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0: 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Sul-Americana, fase de grupos, São Paulo e Milionários da Colômbia no Morumbi. Público de 20 mil mais. 20 mil mais no estádio do Morumbi nesta noite gelada de terça-feira. O São Paulo que terá dois jogos das Sul-Americanas. Da Sul-Americana no Morumbi e pode hoje praticamente se garantir. Tricolor do Morumbi e Milionários no estádio Cícero Pompeu de Toledo. 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A partir de agora, vamos apresentar a seleção de esportes da Pan. Cada um chegando com a sua manchete. A primeira manchete é do tricolor do Morumbi, do São Paulo Futebol Clube. Giovanni Jaco, que está devidamente agasalhado, que no Morumbi é gelado. Boa noite, Chacon.
1: Boa noite, Favara. Um abraço para você, um abraço para o pessoal ligado aqui na Jovem Pan. A equipe do São Paulo, definida pelo técnico Dorival Júnior, que fará sua estreia diante de um baixo público, 20 mil torcedores e uma boa presença da torcida colombiana. Promove algumas alterações em relação ao que é considerado o time titular. Hoje, Dória permanece no elenco titular, mesmo depois do erro que culminou no segundo gol da equipe do Fluminense no último jogo. Enzo Dias é o titular na lateral esquerda e no ataque a surpresa. Ferreirinha escalado, São Paulo está pronto.
0: Agora o time colombiano, meu caro Daniel Lian. Boa noite, seu Lian.
2: Boa noite, Fausto. Boa noite a todos. É o time que pretende tirar a vaga do São Paulo. Ainda pode chegar ali na ponta do grupo. E com isto, com uma vitória, conseguiria dar um passo enorme nessa direção. O time do Milionários, que vem de vitória importante contra o Boston River, 4-2 fora de casa. E hoje quer surpreender o São Paulo no Morumbi. Contreras é a esperança de gols do time colombiano.
0: Muito bem. Flávio, como você falou ontem, falei agora há pouco com o Dorival Júnior, 15 para 5 da tarde. E eu falei, ó, boa sorte, Dorival. Imagino que você deve ter falado a mesma coisa, Flávio. Boa sorte para você, para o seu filho, né, para toda a comissão técnica. Ele falou, ó, vamos precisar mesmo, não será uma tarefa fácil, mas ele está botando fé que o São Paulo vai dar uma virada aí e vai começar a desempenhar um bom futebol. E aí, Flávio, a sua manchete para São Paulo e Milionários, Flávio.
3: O São Paulo é favorito, o São Paulo está praticamente classificado para a próxima fase da Sul-Americana e pega um adversário que tem muita tradição, mas poucas conquistas relevantes no cenário internacional. Se bem que foi no Milionários que Alfredo Di Stéfano ganhou um nome tão grande que chamou a atenção do futebol internacional e, em última análise, depois eu conto essa história, gerando a rivalidade entre Barcelona e Real Madrid. Passa pelo Milionários da Colômbia. Falta.
0: Tá falado. O plantão esportivo da Pan vem aí, trazendo todos os detalhes, todas as informações. Vamos lá, Guilherme Silva. Ele que fez um pré-jogo espetacular de duas horas agora, falando de São Paulo, com Giovanni Chacon, montando todo o clima para que possamos levar ao ouvinte da Jovem Pan a melhor informação do tricolor. Vamos lá, meu caro Guilherme, no plantão esportivo da Pan. Boa noite, Guilherme.
4: Muito boa noite, Fausto Favara, nossa audiência aqui na Jovem Pan. Pois é, tivemos agora há pouco no Maracanã, pela Libertadores da América, o Fluminense vencendo o Bolívar por 2-1. Com isso, o time carioca segue vivo, com chances de avançar às oitavas de final da Libertadores da América. Ainda hoje, pela Libertadores, Boca Juniors e Cruzeiro se enfrentam na Argentina são os confrontos dos brasileiros nesta terça pela Libertadores da América. Na Copa Sul-Americana, apenas o São Paulo dos brasileiros entra em campo nesta terça-feira, mas claro, estaremos acompanhando a sequência de jogos também na Sul-Americana de quarta e quinta-feira. Fausto Favara.
0: Muito obrigado. 9:15 da noite temos o break, né? 9:15 da noite temos o break. Ô Flávio, é uma sequência legal pro Dorival, né? O Dorival tem agora o Milionários, depois o Botafogo e semana que vem o Boston River e depois o Grêmio. O Remo, é uma sequência não tão pesada assim, né, meu caro Flávio? É que o São Paulo nada é muito fácil, né?
3: O São Paulo é pesado, né? É. O São Paulo tem um ambiente terrível, horroroso, politicamente uma coisa assustadora. E é claro que é muito difícil para o treinador, inclusive ter que administrar eventuais atrasos de salários, enfim. Há uma série de situações que vão contra. Mas é claro, o Dorival conhece o grupo, é um cara experiente, sabe onde está pisando. Mas não fará milagres, esqueçam isso. Não há milagre. Título brasileiro, nem pensar. Dá para pensar aqui, né? Numa Sul-Americana, alguma coisa assim. Mesmo assim, com certa parcimônia.
0: É, tá falado, Dorival Júnior. Boa sorte ao Dorival Júnior. São Paulo e Milionários, Milionários São Paulo. Vamos lá, Giovani Sacco. Quero mais informações direto do Cícero Pompeu de Toledo, Morumbi, em São Paulo, Sacco. Diga lá, Sacco.
1: É isso, estivemos aqui no estádio do Morumbi nas últimas horas aqui, chegamos bem cedo e a gente estava medindo a febre do torcedor, que claro, mais esperançoso agora com a chegada de Dorival Júnior, coloca uma grande expectativa, né, em cima dessa equipe do São Paulo agora sem Roger Machado, com a nova comissão técnica e nesse momento finalizando o processo de aquecimento a equipe do São Paulo, né, voltando ao vestiário para o último papo antes dessa estreia, essa reestreia, terceira passagem de Dorival na equipe do São Paulo no comando do tricolor paulista. O São Paulo que vem na Sul-Americana precisando de uma vitória para garantir ao menos a classificação para o mata-mata, mas não necessariamente para oitavas de final. Ainda tem os playoffs, caso ganhe hoje, o O'Higgins vença também. E aí o São Paulo é derrotado na última rodada e o O'Higgins vença, e aí tirando uma diferença de saldo de gols, aí essa decisão poderia passar aí para o São Paulo nos playoffs. Então não é uma situação já garantida, o São Paulo precisa vencer hoje a equipe do Milionários. Vencendo tá no mata-mata, aí falta a definição caso seja na fase playoffs ou já direto nas oitavas. Importante para as oitavas, Favara, é uma questão de calendário, né? É importante para que o São Paulo possa ter um tempinho de descanso. Isso acaba sendo fundamental pensando nessa temporada 2026 do calendário do futebol brasileiro tão apertado, né? Então, também, além de vencer hoje, vai ficar o quê? Na expectativa de um tropeço do O'Higgins diante do Boston River no jogo amanhã às 7 da noite. O São Paulo já definido, daqui a pouquinho a gente escala o tricolor.
0: Tá falado, meu caro Giovani Chacon. São Paulo e Milionários da Colômbia, não gastar meu Cícero Pompeu de Toledo no Morumbi. Daqui a pouco, 9:30 da noite, Sul-Americana pra você. Dia 19 de maio de 2026. Amanhã é meu aniversário, hein, Eliano? Não esqueça, hein? Dia 20 de maio. Dia 20 de maio. São Paulo e Milionários, Milionários e São Paulo. Este o jogo. Obrigado, tamo junto. Esse é o cara. Muito obrigado. Tamo junto, muito bem, rapaz. O São Paulo definido, Milionários também. Quero mais um destaque dessa equipe fraca do Milionários, Leandro.
5: A equipe do Milionários que vem de uma vitória contra o Boston River, né? 4-2 em Montevidéu, na casa do adversário. Está empolgada ainda para tentar a classificação. Afinal de contas, são 7 pontos na competição. Milionários que está na vice-liderança, dividindo ali essa vice-liderança com o O'Higgins, né? E encara esse duelo logo mais no Morumbi como um duelo de confronto direto. Até porque, se vencer,
2: fica numa posição muito boa em relação à classificação. São Paulo tem aí essas duas partidas em casa, é o favoritíssimo, além de ser líder do grupo, é o favoritíssimo a ficar com a vaga na primeira posição. Mas o futebol, a gente sabe como é, todo cuidado é pouco. Hurtado, que acabou fazendo 2 gols na última partida do Millonarios, hoje começa no banco de reservas. A esperança de gols lá na frente vai ficar a cargo do Contreras, meu caro Fausto Favara.
0: Ô Raí, perdão Raí, Raí Monteiro direto no Morumbi, ele estará ao lado do Flávio Dano Pitágoras aqui de São Paulo e Millonarios. Boa noite, Raí.
6: Boa noite, Fausto, um abraço para você, Flávio, Lian, Chacon, todo mundo que nos acompanha na imensa audiência da Jovem Pan. Vamos acompanhar de pertinho aqui a estreia do técnico Dorival Júnior, imagino eu que sem tantas mudanças do ponto de vista tático, até pelo pouco período de treinamento, né? Mais uma atividade só antes da bola rolar contra o Millonarios, mas de toda forma é um novo momento para o São Paulo, de novo, dentro da temporada. E isso, de alguma forma, pelo menos pelo que deu para a gente sentir por aqui, empolga um pouco o torcedor.
0: Muito bem, vamos pro break então. Nosso Guilherme Silva tá lá, multifunções extraordinário, vá lá, vamos pro break no FM, em toda a rede Jovem Pan News e no YouTube Jovem Pan Esporte. Dentro de alguns minutinhos estaremos de volta com as escalações de São Paulo e Millonarios aqui na Pan. Até já.
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0: Muito bem, estamos de volta no futebol Rotapan. São Paulo e Millonarios da Colômbia, Millonarios de São Paulo. Meu caro Guilherme Silva, antes de eu trazer mais detalhes do Chacon e também do nosso Daniel Lian, me passe aí os jogos que já se encerraram hoje, diga lá.
4: Agora, no geral das competições, Fausto, tivemos pela Libertadores, Coquimbo Unido 3, Tolima 0, além de Fluminense 2, Bolívar 1 e Rosário Central 4, Universidade Central da Venezuela 0. Os placares que já aconteceram. Pelo grupo do Corinthians, nesse momento, bola rolando para Santa Fé e Platense 0-0. Mas o Corinthians já classificado com antecedência às oitavas de final da Libertadores da América.
0: Aí, Flávio, olha o Coringão, ó, já tá nas oitavas o Coringão.
3: É, e quase rebaixado aqui. Faz o que você não sabe que você vai ver o que acontece.
0: Tem coisas que não podem passar, entendeu? Fala, Guilherme.
4: Exatamente. É, também agora pela Copa Sul-Americana, terminou. Audax Italiano 2, Barracas Central 0. Grupo do Vasco na Copa Sul-Americana e também terminou Montevideo City do Uruguai 4, Deportivo Riestra da Argentina 1. Os placares da Copa Sul-Americana ainda hoje, a bola rola para alguns jogos do Grupo do Santos. Na verdade, um jogo, né, do Grupo do Santos. Deportivo Cuenca e Recoleta se enfrentam às 11 horas da noite. O Deportivo Recoleta entrando em campo contra o Deportivo Cuenca. O jogo lá no Equador. E o Daniel Leão me falou, né, que é Deportivo Recoleta,
2: é isso? É, o Deportivo Recoleta, importante nome da equipe, né? Que é aquele bairro tradicional da Argentina, mas esse daí é do Paraguai, mas é o Deportivo Recoleta, né? É, na verdade, é o Recoleta Futebol Clube, mas ele é mais conhecido.
14: É que ele mudou.
2: Como Recoleta Deportivo Futebol Recoleta.
14: Clube. O nome, mas o raiz é mesmo, é Deportivo Recoleta. Esse é o nome raiz. Muito bem. São Paulo e Milionários. Milionários de São Paulo. Chacon, você está preparado para trazer o tricolor, Chacon?
1: Quando quiser. Escalado, definido pelo técnico Dorival Júnior. O São Paulo está pronto, Favara.
14: Tem mais algum detalhe que você queira trazer pra gente, Chacon?
1: É, pois é, a estreia do Dorival Júnior, muito aplaudido na hora do anúncio aqui da escalação. A gente vai trazer a escalação, tenho certeza que o torcedor de São Paulo que está nos acompanhando também vai aplaudir de casa.
14: Tá falado, rapaz. Tá aí, portanto, nasceu Chavane, Chacon, Conasceu, Caio Monteiro, Flávio Prado, Guilherme Silva, Daniel Lian. Equipe de peso, hoje é pra transmissão desse jogo entre São Paulo e Milionários. Vamos lá, Ronaldinho. Vamos lá, Ronaldinho, na mesa de São Trazer, desse um laço pra você. Hino do São Paulo, aqui na Pan. São Paulo Futebol Clube, tricampeão do mundo, tricampeão da América. São Paulo Futebol Clube, o maior detentor de títulos internacionais aqui no Brasil. São Paulo Futebol Clube de Telã Santana, São Paulo de Raiz, São Paulo do Vitor Rogério, São Paulo de Dorival Júnior. Boa sorte ao nosso amigo Dorival. Coloca em campo, São Paulo, Chacon.
1: No retorno de Dorival Júnior, o São Paulo escalado sem grandes mudanças táticas. Vai a campo com Rafael, goleiro com a camisa de número 23. A zaga tem Lucas Ramon, 19. Alan Franco veste a número 28. Número 4, Dória permanece entre os titulares. E fechando a zaga pela esquerda, Enzo Dias veste a número 13. O meio-campo tem Danielzinho, 94. Bobadilha estará na Copa do Mundo com a seleção paraguaia, veste a 16. Arthur aberto pela direita tem a 37. Ferreirinha escalado no 11 inicial com a camisa de número 11. Luciano veste a número 10. E o centroavante, a referência, o artilheiro do time na temporada, Galeri, veste a 9, confirmando o São Paulo de Rafael, Lucas Ramon, Alan Franco, Dória, Enzo Dias, Danielzinho, Bobadilha, Arthur, Ferreirinha, Luciano e Galeri. No banco de reservas, o São Paulo tem Carlos Coronel, Cedric Soares, Sabino, Osório, Wendel, Luan, Hugo, Jordinei, Pedro Ferreira, Tapia, Luca e André Silva. Esse é o São Paulo Futebol Clube, tricampeão da América, tricampeão mundial, buscando o seu segundo título de Copa Sul-Americana.
14: Aliás, acabei de ver aqui a jaqueta do São Paulo Futebol Clube. Você viu, Chacon?
1: Eu vi, você gostou?
14: Ó, oh, lindíssima! Lindíssima!
1: Mas tá preparado?
14: Hã?
1: Tá preparado o bolso?
14: Quanto é? Mais
1: de mil?
14: Quanto? 1.300, 1.400?
1: 1.500 reais.
14: Mas é lindo. Você já comprou a sua, eu sei disso, Chacon. Você
1: nada,
14: já comprou
1: nada.
14: A sua.
1: Tô quebrado.
14: Já comprou pra ir com a armadura pros Estados
1: crise.
14: Unidos, entendeu?
1: Aqui é crise. Aqui lá, é crise financeira, eu tô na austeridade fiscal.
14: Filho. Viu? Aliás, Chacon, a gente falou dos Estados Unidos, é uma jaqueta típica de times americanos. De
1: college.
14: Hã?
2: De universidade.
1: College. Do college universitário.
14: Pô, eles capricharam, hein? Lindíssima jaqueta do São Paulo. Lindíssima. É homenagem a alguma coisa, Chacon?
1: É style, né?
15: Style.
16: Na verdade, ela é homenagem à fabricante de uniformes do São Paulo. A verdade é essa, que é americana, né? Vamos lá! Agora o Daniel Leão tá preparado, preparadíssimo. Vamos lá, Leão. Coloca em campo adversário do Tricolor, o time colombiano, o Bilionários.
2: Ah, meu caro Fausto Favara, que vem para tentar estragar a liderança do São Paulo Futebol Clube. Vai a campo com o Novoa, o goleiro número 12. O Mosquera tem a número 6, miolo de zaga formado por Linás com a 26, Arias, número 17. O Valência fecha a linha defensiva com a número 22. Del Castilho vai fazer a ligação no meio-campo, tem a número 30. Urenha, número 18. O Garcia, o número 19. O Silva veste a número 14. Castro com a 23 e a esperança de gols, o Contreras com a 27. Esses os 11 titulares da equipe colombiana que vai tentar ir para cima do São Paulo e tem também opções no banco de reservas do técnico Fabián Bustos. Tem o De Amores, número 1, Sarabia, número 2, Martim com a número 3, o Elizalde é o número 4, Bangueiro, número 20, Paz, número 29, Vega, com a 28, o Castro, é o número 33, Sebastián Mosquera, é o número 35, Hurtado, fez 2 gols na última partida, é o número 99, e fechando o banco de reservas da equipe colombiana, Angulo, com a número 24, está prontinho o time da terra da Shakira.
16: Ei, Shakira! A eterna Waka Waka. Vamos lá, meu caro Chacon, quem apita no Morumba?
1: Arbitragem peruana. Kevin Ortega é o dono do apito. Média baixíssima de cartões vermelhos, mas pelo menos 5 cartões amarelos. 5.5 cartões amarelos por partida. Auxiliado por Michael Orue, também peruano, assim como o auxiliar número 2, Jesus Sanchez, o quarto árbitro também peruano, Daniel Ureta, e no VAR, esse do Equador, Carlos Orbe.
16: Muito bem, o hino nacional sendo tocado, será que dá pra ouvir lá o hino? Muito bem, esse é o nosso Ronaldinho, esse é o nosso Ronaldinho, esse... não tem o bruxo, Ronaldinho, esse é o nosso bruxo, ó, o nosso bruxo aqui. Muito bem, Flávio Prado, quero ouvir mais uma palhinha, Flávio, São Paulo e Milionários, quero ouvir também o Raí Monteiro, antes o Flávio, diga, Flávio.
3: Bom, Fausto, amigos da Jovem Pan, meu caro Raí, aqui a expectativa, o São Paulo está muito bem qualificado, bem tranquilo para a classificação. Aqui a expectativa é ver o que o Dorival pode fazer. O Dorival recomeça um trabalho e com sossego, né? Se é aquela trairagem, aquela exceção de saco que fizeram em cima do Roger Machado. Então, pelo menos, deve dar uma diminuída no clima, né? Pro São Paulo. Mas em termos de mudanças táticas, nada de importante, pelo menos por hora, nesse jogo e nessa escalação, aparentemente, né, Raí?
6: É isso. São Paulo hoje vai tentando também recuperar um pouco do ânimo do seu torcedor e um pouco do ânimo do elenco em linhas gerais, né? O time precisa voltar a competir um bom nível, precisa voltar a fazer bons jogos. Reta final agora de partidas antes da parada para a Copa do Mundo. Tem um jogo hoje, final de semana Brasileirão, semana que vem Sula, de novo Brasileirão e aí fecha. E aí o Dorival vai ter um pouco mais de tempo para colocar as digitais dele. Daqui até lá, Favara, é sobreviver, somar pontos e recuperar a autoestima. Acho que essa é a missão do Tricolor no dia de hoje.
16: Muito bem, tá. Ô Guilherme, um minutinho só, Guilherme, eu tô vendo aqui uma informação, uma informação totalmente segura, né, o Sport TV tá dando aqui no Instagram, o Silvinho caiu da seleção da Albânia, só confirme isso aí, mas ele caiu, eu tô dizendo isso porque é um treinador que tá no mercado agora, né, o Silvinho tá no mercado.
3: O contrato dele tinha acabado, eu falei com ele há coisa de 10 dias, E ele falou que gostou muito da experiência, foi um trabalho legal, e que eles iam conversar para ver se renovava ou não. Provavelmente não chegaram a um acordo financeiro e ele acabou saindo. Deixa um trabalho maravilhoso.
16: Lá,
3: deixa
16: Flávio.
3: Um trabalho muito bonito lá na Albânia. Levou para Euro, quase classificou para repescagem na Copa do Mundo. E num país onde há uma limitação em todos os sentidos. Belo trabalho. Espero que ele não faça bobagem de se deixar seduzir e voltar para o Brasil. Carreira tem que seguir por lá.
4: Ao todo, foram 34 jogos, 15 vitórias, 7 empates e 12 derrotas. Levou a Albânia para a Euro de 24, né? Então, não foi a Copa e por isso deixa a seleção, mas com esses números e com esse detalhe de ter levado a seleção da Albânia para a Eurocopa de 2024.
0: Tá, beleza. Meu caro Chacon, tá tudo pronto, Chacon?
1: Tudo pronto, a última reunião das duas equipes, agora as duas equipes unidas, né? Protocolo Conmebol, eles fazem isso para dizer que todos estão juntos, também contra o racismo, né? Respeito é titular, é o que é o padrão da Conmebol de campanha, né? Nesse momento, relacionado também a ofensas, né? Racistas, xenófobas, tudo isso, né? Então as equipes juntas ali no círculo central, nesse protocolo, antes da bola rolar por aqui. Tá tudo pronto, as duas equipes já escaladas, a gente já passou para o torcedor, já trouxe todas as informações, já trouxe todos os detalhes aqui no estádio do Morumbi, aí no estúdio, Daniel Lian. Você que tá perto do cara, você que tá perto do dono do microfone hoje, o cara que vai trazer todas as emoções, chama o homem, faça as honras, Daniel Lian.
2: Pois é. E agora vai, já tá tudo pronto por ali, ó. E para estremecer o Rádio do Brasil, o canal da Jovem Pan no YouTube, o portal da Jovem Pan na internet, o aplicativo Panflix, vem ele com muita garra, muita raça, categoria, competência e voz. Daqui a algumas horas, o aniversariante do dia. Fausto Favara!
16: Faltou você falar mais velho, né? Velhinho, né? Vai começar!
2: Experiente.
16: É melhor. Vai começar! Vai autorizar o árbitro, vai começar o jogo sul-americano. O árbitro com dois cronômetros ali, ó. Acerta um, vai acertar o outro. Vai autorizar o árbitro, vai começar. Sai dele para a pertença do São Paulo Futebol Clube. No centro do gramado, professor. Apita o árbitro, está valendo. Vamos juntos nessa caminho da emoção. Tudo bom?
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16: pra você, sul-americana. Olha lá o Franco. Franco mete a bola aqui pelo centro direito. Lúcia pro campo de ataque. O time do São Paulo. Calleri de cabeça. Toca a bola pra Luciano. Luciano falta o jogo de novo. Mas atrás toca errado. E recupera. Segue pro jogo. Vando da bola pro campo de ataque. O time do Milionário. Alô, Franco Walter, chegou de novo, trabalha a bola, abre o jogo aqui pelo setor Rede Ingrid, trabalhando no campo de defesa, início de jogo no Cícero Pompeu, detonando no Morumbi, mete a bola, lá pelo setor esquerdo, já dispara o time do São Paulo, vai levando o Enzo Dias carregou, pisou, Enzo Dias, falta o jogo, atrapalha a jogada, tem Dória, o Dória que nem vai dizer que lembrou do Mário Sérgio, né, no último jogo, né, Flávio? O Dória inventou de olhar pra frente e tocar pro lado. Olha o que deu. Lá vem de novo, vem trabalhando a bola aqui pelo setor direito. Trabalha Alan Franco. É saudoso o Mário Sérgio. Volta, chegou de novo pra área. Vitória de perna esquerda, abriga o jogo para Enzo Dias aberto lá pelo setor esquerdo. Vai trabalhando a bola pro time do São Paulo Futebol Clube. Vai dançando lá pelo lado esquerdo. Que beleza, rapaz. E aí? E aí, meu filho? Foca pro campo, meu filho. Ó, Chacon, como é que isso? Agora sim, lá vem São Paulo. Abre o jogo lá pelo setor esquerdo. Vai cruzar na grande área, cruzou. Vai afastar a zaga do Milionário. Tirar de qualquer maneira. Início de jogo pra você. Para sofrendo de novo. Passar um paninho na câmera pra não ter problema. Lá vem de novo. Abre o jogo lá pelo setor esquerdo. Vai pra dentro, vai descendo ali o Ferreira. Ferreirinha vai cruzar, cruzou pra Caleri. A bola passou para a desviada. Ele vai dar tiro de meta. O Carelli ficou com a mão na cabeça aí, meu caro Checon.
1: Ficou com a mão na cabeça, a reclamação do torcedor, mas a arbitragem não marcou nada. Inclusive, deu a posse de bola para a equipe do Milionários num lance de irregularidade do São Paulo no ataque. Posse de bola para o Tricolor. Olha, boa presença do torcedor colombiano que faz a festa por aqui.
16: É isso aí, rapaz, 0-0. 0 pro São Paulo, 0 também Milionários, início de jogo, não gasta de Cícero, Pompeu de Toledo. E vem no boa, no vagabundo, para pro campo de ataque, passa por todo mundo, vai sobrando Alan Franco. Alan Franco deu um pico pro alto, briga pela para Lucas, Lucas Ramon tentando o toque na frente, fica no chão com a jogada do Tricolor. É falta, falta pro time do São Paulo bater de Galalhão.
2: É a falta de ataque, falta ali no campo de ataque do time colombiano, foi marcada pelo lado direito do setor defensivo. Vem o São Paulo com o Lucas Ramon.
16: Vem São Paulo, volta o jogo para Alan Franco, que deixa a bola para Rafael. Olha o Rafael aí, e Rafael saiu tocando a bola na ponta esquerda. Chaves para, vem chegando, vem descendo Enzo. Enzo carregou, Enzo pisa, levanta a cabeça, volta o jogo, tem Dória. Ó, Dória aí, Dória domina, prende a bola, Dória de perna esquerda, abriga o jogo para Enzo Dias no campo de defesa, desce pro time do São Paulo. Ele mete a bola lá na ponta esquerda, vai trabalhando a bola Ferreira, Ferreira para Danielzinho, Danielzinho abriga o jogo aqui na meia direita, vai disparando o time do São Paulo, vai descendo aqui pela ponta direita, recebeu, vem Arthur, Arthur pisa na bola, Arthur ciscou, passou pelo primeiro, Arthur vai cruzar, cruzou, bola desviada, vai para fora, escanteio, fala Jacon.
1: Ganha escanteio, a equipe do São Paulo tem a chance da bola parada, chegada pelo lado direito, Ferreirinha atravessa o gramado para auxiliar na cobrança, todos os grandalhões do Tricolor na grande área, chance da bola parada.
16: Vai meter a bola dentro da grande área, toma distância, vem pra cobrança, vem pra cobrança. Arthur, tem Ferreira próximo a ele, Arthur de perna esquerda, na grande área tem Alan Franco, tem Dória, um bolo de jogadores dentro da grande área, vem bola na grande área, vem Arthur, autoriza professor, vamos lá professor, vai autorizar, vem cobrança, olha lá, tirou o microfone de perto, agora vem Arthur, Arthur de perna esquerda, levantou para, sobrou, afasta, zaga do Milionário, insiste Ferreira, Ferreira meteu a bola para Arthur de novo, Arthur aberto aqui pelo setor direito, de perna esquerda, cruzamento no meio, afasta a zaga, vai ganhar escanteio, o Dória tava chegando, meu caro Chacon.
1: Tava chegando, tentava aproveitar o rebote do escanteio, né, a jogada prosseguiu no ataque para a equipe do São Paulo, cruzamento com desvio, ganha outro escanteio, agora do outro lado, mais uma vez a chance da bola parada para o São Paulo.
16: Vai levantar a bola dentro da grande área. Um bolo de jogadores dentro da grande área. Com o francês, escanteio. Escanteio. Lá pelo setor esquerdo. Vai levantar a bola dentro da grande área. Toma distância. Vem Ferreira. Ferreira vem pra cobrança. Ferreira. Ferreira vai meter a bola dentro da... Vamos trocar o logo. Vai levantar a bola dentro da grande área. Vai levantar a bola dentro da grande área. 5 minutos. Aí, ah, esse árbitro é mala. É mala, Jacon. Já percebi, Jacon.
1: É, chatão, gosta de conversar, aparecer também aqui num baita estádio, num jogo de um baita time. Escanteio, São Paulo.
16: Escanteio, vai levantar a bola na grande área. Vem para de Ferreira, levantou, afasta, tira no boa. Mete a bola pela linha de fundo. São Paulo está se aproximando no primeiro, Chacon.
1: Buscando abrir o placar, tá em casa, faz a pressão, quer a classificação. Vem o São Paulo, mais um escanteio.
16: Vai levantar a bola dentro da grande área. Toma distância, vem Arthur. Arthur vai levantar a bola dentro da grande área. De perna esquerda, lá pelo setor direito. Um bolo de jogadores dentro da grande área. Toma distância, vem para dentro da grande área. Lá vem Arthur. Arthur vai meter a bola dentro da grande área. Aqui pelo setor direito, de perna esquerda. Levantou, subiu, afasta a zaga. Insiste, ganha a cabeça lateral com São Paulo, com Arthur. São Paulo apertando, São Paulo pressionando. Arrebenta. Tem que fazer isso mesmo. O time é muito frágil, seu adversário. Lá vem Arthur. Arthur dominou, que acolheu, pisou, voltou com o jogo, mais atrás, trabalha para o time do São Paulo. Flávio Prado, início de jogo, Flávio no Morumbi. São Paulo com a posse de bola, Flávio.
3: É, ataque contra a defesa. São Paulo joga muito aqui pelo lado do Arthur, que aliás é um acerto, né, do São Paulo, a contratação do Arthur. E vai tentando chegar, principalmente por bolas altas, né? Colocar mais a bola no chão, tentar chutar mais de média distância, não está difícil para o São Paulo.
14: lá vai Tricolor de novo, vem trabalhando, vem Arthur, abre o jogo, lá na ponta esquerda, desce Danielzinho, Danielzinho de primeira, toca para a meia esquerda, bela vinda, desce o São Paulo, vai carregando, lá pelo setor esquerdo, dominou, tem Enzo pedindo, bate em cima da marcação, a bola sobrando de novo, volta o jogo, de cada vez, lá vem de novo, trabalhando a bola de novo no campo de defesa, tenta partir pro campo de ataque, futebol era pó.
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14: Raí Monteiro, você tá vendo o São Paulo diferente, Raí?
18: Não muito, Fausto. São Paulo propõe um jogo como era imaginado, esperado. É um time superior, joga em casa, tem muita posse de bola, mas até aqui sem conseguir criar nenhuma grande chance, vem o Milionários pro contra-ataque.
14: E lá vem Milionários, bate pro campo de ataque, se defende de novo, o time do São Paulo contra a área, contra a área, segue tocando o Alan Franco, Alan Franco dominou, abre o jogo aqui na meia direita, Danielzinho, o Danielzinho dominou, que prazer estar com você no futebol da Pan, que prazer empunhar o microfone da Pan, mete a bola de novo, lá pelo setor esquerdo, vai pra dentro, desce o São Paulo, trabalhou, recolheu da meia esquerda, vem chegando, e vem descendo, vem com Bombadilha, Bombadilha pra Danielzinho, pra Bombadilha, meteu um pulão na frente, vai bater de longe, bateu, valeu, goleiro!

0: forte assim. Era o Bruno Bo agarrar. Ele simplesmente meio que deu um tapa na bola, tentou segurar. Que frangaço! Mas assim, vergonhoso pra festa do torcedor tricolor. São Paulo, São Paulo, São Paulo, Milionário 0. E aí, Lobomba, vai fazer o quê? Chacon, esse foi aquele frango, mas daquele frango grandão, sabe, Chacon? Que frangaço, Chacon!
1: Aí tu tá do meu lado e falou, frango de padaria, né? Aquele da macarronada em família no domingo, né? Um faz a macarronada, o outro traz o frango da padaria, se reúne e todo mundo curte, né? E é o torcedor São Paulino que curte aqui no estádio do Morumbi. Sai na frente o São Paulo com o Luciano e uma boa ajuda de Novoa. Tá na frente, 1-0 pra acordar a vizinhança, Favara.
0: Ô Flávio, mas depois daqueles frangos lindos para o Flávio.
2: É um goleiro, esse tipo de erro é a falha básica, né? O cara já fica, a jogada é tão fácil que ele já fica pensando no momento seguinte, eu vou defender e distribuir o jogo. Aí ele perde o foco e toma o gol. Foi realmente um gol. São Paulo estava na frente, estava atacando, estava próximo de matar, mas aí o Balboa deu uma força importante.
0: Tá falado, bola rolando, o jogo passando. Ah, jovem, foi para o tempo para você. 10, o Balboa ia socar a bola.
2: O Balboa ia socar.
0: Ia socar a bola.
2: Não foi, não boa
0: mesmo. 11, agora passado o teste, primeiro tempo no Morumbi. São Paulo, Milionários da Colômbia, 0.
3: Botafogo deseja 40 milhões de euros por Danilo. Convocado para a seleção brasileira, o volante prioriza algum clube da Europa. Mas...
0: segura, Guilherme. Lá vem Danielzinho, rolou para Canares, girou Luciano. De calcanhar, pega na bola. Olha, por um reflexo, meu caro Chacon.
1: O que errou no gol do São Paulo agora foi muito bem o Novoa. Puro reflexo de calcanhar, o jogador de São Paulo muito inteligente tentou, mas o goleirão estava esperto dessa vez, né? Eu acho que secou a luva, porque, meu amigo, que frango, hein? Passou há pouco ali o replay. Meu Deus!
0: É isso aí, rapaz! Muito bem! Prossiga no plantão, meu caro Guilherme.
3: Completando a informação, o volante Danilo prioriza clubes da Europa, mas não descarta uma boa proposta do futebol brasileiro, caso apareça.
0: Segura ali, ó. Lá vem São Paulo, lá vem Danielzinho, bate daí, Danielzinho, uma bomba para foi por cima do gol. Fala, Chacon.
1: Pois é, finalização direto para fora, sem muito perigo agora para o gol do Novoa, a chegada do São Paulo, só dá São Paulo no ataque, né? Muita velocidade, agora a finalização de fora da área, acabou decolando, segue 1-0 São Paulo aqui no Morumbi.
0: Olha, tô vendo pela sua carinha que tem alguma informação.
4: Aqui o Guilherme trouxe a informação ainda há pouco do Danilo e pediu para não jogar pelo Botafogo contra o São Paulo, porque pode atrapalhar aí a ida dele para... Pra Copa,
3: isso,
4: aquela coisa,
3: não quer
4: se lesionar, já não jogou contra o Corinthians, já pediu pra ficar fora. O pessoal do Botafogo tá contente com ele, viu, meu caro?
2: E
4: o
2: Alexander Barbosa também não pode jogar, porque ele já fez 12 jogos, né? Se ele fizer mais algum, ele não consegue sair.
0: Ele já se despediu, o Alexander.
2: Exato.
0: Ele já deu
2: quando
0: adeus.
2: Deu 12, ele falou, tô fora.
0: Tá fora, igual o Hulk, é o mesmo esquema que o Hulk fez.
2: Claro.
0: Né? Chegou a 12
2: e não pagam, você vai ficar lá, tendo proposta? Tá louco. E o Barbosa... deve o Palmeiras, né? Ele tinha a proposta do Cruzeiro também. E o Botafogo gostaria que ele fosse pro Cruzeiro, talvez ele traz mais dinheiro. Enfim.
0: Dupla, hein? Gomes e Barbosa, hein?
2: Mas esses caras, eles não. Os clubes não pagam e não tem o que encher o saco. Deixa o cara trabalhar.
0: É isso aí. Manda a bola na frente. O Danilo, pra quem for, vai ser assim. Na frente, não vai ser uma baita de uma contratação. É, rapaz. Futebol, rapaz.
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0: Chacon, o tempo fechou aí, Chacon.
1: Pois é, ficou reclamando ali que o jogador de São Paulo teria atingido o camisa de número 6, o Mosquera, né? Chegada normal, né? Disputa de bola normal. Levou a pior mesmo o jogador da equipe do Milionários. O jogo paralisado nesse momento. Mosquera levantando só agora.
6: É isso aí.
2: De fato, foi uma dividida muito forte, né? Uma dividida... foi maldosa, claro, mas foi uma dividida muito forte. Tem razão de reclamar o pessoal do Milionários. O jogo está tranquilo, né? Não justificava uma entrada nesse nível.
6: Muito bem, já já o Raio Monteiro vai falar também. Escanteio para o São Paulo, Futebol Clube, escanteio para o tricolor do Morumbi. Estava ali, distância lá pelo setor direito, vem cobrança. Vai meter a bola dentro da grande área, aqui pelo setor direito. Tem Caleri, tem Luciano, tem Dória, tem Alan Franco, tem Arthur da bola. Arthur de perna esquerda, vem para a cobrança. Arthur levantou, subiu para, passou, afasta, saca, tira de qualquer maneira. E aí Monteiro 1-0 para o São Paulo, Raí.
7: Bom, a gente falava, né, Fausto, do São Paulo começando em cima, sem grandes mudanças do ponto de vista tático, nem de distribuição em campo, mas impondo sua maior qualidade, a força como mandante, e usando esse jogo de hoje também, né, contra um adversário muito frágil, para recuperar um pouco da confiança diante de um momento muito negativo. No lance do gol, te dá para destacar, além da tentativa do Luciano, embora tenha tomado um frangaço no voo, um bom passe do Bobadilha, para mim o melhor jogador do São Paulo nessa temporada de 2026.
6: Tá falado, Raí, mete a bola de novo aqui para o setor direito, deixa a bola curtinha na frente, afasta a zaga, tira de qualquer rebanana. É, vale lembrar, hein, que no próximo sábado o bicho vai pegar. Próximo sábado tem Flamengo e Palmeiras, Palmeiras e Flamengo no Maracanã. Guilherme Silva estará lá no Maracanã, ao lado do Viga. Aqui Flávio Prado, aqui com ele, Facincani, Nilson César vai transmitir esse jogo. Nossa Senhora, esse é o jogo, hein? Palmeiras e Flamengo, Flamengo e Palmeiras.
2: É, os dois que estão brigando pelo título.
6: Não, vai ser um jogaço também, vai ter 70 mil pessoas no Maracanã. Vai ser um negócio espetacular, espetacular. Chegada dura pra cima do Enzo, hein, Chacon?
1: É, chegaram um pouco mais forte, na verdade uma trombada, né? E quem levou a pior mesmo foi o jogador da equipe do Milionários, que tá se levantando agora, né? O Linas, né, na verdade. E a posse de bola para a equipe colombiana no campo defensivo. Favara.
6: É 1-0 para o São Paulo. Já chegamos à marca dos 16 minutos e 40. 16 e 40. Estamos vendo a reprise do gol aqui. Foi um negócio assim assustador. O que aconteceu com o goleirão? Lá vem de novo, vem Valência. Valência tenta passar para a marcação, ganha a posse de bola. Arremesso lateral aqui pelo setor esquerdo, favorecendo o time do Milionários. Olha!
4: E aí, agora vai para a cobrança ali o camisa de número 22 da equipe do Milionários, o Valência. Lateral já batido.
6: Já batendo a bola de encerra, saiu pela linha de fundo, é apenas giro de meta. Diga lá.
4: Foi a tentativa de cabeceio ali, pelo lado direito, mas não deu certo. O goleiro Rafael apenas acompanhou a saída de bola, ficou fácil para a meta São Paulina. Tiro de meta, o tricolor paulista não tem pressa para cobrança, Fausto.
6: Não tem pressa para cobrança. Toca a bola de novo o time do São Paulo. Vem chegando o tricolor do Morumbi. De pé na direita, abrindo o jogo aqui pelo setor direito. No Morumbi, o nosso Giovanni Chacon, o nosso Raí Monteiro. Trazendo todos os detalhes de lá. Jogo tá parado, falta. Falta para cima do Danielzinho, olha.
4: E aí poderia até sobrar um cartão amarelo ali pro jogador colombiano. Mas olha, o ritmo já é outro, hein? Pelo menos a empolgação aí dos jogadores, o São Paulo já tocando bola é mais facilmente, diferente do que a gente viu nos últimos jogos. Vem o time colombiano agora com a posse de bola, mas já retornou ali, mandou voltar a cobrança da falta, então a posse de bola é do São Paulo.
6: É isso aí, 1-0 para o São Paulo, para cima do Milionários. Chegamos à marca dos 18 minutos e 30. Taca a bola de novo na perna bem esquerda, desce o tricolor, vem com Dória. Dória abre o jogo lá na ponta, vai para dentro, vem com o Enzo, pisa, falta o jogo, deixa para Ferreira, para Bobadilha, digo, Bobadilha, mete a bola na frente, afasta a zaga. Tira de qualquer maneira, afasta o perigo. Olha o contra-ataque do Milionários, vai para dentro, bota a velocidade, vai levando contra eles, tentou passar antes dele chegar.
0: marcação fica com ela. 19 minutos passados deste primeiro tempo. 1 a 0 para o São Paulo. Mete a bola de novo na pela lado esquerdo. Vem chegando, vem trabalhando a bola o time do São Paulo. Lá pela ponta esquerda, para a lançada. Vai tentar chegar, foi seguro o jogador tricolor. É o Caleri. Caleri! Chegou dura a marcação para cima dele, Chacon.
1: E nada de amarelo, né? Que foi o pedido do Jonathan Caleri e de todos os torcedores presentes aqui no estádio do Morumbi, né? A chegada do camisa de número 6, o Mosquera, forte ali no Jonathan Caleri. Fica apenas com o lateral. Não, a falta foi marcada. Falta marcada, mas nada de cartão.
0: 1 a 0. 1 a 0, 1 a 0, 1 a 0. 1 a 0. É isso aí, Flávio. Vou passar aqui para ter consciência. Obrigado, Flávio. Muito bem, álcool gel é sempre muito bom. 19 minutos, vai meter a bola dentro da grande área, de pé na esquerda, vai levantar a bola dentro da grande área, da bola tem o Ferreirinha na bola, Ferreirinha de pé na direita, Ferreirinha vem pra cobrança, Ferreirinha vai levantar, a autorizado Ferreirinha, lá pela esquerda, deixou a bola, vem embora da grande área, Arthur, vai levantar, levantou, subiu, bola tá viva, pega o goleirão, não voa, fala Chacon.
1: É, ficou fácil, mas vem São Paulo, mais São Paulo no ataque, pressão total do tricolor.
0: Desce o São Paulo, cruzamento feito, agora São Bruno Miga, afasta a zaga, bola rolando, jogou passando a Jovem Pan, informa o tempo para você. 20 minutos e 40 segundos jogados deste primeiro tempo no Morumbi, Sul-Americana. São Paulo, Milionários da Colômbia, 0.
7: E a FIFA pagará aproximadamente 11 mil dólares, cerca de 55 mil reais de diária aos clubes por cada jogador convocado para a Copa do Mundo.
0: Jovem Pan, a Jovem Pan levando o melhor do futebol para você, o Brasil inteiro curtindo o futebol aqui na Pan, vai trabalhando a bola de novo, Deco ali briga pela bola, volta, jogou de novo no campo de defesa, trabalha a jogada de novo, o time do Milionários vai para dentro, tenta o toque, afasta a zaga, insiste de novo, brigando pela bola, vai trabalhando a bola de novo, lá pelo setor de direita, a bola lançada no campo de ataque, vai tentar chegar na ponta, foi para dentro, cruzamento feito, falhou a zaga, bola vai sobrar a Bengues, que meu Deus do céu, deixa eu ver a numeração do carro, foi o Valência ou Castro Valência, que a numeração é meio prateada, né? Eu quero falar quem foi, porque não pode errar ali, porque olha que coisa horrorosa ali.
8: Ele estava ali na entrada da grande área, ele foi chutar pro gol, chutou para a lateral. O técnico Fabián Bustos foi a loucura. É, realmente o chute ali vai ter parada para hidratação agora. Mas que hidratação, o tempo tá frio.
0: É que isso vai ser feito na Copa do Mundo, viu, Fausto? E aí a Comebol vai seguir fazendo isso aqui também para tentar vender. Até agora eu não tô vendo a questão comercial ali. O jogo tá parado, Raí. Quero ouvir um pouco, Raí.
7: E até sobre isso, Fausto, rapidamente a FIFA liberou, né, esse espaço para as detentoras de direito na Copa do Mundo utilizarem para um espaço comercial, né, darem ali um patrocínio, alguma coisa do tipo. Sobre o jogo, domínio total do São Paulo, essa foi uma das primeiras chegadas do Milionários, um pouquinho mais de susto, né, um cruzamento que passou na cara do gol do Rafael. Do ponto de vista da formação tática, o São Paulo hoje tem dois pontos, Ferreirinha e Arthur, e o Luciano jogando naquela função habitual, próximo ao Caleri, né, de onde, inclusive, ele acertou o chute, marcou o gol do 1 a 0. Um jogo tranquilo, São Paulo vai levando na boa, sofre muito pouco, vence parcialmente. Acho que se apertar um pouquinho, talvez consiga definir o jogo ainda no primeiro tempo. E mais um destaque aqui do palco do jogo, Fausto. Belíssima festa que a torcida do Milionários faz. Ao longo do pré-jogo, a gente destacou a chegada em grande número. Está lotado o setor da torcida do Milionários. Acredito que ingressos esgotados ou muito perto disso. E não param de cantar um minuto, mesmo com o time perdendo o jogo, numa situação difícil na tabela de classificação, mesmo tendo vindo eles, né, de muito longe, fazem uma belíssima festa aqui no estádio do Morumbi.
0: Muito bem. Alô, Eduardo Machado, da Jovem Pan Maringá, 99.3 FM, tá sempre ligado, narrador da Jovem Pan Maringá. Grande abraço para você. Ô, meu caro Flávio Prado, aí fez uma análise do que está acontecendo até o momento. Que era a sua palavra, Flávio?
2: Bom, o Milionário melhorou um pouquinho, né? Tá chegando um pouco mais, incomodando um pouco o São Paulo. O São Paulo continua dominando a partida, colocando mais ritmo, mas o Milionário já chegou duas vezes de forma perigosa. Claro, aquele começo, né, que o São Paulo jogava sozinho, não ia continuar o jogo inteiro. Então o time colombiano saiu um pouco mais, está criando algum problema aqui contra a meta do São Paulo.
0: Luciano marcou com o gol pro Tricolor. Vai voltar, olha lá a bola ali, ó.
8: Vai voltar agora depois aí da parada da reidratação. Aquele lateral, a posse de bola é de São Paulo, mas realmente que chute, hein? Caprichou ali. Agora vai Enzo Dias para a cobrança.
0: É, rapaz. Tá todo mundo conosco, obrigado, gente. Obrigado pela sua audiência, obrigado pelo seu carinho. Tendo você a marca dos 25. O palá rolando, o jogo passando. Ah, Jovem Pan informa o tempo pra você. 25 minutos e 10. 25 e 10. Desce pro meu tempo no Morumbi. São Paulo, Milionário 0.
7: E o Palmeiras enfrenta o Cerro Porteño pela Libertadores nesta quarta-feira. E o time com duas mudanças em relação à equipe titular do último jogo contra o Cruzeiro. Felipe Anderson e Sosa, ambos lesionados, estão fora.
0: Ih, fechou o tempo aí, Lian. Tem jogador, deixa eu ver, é o Enzo. O Enzo tá caído, Lian.

0: Valentim vai meter a bola dentro da grande área, lá pelo setor direito no campo de ataque. Valentim de perna esquerda vem pra bola, vai autorizar. Valência levantou, bola passou, toque de cabeça, afasta a zaga. Escanteio de Galarian.
1: Escanteio, escanteio para o time colombiano. Houve o corte. São Paulo tem que tomar cuidado, né? No último jogo no Brasileirão contra o Fluminense, a zaga do São Paulo foi uma presepada atrás da outra, né? Com Dória e Sabino. Vem bola na área.
0: Vem bola na grande área. Falta o segundo minutinho, Guilherme. Vai tentar cruzar. Cruzou, passa por todo mundo. Fala, Gui.
2: E tem gol na Libertadores da América. O Boca Juniors faz 1-0 contra o Cruzeiro.
0: Tá tendo jogo lá?
2: Dessa
0: porque
2: vez.
0: Porque no Mineirão não teve, né?
2: É. Por enquanto, né? Um jogo sem grandes ocorrências.
0: Sem grandes,
2: né?
0: Pancadarias, é, sem grandes confusões.
2: Pelo menos por enquanto, né?
0: Segura aqui. Ó, o São Paulo. Ó, o Arthur tentou, meteu o elástico ali. A bola foi desviada, saiu pela linha de fundo. Fala, Guilherme.
2: Gol então de Merentiel. Boca Juniors 1, Cruzeiro 0.
0: Merentiel marcou pro time do Boca. Ó, ó, Chacon. O Arthur. Eu não sei, não, viu? Foi por pouco que resvalou nele, viu, Chacon?
3: Pois é, e aí marcado então o tiro de meta, já a posse de bola pro Milionários no meio campo, né? A posse de bola pro time colombiano que vai buscando uma reação aqui no estádio do Morumbi.
0: Fala, Flávio.
4: Falando em Boca, o último censo aqui no Brasil mostrou que 31.600 brasileiros têm o nome de Riquelme, o atual presidente do Boca.
0: Riquelme, é isso aí. 1-0, 1-0, 1-0. 1-0 pro São Paulo. Olha, por favor, olha. Por gentileza. 1-0. 1-0, 1-0. Ele tem os tiques. Aí fica. Entendeu? É 1-0 pro São Paulo. Futebol Guarapã.
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0: Lá vem de novo, lá vem São Paulo, mete a bola na ponta, forte demais, Chaco. Saiu, Chaco.
3: Saiu, saiu, perde a chance a equipe do São Paulo de ampliar o placar e tem aí como objetivo matar esse jogo, né? 1-0 vai dando os 3 pontos necessários para o São Paulo, mas 2-0 seria um placar um pouco mais confortável.
0: Ah, não tenha dúvida disso. 1-0 pro São Paulo, pra cima do Milionário. Este é o nosso telefone já com o Raimundo, essa dupla que estará nos Estados Unidos. Farão com uma grande cobertura junto com toda a seleção de esportes da bola. Abra o jogo, vem o Bobadilha. Bobadilha pra Caleri, fez o tiro, trabalhou pra Arthur. Arthur vai pra dentro, pra Bobadilha na ponta, tenta a venta, bola saiu. Diga lá, diga lá, diga lá, Chacon.
3: Pois é, e aí ficou no chão também o jogador da equipe do São Paulo no início da jogada, né? Ali no chão, jogada paralisada. Luciano, né? Tava com a bola, o Mosquera chegou mais forte, tá no chão o Luciano até agora, né? O Luciano que ficou de fora alguns jogos por lesão, né? E aí acabou sendo atingido, amarelo pro Mosquera, né? O Mosquera acabou tomando o amarelo retroativo. Jogador da equipe do Milionários.
0: 1-0, 1-0. Jogo tá parado, futebol Guarapã.
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0: Bora rolando, jogo passando, a Jovem Pan informa o tempo pra você. 30 minutos e 30 segundos jogados neste primeiro tempo no Morumbi. São Paulo, Milionário 0.
2: E nesta quarta-feira, a Jovem Pan transmite Flamengo e Estudiantes também pela Libertadores da América. A dupla de volantes titulares do Flamengo deve retornar Everton Araújo e Jorginho.
0: Lá vai de novo, abre o jogo aqui pelo centro direito, bate na marcação, a bola saiu, saiu, pode falar de quem quiser. 1-0, 1-0, diga lá, meu caro Chacon.
3: Pois é, saiu a bola, posse de bola para a equipe do Milionários no campo defensivo, e a pressão é total do São Paulo no ataque, buscando o segundo gol.
0: Rasca a saca, tira no voa. No fogo aberto, a bola na frente. A bola vai sobrando de novo. Reco ali, briga, pera, a bola, volta o jogo de novo. Volta o jogo no campo de defesa de novo. Vem com o

0: Alan Franco, Alan Franco meteu da bola na ponta esquerda, vai levando, desce pro campo de ataque o time do São Paulo. São Paulo vencendo por 1-0, tricolor do Morumbi vence por 1-0 na entrega do professor Dorival Júnior. Abrindo o jogo lá pelo setor esquerdo, trabalha a jogada de novo o time do São Paulo, taca a bola de pé em pé, foi empurrado o jogador tricolor. O árbitro mandou seguir, segue o baile. 1-0 pro São Paulo. Amanhã tem muito futebol pra você na Pan. Amanhã tem muito e sabadão tem Palmeiras e Flamengo, Flamengo e Palmeiras no Maraca, com 70 mil torcedores do Maracanã e milhares de torcedores espalhados do Brasil inteiro de Palmeiras e Flamengo. Vai levantar, levantou, bola desviada, toca pra quase o Milionários. Fala, Leão.
1: Quase chegou, veio o cruzamento pelo lado direito e aí ela passou ali, ó, triscando o poste direito, o rasteiro ali do Rafael, o cruzamento, e aí o chute foi feito. Tava por ali também o Contreras, e aí por pouco não empata o Milionários, hein? Tiro de meta, teve até aplauso ali do Fabián Bustos e dos jogadores no banco de reserva.
0: O Chacossê que tá coladinho no gramado, na TV, aparentemente, o gramado que tá ali na grande área não parece nas melhores condições. Pode ser só impressão, Chacon. É isso mesmo ou tá tudo em ordem?
2: Do gol do Rafael não está, né? Tanto que o São Paulo não trocou o gramado.
0: É isso aí, do gol do Rafael.
2: Isso, não trocou o gramado em relação aos shows que teve do The Weeknd, né? Que recentemente, né? Que o São Paulo ficou longe do Morumbi por um tempinho, né? Já quase um mês, 28 dias completos hoje. De ausência de São Paulo no estádio do Morumbi, preferiu, como teria uma sequência de jogos fora, para recuperação natural, para não precisar trocar.
0: Lá vem tricolor, quem sabe mais um do São Paulo, desce o São Paulo, Ferreirinha, cruzou para no meio da face, a zaga tira de qualquer maneira. Flávio, 1-0 para o São Paulo no Morumbi, Flávio.
3: É, mas um jogo que aparentemente está muito tranquilo, ele tem um momento em que o São Paulo se complica, né? O Milionários já chegou duas vezes de forma bem perigosa, poderia ter empatado o jogo. Quando o São Paulo força, chega e finaliza, consegue completar a jogada, mas há um espaço muito grande, especialmente ali pelo lado direito. O Enzo sobe e as costas dele, o time colombiano tem chegado com perigo.
0: Tem chegado com perigo, sim. 34 minutos passados deste primeiro tempo. 1-0 para o São Paulo. Toca a bola na frente, o Milionários. O São Paulo vai se mantendo muito bem. Obrigado na Sul-Americana. São Paulo vai ficando como na Sul-Americana agora, meu caro Guilherme Silva. Já tem aí?
4: Vai, chegando, continua, né? Como líder, na verdade, né? Estava com 8 pontos, chega agora a 11, então São Paulo.
0: Mas o segundo tem quantos pontos? Depois desse ataque, o segundo tem quantos pontos?
4: Tem 7. Vai depender do jogo de amanhã, né? O jogo de
0: se
4: amanhã.
0: Se de repente empata amanhã, o São Paulo já se ganha.
4: Perfeito, é isso. O horário amanhã é 7 da noite, né? O jogo do Boston River com. Agora. O Higgins, 7 da noite amanhã. Então, se esse jogo não tiver um vencedor, o Boston River já está eliminado. Se o Higgins não vencer, aí o São Paulo, com esse resultado, já se classifica pela matemática, é isso. Então o Rings e
0: tá
4: Boston River. Pode
0: falar ali do seu lado, pode falar ali.
4: É, e mesmo se...
0: Segura ali, ó. Lá vem São Paulo, mete a bola na ponta esquerda, tricolor do Morumbi, vem chegando, limpou, Ferreirinha, pisou, voltou para Enzo. Enzo vai tentar cruzar, levantou, bola desviada, afasta a zaga, tira de qualquer maneira. Insiste de novo. Pode falar, Chacon.
2: Não, só uma coisa complementando, eu falei há pouco, né? A situação do São Paulo é: venceu hoje e está classificado para o mata-mata. Aí falta a definição se é playoffs ou oitavas de final. Para o São Paulo evitar os playoffs, duas vitórias simples de 1-0, hoje e contra o Boston River. Caso amanhã, com esse resultado de momento, 1-0 São Paulo, caso amanhã o Higgins tropece, aí o São Paulo já garante de forma antecipada a primeira colocação do grupo, evitando os playoffs. Aí fica a briga por uma última vaga aí entre as outras equipes. O Boston River já está eliminado. Quem está na briga por uma vaga na próxima fase, na parte de playoffs, é o Milionários, que precisa da vitória hoje. E depois é um confronto direto entre Milionários e o Higgins, né? Então, para o São Paulo, tem uma matemática simples: ganhar os dois jogos. Ganhando hoje, torcer por um tropeço do Higgins.
0: Ô Daniel, depois desse ataque, você fala. Ó, São Paulo, Ferreirinha, cruzou, bate, Nazaré. Pode falar, Leão.
1: É, não, é essa situação, né, que aí o São Paulo, mesmo vencendo hoje, aí se amanhã o O'Higgins ganhar a partida, aí o que acontece é que o São Paulo vai garantir a classificação virtualmente e matematicamente, porque o Boston River é fraquíssimo, né, Fausto? Então, o Boston River não vai vencer o São Paulo no Morumbi.
0: Não vai, não vai. Lá vai de novo o milionário. Tubilu trouxe pra perna esquerda. Bate a bola pela linha de fundo. Futebol era bom.
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0: Quantos dados tem aí? 4, beleza, obrigado Ronaldinho. 1 a 0, 1 a 0, 1 a 0. 38 minutos passados, 37 passados este primeiro tempo. Toca a bola de novo aqui pela meia esquerda, vem pro jogo, vem trabalhando. Você curtindo o futebol aqui na Pó. É, rapaz, dia 19, o Flávio lembrou, amanhã passa aniversário e Padre Marcelo Rossi também. Padre Marcelo Rossi também faz aniversário amanhã. Toca a bola de último dia de turno. Lá vem de novo. Vem trabalhando a bola de perna esquerda. Volta o jogo de perna esquerda. Que bolão. Quem sabe agora o tricolor. Lá vem Ferreira. Olha o Ferreira. Vamos ver quem é pronta. Olha o Ferreirinha. Vai pra dentro. Encarou. Trouxe pra perna direita. Pisou. Voltou pra Enzo de primeira. Pra Bombadilha. Bombadilha limpou na meia esquerda. Ajeitou no meio pra Luciano. Pra Bombadilha. Estica a bola na frente. Toca a bola de pé em pé. Danielzinho. Que bolão na ponta. Luciano. Pá! E a bola pra fora. O Luciano põe fominha agora, hein, Jacon?
2: É, faltou a famosa parceria que você tem, tanto fala, né, Favara? Faltou parceria, chegou o Luciano. Aí ele pensou, pô, eu já marquei um do meio da rua, o cara aceitou. Eu vou tentar de novo, mas precisou agora de um pouco mais de ângulo e um pouco mais de precisão ali. O Luciano, que marcou o seu 9º gol na temporada, tá colando no Caleri. Caleri tem 11. Luciano marcou o 9º gol.
0: Ah, Luciano marcou o 9º gol. 38 minutos. Oi?
2: Uma correção. Marcou o 10º gol. Marcou o 10º gol. Ou seja, tá por um golzinho de empatar na artilharia do São Paulo. Mais uma vez, né? Porque o Luciano vem sendo artilheiro do tricolor ano após ano.
0: Ô, Raí, me corrija se eu estiver errado, mas o Luciano, ele ganhou muita importância na passagem, na última passagem do Dorival, né, Raí?
4: Ele foi bem com o Dorival, foi uma peça importante, embora tenha perdido a titularidade com a chegada do Lucas naquela semifinal da Libertadores, da Copa do Brasil, perdão, contra o Corinthians, né? O Luciano joga a primeira partida, inclusive marca o gol lá em Itaquera, São Paulo perde por 2-1, o Luciano marca o gol, e aí tem um gap, né, de 20 dias entre os jogos. O Corinthians perde o Roger Guedes, o São Paulo contrata o Lucas Moura e o Luciano, que estava suspenso para o jogo da volta, fica fora. O Lucas ganha a vaga dele e nas finais o Luciano também começa no banco de reservas. Mas sem dúvida alguma vai ser um jogador importante, Favara, nessa passagem. Nos últimos anos, todos os treinadores que têm passado pelo São Paulo têm tido no Luciano uma peça de garantia do ponto de vista de gols. Foi assim com o Zubeldia, foi assim com o Crespo, foi assim na pequena passagem do Roger e agora também com o Dorival. Não tenho dúvida que será.
0: É, o Rafael tirou, o passe de para de novo pro time do Milionários. Esse é o nosso Raí Monteiro, direto no Morumbi. Toca a bola de novo lá pelo centro direito. Vem trabalhando a bola de pé em pé. Recupera de novo o time do São Paulo. Desce o tricolor do Morumbi, desce o São Paulo. E bate pro campo de ataque o São Paulo. Mete a bola na meia direita, vai para dentro. É o Arthur. Arthur encarou, limpou, trouxe pra perna esquerda. Arthur, próxima meia lua. Volta o jogo, trabalhou, meteu o goleiro na ponta. Vem Calério, bate no bumbum do jogador do Milionários. A bola já. Carimbou, meu caro Chacon.
2: Pois é, acaba batendo no bumbum ali do jogador e segue no ataque o São Paulo com o lateral pelo lado direito. Campo ofensivo tem a posse e antes do intervalo, já reta final dessa primeira etapa, tenta chegar ao segundo gol, Favara.
0: Vai soprando de novo no campo de ataque, bola rolando, bola rolando. Bola rolando, chegou passando da Jovem Pan. Informa o tempo pra você. 41 minutos. São Paulo 1, Milionário 0.
4: Segue na Libertadores da América, brasileiro em campo. O Boca Juniors vencendo o Cruzeiro pelo placar de 1 a 0.
0: Concluir o plantão esportivo da Pan. Tá respirando, Guilherme? Então tá bom. 1-0, 1-0. Quase tive torcicolo agora, você acredita? Lá vem de novo. Você vai ficando mais velho, vai parando a máquina. Fala.
4: O Mirassol também vencendo o jogo fora de casa lá na Bolívia, na altitude. O Eri da Bolívia. Mirassol fazendo 1-0. Então, esse detalhe também pela Libertadores da América já no segundo tempo.
0: Ah, muito obrigado. Muito obrigado pelo seu carinho. Obrigado pela sua audiência. 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
0: Muito bem, vem pro jogo, vem trabalhando da bola, abre o jogo na pela meia esquerda, mete um bolão na ponta, desce de novo o time do São Paulo, vem Ferreira, cruzou no meio da face, a zaga tira de qualquer maneira. 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
0: Lá vem São Paulo para a metida na frente, saiu para fazer a defesa. Prossiga.
4: Só uma correção, na verdade o jogo do Mirassol não está sendo na altitude na Bolívia por conta de questões políticas, manifestações políticas. O jogo foi transferido para o Paraguai.
0: Então, sorte não... do Mirassol.
4: Isso, não é altitude então, como eu citei, só para corrigir.
0: E quanto tá, repita?
4: 1-0 do Mirassol.
0: É,
4: mas
0: Mirassol,
4: no Paraguai.
0: Mas precisa se preocupar com o brasileiro também, hein, Mirassol? Pelo amor de Deus.
3: Ele está lida abrindo pontuação na liderança do
0: grupo. Ah, mas Flávio, é o que nós falamos, né, Flávio?
3: Aí, não, brasileiro, a prioridade não. É brasileiro. Os times que não vão ganhar...
0: Pelo menos escapa um pouquinho, né?
3: Os times que não vão ganhar...
0: Tipo, segura, correr. Flávio. Ó o Arthur aí. Desce o São Paulo. Quem sabe é o segundo. Vai pra derrota, meu filho. Aí é duro, hein? Prossiga, Flávio.
3: Não, os times que não vão ganhar tem que se preocupar prioritariamente com a competição nacional. Corinthians, fica esse negócio de querer disputar o que ele não sabe. E ele vai pra... Ele vai pra zona de rebaixamento aqui.
0: Tá falado, lá vai Milionário. O Domino recolheu 43-30. Mete um bolão na meia direita. Vai bater, pega Rafael. Pegou firme o Rafael Daniel.
1: Lia. Pegou firme o goleirão do São Paulo. Fez ali a defesa. E aí, tá tranquilão. Por enquanto, o primeiro tempo vai dando o tricolor, mantendo a liderança absoluta do grupo na Sul-Americana. Tá capenga no brasileiro, mas na Sul-Americana tá bem, né? Tá indo bem, pelo menos na Copa Sul-Americana. Vamos ver até quando, né, meu caro Fausto?
0: Vamos ver até quando. Volta o jogo de novo. Aqui tem consciência, Flávio. 44. O lado de cá tem, o lado de lá não sei. 44 minutos. Zidanques, 44 e Guedé. No Morumbi, o São Paulo vencendo por 1-0. 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Lá vem Milionário. Mete a bola na. Nossa, que passe. Desce de novo na ponta esquerda. Vem chegando, trabalhando Silva. Ele dominou, recolheu, limpou, trabalhou. Vem cruzamento, bate em cima de Danielzinho. Sobra de novo pelo lado esquerdo, Valência. Valência cruzou, bola de cima, atacou. Pega, Rafael! A bola sobrou, patinou. Sobrou de novo, insiste. Rasga a zaga. Bateu, foi, metalhou o peito do Rafael. Diga.
1: Cabeçada queima roupa. E o Rafael estava atento na jogada, caiu no canto esquerdo, fez a defesa, se livra do gol de empate, o Rafael. Mais 3 minutos de acréscimo.
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0: Ô, Chacon, o que aconteceu, Chacon?
2: Eu já tava falando. Eu não vou interromper o colega.
0: É isso, né? É um cara de classe, pô.
2: É, não dá pra ser. Não dá pra ser atropelando o coleguinha, né?
0: Ah, deixa, mas deixa ele no meio do gol ia falar. Três, tem certeza disso. Futebol, rapaz!
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0: E daqui a pouco o Vanderlei Nogueira vem aí, mete a bola na ponta esquerda, vem cruzamento, vai batendo na marcação, mas bateu por último no jogador tricolor também. É, pô, a Siripa, olha, o Flávio. Ferreirinha é dose, viu, Flávio? O Ferreirinha é judiar mesmo, né?
3: O Ferreirinha, ele é um jogador de drible, é um jogador que é irregular, tem épocas que ele sai fazendo gols, não são tantas, mas ele é irregular. Quando ele fica numa fase ruim, ele perde gols bizonhos, acaba fazendo coisas do tipo da última partida, expulsão rápida, né? É um jogador irregular, né? Um jogador que não consegue ter brilho e definir a carreira, né? Ele vai, sobe, desce, cai de produção, ele é um driblador.
0: Tá falado, seu Flávio. Já fez o foguetinho, né? Futebol, já, né? Lá vem de novo. Vem trabalhando a bola de novo o time do São Paulo. São Paulo vencendo por 1-0. Não teve nenhum grande problema nesse primeiro tempo. Desce o São Paulo. Daqui a pouco, Raí Monteiro. Nasce o Flávio Prado. Vanderlei Nogueira assumindo o comando do intervalo. Diferente, inteligente na ponta. Falta pra cima dele. Pra cima do Ferreirinha.
2: Fala dele agora, rapaz. Fala dele, ó. Na ponta esquerda. Bagunçou ali pra cima da marcação. Recebeu a falta Ferreirinha. Posse de bola para a equipe tricolor, chance na bola parada no que pode ser o último lance dessa primeira etapa. O São Paulo vai vencendo 1-0 e somando 3 pontos importantes. Com esse resultado, vai garantindo vaga pelo menos para o mata-mata. A ver a qual fase dessa Sul-Americana.
0: Falta para o time do São Paulo bater. Estava na distância para fazer a cobrança de falta. Um bolo de jogadores dentro da grande área. Vem cobrança, vem Danielzinho. Danielzinho na bola. Levantou na grande área. A bola passa por todo mundo. Sai pela linha de fundo. É apenas tiro de meta para a equipe do Milionários. O árbitro vai apitar. Vai acabar o primeiro tempo. Não gasta de Cícero Pompeu de Toledo no Morumbi. Vai acabar o primeiro tempo. 1-0 para o São Paulo. Vitória em importante para o tricolor, estreia do professor Dorival Júnior do comando do São Paulo Futebol Clube. Vai apitar o árbitro, vai acabar. Apita o árbitro, acabou. Fim de jogo no fim de primeiro tempo no Morumbi. São Paulo, um gol de Luciano, um frangaço do Novoa. Milionário 0. Boa noite, Vanderlei Nogueira.
6: Boa noite, Fausto Favara. 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Informações direto do Morumbi. O jogo tem muita coisa ainda para acontecer. Vamos trazer as informações do nosso Giovanni Chacon.
2: Fala, Vanderlei, um abração para você, um abraço para o pessoal ligado nesse intervalo inteligente aqui da Jovem Pan. 1-0 para o São Paulo, vitória parcial do tricolor por aqui. Vitória importante que vai colocando o São Paulo na próxima fase da competição internacional, né? O São Paulo recentemente eliminado da Copa Sul-Americana, agora fica na expectativa de um título da Copa do Brasil, agora na expectativa de um título na Copa Sul-Americana. São Paulo que também, claro, disputa o Campeonato Brasileiro. Tricolor abre o placar então com um chute do meio da rua do Luciano. E aí um frangaço do goleiro Novoa, que deixou passar. O São Paulo balança as redes e sai na frente na partida de hoje. Com esse resultado então vai garantindo a classificação e fica na expectativa de um tropeço do O'Higgins amanhã para garantir a primeira posição do grupo. Com isso, já estaria classificado às oitavas de final, evitaria os playoffs, né? Mas a tendência, Vanderlei, é que hoje seja a partida mais difícil, porque a última será contra o Boston River, uma modestíssima, para não falar fraquíssima, equipe uruguaia, que não trará nenhum medo, certamente, ao torcedor são paulino no jogo da próxima terça-feira. técnico Dorival Júnior fazendo a sua reestreia, porque reestreia, é a terceira passagem dele com a camisa do São Paulo. E foi muito aplaudido pelo torcedor presente aqui no estádio do Morumbi, um estádio bem vazio, é verdade. A gente tem a expectativa aí de 20 mil torcedores para a partida de hoje, que até aqui vão vendo o São Paulo classificar-se para a próxima fase, para a fase mata-mata da competição, Vanderlei.
6: De uma maneira geral, você já destacou, né, Chacon, as arquibancadas quase vazias, com um público pequeno, mas recebendo bem o professor Dorival Júnior. Pelas redes sociais também a recepção foi boa, né?
2: Sim, sem dúvida. O Dorival Júnior foi o cara escolhido pela direção para apaziguar os ânimos do torcedor, né? E aí fica a dúvida, foi mais para dar uma resposta ao torcedor, uma resposta positiva, ou porque entendem que é um baita cara tecnicamente, taticamente? Isso daí apenas no off certamente poderia ser respondido pelo pessoal de São Paulo, que corrigiu a rota, né? Demitiu o Crespo, estava no topo da tabela do Campeonato Brasileiro, é verdade, um pouco irreal para a realidade do São Paulo de atualmente, mas demitiu o Crespo, trouxe o Roger, não deu nada certo e agora traz uma figura vencedora no São Paulo, Dorival Júnior.
6: Perfeito. Eu imagino que tenha sido pelo volume da obra, pelo conjunto da obra. Vamos aguardar. O tempo vai responder. Nós vamos sair rapidinho. Ah, Daniel, piscando na tela. O nosso Daniel Lianchi, relógio é com ele. Não passa um segundo, ele pá! Diga, Daniel Lian.
1: Ah, meu caro Vanderlei Nogueira. E a equipe do Milionários quer aí tentar reverter, né, para o segundo tempo esse resultado, porque não interessa de forma alguma. Se vencesse São Paulo fora, ultrapassaria, né? Chegaria ali numa posição confortável na tabela para a próxima rodada e até para a tentativa aí de liderança do grupo. Mas o São Paulo está aí fazendo a lição de casa e, por enquanto, vencendo dentro do Morumbi. Olha, o técnico Fabián Bustos, se quiser mudar algo para a segunda etapa, ele tem ao seu lado ali no banco de reservas o De Amores, o Sarabia, o Martin, tem ainda o Elizalde, o Bangueiro, o Paz, o Vega, o Castro, assim como o Sebastião Mosquera, o Hurtado, que marcou 2 gols na rodada passada, no último jogo, e também o Ângulo. São essas as opções do técnico do time colombiano, meu caro Vanderlei Nogueira.
6: Perfeito, Daniel Lian, Giovanni Chacon voltarão daqui a pouquinho, tem muita bola ainda para rolar. Nós vamos sair para um intervalo comercial, é rápido, e já voltaremos com as opiniões sempre importantes do nosso Flávio Prado e do nosso Raí Monteiro para todos nós. Até já!
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6: Voltamos com toda a equipe de esportes da Jovem Pan. Eu citei a rádio, rádio Jovem Pan FM de Tubarão e recebo uma mensagem aqui que a cidade é conhecida como Cidade Azul. Muito legal. Feito o registro. Obrigado pelo carinho e pela grande audiência que o Grupo Jovem Pan nas rádios FMs e Jovem Pan News tem por todo o país. Vamos para as opiniões importantes, começando com o nosso Raí Monteiro piscando na tela com o microfone da Jovem Pan no Morumbi. Diga, Raí.
13: Boa noite, mestre Vanderlei Nogueira. Um abraço para você, para todo mundo que está com a gente aqui na Jovem Pan. Vitória tranquila do São Paulo até aqui. Dominou o primeiro tempo quase que totalmente. São Paulo chegou a ter 75% de posse de bola em um determinado momento. Terminou com 66%, só que não conseguiu traduzir esse domínio, esse volume, em mais finalizações. 5-5 em finalizações. Milionários finalizou o mesmo número de vezes que o São Paulo, que abriu o placar num chute de fora da área do Luciano. Não dá para dizer que despretensioso, porque ninguém arremata em gol sem a pretensão de anotar. Mas sim que o goleiro Novoa falhou bizonhamente, né? Uma bola tranquila, defensável para o arqueiro do Milionários. Ele vacilou, a bola morreu no fundo da rede e foi até aqui o suficiente para o São Paulo vencer de forma parcial por 1-0. Imagino que o Tricolor vai voltar para o segundo tempo, forçando um pouquinho para tentar encaixar um segundo gol e aí poder administrar com mais tranquilidade a sequência do duelo. Um jogo que representa, né, esse retorno, essa reestreia do Dorival também, um novo início para o São Paulo na temporada, principalmente Vanderlei nessas próximas semanas na tentativa de oferecer ao elenco um pouco de tranquilidade. São Paulo passou por 2 meses muito caóticos com o Roger Machado e agora tenta trazer um pouco de paz para o ambiente, recuperar o prestígio junto ao seu torcedor e caminhar nesses últimos jogos antes da parada para a Copa do Mundo.
6: Perfeito, Raí. E agora vamos ouvir a opinião sempre importante do nosso Flávio Prado. Quero registrar aqui o Frei Daniel pelo chat. Manda um abração para você, Flávio. Quero ouvi-lo. Flávio Prado, diga, Flávio.
14: Boa noite, Vanderlei. Boa noite, amigos. E o nosso abraço ao padre Marcelo Rossi, né? Já que estamos falando do Frei Daniel, que amanhã faz aniversário. Querido de todos nós aqui da Jovem Pan, aqui ele começou o seu trabalho em rádio e foi um momento marcante da vida dele e da Jovem Pan também, né? Então, realmente muito marcante. Eu sei que você tem também um enorme carinho pelo padre Marcelo.
6: Abração de todo mundo para o padre Marcelo Rossi.
14: Sem dúvida. Com relação ao São Paulo, começou bem, começou com muita tranquilidade, criando oportunidades, principalmente pelo lado do Arthur. Fez um gol foi uma falha total do goleiro, mas isso faz parte do jogo também. E aí o São Paulo começou a ceder alguns espaços, né, que ele não estava cedendo. Na ânsia de fazer o segundo gol, deixava alguns espaços, e aí o time do Milionários criou alguns problemas, sim. Rafael chegou a fazer, a melhor defesa do primeiro tempo foi do Rafael. É verdade que o placar de um gol de diferença para o São Paulo é absolutamente merecido, mas o jogo complicou-se depois que o São Paulo fez 1-0. Não pode perder a concentração sob pena de tomar um gol de empate e complicar essa classificação que está praticamente definida nessa fase da Sul-Americana, Vanderlei.
6: Perfeito, Flávio. Você volta daqui a pouquinho com o Raí Monteiro, com toda a equipe de esportes da Jovem Pan. Nós vamos sair rapidinho para um rápido intervalo. Já já voltaremos com os nossos repórteres e também com a atualização sempre importante do nosso Guilherme Silva. Bola que rolou, está rolando, está acontecendo partidas pelo continente e o Guilherme vai nos atualizar. Até já!
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6: Estou dizendo aqui para o nosso querido Guilherme Silva que eu falei sobre Tubarão, né? E falei também sobre a rádio em Osório, Jovem Pan, em Osório, Rio Grande do Sul, que fica no litoral do Rio Grande do Sul, e chega a mensagem que a cidade tem muitas lendas. Ela é um lugar muito bonito, com muitas praias, e tem muitas lendas. Uma delas é que existe, a cidade está sobre uma cidade submersa. São detalhes que os ouvintes da Jovem Pan em todo o Brasil vão curtindo para todos nós aqui. Guilherme, bola rolando, bola que tá, já rolou, situação da Sul-Americana, queremos ouvi-lo.
22: Começando, Vanderlei Nogueira, pela Libertadores, porque tivemos brasileiros em campo. Mais cedo, o Fluminense fez 2-1 no Bolívar, Fluminense 2, Bolívar 1. Com isso, o Fluminense com chances de avançar às oitavas de final da Libertadores da América. Então, vai ficar tudo ali para a última rodada no grupo do time carioca. Nesse momento, a Ueri da Bolívia e Mirassol. Mirassol vencendo por 1-0. O jogo não é na Bolívia, o jogo é no Paraguai, sem altitude. Ainda assim, o Mirassol vencendo fora de casa por 1-0. No grupo do Corinthians, o Santa Fé fazendo 2-0. No Platense e no intervalo, esses dois jogos que eu citei, no final do segundo tempo. E no intervalo, Boca Juniors 1, Cruzeiro 0. E pela Copa Sul-Americana, neste momento, só nesta terça, né, só o São Paulo na Sul-Americana jogando de brasileiro. Mas no grupo do Santos, a bola rola 11 da noite para Deportivo Cuenca e Recoleta.
6: Perfeito, Guilherme. Você vem ao longo de todo o segundo tempo. Os clubes, os times já voltaram. 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Piscando na tela mais uma vez, alô Fausto Favara!
0: Muito obrigado, seu Vanderlei Nogueira. Tá tudo pronto, arredondou seu cronômetro, autoriza o árbitro, está valendo. Vamos juntos nessa caminho da emoção. Do gol!
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0: 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O Chacon, São Paulo é o mesmo no primeiro tempo, né, Chacon?
2: Isso!
0: Beleza, nosso Chacon Gorindi, Daniel Nian, Milionários também é o mesmo?
24: É o mesmo do primeiro tempo, sem mudanças, Fausto.
0: Sem mudanças, o time do Milionário. Fui pro jogo, o time São Paulino. Domina, recolhe, me perda aqui, esquerda. Abre pra Bombadilha, Bombadilha de primeira. Toca a bola na meia esquerda. Vai descendo o time do São Paulo. Domina, recolhe, levanta a cabeça, Enzo. Fica no tanto, fica no meio do caminho. Pedindo a falta, é falta aqui em cima dele. Falta pra cima do Enzo Dias. Ali, diga lá, Chacon.
2: Pois é, falta em cima do Enzo. Subir ao campo ofensivo na frente do banco de reservas do Milionários. Do ladinho ali do Fabián Bustos, foi derrubado, nem derrubado, né, só foi parado, e aí a falta marcada, chance da bola parada, vem bola na área.
0: Chance da bola parada, vai meter a bola dentro da grande área, um bolo de jogadores dentro da grande área, e vem Arthur para a cobrança. Arthur vem para a bola para o time do São Paulo Futebol Clube. Arthur ergueu para na grande área, subiu para a tabela, passa por todo mundo, sobra de novo para o time do Milionário, mas já estava parado o jogo, Chacon.
2: Tava parado, né? Lance irregular do ataque do São Paulo. Jogo paralisado, já cobrada pela a irregularidade pelo goleirão, o Novoa.
0: Agora vai subir cartão amarelo. Falta do Caleri. Tomou amarelo. Falta de ataque. Falta estranha, Jacon.
2: Pois é, acabou fazendo a falta tanto quanto desnecessária essa falta, né? Mas acabou parando com falta o Jonathan Caleri. Amarelo para ele. Amarelado, então, o atacante do São Paulo, Jonathan Caleri.
0: Falta. Passe de para de novo pro time do Milionários do campo de defesa. Tá todo mundo curtindo o futebol aqui na Pan. 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Passe de para agora pro time do seu fora aqui pelo setor esquerdo. Vem com o Enzo Dias. Lá vem ele para cá fora, Morgan Jugo. Já chega você a marca dos Duques. Minutos e 40 jogadas deste segundo tempo. O Novo Nobre pela Sul-Americana. Mete a bola na frente, facilita o grupo de Sul-Americana. Toca a bola na meia esquerda para Luciano. Luciano ajeitou para na frente para Ferreira. Ferreirinha meteu para a curtinha do meio. Trabalha Danielzinho, mete um bolão lá na ponta direita. Desce o São Paulo, vai cruzar, cruzou. Afasta o goleiro, a bola sobrou para o Padilha, meu Deus do céu. Aí bateu longe, Chacon.
2: Ah, sem qualidade nenhuma, né? O Bobadilha chegou para aproveitar a bola rebatida pelo Novoa, né? Mal também o goleiro na saída, né? No cruzamento. Saiu todo torto, a bola acabou sobrando no Bobadilha. A finalização muito para fora. Precisava de um pouquinho mais de qualidade do jogador São Paulino.
0: Você precisava de muita qualidade ali. Ó, Luciano. Luciano dominou de perna esquerda. Luciano tomou uma chegada por trás ali, o Luciano. E ali ele ficou pediu cartão, o árbitro não entrou na dele. Olha o xilique do Luciano, fala, Chacon.
2: Pois é, e aí ficou no chão, agora já se levanta o Luciano. Só a falta marcada, sem cartão, né? Chegava ali mais pesado, camisa de número 18, era Urenha, ele mesmo. 18, Urenha fazendo a falta, mas não foi amarelado. Preocupação agora pro goleiro Novoa, vem bola na área.
0: Ah, vem para dentro da grande área. A grande área ali do goleiro agora não voa, tá bem estourada mesmo. Vai levantar para dentro da grande área. Tem Arthur, tem Danielzinho para Arthur. Arthur dominou, pisou de perna esquerda. Abriu o jogo aqui para Enzo. Enzo tem Ferreira aberto na ponta esquerda. Tem Ferreirinha pedindo, abriu para Ferreirinha. Ferreirinha tentou limpar, passa pela marcação. Bate em cima da marcação. Início de segundo tempo. É o cara, o Flávio Prado. 1-0 para o São Paulo.
14: E o São Paulo volta nesse segundo tempo como começou no primeiro. Atacando, forçando, tentando fazer o gol. Só que força mais pelo lado do Ferreirinho. No primeiro tempo começou atacando mais pelo lado do Arthur. O São Paulo tem que tentar resolver o jogo rapidamente, porque ele chegou a ficar perigoso em alguns momentos do primeiro tempo. Olha o São Paulo.
0: E olha o São Paulo aí. Quem sabe agora o tricolor para a metida para Ferreirinha. Pega no gol! Para lançada na segunda trave. Ele escorou de cabeça. O Novoa tava lá ligadaço, meu caro Tchacon.
2: Ligadaço, fechando espaço. O ângulo era pequeno ali pro Ferreirinha, mas ele conseguiu baixinho do jeito que ia subir e cabecear. Mas o Novoa tava esperto. Cede o escanteio, pro São Paulo na bola parada, a chance.
0: A chance pro São Paulo Futebol Clube. Tava a essência Ferreira. Ferreirinha levantou no gol. Pega firme. Bola rolando. Chegou passando a Jovem Pan. Informa o tempo pra você. 5 minutos e 50 passados deste segundo tempo no Morumbi. São Paulo, Milionários da Colômbia 0. Futebol da Pamp, tocou cartão amarelo agora, Elian. É pro Ferreira, hein?
24: É, o Ferreirinha acabou fazendo a falta, chegando duro ali pra cima do Castilho e aí recebeu o cartão amarelo. Mais um para a equipe do São Paulo, o ataque, né? Ainda há pouco o Caleri recebeu o cartão e agora o Ferreirinha fez a chamada cama de gato pra cima do jogador colombiano.
0: É, e tomou o cartão amarelo. O Caleri já tomou, o Ferreira também. É, diga, Flávio.
14: Mas está barato o São Paulo no segundo tempo, né? Não precisa disso tudo, né? Vamos com calma, né? Tá tranquilo, né? Não precisa nada disso.
0: É, não precisa mesmo. O Isabel, 1-0. 1-0 pro São Paulo, pra cima do Milionários. Manda a bola na frente, lá pelo centro direito. Já dispara Arthur, perde a bola. Recupera o São Paulo. Bola metida de novo pra Arthur. Arthur esticou, bola na ponta pra Lucas Ramon. Lucas Ramon tem Caleri pedindo, tem Luciano também. Ajeitou pra Luciano, ele bate, a bola sobrou dele. Meu Deus! Olha, eu vou dizer, Chacon, é de sofrer, viu, Chacon? Olha o que o Arthur fez com a bola, Chacon.
2: Sabe o que é isso, Favara? É, há pouco tempo, nos últimos anos, né, 2 anos, a NFL veio para o Brasil. Estava em São Paulo, né, no estádio do Corinthians. Agora será no Rio de Janeiro, né, nessa temporada que está se aproximando da NFL. Eu acho que o pessoal está mandando por cima do gol para tentar reaproximar a conexão com a NFL e a cidade de São Paulo. Tentar trazer para o Morumbi. Porque, pelo amor de Deus, não tem explicação, né? Chutes péssimos aí. Foi já o Luciano. Aí agora há pouco o Bobadilha. Nesse lance o Arthur. É um rodízio de chutes tenebrosos, né?
0: É, Chaconzito. Este é o nosso Giovanni Chacon, direto do restaurante Cícero Pompeu de Toledo. Olha, tem um amigo que estava no Rio, que estava num bar lá, quase tomou um vômito nas costas. Fiquei sabendo disso. Que coisa, hein, Leandro? O que aconteceria nesse momento?
24: Ah, é uma situação dramática isso.
0: Dramática? Eu acho que é uma situação de quase internação. Lá vai de novo, vem trabalhando a bola. Diz que quase perdeu o táxi porque ficou moscando. É, rapaz. O jogo tá parado, o jogo tá parado.
14: Ô, Fausto, você sempre pensou no estádio aí. Vou contar rapidinho a história do Milionários. Milionários é um apelido que virou nome do time. O time foi fundado nos anos 30, Juventud Bogotana, do Colégio São Bartolomé. E aí eles viviam de... estão falando de uma fase amadora, quando profissionalizou, eles viviam de doações dos associados do clube. E um deles era muito rico. Então ele resolveu botar dinheiro pra caramba, contratou o jogador mais caro da Colômbia, o Lucifero. E aí o pessoal começou a falar, os caras têm dinheiro, os caras são milionários e tal. E nos anos 40, final dos anos 40, o Milionários montou uma das maiores equipes da história do futebol do mundo. Montou quando a Colômbia sai da FIFA, ela se torna uma liga pirata. E eles trouxeram o grande time do River, de Stefano, Pederneira. Montaram um timaço que redundou numa liga pirata enorme, maravilhosa. E aí eles tinham outro milionário, Alfonso Sênior, que tinha muito poder e tal. E aí, num acordo para acabar com essa liga pirata, a Colômbia ganhou a Copa de 86, que ela acabou abrindo mão. E por causa do Milionário que surge a rivalidade entre Barcelona e Real Madrid, porque o Barcelona comprou de Stefano, do River Plate, e o Real Madrid comprou do Milionário. Quando ele chega na Espanha, ele era dos dois. E aí o rei da Espanha, Real Madrid, escolheu pro Real Madrid por primeiros quatro anos, e aí o Barcelona abriu mão, mas pegou uma birra, fora a guerra civil e tal. Então, esse Milionário já foi uma das equipes mais importantes do mundo.
0: Tá aí o Flávio Prado passando pra você a história do futebol. Sabe tudo e muito mais, Flávio. 1-0 pro São Paulo, pra cima do Milionários. Você curtindo aqui pelo setor esquerdo. Vai trabalhando a bola lá na ponta esquerda. Estica, ciscou pra lá, pra cá. Vai tentar cruzar. Bateu, bola cruzada. Afasta, zagueiro São Paulo. Raí, eu não sei se você gosta de NFL, mas esses chutes dos jogadores do São Paulo precisava ter aquelas traves lá pra bola entrar, porque tá feia coisa aí.
1: Pois é, Fausto. Segundo tempo, bem ruim, né? No Morumbi, 10 minutos da etapa final, poucas emoções, alguns cartões, algumas faltas. O jogo caiu bastante de rendimento, né? Jogo com poucas possibilidades nesse momento. A única coisa que não muda é a festa da torcida do Milionários. Os caras seguem cantando muito por aqui.
0: Abra o jogo, lá pelo setor esquerdo, vai pra dentro, vem Milionário, vai bater, bate, Rafael pegou! Olha o time do Milionário chegando, meu Carolinho!
24: Chute de longe, o Rafael estava atento ali no centro do gol, fez a defesa, encaixou a bola e evitou uma chegada pior ali do time colombiano. Vem São Paulo, tem a posse de bola já no meio campo.
0: Já do meio campo, time do São Paulo. Abra o jogo aqui para Ferreirinha. Ferreirinha tocou para na ponta esquerda. Vai chegar Enzo Dias, você chegou. Enzo Dias passou pela marcação. Cruzamento feito, foi, cruzou mal. Cruzou mal demais ali. 11 minutos e 50. 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
0: E acabando, tem o pós-jogo para você, o nosso Guilherme Silva vai comandar com o Giovanni Chacon, com o nosso Flávio Prado, Raimundo e o Daniel Mendes também que estará por aqui. 1 a 0 para o São Paulo, para cima do Milionários. É, rapaz, pode ser para o time do São Paulo. Escanteio, Chacon.
2: Escanteio, cobrança curta, vem o São Paulo, chance no ataque.
0: Mexeu Milionários, hein? Saiu o da Silva.
24: É, o da Silva foi embora para a entrada do Alex Castro. Alex Castro com a número 33, foi embora o da Silva com a número 14.
2: É o Davi Silva, né?
0: É porque aqui na TV tava da Silva, né, Jacó?
24: Não, é que é o apelido que ele tem. É Davi Silva, mas o apelido é da Silva.
0: Você sempre se saindo muito bem com os nomes. Lá vai de novo. Abra o jogo aqui para o setor esquerdo. Vem chegando, vem trabalhando Ferreirinha. Ferreirinha dominou. Falta! Falta, Bote! E pintou amarelo ali, meu caro Jacó.
2: Pois é, no ataque do São Paulo pelo lado esquerdo, De Castilho, né? Mas esse negócio dos nomes, eu vou ter que defender o meu amigo Daniel Lian, porque a camisa do De Castilho é De Castilho mesmo, mas ele é apresentado como Viveiros, né? Então eu vou defender meu amigo, meu companheiro Daniel Lian nessa, né? Sebastián De Castilho foi amarelado camisa de número 30.
0: É verdade, os caras também querem que eu confundi, pô. Aparece como viver o Takashi. Fala, meu caro Guilherme.
22: Só pra informar, durante o intervalo, né, o Alweseri chegou a empatar com o Mirassol 1-1, mas o Mirassol já fez o segundo gol. Então agora o Mirassol vencendo por 2-1 lá no Paraguai. Detalhe também que o Cruzeiro empatou contra o Boca Juniors, mas o lance está em revisão no VAR, um possível toque de mão. Então o jogo está parado alguns minutos, o lance sendo revisado. Vamos confirmar em instantes se o gol valerá ou não.
0: Vamos aguardar e torcer. Lá vai de novo, vai tomando licença aqui pelo lado esquerdo. Um bolo de jogadores dentro da grande área. E daqui a pouco tem o pote, o Guilherme Silva comanda. Daniel Lian, Flávio Prado, todo mundo vai levantar, levantou, afasta a sacatina de qualquer maneira. Para rolando, jogo passando. Jovem Pan informa o tempo para você. 15 minutos jogados, 10 segundo tempo. No Morumbi, Sul-Americana, São Paulo, Milionário 0.
22: Confirmando o gol válido. Boca Juniors 1, Cruzeiro também 1, gol de Fagner.
0: Falta o jogo de novo no campo de defesa do time do Milionário. 1-0 para o São Paulo, para cima do Milionário. Não resta de Cícero Pampeu, detonando de no Morumbi. Taca para de novo aqui pela ponta direita. Trabalhando tem Castilho, tem Garcia pedindo também. Abrindo o jogo aqui na meia direita, trabalhando de pé em pé. Falta o jogo no campo de defesa. Trabalha a bola lá pelo lado esquerdo. Segue tocando de novo a equipe do Milionário. Time colombiano vai trabalhando, metendo a bola na ponta esquerda, esticando a bola saiu pela linha de fundo. É apenas tiro de meta ali.
24: De meta, ficou fácil demais, a bola acabou ali, quase ali na bandeirinha do escanteio, né? Foi muito longe. O Fabián Bustos, o técnico colombiano, toma ali uma do time colombiano, né? Ele toma uma aguinha, vai bater o tiro de meta, sem pressa alguma agora a equipe do São Paulo, né? Apesar de resultado apertado, vai conseguindo um bom resultado, até porque a liderança e a classificação fica muito bem encaminhada na primeira colocação.
0: Tá aí o detalhe do nosso Daniel Lian. Vem pro jogo, olha o Milionário, mete um bolão na meia lua, ajeitou na meia direita, vai bater Castilho, ele bate, a bola vai pra fora, escanteio. Pô, esse time colombiano vácuo. Tá começando a apertar o São Paulo agora, Leandro.
24: É, e aí a tentativa do Castilho. A bola desviou ali no Dória, foi pra linha de fundo. Escanteio para o time colombiano. Vai pelo lado direito e o Fabián Bustos fica doido ali no banco de reservas. A cobrança vem pra área. Todo mundo chegando ali. As Torres chegando na grande área.
0: Vai levantar, levantou, subiu, toque de cabeça, agora sobrou, tá vivo ali na grande área, voltou, vai bater, insistiu, chega a marcação, tricolor, o jogo não tá parado não, agora é posse de bola pro São Paulo, diga, Leandro.
24: É, acabou sobrando ali pro Alan Franco, e aí ele chutou a bola com tudo ali pra cima do atacante colombiano, ela explodiu no jogador do time adversário e foi pra linha de fundo, tiro de meta. Olha lá, tá com a mão no joelho direito ali o Alan Franco, por causa dessa jogada. É, acho que não foi nada demais, né? Vamos ver ali, né? O São Paulo tá com o departamento médico cheio aí. Então, mais um não é nada bom. Já já vai ter mudança no São Paulo.
0: Eu quase achei que você ia falar.
2: Agora.
0: Fala, Chacon.
2: Vai embora o Ferreirinha, camisa número 11, vai deixar o gramado, me parece... que vem aí então o Wendel, é isso aí, o Wendel, camisa número 18, no lugar do amarelado Ferreirinha, e o Wendel fez essa posição de dobra de lateral pelo lado esquerdo, numa função mais avançada no jogo contra o Fluminense, então tá aí o Wendel em campo, no lugar de Ferreirinha.
0: Flávio Prado, saiu Ferreirinha, entrou o Wendel.
14: É, ele protege melhor, chega bem também no ataque, vamos ver se ele consegue... Se ele consegue dar maior dinamismo naquele setor. O São Paulo continua um pouco melhor, mas continua dando espaço ao adversário. Está dando mais espaço e mais preocupação ao torcedor do que deveria ser pela diferença dos dois times.
0: Toca a bola aqui, vem trabalhando a bola de novo o time do São Paulo. Olha o Danielzinho, Danielzinho volta o jogo de novo no campo de defesa. Chegou você a marca dos 18 minutos e 30. 18 minutos e 30. Abra o jogo de novo lá pelo centro direito. Agora Zengel pela linha de lateral. É arremesso lateral. Quer tentar carregar com esse? Já tentou também? Tá beleza. Ih, rapaz, jogador do Milionário tá sentindo muito, hein? Quero até ver na dividida ali, porque tá sentindo muito o jogador do Milionários. É o número 27. É o Contreras. Ó, bateu um. É que daí o Alan Franco, ele chutou e o pé do Alan Franco acabou ficando.
14: Sobrou, não foi, não houve maldade. Até pode ter machucado, mas não houve maldade. O Fausto, faltou falar do Milionários, que o time estava no auge. O nome do time, né, do time histórico do Milionários, era Balé Azul.
0: Balé Azul?
14: É, camisa bonita, né, daquela época, Balé Azul.
0: É, tá aí, portanto. Bola rolando, jogou passando, ah! Ah, jovem, foi fora o tempo pra você. Chegamos à marca dos 20 minutos passados desde o segundo tempo. No Morumbi, Sul-Americana, fase de grupos. São Paulo 1, Milionário 0.
22: Segue ao Ezeri 1, Mirassol 2. Finalzinho de jogo, Mirassol agora com um a menos. Teve jogador expulso. Então o Mirassol com um a menos. Vitor Luiz foi expulso no Mirassol, segundo cartão amarelo. Também pela Libertadores, Boca Juniors e Cruzeiro, 1-1, são os brasileiros em campo na Liberta nesta terça-feira.
0: É arremesso lateral na pelo setor esquerdo do time do Milionário, sem cruzamento, afasta a zaga. O Raí, São Paulo tá dando brecha pro time colombiano, hein, Raí?
1: Pois é, Fausto, tá dando brecha mesmo e o jogo tá apertado, 1-0, né? Não tem uma vantagem grande o São Paulo para relaxar dessa forma. O Paulo não voltou bem do intervalo. A gente tem 65 minutos, 20 já da segunda etapa. E a segunda etapa tem pouquíssimas oportunidades. Né? O São Paulo até teve uma sequência de finalizações, mas pouca coisa perigosa. Né? O Milionários fez mudanças, vai avançando aos poucos no campo, tentando um empate que daria a ele uma sobrevida na questão do grupo. Né? A gente já passou um pouco a situação. O Higgins deve vencer na rodada, o que coloca o Higgins na situação de empatar apenas com o Milionários para garantir a classificação no próximo jogo. Vem o Tricolor.
0: Vem o Tricolor. Vem o Tricolor do Morumbi. Para a metida na franquia. Abre agora a Ave Maria. Só vem. A bola vem, né, meu caro Tchacon?
2: A bola vem, mas o jogador da equipe do São Paulo não consegue acompanhar. Então, perde a chance mais uma vez. A equipe do São Paulo vai vencendo 1-0, placar magro, mas o suficiente para conquistar os pontos necessários em busca da classificação para a próxima fase.
0: Lá vai Danielzinho, o Danielzinho domina, o Diogo tá parado, vai parar agora, vai parar pra galera tomar uma aguinha. Vamos lá, pode falar, Thiago.
2: É, agora mais uma vez a pausa para a hidratação, né? O São Paulo vai conquistando a vitória que esperava, que buscava aqui na cidade.

0: Para se impor, ele consegue. Mas o time não consegue tomar concentração o tempo todo. De repente o time cai a concentração. Nas bolas de velocidade, o time da Colômbia chega sempre com perigo. E fica arriscado um jogo que, teoricamente, está muito tranquilo. De qualquer forma, o São Paulo está mais perto do segundo gol do que sofreu o empate.
1: É isso aí. É, rapaz.
2: O Fausto.
1: Oi.
2: Eu estava pensando aqui, né? Os meus botões enquanto o jogo está parado para essa possante pausa para a hidratação. É como a gente tem presenciado jogos ruins no futebol brasileiro / sul-americano, né? Assim, o São Paulo está fazendo seu quinto jogo na Copa Sul-Americana e o São Paulo não teve nenhuma grande apresentação até aqui no torneio e ele vai somando o 11º ponto de 16 possíveis, né? É, acho que isso mostra um pouco do nível da competição, do nível do torneio. São Paulo fez 5 jogos bem mais ou menos, bem meia boca. Os jogos ruins, não estou falando só especificamente da atuação do São Paulo, não. Os jogos em si, jogos ruins. E mesmo assim, é uma campanha quase...
1: Oi. Mas na verdade você tem razão, porque não é só o São Paulo. Você vê até no Brasil aqui, o Palmeiras e o Flamengo... São duas equipes que estão ali na cabeça, né, brigando por títulos, mas a gente não vê, como já viu em alguns anos, algum time se destacando por um futebol extremamente bonito, extremamente vistoso. Isso está acontecendo mesmo, Raí.
2: É, eu até estendo esse comentário a Palmeiras e Flamengo mesmo nas competições continentais, né? Porque a competitividade é tão baixa que eles fazem um mínimo esforço para vencer. Os jogos têm sido muito ruins. Claro que a Comebol não está nem aí para isso, ela quer saber de lucrar, quanto maior o campeonato, mas ela vai vender e vai ganhar dinheiro. Mas assim, o nível, a qualidade dos jogos é muito questionável. A Libertadores e a Sul-Americana desse ano só teve jogo ruim. Não tem uma grande partida de nenhuma das duas competições nessa temporada até aqui, Fausto.
1: Vamos torcer para a segunda fase a coisa melhorar, né? E cartão amarelo para o lado ali, ó, número 33, o Alex Castro toma amarelo. Daniel Lian, do seu lado aí, Lian.
3: É, o Alex Castro acabou recebendo cartão amarelo, acabou de entrar na partida e recebeu o cartão amarelo.
1: Olha, foi na verdade acho que o 23, vamos ver só, porque o final era 3.
3: Isso.
1: Não, a 33 mesmo, acertei.
3: Alex Castro. É, ele mesmo. O Alex Castro recebeu o árbitro da partida ali, o Kevin Ortega do Peru. Está apontando ali e o Danielzinho foi reclamar, né? Foi para cima da arbitragem para reclamar. A falta para o São Paulo pelo campo defensivo, lado direito.
1: É, bola rolando, jogou passando. Ah, Jovem Pan informa o tempo para você. 25 minutos e 30 passados desse segundo tempo. No Morumbi, São Paulo 1, Milionário 0.
4: Terminou, Alessueri 1, Mirassol 2. Vitória do Mirassol, portanto, jogando fora de casa na Copa Libertadores da América. E nos minutos finais do segundo tempo, segue Boca Juniors e Cruzeiro 1-1.
1: É, rapaz, tá tudo igual. Tá tudo igual lá, né? Com o Cruzeiro e... Fala.
4: Só um detalhe, no jogo do Cruzeiro, o Gerson foi expulso agora há pouco, então o Cruzeiro agora jogando os minutos finais, né, os 20 minutos finais, mais acréscimo, com um jogador a menos. Ele deu uma rasteira que o árbitro interpretou como cartão vermelho e o Gerson expulso.
1: Você está preparado para daqui a pouco, né, Gui? O Leão está aí do seu lado, vai permanecer o nosso Flávio Prado, toda a seleção de esportes da Pan. Falta, chegou de novo na ponta esquerda, vem chegando, vem trabalhar o Popeye ali, ó. Olha o nosso Popeye. Falta, chegou de novo no campo de defesa. Desce a bola aqui pelo setor esquerdo, de perna esquerda, estica a bola na frente, afasta a zaga, briga pela bola de novo. O time do Milionário perde por 1-0. Perde por 1-0 no Morumbi. O São Paulo poderia marcar um segundo aí para matar, né? Poderia marcar um segundo para matar o jogo. Lá vem Tricolor, mete a bola de novo lá na ponta direita, vem chegando, vem trabalhando, vem Arthur de perna aqui esquerda para Danielzinho esticou, para na ponta direita, vai para dentro, o time do São Paulo. Falta nada, o árbitro mandou seguir. Vamos falar, Guilherme.
4: E só para completar, né, Mirassol com isso classificado, 12 pontos, o Lanús é o segundo colocado com 6, faltando mais uma rodada, ou seja, o Mirassol já está classificado as oitavas de final da Libertadores. Até surpreendente, né? No grupo que tem ali Lanús, tem dois times com altitude, né? No caso, hoje não jogou na altitude, mas

0: deu, digamos assim, essa sorte também, mas teve a LDU, ainda com altitude também, e na sua classificado, então, é o segundo brasileiro, né?
1: A força do interior de São Paulo.
0: É o segundo brasileiro, o primeiro foi quem? Classificado.
1: Na Libertadores, de
0: na Libertadores.
2: Oitavas, coincidentemente, os dois estão na zona de rebaixamento, né? Não é por nada,
1: tá,
2: não.
1: Foco, uai,
3: amarelo.
1: Tá focando na Libertadores.
2: Pois é. Você mexe onde você não sabe, você se dá mal.
1: Tomou amarelo, né, Chacon?
3: Arthur, né, acabou colocando a mão no rosto do jogador da equipe do Milionários. Amarelo para o atacante Arthur. Posse de bola com a equipe colombiana.
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1: Lá vai de novo o cruzamento, bate na marcação. Bola sobrando de novo aqui pelo setor esquerdo, tira de qualquer maneira a zaga tricolor do Morumbi. No próximo sábado, rapaz, próximo sábado o bicho vai pegar, tem Flamengo e Palmeiras. Nilson César vai transmitir aqui na Pan, ao lado do Flávio Prado, do Felipe Facincani, nosso Guilherme Silva ao lado do Viga. Lá no Rio de Janeiro, Pedrinho Marques vai estar aqui também. Uma super seleção montada para esse jogo. Lá vai de novo, vem trabalhando a bola, lá pelo setor esquerdo, vem de novo, abre o jogo, toca a bola de pé em pé, volta o jogo, bate atrás, chegamos à marca dos 29 minutos, vai mexer o Milionários, dose dupla já, toca a bola, parado, tá parado, meu filho, tá parado, marcado impedimento, fora ali,
5: e aí vai mexer o Milionários, tem dois jogadores
1: agora, Milionários não, né, Lian, no tá final bom. Do jogo você vai meter Milionários,
5: né, vamos então com Milionários mesmo. E aí a posse de bola é do São Paulo, o árbitro ainda não autoriza ali, agora vai sair
1: primeiro São Paulo, Lian, primeiro o Tapia, vem aí, Chacon.
3: 14, Tapia no lugar do Caleri, também amarelado, vai embora o Caleri, entra 14 Gonçalo Tapia, mudança no tricolor nessa reta final de partida.
5: No Milionários vai entrar o Hurtado com a 99 e o Vega com a número 28. Vega 28, Hurtado com a número 99. E aí foi embora o número 23. Número 23 foi embora o Castro e também o Velho. Isso. Duas substituições.
1: Entrou o Vega?
5: O Vega. O Vega é 26 e o Hurtado com a número 99.
1: Hurtado.
3: Vega é 28, né?
5: O Castilho foi embora também.
1: Não, pera aí. Calma. Muita calma nessa hora, que agora deu uma embolada aqui. Vai levando. Vai trabalhando a bola. Ô, Chacon, você viu de perto aí, Chacon. O que houve?
3: Favara, para mim aqui, o sistema inclusive do São Paulo anuncia a saída do Léo Castro e do Garcia 19, para a entrada do Exato. Vega, número 28, e do Hurtado 99. Essas as mudanças do Milionários.
1: É isso aí. Tá falado. Muito bem, obrigado. Lá vem de novo, vai trabalhando na peça. Direito, o Flávio aí, entrou o Tapia no lugar do Carelli.
2: Ele faz aquela correria, né? Ele é um jogador grosso, a gente sempre fala isso, mas ele é chato de ser marcado, ele corre para todo lado, pode ser um jogador para decidir a partida, já que o São Paulo está com dificuldade de finalização, e o Tapia, com toda a deficiência técnica dele, ele corre bastante, ele dá sangue, de repente ele consegue resolver o jogo.
1: Lá vem de novo, briga pela bola, rasga a zaga tricolor, mete a bola para Bobadilha dominou, Bobadilha. Aliás, o Caleri há bastante tempo não vem rendendo o que o torcedor espera, né? Lá vem de novo o São Paulo, vai para dentro, vem com o Tapia, dominou, recolheu, Tapia pisa, falta o jogo de novo, atrapalha a jogada, toca a bola de pam, duas mudanças do Milionários, uma mudança no São Paulo agora, toca a bola de novo, time do São Paulo, futebol, é na Pan.
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1: Toca a bola de novo no campo de defesa. Abre o soco, nasce no centro direito. Já dispara o time do São Paulo. Vem com o Lucas Ramon. Lucas Ramon vai tentar cruzar. Cruzou mal, Lucas Ramon. Insiste, falta. Vai tomar cartão, ó. Ô Chacon, quantos cartões? 4, 5 pro teu. Bobadilha agora tomou mais um.
3: É, 4 pro lado do São Paulo, né? Bobadilha, Arthur Ferreirinho e Caleri. Do lado do Milionários, Mosqueira, o Alex Castro e também o Del Castillo. Então, 7 no total, excedendo a média de cartões amarelos do árbitro Kevin Ortega por jogo, que é de 5.5, né? Já ultrapassamos essa média, Bobadilha, então, amarelado.
1: Bobadilha, toma cartão amarelo. Tem alguém que tá fora do próximo jogo, Chacon, desses?
3: Não, todo o elenco de São Paulo estava dentro da margem permitida de cartões, não tinha ninguém pendurado para essa partida, então sem sustos, a não ser que tome vermelho, né? E fica de fora do jogo decisivo aí da fase de grupos.
1: Tá, beleza. 33 minutos passados do segundo tempo. Temperatura caindo cada vez mais. Lá vai de novo trabalhar para o time do Milionário. O Domina Cacoli de perna esquerda. Vai para dentro. Trabalhou. Deixa curtinho no meio. Tem Castilho pedindo. Mete a bola na meia direita.
3: 16.
1: Vai pintar cruzamento. Dominou. Recolheu linha. O que é, Chacon?
3: 16 graus nesse momento aqui no estádio do Morumbi. Eu vou te falar, hoje eu não tô no campo, né? Protocolo Conmebol não deixa a gente ficar no campo. Se eu tivesse no campo, seria mais frio. Tô aqui nas nossas tribunas.
1: Mas você sabe que aonde você tá aí, pelo concreto do Morumbi, é bem gelado também. Fica muito gelado.
3: Eu tô aqui ao lado do meu companheiro Raim Monteiro, que não me deixa passar frio.
1: Ah, então aqui. Beleza.
3: Isso aqui é ao meu lado, exalando frio, calor, né?
1: Você abraça o companheiro aí, entendeu? Não tem erro. Não tem
6: ele
1: erro.
6: Ele tá com um casaco aqui com penas de ganso.
1: Eu vi.
6: Outra parada, né? Outro nível.
1: Não fala português. Lá vai de novo, mete a bola na ponta esquerda, vai pra dentro, vem Tapia dominou, Tapia trouxe pra perna direita, ele voltou com o jogo, bate atrás, atrapalhando a jogada do São Paulo, vai bater de longe, limpou, abriu com o jogo, lá na ponta, carregou, vem para bater, vai pra fora! Diga lá, Chacon!
3: Chegada pelo lado direito, né? Na verdade, chega pelo lado esquerdo, vai contornando a grande área, abre o espaço para o Arthur. A marcação ficou a lá pandemia, né? A distanciamento social na hora da marcação. Marcação via Wi-Fi, não funcionou. Puxou para a esquerda o Arthur e arriscou um pouco melhor do que aquele chute horroroso que ele deu tempos atrás. Vem o Milionários.
1: Vem o Milionários, vai para dentro o time colombiano. Disparou, vai bater.

0: direito, o lado direito do Rodrigo Rafael, pra aberta do torcedor do Milionário. São Paulo deu bobeira, São Paulo deu bobeira, Tricolor deu bobeira, também Galua de perna esquerda, bateu firme, forte, Rafael tentou chegar, empata o Milionário, impressão ter sido hurtado. Tem impressão, ele bateu de fora, empatando pro Milionário. É, e aí Rafael vai fazer o quê? E teve um desvio também, né, pra matar o Rafael Alíria.
1: É, pra acabar com as esperanças do goleiro do São Paulo. O chute foi feito de fora da área. E aí, acabou o Hurtado, ele mesmo, o Hurtado acabou jogando e a bola foi pro fundo da rede, pelo lado direito, ali próximo ao poste direito. E aí o São Paulo perde aí até esse momento um resultado importante que vinha conquistando a liderança absoluta do grupo, né? Agora vai ter que ficar torcendo, secando o O'Higgins, né? Se esse resultado permanecer assim até o final, meu caro Paulo.
0: Tá falado. Alguém chamou no Morumbi?
2: Não, era só para auxiliar na hora da narração, porque foi um lance muito rápido, né? Que o Hurtado havia feito o chute. Agora, que festa absurda. O Raí já tinha adiantado isso aqui na nossa transmissão. Que festa absurda do torcedor colombiano presente em peso, ocupando a totalidade do setor visitante aqui no estádio do Morumbi.
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0: Flávio, eu tava falando, seu Porto tava dando brecha pro Milionários.
5: É curioso, eu achei que o problema era o Roger.
0: É, rapaz. Vai mexer o São Paulo. Diga lá, Chacon.
2: Vem aí Luan e Luca. Esse nome de dupla sertaneja, né? São três alterações. Eu só vi ali o Luan e o Luca. Mas tem mais uma. Luan, 33. Luca, 45. Tem mais um ali perdido para aparecer junto. Ah, o André Silva, 17. Vem aí as últimas alterações. São Paulo, 17, André Silva. Luca, 45, dos jogadores de ataque. E o Luan, volante, camisa 33. E aí a gente já confirma quem é que vai embora.
0: Tá, beleza. Eu vi o Danielzinho ali próximo também da saída. Já a gente confirma.
2: Tem muita gente próxima por ali, Favara. E aí,
0: pra tomar uma aguinha.
2: É isso.
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0: Vamos agora, lá. Vamos lá.
2: Luciano 10 vai embora para a entrada do 17. André Silva. Danielzinho já tava com o olhar de lince, né? Vai embora com a 94 para a entrada do 33. O Luan e o Enzo Dias, 13, deixa o gramado e entra o 45, Luca, as últimas mudanças na equipe do São Paulo na partida de hoje.
0: Entrou o Banguero.
1: Banguero número 20 para a saída do Valência com a número 22, saiu machucado por ali o Banguero, Fausto.
0: Ô Raí, estávamos avisando, alertando, Raí.
6: Pois é, Fausto, estávamos aqui falando, né, da queda, e olha o Milionários.
0: E olha o Milionários aí, e o Domino meteu um balão na meia esquerda, limpou, vai pra dentro, é pênalti! Pênalti pro Milionário! Se tava ruim a situação, agora pode piorar! Daniel Leão!
1: É o Dória. O Dória que acabou contra o Fluminense entregando um gol, agora a penalidade, né? Em cima ali do Castro, vamos ver, ele disse que não fez nada. Vamos ver. É, ele chegou ali com o braço em cima do jogador da equipe colombiana e aí a penalidade foi marcada. Foi infantil o Dória, mesmo que a carga não tenha sido tão grande assim, mas foi pênalti, imprudência do jogador de São Paulo, penalidade máxima marcada, tem a chance da virada o time colombiano.
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7: Flávio Dória já falhou contra o Fluminense, cometeu esse pênalti. Que coisa, hein, Flávio? O Contreras vem aí.
5: É o que é oferecido para o treinador de São Paulo trabalhar. E eu achando que a saída do Roger ia resolver tudo.
7: Contreras vem aí. Contreras contra Rafael. Rafael contra Contreras. Pode ser o gol da virada. Contreras contra Rafael. Rafael de um lado para o outro. Contreras. Partiu. Bateu. Nossa Senhora! A bola foi na lua! A bola chegou antes do foguete da NASA! Meu Deus! O Bádio agora foi coadjuvante na cobrança dele! Que coisa ridícula do Contreras!
1: É brincadeira o que o Contreras fez. Bateu na Artemis, né? A Artemis, a espaçonave, acabou sendo atingida. Longe, longe. Vem São Paulo.
7: E vem São Paulo. Afasta a zaga, bola sobrou o Bobadilha, meu. Olha, o Bobadilha, eu vou falar. Chacon, o Bobadilha já meteu umas três. Antigamente o Vanderlei falava o seguinte, né? O Nilson narrava, falava, a bola saiu do Morumbi, foi lá no Palácio dos Bandeirantes. Ele falava, quebrou a vidraça. Coitado, as vidraças lá estão todas quebradas com Bobadilha. Diga lá, meu caro Chacon.
2: Não, e ainda não foi a convocação do Paraguai para a Copa, hein? não vai ser essa atuação e esses chutes que vão tirar o Bobadilha da Copa. Mas vale a brincadeira, né? Porque, pelo amor de Deus, tá com o pé totalmente sem calibre aí o Bobadilha na partida de hoje, é a segunda que ele dá essa isolada. Agora, o Dória, a irresponsabilidade dele, a falta de inteligência, para não falar burrice, meu Deus do céu, o Arthur foi chocante agora. Mas
7: é uma boa para...
2: Olha o Arthur, olha o Arthur.
5: Mas o São Paulo contratou o Dória duas vezes, e a burrice é dele? Eu acho que ele é inteligente, né?
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7: É, vamos chegando à marca dos 44. 44 minutos passados. 44 minutos passados. Ele vai ter 2 minutos, vai dar uns 3, 4 minutos. Lá vem de novo, vem trabalhando André Silva. Vai cruzar, cruzou, bola no meio, bate na zaga do Milionário. Agora vai ser sofrido, hein, Chacol?
2: Agora virou teste. E olha só que coisa, né? A partida encaminhava para o São Paulo vencer até com certa tranquilidade da forma que começou o jogo. E com esse resultado, São Paulo continua sem conseguir vencer o Milionários. Porque já havia enfrentado em 2007 na própria Copa Sul-Americana, onde saiu eliminado, derrota nas duas partidas. Agora empatou no primeiro jogo e vai empatando nesse segundo. Vem o São Paulo no ataque.
7: E se permanecer depois desse ataque? Olha o tricolor aí, vai pra dentro, limpou pela fita de Arthur, trouxe pra perna esquerda, limpou, vem cruzamento, bate na marcação, a bola sai com escanteio. Eu tô muito curioso, deu 5 minutos, né, Chacon?
2: Exatamente, vamos a 50 minutos dessa segunda etapa, 5 de acréscimo, público e renda rapidinho, 15.656 torcedores para uma renda de R$687.397.
7: É, não bateu nem 20 mil, hein? Impressionante. Essa vai ser aquele meme que vai lá no...
5: Vai cair na cabeça do Chaves.
7: É, exato, do Chaves. Esse vai ser o meme do Chaves. Meu Deus do céu.
2: Agora,
5: segundo gol do Boca, na Bomboneira, outra vez Merentiel.
7: Merentiel, fala,
5: 2-1 contra o Cruzeiro.
2: Esse daqui se torna o pior público do ano no estádio do Morumbi, tá? Antes, contra o São Bernardo, vitória por 1-0. Agora, contra o Milionários, o pior público do ano no Morumbi.
7: Escanteio para o São Paulo. São Paulo quer a virada agora. O São Paulo quer o segundo. Levantou, passa por todo mundo. Fala, Flávio.
5: Você sabe quando era repórter o que eu fazia nesse tipo de coisa? A matéria que eu fazia?
7: É.
5: Eu ia no meio da torcida perguntar o que, que você está fazendo aqui com essa temperatura e nesse jogo. Consegui grandes matérias. Tinha cara que não sabia.
7: Você já entrevistou o Daniel Lima?
5: Tinha cara que não sabia. Tinha cara que estava bêbado. Tinha cara que é para dormir. É verdade. Tinha uma época que o São Paulo distribuía sorvete de graça. Quando estava na Série B, que eles falavam que não estava, não estava. E aí os caras iam lá para pegar sorvete. E hoje o São Paulo, pelo menos para a torcida do Flamengo, eles deram um monte de ingresso de graça. E a torcida do Flamengo também deu ingresso de graça.
7: É, rapaz. Estão pedindo um pênalti, hein? Nossa senhora! Nossa, mas foi pênalti! Foi pênalti! Mas viu, Chacão? Vendo pela TV, mas foi pênalti, mas muito pênalti!
2: E confirmado que não foi nada pela arbitragem aqui, viu? Mandou seguir,
7: nossa,
2: vai bater o tiro de meta, uma boa.
7: Eu vou te falar, Chacão, vendo o replay aqui na TV, foi muito. Flávio, você achou que não foi?
5: Achei que foi.
7: Nossa, mas ele agarrou!
5: Ele agarrou
7: até o VI! Ele foi até o VI!
5: Foi o Dória!
7: Foi o Dória! É, calma ali, futebol na pan.
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7: Fala ali.
1: Ah, foi pênalti claríssimo esse pênalti em cima do Dória, né? A arbitragem aí, o senhor o Kevin Ortega, peruano, e o equatoriano foi pior ainda. O Carlos Orbe, né? O do Equador, que não, o do VAR, que não chamou o árbitro.
7: Ô Daniel, ô Chacon, ninguém reclamou tanto aí, Chacon?
2: É, não, a torcida acabou reclamando, mas até um pouco menos do que na hora de uma possível bola na mão ali do jogador da equipe do Milionários. Também não foi nada, mas não teve muita reclamação nesse lance, não.
7: Olha, vocês têm a televisão aí em cima de vocês. Foi assim, ele agarrou até o jogador cair. Que coisa de louco, rapaz.
1: É, foi praticamente ali um golpe de judô. Mas
7: não,
1: o que acontece, Fausto, é que como é cobrança de escanteio, fica aquele agarra-agarra.
7: Mas é que não foi um agarra-agarra normal, ele abraçou mesmo. Tá frio, entendeu?
1: Sim.
7: Ele falou, tá frio, vou abraçar. E abraçou mesmo. Mas enfim. Acho que faltou um pouco de pressão dos caras ali também, hein? Lá vai de novo. Vem de novo. Vai trabalhando, dá para aqui. Anulado o gol.
6: Anulou o gol do Merentiel. Segue, então, nos minutos finais, 1-1, Cruzeiro e Boca.
5: Anulou por falta, eu não tô vendo o jogo, mas não foi falta.
7: Que beleza. Lá vem de novo a Bobadilha pede alternativa, mete a bola, vem cruzamento, levantou pra ninguém. Pega firme o goleirão. Raí, eu quero um destaque seu aí, Raí. Você viu o lance aí, Raí?
6: Eu vi, Fausto, eu não fiquei com a impressão de pênalti, não, honestamente, viu? Não achei pênalti no Dória, não. Tem um contato ali, mas não achei pênalti, não. Vem o Caleri.
7: Vem Caleri. Vamos ver se ele apronta alguma coisa agora no final. Caleri brigou de cabeça, ele trombou, vai levando, trouxe para a perna direita. Cruzamento, agora sobrou no meio, André Silva. Girou, bate na marcação, sobra de novo. Vai bater, nossa senhora. Vamos ver escanteio agora. Quem sabe numa bola parada na última bola do jogo, Chacon.
2: Pois é, quem sabe agora, né? O São Paulo acabou enrolando muito para fazer a finalização. No final, teve o desvio aí da zaga, escanteio, chance na bola parada. O São Paulo tenta sair com a vitória no último lance. É a bola parada, a última chance do São Paulo.
7: É a última chance para o time do São Paulo. Quem sabe numa bola parada. O São Paulo aqui tem um poder. O São Paulo estava vencendo por 1-0. Lá vem cobrança, vem para na grande área de Wendel. Wendel de pé na esquerda, vai cruzar. Cruzou o Wendel, levantou, subiu com a zaga. Vai apitar o árbitro, vai acabar o jogo no Morumbi. Volta para mais atrás, já passamos o próximo. Para a metida na frente, afasta a zaga, vai apitar o árbitro. Botar o centro do gramado, o árbitro, apita o árbitro! Vem de Santo Morumbi! Jogadores estão revoltadíssimos, que foi pro contra-ataque da equipe do Milionários. São Paulo 1, Milionários também 1. Vai todo mundo pra cima da arbitragem. Fala, meu caro Guilherme Silva. Boa noite, Gui.
8: Boa noite, Fausto Favara. Agora começa o pós-jogo da Jovem Pan até meia-noite, falando bastante de São Paulo e Milionários. E já vamos retornar ao Morumbi com o Chacon, porque os jogadores do time colombiano reclamam muito nesse final de jogo. Mas, falando do São Paulo, Giovanni Chacon, que adia a classificação ao mata-mata da Sul-Americana. Mais uma vez, boa noite, Giovanni Chacon.
2: Boa noite, Guilherme Silva. Um abraço para você, um abraço para o pessoal ligado nesse fim de jogo da Jovem Pan. Os jogadores do Milionários, a comissão técnica, cercando a arbitragem. E eu vou falar, tá? Com razão, que iam sair cara a cara. Num lance de velocidade, teriam a chance de matar o jogo, fazer o segundo gol no último lance, tá? É... São Paulo acaba saindo com lucro nessa decisão da arbitragem, porque perde a bola. Seria um 2 contra 2 ali, até um 2 contra 1, de certa forma. E olha, a torcida de São Paulo vaiando o elenco, que vai descendo nesse momento para os vestiários. Saiu na frente 1-0 com uma ajudaça do Novoa. Depois tomou o empate do camisa 99, o Hurtado. E uma grande até comemoração por parte do Milionários. A torcida continua apoiando, cantando. Mas teve uma grande chance interrompida aí pela arbitragem, tá? Teve mais sorte do que juízo o São Paulo nessa partida, com esse último lance, principalmente com o pênalti perdido pela equipe do Milionários, né? Então, 1-1 placar final aqui no estádio do Morumbi. Daqui a pouquinho a zona mista, a coletiva, a gente vai acompanhar tudo isso aqui na Jovem Pan. A gente vai trazendo os detalhes ao longo da programação, Gui.
8: Boa, obrigado, Chacon, que volta na zona mista lá do estádio do Morumbi, conversando com os jogadores, ou aqui no pós-jogo, na rádio, no YouTube e no aplicativo Panflix, ou nas redes sociais da Jovem Pan, dependendo do horário, você acompanha tudo lá. A palavra dos jogadores com Chacon e também a palavra do técnico Dorival Júnior no pós-jogo de São Paulo e Milionários. Agora o lado do time colombiano, né, Daniel Lian, que empatou agora no finalzinho, 1-1, e até estávamos conversando aqui agora há pouco. O grupo segue aberto na Copa Libertadores, o grupo C, aliás, na Copa Sul-Americana, no grupo C, grupo do São Paulo. Nesse momento, o São Paulo ainda é o líder, mas pode ser ultrapassado amanhã pelo O'Higgins, né? O São Paulo tem 9, o Milionários tem 8, o O'Higgins tem 7 e o Boston River já é eliminado 0. Mas amanhã o O'Higgins joga com o Boston River. E aí poderia, em caso de vitória, chegar a 10 pontos. E aí ficaria em primeiro, São Paulo em segundo e o Milionários cairia para terceiro. Ou seja, o São Paulo, dependendo amanhã, pode perder a liderança, hein, Daniel Lian? Boa noite mais uma vez.
9: Boa noite, meu caro Guilherme. Boa noite a todos. Pois é, e o time colombiano ainda teve a chance aí de virar a partida, né? Nesse pênalti aí do Contreras, batido para fora. Parecia futebol americano, né? O chute... acabou indo por cima do gol, muito longe, e aí perdeu a chance até de ter um resultado ainda melhor. Mas o fato é que agora, a última rodada, o Milionários vai receber o O'Higgins, então embolou tudo, né? Embolou... olha, os jogadores do O'Higgins não querem saber de deixar o gramado, né? Querem reclamar com o árbitro até o último segundo. E o árbitro está economizando ali no cartão, né? Poderia dar cartões ali, distribuir cartões para... os jogadores do O'Higgins, até porque eles estão reclamando do contra-ataque, né, no último, depois do último minuto, ali do acréscimo, e que eram 3 jogadores deles contra 1 do São Paulo. Então poderia realmente ter sido um ataque perigoso. Mas o fato é que conseguiram um resultado importante fora de casa, agora recebem a equipe do O'Higgins e o grupo fica totalmente embolado. É claro que... o São Paulo contra o Boston River, que é o mais fraquinho do grupo, o Lanterninha, não deve acontecer muita coisa, né? Então o São Paulo deve garantir mais 3 pontos, Tá certo que, olha, para confiar no São Paulo ultimamente, até contra time que o São Paulo tem reabilitado muitos times que estão na parte baixa da tabela. Reabilitou o Vasco da Gama, que não ganhava diversos jogos, reabilitou o Corinthians, que estava na zona de rebaixamento, enfim. São Paulo também não é tão confiável, mas se não ganhar do Boston River, aí não é para passar realmente de fase, né? Mas o fato é que a equipe hoje mostrou até que um futebol um pouquinho melhor do que vinha jogando, com toques rápidos, mas não adiantou muito. São Paulo ainda precisa melhorar muita coisa nessa temporada, é o que eu repito, falei isso no jogo do Fluminense e repito agora. O Dorival Júnior vai ter muito trabalho pela frente. O grupo está embolado, viu, Guilherme?
8: Grupo embolado, situação aberta. Vamos agora com o pós-jogo aqui na Jovem Pan, comigo, Guilherme Silva, com o Flávio Prado, com o Raí Monteiro, com o Daniel Lian, para falar bastante, portanto, desse empate. São Paulo 1, Milionários também 1. Flávio Prado, São Paulo abre o placar e sofre o empate agora, no finalzinho do segundo tempo, e ainda quase terminou derrotado, né? Flertou com a derrota, mas o time colombiano perdeu ainda um pênalti, o que salvou o São Paulo de uma derrota em casa para o Milionários. O que você achou da atuação são paulina nessa reestreia do Dorival Júnior e esse resultado de empate 1-1, Flávio?
5: Olha, o São Paulo começou bem o jogo, parecia um jogo muito fácil, muito tranquilo. De repente ele começa a tomar sufoco ainda no primeiro tempo, começa a ter dificuldades, o Rafael teve que fazer uma grande defesa. Quando voltou para o segundo tempo, voltou melhor de novo para tentar resolver o jogo, criando boas oportunidades, mas sem concretizar. E aí, quando tomou o gol, se perdeu completamente, começou a dar espaços enormes para o time colombiano, teve o pênalti, que foi perdido de maneira bizonha, e aí veio aqui para frente esse lance que o pessoal do Milionário reclama muito. Era um lance de contra-ataque muito claro, muito aberto, era uma possibilidade muito clara de sair o gol. O tempo já tinha esgotado, sim, então você pode, aí é a opção do árbitro. A reclamação até hoje da Copa de 78, um gol do Zico, que o tempo tinha passado, então aí é controle do árbitro, em algum momento ele tem que parar. Eu achei que houve um pênalti no Dória, não é unânime na nossa equipe, né? O Raí achou que não. Mas, de qualquer maneira, o empate não pode ser considerado um resultado injusto. É um resultado dentro do que se viu, com o São Paulo tendo, na maior parte do tempo, domínio das ações, não sabendo finalizar, e o adversário explorando bem as deficiências defensivas do São Paulo e até a falta de tranquilidade, né? Quando a coisa engrossou, a gente notava o time do São Paulo ainda com, realmente, muita insegurança.
8: Raí Monteiro, também com a gente, para falar bastante desse empate entre São Paulo e Milionários. Raí, um resultado que chama atenção, surpreendente, principalmente pelo segundo tempo, né, Raí? Quando o Milionários foi ali para aquele tudo ou nada para buscar o empate e consegue no finalzinho do jogo, Raí.
6: Pois é, Gui, boa noite mais uma vez para você, um abraço aí para todo mundo que está com a gente. De fato, foi um resultado que surpreende pela perspectiva, né? Antes do jogo, muita gente imaginava que o São Paulo conseguiria uma vitória tranquila contra um adversário que está muito distante de ser de uma primeira prateleira do futebol sul-americano. São Paulo marca um gol cedo, tem até outras oportunidades, mas a gente destacava aqui que com o passar do tempo, né, o São Paulo foi caindo no segundo tempo. Não sei se exatamente só do ponto de vista físico, se as mudanças não fizeram o efeito que o Dorival imaginava. A gente já está aqui na zona mista, na área de coletiva também, para entender um pouco da visão do treinador sobre o jogo. Mas fato é que, no fim, o resultado não dá para dizer que foi injusto, não foi condizente com o que foi o jogo. O Milionários poderia ter até vencido, né? Não fosse o pênalti desperdiçado, a bola chutada para fora, né? Uma grande chance ali que o time colombiano teve para virar o jogo nos minutos finais. Vai demorar bastante tempo para o São Paulo entrar num caminho melhor, num caminho um pouco mais tranquilo. Não vai ser no próximo jogo, não será no seguinte, até o Dorival conseguir desenvolver algo, vai levar tempo. Acredito que só depois do retorno da Copa do Mundo a gente possa ver um São Paulo com uma outra cara, né? Foram prometidas contratações, o time pode ter uma ou outra chegada, mas aí é preciso ver também, né, Gui, o nível da contratação ou das contratações que o São Paulo vai conseguir fazer, porque hoje, de novo, o grande vilão é o Dória, né? Como foi lá no final de semana com o erro no gol, em um dos gols da equipe do Fluminense. Só que a questão é que hoje, no buraco em que o São Paulo está, falido, quebrado, sem dinheiro, sem capacidade de investimento, no buraco em que essas pessoas colocaram o São Paulo, né? Leco, Casares, entre outros que passaram por aqui nos últimos anos, esse é o nível de jogador que o São Paulo pode contratar. Quando você não tem dinheiro para investir, você fica com o que dá, com o que é possível, com o que cabe no seu orçamento. E os jogadores que cabem no orçamento do São Paulo são jogadores como o Matheus Dória, do nível técnico que ele tem, da qualidade que ele possa ter, que é inferior, eu imagino, aquilo que o torcedor espera, aquilo que o torcedor sonha ter, mas hoje esse é o nível de jogador que o São Paulo pode ter. Então é preciso entender, ver bem direitinho aí do ponto de vista do Dorival quais contratações o São Paulo vai fazer. Porque se for para encher também o elenco, rechear o elenco de outros jogadores de um nível parecido com os que já tem aqui, eu não sei se vai, as coisas vão caminhar muito numa boa direção. Não acho que o São Paulo tem nenhuma perspectiva positiva para o restante da temporada. A Copa Sul-Americana é um torneio imprevisível, mata-mata, São Paulo pode até caminhar, chegar longe. Nos últimos anos a gente tem visto brasileiros que nem tem tanta força assim, ou não tiveram tanta força assim, chegando longe. O Galo fez final, por exemplo, no ano passado, né? Então não me surpreenderia. E acho que o que aconteceu de muito bom para o São Paulo foi ter juntado alguns pontinhos no começo do Campeonato Brasileiro, porque esse sim é um torneio preocupante, né? Um torneio traiçoeiro. Você começa a perder 3-4 jogos, daqui a pouco está lá embaixo. E a diferença do São Paulo hoje para os times que estão perto da zona do rebaixamento, ela não é tão grande do ponto de vista de pontos. Ela é grande de posições. São Paulo está lá entre os 5 primeiros colocados. Mas é um campeonato que, tirando a briga que existe pelo título entre Flamengo e Palmeiras, está todo mundo muito perto. Me lembra até um pouco o Campeonato Espanhol, que nesse fim de semana teve a penúltima rodada e 12 times ainda podiam ser rebaixados, né, na penúltima rodada do Campeonato Espanhol. Então, é um Brasileirão preocupante. Com esse nível que o São Paulo tem apresentado, vai sofrer bastante na segunda parte da temporada. O Dorival vai ter muito trabalho pela frente, Gui.
8: Exatamente. Daniel Lian, Flávio, também aí com a gente. No pré-jogo, né, conversávamos da sequência do São Paulo. E eu disse aqui, o Raí concordou, né, que o resultado surpreende pela perspectiva que tínhamos do adversário, um adversário que é fraco. E o São Paulo jogando em casa se esperava uma vitória. E aí, nos palpites ali, né, algumas pessoas falaram 2-0, eu falei 2-1, todo mundo acreditava numa vitória do São Paulo. E aí termina 1-1. Na sequência que hoje teria e teve Milionários, empate. Aí depois pela frente agora pega Botafogo, depois Boston River e fecha com o Remo. Outras pessoas citaram, dá para encaixar 4 vitórias no início do trabalho do Dorival Júnior. O otimismo estava lá em cima.
6: Esquece,
8: olha lá, o Raí já caiu por terra as 4 vitórias, né?
6: Não, mas mesmo antes desse empate, né, Gui? Não dá para pensar que o São Paulo vai ganhar com muita facilidade do Botafogo.
8: Eu falei para o adversário mais difícil seria o Botafogo.
6: Eu também acho que é, mas assim, não dá para ter essa perspectiva, não. São Paulo não virou o Flamengo porque trocou de técnico.
8: Exatamente. Dessa sequência, eu imaginava pelo menos um jogo mais, digamos assim, tranquilo contra Milionários. O Remo é fora, né? Mas enfim, Milionários, Boston River, Remo, tenho minhas dúvidas por ser fora e tal. E o Remo tá conseguindo uns pontinhos aí interessantes, né, nos últimos jogos. Venceu o Botafogo, empatou com o Palmeiras, venceu o Chapecoense, enfim. E o jogo mais difícil dessa sequência seria o Botafogo, na minha visão. Mas aí o empate de hoje já coloca mais interrogação ainda, né, Daniel Lian?
9: É aquela típica sequência que era para 12 pontos. É 100% de aproveitamento.
8: Era o que o torcedor queria, né?
9: O que o torcedor queria, esperava, expectativa, mas não é bem assim, né? Com esse elenco do São Paulo... não é bem assim. Aliás, um elenco frágil, né, do São Paulo. Você vê que as peças de reposição, quando o treinador tenta alguma coisa, não dá certo. Isso já aconteceu lá de trás também, né? O erro da direção de futebol de São Paulo é um erro crasso. Começou ali atrás com a demissão do técnico Crespo, que estava na liderança do campeonato. Aí ele era realista, né? Ele falava realmente as condições do São Paulo, um elenco frágil, mas que tentaria pelo menos 45 pontos no Campeonato Brasileiro para escapar de rebaixamento, e é a realidade do São Paulo, faz 46 e depois vê o que dá. E quem sabe nos campeonatos, como Sul-Americano e Copa do Brasil, conseguiria algo a mais. No entanto, foi ali pulverizado por essas declarações. Aí contrataram o Roger Machado, um técnico com uma rejeição jamais vista na história do São Paulo. E aí deu no que deu. Mais um técnico demitido, multa para pagar, o time endividado, não tem esse dinheiro para essas multas rescisórias, decisões erradas do departamento de futebol, e agora o Dorival Júnior entra para tentar consertar essa situação, esses erros sucessivos da direção de futebol, com contratações também de jogadores erradas, peças erradas para determinadas posições, e acaba culminando nesse péssimo futebol que o São Paulo vem jogando. Agora o Dorival vai ter muito trabalho pela frente, e a classificação da Sul-Americana, que era o campeonato em que o São Paulo estava despontando ali, que parecia fácil a classificação, agora está em risco. Já pensou o São Paulo ter que ir até para uma repescagem na Sul-Americana? E ainda não está nada definido, né? Pode até ficar fora da Sul-Americana. É claro que deve ganhar do Boston River. Se perder do Boston River ou empatar, aí não é para classificar mesmo, porque é uma equipe extremamente fragilizada, a do Boston River. Muito fraquinha a equipe. O São Paulo deve garantir pelo menos a classificação, seja na segunda posição, ali numa repescagem, ou então numa classificação direta, se conseguir a liderança do grupo. Mas realmente, os erros de direção e de técnicos no São Paulo são gritantes, Guilherme.
8: É, vocês pode falar, Raí.
6: Rapidinho, só complementando isso que o Lian dizia, há uma perspectiva muito grande do São Paulo jogar a última rodada aqui, precisando vencer para ser o líder da chave, né? Porque o São Paulo tem 9, o Higgins ganhando o jogo amanhã contra o Boston River fará 10. Então fica 10-9. Ainda vai ter um jogo, provavelmente, né? Com o São Paulo precisando ganhar nessa última rodada para terminar com a liderança da chave, né? Sendo que o O'Higgins teria que tropeçar, né? Além disso, na última rodada contra o Milionários, precisando vencer para afirmar ali a sua condição de classificado. Então, esse empate eu acho que não dificulta a questão do ponto de vista de classificação. Acho que o São Paulo estará na segunda fase, mas a liderança está em risco depois desse empate em casa.
8: Exatamente. Mas o Milionários joga na última rodada. Exatamente. A gente estava fazendo a conta aqui, Flávio e Lian. O Milionários já jogou nessa rodada, né? Contra o São Paulo. Então ele só pode chegar
6: não, agora. O Higgins. Não, a conta é o seguinte. Não. Perdão, o Higgins fará. O O'Higgins ganhando, ele fará 10.
8: Isso.
6: Contra 9 do São Paulo. Na última rodada, São Paulo recebe o Boston River. Se ele ganhar e o O'Higgins também ganhar do Milionários, o O'Higgins passa em primeiro e o São Paulo em segundo. É isso não, que eu tô dizendo.
8: Não, exatamente. Você tá correto. É que a gente tá falando aqui do São Paulo. Pela lógica, ele não perde nem a segunda, porque ele só perde a segunda vaga se ele perder o jogo pro Boston River. A primeira ele pode perder, exatamente, é isso. Mas a segunda ele não perde. Não, ele só perde se acontecer um desastre, que seria perder pro Boston
5: na
8: River.
5: Na segunda ele teria que fazer repescado com o time que vier da Libertadores.
8: Isso, exato. O Raí explicou muito bem, e aí a gente tava conversando aqui fora do ar, né? E acabamos não ouvindo bem o Raí. Mas é isso. E aí, no momento, o São Paulo tem essa chance de se classificar. Pelo menos em segundo. Agora, Flávio, se falava também dessa expectativa do São Paulo com o Dorival, por ser um técnico que ganhou Copas nos últimos anos, né, por Flamengo, por São Paulo, por Corinthians, e se esperava, ou se espera ainda, né, um São Paulo mais copeiro nas competições de mata-mata, nesse ano só disputa Sul-Americana. Mas hoje não foi um time com essa característica, deixou a desejar contra o Milionários nesse empate 1-1, claro, início de trabalho ainda do Dorival, muita coisa vai acontecer, não dá para mudar tudo da noite para o dia, mas é um São Paulo que fica no empate com o time colombiano no Morumbi, Flávio.
5: É uma coisa que o São Paulo tem feito com uma certa constância, né? É um time extremamente irregular, é um time bagunçado, é um time que não paga em dia, e aí fica complicado. Aí resolveram, não, é o Roger, não é o Roger, pô. O Roger passou por ali, como tantos passaram, não conseguiram nada. O que o Crespo ganhou? Um campeonato paulista? Ganhou nada. Né? Então, não tem jeito. O Dorival foi o que mais conseguiu alguma coisa, uma coisa meio fortuita, aconteceu. Mas não dá para ter muita ilusão. Não tem jeito. São Paulo, o problema do São Paulo é o São Paulo. É a estrutura que está gasta, está podre, está totalmente diluída. Você ouve falar dos nomes que vão concorrer para a presidência, chega a assustar. Chega a assustar. É um negócio assim, você fala, meu Deus do céu. Como é que pode isso? É complicado, viu? E aí, por isso que eu tô falando toda hora do Roger, porque parecia que o Roger era o responsável por todos os males de um time que não paga ninguém, que tá devendo uma fortuna, que não ganha coisa nenhuma desde 2008, importante. Copa do Brasil foi uma exceção com o Dorival. E aí, resolveram culpar uma pessoa. São Paulo tem... São Paulo é hoje é uma fábrica de incompetência, um negócio terrível. Culpar uma pessoa é, no mínimo, uma covardia, no mínimo, uma sacanagem. O trabalho do Roger não foi bom nem ruim, foi o possível de se fazer num time com a estrutura de São Paulo e ainda com a encheção de saco que fizeram em cima dele nas redes sociais.
8: Exatamente, teve esse detalhe, né? O ambiente não era nem um pouco favorável para o técnico Roger Machado. Foi assim, realmente, eu até falei no pré-jogo, né? Foi corajoso o Roger de assumir, né, essa responsabilidade, porque ele sabia desde o início que não seria nada fácil. Agora, Raí, pensando na sequência antes da Copa, como nós citamos aqui, né? Pega o Botafogo, depois Boston River e fecha contra o Remo na última rodada antes da Copa do Mundo do Campeonato Brasileiro. Eu acho que o grande alento para o torcedor nesse momento, e até para o Dorival Júnior, para a nova comissão técnica, é a parada para a Copa do Mundo, em que o São Paulo vai conseguir ter um tempo para treinar, para se preparar para a segunda parte, digamos assim, da temporada. Porque em meio a um calendário como nós conhecemos, que é o calendário brasileiro, seria pior se não tivesse uma parada para, digamos assim, ter a possibilidade de renovar, né, essa expectativa e esse trabalho que está começando agora. Então acho que essa parada para a Copa pode ser um alento nessa expectativa, tanto do torcedor quanto do Dorival Júnior e da comissão técnica.
6: Sem dúvida, Gui, acho que essa parada vai ser fundamental para que o São Paulo possa se ajustar de alguma forma, né? O Dorival colocar em prática aquilo que ele pensa de ideia de jogo e alguns reforços que podem ser contratados. Ele falou sobre isso na entrevista coletiva, né? O Dorival é um técnico que gosta muito de pedir reforços. E ele disse que foi prometido a ele que o São Paulo vai fazer contratações aí nessa janela do meio do ano. Então, imagino que a gente vai ver um São Paulo com uma outra cara no segundo semestre. Além de recuperar, por exemplo, o Marcos Antônio, que é o seu melhor jogador, caso ele permaneça, é claro, no São Paulo. Acho que vai ser um acréscimo muito importante. E poder minimamente treinar, condicionar o time. Então, acho que assim, a perspectiva para o São Paulo depois da Copa do Mundo, ela é positiva. Acho que o time tende a melhorar um pouco em relação àquilo que ele vem produzindo. Porque tem vários elementos também que a gente tem que colocar na conta, não só no jogo de hoje, mas nessa sequência. O São Paulo vem com um ambiente muito carregado, de muita tensão, críticas, pressão na era Roger Machado. Eu não estou aqui nem entrando no mérito se isso foi justo, se não foi. Eu disse aqui algumas vezes no microfone da Jovem Pan que achei as reações exageradas, embora eu não tivesse trocado técnico, não tivesse contratado também o Roger. Acho que as reações em algum ponto foram um pouco fora de mão, né? Um pouco fora ali do que é o comum, do que é o habitual do ponto de vista de críticas, né? Então, esse ambiente também, ele, imagino, né, atrapalha um pouco o jogador. Todo jogo aqui é vaia, era xingamento, era ambiente pesado, carregado. Então o São Paulo voltou hoje a jogar em casa depois de 28 dias com a expectativa também de um ambiente um pouco renovado. Ele faz um gol muito cedo, isso, pô, dá um ânimo, dá um gás, né? Mas depois disso o time foi caindo, até que tomou um empate e quase tomou a virada, né? Poderia ter sido ainda pior do que foi. Mas em relação à parada e à perspectiva para o segundo semestre, eu acho que o time pode sim melhorar. O meu único senão, como disse na minha primeira intervenção aqui, é observar a qualidade dos reforços que o São Paulo vai contratar, que não imagino que serão de primeira prateleira pela condição financeira do clube. São Paulo não vai contratar grandíssimos jogadores. Então, essas incorporações, elas precisam ser, além de dentro do orçamento das possibilidades financeiras do clube, cirúrgicas, em posições cirúrgicas. Tem que ser feita uma boa avaliação e contratar jogadores que possam, de fato, agregar. Porque ações ruins no mercado, o São Paulo tem colecionado nos últimos anos e acho que hoje em campo a gente viu um exemplo delas.
8: E agora, Lian, por outro lado, o Luciano marcou mais uma vez, né? E ele chega agora à marca de 10 gols na temporada e tem um número importante do Luciano, que ele marcou 10 ou mais gols em todas as temporadas disputadas pelo São Paulo. Então, por exemplo, em 20 e 21 foram 21 gols em 38 jogos, em 21, 10 gols em 39 jogos, em 22, 21 jogos em 59 jogos, 23, 14 gols em 65 jogos, 24, 18 gols em 60 jogos, no ano passado, 16 gols em 56 jogos E esse ano já chega à marca de 10 em 27 jogos. É um jogador que tem sido importante. E mais uma vez, já chega, já bate essa marca em 5 meses, né, de temporada.
9: Ele é um jogador importante para o elenco do São Paulo. Ele é um jogador aguerrido, é raçudo, muitas vezes dá problema em relação a cartão amarelo, é um jogador meio de pavio curto, mas é um jogador que faz gols, muitas vezes os técnicos o colocam para ser um meio armador, outras vezes para ser um jogador que chega mais à frente, mas é uma peça boa, fundamental para o elenco. Até porque o Dorival conhece muito bem o Luciano e ele vai colocar aí, também depositar confiança nele. Hoje nós já pudemos observar que ele já teve uma atuação um pouco mais efetiva do que as últimas atuações no São Paulo, então acho que o Dorival vai trabalhar também essa questão do Luciano. Mas o São Paulo tem problemas no setor defensivo, né? O Dória, Alan Franco, Sabino... Tem o Arboleda ainda. Reintegra ou não reintegra
8: o Arboleda? O Rui Costa falou que não, né?
9: Então. Aí é aquela situação, né? Ele é o melhor zagueiro do São Paulo, o Arboleda. Mas aí é um jogador que é fio desencapado, né? Então tá fora aí do elenco. São Paulo, nos últimos jogos do Brasileiro, contra Fluminense perdeu, Corinthians perdeu, Bahia empatou, todos esses jogos aí, o Bahia dentro de casa, né? Foi em Bragança a partida. São Paulo está 6 pontos do primeiro time da zona limite ali do rebaixamento, o último do rebaixamento, que é o Corinthians. E o São Paulo, aquilo que o Crespo falava, pode colocar mesmo com o São Paulo na quarta posição. É que tem tanto time incompetente no Campeonato Brasileiro que ninguém chega. O São Paulo, mesmo nessas últimas rodadas sem pontuar, ainda continua na quarta colocação do Campeonato Brasileiro com 24 pontos. Mas o Campeonato do São Paulo, ainda no Brasileiro, é escapar do rebaixamento, fazer 45, 46, depois ver se consegue pelo menos um G4 ou alguma coisa a mais para tentar uma vaga na Libertadores. Mas o campeonato é de 45, 46 pontos nessa fase com esse elenco que tem.
8: Vamos girar os outros clubes. Amanhã a bola rola para Santos e San Lorenzo. Copa Sul-Americana também, cobertura Jovem Pan. As informações do Peixe, com ele, Guilherme Nápoles.
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8: Daqui a pouquinho a gente fala com o Guilherme Nápoles, que vai conversar com a gente aqui no pós-jogo da Jovem Pan. E claro, amanhã com as partidas que terão transmissão da Jovem Pan, com a bola rolando para Santos e San Lorenzo, tem Palmeiras também contra o Cerro Porteño, e a expectativa para Flamengo e Estudiantes. Os jogos de Palmeiras e... Aliás, os três, né? Santos, Flamengo e Palmeiras jogam em casa. Flávio, pensando em amanhã, começando com esse jogo do Santos, né? Santos e Lorenzo, aliás, o Santos precisando vencer para avançar na Copa Sul-Americana. O Neymar não joga, mas ainda assim é o Santos que atua na Vila Belmiro e precisando vencer, né? Para avançar na competição da Copa Sul-Americana. É o lanterna do grupo,
5: o Santos. Nem sei se é bom para o Santos. Ninguém joga para perder, claro, mas não sei se é bom para o Santos vencer e continuar brigando lá atrás para não cair ou se livrar logo disso e fazer aquilo que ele precisa fazer, que é deixar fora ficar fora da zona de rebaixamento. Isso está bem difícil. E a ausência do Neymar não é uma surpresa. Eu acho que não duvido que o Neymar nem volte a jogar mais pelo Santos. Acabou a Copa, não sei se ele vai ter condição de seguir, se vai querer seguir, enfim, não é nenhuma novidade. Então, acho que estava mais ou menos resolvido isso e está tudo sendo cumprido.
8: Agora sim, Guilherme Nápoles com a gente aqui no pós-jogo da Jovem Pan. Fala, Nápoles!
11: É isso aí, um forte abraço para você e para todo mundo ligado aqui nas emoções do futebol pela Jovem Pan. 3 empates em 3 rodadas para o Palmeiras no Campeonato Brasileiro. Santos, Remo e agora Cruzeiro jogando aqui na Arena Barueri. A Raposa saiu na frente com Arroio. Palmeiras foi buscar um empate com Felipe Anderson e desperdiçou muitas oportunidades. Ficou nisso. Cruzeiro 1, Palmeiras também 1. Com a palavra, o Abel Ferreira, ele fala e você acompanha aqui na Pan.
12: Infelizmente, ou não podemos, em três ou quatro oportunidades que temos, do Arthur, do Ares, do Gomes e do Andrés, numa destas não fazer, porque se não fazemos quando criamos, a probabilidade de nós ganharmos o jogo é diminuta. Portanto, acho que só nos podemos queixar de nós. Para resumir, acho que fizemos um bom jogo e um mau resultado em função das oportunidades criadas, sobretudo na segunda parte, onde jogámos com um adversário, na minha opinião, com um treinador do mesmo nível do Palmeiras e com uma equipa do mesmo nível do Palmeiras.
11: Agora é Libertadores, está feito convite. Precisando carimbar a classificação para a fase mata-mata, o Palmeiras recebe o Cerro Porteño. Nesta quarta-feira, às 9h30, Palmeiras e Cerro Porteño é aqui na Jovem Pan.
8: Boa, então fica o convite. Você vai acompanhar aqui na Jovem Pan as partidas amanhã de Santos e São Lourenço. Também Flamengo e Estudiantes, Palmeiras e Cerro Porteño, a cobertura Jovem Pan no final de semana, aliás, no meio de semana, e depois na quinta-feira tem também Peñarol e Corinthians. Tudo isso você acompanha na Rádio Jovem Pan, no YouTube, no aplicativo Panflix. Então, no meio de semana, na quarta manhã e na quinta-feira, e no final de semana, a cobertura de Flamengo e Palmeiras, hein? Flamengo e Palmeiras também no próximo sábado, a bola rola às 9 horas, o nosso aquecimento começando já às 18. Às 18 horas, no sábado, a grande cobertura para Flamengo e Palmeiras no Maracanã. Para fechar aqui os placares da rodada, então, jogos que já se encerraram. Tivemos os brasileiros em campo na Libertadores, Fluminense 2, Bolívar 1. Fluminense ainda com chances de avançar na Libertadores, é o terceiro colocado do grupo. Então vai para a última rodada para o tudo ou nada. E também o Mirassol, que avançou, venceu o Always Ready da Bolívia por 2-1. Mirassol já garantido nas oitavas de final da Libertadores. Grande abraço a todos, amanhã tem mais, até a próxima, tchau, tchau.
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2: Olá, boa noite. Já estamos no ar com o Jornal Jovem Pan para todo o Brasil. Muito obrigado pela sua companhia, pela sua audiência. Daqui a pouco todos os desdobramentos das declarações do senador Flávio Bolsonaro, dizendo que se encontrou presencialmente com o banqueiro Daniel Vorkaro. Em instantes aqui no Jornal Jovem Pan e a gente dá início falando sobre a nova pesquisa Atlas Intel, que já capta a opinião dos eleitores depois da troca de mensagens entre Flávio Bolsonaro e Daniel Vorkaro. A gente confirma agora o impacto dessa crise na campanha do senador com as artes aqui no nosso telão, a corrida eleitoral aqui no país, a evolução do voto para a presidência da República, primeiro no turno inicial. Nós temos aqui uma comparação de janeiro até o mês de maio e só para efeito, em abril o presidente Lula tinha 46,6% e agora tem 47%. O senador Flávio Bolsonaro, 39,7% e agora essa queda para 34,3%. Aí a projeção do segundo turno, lembrando que a margem de erro é de um ponto percentual para mais ou para menos, no segundo turno o presidente Lula venceria o adversário com quase 49%. O senador tem 41,8% no último levantamento no mês passado. Aqui os dois estavam empatados tecnicamente com 47%. Portanto, essas são as projeções da pesquisa Atlas Intel. E aqui nós temos também a evolução do voto para a presidência no segundo turno e fazendo essas comparações. Abril, então, o presidente Lula, 47,5%, agora tem 48,9%, e o senador Flávio Bolsonaro, 47,8% e 41,8%. As mudanças nas projeções eleitorais. Eu vou já chamar os nossos comentaristas. Dora Kramer chegando aqui com a gente. Tudo bem, Dora? Abrindo aqui, falando sobre a pesquisa eleitoral, já a notícia do dia com a nossa reportagem. Eu te pergunto, o que é possível já inferir? Já temos totalmente as consequências de todo esse escândalo do Master nos números das pesquisas e é uma tendência, depende do que vai acontecer, mas é uma tendência que isso continue acontecendo, principalmente com a campanha do senador Flávio Bolsonaro. Boa noite, bem-vinda, Dora.
3: Boa noite, Tiago, já dando boa noite ao Vilela, Denise, boa noite a todos que nos acompanham. Olha só, Tiago, é a primeira pesquisa dessa temporada, essa abre a temporada de pesquisas que vão levar em conta, que vão medir já os efeitos daquela conversa do Flávio Bolsonaro com Daniel Vorkaro e tudo que aconteceu daí para frente nesses poucos 6 dias, né, que parecem muito mais. Ela traz, reflete o impacto negativo, traz notícias péssimas para a campanha do senador Flávio Bolsonaro. Agora, os outros, isso não se refletiu em ganho, em benefícios para ninguém mais. Teve ali o Renan Santos dando uma subidinha de 2 pontos, mas nada.

0: de relevância. E na campanha do presidente Lula, campanha à reeleição, o que era de se esperar? Uma grande celebração, um grande entusiasmo. Não, entusiasmo médio, entusiasmo contido. Claro, gostaram, PT gostou dos números que viu, mas reparou também que o presidente Lula não se mexeu, ficou estagnado ali. Tinha 47, foi para 48, então ficou na mesma e também não mexeu no índice importante, que é no de rejeição. E tem um outro fator para esse entusiasmo, bem mais ou menos entusiasmo relativo, é que na campanha do presidente Lula há uma torcida para que Flávio Bolsonaro não venha a desistir, porque ainda mais agora, eles sempre acharam que era o adversário mais fácil de ser batido, mas agora, se ele for um adversário capenga, carregando toda essa bagagem, todo esse passivo, o PT acha que é o mais fácil de bater. Me lembrou muito uma história lá, eu sempre conto umas histórias velhas, né? Lá da transição democrática, quando o Paulo Maluf começou a desabar, desabar na preferência do colégio eleitoral, Tancredo Neves se movimentou com medo de que o Maluf renunciasse e aí entrasse alguém no lugar que Tancredo não pudesse bater. É mais ou menos a mesma situação em que está o PT em relação a Flávio Bolsonaro.
1: Denise Campos de Toledo, boa noite. E a grande dúvida é saber se o senador vai efetivamente até o fim, se as denúncias param, estancam, porque daqui a pouco a gente vai falar, né, sobre essa declaração dele, falando sobre essa reunião com o Daniel Vorkaro. Mas, de qualquer forma, é saber se ele resiste a tudo isso e qual seria o substituto, quem seria o substituto. Boa noite, Denise.
2: Boa noite, Tiago. Boa noite, Dora. Vilela também vai estar com a gente. Boa noite a você que nos acompanha. Olha, Tiago, acho que antes de mais nada, ele está tentando garantir a base de apoio dele política, não é? Ele tem se encontrado com deputados, ainda há desconfianças no PL em relação a tudo que ainda possa sair de noticiário referente a esse contato que ele teria com o Vorkaro. Hoje mesmo ele admitiu que o visitou. Nós vamos também conferir mais informações sobre isso. Depois que ele já estava com tornozeleira, depois da prisão, disse que era para pôr um ponto final, mas resta ser mais convincente em relação a tudo que está aparecendo. O dinheiro, a produtora negou, depois a produtora admitiu, Mário Frias negou, depois admitiu. Eduardo Bolsonaro já reconheceu que administrava o dinheiro que iria para a produção do filme. Eu acho que isso pega muito o eleitorado que estava apoiando o Flávio Bolsonaro, mas que tem muito foco naquela questão da honestidade, de combate à corrupção. E aí o caso Master é um exemplo de corrupção, de tudo de irregularidade que possa acontecer no país, pegando aí os vários poderes políticos, judiciário, sistema financeiro, empresariado, jogo do bicho, milícias. Então, isso é o retrato de ruim que nós temos no país, que aparece no caso Master, uma notícia atrás da outra. Então, esse eleitorado pode ter ficado com o pé atrás. Ainda dá para tentar, talvez alinhar o discurso e conseguir cativar novamente. Mas acho que a pesquisa mostrou o primeiro impacto, não é? E não se sabe se Flávio Bolsonaro seria substituído ou não. Não temos manifestações do ex-presidente Jair Bolsonaro, porque ele não pode se manifestar publicamente.
1: Pois é. Cristiano Vilela aqui com a gente também, bem-vindo. Boa noite para você. A Denise falando, né? Esse eleitorado que deixa de informar na pesquisa que tem intenção de votar em Flávio Bolsonaro. É um eleitor que a gente pode presumir não seja o bolsonarista raiz, como se diz, mas é aquele talvez do meio, de centro-direita, que não gosta do presidente Lula, mas na opção em relação aos dois acaba indo lá para a esquerda, Vilela. É isso? Bem-vindo.
3: Exatamente, Tiago. Uma ótima noite a você, a Denise, a Dora e todos que acompanham o Jornal Jovem Pan. Isso fica evidenciado nessa pesquisa Atlas, por exemplo, quando a gente analisa que no primeiro turno, Flávio Bolsonaro perdeu cerca de 1,4% e no segundo turno ele perdeu coisa de 6,7%. Ou seja, fica evidenciado que é aquele eleitor pragmático que no segundo turno precisa escolher talvez o menos pior na sua avaliação, que num momento visualizou que esse nome seria Flávio Bolsonaro, mas que agora, diante dessas denúncias, acaba dando um passo para trás. Isso é muito ruim e faz com que fique evidenciado o interesse por parte do governo, do Partido dos Trabalhadores, que é manter Flávio Bolsonaro como sendo seu adversário, porque ele acabaria sendo talvez o nome mais fácil de ganhar, o mais interessante para essa disputa eleitoral. Nesse sentido, me parece que a estratégia ela vai na linha do morde e assopra. Bater de modo que ele não cresça, mas assoprar de modo que ele não venha a desistir dessa disputa eleitoral.
1: Bom, ainda na pesquisa Atlas Intel, o eleitor foi questionado sobre os impactos da conversa entre o senador Flávio Bolsonaro e o banqueiro Daniel Vorkar. A maioria acredita no envolvimento do parlamentar no escândalo do Master. A gente acompanha aqui no nosso telão os resultados dessa avaliação feita com os eleitores, vazamento da conversa de Flávio com Vorkar. E margem de erro 2 pontos percentuais para mais ou para menos, um pouco mais do que na pesquisa sobre a intenção de voto, envolvimento de Flávio Bolsonaro no escândalo Master, 51,7%. Tentativa legítima de conseguir apoio financeiro para o filme, na avaliação de 33%, foi esse o objetivo. Relação de proximidade, mas sem comprovação de ilegalidade, 12,1%, e não respondeu, ou não sabe, respondeu, 2,9%. E os entrevistados também foram questionados se a conversa entre Flávio Bolsonaro e Daniel Vorkar interfere na campanha. Nós temos aqui, enfraqueceu muito a campanha, 45,1%, enfraqueceu um pouco, 19%, não afetou a candidatura, 15%, fortaleceu a candidatura, 13,4%, e não sabe responder, 7,3%. Daqui a pouquinho a gente ouve mais uma vez os nossos comentaristas e depois das mensagens vazadas e uma suposta amizade com Daniel Vorkaro vir à tona, o pré-candidato Flávio Bolsonaro confirma que se encontrou com o ex-banqueiro durante as investigações sobre o Master. De Brasília, repórter Beatriz Souza chegando aqui com a gente. Como o senador classificou, então, a relação com Daniel Vorkaro, Beatriz? Boa noite, bem-vinda.
4: Oi, Thiago. Boa noite para você, boa noite para todos que estão aqui com a gente na Jovem Pan. Pois é, o senador Flávio Bolsonaro, pré-candidato à presidência da República, classificou todo o contato que ele teve com Daniel Vorkaro, disse que esse encontro e todo o contato que ele teve por meio de mensagem foram estritamente para tratar sobre o financiamento do filme Dark Horse. Esse encontro que vocês estavam falando aí no estúdio é justamente que aconteceu após a prisão de Daniel Vorkaro, após a primeira prisão que aconteceu no dia 17 de novembro. Vorkaro passou 11 dias preso, depois conseguiu um habeas corpus, retornou para São Paulo, onde cumpriu medidas cautelares, como por exemplo o uso de tornozeleira. E aí o senador Flávio Bolsonaro disse que foi até a casa de Daniel Vorkaro justamente para colocar um ponto final nessas negociações, né, todo esse acordo para o investimento do filme Dark Horse. A gente separou uma fala do senador, vamos acompanhar.
5: Falei lá dentro para os deputados, mas já vi que a imprensa já divulgou. Eu estive com ele mais uma vez após esse evento, quando ele passou a usar o monitoramento eletrônico, ele não podia sair da cidade de São Paulo. Eu fui, sim, ao encontro dele para botar um ponto final nessa história. É dizer que se ele tivesse me avisado que a situação era grave como essa, eu já teria ido atrás de outro investidor há muito mais tempo e o filme não correria risco. Então foi uma grande dificuldade nesse momento arrumar outros investidores que pudessem concluir esse filme.
4: Pois é, ele disse então que somente após a prisão de Daniel Vorkaro que ele entendeu todo o cenário, que era um cenário grave e que por isso foi até a casa dele para colocar o ponto final. Um dia antes da prisão de Daniel Vorkaro, a gente relembra que o senador Flávio Bolsonaro enviou mensagens para Vorkaro cobrando pagamentos desse investimento, desse financiamento para o filme. Ele disse, justificou que fez esse financiamento com Daniel Vorkaro porque não encontrava outros investidores. Inclusive, ele disse que buscava pessoas, mas que as pessoas estavam com medo de financiar um filme relacionado à direita. Hoje ele participou, então, dessa reunião com a bancada do PL, tanto do Senado, tanto da Câmara dos Deputados. Ele recebeu algumas cobranças pontuais dentro dessa reunião, justamente por conta de como a pré-campanha do senador teria, então, conduzido esse cenário de crise, pontuando, então, informações desencontradas e até respostas confusas dadas após todas essas revelações, né, o vazamento dessas mensagens, tanto do senador Flávio Bolsonaro cobrando, mas também a forma com que ele se dirigiu a Daniel Vorkaro, o chamando então de irmão. Eu falei mais cedo com um deputado da base do PL, ele respondeu que todo esse cenário será tratado agora como página virada, e mais cedo o deputado José Medeiros conversou com o nosso colega Bruno Pinheiro, vamos acompanhar.
6: Que vai ser apresentado todos os documentos inerentes a esse contrato, inclusive repasse e não repasse, vai ser passado tudo, foi pedido para produtor isso tudo. E volto a dizer, Daniel Vorkaro, pessoa física, não repassou nada. O que foi passado foi empresas ligadas às empresas do Daniel Vorkaro. Então, é isso.
4: Pois é, Thiago. E apesar, então, dessa declaração de parlamentares do PL, nos bastidores ainda há uma certa, um medo de que se tenham novas revelações que possam vir à tona e se Flávio Bolsonaro já expôs tudo o que aconteceu de fato para os aliados da bancada do PL, viu, Thiago? Volto com você.
1: Ô Beatriz, agora, sobre essa reunião, foi uma forma de Flávio Bolsonaro conter a cobrança que ele vem sofrendo dentro do próprio partido?
4: Foi sim, Thiago. Inclusive, essa entrevista, né, coletiva após essa reunião foi uma nova forma aí de se posicionar, não só para a imprensa, mas de mostrar, do senador apresentar ali, que já declarou tudo o que aconteceu. Mas, como eu falei agora há pouco, há uma desconfiança, os próprios parlamentares haviam ali uma cobrança de como esse caso havia sido conduzido com essas revelações. E agora fica, então, uma certa desconfiança por parte dos parlamentares se, de fato, há algo novo que possa vir à tona, que possa surgir, e se Flávio Bolsonaro também já pontuou, já esclareceu tudo o que aconteceu entre todo esse investimento envolvendo o Daniel Vorkaro, viu, Thiago?
1: Bom, Beatriz, trazendo as informações, esse dia que foi mais um dia agitado na campanha do senador Flávio Bolsonaro, até daqui a pouquinho. Para outras informações, não se esqueça, acesse jovempan.com.br. Eu começo pelo Vilela rapidamente. Vilela, de que forma a campanha do senador Flávio Bolsonaro sofre mais um baque? Ele próprio deu essa declaração, fez esses esclarecimentos, mas de que forma a campanha acaba tendo um impacto em relação a isso mais uma vez?
3: Pois é, Thiago, fica aquela sensação de que vem um baque atrás do outro. E para os aliados, para o grupo, ou não apenas aquele grupo mais próximo, mas para aquele grupo de apoiadores que se entusiasmou num determinado momento com Flávio Bolsonaro, paira aquela dúvida: será que vem mais coisa? Porque se realmente, logo nesse primeiro momento, já tem denúncias tão sólidas, tão fortes do ponto de vista político como essas, se houver a manutenção de notícias, de novidades nesse sentido, pode acabar sendo fatal para as pretensões do senador Flávio Bolsonaro de concorrer às eleições.
1: Pois é, e no nosso site, mais desdobramentos desse caso, todas as informações, as repercussões na campanha, com toda a nossa equipe de Brasília e os nossos repórteres apurando aqui em São Paulo em relação à eleição. Deixa eu chamar aqui a Dora Kramer. Dora, a gente já falava lá atrás, se você quiser, claro, comentar a percepção do eleitor de como o senador Flávio Bolsonaro foi impactado com essas denúncias e essa declaração que ele dá hoje. Ou seja, amplia ainda mais as dúvidas, amplia ainda mais os questionamentos. Dora Kramer.
0: Olha só, foi mais um dia péssimo para a campanha para o senador Flávio Bolsonaro. Porque hoje, na verdade, era para ser um dia de reunião para que o PL mostrasse força, unidade, e aí virou palco de um grande constrangimento, porque veio essa história dessa visita completamente novidade. Ele podia ter contado lá atrás, não contou. E mais, não deu entrevista, ele fez um pronunciamento que mostra que ele não estava preparado para ser questionado. E aí uma versão contraditória atrás da outra, essa história de dizer que vai apresentar as contas daqui a 30 dias, que a produtora tem 30 dias, um mês, para apresentar uma conta que eu imagino que ela deveria ter ali, no seu departamento financeiro, né? Todos os repasses e tal. Não, 30 dias para apresentar o que já deveria estar mais do que pronto. Então, como eu disse, o que era para ser uma celebração virou um palco de constrangimento, porque é óbvio que deputados e senadores do PL saem dizendo que apoiam tal, que beleza. Mas não, ninguém está apoiando, ninguém está confiando, está todo mundo morrendo de medo, desconfiado de que pode vir mais coisa. E por que essa desconfiança? Porque o Flávio Bolsonaro começou a história na quarta-feira passada mentindo. E aí continuou fornecendo explicações a conta-gotas à medida em que iam se tornando conhecidos áudios e notícias e tal. Óbvio que todo mundo agora fica pensando que alguma coisa a mais pode vir por aí. Então, o senador Flávio Bolsonaro feriu um ponto que é muito difícil de ser recuperado, que não é popularidade. Popularidade se recupera. Credibilidade é muito mais difícil. Foi aí que ele tocou de maneira ferina. Credibilidade, crise de confiança com o eleitor e crise de confiança com seus eleitorados. Tanto que o pessoal do Centrão, o PL ainda está fazendo essa cena de apoio, mas o pessoal do Centrão botou as barbas de molho. Ninguém sabe que horas que é para fazer os preparativos para dar no pé, para sair desse navio onde eles podem ter entrado de gaiatos. Então, já suspenderam alianças com o PL, tudo em compasso de espera. As alianças regionais. A tendência agora é neutralidade na corrida à presidência. Esse é o efeito que já está em andamento.
1: O pré-candidato à presidência pelo PSD, Ronaldo Caiado, evita polemizar sobre a crise envolvendo a campanha de Flávio Bolsonaro. Girando a nossa reportagem, agora Misael Mainetti aqui com a gente, o que o ex-governador declarou sobre os desdobramentos do caso Master. Boa noite, Misael.
7: Ele está cuidando da campanha dele, Thiago. Basicamente, é isso que ele disse. Muito boa noite para você e para todo mundo que acompanha o Jornal Jovem Pan. Encontrei o ex-governador de Goiás, pré-candidato à presidência da República, Ronaldo Caiado, hoje durante um evento da APAS aqui em São Paulo, e perguntei a ele, depois dessa confissão de Flávio Bolsonaro se encontrar com o dono do Master, Daniel Vorcaro, o senhor congelou o seu apoio a Flávio Bolsonaro? Porque ele sempre disse que no segundo turno ele daria o apoio dele a Flávio Bolsonaro. A resposta foi mais institucional, dizendo que Flávio precisa responder às investigações, mas que ele está cuidando da campanha dele. Acompanhe.
8: Olha, eu só posso responder com aquilo que as pesquisas vão assinalar. Eu, como pré-candidato, eu não sei fazer essa avaliação. Eu estou andando e defendendo a minha campanha. Tá certo? Eu saí de Florianópolis ontem à noite, estou aqui, estou decolando para Brasília, vou falar para 4 mil prefeitos amanhã cedo. Amanhã à noite eu estou em Chapecó, lá em Florianópolis, depois eu estou no interior de São Paulo, depois eu vou para Guaxupé, em Minas Gerais. O que, veja bem, o que eu tenho que fazer é dizer o que eu tenho que apresentar para o povo brasileiro. Essa que é a minha função. Neste momento é essa. Agora, cada um que se explique dos problemas que ele tem que se explicar. Não cabe a terceiros ficar analisando isso.
7: Cada um que se explique, então, de acordo com ele, não cabe a ele analisar, você viu? Não cabe a terceiros analisarem o fato. E aí ele se refere a Flávio Bolsonaro, que foi essa a pergunta que eu fiz exatamente. Essa declaração aconteceu hoje num evento aqui em São Paulo da Associação Paulista de Supermercados, a APAS. Sem polêmica. Thiago?
1: Isso aí, Misael. Agora, outra questão que você traz aqui para a gente, deputados vão aos Estados Unidos para uma reunião com Eduardo Bolsonaro. Qual é o objetivo nesse momento, Misael?
7: Alinhamento político, demonstrar apoio. O PL diz que essa reunião desses parlamentares já estava agendada com o Eduardo Bolsonaro nos Estados Unidos, mas coincidentemente ela bate bem depois de toda essa polêmica envolvendo o Master. Entre os parlamentares convidados para a agenda estão Mário Frias, que também está aí envolvido, né, nessa polêmica envolvendo o Master, Paulo Bilinski, os deputados estaduais ligados também ao grupo bolsonarista em São Paulo, Gil Diniz, Lucas Bove, Tenente Coimbra, Paulo Mansur e Cristiano Caporezzo. Parte dessa reunião é vista como um gesto de apoio político a Eduardo Bolsonaro em meio às apurações da PF. O caso ganhou força, né, depois de todas as divulgações que a gente tem acompanhado em relação ao filme Dark Horse, mas apesar disso, integrantes do PL afirmam que a agenda já estava prevista. A gente vai continuar acompanhando, vamos ver o que sai dessa reunião, né? E se mais coisas, como a Dora Kramer disse agora há pouco, podem acontecer, porque cada semana aparece um episódio, como se fosse uma série de televisão que a gente estivesse acompanhando. Cada semana um episódio. Tiago?
1: Pois é, e por falar em série, né, meu caro Misael? Daqui a pouco eu vou com a Dora Kramer também. E ainda desse assunto, cerca de uma hora antes do encontro entre Flávio Bolsonaro e Daniel Vorkaro, no dia 11 de dezembro de 2024, em Brasília, o deputado Mário Frias, do PL aqui de São Paulo, enviou um áudio ao banqueiro e o agradeceu pelo apoio ao filme sobre Jair Bolsonaro. A gravação foi divulgada pelo Intercept Brasil. Acompanhe.
9: Só te agradecer, meu irmão. Vão mexer com o coração de muita gente e vai ser muito importante para o nosso país, tá? Preciso de vez em quando te falar como as coisas vão andando, tá?
1: Aí a fala de Mário Frias. Antes da Denise e do Vila, deixa eu abrir esse giro com a Dora Kramer. Ô Dora, temos inúmeros os aspectos para comentar aí. Primeiro, essa reunião que o Misael nos trouxe, né? Qual seria o objetivo? Já disseram que a reunião estava marcada. E talvez esse impacto nessa crise que envolve a campanha de Flávio Bolsonaro, se tem algum potencial envolvendo o ex-ministro, né, Mário Frias. Dora?
0: Olha só, essa reunião nos Estados Unidos não vai acontecer nada. Eles vão falar um monte de coisas e aquelas coisas que esse pessoal costuma falar, esse pessoal mais radical, tudo amigo do Eduardo Bolsonaro, mas esse pessoal não tem estratégia nenhuma, então eles vão lá e não vai ter rebatimento nenhum no caso. Se tiver, é para pior, né? Eu só queria lembrar a matéria do Misael com o Ronaldo Caiado, né? Me lembrou o seguinte: Ronaldo Caiado está vivendo na terra de Murici, onde cada um cuida de si. É exatamente isso. Ele, de Deus me livre, ele só faltou dizer: afasta de mim esse cálice, gente, não quero nem saber. Mas também não dá apoio, não dá sustentação e, portanto, não é linha auxiliar de Flávio Bolsonaro, está cuidando da campanha dele. Bom, você pergunta se o negócio do Mário Frias é um vexame, é mais uma mentirada que surge, porque esse mesmo Mário Frias disse há sei lá quantos dias atrás, 2, 3, que não tinha nenhum tostão do Vorkaro, do Banco Master, dessa coisa toda no filme, do qual ele é roteirista e parece que um dos produtores. E agora ele aparece falando o quê? Agradecendo ao Daniel Vorkaro pelo apoio dado no filme, tá certo? Claro que não é apoio moral, né? É apoio financeiro. Então, cada dia, Misael falou, cada semana é um episódio. Não, Misael, não digo nem a cada dia é um novo episódio. Menino, a cada momento é um novo episódio dessa série que, olha, pelo jeitão, está só no começo.
1: E aquilo, né, Denise? Hoje é terça e vai fazer uma semana amanhã que começou todo esse tsunami na campanha do senador, né?
2: Que negaram tudo de início, né? A Dora lembrou bem, Frias negou num primeiro momento, depois agora é o agradecimento. Agora, quando você tem um patrocinador, você chama ele de irmão, você demonstra essa intimidade toda, que Flávio Bolsonaro também tratou Vorkaro dessa forma, meu irmão, agradecendo minha intimidade, o apoio, falou que a Frias ainda falava nessa gravação que é sensibilizar o país, que seria o objetivo do filme que conta a parte da história do ex-presidente presidente Bolsonaro, mas enfim, é uma mentira que depois é corrigida, depois é desmentida, depois vem uma outra explicação, e quanto à viagem dos deputados, parece mais um passeio. Eduardo Bolsonaro está autoexilado nos Estados Unidos, onde ele agiu declaradamente, como ele colocou em vários vídeos, para tentar fazer com que o governo dos Estados Unidos aplicasse medidas contra o Brasil, sanções econômicas, aquelas taxações, chegaram a comemorar a aplicação dessas medidas, achando que isso ia induzir o Supremo Tribunal Federal a ter um procedimento diferente no julgamento do caso do presidente Bolsonaro, da tentativa de golpe. Então, Eduardo Bolsonaro agiu contra o Brasil estando no exterior. Agora, ele já admitiu também que gerenciava os recursos e mais de 60 milhões teriam sido transferidos, se divorcaram, para o fundo que gerenciava os recursos para o filme. Então, é uma rede aí muito difícil de ser explicada. A gente não consegue acompanhar todos os lances dessas declarações, desmentidos e novas declarações. O fato é que eles vão se enroscando nessa teia sem ter um discurso convincente e sequer alinhado.
1: Bom, o pré-candidato Flávio Bolsonaro, em meio a toda essa crise, acionou o Tribunal Superior Eleitoral contra a pesquisa Atlas Intel, que foi divulgada nesta terça-feira. Durante o levantamento, o Instituto reproduziu o áudio vazado entre Flávio e Daniel Vorcaro para medir a reação dos participantes. Repórter Beatriz Souza, aqui com a gente. A campanha afirma que a metodologia é ilegal, Beatriz, é isso?
4: Exatamente isso, viu, Tiago? Boa noite mais uma vez. Pois é, não foi só a equipe de pré-campanha do senador Flávio Bolsonaro, mas também o PL, o Partido Liberal, que acionaram o Tribunal Superior Eleitoral pedindo a suspensão da pesquisa Atlas Intel, como você falou, divulgada nesta terça-feira. Essa pesquisa, então, que mostrava, né, em um cenário eleitoral, vantagem para o presidente Lula nessa disputa à presidência das eleições deste ano. Essa ação apresentada, então, Tiago, eles criticam e questionam a metodologia usada na pesquisa e disseram que as perguntas feitas para os entrevistados foram conduzidas de forma para induzir gravemente uma percepção negativa sobre o candidato, o senador Flávio Bolsonaro. E que esses áudios que você falou, que foram apresentados na pesquisa, áudios esses sobre que foram vazados, né, do senador Flávio Bolsonaro, chamando Daniel Vorcaro de irmão e cobrando os pagamentos para o investimento do filme Dark Horse, esses áudios então foram usados como estímulos capazes de influenciar a percepção do entrevistado. E aí, com essa ação, eles alegando essas irregularidades, eles pediram então a suspensão imediata da divulgação dos resultados, além também da aplicação de multa e também um pedido para que o Tribunal Superior Eleitoral faça uma apuração de um suposto crime eleitoral. Tiago, a gente vai seguir acompanhando qual vai ser o desdobramento dessa ação apresentada lá no Tribunal Superior Eleitoral. Volto com você.
1: É isso. Até daqui a pouquinho, Beatriz. 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Antes de conversar com os nossos comentaristas, temos aqui uma nota. A Atlas Intel enviou uma nota técnica para a nossa redação, com o objetivo de esclarecer as dúvidas sobre esse procedimento, esse processo de recolhimento de respostas durante a pesquisa citada. Segundo o Instituto, essa é uma ferramenta que agrega a reação de uma amostra da sociedade, um mesmo conteúdo audiovisual. A continuidade da participação nessa etapa da pesquisa era voluntária, podendo o respondente optar ou não por prosseguir. Durante a interação, os participantes utilizam uma interface visual e registram a cada segundo do vídeo o nível de aprovação ou desaprovação sobre o que estão assistindo e ouvindo para iniciar a reprodução. O participante deve pressionar um botão localizado em uma barra que representa a satisfação ao longo de uma escala de deslocamento do botão para a esquerda, indicando a percepção mais negativa do conteúdo, enquanto o deslocamento para a direita indica a percepção mais positiva. Esse vídeo apenas é reproduzido enquanto o participante mantém o botão pressionado, o que garante que a avaliação seja feita de forma contínua ao longo de todo o conteúdo visual. Estamos aqui no Jornal Jovem Pan trazendo os esclarecimentos do Instituto que fez a pesquisa, Atlas Intel, ele diz que a ferramenta é capaz de agregar de forma estatisticamente representativa dados qualificativos sobre a avaliação de uma peça em vídeo e assim traçar as linhas de reação aos diferentes momentos desse conteúdo, identificando como cada grupo demográfico reage ao material apresentado. É uma explicação bastante técnica e nós temos aqui a última parte. Nesse contexto, o teste do áudio enviado por Flávio Bolsonaro a Daniel Vorcaro teve como objetivo identificar padrões analíticos de reação da popularidade ou da população em relação ao conteúdo veiculado, permitindo compreender de forma mais aprofundada as diferenças entre os grupos. E essa nota conclui que toda a metodologia do questionário foi conduzida com rigor técnico e científico, que caracteriza o trabalho da Atlas Intel, sempre orientada pelos princípios de imparcialidade, transparência, integridade metodológica e qualidade estatística dos dados que são produzidos. Deixa eu chamar a Dora Kramer e Cristiano Vilela. Começo com o nosso advogado especialista em direito eleitoral, Cristiano, por aqui, já ao lado político, Dora Kramer. Espera só um pouquinho. Vilela, primeiro, questionar a pesquisa. O senador Flávio Bolsonaro, a campanha especificamente, tem alguma possibilidade de obter algum ganho com isso? Ou qual seria a vitória? E o uso do áudio induz a pessoa a dar uma opinião contrária ao senador? Que leitura que a gente pode fazer disso? Isso causou uma polêmica grande hoje.
3: Olha, Thiago, eu vejo que o partido do senador Flávio Bolsonaro, a coordenação de campanha, cochilou no momento em que houve o registro da pesquisa e as regras, a metodologia foi estabelecida, e aí sim, identificando um elemento metodológico que não seria adequado, poderia ter impugnado previamente, para que não tivesse, talvez, esse resultado, que foi um resultado negativo à candidatura de Flávio Bolsonaro. Agora, nesse momento, a partir do momento que o resultado já apareceu, por mais que tente alguma medida, ela acaba perdendo um pouco de efeito em relação ao desgaste. Do ponto de vista jurídico, eu vejo que não há ilegalidade, há o respeito à legalidade, sim. Do ponto de vista político, do ponto de vista de eficiência, eu pessoalmente não gosto desse formato de pesquisa. Me parece inadequado, me parece aquela situação do vendedor que vai vender o carro, você está gostando do automóvel, e aí ele começa a dizer, olha, veja um vídeo aqui do carro que teve um problema no motor, problema no escapamento. Ora, é natural que você vá se posicionar, vai ficar constrangido de fazer a defesa desse carro. Então, eu vejo que, trazendo isso para a realidade da pesquisa eleitoral, não me parece adequado esse formato. Mas também não me parece legal, e eu vejo aí sim um cochilo político da candidatura ou da campanha, da coordenação de campanha do candidato Flávio Bolsonaro.
1: Pois é, saber, não é, Dora, se esse vídeo contaminou o resultado da pesquisa. Outras pesquisas vão sair, aí teremos algo mais claro para falar.
0: Olha só, por que que eu queria falar antes, né? Logo depois que você falou e você notou que eu queria? Porque eu queria acionar uma tecla SAP nessa nota da Atlas Intel, porque o diretor do Instituto deu uma explicação que é muito mais simples. Ele disse que são dois momentos distintos. Um momento é da aplicação do questionário, em que as pessoas respondem tudo ali e entregam. Outro momento diferente é o do vídeo, que é, aí tem, por isso que tem essa coisa de acionar o botão, não sei o quê, é outra medição. Por isso é que não tem nada a ver uma coisa com a outra. Resolveram aplicar um outro tipo de pesquisa para medir o efeito do vídeo. Isso não tem nada a ver com o questionário para medir a intenção do voto. Pronto, porque o texto está super confuso, super técnico, simplesmente não dá para entender coisa nenhuma. E eu não teria entendido se não tivesse ouvido esse diretor dar essa explicação. Bom, e na prática não adianta coisa nenhuma, né? Porque todo mundo já conhece a pesquisa, todo mundo já fala da pesquisa, o dia inteiro falaram da pesquisa, nós falamos aqui, os jornais da manhã vão publicar. Então, o PL faz aquele tipo de reação de quem não sabe o que fazer. Aliás, a administração dessa crise está um desastre, né? Então, não adianta nada, outras pesquisas vão sair. Essa foi a primeira que abriu a temporada de pesquisas que vão medir o efeito Vorcaro no Flávio Bolsonaro. Só isso. Então, é uma coisa absolutamente inútil, para descredenciar um dado que tanto.
1: Bom, a gente vira a nossa página de política, daqui a pouco a gente volta com mais destaques de Brasília para a economia. O dólar comercial subiu no pregão dessa terça-feira depois de ficar abaixo dos R$ 5,00 ontem. Denise Campos e Toledo. Tensões políticas influenciando o resultado. E tensões políticas não faltam aqui no Brasil.
2: Exatamente. Seguimos a página de política também misturada com a economia, com o mercado financeiro hoje. Teve um cenário internacional mais conturbado, né? Trump voltou a ameaçar ataques ao Irã, isso já fez o dólar subir no exterior também. Subiram os juros dos treasuries, os títulos do Tesouro dos Estados Unidos, o maior nível desde 2007. Depois eles foram amenizando a conversa, o petróleo cedeu, mas o mercado brasileiro refletiu muito dessa turbulência toda que se tem na corrida eleitoral, atingindo Flávio Bolsonaro, a candidatura dele. Nós vamos conferir agora os números do mercado financeiro, a pressão principalmente em relação ao dólar, que fechou os negócios em alta de 0,85%, a cotação em R$ 5,04 durante o dia, chegou a bater nos R$ 5,06, o dólar que tinha recuado abaixo dos 5, estimulado pelo fluxo de entrada de dólares do país, hoje teve uma certa saída por essa aversão ao risco diante das incertezas da guerra, mas teve a pressão política em relação a isso. Nós já temos analistas de mercado, inclusive, cogitando a possibilidade de uma terceira via de substituição de Flávio Bolsonaro. Algumas análises que estão circulando pelo mercado falam dessa possibilidade. Bolsa caiu 1,52%, a pontuação do Ibovespa pouco acima dos 174 mil e o petróleo em queda no fechamento foi justamente quando começaram a circular mais as declarações de que pode haver retomada das negociações, adiamento dos possíveis ataques dos Estados Unidos ao Irã. O Brent caiu 0,73%, cotação do barril 111 dólares 28 centes, o WTI queda de 0,22% aos 104 dólares e 15 centes o barril, prossegue acima dos 100 dólares, porque Trump não está conseguindo encontrar uma saída para esse conflito com o Irã, uma saída que mostre que ele saiu vitorioso, então fica essas idas e vindas, ameaças novamente, pressionando o mercado internacional, mas fica muito evidente que o mercado brasileiro já está muito sensível ao noticiário político e o mercado, vale lembrar, ele não torce pela reeleição do atual governo, porque tem preocupações, é a principal justificativa, com relação à gestão da política fiscal, o ajuste fiscal necessário para as contas públicas entrarem em ordem.
1: A Advocacia Geral da União defende declarar inconstitucional a lei da dosimetria. De Brasília, Janaína Camelo chegando agora com as informações aqui para a gente. Essa manifestação foi encaminhada ao STF e assinada pelo presidente Lula. A Câmara e o Senado já se manifestaram. Boa noite, Janaína Camelo.
4: Muito boa noite, Tiago. Câmara e Senado já se manifestaram em como previsto pela constitucionalidade da lei da dosimetria, que foi promulgada no último dia 8. E também, como era previsto, a AGU se manifestou contra, né, pela inconstitucionalidade da lei da dosimetria. O que disse a AGU nessa manifestação ao STF? Que o Congresso Nacional violou regras constitucionais porque analisou o veto do presidente Lula, que foi um veto integral, analisou de forma fracionada. E disse também que o Senado fez modificações substanciais no texto, isso com relação à tramitação do projeto na época, e não levou para reanálise na Câmara dos Deputados. Então, só lembrando que com a promulgação da lei da dosimetria foi modificado o Código Penal, né, e a Lei de Execuções Penais, porque aí foi alterado o cálculo e também as regras de progressão de regime de pena, né, para aqueles que cometeram crimes contra o Estado Democrático de Direito. Então, na prática, reduziu o tempo de prisão dos condenados nos crimes do 8 de janeiro, como, por exemplo, também na trama golpista que envolve o ex-presidente Jair Bolsonaro. Enfim, então, nessa manifestação, Thiago, a AGU disse que isso viola a princípio da proporcionalidade. Nessa manifestação, a AGU escreve exatamente assim, que ao reduzir de forma drástica e injustificada o nível de resposta estatal contra crimes contra o Estado Democrático de Direito, a lei esvazia o dever de guarda da ordem democrática, deixando os bens jurídicos da República em situação de vulnerabilidade e desamparo normativo. Então, já se manifestou Câmara, já se manifestou o Senado, a AGU, falta só a Procuradoria-Geral da República. Aí, depois que a PGR se manifestar, o ministro Alexandre de Moraes, lembrando que esse caso está com o ministro Alexandre de Moraes, ele libera esse caso, esse processo, para julgamento. Aí o presidente do STF, o ministro Edson Fachin, marca então o julgamento. São ao todo 4 ações diretas de inconstitucionalidade que foram apresentadas aqui no STF pedindo que essa lei seja derrubada. Então, até o final desse mês é a expectativa ali do ministro Alexandre de Moraes para que ele libere esse processo e aí a gente deve ver um julgamento sobre isso em breve. Tiago.
1: Perfeito. Então, esse é um assunto que está empacado no Supremo Tribunal Federal, nada resolvido ainda e a AGU agora se pronunciando. Até daqui a pouquinho, Janaína. Deixa eu começar esse giro, Dora Kramer. Ô, Dora, justamente o objetivo do ministro Alexandre de Moraes de suspender essa discussão era para evitar novos questionamentos e até que o Supremo como um todo acabasse se manifestando, não é isso?
0: Pois é, mas aí a gente já tem mais uma área de atrito, né? Porque a AGU argumenta exatamente, ela quer exatamente o contrário do que quer o Congresso. O Congresso quer, apelou ao STF que não aceitasse essas ações. Mas, enfim, então temos... Olha, eu não chamaria de crise, porque a gente fala em crise de uma maneira muito fácil. Não, isso é uma questão divergente, uma questão que está posta. A AGU, portanto, Poder Executivo de um lado, Poder Legislativo de outro. Os interesses são divergentes, né? E quem vai construir aí, já que não há uma convergência política, um consenso a ser construído, a coisa vai para o tribunal que resolve essa questão e esperemos que ambos os lados deem-se por satisfeitos com a decisão da justiça. A isso chama-se normalidade institucional, que está fazendo tanta falta ultimamente.
1: Pois é, meu caro Cristiano Vilela, como esse nó será desatado? A sua bola de cristal como advogado jurista.
3: Pois é, Tiago, ultimamente está difícil usar essa bola de cristal, viu? Cada hora é uma novidade e existem determinados embrólios jurídicos, técnicos, mas que são contaminados pelo olhar político, pelo interesse político. E esse caso, isso fica evidenciado. Caso haja, por exemplo, um posicionamento por parte do Supremo Tribunal Federal no sentido de reconhecer a inconstitucionalidade, primeiro que se esse reconhecimento for por conta do mérito, haverá ali realmente uma grita muito significativa por parte do Legislativo, que vai considerar um esvaziamento das suas funções. Se houver uma inconstitucionalidade por elementos formais, vai se entender que o Supremo Tribunal Federal não teve peito, não teve coragem para encarar esse problema de frente e acabou se agarrando ali a filigranas, a detalhes do ponto de vista legislativo. O fato é que uns dizem ter havido ali um grande acordo, inclusive contando com o posicionamento de figuras expressivas do Supremo Tribunal Federal, e que agora, na hora do vamos ver, na hora de termos a construção efetiva disso, vem essa análise que pode ser uma análise no sentido contrário. Eu vejo que nesse momento o Supremo Tribunal Federal, por atuar muito politicamente, acaba se tornando, ficando ali no meio de uma sinuca, onde acaba não podendo, tendo que escolher entre o elemento técnico jurídico e a necessidade de manter a coerência política.
1: Continua com a gente, Vilela. Para outras informações, acesse jovempan.com.br. Em um minutinho aqui para o intervalo das nossas praças, eu te pergunto, com a AGU entrando nessa história, o peso é diferente, ganha um tom mais amplo nessa discussão, nesse debate? O Supremo tende a tomar outra atitude ou não necessariamente?
3: Não necessariamente, viu, Tiago? O fato é que a AGU, ela, naturalmente, ela toma a posição, ela faz a defesa técnica da posição que está sendo de interesse dentro de uma visão que é a visão do comando político do país. Existe um interesse do comando político do país que norteia o posicionamento técnico da AGU. Diferentemente, por exemplo, de um parecer da Procuradoria, do Ministério Público, onde aí sim é uma análise em tese, é técnica, fora de qualquer disputa do ponto de vista política, a AGU não. A AGU ela faz a defesa realmente dos interesses do governo. E justamente por isso fica muito claro, muito evidenciado qual é a posição do governo, que é colocado aos 4 cantos, que é justamente ser contra o PL da dosimetria.
1: Pois é, o Congresso derrubou o veto do presidente Lula e esse imbróglio continua agora no Supremo. O presidente da Câmara, Hugo Mota, quer avançar com o fim da escala 6x1 no plenário na semana que vem. Retornando a Brasília, Beatriz Souza aqui com a gente. O deputado falou sobre a queixa dos empresários em relação à produtividade aqui no país, caso a escala seja alterada. Beatriz.
4: Oi, Tiago. Boa noite mais uma vez. Pois é, o setor produtivo, os empresários, né, temem, além do impacto econômico, eles temem também que a redução da escala, o fim da escala 6x1 e a redução da jornada de trabalho acabem afetando a produtividade dos trabalhadores. Em resposta a isso, o presidente da Câmara, Hugo Mota, disse hoje em uma coletiva de imprensa que está convicto de que essa redução da jornada não vai impactar a produtividade dos trabalhadores. A gente separou um trecho dessa fala do presidente da Câmara, vamos assistir.
10: Alguns pontos estão sendo discutidos com o governo, com bancadas. Nós devemos amanhã receber também representantes do setor produtivo, porque desde o início nós colocamos que conduziríamos essa pauta com muito equilíbrio, mas sem abrir mão de entregar à sociedade brasileira a redução da jornada de trabalho, sem redução salarial, com 2 dias de descanso, para que justamente tenhamos aí a condição de poder avançar numa agenda que irá trazer mais tempo de qualidade de vida. Nós temos plena convicção de que isso não irá atrapalhar a produtividade do país.
4: Pois é, Tiago. E amanhã, então, aqui na Comissão Especial, tem a apresentação do relatório final. E para isso, o presidente da Câmara já tem mantido contato com o deputado Léo Prates, que é o relator, e diz que vai ter uma reunião com ele até o fim desta semana. Isso porque, para ajustar os últimos pontos, não só do relatório, mas também da proposta que será votada no plenário da Câmara dos Deputados. Isso porque ainda restam alguns pontos que precisam de um acordo, como, por exemplo, a questão da transição. O governo defende que tem uma implementação imediata, com a proposta sendo aprovada, que comece a valer imediatamente. Já o setor produtivo, os empresários, pedem aí um tempo de pelo menos 10 anos para poder se adaptarem, se prepararem para essa redução da jornada de trabalho. A expectativa, então, é que o relator traga nesse texto de amanhã um meio termo, uma transição gradual, não trazendo de forma imediata, como deseja o governo, mas uma transição gradual, mas também não chegando a um prazo tão longo de 10 anos como pede o setor produtivo. Ontem tiveram aqui na Câmara dos Deputados representantes do setor produtivo, de empresas, de confederações, e hoje tiveram, então, representantes de sindicais do trabalho. Amanhã, então, tem a apresentação do relatório final, mas o debate, como falou o presidente da Câmara dos Deputados, vai seguir até o dia da votação no plenário, que está marcada para a semana que vem, no dia 27, e votação do relatório, então, no dia 26 também da semana que vem. Viu, Tiago? Volto com você.
1: O setor produtivo reclama e o Congresso Nacional tenta, como a Beatriz falou, o meio termo. E a gente volta com você daqui a pouquinho. Enquanto isso, o presidente Lula pediu aos empresários que não se assustem com os impactos do fim da escala 6x1. O governo ressalta que a mudança será feita de acordo com as necessidades de cada setor. Repórter Marcelo Matos.
11: No Encontro Internacional da Indústria da Construção, o presidente Lula afirmou que o segmento não precisa ficar assustado com o fim da escala 6x1.
12: A jornada de trabalho ela vai ser aplicada levando em conta a especificidade de cada categoria. Ninguém vai impor, sabe, na marra. É preciso a gente respeitar a realidade de cada categoria, de cada profissão, de cada setor econômico, para a gente fazer as coisas que resultem no benefício que nós queremos resultar, de trazer mais benefício para a sociedade brasileira.
11: A Câmara Brasileira da Indústria da Construção fez uma pesquisa interna com seus associados sobre os efeitos do fim da escala 6x1. Claro que houve a expectativa de um maior custo para o setor e também um aumento da informalidade. Nesta agenda aqui em São Paulo, a CEBIC apresentou uma pauta de reivindicações e um período de transição ao presidente Lula.
13: O presidente da CEBIC, Renato de Souza Correia, explica que o projeto em discussão em Brasília prevê 10 anos para a redução da jornada.
14: Obviamente, quando você reduz a carga horária de 44 para 40, mantendo os salários. Você aumenta o custo da produção de qualquer insumo e a gente precisa trocar isso por produtividade. Então, nós precisamos tempo para organizar a cadeia da produção para poder fazer frente a isso, que é uma reivindicação justa, importante, vai melhorar a vida dos trabalhadores e para nós isso é importante, porque isso gera satisfação com o trabalho, com o emprego, mas a gente precisa de tempo, foi esse o nosso pedido.
13: Ao elogiar o ministro do Planejamento, Bruno Moretti, que sucedeu Simone Tebet, Lula lembrou do Banco Master, em dia de divulgação de pesquisa eleitoral.
12: Esse rapaz que está aí, esse ministro do Planejamento, ele não é ministro, ele é um descobridor de dinheiro. Eu nunca vi alguém ter tanta facilidade para descobrir dinheiro que a gente não vê. E não é do Banco Master. Não é do Banco Master. Ele descobre coisa que está lá perdida no tesouro, coisa que está não sei aonde, que banco, coisa que... Outro dia descobriu até dinheiro perdido que ninguém vai atrás. Imagina dinheiro que ninguém vai atrás, gente.
13: No Anhembi, Lula esteve ao lado das ex-ministras Marina Silva e Simone Tebet, pré-candidatas ao Senado por São Paulo, da ministra-chefe da Casa Civil, Miriam Belchior, ministro das Cidades, Antônio Vladimir Moura Lima, Planejamento, Bruno Moretti, ministro da Indústria e Comércio, Márcio Elias Rosa, e o ministro-chefe da Advocacia-Geral da União, Jorge Messias, além do presidente da Caixa Econômica Federal, Carlos Antônio Vieira Fernandes. O presidente Lula defendeu que o Minha Casa Minha Vida alavanca a indústria da construção em conjunto com os financiamentos da Caixa Econômica Federal, um segmento que movimenta mais de 800 bilhões de reais por ano no Brasil, 20% com financiamento público e envolve 3 milhões de empregos com a CLT.
1: Ô Dora, o presidente Lula disse que não vai impor a escala 6x1 na marra e na discussão do Congresso Nacional, os parlamentares continuam discutindo com o setor produtivo. Agora, se o Congresso quer aprovar, o Congresso ouve o setor produtivo ou mais ou menos, Dora Kramer?
0: Nesse assunto é mais ou menos, tá? Porque à frente está o afã de todo mundo fazer aí uma benesse, Congresso, Poder Executivo, Poder Legislativo, fazer essa benesse para o eleitorado. Eu fico aqui pensando, gente, isso pega só o pessoal CLT e vai demorar, porque olha só, tem toda essa discussão na Câmara pelo jeito está andando mesmo rápido, vai cumprir essa agenda do Hugo Mota e aí vai para o Senado. Bom, aí vai para o Senado, não sabemos quanto tempo, porque tem recesso no meio, tem convenção partidária no meio, tem campanha eleitoral no meio e o Senado, evidentemente, vai querer botar sua digital. No que o Senado botar sua digital, isso volta para a Câmara, porque é emenda constitucional, tem o mesmo trâmite. E aí volta para a Câmara para que aí sim a Câmara dá a última palavra. Depois disso é que entra essa parte que o presidente Lula falou, de que vai se adaptar a cada categoria, vai ter a sua especificidade. Isso entra no tal do projeto de lei que o governo mandou e que ficou lá encostadinho, mas que chegaram num acordo para que o projeto de lei servisse para a legislação infraconstitucional, que não entra na Constituição e serve para regulamentar. Então, gente, daqui que esse negócio entre mesmo em vigor, que produz efeito, eu estou achando, tenho cá para mim, que não pega a eleição. E pode ter mais ou menos causar aquela frustração de expectativa que a gente viu na isenção do imposto de renda para quem ganha até 5 mil. Parecia que era a bala de prata. Bom, a solução. Não aconteceu absolutamente nada porque as pessoas não viram efeito. Com a escala 6x1, mesma coisa. Se não tiver um efeito que as pessoas sintam, não tem o efeito eleitoral.
1: E é o que quer o setor produtivo e adiando, né, Denise?
2: Exatamente, para que haja mais discussão, Tiago, e chama atenção que a discussão toda se dá em cima de PEC, que é uma emenda constitucional, então qualquer mudança vai ser colocada na Constituição. A Dora lembrou bem daquela fatia imensa que nós temos de informalidade na economia brasileira, que chega a quase 40% e que pode aumentar em alguns setores que não vão querer contratar mais trabalhadores para fazer novos turnos de trabalho para respeitar a nova jornada, podem recorrer à informalidade ou então contratação de trabalhadores com um salário menor. Isso se não for dado um prazo adequado para o ajuste. O Brasil tem um problema seríssimo de produtividade, então se houver necessidade de mais trabalho, de pagar horas extras, de ter outras pessoas substituindo nessa escala, o custo aumenta muito e aí vai ser repassado para os preços. E, em parte isso é verdade, a gente sabe que em muitos casos esses levantamentos têm uma boa dose de exagero, mas é a realidade que nós temos. Você vê, por exemplo, o registro que foi efetivado para a empregada doméstica, que levou uma informalidade muito grande nesse segmento. Apesar da melhoria que houve no emprego formal no Brasil em geral, nesse sentido, houve uma piora. Então, você tem que dar um tempo de ajuste de capacidade financeira. É um momento que várias empresas estão com dificuldades por conta de juros elevados, crescimento menor da economia, inflação, até efeitos agora da guerra no Oriente Médio. Então, colocar em projeto de lei é diferente de você colocar como emenda constitucional.
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0: A possibilidade de Lula insistir em indicar Jorge Messias para uma vaga no Supremo vem repercutindo na sede do Poder Federal. E para lá que a gente volta com André Anelli agora chegando com as últimas informações. Essa ideia pode abalar de vez a relação executivo e legislativo, André?
1: É isso mesmo, Thiago. Muito boa noite a você, boa noite a todos aqui no Jornal Jovem Pan. Os aliados mais próximos do presidente Lula têm tentado, de qualquer forma, fazê-lo desistir daquela ideia, que ainda não é uma decisão fechada, de enviar novamente o nome de Jorge Messias para análise no Senado, de forma, então, a preencher, caso seja aprovado esse nome, o Supremo Tribunal Federal, o STF, com a vaga aberta desde outubro do ano passado com a aposentadoria de Luiz Roberto Barroso. E o que os aliados têm dito em relação a essa possibilidade é que existe uma grande chance de, caso seja enviado esse nome novamente, haver uma nova derrota para o governo federal, como aquela que aconteceu no mês passado, 34 votos a 42, fazendo assim com que Jorge Messias fosse o primeiro indicado em 132 anos, que simplesmente foi recusado pelo Senado Federal. Passou na CCJ, mas teve a reprovação por parte do plenário. Então, o que os aliados têm dito ao presidente Lula é que não compensaria fazer essa indicação novamente, nem mesmo esperar uma eventual reeleição do presidente da República para fazer essa indicação de novo no ano que vem, quando o Senado poderia então fazer essa análise sem nenhum tipo de impedimento regimental. E agora o que os aliados buscam é justamente que o presidente Lula acabe indicando um nome considerado irrecusável. Esse nome ainda não existe, mas o perfil apontado como irrecusável é de uma mulher negra, algo que levaria o Congresso Nacional a uma espécie de constrangimento, fazendo com que esse nome não tivesse como ser recusado. O presidente Lula, como eu disse, não tem esse nome ainda, os aliados também não, portanto, fica todo esse jogo de especulação em torno de como o presidente da República vai resolver essa questão da indicação ao STF, de preferência antes das eleições, para que não haja nenhum tipo de possibilidade de ele entregar essa chance de indicar mais um ministro do STF para um eventual sucessor no poder. Tiago.
0: Essa é a dúvida, antes ou depois da eleição, e o Anelli diz que a possibilidade é de ser antes do pleito de outubro. Até daqui a pouquinho, André. Dora Kramer, me explica uma coisa, você falou de tecla SAP agora há pouco, eu te aciono como a tecla SAP. Por que que ficam falando de Jorge Messias se o próprio Senado já deixou claro que nesse ano não poderia indicar Messias mais uma vez para esse cargo? Por que que fica pairando em relação a isso, hein, Dora?
2: Tiago, como é que ficam falando? É o presidente Lula que quer, claro, colocar isso, fazer com que isso chegue aos ouvidos da imprensa, o pessoal reportariado que cobre o poder, que cobre o Palácio do Planalto, que cobre o Congresso, e aí isso fica, ele não assume, porque em tese, para todos os efeitos, ele não disse nada, e coloca em teste essa plantação, que é o que a gente chama de plantação. Vai lá, põe uma semente e vê se viceja ou se não viceja. Nesse caso, não tem a menor chance de vicejar. Tudo indica que o presidente quis marcar uma posição frente ao Senado, frente ao Davi Alcolumbre, e se precipitou, porque ele não tem capital político, nem amparo jurídico institucional para bancar esse enfrentamento.

0: né? Imagine, vai lá, apresenta o Messias de novo, e por que que o Senado, que acabou de derrotá-lo, ia concordar e mudar um ato da mesa, uma norma da mesa que impede o novo exame de pessoas numa mesma legislatura, o exame duas vezes, uma vez recusado, não pode ser apresentado na mesma legislatura? Por que que o Senado faria isso? Para dar uma vitória para o governo que ele acabou de derrotar? Não faz sentido. Então, o presidente Lula fez circular essa versão para se mostrar ali o fortão. E, na verdade, eu acho que sai desse gesto mais fragilizado, porque é algo que é inexequível na prática.
1: Agora, Vilela, o Supremo que está na vitrine, sem um ministro, e a questão política vai sendo conduzida e nessa enrolação que a gente não sabe quando o presidente vai indicar um novo nome. Vilela.
2: Exatamente, Thiago. Mas que vai, viu? Ele não vai perder essa oportunidade de promover a indicação de um nome para ministro do Supremo Tribunal Federal, especialmente numa eleição como essa, que não é uma barbada, não é uma eleição ganha, existe chance significativa de derrota. Então, nesse sentido, é muito mais razoável que ele apresente um nome. Talvez ele tenha que recuar. Que apresentar um nome que de fato não seja aquele nome do seu coração, mas é melhor ser meio padrinho do que deixar que essa vaga eventualmente caia no colo de um político de oposição que se eleja presidente nessas eleições. Então eu não tenho dúvida que caso o tempo vá passando e o presidente não consegue ver condição política de apresentar nenhum nome do seu grupo, da sua turma, naturalmente vai se articular com o centro político tentando levar um nome palatável para que ele possa, pelo menos, garantir que esse nome seja seu e não do seu adversário.
1: Na abertura da marcha dos prefeitos na capital federal, os presidentes do Senado e da Câmara fizeram defesa das emendas parlamentares. Repórter André Anelli, mais uma vez aqui com a gente, os detalhes sobre essa iniciativa de Hugo Mota e Davi Alcolumbre. O presidente do Senado, inclusive, o André, declarou que o Congresso vai derrubar vetos do presidente Lula, a quais ele se refere, André?
3: É isso mesmo, Thiago. O presidente do Senado, Davi Alcolumbre, afirmou durante essa abertura, como você citou, da marcha dos prefeitos aqui em Brasília, que o Congresso vai derrubar vetos do presidente Lula para permitir que cidades que estão com pendências financeiras junto ao governo federal possam receber recursos de emendas e convênios. Segundo Alcolumbre, os trechos vetados por Lula na Lei de Diretrizes Orçamentárias, a LDO, para 2026, impedem que cerca de 3.100 municípios tenham acesso a esses fundos. Durante o discurso aos prefeitos, o presidente do Senado chamou o ministro das Relações Institucionais, José Guimarães, e o presidente da Câmara, Hugo Mota, para anunciar que vai convocar uma sessão do Senado para a derrubada dos vetos presidenciais.
4: Eu queria, Guimarães, com a compreensão do governo, e eu sei que nós teremos, e ao lado do presidente Hugo Mota, anunciar aqui na Marcha dos Prefeitos que nós vamos, ainda hoje, eu e o presidente Hugo, os líderes congressuais, os líderes do governo, organizar rapidamente uma sessão do Congresso Nacional para que a gente possa analisar esses vetos, derrubar esses vetos e entregar para mais de 3 mil municípios a possibilidade de acessarem mais recursos do Estado brasileiro.
3: Antes do anúncio do presidente do Senado, o presidente da Câmara, Hugo Mota, defendeu o uso das emendas parlamentares. Ele lamentou que muitas vezes seja necessário defender as emendas contra o que chamou de tentativas de criminalizar os recursos.
5: Aqui em Brasília, de maneira quase que constante, há uma intenção de se criminalizar o destino de emendas parlamentares para os municípios brasileiros. E todas as vezes que eu tenho a oportunidade de falar, eu aproveito para dizer de público que as emendas são instrumentos legais de participação do Congresso no orçamento da União para atender às demandas dos municípios, das comunidades mais distantes, ajudar na manutenção dos serviços de saúde, poder levar infraestrutura de qualidade, investir na educação, na infraestrutura, no esporte, no turismo e no lazer.
3: Mota ressaltou ainda que quem trabalha nos gabinetes aqui em Brasília não tem, segundo ele, a mesma percepção das necessidades locais das comunidades. Apesar de todas essas declarações, o Executivo e o Judiciário seguem criticando não especificamente as emendas, mas sim os casos em que existem falta de transparência e de rastreabilidade dos recursos que muitas vezes não chegam para estados e municípios e, consequentemente, não são aplicados em benefício da população. Tiago.
1: Tem recado ao Supremo nessas falas dos presidentes das duas casas. Agora, André, o vice-presidente Geraldo Alckmin, no evento, assim que ele foi chamado para discursar, foi vaiado, é isso?
3: Exatamente, Tiago. O vice-presidente Geraldo Alckmin não esperava esse tipo de reação, mas reagiu de forma tranquila a tudo aquilo que aconteceu durante a marcha dos prefeitos. Houve sim uma vaia muito grande em relação a ele, que era o representante do chefe do executivo naquela cerimônia, e Geraldo Alckmin então acabou reagindo com tranquilidade em relação a esse acontecimento. A gente destaca que a grande maioria dos prefeitos nesse momento está mais vinculada ao principal opositor aqui do Palácio do Planalto, justamente o senador Flávio Bolsonaro, e o fato, inclusive, de aquele ser um ambiente hostil para o atual governo federal fez com que o presidente Lula ainda não tivesse confirmado e acabou não comparecendo nessa marcha dos prefeitos, embora os demais adversários dele, não só Flávio Bolsonaro, mas também Ronaldo Caiado e ainda o candidato do Missão, Renan Santos, tenham comparecido a essa cerimônia e participado de uma sabatina a qual eles foram então submetidos, o presidente Lula preferiu se afastar, enviou Geraldo Alckmin juntamente então com o ministro da Secretaria de Relações Institucionais, o deputado federal José Guimarães, que esteve também nesse encontro e que a gente ouviu, inclusive, foi alvo das declarações tanto de Hugo Mota quanto de Alcolumbre em relação às emendas parlamentares. Tiago.
1: Sem dúvida. Presidente Lula, então, ausência nesse evento. Até daqui a pouquinho, André. Dora Kramer, alguns pontos dessa reportagem do André Anelli. Primeiro, José Guimarães, assim que Davi Alcolumbre falou sobre derrubar vetos do presidente Lula, ele talvez, no condicionamento, também aplaudiu, não é? Outra questão, é claro que eles iam falar sobre as emendas parlamentares e mandar recados, talvez, para o Supremo Tribunal Federal. E, por último, vai a de Geraldo Alckmin. Ou seja, o presidente Lula não foi, mandou o Alckmin que ouviu as vaias.
0: Olha só, eu não tinha visto Zé Guimarães aplaudindo. Realmente, foi uma... É claro que ele fez, assim, é um gesto automático, mas é muito bem sacado, né? Sintomático, aplaudindo anúncio de veto, de derrubada de veto ao presidente. Olha, quantas emendas... É o Hugo Mota e Davi Alcolumbre falando a linguagem que agrada aos parlamentares e aos prefeitos. É música aos ouvidos. Imagine, num evento desse tamanho, reunindo essa quantidade de prefeitos, se defender emendas. Isso é uma beleza. É mamão com açúcar. Então, claro que tinham que aplaudir. E o pobre do Geraldo Alckmin, gente, nunca vi esse Alckmin ser vaiado na vida. Ele, até porque a personalidade dele assim, não desperta emoções, digamos, muito fortes, né? Então foi lá, fez o papel, o presidente Lula mandou representante e ele leva uma vaia, que é uma demonstração óbvia de contrariedade desse público, como diz o Anelli, é, na sua maioria, de oposição. Mas temos também outra questão aí embutida, né? Porque que é muito ruim para o governo esse passeio de candidatos de oposição na marcha dos prefeitos, assim como também passeiam na marcha dos evangélicos, daquela grande marcha com Jesus, enfim. E são terrenos em que o governo não pode transitar, e especificamente dos prefeitos. É muito ruim, porque prefeito é cabo eleitoral de deputado e senador, sobretudo de deputado, prefeito e vereador. E qual que é o empenho, tanto do governo quanto da oposição? Fazer maioria no Congresso. Então, esse público, soltinho, além de soltinho, vaiando o vice-presidente da República, o que não é uma boa indicação para a campanha.

0: Ido, hein?
1: Olha, Thiago, o Supremo age de uma forma absolutamente correta, não se pode permitir esse tipo de vazamento e o servidor em questão pode ser punido tanto do ponto de vista administrativo, chegando inclusive a perder o seu cargo porventura, como também do ponto de vista criminal, podendo sofrer as consequências de uma ação penal. Agora, o que chama a atenção disso tudo é que talvez seja a primeira vez na história que temos um vazador de dentro da Polícia Federal, do Judiciário, de algum órgão de investigação que vaza alguma informação e é punido. Vazamento acontece de uma forma escancarada, de uma forma corriqueira nos processos judiciais, nas investigações administrativas, policiais no Brasil. O próprio ministro Gilmar Mendes criticou isso de uma forma muito contundente faz poucos dias. E o fato é que não acontece nada com ninguém. Aconteceu justamente agora, onde o alvo do vazamento, o objeto do vazamento, era justamente um ministro do Supremo Tribunal Federal.
0: O presidente do Banco Central, Gabriel Galípolo, volta a relatar uma reunião com Daniel Vorkaro no Planalto e ressalta que Lula orientou que o caso do Banco Master recebesse um tratamento técnico. Assunto para o repórter Matheus Dias, que está aqui nos nossos estúdios. Tudo bem, Matheus? Boa noite para você. Bem-vindo. Quando foi esse encontro?
2: Tiago, uma ótima noite a você, ótima noite a quem nos acompanha aqui no Jornal Jovem Pan. Esse encontro em dezembro de 2024, Gabriel Galípolo, que na época era um diretor do Banco Central, já tinha sido indicado pelo presidente Lula para se tornar o próximo presidente da autoridade monetária. Ele foi questionado hoje na Comissão de Assuntos Econômicos do Senado pelos senadores Esperidião Amin e também Eduardo Girão, do PL. Ele foi questionado sobre em que circunstâncias essa reunião aconteceu. E aí, Gabriel Galípolo disse que foi convidado na época por Lula a participar dessa reunião, que dentro da sala estavam, sim, Daniel Vorkaro e ministros do governo. E ele disse que Vorkaro se apresentava ali como alguém que era perseguido pelas grandes instituições financeiras, pelos grandes bancos, por conta da concorrência que ele acabava proporcionando ali, Thiago. E nisso, Lula foi claro, segundo Gabriel Galípolo, e disse: Esse assunto não é comigo e vai ser melhor tratado de uma maneira técnica pelo próximo presidente do Banco Central, que aliás está aqui apontando para Gabriel Galípolo. Só que durante essa reunião hoje, Thiago, no CAI, Galípolo ainda se envolveu numa discussão bastante acalorada com o senador Renan Calheiros. Claro, nesse cenário onde toda a pauta e todo o tema relacionado ao Banco Master é extremamente delicado, a pauta da possível venda do Banco Master ao Banco de Brasília veio à tona. Renan Calheiros fez algumas alegações que incomodaram Gabriel Galípolo. Eles debateram e a discussão durou bons minutos. Viu, Thiago? Vamos ouvir.
3: Ela foi pedagógica. No dia seguinte, o Banco Central teve a coragem de rejeitar. O Banco Central não tem que pegar para a televisão e gravar um Instagram, um TikTok fazendo isso. O Banco Central não é palanque. O Banco Central toma a decisão correta, independente de quem está jogando pedra e fazendo barulho.
4: Então, o senhor acha que o Banco Central... Não, não, não, o senhor vai falar também...
3: Deixa eu só terminar uma coisa.
4: O senhor vai falar, mas o senhor acha que o Banco Central não tem que reagir à pressão?
3: O Banco Central... Exato. O Banco Central não tem que reagir à pressão.
5: Congresso, presidente.
3: Essa é a melhor frase.
5: O Banco Central não tem que reagir. A reação começa aqui, ó.
4: Não tem que reagir.
5: A reação...
3: O Banco Central não tem que reagir à pressão.
4: Como é que vai prevalecer o Banco Central independente se o banco não reagir?
5: Isso não é papel para eles, é papel para nós e nós reagimos.
4: Isso.
5: Está aqui o Plínio Valério, não é papel para ele.
3: Não, reagir à pressão não. O Banco Central tem que não reagir à pressão.
5: Somos nós. Quem apresentou é político.
3: Não reagir à pressão.
2: Tiago, a discussão começou porque Renan Calheiros tinha afirmado que Gabriel Galípolo já teria se posicionado anteriormente favorável à venda do Banco Master para o Banco de Brasília. Galípolo negou de imediato e eles começaram a discutir sobre qual foi o posicionamento do Banco Central na época, durante essa negociação. Calheiros disse que Galípolo teria de ser mais enfático publicamente, negando essas negociações, e Galípolo respondeu dessa forma, dizendo que o Banco Central e o presidente da autoridade monetária, basicamente, não é nenhum influenciador da internet.
0: Agora, Matheus, ainda na Comissão de Assuntos Econômicos do Congresso Nacional, Gabriel Galípolo foi questionado pelos parlamentares sobre os juros elevados no país e deu algumas justificativas. Quais os argumentos dele nessa sessão?
2: Pois é, ele disse que uma economia ainda aquecida, uma taxa de desemprego ainda baixa e preços altos, justificam que a taxa de juros tenha que estar ainda

0: no patamar em que está. Ele disse que mesmo que a taxa de juros seja considerada elevada em comparação a outros países, no caso da inflação, ela se justifica. Ele disse que a inflação no Brasil continua acima do centro da meta, bem acima do centro da meta de 3%, inclusive com a inflação de abril sendo a maior dos últimos 4 anos para o mês de abril. Ele disse que só a inflação e, no caso, a Selic do Brasil ser a forma de controlar a inflação já justifica por si só. Ele ainda disse que, no caso, os gastos públicos do governo e a dívida pública bruta ser direcionada à Selic, ser ligada à taxa de juros básicas do Brasil, também dificultam o trabalho do Banco Central. Nesse momento, então, Thiago, a autoridade monetária não prevê um novo corte, ou pelo menos não sinaliza um novo corte da taxa de juros, que por enquanto ainda está em 14,5%.
1: Pois é, o mercado faz apostas sobre a taxa básica de juros até o fim do ano e o Matheus Dias nos informou aqui no Jornal Jovem Pan. Deixa eu chamar a Denise Campos de Toledo e também a Dora Kramer para comentar as duas partes, né, da fala de Gabriel Galípolo. Dola, começando por você, claro, sobre a política. Ele se saiu bem nessa pressão que ele vem sofrendo em relação ao Master. O senador Renan Calheiros falou até de um tom um pouco mais exaltado com ele. O que que você destacaria para a gente, Dora?
2: Olha, mesmo antes de ser indicado, enquanto ele era diretor do Banco Central, o Gabriel Galípolo sempre foi tido, sempre teve esse destaque por ser uma pessoa que transita bem na política, tem um jeito, é o que a gente chama de jeitoso na política. E ele mostra, bom, primeiro que essa característica também faz ele, ao contrário de outras autoridades, não se negar nunca ao Congresso. E ele também mostrou nessa participação hoje que, além de hábil, ele é capaz de fazer o enfrentamento, que é claro que ele tem razão. O que ele estava querendo dizer ao senador Renan Calheiros, que insistia em fingir que não estava entendendo, é exatamente o que o Matheus nos trouxe, que o Banco Central não é influenciador de internet. O Banco Central é autoridade monetária, portanto, não tem que fazer, não tem que reagir à pressão, não é papel do Banco Central. Então, eu acho que... E ele explicou muito bem também, eu acho que ficou muito bem explicada aquela reunião com o presidente Lula, claro que não deveria ter sido feito fora da agência, mas não há termos de comparação, isso o Galípolo deixou muito claro, termos de comparação que o senador Flávio Bolsonaro quis fazer hoje no pronunciamento dele, depois que se descobriu que ele foi visitar, foi à casa do Daniel Vorkaro, ele quis fazer um paralelo entre essa reunião, em que havia testemunhas, havia um futuro presidente do Banco Central, havia ministros, com a conversa de camaradagem e transação de dinheiro que ele teve com Daniel Vorkaro.
1: Pois é, o presidente do Banco Central, né, Denise, não nega fogo, vai ao Congresso Nacional, discute com os parlamentares e, além disso, a explicação que ele dá sobre os juros, e ele sempre é questionado sobre isso.
3: Olha, eu acho que ele marca a autonomia dele, a autonomia da própria instituição, desde a liquidação do Banco Master. Eles não autorizaram a compra pelo Banco de Brasília, porque perceberam irregularidades. Inclusive, ele chamou atenção para esse fato de instituições aqui no Brasil buscarem se transformar em bancos para terem a cobertura do Fundo Garantidor e, a partir daí, passarem a operar e utilizar os recursos arrecadados com a emissão dos títulos que tem essa garantia, com outros ativos que são mais arriscados. Então, foi uma das coisas que chamaram atenção em relação à atuação do Banco Master. Agora, todo o procedimento, o Banco Central, sob a gestão dele, foi adequada. Eles perceberam que havia uma garantia fraudulenta por parte do Master oferecida ao BRB, que até hoje enfrenta as dificuldades financeiras por conta disso, e eles cobraram outros posicionamentos ao longo do tempo, não houve resultado e veio a liquidação do banco com toda a documentação encaminhada à Polícia Federal. Os documentos estão sob sigilo de 8 anos. O banco Master era no nível 3, então ele tem esse prazo, é uma norma interna do Banco Central. Agora ele aproveitou a ocasião para reclamar da falta de recursos do Banco Central para renovar todo o pessoal deles. Ele disse que eles têm pouquíssimas pessoas para trabalhar na fiscalização das instituições financeiras, comparando inclusive a instituições do exterior, que tem 20, 30 pessoas para uma instituição. Aqui no Brasil tem um fiscal para duas, três instituições. Então ele cobra autonomia financeira também do Banco Central para poder trabalhar de uma forma mais adequada, e isso remete àquele projeto que estava em discussão no Congresso, para o qual Ciro Nogueira, o senador, tentou agregar aquela emenda que permitiria aumentar o valor do fundo garantidor de 250 mil para 1 milhão de reais, o que daria uma folga muito maior para o Master continuar captando dinheiros e aplicando da forma como ele queria e com muita irregularidade. Então, ele defendeu a autonomia, tanto na gestão da política de juros, como em relação a essa questão da fiscalização do sistema financeiro.
1: Daqui a pouquinho, na meia hora final do nosso jornal, Denise Campos de Toledo entrevista o professor Paulo Nicole Ramírez, cientista político, professor da ESPM, falando sobre a crise política e as questões envolvendo o senador Flávio Bolsonaro, a campanha do presidente Lula, a utilização da máquina pública, todas as análises aqui no Jornal Jovem Pan. E na sequência, depois do jornal, tem a estreia do Carioca aqui mais uma vez na Jovem Pan. Voltando para Brasília, a Comissão de Constituição e Justiça da Câmara de análise de propostas de emendas à carta que prevê a redução da maioridade penal de 18 para 16 anos aqui no Brasil. André Anelli aqui com a gente, qual o motivo desse adiamento e se já tem uma nova data para essa análise do tema, e vira e mexe esse assunto aparece no Congresso Nacional, não é, André?
4: A nova data deve ser a próxima sessão, viu, Tiago? E o adiamento da análise das propostas sobre a redução da maioridade penal foi anunciado pelo presidente da comissão, o deputado Leur Lomanto Júnior, em razão do início da ordem do dia no plenário, que impede outras votações na casa. A proposta principal do ex-deputado Gonzaga Patriota previa originalmente a plena maioridade civil e penal aos 16 anos. Isso significa que, além de responderem por crimes como adultos, os jovens passariam a ter todos os direitos da vida adulta. No caso, eles poderiam casar, celebrar contratos e até mesmo tirar a Carteira Nacional de Habilitação, a CNH. O texto tornava ainda o voto obrigatório aos 16 anos e reduzia a idade mínima para se candidatar a cargos como o de vereador. Mas o parecer lido no dia de hoje pelo relator, o deputado Coronel Assis, propõe emendas que limitam o alcance dessa proposta, prevendo exclusivamente, então, a punição criminal de jovens acima de 16 anos. Assis explicou que retirou parte dos direitos civis para garantir que a PEC tratasse de um assunto específico, evitando, segundo ele, uma confusão jurídica. Além dessa peça, Assis também recomenda no parecer a admissibilidade de outras duas PECs apensadas, ou seja, juntas. Uma do deputado Capitão Alden, que sugere a redução da maioridade penal apenas em casos excepcionais, como crimes hediondos ou crueldade extrema, após avaliação técnica do jovem, e outra da deputada Júlia Zanatta, que propõe a redução geral para 16 anos em todos os crimes e estabelece que adolescentes de 12 a 16 anos também respondam criminalmente se cometerem crimes como violência ou ainda com graves ameaças ou contra a vida. Portanto, discussão que ainda segue em andamento e pendente de análise na CCJ. Tiago.
1: É isso, Congresso Nacional mais uma vez discutindo essa questão que tem a ver com a segurança pública. E o André Anelli nos informou até daqui a pouquinho. Deixa eu trazer aqui o Cristiano Vilela. Vilela, outras vezes a gente já comentou sobre esse assunto aqui na Jovem Pan, sobre essas pressões, principalmente depois de algum crime de grande comoção cometido por menor de idade, de que forma o Congresso Nacional deveria efetivamente se debruçar sobre isso, se é a sua análise, a sua opinião.
5: Ah, Tiago, eu vejo que é esse tipo de medida que é tomada muitas vezes no impacto de determinados casos, e isso acaba não sendo bom, faz com que a discussão ela deixe de lado o aspecto racional, o aspecto da análise técnica que deve ser feita, e passe a ser centralizado por conta da emoção do momento, seja por parte dos parlamentares comovidos com determinada situação, seja especialmente pela comoção vinda do eleitorado. E se a gente imaginar o caso concreto correto agora, nós estamos aí às vésperas do período eleitoral. Existe uma parcela dos parlamentares que quer marcar sua posição defendendo a redução da maioridade, outros querem marcar sua posição sendo bastiões contrários à, à redução da maioridade, enfim. Então, isso faz com que isso se torne um grande foro de discussão política para a gravação de vídeos que vão alimentar as redes sociais e as campanhas eleitorais e faz com que a discussão técnica, racional, ela acabe ficando de lado.
1: A bancada do agronegócio no Congresso Nacional negocia com o governo a criação de uma linha especial para renegociar cerca de 180 bilhões de reais em dívidas de produtores rurais aqui no país. Repórter Misael Mainetti, é um pacote em discussão que prevê o uso de recursos do Plano Safra. Como é que isso se daria, Misael? Bem-vindo mais uma vez.
6: Sim, recursos do Plano Safra e também outros fundos, como o Fundo Investidor do Pré-Sal, fundos constitucionais e também mecanismos garantidos pelo Fundo Garantidor para Investimentos. Tiago, essa é a ideia, usar diferentes fontes de recursos. A proposta está em discussão entre integrantes da Frente Parlamentar da Agropecuária, o Ministério da Fazenda e senadores envolvidos nas negociações desse novo pacote para o setor. Senador A Tereza Cristina, ela afirma que o valor necessário para enfrentar o endividamento do campo é de no mínimo 180 bilhões de reais, um valor muito alto, né? De acordo com ela, o passivo total do setor supera 800 bi, pressionado por perdas climáticas, juros altos e aumento dos custos de produção. O governo apresentou alternativas para alongar prazos e permitir novas condições de pagamento para produtores inadimplentes e operações prorrogadas. A proposta em análise prevê taxas diferenciadas conforme o perfil do produtor, além de parcelamentos que podem chegar a 6 anos. Esse texto ele deve avançar no Senado. Isso deve acontecer essa semana. Tiago.
1: É isso, uma espécie de desenrola desse setor, não é, meu caro Misael? Eu ia saber efetivamente como é que o Congresso vai acabar dando sequência a essa discussão. Então, daqui a pouquinho, Denise Campos de Toledo, é algo que para o setor que pleiteia, né, essa redução das dívidas e de que forma isso pode se dar na prática?
3: Olha, eles têm todas essas fontes de recursos que o Misael está citando, mas já houve um encaminhamento por parte do Ministério dizendo que teria um custo elevadíssimo nos próximos anos, cerca de 830 bilhões em 13 anos, seria o impacto dessa renegociação que está sendo proposta, mas de qualquer modo há uma preocupação com a forte inadimplência do setor do agronegócio, porque enfrentou questões climáticas, tem um problema ainda do Rio Grande do Sul, né, do produtor rural do Rio Grande do Sul, que pegou empréstimos e nós temos juros, há problema de queda de preços também de produtos que são comercializados pelo Brasil. Então, toda essa combinação levou uma inadimplência muito forte. Se pensa também no seguro, em outras condições para dar suporte financeiro ao setor. Então, a bancada ruralista está nessa fase de negociação, tudo deve ser discutido amanhã, né, se imagina aí que seja um dia D para várias negociações e esperar qual vai ser o encaminhamento dado pelo governo. A questão de seguro é uma reivindicação já antiga do setor para cobrir, por exemplo, a perda de determinadas safras por condições climáticas. Essa é uma realidade com a qual o Brasil vai ter de lidar, até para sustentar a posição que tem no mercado internacional em relação à comercialização de vários produtos. Muitas vezes, por fatores climáticos, a resposta da produção não é a esperada e há toda essa perda para o setor, consequentemente também para a balança comercial brasileira. Então vamos ver até onde pode ir a atuação do governo em relação a isso, que trabalha com o cobertor curto.
1: Enquanto isso, a Fiesp avalia que o acordo entre o Mercosul e a União Europeia pode ajudar a destravar os impasses nas exportações brasileiras. O presidente do Conselho Superior de Comércio Exterior da Federação, Roberto Azevedo, avalia que a aproximação entre os blocos deve criar mecanismos que ajudam a resolver disputas regulatórias, como as restrições impostas pela União Europeia à carne brasileira. De acordo com ele, o avanço da integração econômica tende a aumentar as divergências comerciais, mas também amplia os canais de negociação e solução de controvérsias. Interessante, né, Denise? Porque desde que houve essa decisão sobre a carne, fica esse impasse. Em que momento o Mercosul com a União Europeia, esse bloco, Em que momento que isso entra nesse debate?
3: Olha, eu acho que, na verdade, é uma divergência de avaliação em relação a essa posição agora da Fiesp, de que a proximidade, a formação do bloco Mercosul-União Europeia possa facilitar as negociações, inclusive com relação às restrições sinalizadas para a exportação da carne brasileira para o bloco europeu a partir do mês de setembro, pelo uso de antibióticos aqui no Brasil. O Brasil já está apresentando a defesa em relação a isso, tentando comprovar que não há irregularidade. Mas o momento em que essa medida foi anunciada se atribuiu exatamente a uma tentativa de países produtores na União Europeia de restringirem a entrada da carne brasileira pela competitividade para proteger a produção local. Então não dá para saber ao certo, porque há uma resistência interna na União Europeia a esse intercâmbio comercial maior com queda de tarifas, da taxação para os produtos brasileiros. O agro brasileiro é uma das grandes preocupações em termos de competitividade com a produção europeia. Então, eu não sei se vai ser exatamente isso, se pode facilitar, a não ser que os demais países negociem também, não é?
1: É muito cedo saber, não é, Vilela, sobre os efeitos ainda do acordo Mercosul-União Europeia. Agora, se ajudar a destravar nesse processo, está ótimo, né?
5: Exatamente, Thiago. O importante é que seja realmente que destrave esse processo e que a gente pare de ficar, de permanecer nessa situação de dúvida, nesse certo limbo onde a situação se encontra, onde não existe clareza se de fato esse acordo vai ser aplicado de uma forma prática, de uma forma concreta, ou se vamos ter essas situações, essas exceções, esses novos embargos, situações que possam comprometer a concretização dos objetivos que foram estabelecidos nesse acordo que demorou e muito para ser colocado no papel e ser aprovado para todas as partes envolvidas nessa questão.
1: Ao apresentar um programa de crédito para motoristas de aplicativos e taxistas, o presidente Lula ressaltou que o setor não será mais tratado como invisível. Repórter Daniel Lian.
7: O presidente da República, Luiz Inácio Lula da Silva, anunciou uma nova linha de crédito de 30 bilhões de reais para um programa de financiamento voltado a taxistas e motoristas de aplicativo. O recurso pode ser utilizado para manutenção do automóvel, capital de giro ou compra. As taxas de juros devem ser de 12,6% ao ano para homens e 11,5% para mulheres. O prazo de financiamento pode chegar a 72 meses, com carência de 6 meses para o início do pagamento das parcelas. Terão direito a participar do programa intitulado Move Aplicativos, taxistas devidamente registrados e ativos e motoristas de aplicativo com cadastro ativo há pelo menos 12 meses e que tenham realizado ao menos 100 corridas nesse período na mesma plataforma. Serão aproximadamente 100 bancos participantes e a expectativa é que sejam vendidos cerca de 300 mil carros por valores de no mínimo 5% abaixo da tabela. As condições servem para automóveis zero quilômetro de até 150 mil reais que atendam critérios de sustentabilidade das montadoras habilitadas no programa Mover. Segundo o BNDES, 62% de todos os carros novos vendidos no país poderão fazer parte do programa. Lula afirma que a responsabilidade do governo é desburocratizar o caminho dos cidadãos.
8: E qual é o papel do governo? É facilitar a vida de vocês e não criar caso e não criar confusão. É por isso que nós estamos fazendo isso, para dizer para vocês, neste país, ninguém mais será visto como invisível. Todas as pessoas têm que ser vistas como seres humanos, não importa a escolaridade, não importa a religião, não importa o time que torce, não importa a cor. Vocês são brasileiros e brasileiras, nasceram no território nacional e nesse país aqui a gente respeita os nossos companheiros brasileiros. E é por isso que nós estamos fazendo esse investimento.
7: Em seu discurso, o petista adiantou que vai buscar alternativas para tentar viabilizar a compra de motos de qualidade com baixo custo.
8: E se quem gosta da política não gosta de vocês, vocês serão eternamente esquecidos. Então, vamos colocar a cabeça para pensar e saber que vocês são a maioria desse país e que vocês podem fazer muita transformação nesse país. Um abraço, parabéns a vocês. Olha, ainda tem muita coisa para acontecer nesse país.
7: O programa chega após a derrota do governo no Congresso, que não conseguiu aprovar a regulamentação da atuação dos trabalhadores por aplicativo. Lula tenta ganhar proximidade com o setor. No palco, além do vice-presidente da República, Geraldo Alckmin, também estavam presentes ministros e sindicalistas. A presença mais notada foi a de Jorge Messias, que mesmo em férias participou das agendas de Lula na capital paulista. O presidente está tentando alçar novamente o nome do advogado-geral da União como indicado para a vaga no Supremo Tribunal Federal.
1: Odora, enquanto o governo e o Congresso estão nessa negociação para os aplicativos, né, para melhorar questões trabalhistas, aí vem esse incentivo para os motoristas que trabalham com isso. De qualquer forma, tem questões eleitorais envolvidas nisso, é claro.
2: Como assim tem questões eleitorais? É só a questão eleitoral, porque o presidente deixa para fazer isso já no último ano do governo, já em cima da eleição, porque não conseguiu uma questão que seria aquela chamada questão estruturante, né? Que é realmente regulamentar, encontrar uma maneira de que pudesse atender os motoristas de aplicativo. Não gostaram da visão que o governo teve do assunto, aí faz o que aparentemente é o mais fácil, só aparentemente, porque custa dinheiro, tá certo? 30 bi. E aí dá a chamada benesse para ver se esse pessoal que ele precisa, como disse o Lian, precisa conquistar, é um público, em princípio, hostil, né? Então, ele dá esse dinheiro para ver se, essa facilidade, melhor dizendo, para ver se consegue conquistar. É a conferir se realmente o pacote de bondades vai fazer com que as pessoas retribuam em votos.
1: Ô, Denise, e para um trabalhador de aplicativo tentar um financiamento, é difícil, às vezes, fazer a comprovação da renda, né? Será que isso facilita de que forma?
3: Olha, o modelo foi apresentado antes às entidades do sistema financeiro, como a FEBRABAN, que é a Federação dos Bancos, a associação que reúne as fintechs também, as empresas de crédito, financiamento e investimento, e elas tiveram uma boa percepção em relação ao modelo que foi apresentado. Foi apresentado, aliás, pelo vice-presidente Geraldo Alckmin, e também pelo presidente do BNDES, Aloysio Mercadante. Então, antes desse anúncio feito hoje pelo presidente Lula, já havia ocorrido essa reunião com as entidades da área financeira que consideraram satisfatório o modelo. Isso é fundamental para que os motoristas de aplicativos eles tenham acesso a essas linhas de financiamento. Então, é ver na prática se isso vai funcionar. É mais estímulo, é mais uma medida que vai na contramão daquela austeridade monetária que é colocada pelo Banco Central, justamente para tentar frear o consumo e segurar os preços. Mas estamos nessa fase de estímulos por parte do governo, que continua apostando num crescimento maior da economia este ano, mesmo com juros elevados.
1: O presidente Lula vai ter de procurar uma nova alternativa para ter palanque em Minas Gerais com a desistência confirmada do senador Rodrigo Pacheco na corrida pelo governo do estado. A reportagem é de Júlia Martins.
9: Edinho Silva, presidente do PT Nacional, voltou a afirmar nesta terça-feira que Rodrigo Pacheco, do PSB, favorito de Lula para concorrer à vaga do governo de Minas Gerais, não irá se candidatar ao palanque mineiro. Edinho se reuniu com Pacheco na semana passada e, desde o encontro, é categórico em negar a candidatura de Rodrigo Pacheco para o governo de Minas Gerais. Edinho também afirmou em outra oportunidade que Pacheco demonstrou apreço por uma possível indicação de seu nome para uma cadeira no Tribunal de Contas da União. Movimento que é articulado pelo presidente do Senado, Davi Alcolumbre, do União Brasil. Integrantes do PSB afirmam que, apesar das declarações de Edinho, o cenário deve ser levado com cautela, já que Pacheco afirmou que irá declarar o seu rumo para as eleições de 2026 ao final de maio. Já o presidente Lula mantém o nome de Pacheco no radar para o palanque PSDB-PROC da esquerda em Minas Gerais. Alguns dirigentes da sigla afirmam que é preciso esperar o encontro entre Lula, Pacheco e o vice-presidente Geraldo Alckmin, que está agendado para esta semana, para descartar ou manter o nome de Pacheco na corrida eleitoral mineira. Por outro lado, dirigentes do PT em Minas Gerais dizem que é necessário já buscar outras possíveis alianças para a eleição no estado. Uma das opções seria a composição de chapa com Alexandre Calil, ex-prefeito de Belo Horizonte do PDT, sigla que já conta com apoio da Federação Rede e PSOL. Uma segunda aliança provável seria o nome de Josué Alencar, também do PSB, empresário e filho do ex-vice-presidente de Lula, José Alencar. E ainda uma terceira opção para os petistas seria apoiar o já pré-candidato pelo MDB, Gabriel Azevedo. De Minas Gerais, Júlia Martins.
1: Dora Kramer, outro dia eu lembrei aqui o professor Boris Fausto, né, falando assim, já falecido, que político quer cargo, né? Político só quer saber de cargo. Agora, Rodrigo Pacheco meio que foge essa regra, não é não?
2: Olha só, Tiago, tem certos mineiros que eu já desisti de entender, tá? O Rodrigo Pacheco deu tanto sinal trocado, é claro, quando ele se filiou ao PSB, que é um partido da base do governo, para mim estava nítido que ele ia se candidatar, porque que ele ia fazer no partido, tá certo? Sai do PSD, vai para o PSB para quê? Para ficar lá? Bom, aí ele fica com essa história de que não fala nada, aí o Edinho Silva, que tem a responsabilidade de ser presidente do PT, então, se ele falou que o Pacheco não é candidato, eu tendo a acreditar. Mas aí o Pacheco diz que não, vai anunciar no final de maio. Olha, eu vou te falar, quando começa muito essa história, sabe que me vem aquele velho dito, a esperteza, quando é muita, vira bicho e come o dono, né? Então fica essa história de muita esperteza, então deixa esse Pacheco para lá, e aí quando chegar em maio, ele anuncia o que ele vai fazer. A gente ficar tentando adivinhar é impossível.
1: E Vilela, nunca é demais lembrar que Romeu Zema surge no cenário de Minas Gerais como uma reação contrária ao PT, né, que teve muita dificuldade no Estado e muitas vezes foi acusado de quebrar o Estado de Minas.
5: É, Thiago, exatamente. E nós tivemos uma dificuldade muito grande do PT e talvez dos partidos mais próximos em apresentar um nome novo, em apresentar sucessores para essa disputa política. E o fato é que agora esse grupo político se vê encavalado diante de nomes ligados ao segmento conservador. É Cleitinho de um lado, o próprio Matheus Simões, atual governador do Estado, enfim. E diante de um contexto como esse, e sem contar essa mudança de rumo por parte de Pacheco, faz com que o governo, num estado estratégico como Minas Gerais, nesse momento, em meados de maio, ainda não tenha clareza de qual será o seu palanque nessas eleições.
1: No Jornal Jovem Pan, a participação de David de Tarso.
10: Chegou aquele momento do É da Sua Conta, a parceria da PicPay com a Jovem Pan. Renata Flores já presente aqui com a gente. Renata, eu tô pensando já focado, porque eu vou tirar férias. Eu acho que muita gente também se planeja nas férias escolares. E no Hemisfério Norte tem o verãozão, viagem internacional, só que também sempre tem aqueles perrengues que a gente acaba passando, né?
11: Bom dia, David. Tudo bem? Bom dia para a nossa audiência. Pois é, tem muito perrengue, né? Vamos falar um pouco? Você tem aí alguns que você pode citar para mim?
10: Ah, por exemplo, ser barrado ali na imigração porque o passaporte vence daqui a 6 meses.
11: Gente, pois é, né? Esquecer disso, porque diversos países, você tem toda a razão, esse é um ponto excelente, exigem que o passaporte tenha pelo menos 6 meses de validade. Então, se o seu passaporte estiver ali perto do vencimento, mesmo que você já tenha o visto, você tem que correr para renovar e levar os dois para a viagem. Isso também é importante. Você tem que levar o antigo com o visto e o novo com a validade para mais 6 meses.
10: Questão também que acontece com bastante frequência, né? Eu lembrei daquele meme, é raro, mas acontece bastante. É você chegar ao destino, mas a sua mala não.
11: É rir para não chorar, pois é. Ninguém está livre de ter sua bagagem extraviada ou mesmo dela chegar ao destino com atraso, né? Especialmente naqueles voos com conexão. Por isso, eu, por exemplo, sempre levo na minha bagagem de mão pelo menos uma troca de roupa, os meus itens essenciais como higiene, medicamentos. Eu acho que essa é uma boa dica para a gente pelo menos passar um dia sem esse perrengue.
10: A pessoa vai numa viagem internacional e aí chega lá, vai passar o cartão de crédito, não funciona.
11: Já aconteceu comigo. Ou o seu cartão não é internacional, ou você não fez o aviso de viagem para a sua operadora. E aí a sua operadora não sabe que você está viajando, vai bloquear por suspeita de fraude, obviamente. Então a dica é, não se esqueça de fazer o aviso de viagem junto à operadora do cartão.
10: Agora, quando a gente viaja, sempre tem também aquelas lembrancinhas das pessoas que ficam, né? Pai, mãe, tio, tia, às vezes sobrinho também, pede bastante. Principalmente em viagens internacionais, querem essa lembrança. Só que aí quando chega a fatura do cartão, você toma aquele susto. E tem aquelas tarifas também que são diferenciadas, né?
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10: Sem dúvida. Muito obrigado pelas dicas aí para não passar perrengue nenhum, principalmente nas viagens internacionais, Renata Flores.
11: Até amanhã. Ótimo dia, David.
10: Até. Esse foi o É Da Sua Conta.

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0: A informação de que o pré-candidato Flávio Bolsonaro foi à casa de Daniel Vorcaro aumenta as pressões na candidatura do senador. O caso Master, as pesquisas eleitorais, o uso da máquina pelo governo, são assuntos a partir de agora. 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
1: E vamos falar agora do cenário político eleitoral. Eu converso com o Paulo Nicole Ramírez, que é cientista político e professor da SPM. Professor Paulo Nicole, boa noite, obrigada pela presença.
2: Boa noite, eu agradeço o convite, uma honra estar aqui.
1: Bom, e vamos falar desse tumulto todo que nós tivemos no ambiente político eleitoral aí nas últimas semanas, depois da divulgação do áudio de Flávio Bolsonaro conversando com o Vorcaro, né? Teve muitos desmentidos, idas e vindas, declarações confusas, a base não sabia desse contato que eles tinham, mas eu queria começar falando a pesquisa que foi divulgada hoje pela Atlas Intelca, a primeira realizada efetivamente depois da divulgação desse áudio, que mostrou Lula com 47% e Flávio com 34,3% na disputa de primeiro turno. Lembrando que na pesquisa anterior, em abril, Lula apareceu com 46,6%, Flávio com 39,7%. Então teve uma queda de 5,4% nessa posição. 5,4 pontos. É uma situação que vai ter continuidade, tem uma possibilidade de reversão, porque tem uma mobilização aí partidária. Nós tivemos um evento hoje em que ele acabou dizendo que inclusive visitou Vorcaro depois da prisão, quando ele já estava com a tornozeleira, para pôr um fim nessa história. E a gente vê aí os apoiadores dele meio com uma cara assim, que não estamos entendendo bem o que está acontecendo.
2: Olha, é importante destacar que boa parte dos eleitores de Jair Bolsonaro votaram nele não exatamente por defenderem os valores bolsonaristas conservadores, mas por verem nele uma alternativa contra a corrupção, né? Que era um dos discursos, inclusive, dos grupos de direita, desde o do impeachment da Dilma, passando pela prisão do Lula e eleição do Jair Bolsonaro. E, de alguma forma, o Flávio Bolsonaro angariou esse discurso também, né? Acusando o PT de corrupção, entre outros adjetivos que eu não vou citar aqui. Mas, à medida que o caso Vorcaro está no olho do furacão hoje e aparece essas mensagens, né, do Flávio Bolsonaro junto ao presidente do banco, Vorcaro, isso causou um banho de água fria em parte desse eleitorado mais moderado, que busca fugir do PT, busca figuras mais moderadas também, cansadas dos vários mandatos do PT. E se há alguma coisa que o eleitor não suporta, é mentira. E ainda mais mentiras relacionadas a casos de corrupção, ou então escândalos financeiros, né? E quanto mais o Flávio Bolsonaro tentou se justificar, pior foi a situação, né? E eu tenho a impressão que os resultados das pesquisas de intenção de voto são uma demonstração disso, né? Um eleitorado que não é necessariamente bolsonarista, né? Mas é moderado e abandonou o barco exatamente por não confiar mais nessa imagem de Flávio Bolsonaro. Pior de tudo foi semana passada, né? Quando um jornalista pega Flávio Bolsonaro de surpresa, ele disse que não existe, que era mentira qualquer tipo de relação dele com Vorcaro. Ele já havia dito isso semanas anteriores, inclusive, que não tinha relação nenhuma.
1: E criticava muito Vorcaro, né?
2: E que, inclusive, era um caso do PT, né? E não da família Bolsonaro. Então, isso caiu como, eu disse, um banho de água fria, gerou uma grande decepção. E vemos agora muitos bolsonaristas tentando justificar essa relação para o pagamento do filme. Piorou a situação porque o filme saiu muito mais caro do que muitos outros filmes premiados mundo afora. Citaria aqui desde Ainda Estou Aqui, O Agente Secreto, junto.
1: Filmes,
2: né?
1: Estrangeiros também. Pois quando se fala de Agente Secreto, tem muita gente que fala, mas é ligado ao PT, né, pelo alinhamento dos artistas. Agora, quando você pega produções estrangeiras, sem nenhuma relação com o Brasil, o custo é menor, né?
2: Inclusive, um vencedor do Oscar, tudo ao mesmo tempo, em todo lugar, foi muito mais barato que esse filme. Que filme é este, afinal de contas, para custar tão caro, né? E, além disso, redes sociais, outros comentaristas, jornalistas, chegaram a dizer que talvez o dinheiro doado pelo Vorcaro tenha sido desviado, inclusive, pela família Bolsonaro, né? E outra situação também muito complicada, o Flávio Bolsonaro, em seguida, no dia que surge o escândalo, chegou a dizer que não havia dinheiro público. Mas a gente sabe que o Banco Master recebeu recursos de bancos públicos, enfim, de governadores, de governos, melhor dizendo.
1: Fundos de pensão, né?
2: Fundos de pensão, exatamente. Então, há dinheiro público ali, querendo ou não, né?
1: E mesmo que não seja dinheiro público, é dinheiro de irregularidades que vêm sendo cometidas pelo Master, porque a gente vê todas as ramificações que tem, inclusive com crime organizado, com bicheiro, com milícia, e cada dia vai aparecendo mais fato novo. E a família não está explicando bem, porque Eduardo Bolsonaro chegou a admitir que ele gerenciava os recursos para a produção do filme do pai também, não é? E Mário Frias, que negou que o filme tivesse recursos de Vorkaro, depois admitiu, e a produtora disse que 90% do dinheiro. Mas essa questão do filme, agora quando a gente fala em Flávio Bolsonaro, é como uma empresa que entra em crise e tem que fazer um reposicionamento de marca. Dá tempo de fazer esse reposicionamento, o partido pode optar por trocá-lo, e aí tem a influência do pai, né, de Jair Bolsonaro, que o escolheu para ser o candidato. Na época, eu lembro que o mercado, por exemplo, era quase 100% Tarcísio de Freitas.
2: A única esperança de Flávio Bolsonaro seria um pronunciamento do próprio pai, o Jair Bolsonaro, mas ele está impedido de se comunicar, né? Diferente do Lula em 2018, que antes de ser preso, ele fez uma série de gravações para o programa eleitoral, né? Ele havia se preparado para essa situação, e era até uma situação estranha, porque Lula estava preso e aparecia no horário da programação das eleições, né? E o Jair Bolsonaro não teve tempo de fazer isso, então isso traz um prejuízo. Afinal de contas, o que Jair Bolsonaro fez foi transferir o seu capital político para o próprio filho. Antes disso, o Flávio Bolsonaro, claro, era conhecido como filho de Jair, mas não necessariamente como um protagonista. E acabou adquirindo esse status, né? Quando ele mesmo se anuncia como candidato à presidência, durante ali o final da primavera, início do verão, né? Mas citando Shakespeare, parece que foi o fim de uma bela noite de verão, essa guinada que ele teve, né? E é uma situação curiosa porque o Lula, ainda, embora pré-candidato, ainda ele não se posicionou publicamente como candidato, exatamente para não ferir protocolos presidenciais, né? Não antecipar
1: campanha. Mas em alguns momentos ele parece fazer campanha, não é? Ele fala, sim, que ele quer derrotar exatamente o grupo de Bolsonaro, é não deixar a direita voltar.
2: Mas não com a mesma ênfase que caso ele não fosse presidente, né? Então tem esse limite. Mas quando a campanha começar de fato, é aí que a gente vai ver o Lula de fato abrindo a boca e sendo muito mais polêmico. O Flávio Bolsonaro tinha essa alternativa e foi, de certa forma, foi convincente a ponto que ultrapassou o Lula nas pesquisas, na maioria delas, né?
1: Tinha no mínimo empate técnico.
2: No mínimo, e era um franco favorito. Esse sim, um verdadeiro azarão, né? Como diz o nome do filme. Mas agora parece que isso evaporou, né? Muitas versões diferentes sobre esse dinheiro, sobre essa relação com o Vorkaro. Isso desgasta bastante a visão que o eleitor tem de um candidato à presidência.
1: Agora, como é que fica a posição daquele eleitor mais conservador, aquele que via Bolsonaro como uma reserva de princípios de combate à corrupção? E mais do que isso, a gente tem uma boa parcela do público, do eleitorado evangélico, que vê em Bolsonaro a defesa de valores mais conservadores, valores familiares, e vê Lula no outro lado, com outro tipo de discurso. Esse eleitorado pode migrar para um outro candidato de direita, fica meio perdido, faz alguma opção ainda por Lula? Como é que fica a situação?
2: Bom, a gente pode dizer que aquele eleitor que é fiel à família Bolsonaro dificilmente vai abandonar a candidatura do Flávio, né? Mesmo porque a ideia que se coloca à frente é o combate ao comunismo, né? As versões progressistas de mundo, né? Visões. E, de fato, a família Bolsonaro sempre usou isso como escudo, né? Ou seja, vote bem para que o comunismo do PT, o suposto comunismo, não venha à tona.
1: E, né, é uma família mais tradicional, pois, né? Então, esse discurso.
2: Os mais fundamentalistas, do ponto de vista religioso, do conservadorismo, estarão com Bolsonaro. Salvo se o Zema, assim como o Caiado, começarem a usar esse discurso de forma mais exagerada, religiosa, dos valores, as pautas morais. E aqui a gente tem um grande problema, né, para os candidatos de direito. vai começar o tiro amigo, né? Com esse afã, esse desejo de chegar no segundo turno, automaticamente a ideia é que um comece a criticar o outro. Isso pode trazer alguma vantagem ao Lula, né? Enquanto seus adversários brigam, o Lula pode ter uma alavancada, né?
1: Zema já assumiu esse discurso mais contrário.
2: Exatamente, né? E o discurso original, inclusive, tanto do Zema, tanto do Caiado, foi anunciar anistia total e restrita para todos os prisioneiros do 8 de janeiro, né? E o Flávio Bolsonaro, curiosamente, não havia deixado isso claro, apesar de ser o próprio filho de Jair Bolsonaro. Então, o Flávio estava adotando uma postura mais moderada, tentando atrair esse eleitorado que está cansado dos extremismos, digamos assim, né? Pelo menos na visão do eleitorado, buscando um meio termo, não satisfeito com as políticas econômicas também de Lula. Então, me parece que o Flávio Bolsonaro começou a perder esse eleitor, mas manterá, claro, aqueles 25%, 27% que são totalmente fiéis ao bolsonarismo. Mesmo que as pesquisas têm mostrado essa constância, né? O público ultraconservador é o que mais abraça a causa bolsonarista.
1: Eu acho que agora o Flávio está muito preocupado em garantir a base de apoio dele política, não é? Porque teve um certo atordoamento, né? Todos achando, inclusive o próprio PL, tem dúvidas se tudo que houve de relação deles com o Vorkar apareceu hoje, por exemplo, ao admitir que ele visitou a casa de Vorkar, depois da prisão. Quando ele estava usando tornozeleira para botar um fim nessa história, né? A gente até estava comentando na redação, olha, dá para fazer isso pelo WhatsApp. Você não precisaria visitar a Vorkar para falar, olha, acabou. Porque eles tiveram exatamente uma mensagem assim, quando ele estava cobrando os mais de 100 milhões, né?
2: Exato. Fora o fato de Vorkaro ser um homem jovem, saudável, né? Não tem as mesmas dificuldades que hoje, por exemplo, Jair Bolsonaro tem, que merece, claro, por parte da família, visitas constantes, mas isso cria mais dúvidas do que certezas, né? Esse tipo de visita. E pior, os partidos aliados também perderam o chão. Não se sabe até que ponto essa influência do Vorkaro pode ser divulgada e vazada pela Polícia Federal, né? A gente já teve problemas com o presidente do PP, eventuais e pretensos candidatos à vice-presidência junto com Flávio Bolsonaro já estão pensando duas vezes se vale ou não vale a pena manter algum apoio, até mesmo partidos de centro, né, estão reavaliando se vale a pena entrar na candidatura junto ao Flávio Bolsonaro. E tudo indicava que era uma campanha muito promissora, diga-se de passagem, né, capaz de desafiar o presidente Lula. Vimos também há três semanas, a derrota de Lula dentro do Senado, né, na indicação de Jorge Messias. E muitos senadores anunciavam o fim do mandato Lula, né, era o fim definitivo, né,
1: do candidatura PT. Já enterrada.
2: Pois é, e de repente eis que o presidente Lula ressurge como um candidato forte, não por méritos próprios, mas muito mais pelas dificuldades e falhas, né, da campanha bolsonarista e seus aliados.
1: Agora, Lula, ele está oscilando dentro daquela margem aí muito estreita, porque ele tem um índice de rejeição muito alto, assim como o Flávio Bolsonaro também tem um índice de rejeição muito alto. Você acha que Lula consegue manter uma situação de maior consolidação da candidatura dele? A gente sabe que ele está lançando uma série de medidas que são tidas aí como pacote de bondades. Ele pode até ter preocupação, por exemplo, com relação a combustíveis, mas revogar a taxa das blusinhas, foi anunciado hoje financiamento para aplicativos, que ele já foi derrotado naquele projeto que ele tinha de regulamentação, que a categoria não aceitou bem, as empresas não aceitaram, houve divergências, aquilo foi engavetado. E agora o financiamento foi bem recebido. Então ele tem tido esse apelo, o desenrola. Essa receita antiga ainda funciona?
2: Funciona, mas funcionaria melhor se fosse feito de forma distribuída ao longo de 4 anos, né? Então, me parece que o presidente Lula está correndo atrás do prejuízo, fazendo medidas de última hora. Isso pode até impactar uma parte do eleitorado, mas cria a sensação de que o governo está sendo oportunista, né? Ainda mais com a taxa das blusinhas. Por que não fez isso antes, né? E grupos de direita têm razão em criticar isso, né? Por que no ano da eleição? Por que não antes?
1: E abrir mão de receita.
2: E abrir mão de receita, o que cria déficits nas contas públicas, né? O que gera também riscos de aumento de taxa de juros, também no futuro breve riscos inflacionários, entre tantas outras situações econômicas, né? Mas o Lula, curiosamente, apesar de apelar para essas políticas mais intensas econômicas agora, ainda assim teve dados positivos econômicos, mas muito tímidos, né? Como, por exemplo, claro, a redução do desemprego conta muito, mas não o aumento salarial que consiga trazer o nível de consumo que havia no início do século, nos primeiros mandatos
1: petistas. Que tem um custo de vida muito alto, né?
2: Exato, né? A inflação aumentou muito desde a pandemia e os salários não acompanharam esse ritmo de crescimento dos preços, que continuam subindo lentamente, não no mesmo ritmo da pandemia, mas ainda tornam os salários insuficientes para bancar uma família de maneira digna.
1: É uma condição, no geral, que é mais adversa. Teve endividamento muito alto, manutenção de juros altos, o crédito fica caro, fica difícil a rolagem de dívidas, mesmo para quem está pagando em dia, que é uma preocupação agora do governo também. Teve recuperação de renda, mas os preços estão mais elevados. Então, é uma situação adversa que o próprio presidente, de vez em quando, mostrava que ele não estava entendendo bem o que estava acontecendo. Ele falava em bons números da economia, mas, inclusive, a aprovação da gestão da economia era ruim.
2: Exato, né? E a metáfora que ele usou na última campanha é que o brasileiro ia voltar a fazer churrasco, comer picanha. No máximo, a picanha serve para uma entradinha ali, muito tímida, para depois comer outras coisas mais baratas, né?
1: Então, ele um pão de alho.
2: Exato, né? Ele não cumpriu essa promessa, né? Vale dizer que, em relação ao governo Bolsonaro, a inflação está muito mais sustentável, mas o estrago já estava feito, né?
1: E as pessoas não têm memória em relação a isso, né? Esse é o problema. Você está sentindo um aperto financeiro hoje. Esse que é o problema. Então, para sustentar, e pode ter alguma outra surpresa, porque se falou do nome de Joaquim Barbosa agora no final de semana, né? O partido fraco, que não tem tempo de TV, mas ele tem o recall do nome dele, que era muito conhecido no passado, em 2018, ele quase se lançou, depois desistiu. Poderia ser um nome? Tem espaço para surgir alguém de repente?
2: A questão é como está a memória do eleitor, né? Claro que o Joaquim Barbosa foi muito importante no Mensalão, foi um protagonista, o primeiro ministro negro, né, dentro do STF, mas ao mesmo tempo ele perdeu o time ali de ser candidato, né? Houve outras oportunidades, mas o Mensalão é um caso ali de 2006, 2007, né? Ou seja, já são quase 20 anos. E boa parte do eleitorado ou não lembra, ou não, nem viveu essa experiência, principalmente os mais jovens, né? Então isso cria uma memória muito longínqua, muito distante de quem foi ele. E pior, divide um partido que já é pequeno, que tem até agora como pré-candidato o Aldo Rebelo, né?
1: Que não quer sair.
2: Pois é, e que tende a judicializar essa situação. E o que mais a gente conhecia, da Democracia Cristã, era o slogan, né, do Emael, que esse ano não vai ser candidato. Mas, tirando isso, pouco eleitor conhece do partido. Também parece que o Joaquim Barbosa tenta ressurgir, de um certo ostracismo, né, em termos de participação, né, do debate público. Mas, como eu disse, ele perdeu o time, é tarde demais para uma figura tão importante como foi no passado, voltar agora quando os temas políticos são outros, né? Ele não se adaptou aos tempos, né? Aos temas que foram discutidos, não vimos entrevistas dele nos últimos anos também. Então isso cria um distanciamento e uma impossibilidade dessa campanha se reforçar.
1: Agora a gente vê uma certa dificuldade também para a formação das chapas em alguns estados que são importantes, por exemplo, Minas Gerais. O presidente Lula passou por toda aquela diversidade da indicação de Jorge Messias para o STF, uma derrota histórica. Jorge Messias agora o está acompanhando em alguns eventos, se fala da possibilidade dele relançar o nome dele para o Senado, teria de alterar as normas, teria de haver uma negociação com o Alcolumbre, mas ele não indicou Rodrigo Pacheco, foi o começo da confusão toda. E aí Rodrigo Pacheco não quer ser candidato ao governo de Minas Gerais com o apoio do PT. Então foi todo um desgaste, né, para garantir uma situação. Isso cria um problema num colégio eleitoral que é importante, e depois tem a formação da chapa aqui em São Paulo, definição de senadores, e há uma disputa até da base do governo, quem vai ser candidato, né?
2: É isso, porque para o Senado são dois candidatos, né? Então isso aumenta o desejo dos partidos de conseguirem mais vagas, né? Inclusive em alguns estados, como na Bahia, tem dois candidatos do PT, né? Participando e liderando, inclusive, as pesquisas, né? Então, quando tem dois senadores, isso cria maiores dificuldades para criar chapas coesas entre partidos diferentes, exatamente pelo desejo de chegar ao Senado e conseguir fazer bloqueios ou apoios ao presidente, mesmo porque o Senado é determinante, inclusive, para dar sequência a um processo de impeachment, né? Caso isso venha a ocorrer. Então, isso também ocorre com os governos, e agora, com o caso Flávio Bolsonaro, os partidos estão mais perdidos, estão em dúvidas, né? Se lançam campanhas próprias, se apoiam outros candidatos, se abrem mão de candidaturas ao governo com apoio do Lula e do PT, e mesmo do Flávio Bolsonaro para as candidaturas, aliás, para governo, mas desistem de ser governadores, então existem todas as possibilidades para ver quais serão os candidatos. Está muito aberto ainda, e eu diria que o caso do Flávio Bolsonaro piorou a situação, né? Porque partidos que estavam fechados com o Flávio, hoje tem dúvidas. Será que vale a pena Flávio Bolsonaro apoiar um candidato a senador em qualquer um dos estados? Talvez não, porque isso possa prejudicar a imagem de um político que, enfim, de forma visível estava ligado a um caso de um banco que lavou dinheiro, né?
1: Exatamente. E tinha alguns partidos que já estavam considerando como certa a transição de governo. Então, o Lula sairia derrotado, Flávio, então vamos apostar no outro lado, né? E agora esse pode estar migrando, ficou no meio do caminho e falou, e agora? O que que acontece, não é?
2: Principalmente partidos como o PSD, que apesar de ter um candidato próprio, mas o PSD nacionalmente não está unificado, né?
1: E tem alianças liberadas com todos os partidos dos estados.
2: Que é o caso do Recife, né? Que a gente tem uma candidata do PSD que quer o apoio do Lula, né? Aqui em São Paulo, o PSD vai apoiar o Tarcísio novamente, né? Então, isso cria uma certa confusão e mesmo uma dificuldade para que o próprio PSD tenha um candidato à presidência, né? Afinal de contas, quem é quem nessa história? O problema é que os partidos de centro têm como característica histórica não desejo de alcançar a presidência, mas estar em qualquer governo, seja lá qual

0: divergências entre os poderes. Então, quando você fala em impeachment, não seria necessariamente para presidente, que é uma coisa que a gente já teve aqui no Brasil desde a retomada da democracia, mas impeachment de ministros do STF, né, que discutem até a possibilidade de um código de ética, porque eles viraram alvos de críticas pesadas, de desconfianças também.
1: Exato, né? Existe essa proposta, aliás, tanto Zemo, Caiado, o Flávio falou muito pouco sobre isso, né? Mas de mudar o regimento, primeiro para a escolha dos senadores, tempo de, aliás, dos ministros do STF, o tempo de cargo, né? Queriam limitar para 12 ou 16 anos, na Alemanha 12 anos, né? Não vejo isso de uma maneira tão negativa, né? É importante ter um prazo ali, de repente, próximo da aposentadoria. Enfim, 60 anos adiante, algo do tipo, né?
0: Alguns ministros são muito jovens, né? Para estar lá e ficar. Exato. Você pensa o tempo que eles vão permanecer.
1: Cabelos brancos são sempre bem-vindos no STF, né? Isso demonstra experiência, conhecimento de causa, né? Acadêmico, jurídico, né? Isso faz muita diferença. Então, os partidos de centro e de direita têm essa perspectiva, né, de colonizar, povoar cada vez mais Senado e Congresso, primeiro para fazer bloqueios eventuais a um presidente não alinhado aos seus interesses. Segundo, para mudar regras constitucionais, entre elas as escolhas de ministros do STF. E outra coisa que também é importante é que senadores, mas principalmente deputados, têm muito poder. E, ao mesmo tempo, é um poder ofuscado, né? Diante de 513, né, deputados e 81 senadores, o foco ele se dilui bastante, né, entre todas as polêmicas que vão ocorrendo durante o mandato, né? E o foco ele fica maior no presidente. Mas, curiosamente, o presidente do Senado, ou mesmo da Câmara, tem um poder suficiente, né, para bloquear políticas presidenciais. Por isso que interessa tanto aos partidos de centro conquistarem espaços dentro do Congresso. Muito mais no Congresso do que a presidência da República.
0: E depois negociar a escolha das presidências da Câmara e do Senado, principalmente do Senado, que é presidente do Congresso também, e a gente viu que pode barrar projetos importantes do governo. Nós temos, por exemplo, a discussão da jornada 6x1, se passar, a dúvida se vai passar no Senado. A derrota de Jorge Messias da indicação para o STF também passou pelo Senado. Então, pode redefinir rotas de pautas relevantes para o governo.
1: Exato, é um bloqueio burocrático, na verdade, né? E o próprio Alcolumbre disse que não pretende colocar em cena, para este final de mandato do Lula, qualquer nova indicação a ministro do STF. Então a gente vê que é um poder muito forte, né? Seja para abrir processos de impeachment, né? Que começa, no caso, com a Câmara e depois passa para as mãos do Senado, né? Que decide definitivamente a punição ou não o afastamento do presidente. Então, juridicamente, né, e do ponto de vista da máquina burocrática do Estado, é muito mais vantajoso estar no Congresso do que necessariamente no cargo da presidência. Agora, obviamente que o presidente controla parte considerável do orçamento, mas perdeu muita força desde 2015, né, quando o Eduardo Cunha cria as emendas, né, parlamentares, que já tiveram vários adjetivos, né, desde orçamentos secretos. Isso deu mais autonomia e força para o Congresso, que hoje depende menos das verbas presidenciais e age muito mais por conta própria, já que esse dinheiro acaba servindo como moeda de troca e, às vezes, nem mesmo como moeda de troca, tamanha autonomia que deputados e senadores têm.
0: E para desvios também, só para encerrarmos, que estão sendo investigados pelo STF também.
1: O que incomoda bastante a base de centro e de direita. Afinal de contas, é preciso ter transparência, né? E projetos que justifiquem a existência desses recursos. Isso gerou muito incômodo dos grupos de centro. E esse é também um dos motivos do Jorge Messias não ter sido escolhido.
0: Perfeito. Eu agradeço muito a participação do Paulo Nicole Ramírez, que é cientista político e professor da SPM. Obrigada, uma boa noite.
1: Boa noite, muito obrigado por estar aqui.
0: Volto com você, Tiago.
2: Olha, a Denise falava do fim da escala 6x1. O relatório final não será mais apresentado nesta quarta-feira, ficou para segunda-feira na comissão especial. E para outras informações, acesse jovempan.com.br e voltaremos nesta quarta, pontualmente, às 8 horas da noite. Muito obrigado sempre pela sua audiência e até lá. A sequência tem Marvio Lúcio, a estreia do Carioca aqui na Jovem Pan, imperdível. Um bom programa a todos e até amanhã.
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4: Olá, eu sou o Fernando Capês e começa agora o Discutindo Direito.
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4: Hoje nós temos um convidado para lá de especial. É doutor em Direito pela Pontifícia Universidade Católica de São Paulo. Tem pós-doutorado em Direito Constitucional pela Universidade de Coimbra, em Portugal. E é mestre em Direito na área constitucional. Além disso, nosso convidado se destaca na área da educação, já que são 28 anos como professor de Direito Constitucional e eleitoral. Ele também é promotor de justiça do Ministério Público de São Paulo, membro do Instituto Brasileiro de Direito Constitucional e autor de obras jurídicas nas áreas de sua especialidade. É com enorme prazer que recebemos o professor Clever Vasconcelos para falar sobre direito eleitoral. Muito bem-vindo aqui, querido professor Clever. Estamos aqui satisfeitos com a sua presença e vamos tirar todas as dúvidas possíveis e imagináveis sobre direito eleitoral.
6: É uma satisfação enorme, Capês, estar aqui no seu programa, com essa audiência maravilhosa que você tem. É sinal de prestígio para mim.
4: Então, vamos para a primeira pergunta. Eu queria entender o que é fake news. Fake news é uma postagem que eu faço e você não gosta, por isso você diz que é falsa. Fake news é notícia mentirosa. O que são fake news e como a Justiça Eleitoral pretende tratar esse tema nessa próxima campanha?
6: Existem várias espécies de fake news. A fake news é uma contrafação. É, na verdade, uma divulgação de uma situação que não transparece a verdade. Isso pode ser através de uma notícia, pode ser através de uma manchete que não revela o conteúdo verdadeiro que carrega a notícia, ou pode ser uma contrafação de uma fotografia, de uma foto, de uma imagem que não revela a verdade dos acontecimentos. Então, a fake news não é só uma notícia, pode ser uma imagem ou uma manchete de um texto que não revela verdadeiramente aquele conteúdo da notícia.
4: Mas pera um pouquinho, vamos lá, vamos por partes, muita coisa. Uma contrafação de uma imagem, você coloca uma foto falsa, ele faz uma montagem, é isso? Associa, por exemplo, vamos falar, nós estamos falando de justiça eleitoral.
6: Então,
4: associa um político colocando ele falsamente numa cena em que ele não poderia estar, por exemplo, é isso?
6: Exato, por exemplo, ele participou de uma reunião, mas na verdade ele nunca esteve nessa reunião. Portanto, foi feita uma montagem naquela foto que não transparece a verdade. E todo mundo que vê essa foto faz uma ligação. Puxa, o fulano de tal estava naquela reunião com determinada autoridade e efetivamente não estava. Isso pode ludibriar o eleitor e induzir o eleitor afirmando que eu tenho convivência com aquele grupo político e eu nunca tive. Isso é uma fake news de imagem. Isso pode ludibriar e a Justiça Eleitoral tem que estar atenta a isso. E o principal agente para denunciar isso, não tenha dúvida nenhuma, é o eleitor e os próprios meios de comunicação também.
4: Agora, vamos ficar nesse primeiro exemplo mais um pouco. Isso aí é falsidade material. tem que ser provada por meio de perícia. E a campanha corre rapidinho, rapidinho. Como é que dá tempo de aferir se aquela notícia realmente é falsa, se aquela foto foi falsificada? Como é que a gente consegue constatar isso a tempo de não impedir um resultado eleitoral que seja prejudicial ao candidato prejudicado?
6: Porque a campanha eleitoral, ela começa dia 16 de agosto e vai até as vésperas da eleição. É um período curto. Se você for fazer um cálculo matemático, dá um prazo de mais ou menos um mês e meio. Então, o eleitor, ele precisa ser esclarecido daquela situação. Recentemente, foi editada uma resolução do Tribunal Superior Eleitoral, afirmando que o ônus da prova agora, no sentido de revelar a veracidade ou não daquela notícia ou a imagem, cabe a quem produz e não quem alega. Portanto, se o denunciante, se o representante oferece uma alegação contra a imagem, contra a notícia, agora é dever de quem oferta a imagem, oferta a notícia, de provar que aquilo é efetivamente verdadeiro. Isso se faz por uma perícia, por uma constatação, por uma investigação dentro desse limite da campanha eleitoral. Porque o adverso, o opositor, ele vai querer provar que aquilo é falso e esclarecer ao seu eleitor que aquela imagem é inverídica e prejudicou o processo eleitoral. Se essa imagem, se essa notícia foi divulgada em massa, isso pode até acarretar abuso do poder econômico, invalidar uma campanha eleitoral e tornar o candidato inelegível.
4: Muito bem, quer dizer, então, muito cuidado aí, os candidatos que forem postar fotos, imagens, ele tem que já postar essa foto sabendo que se alguém denunciá-lo, ele vai ter que provar que aquela imagem não é falsa, não foi fabricada. Muito bem. Uma segunda hipótese de fake news. Vamos pegar esse negócio da foto, é uma coisa bizonha, né? Evidente que o sujeito é que é falso. Agora, vamos pegar uma questão limítrofe. O que poderia ser uma crítica, pode ser considerada fake news? Por exemplo, uma avaliação de que as urnas eletrônicas, na minha opinião, não são confiáveis. Ele está dando uma opinião, mas a Justiça Eleitoral já considerou isso como fake news passível de punição. Como é que é essa questão entre eu dar a minha opinião, a minha visão, e dizer que a minha visão é um fato falso? É uma opinião, não é um fato.
6: Perfeito, excelente pergunta. Nessa hipótese, a adjetivação, a opinião, o que a pessoa acha, nós não podemos criminalizar essa conduta do indivíduo, porque ele tem todo o direito de não acreditar no sistema. Agora, se ele apontar algum fato concreto, aconteceu uma fraude numa urna eletrônica na sessão eleitoral tal, ou no computador de totalização do TRE ou do TSE, aí há que se investigar esse tipo de alegação. Agora, a opinião, a crítica, isso é do jogo. Ademais, o que é importante dizer, a questão da contrapropaganda. Você criticar o seu oponente, a legislação não impede a crítica ao outro. Aliás, a gente percebe que muitas vezes o candidato mais critica do que fala de si próprio. E muitas vezes a contrapropaganda tem mais efeito do que a própria propaganda eleitoral. Então a adjetivação, a contrapropaganda é do jogo, é do sistema. Agora, mentir sabendo que o sistema tem uma situação que funciona e você aponta algo mentiroso, aí pode acarretar algum tipo de problema a esse tipo de opinião ou crítica indevida.
4: Então, veja só, então é importante você dizer, eu não confio nas urnas eletrônicas, é uma opinião. As urnas eletrônicas não funcionam, aí é uma acusação.
6: Exato.
4: Nesse caso, ele teria que responder por isso, a não ser que ele provasse de forma concreta e indiscutível, e não por hipóteses, aquilo que ele está falando.
6: Exato.
4: Então foi muito bem colocado.
6: Exato.
4: Agora, a terceira hipótese é colocar um fato, falsear um fato, um acontecimento, uma notícia em si. Como é que seria isso, propriamente, você distorcer uma imagem, distorcer uma informação? Isso também acontece muito, a informação está lá, mas a pessoa distorce aquilo, dizendo que não foi aquilo que aconteceu. Isso também pode ser considerado fake news.
6: Pode ser considerado fake news. É aquela situação de existe uma notícia, essa notícia narra um acontecimento inverídico, não verdadeiro, e ela induz o eleitor a ter simpatia ou antipatia por determinado candidato. Então, essa notícia é falsa e o autor, o divulgador, o editor precisa ser responsabilizado na medida da responsabilidade eleitoral. Falamos aqui exclusivamente da responsabilidade eleitoral, fora a responsabilidade criminal, sobre aquele fato divulgado, porque isso altera o processo de convencimento do eleitor. O principal fato da propaganda eleitoral é a notícia, é a verdade, é o acontecimento. Se você distorce esse acontecimento, você causa um distúrbio no processo eleitoral que pode comprometer a lisura desse processo.
4: Muito bem. Está bem caracterizado, bem explicado, aliás, com um bom professor, o que é essa questão da fake news. Agora, qual é a consequência normal, ordinária, de quem pratica fake news e qual é a consequência extrema e quando ela ocorre?
6: São várias consequências. Tem a consequência administrativa, tem a consequência penal, tem a consequência eleitoral. A consequência administrativa é a fixação de uma pena eleitoral. Às vezes, o candidato corre esse risco. Ele fala, vou lançar uma notícia mentirosa e assumo o risco das consequências dessa notícia. Porque a multa eleitoral acaba sendo irrisória e o resultado da urna eletrônica para o candidato é, digamos assim, mais proveitoso.
4: Compensa.
6: Compensa. Então, o ilegal administrativo compensa. A responsabilidade eleitoral pode acarretar, aí sim, que é perigoso, o comprometimento do registro da candidatura do indivíduo por eventual abuso do poder econômico ou eventual abuso do poder político, ludibriando o eleitor. Fora isso, tem a responsabilidade criminal. Ele vai responder pelo falso. Ele vai responder por aquele acontecimento eleitoral na seara criminal, na justiça eleitoral. São basicamente três responsabilidades.
4: Agora, nós tivemos recentemente, para fechar esse tema da fake news, tivemos recentemente numa eleição para prefeito na cidade de São Paulo, um candidato publicou praticamente às vésperas da eleição do primeiro turno um documento falso de uma clínica psiquiátrica que apontava o outro candidato como adicto, como viciado em cocaína ou em drogas. E aquele documento revelou-se falso. O candidato, ele foi incauto. Não digo que ele tivesse, parece que não ficou caracterizada a intenção, mas ele foi incauto a publicar de qualquer maneira. Neste caso, qual foi a consequência e por quê?
6: A consequência em relação a esse caso concreto, se eu não estou enganado, porque envolveu até uma zona eleitoral que eu trabalhei recentemente, uma colega que trabalha, foi o abuso do poder eleitoral no que toca à propaganda, à veiculação da propaganda e
4: deu
6: da
4: abuso.
6: Deu abuso e ele se tornou, se eu não me engano, inelegível pelo período de 8 anos a contar da eleição. Então, isso pode prejudicar uma vida de um candidato por duas eleições. Então, eu sempre falo, Capês, todo candidato tem que ter um bom advogado, tem que ter um bom contador e tem que ter um bom estrategista eleitoral. Porque qualquer tipo de vinculação, ainda que incauta, pode ocasionar o comprometimento do processo eleitoral dele e da vida política dele. E uma inelegibilidade por 8 anos é quase um suicídio político para um candidato.
4: Agora, vamos falar um pouquinho de abuso de poder político e abuso de poder econômico. O candidato que está no poder em cargos majoritários, cargo de chefia de executivo, prefeito, governador e presidente da República, pode se candidatar à reeleição estando no mesmo cargo. Os parlamentares, obviamente, senadores e deputados, podem se candidatar, obviamente, estando no mesmo cargo. Isso não provoca uma excessiva aparição desses candidatos nos meios de comunicação? O candidato, por exemplo, que é um governador, um prefeito, um presidente, que sai inaugurando obras e aparecendo no noticiário ou tendo uma exposição maior, comprovadamente maior nos meios de comunicação, inclusive com publicidade paga. Qual a consequência? Quando que isso pode caracterizar abuso de poder político?
6: Existe um princípio no direito eleitoral que é o princípio da paridade de armas. Ou seja, todos os candidatos devem ter as mesmas oportunidades e nem todos o têm. Veja, por exemplo, financiamento de campanha, veja, por exemplo, quem detém mandato eletivo e naturalmente aparece no noticiário. Evidentemente, esse princípio da paridade de armas não é um princípio absoluto. Como no Brasil se optou fazer a reeleição, né, limitada a um mandato no Poder Executivo de maneira consecutiva e no Legislativo reiteradamente, o princípio da paridade de armas, ele se tornou basicamente um...
4: Fragilizado, pelo menos, né?
6: Ou relativizado. Então, são as regras do jogo. E foi a opção do constituinte. O importante é que o eleitor faça, e eu não sei se faz, esse juízo de valor na hora de escolher o seu candidato. Mas veja que, tradicionalmente, no Poder Legislativo da União, o índice de reeleição para a Câmara dos Deputados é altíssimo.
4: Agora, uma questão interessante. Eu já vi vários casos, isso mais em prefeituras do interior. O candidato começa a ter uma aparição excessiva naqueles jornais locais, que são jornais mantidos à base de dinheiro público. Como é que se faz essa aferição? Nesses casos eu já vi. Ou seja, há um investimento progressivamente, proporcionalmente maior quando vai chegando o período eleitoral e as notícias vão acontecendo mais à profusão. Isso pode caracterizar abuso de poder político?
6: Pode caracterizar abuso do poder político. Evidente que a lei eleitoral, ela faz uma ressalva. Essas pessoas que utilizam a imprensa, do modo geral, do ponto de vista do anúncio institucional, a propaganda, porque tem a propaganda eleitoral e tem a propaganda institucional. A propaganda institucional, ela é despersonalizada. A valorização é da entidade pública interna e não do indivíduo. Então, é preciso entender que, às vésperas da eleição, inauguração de obras, investimento no maquinário da prefeitura, do poder legislativo, isso impeça aquela pessoa de aparecer. Então, tem um período em que a pessoa não pode, como agente político, mandatário, né, aparecer em publicações de jornais.
4: Quer dizer, a obra pode ser noticiada,
6: mas não a pessoa.
4: De maneira impessoal, sem que a pessoa apareça. Ainda que ela apareça como administrador e não como candidato. Sim, mas não pode, porque dá uma excessiva.
6: Não pode aparecer
4: exposição.
6: O nome dela, não pode aparecer a intenção dela e não pode aparecer algo que destoie do desejável equilíbrio na propaganda eleitoral.
4: Agora, e disparos pela internet? Isso aí vai ser disparos, investimento para priorizar o aparecimento, como é que se chama quando você vai fazendo, você vai pagando para aparecer mais vezes?
6: Eita, que surge, fugiu a palavra.
4: Mas enfim,
6: sabe? Impulsionamento eleitoral.
4: O impulsionamento, exatamente. Quando que isso pode caracterizar a inelegibilidade do candidato e quando que isso atinge o vice na chapa do candidato?
6: O impulsionamento não é proibido pela legislação. A legislação aceita o impulsionamento, inclusive nas redes sociais. Isso não está proibido. Até é interessante afirmar aqui para você que as grandes empresas de redes sociais são empresas internacionais e recebem os impulsionamentos do dinheiro do fundo eleitoral, que é dinheiro público. Então, a eleição é um grande negócio para as mídias sociais internacionais que investem no período eleitoral recebendo esse tipo de dinheiro. Isso a lei não proíbe. Então, não há como coibir esse tipo de situação. Esse é o panorama sobre a questão do investimento.
4: Mas quando que isso pode dar, eventualmente, um abuso de poder? Então, não há abuso.
6: Não.
4: É permitido o impulsionamento.
6: É permitido o impulsionamento. O que você não pode, por exemplo, é impulsionar no dia da eleição. Porque no dia da eleição, isso caracteriza boca de urna eletrônica. A boca de urna que nós conhecemos tradicionalmente é distribuir santinho. Mas hoje em dia, isso não tem mais tanto efeito quanto a rede social. Então você posta um stories no dia antes da eleição e esse stories vai ficar no dia da eleição. Isso não pode. No dia da eleição não pode stories de candidato. Isso é crime de boca de urna eletrônica.
4: quais são as hipóteses mais comuns, mais corriqueiras de inelegibilidade que acabam afetando um candidato, seja durante a campanha, seja antes dessa campanha? Como a lei da ficha limpa pode também repercutir nisto?
6: São várias hipóteses de inelegibilidade, Capês. Mas na nossa... No nosso estudo e na vida prática, inclusive em que eu já fui promotor de justiça eleitoral, nós temos percebido o seguinte: o que mais compromete a eleição é o abuso do poder econômico.
4: Certo.
6: É receber dinheiro não contabilizado na campanha eleitoral. Exemplo, eu vou fazer um jantar para o lançamento da minha campanha. Coloco um livro de ouro, as pessoas assinam o livro e fazem uma doação. Fazem uma doação acima do que a lei permite. Quanto que a lei permite? Eu só posso doar como pessoa física, não existe doação de pessoa jurídica, é proibido, até o limite de 10% de quanto eu recebi bruto no mês anterior. Só que no livro eu coloquei mais. Isso já configura abuso do poder econômico. Então, o contador da campanha eleitoral tem que ficar de olho de quanto o candidato recebe dinheiro, porque senão pode comprometer em eventual abuso do poder econômico. Esse é o índice maior de contaminação, de sujeição, de perda de candidatura durante a campanha eleitoral.
4: Financiamento de campanha com dinheiro público. Tem gente que diz: dinheiro público é para obras necessárias, obras sociais necessárias, para a área da educação, da segurança, da saúde. Não é para torrar dinheiro público em campanha eleitoral. Outros dizem: não, isso assegura uma igualdade entre os candidatos, na medida em que aqueles que são mais ricos ou que têm acesso a fontes de doação não ficam em grande vantagem em relação a outros candidatos. Com a sua opinião, é bom ou não é?
6: Você toca num assunto importantíssimo. Existe no Brasil o autofinanciamento de campanha? Eu poder financiar a minha própria campanha? O que diz a lei eleitoral? Você pode autofinanciar a sua campanha até 10% do limite fixado pelo TSE. TSE fixa um limite, eu posso gastar do meu bolso 10% disso. Então já existe uma desigualdade. O rico financia mais... Aquele que não tem dinheiro não tem tanta condição de investir.
4: E o financiamento por empresa, pessoa jurídica, a Justiça Eleitoral proibiu. Qual a sua opinião a respeito disso?
6: Olha, é uma coisa bem interessante se debater esse assunto, né? Nos Estados Unidos e em outros países existem os fundos. Os fundos que são financiados por pessoa jurídica. A pessoa jurídica financia o fundo e os partidos acessam esse fundo conforme normas objetivas. Eu, particularmente, sou favorável ao aumento da participação da pessoa privada na eleição. Para quê? Para evitar o gasto do fundo eleitoral, que tem sido investido num patamar de 6 bilhões. É muito dinheiro. Então, nós poderíamos aumentar a doação da pessoa física, por exemplo, de 10% a 20%. Já ajudaria a diminuir esse dinheiro público e também possibilitar que essas empresas doem. Mas doem para quem? Para um fundo. Para um fundo. E a partir daí, nós faríamos, o legislador faria um regramento de distribuição desse fundo conforme a proporcionalidade daquele partido, por exemplo, em uma representação no Congresso Nacional. Isso desvincularia o fornecimento do financiamento da pessoa jurídica diretamente para o candidato XYZ. Isso reduziria o investimento do fundo eleitoral. É uma alternativa, como acontece em vários países da Europa e nos Estados Unidos.
4: Bom, o senhor disse já que o registro da candidatura será dia 15 de agosto e a eleição 4 de outubro. Muito bem. Eu pergunto o seguinte: um conhecido e carismático político, inclusive do Nordeste, ele dizia o seguinte: o que o político faz no primeiro dia do seu mandato, logo após a vitória? Ele já pensa na reeleição. Então eu pergunto a você, o senhor é a favor de reeleição em cargo de chefia do executivo ou de um mandato por 5 anos, como foi alternando? É bom ou não é bom? Porque normalmente os segundos mandatos têm sido não tão bons quanto os primeiros.
6: É, Capês, eu não sei se você lembra da época dos mandatos de 5 anos, né? Na época do Fernando Henrique Cardoso, onde o mandato era de 5 anos, proibida a reeleição. Pelo que eu tenho percebido na vida prática, o político, ele assume 4 anos e a partir da metade do seu mandato ele já trabalha para a reeleição dele. Isso compromete o trabalho administrativo. O que nós podemos fazer? Nós podemos fazer um mandato só mais alargado. Mas não de 5 anos. Por que não um mandato de 6 anos? Único para o Poder Executivo. Um mandato de 6 anos único para o Poder Executivo é ideal. Porque a pessoa que é trabalhadora, mostra serviço, ela merece ter um grau de continuidade. O ruim é se essa pessoa for um mau prefeito, um mau governador ou um mau presidente. Nós vamos ter que aguentá-lo durante 6 anos, né? Então, é esse o ponto que eu acho.
4: Tem algum outro tema que o senhor gostaria de ter tratado aqui hoje?
6: Olha, você fez excelentes perguntas, eu fico muito lisonjeado com a qualidade. Ah, eu gostaria de falar da inteligência artificial, né? A propaganda eleitoral por IA, pode ou não pode?
4: Nós temos aí 1 minuto para fechar o programa. Por favor, o tempo é seu.
6: Pode. O Tribunal Superior Eleitoral regulamentou a hipótese. A campanha eleitoral pode ser realizada por inteligência artificial, desde que isso seja identificado na propaganda. Na propaganda, para esclarecer o eleitor. E tem um detalhe, Capês. 72 horas antes da eleição, está proibida a propaganda eleitoral por IA. O ministro Nunes Marques, que assume o TSE, foi relator dessa resolução e sugeriu essa proibição, que foi aprovada. Portanto, IA pode, identificada até 72 horas antes da eleição.
4: Pois o senhor vai ter que voltar aqui para falar mais de IA num próximo programa, porque o nosso tempo, infelizmente, acabou. Nós ficamos por aqui. 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Muito obrigado pela sua companhia. Até o próximo Discutindo o Direito.
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1: Olá, tudo bem com você? Seja bem-vindo. Começando mais uma edição do programa Os Pingos nos Is, reunindo os assuntos importantes e trazendo para análise os nossos comentaristas. Cristiano Beraldo está aqui com a gente no estúdio em São Paulo. Luiz Felipe Dávila, Roberto Mota e Bruno Musa participarão de forma online. Eu sou Daniel Caniato e você é o nosso convidado especial. A Polícia Federal afastou um perito criminal federal suspeito de vazar informações sigilosas relacionadas às investigações do Banco Master. Essa medida foi autorizada pelo ministro André Mendonça, do Supremo Tribunal Federal. Segundo a Polícia Federal, o investigado teria repassado a integrantes da imprensa dados que foram obtidos a partir da análise de materiais apreendidos durante as fases anteriores da investigação que envolve Daniel Vorcaro, fundador do Banco Master. Além do afastamento do agente, foram cumpridos dois mandados de busca e apreensão e outras medidas cautelares que foram autorizadas pelo ministro relator da Suprema Corte. Chamar os nossos comentaristas, vamos ao Rio de Janeiro. O Roberto Mota está ao vivo, conectado com a gente, analisando e acompanhando o noticiário, né, Mota? Seja bem-vindo, uma ótima noite a você. Bom, Polícia Federal conseguiu identificar, então, uma figura que fazia parte do seu time, um perito suspeito de vazar informações relacionadas ao caso do Banco Master. Bom, mas já vimos inúmeros episódios de vazamentos para alguns órgãos da imprensa. Nesse caso, conseguiram identificar e puniram, pelo menos afastaram preliminarmente. Vamos esperar quais serão as consequências para ele.
2: É, Caniato, vazamento é uma coisa complicada, porque investigações deveriam ser sigilosas. Boa noite para você, boa noite aos meus colegas de bancada, boa noite à nossa audiência. Investigações deveriam ser sigilosas, mas é quase uma tradição brasileira que as informações sobre investigações cheguem a alguns veículos de mídia quase imediatamente. De uma forma geral, a gente pode dizer que vazamentos são reprováveis, mas nós temos uma tendência a aplaudir alguns vazamentos, porque sem eles nós provavelmente jamais ficaríamos conhecendo alguns dos segredos da República, como, por exemplo, contratos de prestação de serviços advocatícios firmados entre parentes de poderosos e pessoas em situação de fraude financeira.
1: Pois é, mas é importante nós questionarmos, porque em alguns casos conseguem identificar quem foi que vazou, e em outros não. Chamar o Luiz Felipe Dávila. O Dávila também está ao vivo, conectado com a gente, vai trazer suas reflexões a respeito dessa operação. E o policial, ou integrante da Polícia Federal, perito, suspeito de vazar os dados do Master, que foi afastado pela chefia da PF. Dávila, bem-vindo. Boa noite. Quais aspectos dessa notícia nós devemos nos atentar?
3: Boa noite, Caniato, Mota, Musa, Beraldo e a nossa querida audiência. O que nós temos nos atentar é aquela síndrome que eu já falei tantas vezes nos pingos nos is. A síndrome Luiz XIV, o famoso rei da França, que tinha mania de dizer que o Estado sou eu, como se ele fosse a personificação do Estado. Esta síndrome hoje perdura no Supremo Tribunal Federal. Os juízes do Supremo Tribunal Federal acham que eles são uma espécie de Luiz XIV brasileiro. O Estado são eles. Portanto, eles são o tal dos intocáveis, como bem disse o governador Romeu Zema. E veja só que interessante nesse Estado Luiz XIV. O negócio é matar o mensageiro e não prestar atenção na mensagem. É óbvio que o vazamento foi feito por um mensageiro, que provavelmente vai acabar enrolado na justiça e pode até ser preso. Mas não podemos esquecer a mensagem. A mensagem é que é o importante nessa história. É uma mensagem vergonhosa de um familiar de um membro do Supremo Tribunal Federal com um contrato milionário com esse banco fraudulento. É uma vergonha, é um escândalo. E nós não podemos deixar de ressaltar a importância substância, sim, de determinados vazamentos, para colocar o dedo na ferida da imoralidade pública. Por isso, Caniato, essa história de perseguir o mensageiro e esquecer a mensagem é que nós não podemos fazer. Não podemos cair nessa armadilha. E segundo e último ponto, já que o Estado sou eu com essa mentalidade, Luiz XIV, o recado é claro. A ideia de punir o mensageiro é para desencorajar outros vazamentos de imoralidades públicas e, principalmente, criar um constrangimento ao jornalismo.
1: É isso. A notícia de abertura de Os Pingos nos Is, a Polícia Federal toma uma decisão, afasta de maneira preliminar um perito. Ele é acusado de vazar informações sensíveis, sigilosas, das investigações do caso do Banco Master, sobretudo os arquivos que foram obtidos, encontrados nos dispositivos eletrônicos de Daniel Vorkaro. E aí, esse agente teria repassado as informações para alguns veículos da imprensa. Vocês acompanharam, né, ao longo das últimas semanas, quantas informações referentes a Daniel Vorkaro não foram divulgadas. Mensagens de WhatsApp, levantamentos de custos de eventos, festas, viagens, enfim. Deixa eu chamar o Cristiano Beraldo, está com a gente aqui no estúdio em São Paulo. Beraldo, seja muito bem-vindo, uma ótima noite a você. Queria pedir também sua análise, seus apontamentos em relação a essa notícia. O que a eficiência da Polícia Federal e da própria Justiça em identificar o sujeito que teria vazado essas informações acaba sinalizando para o futuro dessa investigação? Porque parece que quando querem, conseguem identificar. Mas será que somente quando há um interesse? Bem-vindo.
4: É eficiência seletiva, Caniato. Boa noite a você, ao Dávila, ao Mota, ao Musa, e boa noite especial para a audiência que prestigia diariamente Os Pingos nos Is. Olha, Caniato, a gente tem no Brasil um histórico assustador de vazamentos de informações sigilosas. Parece que o sigilo em questões judiciais, ele é meramente decorativo, se ignora por completo aquilo que está previsto em lei e aí saem por aí divulgando. Eu sempre fui um crítico, desde o início, dessa divulgação da íntegra de anos de conversa de um casal. Quer dizer, se há ali elementos que possam indicar algum tipo de crime cometido ou de relações espúrias, isso tem que ser usado dentro de um sigilo que proteja a intimidade. Quer dizer, o que faz sentido você divulgar troca de mensagens íntimas de um casal, de noivos? É uma coisa absolutamente bizarra que sai do noticiário econômico e do noticiário criminal e vai para as páginas de fofoca, que todo mundo dá risada, todo mundo acha legal, mas se esquece do que está por trás daquilo. Quer dizer, aquilo por si só é um ato criminoso. Então, não se pode ignorar esse fato que acontece de forma corriqueira no país. Agora, é muito estranho que somente no caso em que o vazamento atingiu os interesses da pessoa mais poderosa do Brasil, aí é afastamento, é decisão disso, daquilo. É uma coisa assustadora. Aliás, eu destaco aqui um caso interessante de decisões desse mesmo ministro que mandou prender uma pessoa acusada de financiar uma operação para acessar dados sigilosos, sigilo fiscal, da esposa do ministro. Então, o ministro resolveu prender aquela pessoa suspeita de dar dinheiro para acessar o sigilo fiscal da sua esposa. Essa pessoa estava na Espanha e lá na Espanha se apresentou à justiça demonstrando que ele não tinha nada a ver com aquilo, não há provas e ele negando. E aí a justiça espanhola observou que não é razoável ao direito, à justiça, com J maiúsculo, que o marido mande prender aquele acusado de acessar informações da esposa. Isso não faz nenhum sentido. E a gente continua vendo isso de forma repetida. O Brasil, o judiciário brasileiro, já é uma piada internacional. O que está acontecendo no Brasil hoje essas decisões arbitrárias, absurdas, que não encontram respaldo na Constituição, na lei. Esses absurdos já estão sendo observados e acompanhados pela comunidade internacional. É o Brasil institucionalmente desacreditado. Mas aí toma-se a decisão. Ninguém se opõe, correm lá para cumprir, afastam a pessoa suspeita de ter vazado e pronto, a vida dessa pessoa acabou. Eu acho que isso não representa o que deve ser a justiça no nosso país.
1: Pois é, Bruno Musa também com a gente. O Bruno sempre atento, também acompanhando o noticiário, vai trazer suas reflexões, impressões e apontamentos sobre essa notícia. Agora, Bruno, eu me lembro que no início das divulgações dos arquivos de Daniel Vorkaro, principalmente isso mencionado pelo Beraldo, as trocas de mensagens com a então namorada, a noiva, tinha até algumas mensagens picantes que viralizaram e foram transformadas em memes por conta de um jeito muito peculiar que Daniel Vorkaro se referia à namorada e algumas partes do corpo dela. Mas eu me lembro que algumas pessoas chegaram a levantar, inclusive juristas falavam, olha, vazaram coisas que não colaboram com absolutamente nada para a investigação. E talvez lá na frente possam questionar justamente a legalidade disso. Você não teme que todo esse vazamento tenha sido uma etapa de um roteiro desenhado por alguém e que haja a previsão, inclusive, de inviabilizar parte do questionamento jurídico junto à Suprema Corte, possivelmente? O que é preciso considerar nesse caso? Bem-vindo.
5: E me surpreende quem se surpreender se tudo isso for cancelado e anulado, né, Caniato? Primeiro, muito boa noite, Caniato, Beraldo, Mota, Dávila e todos que nos assistem no Brasil. E mais um dia nesse roteiro onde até o passado é completamente incerto. Veja, se todas as investigações devem correr em sigilo, de fato, isso deveria acontecer de forma sistemática e qualquer vazamento poderia ter, de repente, o mesmo destino. Mas o que nós vemos é uma seletividade do que se fala, quem fala, o que faz, mas quem faz. Tudo isso mostra que nós temos hoje uma justiça com viés, e o viés aqui não tem nada a ver com político, partidário, ideológico, mas tem a ver com envolvimento completo em uma trama toda que transformou o Brasil numa várzea. Hoje o Brasil é uma várzea. Como muito bem falou o Beraldo, eu não diria que nem é uma piada, mas talvez um sentido de preocupação. Olha o que está acontecendo na justiça brasileira, que inclusive tem afetado outros países. Nós já vimos, por exemplo, Donald Trump falando isso e toda a sua equipe falando isso. Sem juízo de valor, mas já chegou em outras partes do mundo, em países muito mais sérios, com instituições muito mais sólidas. Então, a pergunta que eu deixo aqui já foi muito bem complementada por todos os meus colegas aqui de bancada esse tema. A pergunta novamente é, qual o caminho que o Brasil quer seguir? Será que nós queremos copiar aqueles países que, de fato, levaram a justiça para um autoritarismo por completo e um país perdeu totalmente as suas instituições, uma vez que a credibilidade nas mesmas se esvaiu por completo? É mais ou menos algo que está acontecendo no Brasil. Ou dá tempo ainda de pular num barco onde a gente quer mirar países que tiraram ou deram voos mais altos. Lembre-se de uma frase que muito bem colocava Roberto Campos Avô. Ele falava que existia três tipos de sociedade, Caniato. A sociedade inteligente, em que ela basicamente aprendia com os outros. É um custo muito menor você aprender com os outros, não precisa se machucar para aprender. Você tem também aquelas sociedades medíocres, que você aprende com os próprios erros. A duras penas, dói, é mais caro, mas você aprende. E a sociedade dos idiotas, onde você não aprende. Só que aqui, infelizmente, quem comanda essa sociedade são pouquíssimos burocratas. E esses burocratas fazem o que querem com o texto constitucional. Cancela, afasta, não afasta, seletividade. Desde que façam qualquer coisa para eles se perpetuarem no poder.
1: Pois é, deixa eu trazer o Mota para avaliar um outro aspecto dessa discussão, porque nós falávamos lá atrás, no início, por exemplo, do processo de investigação, teve um momento em que o relator do caso foi trocado. Mota, você se lembra bem, né, do momento em que há uma decisão tomada pelo Supremo, ou então o relator acaba saindo após uma reunião entre integrantes da Suprema Corte, é feito um sorteio e surge o nome de André Mendonça. O que a gente pode acompanhar na imprensa? Muitas reflexões, apontamentos e até indicações de que a investigação transcorreria de uma maneira diferente se estivesse na mão do outro relator. Quais são os maiores desafios da equipe principal de investigação? A gente pode colocar a Suprema Corte, mas principalmente a Polícia Federal. Porque, eu fico imaginando, né? Muitas coisas acontecem no meio do caminho, né? E essas surpresas podem, inclusive, inviabilizar a estratégia para chegar ao objetivo, né? Descobrir quem são os responsáveis. Quais são os maiores desafios para aqueles que estão envolvidos diretamente nessa investigação, Mota?
2: Tudo nisso é um desafio, Caniato, porque você lembrou muito bem, essa investigação estava a cargo de um ministro que, salvo engano, renunciou voluntariamente à posição de relator, e a gente imagina que talvez tenha sido porque o nome dele foi mencionado em alguns vazamentos ligados ao escândalo do Banco Master. Isso nunca foi colocado explicitamente dessa forma, mas tudo indica que essa foi a razão. Mudou-se o relator, e eu disse aqui na época que eu não tinha expectativa de que a mudança de relator fosse mudar fundamentalmente o rumo dos acontecimentos. Por que eu digo isso? Por que eu disse isso? Porque se trata de uma corte com 11 integrantes. E na corte com 11 integrantes, a maioria das decisões são tomadas, ou as decisões definitivas, os julgamentos, são feitos por votação. Então, um voto diferente dos outros 10 não muda muita coisa. Nem 2 votos, nem 3 votos muda muita coisa. 2 ou 3 ministros que pensam diferente não vão mudar a direção fundamental para onde a corte está indo há bem mais do que uma década. Então, esse é o primeiro elemento. O segundo elemento é que é quase impossível para um leigo e até para muitos juristas e investigadores entender essa dinâmica, porque trata-se de uma investigação conduzida pela Suprema Corte de um país. A Suprema Corte, essa ideia de Suprema Corte vem dos Estados Unidos como a ideia de uma corte dedicada a analisar questões constitucionais, um número reduzidíssimo de questões constitucionais e só. Então, para muitos juristas é inconcebível a ideia de uma Suprema Corte que conduz uma investigação policial, determina prisões, soltura, recolhimento de provas, até como a gente viu em passado recente, destruição de provas, participa ou aprova negociação de delação premiada. Isso é um conceito muito difícil da gente entender. E o último tempero para isso tudo é a onda cada vez maior no Brasil de ativismo judicial, onde a gente vê inúmeros magistrados sem nenhum pudor de dar opiniões políticas, de fazer discursos, de dar entrevistas, às vezes várias no mesmo dia, se manifestando sobre questões políticas, dizendo que aprovam ou reprovam determinada atitude ou determinada lei aprovada pelo Congresso Nacional, até avisando, olha, se esse assunto surgir aqui para julgar, nós vamos julgar dessa forma. Então, é um desafio completo, Caniato. Se alguém conseguir encontrar algum sentido nisso e, baseado nisso, apontar alguma decisão ou algum provável resultado disso, trata-se de um gênio.
1: Pois é, inclusive, a enquete do dia trata do caso do Banco Master e se o avanço das investigações e a possível delação ou informações da delação vierem à tona, você acha que isso pode fazer com que o eleitor mude o seu voto? a depender da informação que vier à tona, ah, nossa, aquela pessoa que eu gosto foi citada pelo Daniel Vorkaro. Não, não vou votar nele. Vou votar em outra pessoa. Você acha que isso pode acontecer? Se você puder, vote, manifeste a sua opinião no portal da Jovem Pan ou então no nosso YouTube. YouTube de Os Pingos nos Is. Eu conto com o seu voto, com a sua manifestação. Daqui a pouco a gente traz uma parcial e no final o resultado. O senador Flávio Bolsonaro, pré-candidato à presidência, ele admitiu hoje que se reuniu com Daniel Vorkaro, dono do Banco Master, após a primeira prisão do banqueiro no fim de 2025. Segundo Flávio, o encontro foi realizado com o objetivo de botar um ponto final na questão do financiamento do filme Dark Horse, a cinebiografia de Jair Bolsonaro. Vamos ouvir, inclusive, a declaração. A nossa produção separou justamente esse trecho. Vamos acompanhar.
6: Falei lá dentro para os deputados, mas já vi que a imprensa já divulgou. Eu estive com ele mais uma vez após esse evento, quando ele passou a usar o monitoramento eletrônico, ele não podia sair da cidade de São Paulo. Eu fui, sim, ao encontro dele para botar um ponto final nessa história. É dizer que se ele tivesse me avisado que a situação era grave como essa, eu já teria ido atrás de outro investidor há muito mais tempo e o filme não correria risco. Então foi uma grande dificuldade nesse momento arrumar outros investidores que pudessem concluir esse filme.
1: Antes desse encontro, o deputado federal e um dos responsáveis pelo filme de Jair Bolsonaro, Mário Frias, ele conversou com Vorkaro e agradeceu o apoio do banqueiro. O áudio foi divulgado pelo The Intercept Brasil. Vamos acompanhar.
7: Só te agradecer, meu irmão. Vamos mexer com o coração de muita gente. Vai ser muito importante para o nosso país, tá? Preciso de vez em quando te falar como as coisas vão andando, tá?
1: Aí, o áudio trocado por Mário Frias com o Daniel Vorkaro. Naturalmente, tratativas em relação ao filme Dark Horse. Deixa eu chamar o Luiz Felipe Dávila, porque nós debatemos, analisamos e trouxemos tantas informações referentes a esses contatos de Flávio Bolsonaro e Daniel Vorkaro. E eu me lembro que logo quando o Intercept deu aquele primeiro texto, aquela primeira informação, muitos de vocês disseram, bom, talvez o que tenha faltado a Flávio Bolsonaro tenha sido a transparência de, sei lá, convocar uma coletiva e analisar ponto a ponto. Ó, aconteceu isso, nós nos encontramos na primeira vez em tal dia, de tal mês, fizemos a proposta, depois, no segundo momento, ele topou, ficou acertado tal valor, enfim, contar exatamente toda a história. Porque a cada dia surge uma novidade, né? Um novo episódio. E parece quase remendando uma informação divulgada por algum veículo de comunicação. Isso causa um mal-estar, né? E também algum tipo de dúvida, talvez, no eleitor, né, Dávila?
3: Com certeza, Caniato. O grave desse caso não foi o financiamento do filme. Foi as mentiras. Mentira que não tinha conversado com o Vorkaro, mentira que nunca recebeu dinheiro de Vorkaro. E aí, a cada dia que passa, é revelado que não só recebeu dinheiro, como tinham conversas, como foi visitar a casa. Então, isso é que gera enorme desconforto no eleitor. Como vai convencer um eleitor a confiar num candidato que mente? Esse é o ponto. Esse é o ponto sério nessa história. Porque, até o momento, não existe nenhuma ilegalidade entre um banqueiro financiar um filme. Isso aí tá... O problema é a mentira. A mentira, como é que você vai confiar num candidato que mente? Então, ao meu ver, este é o ponto grave que está criando toda essa crise no seio da candidatura de Flávio Bolsonaro e criando uma crise agora dentro do próprio partido dele, do PL. Agora, nós não sabemos quantas mentiras ainda serão reveladas nos próximos dias, nas próximas semanas. Então, este é o ponto que vem prejudicando enormemente a candidatura de Flávio Bolsonaro. A mentira.
1: Pois é, deixa eu chamar o Beraldo também para analisar essa situação. O Beraldo, acho que em 2 ou 3 programas, já mencionava isso. Talvez a melhor saída fosse a transparência e talvez que no dia seguinte à divulgação daquela primeira informação, aquela primeira revelação do Intercept, que Flávio Bolsonaro e sua campanha, enfim, o seu time, revelassem absolutamente tudo em relação a esses contatos de Flávio e Vorkaro. Porque senão, como nós até chegamos a mencionar, né, teve até uma discussão ou uma discordância entre você e o Musa sobre o papel do veículo de comunicação. Aquele que revela tudo de uma vez ou aquele que vai guardando as coisas para soltar em pílulas, né? Prevendo isso, talvez Flávio Bolsonaro deveria ter revelado tudo. Ó, talvez surja isso, isso, aquilo, outro. Está tudo aqui, apresentando para vocês o que aconteceu. Faltou isso, Beraldo?
4: Faltou muita coisa, e faltou muita coisa elementar, Caniato. Vamos lá, junto com a nossa audiência, vamos fazer aqui um exercício, né? Então, temos um caso de uma produção cinematográfica feita em Hollywood, com um diretor de renome, com um elenco de renome, e houve uma captação de recursos para a realização desse projeto. Não há absolutamente nada de ilegal em investidores brasileiros pegarem o seu dinheiro e investirem numa produção a risco. Olha, eu vou colocar meu dinheiro porque eu acredito que será um sucesso. Se

Eu admiro muito o trabalho que ele faz e como está sobrando dinheiro para mim, eu vou colocar dinheiro nessa produção simplesmente para fazer uma homenagem a Jair Bolsonaro. Tá tudo certo. Cada um deve ter a liberdade para decidir onde coloca o seu dinheiro. Agora, do outro lado do balcão, captando recursos para o filme, temos figuras públicas com mandato, senador, deputado. Isso, obviamente, exige um grau de cuidado, um grau de crítica também em relação àquelas pessoas que estão se envolvendo no projeto, porque pode ser interpretado de que aquela pessoa colocou o dinheiro num projeto que te interessa em troca de algum favor decorrente do cargo que você ocupa. Pode haver essa interpretação. Então, quando a bomba estoura, a primeira coisa que deveria ter acontecido é ter sido explicado para todo o Brasil, passo a passo, tudo o que aconteceu. As conversas, as ligações, os motivos, os valores, se houve, algo que é muito comum nesse mercado, houve pagamento de comissão pela captação do recurso, isso tudo deveria ter sido explicado na data zero. Mas não seguiram esse caminho. Essa candidatura, essa campanha de Flávio Bolsonaro tem se revelado de um amadorismo assustador. E nós não estamos falando do mesmo amadorismo que houve na campanha de Jair Bolsonaro em 2018. Naquela campanha que não havia dinheiro, não havia nada, foi feita no suor, na coragem, no entusiasmo. Essa campanha do Flávio, não. Não falta dinheiro. Eles podem escolher todos e quaisquer assessores de comunicação, marqueteiros, qualquer um, para assessorá-los. E olha a tragédia que foi construída por pessoas muito bem remuneradas para fazer uma campanha presidencial. E aí, eu gostaria que nós chegássemos à conclusão, pelo menos à audiência do Pingos nos Is, que é uma audiência qualificada de pessoas que se interessam pela política, que estão preocupadas com o Brasil, nós temos que chegar à conclusão que nós não somos idiotas, nós não somos burros. Se você me diz que não há um centavo de Daniel Vorcaro na produção, eu entendo exatamente o que você está me dizendo. Nenhum real saiu de nenhum ambiente ligado a Daniel Vorcaro para financiar a produção. Isso foi dito com todas as letras e reafirmado. Agora, vem a desculpa. Não, veja, ele não queria colocar o dinheiro diretamente porque ele tinha medo da exposição e ser vinculado com Bolsonaro, e aí ele poderia sofrer algum tipo de retaliação. Então surgiu um fundo, e este fundo colocou dinheiro no não sei aonde, que colocou dinheiro no não sei aonde, que chegou lá na estrutura de captação de recursos nos Estados Unidos para financiar o filme. Eu não sou burro nem idiota. Se ele arquitetou tudo isso, não me vem agora com essa desculpa e justificativa técnica. Oh, legalmente, por quê? Porque foi para ele que você ligou para agradecer. Foi para ele que o deputado produtor do filme ligou para agradecer. E agora você está dizendo que você fez uma visita a alguém que estava com uma tornozeleira para colocar um ponto final na relação. A relação era com ele, então. E uma relação tão forte que justificou uma visita como se fosse um namorado de 10 anos de relacionamento. Ou vim aqui pegar na sua mão, olhar nos seus olhos, porque hoje precisamos colocar um ponto final na nossa relação. É como se ele tivesse ido à casa da namorada, a namorada já com o namorado novo dentro de casa. Então isso não faz absolutamente nenhum sentido. E fica a pergunta:
o que mais está sendo escondido, porque nada nos leva a

0: acreditar que acabou por aí.
1: Agora deixa eu chamar o Bruno Musa, vai analisar esse posicionamento de Flávio Bolsonaro, explicando a relação com Daniel Vorkaro e essa visita, esse encontro, que segundo ele foi para colocar um ponto final nesse financiamento, nesse aporte para financiar a realização do Dark Horse. Essa informação de hoje nós não sabíamos, né, Musa? Não sei exatamente qual é o impacto, no que isso prejudica ou acaba elucidando as dúvidas das pessoas. Agora, poderia ter sido divulgado no primeiro pacote de informações, né? Agora, as pessoas se perguntam, bom, tá bom, financiamento do filme, ok, talvez houvesse uma preocupação sobre a imagem de Daniel Vorkaro à época, já investigado, tinha sido detido. Agora, se é só financiamento, talvez não deveria ter tanto receio assim, né?
2: Pois é, vamos lá. Primeiro ponto, como a gente sempre deixou claro aqui, se é um financiamento privado e você não sabe que esse dinheiro é oriundo de corrupção e etc., isso não configura nenhuma ilicitude. Porém, na minha opinião, há alguns pontos, sim, que eu até considero imoral. Se voltarmos ali para maio, o primeiro evento, ainda você consegue justificar de maneira mais plausível, no meu entender. Agora, o que me chamou muito a atenção foram aqueles dois pontos, e eu repito aqui o que mencionamos da última vez. A primeira vez, a mentira, que ele teve que vir a público e desmentir. Antes ele tinha, inclusive, discutido, quase que discutido, com um jornalista a respeito do tema. E depois o segundo ponto foi que um dia antes da prisão de Daniel Vorkaro, e aí, obviamente, nós não sabíamos, nem nós, de dentro do mercado financeiro, que lidamos todos os dias com os meios de operações, da extensão. Sabíamos que havia muitos problemas, mas a extensão do caso Master. Mas mesmo assim, chama atenção que um dia antes daquele evento dele ser preso no aeroporto de Guarulhos, supostamente tentando fugir do Brasil, aquele ponto me chamou a atenção em que conversar um dia antes da forma como foi feita, e não tem nada a ver com chamar de irmão ou não, que isso é algo que nós fazemos de maneira recorrente no Brasil, mas aquela comunicação ali um dia antes me chamou a atenção. Então, a mentira e a comunicação um dia antes. Quando, de fato, veio a público e falou, se expôs, assumiu ali esse fato, já poderia também ter colocado no pacote, como você muito bem falou. Afinal de contas, se as coisas começarem a sair a conta gotas, a probabilidade da imagem do Flávio ir ruindo aos poucos é maior. Então, se for só isso, que venha e fale a verdade. Está em tempo de recuperar. Estamos na fase de pré-campanha. Realmente, eu acredito, até o momento, não há nada de ilicitude. Na minha opinião, há alguns pontos que eu considero imoral. Mas, além disso, você precisa ser claro, direto e objetivo para que você tenha tempo suficiente. Falta o quê? 5 meses para as eleições. Muita, muita, muita água vai passar por debaixo dessa ponte. No meu entender, muitas coisas virão à tona de todos os lados ainda, porque o Brasil não cheira bem. Consequentemente, sendo verdadeiros, sendo esses os únicos fatos, a verdade é que tem tempo hábil para recuperar facilmente. Agora, se ficar saindo a conta gotas e cada vez ter que vir a público, assumir alguma coisa, aí a imagem começa a arranhar. Com relação exatamente ao que foi feito ou que foi falado hoje, veja, ele já preso, os fatos já consumados, ele de tornozeleira eletrônica, já tinha uma extensão algo maior do que até um dia antes dele ter sido preso. Você ir à casa de alguém nessas condições para negar apenas que as próximas relações comerciais entre eles, a mim não me satisfaz. A mim não me satisfaz, eu como de direita, como liberal, libertário que sou, a mim não me satisfaz esse tipo de coisa. Então, mesmo deixando claro o meu posicionamento, que é muito mais alinhado a esses candidatos que se colocam à direita, obviamente, eu exijo algum tipo de resposta, porque eu, como eleitor de cada um desses campos da direita, eu quero saber quem são vocês e o que de fato fizeram. Agora, olhando pragmaticamente, Caniato, as alternativas, talvez tenhamos, ou talvez foi modo de dizer, teremos aqui no Brasil provavelmente mais uma eleição muito óbvia, no sentido de quais as escolhas nós teremos, quais são as alternativas à esquerda, que na minha opinião não é uma alternativa, para mim. Então, quais são as alternativas? Mais uma vez, ficaremos aquém de um debate profundo de país que não haverá e decidiremos. Qual é aquele que tem a menor imoralidade envolvida no processo como um todo? Isso não é bom para o país, né?
1: Os nossos comentaristas analisam e refletem os caminhos possíveis para a campanha de Flávio Bolsonaro após as informações que foram divulgadas por ele e também um áudio divulgado de uma troca de mensagens de Mário Frias, que é parlamentar, mas também integrante da equipe do filme Dark Horse com Daniel Vorkaro. Uma espécie de um agradecimento, né, possivelmente, para um aporte, ou um pagamento, ou uma parcela do dinheiro que foi dedicado do Banco Master para financiar o filme. Deixa eu chamar o Roberto Mota, para trazer também suas reflexões a respeito desse tema. Mota, obviamente nós não queremos ser engenheiros de obra pronta, né? Claro que a nossa posição é muito mais fácil, né? Falar isso, aquilo, fez certo, não fez certo, mas dá para a gente passar por erros e acertos de Flávio, da campanha com o financiamento do filme Dark Horse? O que muitos se surpreendem é com essas informações, essas justificativas de Flávio a conta-gotas.
3: Eu prestei muita atenção aos comentários dos meus colegas e eles vieram se juntar uma reflexão que eu fiz hoje, né? Que existe uma diferença importante, uma diferença fundamental entre o eleitor de esquerda e o eleitor de direita. Para quem apoia a esquerda, o importante é chegar ao poder, custe o que custar, seja lá quem for que chega ao poder, desde que seja de esquerda. Já o eleitor de direita espera e exige que o seu político faça a coisa certa. Então, nós estamos diante de uma situação completamente assimétrica. Os vazadores de informação sabem que um evento que não impactaria um eleitor de esquerda, né? Imagine que esse evento aí tivesse acontecido na esquerda. O eleitor de esquerda ia dar de ombros, ia seguir em frente, não ia fazer nenhuma diferença. Mas os vazadores de informação sabem do potencial que esse evento tem de impactar muito um eleitor de direita. Os vazadores também sabem de outra coisa que a gente precisa sempre lembrar, que muita gente está julgando acontecimentos de 2024 e 2025 à luz de informações que só ficaram disponíveis em 2026.
1: Pois é, eu vou trazer agora uma outra informação, só reforçando o convite para você participar da enquete do dia, que tem muito a ver com o caso do Banco Master, as revelações, a possibilidade da delação ser fechada e esse conjunto de informações sendo divulgado. O quanto isso pode mudar o seu voto ou o voto do eleitor, aquele que simpatiza com um pré-candidato e, a partir das informações divulgadas, pensa bem e toma a seguinte decisão: eu não vou votar mais no candidato A, eu acho que eu vou votar no candidato B ou no candidato C. Isso pode acontecer? 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Agora, o banqueiro Daniel Vorkaro, ele foi transferido para uma cela comum da Superintendência da Polícia Federal em Brasília. Essa transferência foi um pedido da corporação encaminhado ao Supremo Tribunal Federal e autorizado pelo ministro relator André Mendonça. Vorkaro estava desde março em uma cela de Estado-Maior da PF, uma acomodação semelhante à que estava o ex-presidente Jair Bolsonaro. Ele foi encaminhado à superintendência na expectativa de que realizasse uma delação premiada. Mas os investigadores da PF, dedicados a esse caso, avaliaram como insatisfatória a proposta de colaboração que foi apresentada pelo dono do banco. Nas novas acomodações, Vorkaro terá menos liberdade, como a de se comunicar com seus advogados. Bom, deixa eu chamar o Luiz Felipe Dávila. A transferência de Daniel Vorkaro para uma cela comum, decisão tomada pelo ministro André Mendonça, né, autorizada por ele. E aí há, claro, especulações a respeito dessa decisão, né, Dávila? Se foi uma negativa à delação ou se ele encerrou o processo, já entregou toda a proposta e, a partir daí, será feita a análise e a verificação para ser deferida ou não a proposta. Qual é o exercício que a gente deve fazer?
4: Caniato, este é um recado duro. Acabou a chance de delação. Daniel Vorcaro está numa sinuca de bico. Para delatar o que sabe, além do que já foi colhido de provas, ele precisava entregar os seus amigos. Preferiu manter as amizades e fazer uma delação meia-boca, que não foi aceito. E agora terá de ficar na cadeia, repensando um pouco a sua estratégia. E se ele não agir rapidamente, vai mofar muitos anos na cadeia.
1: Pois é, porque é preciso olhar também, porque existe um concorrente, né? O ex-chefe do BRB também negocia uma delação premiada. Quem dá mais? Quem dá mais informação? Você, Cristiano Beraldo, é disso que se trata? Quem tem mais revelações a fazer? Quem tem mais informação? Quem entregar mais fecha?
0: Eu não acredito nisso, Caniato. Me parece que esses dois personagens, pelo menos, têm coisas diferentes a dizer. No caso de Daniel Vorcaro, ele tem detalhes extremamente importante para se mapear o seu relacionamento, quer dizer, de que forma, tendo havido alguma comprovada corrupção, né? Então ele pagou, ele fez um contrato de advocacia, mas recebeu este favor, esta decisão favorável. Ele fez o contrato de consultoria, mas conseguiu algum tipo de operação dentro do Palácio do Planalto para favorecê-lo. Então, ele tem que trazer como o universo político agiu para que ele, enquanto banqueiro, conseguisse colocar o seu tamborete, que era o master, completamente desconhecido, nessa roda absurda de bilhões e bilhões para um lado e para o outro, em que ele vivia uma vida mais luxuosa em alguns momentos que um sheik árabe. E aí, no caso do ex-presidente do BRB, ele tem que explicar quem são os políticos que fizeram pressão ou a quem ele pediu autorização para levar adiante a aquisição do Banco Master. Me parece que essas duas delações, elas se reforçam, elas se combinam. E elas não são necessariamente excludentes. O problema é que as coisas que Daniel Vorcaro tem a falar sobre determinadas esferas do poder no Brasil são extremamente inconvenientes para as pessoas que ocupam cargos nessas esferas. E por isso nós estamos vendo agora o que aconteceu com essa pessoa da Polícia Federal, suspeita de vazar uma informação sobre o ministro da Suprema Corte. Então, se essa pessoa, esse funcionário da Polícia Federal, cai em absoluta desgraça, será mesmo que a palavra de um preso vai ser levada em consideração para que se tome providências efetivas contra esse mesmo ministro? Isso não me parece razoável, isso não me parece crível. Eu acho que Daniel Vorcaro ficará na prisão porque simplesmente aquilo que ele tem a revelar não é conveniente para a cúpula do poder no Brasil.
1: Pois é, tem esse aspecto de que a delação não é conveniente, mas também tem um aspecto de será que ele revelou absolutamente tudo ou ele e os advogados acabaram criando uma versão soft, uma versão que atenda aos anseios de alguns grupos. E aí, a partir daí, não foi aprovada, principalmente pelo ministro relator André Mendonça. Será? Deixa eu chamar o Bruno Musa. Musa, vimos em outros casos, outras investigações, delações que foram fechadas, né? E a partir das delações, muita gente conhecida, gente graúda, gente poderosa, empresário, político, acabou indo para trás das grades. Tudo bem que a história acaba nos revelando um desfecho muito triste, né? Porque boa parte, por exemplo, da Operação Lava Jato foi revertida, né? Todas as condenações. O que as delações do passado acabam nos ensinando quando a gente olha para o caso de Daniel Vorcaro e do Banco Master?
2: Veja, Caniato, a história não se repete, mas muitas vezes ela rima, né? E nesse ponto a gente tem que ficar com todos os pés atrás com relação ao Brasil. É, a minha esperança aqui é o que eu falei ontem, que justamente outras delações, como por exemplo, do ex-presidente do BRB, vêm à tona. Afinal de contas, ali são pessoas que não são, digamos, acostumadas a uma vida na prisão e sem uma perspectiva de janela de saída, por mais que no Brasil não costumam ficar presos durante muito tempo, mas pessoas que estão acostumadas ali a serem bajuladas o tempo todo, a terem toda a máquina correndo atrás deles, a terem, enfim, todas as mordomias financiadas por nós, pagadores de impostos, e eles se sentem na obrigação de receber esse financiamento, essas pessoas passam do dia para a noite a estar numa cela gelada, sem perspectiva de saída, com seus filhos e familiares aqui fora, sofrendo algum tipo de retaliação. Hoje em dia as pessoas não apenas conhecem ministros, desembargadores, juízes de todas as instâncias, burocratas, e inclusive os seus familiares, que passam a receber hostilidades por tudo que o Brasil está vivendo e que nós, pessoas de bem, estamos simplesmente cansados ao extremo. Isso faz as pessoas refletirem lá dentro. Será que, como nós mencionamos ontem na teoria dos jogos, o outro lado delatará primeiro e, portanto, terá ele os benefícios que eu poderia ter? Uma vez que nós éramos amigos e dividíamos o uísque importado em outros países financiados pelos pagadores de impostos, que não tem a quem questionar, mas agora nós não somos mais amigos de uísque. Nós estamos aqui em celas opostas e ele delatará primeiro para que os seus familiares ou eles tenham os benefícios em detrimento do outro. E aí isso começa a colocar pressão. O grande ponto que eu posso imaginar também acontecer é que uma delação completamente esvaziada de Daniel Vorkaro, uma vez que sobra para a votação a homologação dessa delação no Supremo Tribunal Federal, pela contagem, digamos, mais simplista dos votos, ela poderia ter um empate. E no suposto empate você favorece ao réu e aí seria, digamos, uma cacetada forte em cima da própria delação e do caso do Master como um todo. Mas uma delação mais forte, por exemplo, do ex-presidente do BRB, talvez nos gere algum tipo de, eu vou colocar, expectativas, mas não esperanças, porque, ou melhor, esperanças, mas não expectativas, porque as expectativas frustradas, elas geram realmente um desânimo ainda muito maior. E desanimar no Brasil é quase que constante se você acreditar nas instituições.
1: Pois é, deixa eu passar também para o Roberto Mota, para o Mota trazer sua análise sobre, primeiro, o Instituto da Delação Premiada, né, que foi tão utilizado na Operação Lava Jato, e ele volta ao noticiário e há muita expectativa para a delação, principalmente de Daniel Vorkaro. E aí, claro, as sinalizações, poxa, mudou de cela, ah, vai para uma cela mais simples. O que isso quer dizer? Fechou a delação? Não fechou a delação? Será que apresentou a delação e aí as autoridades entendem que não há nenhuma revelação que possa contribuir? Será que ele será já punido? Enfim, Mota, o que a gente pode trazer, considerar nesse exercício diário do jornalismo em interpretar os sinais?
3: Mais uma vez, eu escuto essas notícias com espanto, Caniato. Isso me lembra aquela outra notícia que nós comentamos aqui, acho que foi semana passada, que dava informação de que o pai do banqueiro tinha sido preso e havia um entendimento implícito na notícia de que isso teria sido uma manobra para forçar o banqueiro a delatar. Então, há muita gente interpretando isso. Olha, mudaram de cela como uma forma de pressioná-lo, o que me parece uma garantia de que todo esse processo vai ser anulado no futuro, usando a argumentação jurídica mais básica. Mas isso também pode ser uma continuação da pirotecnia, das cortinas de fumaça. E aí eu lembro que a minha aposta continua a mesma. Eu aposto que ninguém, muito menos o banqueiro, será punido de forma adequada. Agora, até que as eleições aconteçam, é útil manter o banqueiro no foco, principalmente agora que ele foi jogado praticamente no colo da oposição. Então é essa história, faz delação, não faz delação, não, agora vai fazer a delação, divulga áudio, muda de cela, acontece de tudo. exceto movimentos para trazer para as investigações algumas grandes autoridades que continuam com a sua vida normal, como se nada tivesse acontecido.
1: Pois é, deixa só, para a gente finalizar, passar a régua nessa discussão, passar para o Luiz Felipe Dávila. Dávila, a gente consegue fazer em alguma medida uma comparação ou colocar em paralelo o caso da Operação Lava Jato e do Banco Master, principalmente analisando o Instituto da Delação Premiada?
4: O que há de semelhança é que são dois casos que chacoalham as bases políticas do Brasil. Em ambos os casos, a corrupção, os favores, os contratos imorais, tudo isso revela a podridão que reina em Brasília. A podridão dessa cumplicidade de empresários com membros do governo, com membros do Judiciário, do Congresso Nacional, mostra o retrato perfeito do patrimonialismo brasileiro, do corporativismo, do clientelismo, tudo o que há de mais nefasto na política brasileira e que vem corroendo a credibilidade da democracia, comprometendo a liberdade de expressão, destruindo a legitimidade da Constituição e tornando o Brasil uma espécie de faroeste. Não sabemos mais o que vale a não ser a lei da força, da corrupção e, infelizmente, da imoralidade.
1: Pois é, só para fechar, a gente tem acho que mais 2 minutos, daqui a pouco vou ter que dividir a rede, mas vou pedir para o Cristiano Beraldo também dar a sua impressão, porque é normal que a gente faça comparação com a Operação Lava Jato, né? Que também foi um caso que envolveu muitas autoridades, muitos empresários, girou muito dinheiro, muitos foram punidos, né? Só que erros ao longo do processo, pelo menos, foram identificados e aí parte do processo foi inviabilizado. As condenações foram revertidas e praticamente a Lava Jato virou pó, né, Beraldo? Muito se falava sobre o legado da Operação Lava Jato. Qual é o legado? Praticamente não existe mais. A gente poderia elencar aqui, sei lá, 10, 15 casos de pessoas importantes, figuras renomadas da política, do empresariado, que foram presas, detidas, mas acabaram deixando por conta de entendimentos da justiça e de erros que foram cometidos. É grande a chance disso acontecer mais uma vez?
0: Olha, Caneto, há uma diferença muito grande entre o caso Master e o que aconteceu, que foi apurado na Operação Lava Jato. Na Operação Lava Jato, você tinha uma estrutura de ladrões que ocupavam o poder público e usavam a sua força, não apenas o poder dentro da administração pública, mas especialmente a sua força de condução do orçamento de várias esferas, para usar os empreiteiros e outros parceiros de negócio para viabilizar o roubo. Então, aquelas empreiteiras foram pegas fazendo contratos superfaturados que contavam com as vistas grossas dos agentes públicos. Aquele sobrepreço, então, era dividido. Uma parte ia encher as contas na Suíça de determinados agentes públicos, outra parte ia financiar campanhas políticas, que, aliás, eu sempre gosto de registrar. Você financiar uma campanha política com dinheiro roubado da administração pública é destruir, isso sim, é um golpe na democracia brasileira. Porque você acaba com a possibilidade do seu oponente te vencer. Você tem acesso a um dinheiro infinito, um dinheiro não declarado, que não cumpre nenhuma regra, e o bobão do seu oponente está lá, seguindo as regras do TSE. Então, a Lava Jato provocou isso em vários núcleos. Então, tinha o núcleo do petróleo, o núcleo da carne, o núcleo da tecnologia, o núcleo do não sei aonde. Estava todo mundo roubando. Era um Estado administrado por ladrões. No caso do Banco Master, nós temos uma figura que, com sua habilidade e conseguiu fazer as parcerias, as sociedades, se conectar com as figuras públicas corretas que foram ali servindo de farol para que ele fizesse uma loucura. Agora, neste caso do Banco Master, o envolvimento dos agentes públicos, ele obviamente precisa ser esclarecido, mas o tipo de crime cometido por eles ainda não está claro. Mesmo no caso do contrato de advocacia de 129 milhões, é preciso entender qual foi a contrapartida. Porque pode ter sido simplesmente um golpe. Olha, você me dá, eu sou poderoso, então me dá 129 milhões aí para você contar com a minha simpatia. Mas essa simpatia se materializou em alguma coisa? Isso a gente ainda não sabe. Agora, tem uma outra parte, que essa precisa ser investigada também, que é a parceria com os bancos, o mercado financeiro, que colocou os produtos podres do Master aos bilhões no mercado.
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1: Eu sigo aqui com os nossos comentaristas, trazendo as principais notícias do dia, a reflexão do jeito que você gosta, aqui em Os Pingos nos Is. O vazamento da troca de mensagens entre Flávio Bolsonaro e Daniel Vorcaro trouxe um novo cenário na corrida eleitoral. Pelo menos é o que mostra um levantamento da pesquisa Atlas Intel, realizada logo após o vazamento dos áudios. Vamos ver a comparação entre o presidente da República e o senador no primeiro turno. Olha só o que nós observamos. Lula aparece com 47% cravado versus 34,3% de Flávio Bolsonaro. Já em um eventual segundo turno, o presidente Lula cresceu nas intenções de voto. Ele venceria Flávio Bolsonaro com quase 49%. O senador anotou 41,8%. No último levantamento realizado no mês passado, Lula e Flávio tinham um empate técnico, ambos na casa de 47%. Bom, esse é um levantamento, esse é um recorte do Atlas Intel. A gente precisa também acompanhar os demais levantamentos que serão divulgados. Agora, a coordenação jurídica da pré-campanha do senador e pré-candidato à presidência acionou, inclusive, o Tribunal Superior Eleitoral contra a pesquisa Atlas Intel, que noticiamos, apresentou um pedido liminar para suspender a divulgação. Essa ação questiona a metodologia que foi adotada pelo Instituto. Em uma nota enviada à imprensa, a equipe de Flávio sustenta que o questionário enviado pelo Instituto de Pesquisa aos entrevistados teria sido elaborado de maneira a induzir uma percepção negativa sobre o senador. A Atlas Intel, por sua vez, nega irregularidades e diz que tentativas de desqualificar pesquisas por vias jurídicas, sem que haja fundamento técnico demonstrável, representam um risco ao debate público informado e também à liberdade de imprensa. O Instituto também se colocou à disposição das autoridades para eventuais esclarecimentos. Chamar os nossos comentaristas, começo essa rodada com o Bruno Musa. Você, Musa, quais aspectos... Bom, então a gente teve um problema com o sinal do Bruno Musa. Eu passo a palavra para o Roberto Mota. Você, Mota, quais aspectos da pesquisa divulgada pela Atlas Intel que apontam um distanciamento de Lula para Flávio Bolsonaro após a divulgação dos áudios e o questionamento feito pela campanha em relação ao questionário?
2: A campanha tem um ponto que tem a ver com a posição que eu sempre tive aqui, de extrema desconfiança em relação a pesquisas de opinião. Existe uma técnica chamada Prime, que ela funciona da seguinte forma. Você dá um estímulo inicial, esse estímulo inicial influencia a resposta que a pessoa vai dar a uma pergunta posterior. Eu não tenho como dizer se isso foi ou não utilizado nessa pesquisa. Eu não estou fazendo nenhum julgamento a respeito dessa pesquisa em particular. O que eu estou dizendo é que há formas muito sutis de você conseguir a resposta que você quer de uma pesquisa. Isso se aplica a todas as pesquisas e muita gente já falou disso antes de mim, né? Então, por exemplo, você vai fazer uma pesquisa sobre segurança. Aí você faz a primeira pergunta assim: você se sente seguro andando à noite na sociedade? A segunda pergunta você faz: nos últimos tempos, você ouviu falar de crimes violentos na sua região? A terceira pergunta é a que interessa. E aí você pergunta: você é a favor do aumento do policiamento nas ruas? Ora, você já perguntou sobre segurança à noite na cidade. Você já perguntou se a pessoa ouviu falar de crimes violentos? Ela já está preparada para concordar que o aumento do policiamento é necessário. Tem uma outra forma também de prime, que é em que você fornece uma informação no meio da pergunta. Então, imaginem que você pergunta para alguém: você apoia o aumento de impostos para financiar saúde e educação? É muito provável que, perguntado dessa forma, a pessoa vai dizer: claro que não, eu não quero mais impostos. Agora imagine que você pergunta dessa forma: considerando-se que o Brasil tem uma enorme desigualdade e que vários países aumentaram impostos com bons resultados, você apoia o aumento de impostos para financiar saúde e educação? A segunda versão da pergunta vai, com certeza, ter uma probabilidade muito maior de conseguir um apoio ao aumento de impostos. Então, isso funciona. Prestem atenção nisso, porque a maioria das pessoas não tem opiniões sólidas sobre todos os temas. Elas constroem a resposta no momento da pergunta, usando aquilo que está mais acessível à sua memória. E pesquisas por telefone ou online são especialmente suscetíveis a esse tipo de técnica.
1: Pois é, deixa eu chamar o Dávila também. Dávila, existem muitas metodologias, né? Assim, é preciso considerar que tem pesquisa que é feita pelo telefone, tem pesquisa que é feita com entrevistador que acaba parando a pessoa na rua, tem grupos específicos que acabam sendo contratados para responderem as perguntas, os questionários dos institutos. Enfim, essa foi uma primeira pesquisa realizada após os eventos, né? Após as divulgações dos áudios entre Flávio e Daniel Vorcaro. Você acha que essa judicialização ou esse questionamento ao TSE deveria ter acontecido neste momento? Será que não deveria ter sido prudente aguardar a divulgação dos demais levantamentos?
3: Essa judicialização é um erro da campanha. É evidente que não deve culpar a campanha pela queda de Flávio Bolsonaro. E outra coisa, Caneto, nós sabemos que os partidos fazem pesquisas internas que provavelmente já mostraram essa queda de Flávio Bolsonaro após as mentiras em relação a este evento do filme Vorcaro e dinheiro e etc. Então, o que precisa fazer é acabar com essa crise, apagar esse fogo, colocar os pingos nos is e tocar a vida e não ficar judicializando essa questão de pesquisa. Isso é um absurdo total, não tem nada a ver. É óbvio que a queda já estava identificada em pesquisas internas. Por isso, Caneto, foi mais um tiro no pé. Ou seja, o PL parece que não sabe qual é o real problema. O real problema não é o Instituto de Pesquisa. O real problema é a mentira desbragada, contada para todos nós durante tanto tempo, de que não havia nenhuma relação entre Flávio Bolsonaro e Vorcaro. Este é o ponto grave que precisa ser superado rapidamente e tocar a vida. Tem muito tempo pela frente, é possível corrigir erros, mas esse foi um erro grave, porque atinge a confiança do partido e dos eleitores no candidato.
1: Pois é, e talvez um instituto acabe apontando uma diferença, né? Um outro levantamento é realizado e acabe apontando que não há diferença ou uma diferença muito pequena, que eles talvez continuem empatados pela margem de erro. Enfim, quais aspectos desse questionamento feito pela pré-campanha de Flávio junto ao TSE você gostaria de destacar, hein, Beraldo?
4: Tá tudo certo. O TSE tem ali suas previsões em que um partido pode entrar com questionamento em relação às pesquisas. E todos os partidos, pelo menos os partidos mais relevantes, fazem esses questionamentos quando interessa a eles. Nesse momento, interessa ao PL criar essa dúvida em relação à pesquisa enquanto trabalha para reparar o dano causado à imagem de Flávio Bolsonaro. E, de novo, o grande dano eleitoral foi causado pela própria campanha, por não ter sido honesta com o público, com o eleitor. Faltou simplesmente falar a verdade. Nós não estamos aqui elucubrando sobre um grande esquema, porque isso, porque aquilo, porque o Vorcaro... O problema é a mentira. A visita do senador Flávio Bolsonaro ao Daniel Vorcaro, depois que ele saiu da prisão, ela poderia ser justificável em inúmeros contextos. Só que ele mentiu e omitiu vários aspectos desta relação íntima. Você não visita a casa de ninguém com quem você não tem um mínimo de intimidade. Muito menos você visita alguém que está de tornozeleira eletrônica, que acabou de sair da cadeia, se você não tiver bastante intimidade. O senador teve a oportunidade de dizer: pessoal, esse cara era meu amigo e eu estou muito decepcionado com o que eu ouvi. Ele poderia ainda ter dito: espero que ele se defenda, que ele consiga provar a sua inocência e que fique tudo certo. Agora, se for culpado, se depois do devido processo legal ele não conseguir justificar as coisas que ele fez, que ele pague. Mas o senador não fez isso. Ele, com a sua equipe, foram os que criaram esse ambiente de coisa errada. E aí a mentira permanece, mesmo depois dessa pesquisa. As próximas pesquisas certamente continuarão detectando uma decepção do eleitorado com a candidatura de Flávio Bolsonaro.
1: Zé, daqui a pouco a gente vai trazer, inclusive, outras notícias, manifestações do presidente da República em relação à escala 6x1. Ele disse que a população quer o fim da escala 6x1 para namorar, para ter mais tempo para namorar. Vamos trazer isso daqui a pouquinho. Deixa eu só ouvir o Bruno Musa em relação ao questionamento da pré-campanha de Flávio Bolsonaro contra a pesquisa que foi divulgada, que aponta uma elevação dos números de Lula e um distanciamento do atual presidente da República para o senador nesse levantamento feito. E aí, Musa, faz parte do jogo fazer esse tipo de questionamento? É prematura a manifestação da pré-campanha? Seria mais adequado aguardar a divulgação dos outros levantamentos? Estamos ainda em uma pré-campanha, né? Como disse você, muita água passará por debaixo dessa ponte, não?
5: Sem dúvida. Eu vou começar a falar rapidamente aqui a respeito da pesquisa. Eu tenho uma visão muito parecida com a do Mota e eu vou um pouco além do que ele falou, que é quando você pega pessoas que são pegas ali de surpresa para uma determinada resposta, é do comportamento humano. Você muitas vezes se acanhar, você ter uma determinada vergonha em meio a certos escândalos de falar que vai apoiar a pessoa A, B, C ou D, seja ela um lado ou do outro. Vejo nos nossos ambientes privados, num final de semana, onde estávamos agora, todo mundo pensa igual, estávamos entre famílias e amigos que todo mundo pensa igual, quando a pergunta é: você vai manter o seu voto como antes? Você olha olhando um para o lado, olhando o outro, como se precisasse da chancela do amigo ou do parente para dizer: sim, manterei o mesmo voto ou não manterei pelo que está rolando. Ou seja, você se acanha, inclusive perante pessoas que pensam como você e que você está no teu ambiente privado e confortável. Então, eu acho que o comportamento humano e a forma como a pergunta é feita, ela muda por completo o resultado. Como você coloca a ordem das respostas também, mas, de novo, esse é um posicionamento pessoal meu aqui com relação a, acima de tudo, as respostas ao comportamento humano. Mas a gente não pode deixar de lembrar que no Brasil nós temos talvez o comportamento óbvio de culpar o termômetro por uma febre. Isso é muito ruim. Nós nos tornamos, há muito tempo, o país da judicialização, Caniato. Tudo a gente procura justiça, mesmo que nós critiquemos essa burocracia gigantesca. Isso é de esquerda, é de direita. E talvez passe um pouco por aquilo que nós defendemos aqui, falamos que no Brasil não existe de verdade direita dentro da política. São pouquíssimos aqueles políticos e burocratas que sabem de fato quais são os verdadeiros valores da direita a serem defendidos. Então nós viramos o país da burocracia e o país da judicialização. Quando nós paramos para analisar a burocracia, o que significa? A palavra em si, bureau vem de agência, escritório em francês, e cracia vem do kratos no grego, que significa poder. Então é o poder da agência, é o poder do escritório, é um país onde você precisa da chancela de um carimbo de alguém que tem o poder público na mão para dizer que a sua assinatura é tua, que você assinou aquele determinado contrato. Caso contrário, eu vou procurar a justiça para absolutamente tudo. Então nós nos tornamos isso, repito, o poder do escritório, o poder da agência, o poder da caneta de judicializar absolutamente tudo. O Brasil é o país onde nós sabemos tudo sobre um contrato de 1000 páginas, sabemos tudo sobre a burocracia, queremos impor burocracia e obstáculos que favorecem a corrupção. Sabemos tudo das minúcias dessa burocracia, mas pouco ou nada nos importamos com resultado e sermos eficientes de fato. E o resultado está aí. Será que uma campanha dessa não tem que mirar em como reverter esse jogo, olhar o resultado e não a burocracia, não a minúcia? Ontem nós falamos que a campanha do Flávio Bolsonaro falou que não debateria com o Renan. Como assim não debateria com o Renan? Por que você não faria isso se você é um presidente preparado ou um candidato presidente preparado para ser o representante da República? Como você não vai debater? Não tem o menor sentido. Agora, a mesma coisa. Como não olhar o resultado? O resultado é, precisa ter tempo hábil para recuperar esse tempo perdido, essa queda que tiveram nos mercados preditivos e nas próprias pesquisas agora que estamos vendo. Se é verdade, se não é verdade, o ponto é, mire o resultado. Mas não, no Brasil é a tendência de todos os lados. Vamos burocratizar, judicializar e dificultar o processo. A eficiência, a gente deixa para os demais. E aí, a gente socializa o prejuízo, dando juros subsidiados para todo mundo. Paguem a conta, população.
1: Pois é, a gente vai seguir acompanhando essas movimentações e também qual será o posicionamento do Tribunal Superior Eleitoral com esse questionamento feito pela pré-campanha de Flávio Bolsonaro. Tem mais uma informação, a AGU. A Advocacia-Geral da União defendeu suspender e declarar a lei da dosimetria inconstitucional. Essa manifestação foi encaminhada ao Supremo Tribunal Federal em nome do presidente Lula. A lei da dosimetria foi promulgada pelo presidente do Senado, Davi Alcolumbre, do União Brasil, no dia 8 de maio, após o Congresso derrubar o veto presidencial. A norma permite a redução das penas dos condenados pelos atos do dia 8 de janeiro, incluindo a pena do ex-presidente Jair Bolsonaro. Poucos dias depois da promulgação, o ministro Alexandre de Moraes decidiu suspender a eficácia da lei em caráter liminar, ao considerar haver indícios de inconstitucionalidade. Claro que o Supremo foi provocado. O tema ainda não foi analisado pelo plenário do STF e deve ser julgado em definitivo pela Corte até o fim deste mês. Você, Roberto Mota, AGU, AGU de Jorge Messias, defendendo declarar a lei da dosimetria inconstitucional. Para surpresa de zero pessoas.
2: Pois é. Infelizmente, Caniato, eu tenho que dizer que eu avisei muitas vezes aqui. Essa decisão merece vários adjetivos, menos o de surpreendente. Ela é completamente alinhada com a postura de um Estado para o qual a Constituição é uma mera partitura a ser interpretada conforme o sabor do momento. Agora, não custa nada perguntar que país é esse em que uma associação de imprensa tem o poder de acionar a Suprema Corte para questionar a constitucionalidade de uma lei regularmente aprovada pelo Congresso. E mais, que associação é essa que é contra a redução de penas completamente desproporcionais aplicadas a manifestantes políticos, mas que nunca se pronunciou, pelo menos que eu saiba, contra os inúmeros benefícios que a lei brasileira dá a criminosos comuns, como homicidas, sequestradores, estupradores e traficantes? Que país é esse? Essa é a pergunta que fica.
1: Pois é, deixa eu chamar o Luiz Felipe Dávila. Justificativa, Dávila, é que a derrubada do veto de Lula foi irregular. A AGU entende a lei da dosimetria como inconstitucional, apesar da decisão que foi tomada pelo Congresso, né? E aí a promulgação foi feita pelo presidente do Congresso Nacional, Davi Alcolumbre, que o presidente da República não quis colocar sua digital nessa aprovação.
3: Num país normal, o Congresso Nacional tem o poder de legislar, ou seja, criar leis como a da dosimetria. Num país normal, o poder da Suprema Corte é apenas dizer se a lei é constitucional ou não, e não vetar uma lei e legislar em cima. Esse não é o papel de uma Suprema Corte. Numa democracia normal, o papel do Executivo é cumprir a lei aprovada pelo Congresso Nacional. Mas o Brasil não é um país normal. O país é um país anormal. Afinal de contas, a Suprema Corte hoje legisla, a Suprema Corte define políticas públicas, a Suprema Corte se mete em praticamente tudo, inclusive no desrespeito à cláusula pétrea que garante a liberdade de expressão, direito à ampla defesa, juiz natural, tudo isso que vem sendo violado sistematicamente. Por isso, Caniato, restabelecer a normalidade é algo vital, mas não me parece possível neste mundo poluído pelo ativismo do judicial e o Senado não conseguindo cumprir o seu papel constitucional de utilizar as suas ferramentas para fazer o devido freio e contrapeso a esse poder que já superou demais o que está escrito na Constituição.
1: Pois é, quero agradecer as muitas mensagens, as muitas manifestações. João Oliveira, Valdecir Ribeiro, João Paulo Rodrigues, Alexandra Amorim, muito obrigado, viu? O nosso chat hoje está pegando fogo, muitas manifestações, tem gente que concorda, tem gente que não concorda, mas o legal é que muitos estão participando aqui. Deixa eu passar para o Cristiano Beraldo para analisar essa defesa feita pela Advocacia Geral da União, mas é preciso lembrar de algo que foi tratado aqui por diversas vezes, por vocês, comentaristas, sobre um acordo entre os três poderes, né? O Dávila sempre mencionava um texto feito a seis mãos, né? Participaram Poder Executivo, Legislativo e Judiciário. E essa foi a saída possível, já que a anistia ampla, geral e restrita foi considerada inviável naquele momento. Mas alguma coisa aconteceu, porque a lei da dosimetria foi aprovada, promulgada, mas não agradou a pelo menos dois poderes. Então, há inclusive a suspensão e a dúvida se de fato isso vai avançar ou não. O que foi que aconteceu, hein, Beraldo?
4: Olha, Caniato, a lei da dosimetria, segundo a gente teve informação, foi escrita por mãos dos três poderes. O problema é que entre a elaboração da lei, a tramitação com aprovação no Congresso, o envio para a sanção presidencial, que foi objeto de um veto e que depois foi derrubado esse veto pelo Senado Federal, houve a briga entre representantes dos poderes. Então, o Poder Executivo ficou chateado com o Poder Legislativo e o Poder Judiciário, entre os seus representantes, ficou muito decepcionado porque não teve o seu colega de igreja escolhido para participar desta gincana que se transformou o STF. Cada um faz o que quer, cada um faz o que bem entende, cada um é o autor de tudo aquilo que deseja, independente do que diz a Constituição. Eles querem os amigos, eles não querem o notável saber jurídico, eles não querem se engrandecer por ter ao seu lado pessoas que sabem mais do que eles, que são referências para o mundo das leis. Não, eles querem os amigos, porque eles querem o churrasco, eles querem combinar os votos, eles querem discutir. E aí, quanto é que você cobrou nesse contrato lá, o seu filho cobrou? Ah, não, minha mulher cobrou tanto, o meu tio cobrou não sei o quê. Pois é, não, no final do ano a gente vai lá fazer uma grande viagem pela Europa e vamos gastar muito dinheiro, esse dinheiro todo, a minha família, todo mundo bilionário, é uma loucura! Essa é a realidade do Brasil hoje. E nesta realidade ensandecida dos bilhões que agora oficialmente são distribuídos a todos aqueles que têm poder suficiente para exigir, a gente está vendo caos. Neste caso, o Poder Legislativo corrigindo uma arbitrariedade evidente. O sujeito que voluntariamente deu R$500 para uma passagem de ônibus não pode pegar 14 anos de cadeia. Num país que o André do Rap sai pela porta da frente do presídio a partir de uma decisão do mesmo tribunal. Eles estão conseguindo nos enlouquecer. eles estão conseguindo acabar com o nosso país e fazendo isso porque sabem, eles sabem que não corre pelo sangue, pelas veias da população brasileira, o sangue que tem o sentido de nação, de matar ou morrer pelo seu país. Não há brasileiro hoje disposto a morrer pelo Brasil. Nós fomos ensinados a sermos cordeiros, a dizermos amém, independente do absurdo que se imponha sobre nós. Nós somos uma nação de panacas, porque aceitamos essas decisões, esses atropelos, essas invasões de competência, essa destruição da nossa Constituição, aceitamos isso de forma pacífica, abaixamos a cabeça e no dia seguinte seguimos a nossa vidinha. E é por isso que esses que aí estão continuarão destruindo o nosso país até que nós consigamos ter forças para levantar a cabeça e mudar esse jogo. E é essa esperança que eu tenho a partir de outubro desse ano.
1: Pois é, deixa eu passar para o Bruno Musa. Musa, a gente tratou tantas vezes, né, do caso da dosimetria, que acabou sendo uma carta na manga, a saída possível para aquela negociação que tinha o objetivo inicialmente de conceder anistia ampla, geral e restrita. Em algum momento, pareceu que seria possível avançar com a anistia. Depois, a situação apresentou muitas dificuldades e aí tiraram da cartola a lei da dosimetria, inclusive com a participação de figuras que não tinham, digamos, interesse na pauta, mas acabaram ganhando algum protagonismo, né? Aécio Neves, ex-presidente Michel Temer, Paulinho da Força, enfim, foram figuras que participaram em alguma medida dessa costura. Pois bem, a proposta avançou, foi aprovada pelo Congresso Nacional, falava-se em uma concordância dos três poderes,

0: Jorge Messias, mas será que uma coisa tem a ver com a outra?
1: É, vamos lá. No Brasil, tudo se mistura quando parecem temas independentes. Daqui a pouco a gente vê tudo num conglomerado só e trocas de favores acontecendo debaixo de nossos olhos ali. Eu continuo achando que a gente precisa ser implacável na defesa do que é correto, do que manda a Constituição, daquilo que claramente vimos e vivemos arbitrariedades que seguimos vivendo com tudo que está acontecendo no Brasil. Portanto, toda essa pauta entre inicialmente defender a anistia, como você colocou, depois passarmos para a dosimetria, que seria o meio do caminho, algo como minimamente a ser aceito. Mas, como eu sempre falei aqui, você pode negociar com a tua esposa se você quer comer carne e a outra quer comer macarrão e vocês chegam num consenso. Com vida de pessoas, não tem o que você aceitar o do meio por conveniência e por negociação política. Ou você está respeitando a lei, ou você não está respeitando a lei. E nesse caso, quando você não respeitou e trouxe todas essas arbitrariedades, você retirou pessoas do convívio familiar. Você colocou traumas em pessoas que talvez nunca mais voltarão à sua normalidade. Você teve pessoas que perderam a vida justamente por conta de todo esse processo. E aqueles que ficam, e aquele que se foi, como você traz de volta essa reparação? É simplesmente impossível. Então, eu acho que nós devemos ser implacáveis na defesa da Constituição e de defender o respeito ao texto constitucional, por mais que nós tenhamos todas as discordâncias, como eu tenho, dessa lei em vigor no Brasil. Mas, enquanto ela estava em vigor, temos que fazer valer, senão a falta de segurança jurídica transforma o país nesse caos que nós estamos vivendo. Para complementar, para deixar uma breve reflexão, Caniato, com relação a tudo isso do que devemos defender, que é a legalidade disso tudo, ou seja, não a dosimetria, o meio do caminho, mas sim da defesa da anistia, porque não houve crimes da forma como foram descritos nesse processo, nem penas dessas magnitudes. Tem um livro muito simples, rapidinho de ler, que chama As Leis Fundamentais do Comportamento Humano. E ele define de forma simplista as pessoas em quatro formas: os inteligentes, que são aqueles que, através dos seus atos, fazem bem para si e para o coletivo. Então, ele dá exemplos como um empreendedor que leva água para uma cidade, por exemplo. Você tem aqueles ingênuos, que ele dá o exemplo, por exemplo, de um artista num semáforo, em que ele leva o bem para os demais, mas muitas vezes está vivendo ali no inferno ele mesmo ou vivendo na miséria. E aí ele coloca outros dois tipos de pessoas, os estúpidos e os bandidos. E a conclusão dele é que os estúpidos são piores do que os bandidos. Por quê? Os bandidos são aqueles que fazem mal para os outros, mas fazem mal para si. E ele divide os bandidos em dois: os bandidos inteligentes, não é? Chancelando. Os bandidos mais inteligentes são aqueles, por exemplo, que fazem um mal menor aos outros e um bem muito grande para si. Ele deu o exemplo de um hacker francês que pegou centavos de contas de milhões de pessoas. Depois, felizmente, ele foi pego. Os bandidos estúpidos, que são justamente aqueles que fazem muito mal para os outros, que matam por um celular e faz mal para si. E por que a conclusão dele é que os estúpidos são piores do que os bandidos? Porque os estúpidos, eles fazem mal para os outros e fazem mal para si. E ele coloca toda a correlação com eleições em países, que são aquelas pessoas e aqueles países que apoiam o populismo sem perceber que estão fazendo mal para si e mal para os outros, e se torna uma máquina de propaganda daquilo que está matando a todos nós. Talvez devemos fazer uma reflexão em cima disso com relação à dosimetria e à anistia.
0: Muitas mensagens da nossa audiência. Quero agradecer a Silvia e a Regina Costa Lima dizendo: ah, gostaria que vocês falassem também sobre o patrocínio para os filmes do Lula e do Michel Temer. Valeu pela mensagem, viu, Silvia? Vou passar para o pessoal aqui da nossa produção, mas é óbvio que a gente está falando da história do filme do ex-presidente Jair Bolsonaro, que é o tema do momento. Mas eu acho muito oportuna a sua colocação. Também o Genuíno Rivetti, também participando aqui da nossa audiência, e Paulo Sarzana. Paulo Sarzana sempre aqui na sintonia. Faremos uma rápida parada, um break a jato, 1 minuto e meio. Na volta, tem manifestações do presidente da República dizendo que a população quer o fim da escala 6x1 para namorar. Sim, foi o que ele disse.
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0: Estamos de volta com o programa Os Pingos nos Is, os assuntos importantes do dia, sempre com análise dos nossos

0: Comentaristas, Cristiano Beraldo está aqui com a gente no estúdio em São Paulo. O Mota, o Dávila e o Musa participam de forma online. É importante lembrar que a enquete está publicada no portal da Jovem Pan e também no nosso YouTube. Diz respeito às revelações, às informações, o que será revelado após a delação ou de Daniel Vorcaro ou do ex-presidente do BRB ser fechada. Se é que vão, né? Mas todas essas informações que são divulgadas podem interferir na sua decisão de voto? 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Eu conto com você, tá bem? Agora é o momento de receber a Rede Jovem Pan, todos com a gente aqui em Os Pingos nos Is. Um forte abraço para você que nos acompanha pela rádio aqui em São Paulo. Você que sintoniza o 100,9 fica muito bem informado aqui com a gente no programa Os Pingos nos Is. O presidente Lula disse durante um evento no setor de construção civil que o fim da escala 6x1 é necessário porque, vou abrir aspas, o povo quer namorar mais, quer mais tempo para namorar. A fala foi direcionada a empresários presentes na plateia, né, nesse evento, na abertura do Encontro Internacional da Indústria da Construção Civil na capital paulista. A produção separou justamente esse trecho. Vamos acompanhar.
1: Não fique assustado. A escala 6x1 é uma coisa que é necessário, porque hoje o povo quer mais tempo para ficar em casa, quer mais tempo para lazer, quer mais tempo para estudar, quer mais tempo para namorar. É normal que a sociedade tenha avançado muito, é normal que os avanços tecnológicos... Eu vi agora numa casa industrializada que o cara fica lá só vendo o robô trabalhar. Imagina, o robô não vai fazer greve, não vai pedir aumento de salário. Imagina que beleza para vocês.
0: Agora, nesse mesmo evento, o presidente disse que o seu sonho e a sua obsessão é financiar motocicletas de qualidade e baratas para os motoboys do Brasil. Deixa eu começar essa rodada com o Cristiano Beraldo. Beraldo, é interessante, né? Mas de um lado o presidente defende mais tempo para que, enfim, os trabalhadores possam estudar, curtir, se divertir e namorar. O que ele defende? Descanso ou trabalho?
2: Neto, ele defende o fim da coerência, para começar. O presidente tem se revelado cada vez mais inimigo de pensamentos coerentes e tem adotado a hipocrisia como a sua forma de comunicação com as pessoas. Nós estamos diante de alguém que não consegue fazer uma conexão óbvia, razoável, dessas relações de trabalho. A pessoa, ela evoluiu, agora ela quer mais tempo, para quê? É só o presidente ver as 80 milhões de pessoas que estão inadimplentes no Brasil. Será que essas pessoas estão pensando no quê? No vou trabalhar menos porque eu preciso namorar? Eu quero passear no parque? Ou essa pessoa dorme e acorda atormentada por uma situação de inviabilidade financeira? Olha para sua família, para seus filhos, para aquelas pessoas que dependem dela, sem saber o que fazer, sem saber como é que vai colocar comida na mesa. Essa é a realidade de milhões de famílias brasileiras. E aí esse discurso de fim da escala 6x1, que não é um discurso do presidente Lula, ele nunca falou disso. O PT se aproveitou dessa proposta no Congresso para fazer disso uma bandeira. E agora ele, que se coloca nessa posição, ah, porque agora os jovens querem mais tempo... O jovem está fumando maconha e perdendo tempo num celular. Essa é a realidade da juventude brasileira, que não tem a menor chance de concorrer com a juventude de países desenvolvidos, que estão milhares de quilômetros à nossa frente em termos de preparação intelectual da sua juventude. Essa é a realidade do Brasil. É o garoto com a camisa de futebol soltando pipa na várzea na hora da escola. É o menino de 8, 10, 12 anos de idade que já está lá prestando serviço para o tráfico de drogas, para a milícia. Essa é a realidade do Brasil. Agora não. É fim da escala 6x1, porque realmente está todo mundo com uma carteira assinada. mesmo tempo quer financiar moto para motoboy. O motoboy tá fazendo o quê? É escala 5x2, porque ele chega no horário às 6 da tarde, olha, agora eu vou parar, porque eu tenho que ir para minha casa descansar. A minha patroa está esperando para me namorar. Ou ele tá lá do horário que acorda, horário que vai dormir, trabalhando. Se é sábado, se é domingo, se tem conta para pagar, tá trabalhando, porque essa é a realidade das pessoas. É essa a realidade do povo brasileiro que quer guardar alguma decência e colocar dinheiro em casa a partir do trabalho honesto. Então, essa desconexão do presidente da República com a realidade do Brasil é uma coisa absolutamente assustadora. E como isso vem piorando, imagina mais 4 anos dessa loucura que só nos afunda, só nos atrasa e só nos mantém desconectados da realidade.
0: Você, Dávila, Luiz Felipe Dávila, também acompanhando as manifestações do presidente da República, e há uma desconexão, né? Ou pelo menos não tem uma linha de coerência quando a gente observa uma declaração que defende o fim da escala 6x1 para que o trabalhador tenha mais tempo para descansar e até namorar, né? Ele usa essa expressão e no mesmo evento ele fala da necessidade de, sei lá, ter uma linha de financiamento para que as pessoas consigam comprar, os trabalhadores, os motoboys, ele diz, eles tenham a condição de comprar moto de qualidade e barata para continuar trabalhando, talvez até na folga, caso fiquem 2 dias em casa. É estranho, né?
3: Caniato, o mais triste de tudo isso é que essa desconexão com a realidade não é apenas um discurso, tem enorme impacto na vida das pessoas. Porque quando mistura o oportunismo eleitoreiro do governo com o oportunismo eleitoreiro do presidente da Câmara, o que se tem é uma medida desastrosa que pode ser aprovada pelo Congresso Nacional e que terá efeito devastador na vida das pessoas muito depois de Lula ter deixado o poder. Vamos aos fatos. Os fatos são o seguinte: todos os estudos mostram que esta lei vai aumentar em torno de 20% o custo de contratação. Isto significa que muitas empresas pequenas, principalmente empresas pequenas, vão quebrar, porque elas não aguentam pagar 20% a mais. Isso vai aumentar o desemprego. Vai jogar milhares de pessoas que hoje têm um emprego formal na informalidade. O segundo ponto que mostra dessa medida desastrosa é o enorme impacto que vai ter nas finanças públicas, porque vai obrigar prefeitos, governadores e o governo federal a contratar mais pessoas, a pagar mais benefícios, a pagar mais aposentadoria, e isso vai ter um enorme impacto num país cuja dívida em relação ao PIB já está atingindo 80%, a caminho dos 100%, ou seja, 100% do que você produz de riqueza você vai ter que gastar com gastos correntes do Estado. E, por último, mostra uma total desconexão do presidente da República com a realidade de milhares de pessoas. 80% das famílias estão endividadas no Brasil. 82 milhões de brasileiros estão inadimplentes. Então, se sobrar espaço, não vai ter tempo para o churrasquinho, para namorar. Vai ter tempo para fazer hora extra, bico, para ganhar um dinheirinho a mais e tentar pagar as dívidas impagáveis, fruto da taxa de juro mais alta do mundo, que é consequência de um governo gastador, irresponsável, que não consegue reduzir despesas públicas. Por isso, Caniato, o triste dessa história é que uma decisão eleitoreira, populista, irresponsável, tem enorme consequência na vida das pessoas por muitos e muitos anos, e muito além do mandato de Lula.
0: Pois é, importante lembrar também, tem uma informação adicional, que esse sonho ou essa obsessão do presidente da República em ofertar uma linha de financiamento para motos de qualidade bem baratas para aqueles que trabalham com motos, né, os chamados motoboys, Essa ideia surgiu depois de ele voltar da China. Mas também lá tem mais de 1 bilhão de pessoas. É moto para cima e para baixo. Deixa eu passar para o Roberto Mota, porque é preciso também considerar o aspecto que muitos acabam defendendo. Ah, é preciso acabar com a escala 6x1 para que o trabalhador brasileiro possa descansar, passear com a família, né? Como se a renda permitisse isso, né? Não, vamos ao shopping center, fazer uma tarde de cinema, depois vamos ao restaurante, enfim. Pintam de uma maneira como se fosse novela do Manuel Carlos, né, Mota? Mas não é bem assim. No dia a dia as coisas são diferentes. O cara precisa de dinheiro, precisa complementar, vai fazer um bico, um biscate, alguma coisa. E aí talvez ele venha com essa história da moto, talvez sabendo qual é a verdade, né?
4: É uma mistura de arrogância com deboche. Essa pretensão de saber o que as pessoas querem, de decidir pelas pessoas. Eu acho que a liberdade econômica, ela é inseparável das outras liberdades. O que é liberdade econômica? É a liberdade de gastar o seu dinheiro como você quiser, você que decide. É a liberdade de guardar a maior parte do dinheiro que você ganha para você e para sua família, ao invés de ter que pagar 40% do que você ganha de imposto. É a liberdade de transferir os seus bens que você juntou a vida inteira para os seus filhos, em vez de ter que pagar imposto sobre eles. É a liberdade de criar empreendimentos, de abrir um bar, uma loja, um carrinho de lanches e de contratar quem você quiser através de uma livre negociação. Se não existe liberdade para essas coisas todas, não existe liberdade. E a gente ainda é forçado a ouvir os comentários debochados de pessoas que dizem se preocupar com os trabalhadores. Os socialistas, os grandes líderes, são todos ricos. Eu sempre digo isso. Nunca existiu um grande líder socialista, um defensor dos trabalhadores que não fosse milionário. É impossível você constatar isso e continuar acreditando nessas bobagens, porque a principal bandeira desses caras é a tal redução da desigualdade. Mas ninguém é tão desigual como esses líderes socialistas. Por que um milionário? Por que alguém que tem muitos milhões de patrimônio é a favor da interferência do Estado na escala de trabalho? A resposta é muito simples. Porque as fortunas dessa gente foram feitas justamente em cima dessa interferência.
0: Bruno Musa, sempre quando pode, quando a gente discute escala 6x1, ele faz um apontamento e uma reflexão necessária a respeito de produtividade, né, Musa? Quando a gente fala de produtividade, não é que o brasileiro faz corpo mole, larga a caneta antes do horário, não é disso que se trata, né? É a maneira como as coisas foram construídas. Queria que você trouxesse um pouco dessa impressão, das informações, dos levantamentos internacionais que são feitos para medir produtividade e porque essa proposta acaba indo na contramão daquilo que deveria ser discutido e, naturalmente, trabalhado pelo Congresso Nacional.
5: Isso em economia, Caniato, chama-se PTF, produtividade total dos fatores. É o quanto uma pessoa consegue produzir com o capital e a mão de obra disponível. E isso, obviamente, você transforma em dólar para ser uma medida unitária comum para comparar entre os países. Essa é a definição bem simplista da coisa. Basicamente, nós temos que no Brasil nós produzimos por volta. Isso são dados da Organização Internacional do Trabalho, são dados oficiais num estudo realizado por eles há poucos meses. Tá? No Brasil, o brasileiro produz, na média, por volta de US$ 21,60 por hora. Isso significa que nós somos muito baixos. Mas vamos então comparar a outros para podermos contextualizar para quem não é do meio. Sabe quando produz um trabalhador cubano, pelo mesmo estudo da Organização Internacional do Trabalho, 22,50 dólares. Eu vou repetir. O brasileiro, 21,50, 21,60 mais ou menos, e o cubano, 22,50. Nós perdemos para a produtividade do trabalho para um cubano. E para um país desenvolvido, por exemplo, a Irlanda lidera com 165 dólares por hora, o Brasil, 21. Os Estados Unidos têm algo como 90 dólares, nós, 21, repito, vamos enfatizar. A Suíça, 100 dólares mais ou menos, o Brasil, 21. Isso significa que você precisa, basicamente, de 5 brasileiros para o que um suíço produz. Ou você precisa de 4 brasileiros para o que um americano produz. Isso são dados de produtividade. Então, consequentemente, um país produz menos, porque você tem uma produtividade menor. O que puxou a produtividade no Brasil nos últimos anos? O agro. A indústria recuou em produtividade. Então, quando nós falamos que você quer trabalhar menos e ganhar o mesmo tanto, você está perpetuando a pobreza num país muito mais pobre. E muitos dirão, olha, no Brasil, então, a gente trabalha muitas horas. Vamos equiparar aos países, por exemplo, do G7, como você encontra portais mostrando isso. Legal, o Brasil trabalha por volta de 39 horas semanais na média, Organização Internacional do Trabalho. Tem 97 países na frente do Brasil que trabalham mais. E muitos dirão, então, por que trabalhar mais? Vamos copiar quem trabalha menos. Quem trabalha menos são os países que estão na liderança da produtividade. Aqueles países que produzem parecidos com o Brasil trabalham mais horas. Porque se você é improdutivo e trabalha menos, não tem outro resultado a não ser a pobreza. Como é que você vai fazer empresas pagarem o mesmo salário se você trabalha menos e produz cada vez menos? Então, quando você ouve o Lula falando isso, as pessoas querem namorar, as pessoas querem muita coisa, porque também tem um conceito econômico muito óbvio. Os anseios das pessoas são infinitos, dos seres humanos, só que os recursos são escassos. O que não dá é para continuar em 2026 acreditando numa mentalidade socialista onde você quer ter os desejos infinitos daqueles que ao longo dos últimos 2 séculos trabalharam aumentando a sua produtividade e agora, 2 séculos depois, quando nós continuamos sendo pobres, nós queremos viver como aqueles que estão há 200 anos cavando o incremento da produtividade. Aí, me desculpe, a única forma depois de ouvir uma frase dessa é dar uma boa gargalhada.
0: Quero lembrar que a enquete ainda está publicada. Você acha que as revelações do caso do Banco Master podem interferir na sua decisão do voto nessas eleições? Por enquanto, 58% das pessoas disseram que sim, podem interferir. A pessoa pode mudar de ideia a depender do que for divulgado. Vamos fazer mais um rápido intervalo a jato, 1 minuto e meio. Na volta, tem informação importante a respeito de uma decisão tomada pela Suprema Corte em relação a uma postagem nas redes sociais. É super rápido, hein? Até já.
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0: Estamos de volta com o programa Os Pingos nos Is, os assuntos importantes do dia, sempre contando com a análise dos nossos comentaristas. O Cristiano Beraldo está com a gente aqui no estúdio em São Paulo. O Roberto Mota, o Luiz Felipe Dávila e o Bruno Musa participam de forma online. Quero lembrar a enquete do dia, publicada no portal e no nosso YouTube. Daqui a pouco a gente fecha, hein, a possibilidade de votos. Vamos fazer as contas de quantas pessoas se manifestaram. Mais de 5 mil no YouTube. Conto com você, ainda dá tempo, hein? Deixa eu receber a rede agora. Vamos lá, sim, todos conectados, agora sim. Toda a rede Jovem Pan com a gente, aqui em Os Pingos nos Is, mais de 100 emissoras espalhadas por todo o Brasil. Muito obrigado, viu? Você que fica bem informado, conectado, ligado na Rádio Jovem Pan, na sua cidade. Deixa eu trazer mais uma notícia. O Supremo Tribunal Federal determinou o restabelecimento de uma publicação do deputado federal Zeca Dirceu, do PT do Paraná, sobre o ex-procurador e o ex-deputado Deltan Dallagnol. A postagem havia sido proibida por ordem do Tribunal Regional Eleitoral do Paraná, após um pedido do Partido Novo, legenda a qual Dallagnol é filiado. A defesa do parlamentar, então, acionou o STF para reverter o bloqueio. No post, Zeca Dirceu afirmou que Deltan Dallagnol estaria inelegível e teria sido pego tentando desviar 2 bilhões de recursos públicos, 2 bilhões de reais em recursos públicos. Para o ministro da Corte, Gilmar Mendes, a decisão da Justiça Eleitoral configurou censura prévia, desrespeitando as balizas estipuladas pelo próprio STF sobre a proteção ampla às liberdades de informação e de expressão. Deixa eu chamar o Luiz Felipe Dávila para avaliar essa decisão tomada pela Justiça, restabelecendo um post de um parlamentar do Partido dos Trabalhadores sobre Deltan Dallagnol. Dávila, você acha que as decisões elas mudam a depender de quem está no processo, na capa do processo? Eu acho que o seu microfone está fechado, só checa, por favor.
3: Sim, com certeza, Caniato. Muda de acordo com o nome na capa do processo. Na verdade, não deveria existir nenhum processo. Deveria apenas respeitar a Constituição, a liberdade de expressão. Para todo mundo, não para a direita ou para a esquerda, para todo cidadão. Neste caso, essa decisão de Gilmar Mendes está correta de acordo com a Constituição. Mas por que que não vale, no seu caso, por exemplo, entrando com uma ação contra Romeu Zema? Então, por que que no caso do Zema, e no caso que ele se sente afetado, vale uma coisa, no caso de Deltan Dallagnol, vale outra? Não, a Constituição tem que valer para todos, igualmente. Este é o sentido de uma Constituição, um país na qual a lei vale para todos, e não de maneira seletiva.
0: Resultado da enquete do dia na tela, vamos colocar qual foi o voto preferencial das pessoas. Você acha que as revelações do Banco Master podem interferir na decisão do voto nas eleições? 55% disseram que sim, 28% disseram que não e 17% disseram. Bom, depende da gravidade da informação. Quero agradecer a todos que entraram nas nossas plataformas e votaram. Um abraço aos nossos comentaristas e nós agradecemos a você pela audiência, pela parceria. Fique agora com o Jornal Jovem Pan. Voltaremos amanhã. Boa noite. Tchau.
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0: Agora, 4 horas e 59 minutos. Seja muito bem-vindo ao Jornal da Manhã com as principais notícias do Brasil e do mundo neste dia 20 de maio de 2026. Depois de dizer que não tinha relação com Vorkaro, Flávio Bolsonaro admite visita ao banqueiro após primeira prisão do dono do Master, quando as fraudes milionárias do banco já eram de conhecimento público. Áudios e conversas mostram que o deputado federal Mário Frias manteve contato com Daniel Vorkaro, agradeceu o apoio à produção de Dark Horse, filme sobre a vida do ex-presidente Jair Bolsonaro. Pré-candidatos à presidência voltam a criticar a relação de Flávio e Vorkaro. Caiado cobra que senador preste contas à população e Romeu Zema diz que não há explicação convincente para encontro entre os dois. Relatório do fim da escala 6x1 deve ser apresentado na próxima segunda, mas o relator do texto garante que a redução da jornada será de 40 horas semanais, que já está tudo acertado. Presidente Lula anuncia 30 bilhões de reais em crédito para a compra de carros por motoristas de aplicativo e taxistas, que ficarão disponíveis a partir de junho com financiamento de até 72 meses. Donald Trump alerta que pode voltar a atacar Irã em 2 ou 3 dias e pressiona acordo de paz em meio ao cessar-fogo com o país. Agora, 5 horas em ponto, tudo isso e muito mais para te deixar muito bem atualizado. Nesse meio de semana, já chegamos então na quarta-feira e abrimos essa edição falando que depois de novas mensagens vazadas, o pré-candidato Flávio Bolsonaro confirmou que se encontrou com Daniel Vorkaro após a primeira prisão do ex-banqueiro em meio às investigações sobre o Banco Master. De Brasília, repórter Beatriz Souza tem todos os detalhes para a gente.
1: O senador e pré-candidato à presidência pelo PL, Flávio Bolsonaro, confirmou que se reuniu com o banqueiro Daniel Vorkaro após a primeira prisão do ex-dono do Banco Master, em novembro do ano passado. Após a reunião com parlamentares e lideranças do partido, Flávio admitiu o encontro quando Vorkaro já estava usando tornozeleira eletrônica. Ele voltou a negar irregularidades e disse que o objetivo era encerrar as negociações sobre o financiamento do filme Dark Horse, sobre a trajetória do ex-presidente Jair Bolsonaro.
2: Falei lá dentro para os deputados, mas já vi que a imprensa já divulgou. Eu estive com ele mais uma vez após esse evento, quando ele passou a usar o monitoramento eletrônico, ele não podia sair da cidade de São Paulo. Eu fui sim ao encontro dele para botar um ponto final nessa história, dizer que se ele tivesse me avisado que a situação era grave como essa, eu já teria ido atrás de outro investidor há muito mais tempo e o filme não correria risco. Então foi uma grande dificuldade nesse momento arrumar outros investidores que pudessem concluir esse filme.
1: Mesmo após o senador Flávio Bolsonaro ter detalhado aos aliados o encontro com Daniel Vorkaro, ainda persiste entre os integrantes da direita o medo de que novas informações ainda possam surgir. Flávio garante que já tornou público todos os pontos relacionados, tanto à conversa e ao encontro e investimentos do filme Dark Horse.
2: Bastante calmo em reafirmar que qualquer relação minha com o Vorkaro foi única e exclusivamente por causa do filme do meu pai. Eu acho que cabe aqui um histórico, ainda que rápido, sobre como é que foi que isso aconteceu. Ainda no final de 2024, num jantar com um amigo, comentando sobre o filme, da dificuldade de arrumar investidores aqui no Brasil, as pessoas com medo de colocar o seu CPF, de colocar a sua empresa num simples empreendimento cultural, que é um filme em homenagem ao melhor presidente da República que esse país já teve, injustiçado, tinha um receio, a razão pela qual nós optamos por fazer esse filme fora do Brasil, é um filme americano.
1: Aliados identificam falhas na condução da crise com respostas improvisadas e declarações desencontradas, o que, segundo integrantes do partido, pode trazer grandes prejuízos no cenário eleitoral. Após falar em página virada, o ex-governador de Minas Gerais, Romeu Zema, voltou a subir o tom contra Flávio diante da revelação do encontro do senador com Vorkaro.
3: Agora ninguém do Novo foi avisado que ele tinha contato com Vorkaro. Todos nós do Novo supunhamos que isso não existia. Se alguém foi traído nessa história, foi o Partido Novo.
1: No Congresso, a pressão para uma CPI do Master persiste. São pelo menos 5 requerimentos, além de ações no Supremo Tribunal Federal, pedindo que a Corte determine a instalação do colegiado. Nas sessões de ontem, os senadores Alessandro Vieira e Jaime Bagatoli e Eduardo Girão pediram ao presidente do Senado, Davi Alcolumbre, que aproveite a sessão do Congresso desta semana para ler o requerimento de criação.
4: Os brasileiros de bem querem a instalação da CPMI do Banco Master. Com tudo que está vindo à tona, não precisa vir mais. O Brasil precisa ser passado a limpo, presidente Davi Alcolumbre, e eu gostaria que fosse através do presidente dessa casa, o senhor, que abrisse ou hoje, lesse o relatório da CPI, que é de minha autoria, que tem a assinatura de 53 senadores, que está há 5 meses na sua mesa, ou através da CPMI, eu não sei quando é que o senhor vai marcar, essa semana ou na semana que vem.
1: Alcolumbre e o presidente da Câmara, Hugo Mota, já tinham sido cobrados mais cedo, durante a marcha dos prefeitos, para investigar o escândalo. O presidente do Senado, porém, manteve silêncio. Questionado pela imprensa sobre a pressão, ele respondeu: égua da pergunta. Gostou do égua? É lá do Amapá. O termo égua é utilizado em estados do norte para demonstrar espanto.
0: Encontro entre Flávio Bolsonaro e Daniel Vorkar após a prisão do empresário aumenta o receio de que novas revelações apareçam. Comentário de Dora Kramer.
5: Ontem foi um dia difícil para o senador Flávio Bolsonaro. Além da pesquisa ruim, o que era para ser um ato para mostrar a unidade do PL em torno da candidatura, acabou sendo palco de um novo constrangimento. A revelação de que Flávio teve um encontro com Vorkaro depois da primeira prisão deixou os deputados do partido com mais motivos para desconfiar do que para confiar no candidato. Oficialmente, o PL está fechado com a defesa do senador. Isso ali nos refletores e nos microfones. Mas, na prática, no bastidor, o que existe mesmo é o receio de que novas histórias comprometedoras apareçam, já que a cada dia surge uma nova versão da história, em geral, contraditória com a versão anterior. Já os partidos do Centrão, que não têm o mesmo grau de compromisso com a família Bolsonaro, resolveram entrar em compasso de espera, recomendar que, por enquanto, não se façam alianças com o PL e que as lideranças regionais deem, no momento, bem entendido, preferência à posição de neutralidade na disputa pela presidência.
0: O pré-candidato Flávio Bolsonaro acionou o Tribunal Superior Eleitoral contra a pesquisa Atlas Bloomberg, que mostrou, né, um aumento da vantagem do presidente Lula em relação ao senador durante a coleta de opiniões. O Instituto reproduziu o áudio vazado entre Flávio e Daniel Vorkaro. As informações com Júlia Firmino.
6: A coordenação jurídica da pré-campanha do senador e pré-candidato à presidência da República, Flávio Bolsonaro, entrou com um pedido junto do TSE contra a pesquisa Atlas Intel, que foi divulgada ainda nesta terça-feira, dia 19, e pediu a suspensão de fato da divulgação dos resultados da pesquisa por meio de uma liminar. E a coordenação também questionou o método que foi usado para analisar os dados da pesquisa. Essa que foi, inclusive, a primeira pesquisa depois que as conversas foram vazadas entre Flávio Bolsonaro, ex-dono do Banco Master, Daniel Vorkaro, em que Flávio pede uma quantia de dinheiro para realmente financiar a produção do filme do seu pai, que é o ex-presidente Jair Bolsonaro. A pesquisa também mostrou queda de 6 pontos percentuais nas intenções de voto do senador, além de uma maior rejeição à figura de Flávio, enquanto que o atual presidente e pré-candidato já à reeleição, Luiz Inácio Lula da Silva, aparece em um eventual segundo turno à frente de Flávio Bolsonaro. Lula aparece então com 48,9% dessas intenções de voto, enquanto que Flávio aparece com 41,8%. Em nota, o que a equipe de Flávio diz, questiona essa metodologia da pesquisa, diz também que o questionário teria sido estruturado para induzir gravemente uma percepção negativa sobre a figura de Flávio Bolsonaro, e a representação que foi colocada pela defesa também pede a apuração de uma possível prática de crime eleitoral diante da pesquisa que foi chamada pela defesa como fraudulenta. Ou seja, para a defesa, a ordem das perguntas, a forma da apresentação e também a associação entre Flávio e a figura de Vorcaro teriam influenciado a percepção do entrevistado, ou seja, daqueles que participaram, então, da pesquisa. O processo foi protocolado no TSE e, como representação sobre pesquisa eleitoral, divulgação de pesquisa eleitoral fraudulenta, com pedido também de liminar. A nossa equipe segue acompanhando tudo isso e traz mais informações ao longo da programação da Jovem Pan. De São Paulo, Júlia Firmino.
0: Cerca de uma hora antes do encontro entre Flávio Bolsonaro e Daniel Vorcaro, no dia 11 de dezembro de 2024, em Brasília, o deputado Mário Frias, do PL de São Paulo, enviou um áudio ao banqueiro e agradeceu pelo apoio ao filme sobre Jair Bolsonaro. Acompanhe a reportagem de Matheus Dias.
7: Novos áudios revelados pelo site Intercept mostram o deputado federal Mário Frias, do PL de São Paulo, agradecendo ao banqueiro Daniel Vorcaro pelo apoio ao filme Dark Horse, cinebiografia do ex-presidente Jair Bolsonaro. Na mensagem enviada por WhatsApp em dezembro de 2024, Frias afirma que o projeto seria importante para o país e capaz de mexer com o coração de muita gente.
8: Só te agradecer, meu irmão. Vão mexer com o coração de muita gente e vai ser muito importante para o nosso país, tá? Preciso de vez em quando te falar como as coisas vão andando, tá?
7: O caso ganhou repercussão após reportagens apontarem que Vorcaro, dono do Banco Master, teria ajudado a financiar o longa. Segundo as investigações, cerca de 61 milhões de reais teriam sido destinados ao projeto antes da prisão do banqueiro. O senador Flávio Bolsonaro admitiu encontros com Vorcaro e disse que intermediou negociações envolvendo o filme. Já o Intercept afirma que Mário Frias e Eduardo Bolsonaro atuaram como produtores executivos da obra.
9: No último dia 13, o deputado Mário Frias, inclusive, disponibilizou uma nota dizendo que o filme nunca recebeu um centavo sequer de Daniel Vorcaro. Mas depois da divulgação das mensagens entre ele e o banqueiro, ele recuou. Disponibilizou uma nova nota dizendo que as conversas aconteceram, mas que nem Vorcaro e nem o Banco Master eram formalmente investidores do filme.
7: As mensagens também mostram tratativas sobre o elenco do filme. Em uma conversa, o diretor Cyrus Nauraste afirma que poderia convencer o ator Jim Caviezel a interpretar Jair Bolsonaro, desde que houvesse garantia financeira para a produção. O filme Dark Horse segue no centro das discussões políticas e jurídicas, envolvendo aliados do ex-presidente Jair Bolsonaro e o financiamento da produção audiovisual. Até o momento, não há previsão oficial para o lançamento do longa.
0: E em meio a tudo isso, o pré-candidato à presidência pelo PSD, Ronaldo Caiado, evita polemizar sobre a crise envolvendo a campanha de Flávio Bolsonaro. Repórter Misael Mainetti.
10: O pré-candidato à presidência da República, Ronaldo Caiado, do PSD, preferiu não comentar nominalmente a admissão de Flávio Bolsonaro, do PL, sobre a visita a Daniel Vorcaro, ex-dono do Master, e enfatizou que cada um deve responder por si.
11: Olha, eu só posso responder com aquilo que as pesquisas vão assinalar. Eu como pré-candidato, eu não sei fazer essa avaliação. Eu estou andando e defendendo a minha campanha. Eu saí de Florianópolis ontem à noite, estou aqui, estou decolando para Brasília, vou falar para 4 mil prefeitos amanhã cedo. Amanhã à noite eu estou em Chapecó, lá em Florianópolis, depois eu estou no interior de São Paulo, depois eu vou para Guaxupé, em Minas Gerais. O que, veja bem, o que eu tenho que fazer é dizer o que eu tenho que apresentar para o povo brasileiro. Essa que é a minha função, neste momento é essa. Agora, cada um que se explique dos problemas que ele tem que se explicar. Não cabe a terceiros ficar analisando isso.
10: O ex-governador de Goiás também mostrou confiança ao repetir que, no caso de segundo turno, ele ganharia de Lula do PT.
11: Pode ficar tranquilo que o Caiado vai chegar e vou derrotar o Lula no segundo turno, você pode ter certeza disso, absoluto. Nós vamos chegar e vamos governar o Brasil. E eu vou devolver o Brasil aos brasileiros de bem. Podem ter certeza, como eu governei Goiás e devolvi Goiás aos goianos. Você pode ter certeza disso, que nós chegaremos lá com essa condição de reunir toda a centro-direita no segundo turno e batermos as eleições e o Brasil poder ser alforriado daquilo que há 20 anos vem levando o país a um retrocesso.
10: Ronaldo Caiado ainda criticou o governo federal sobre a medida provisória que acaba com a chamada taxa das blusinhas. Para ele, é um comportamento eleitoreiro para garantir votos neste ano de eleições. Ele também associou o presidente Lula ao endividamento das famílias ao falar sobre o programa Desenrola e também sobre a taxa de juros.
11: Ele botou a taxa da blusinha há 3 anos. Agora, como chegou na porta da eleição, ele vai retirar a taxa da blusinha. Aí ele diz, agora eu estou ofertando o Desenrola. Lula, quem é que foi que enrolou? Você, não quer, você tem que me trazer o Desenrola? Quem é que foi que me enrolou? Quem foi que enrolou o povo brasileiro nesse endividamento todo que está acontecendo? Foi ele que induziu as pessoas a gastarem. Foi ele que cada vez mais estimulou a gastança desenfreada e impôs uma taxa de juros que hoje não tem nenhuma atividade que sobreviva com ela.
10: Caiado esteve na APA Show, promovida pela Associação Paulista de Supermercados em São Paulo.
0: A Comissão de Constituição e Justiça da Câmara adiou a análise da PEC que prevê a redução na maioridade penal de 18 para 16 anos no Brasil. Direto de Brasília, o repórter André Anelli conta qual foi o motivo do adiamento.
12: O adiamento da análise de admissibilidade das propostas sobre a redução da maioridade penal foi anunciado pelo presidente da comissão, deputado Leur Lomanto Júnior, em razão do início da ordem do dia do plenário, que impede outras votações na casa.
13: Está encerrada a reunião.
12: A proposta principal do ex-deputado Gonzaga Patriota previa originalmente a plena maioridade civil e penal aos 16 anos. Isso significa que, além de responderem por crimes como adultos, os jovens passariam a ter todos os direitos da vida adulta. Poderiam casar, celebrar contratos e obter a Carteira Nacional de Habilitação, a CNH. O texto tornava ainda o voto obrigatório aos 16 anos e reduzia a idade mínima para se candidatar a cargos como o de vereador. Mas o parecer lido nesta terça-feira pelo relator, deputado Coronel Assis, propõe emendas que limitam o alcance dessa proposta, prevendo exclusivamente a punição criminal de jovens acima de 16 anos. Assis explicou que retirou a parte dos direitos civis para garantir que a PEC tratasse de apenas um assunto, evitando, segundo ele, confusão jurídica.
14: Na forma original, a proposta abrange simultaneamente o regime de impunidade penal e também o regime de capacidade civil. Institutos que, embora compartilhem o critério etário, têm fundamentos, consequências e tradição normativas distintas. Trata-se de matérias regidas no plano constitucional por dispositivos diversos e no plano infraconstitucional por múltiplos diplomas igualmente distintos.
12: Além dessa peça, Assis também recomenda no parecer a admissibilidade de 2 outras PECs apensadas. Uma do deputado Capitão Alden, que sugere a redução da maioridade penal apenas em casos excepcionais, como crimes hediondos ou crueldade extrema, após avaliação técnica do jovem. E outra da deputada Júlia Zanatta, que propõe a redução geral para os 16 anos em todos os crimes e estabelece que adolescentes de 12 a 16 anos também respondem criminalmente se cometerem crimes com violência, grave ameaça ou contra a vida. O tema gerou debates na comissão. O relator da PEC da Segurança, deputado Mendonça Filho, defendeu a redução da maioridade.
15: O Brasil é um país que anda na contramão do mundo quando diz respeito à questão da maioridade penal. Todo mundo ocidental praticamente tem maioridade penal inferior a 18 anos e o Brasil tem uma posição completamente divergente. Assistimos recentemente crimes violentos de estupro, de assassinato de jovens, praticado por jovens, e evidentemente que esse tipo de situação de crime não pode ficar impune cumprindo apenas medida socioeducativa.
12: Já a deputada Talíria Petrone, do PSOL, disse que a proposta apenas facilita a cooptação de jovens pelo crime organizado que domina parte das cadeias.
13: Que, no nosso entendimento, a gente precisa fortalecer o Sistema Nacional de Atendimento Socioeducativo. Não é verdade que o jovem não é punido. O ECA já prevê internação com privação total de liberdade para atos infracionais cometidos com violência ou grave ameaça.
12: Para aliados do governo, a retomada da discussão tem apenas cunho eleitoral, sobretudo após a revelação da ligação entre o senador Flávio Bolsonaro e o ex-dono do Banco Master, Daniel Vorcaro. De Brasília, André Anelli.
0: Ao apresentar um programa de crédito para motoristas de aplicativos e taxistas, o presidente Lula disse que o setor não será mais tratado como invisível. Confira com Daniel Lia.
16: O presidente da República, Luiz Inácio Lula da Silva, anunciou uma nova linha de crédito de 30 bilhões de reais para um programa de financiamento voltado a taxistas e motoristas de aplicativo. O recurso pode ser utilizado para manutenção do automóvel, capital de giro ou compra. As taxas de juros devem ser de 12,6% ao ano para homens e 11,5% para mulheres. O prazo de financiamento pode chegar a 72 meses, com carência de 6 meses para o início do pagamento das parcelas. Terão direito a participar do programa intitulado Move Aplicativos, taxistas devidamente registrados e ativos e motoristas de aplicativo com cadastro ativo há pelo menos 12 meses e que tenham realizado ao menos 100 corridas nesse período na mesma plataforma. Serão aproximadamente 100 bancos participantes e a expectativa é que sejam vendidos cerca de 300 mil carros por valores de no mínimo 5% abaixo da tabela. As condições servem para automóveis zero quilômetro de até 150 mil reais que atendam critérios de sustentabilidade das montadoras habilitadas no programa Mover. Segundo o BNDES, 62% de todos os carros novos vendidos no país poderão fazer parte do programa. Lula afirma que a responsabilidade do governo é desburocratizar o caminho dos cidadãos.
17: E qual é o papel do governo? É facilitar a vida de vocês e não criar caso e não criar confusão. É por isso que nós estamos fazendo isso, para dizer para vocês... Neste país, ninguém mais será visto como invisível. Todas as pessoas têm que ser vistas como seres humanos, não importa a escolaridade, não importa a religião, não importa o time que torce, não importa a cor. Vocês são brasileiros e brasileiras, nasceram no território nacional e nesse país aqui a gente respeita os nossos companheiros brasileiros. E é por isso que nós estamos fazendo esse investimento.
16: Em seu discurso, o petista adiantou que vai buscar alternativas para tentar viabilizar a compra de motos de qualidade com baixo custo.
17: E se quem gosta da política não gosta de vocês, vocês serão eternamente esquecidos. Então, vamos colocar a cabeça para pensar e saber que vocês são a maioria desse país e que vocês podem fazer muita transformação nesse país. Um abraço, parabéns a vocês. Olha, ainda tem muita coisa para acontecer nesse país.
16: O programa chega após a derrota do governo no Congresso, que não conseguiu aprovar a regulamentação da atuação dos trabalhadores por aplicativo. Lula tenta ganhar proximidade com o setor. No palco, além do vice-presidente da República, Geraldo Alckmin, também estavam presentes ministros e sindicalistas. A presença mais notada foi a de Jorge Messias, que mesmo em férias participou das agendas de Lula na capital paulista. O presidente está tentando alçar novamente o nome do advogado-geral da União como indicado para a vaga no Supremo Tribunal Federal.
0: Jornal da Manhã, agora 5 horas 23 minutos.
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0: Às 5 horas 26 minutos, a apresentação do relatório da PEC do fim da escala 6x1 foi adiada para a próxima segunda-feira. O texto seria entregue à comissão especial, mas impasses envolvendo um período de transição para a mudança atrasaram a conclusão. Mesmo assim, a meta é avançar com a votação na semana que vem. Beatriz Souza.
1: O presidente da Câmara dos Deputados, Hugo Mota, pretende votar na próxima semana, em plenário, a proposta de emenda à Constituição que reduz a jornada de trabalho e põe fim à escala 6x1. Mota disse que a comissão especial deve votar o texto até o próximo dia 27. O deputado afirmou que o texto trará um ponto de equilíbrio para a indústria e para os trabalhadores.
2: A comissão especial estabeleceu que até o dia 27 conclui o trabalho nessa comissão especial, ou seja, a formatação do texto. E a nossa ideia é, em a comissão especial concluindo, podermos, ainda na semana que vem, trazer o texto direto para o plenário. Alguns pontos estão sendo discutidos com o governo, com bancadas. Nós devemos amanhã receber também representantes do setor produtivo, porque desde o início nós colocamos que conduziríamos essa pauta com muito equilíbrio, mas sem abrir mão de entregar à sociedade brasileira a redução da jornada de trabalho, sem redução salarial, com 2 dias de descanso, para que justamente tenhamos aí a condição de poder avançar numa agenda que irá trazer mais tempo de qualidade de vida, e nós temos plena convicção de que isso não irá atrapalhar a produtividade do país.
1: A definição da regra de transição para a implementação da redução da jornada de trabalho se tornou o principal impasse na reta final das negociações. Após reunião com Mota e com o relator Léo Prates, o presidente da comissão especial, deputado Alencar Santana Braga, disse que o parecer que era esperado para hoje ficou para a segunda-feira.
3: Em relação à transição, que é a grande pergunta, se tivesse a definição, o relatório seria apresentado amanhã. Mas ainda não há. Há diálogo sobre, sem dúvida alguma. São pontos a serem esclarecidos, são pontos a serem acordados. Mas o sentimento, sem dúvida alguma, em especial, digo ao trabalhador, é que é pensando em você, justamente por isso que esse diálogo continua, para que a gente possa chegar a um bom termo, né? Ouvindo todo mundo, os setores empresariais foram ouvidos, os trabalhadores foram ouvidos, especialistas e órgãos foram ouvidos, assim como a Câmara. Por isso que a gente tem esse prazo ainda, para que a gente possa garantir na segunda-feira a melhor construção. Mas, como disse o deputado Léo, nosso relator aí, que está com muita dedicação sobre isso, garantir a votação final em plenário, que é compromisso do presidente Hugo Mota, na semana que vem. Mas para isso precisa esse prazo.
1: O relator admitiu que a transição é um dos pontos que serão debatidos nos próximos dias, mas garantiu que pontos como a redução da jornada sem perda salarial será mantido.
4: A redução da jornada para 40 horas, os 2 dias de folga, a não redução salarial e a fortalecimento da comissão coletiva, nós já estamos até com os textos prontos, pacificados, resolvidos. Então, o que interessa para o trabalhador brasileiro já está pacificado, o que interessa para as mães brasileiras já está pacificado, para os pais brasileiros já está pacificado. Nós temos ainda alguns pontos, entre eles esse, para definirmos até o fim de semana, mas na segunda-feira, o presidente Alencar se comprometeu de convocar a sessão, nós estaremos com o relatório apresentado para vocês, para orgulho do Brasil, e na semana que vem o presidente Hugo nos garantiu, com o compromisso que ele tem com a pauta, de votar ainda na semana que vem na sequência da comissão especial.
1: Segundo interlocutores envolvidos, já há um consenso entre o presidente da Câmara, integrantes do governo e o relator da proposta, Léo Prates, de que a PEC terá um texto mais enxuto, concentrado apenas em mudanças estruturais na jornada de trabalho.
4: Isso está mostrando o compromisso de todos esses entes do governo, do presidente Alencar, do presidente Hugo Mota, dos ministros que ainda estão aqui debatendo com a gente, com a pauta. O importante é a população brasileira.
1: Os representantes de centrais sindicais que participaram de uma audiência pública na Câmara dos Deputados sobre a redução da jornada de trabalho pediram que a adoção de uma nova jornada seja aprovada sem um período de transição. O presidente da Central dos Sindicatos Brasileiros, Antônio Neto, afirmou que não se trata de mais uma discussão sobre produtividade.
5: A questão já não é saber se a produtividade aumentou. Ela aumentou. Se a tecnologia encurtou distâncias, reduziu etapas, eliminou tarefas repetitivas e reorganizou profundamente a produção, é legítimo perguntar por que

0: tempo de vida do trabalhador permaneceu praticamente inalterado. Essa não é uma pergunta ideológica, é sobretudo uma questão social. A vida do trabalhador também se transformou. Exige-se mais qualificação, exige mais capacidade de adaptação, os deslocamentos urbanos se tornaram os mais longos, o ritmo social se acelerou, as exigências cognitivas aumentaram.
1: Já a oposição defende outra forma de negociação. A deputada Júlia Zanatta pediu que a jornada seja objeto de negociação entre patrões e empregados, para evitar impactos para as pequenas empresas.
2: E verdade tem que ser dita. É para isso que vocês estão aqui, para fazer campanha política. Porque o que a gente defende é, sim, que o empregador e o patrão possam negociar ele. Se quiser fazer 4x3, quiser fazer 5x2, que seja liberdade. Onde Marx foi usado pelos governantes não deu certo. O trabalhador não ficou mais livre. Ele ficou mais pobre. E vocês não estão preocupados com o trabalhador que vai pagar essa conta.
1: Com o adiamento do relatório, a reunião de hoje da Comissão da PEC da Redução da Jornada foi cancelada.
3: O presidente Lula pediu a empresários que não se assustem com os impactos da escala 6x1. O governo ressalta que a mudança será feita de acordo com a necessidade de cada setor. Os detalhes na reportagem de Marcelo Matos.
4: No Encontro Internacional da Indústria da Construção, o presidente Lula afirmou que o segmento não precisa ficar assustado com o fim da escala 6x1.
5: A jornada de trabalho ela vai ser aplicada levando em conta a especificidade de cada categoria. Ninguém vai impor, sabe, na marra. É preciso a gente respeitar a realidade de cada categoria, de cada profissão, de cada setor econômico, para a gente fazer as coisas que resultem no benefício que nós queremos resultar, de trazer mais benefício para a sociedade brasileira.
6: A Câmara Brasileira da Indústria da Construção fez uma pesquisa interna com seus associados sobre os efeitos do fim da escala 6x1. Claro que houve a expectativa de um maior custo para o setor e também um aumento da informalidade. Nesta agenda aqui em São Paulo, a CEBIC apresentou uma pauta de reivindicações e um período de transição ao presidente Lula.
4: O presidente da CEBIC, Renato de Souza Correia, explica que o projeto em discussão em Brasília prevê 10 anos para a redução da jornada.
7: Obviamente, quando você reduz a carga horária de 44 para 40, mantendo os salários, você aumenta o custo da produção de qualquer insumo e a gente precisa trocar isso por produtividade. Então, nós precisamos tempo para organizar a cadeia da produção para poder fazer frente a isso, que é uma reivindicação justa, importante, vai melhorar a vida dos trabalhadores e para nós isso é importante, porque isso gera satisfação com o trabalho, com o emprego. Mas a gente precisa de tempo, foi esse o nosso pedido.
4: Ao elogiar o ministro do Planejamento, Bruno Moretti, que sucedeu Simone Tebet, Lula lembrou do Banco Master, em dia de divulgação de pesquisa eleitoral.
5: Esse rapaz que está aí, esse ministro do Planejamento, ele não é ministro, ele é um descobridor de dinheiro. Eu nunca vi alguém ter tanta facilidade para descobrir dinheiro que a gente não vê. E não é do Banco Master. Não é do Banco Master. Ele descobre coisa que está lá perdida no Tesouro, coisa que está não sei aonde, que banco, coisa que... Outro dia descobriu até dinheiro perdido que ninguém vai atrás. Imagina dinheiro que ninguém vai atrás, gente.
4: No Anhembi, Lula esteve ao lado das ex-ministras Marina Silva e Simone Tebet, pré-candidatas ao Senado por São Paulo, da ministra-chefe da Casa Civil, Miriam Belchior, ministro das Cidades Antônio Vladimir Moura Lima, Planejamento Bruno Moretti, ministro da Indústria e Comércio Márcio Elias Rosa e o ministro-chefe da Advocacia-Geral da União Jorge Messias, além do presidente da Caixa Econômica Federal, Carlos Antônio Vieira Fernandes. O presidente Lula defendeu que o Minha Casa Minha Vida alavanca a indústria da construção em conjunto com os financiamentos da Caixa Econômica Federal, um segmento que movimenta mais de 800 bilhões de reais por ano no Brasil, 20% com financiamento público e envolve 3 milhões de empregos com a CLT.
3: O presidente do Banco Central, Gabriel Galípolo, teve uma discussão acalorada com o senador Renan Calheiros sobre o caso do Banco Master. Confira todos os detalhes com o Matheus Dias.
8: Na Comissão de Assuntos Econômicos do Senado, Gabriel Galípolo foi questionado pelos senadores Espiridião Amin e Eduardo Girão sobre a reunião de dezembro de 2024, em que o presidente do Banco Central encontrou Lula e Daniel Vorcaro. Galípolo, na época diretor do BC, já era o indicado de Lula para a presidência da Autoridade Monetária. Segundo ele, no encontro, Vorcaro se apresentou como um banqueiro perseguido pelas grandes instituições financeiras, por conta da competição. Segundo Galípolo, Lula disse que esse era um tema tratado dentro do Banco Central e que o assunto receberia um tratamento técnico. Depoimento de Galípolo na comissão teve ainda momentos tensos. Ele e o senador Renan Calheiros protagonizaram uma discussão acalorada. O tema era a venda do Master para o BRB e a atuação do Banco Central no meio do caminho.
9: Ela foi pedagógica. No dia seguinte, o Banco Central teve a coragem de rejeitar. O Banco Central não tem que pegar para a televisão e gravar um Instagram, um TikTok fazendo isso. O Banco Central não é palanque. O Banco Central toma a decisão correta, independente de quem está jogando pedra e fazendo barulho.
10: Então o senhor acha que o Banco Central...
9: Não,
10: não, não. O senhor vai falar também...
9: Deixa eu só terminar uma coisa.
10: O senhor vai falar, mas o senhor acha que o Banco Central não tem que reagir à pressão?
9: O Banco Central... Exato. O Banco Central não tem que reagir à pressão.
11: Congresso, presidente.
9: Essa é a melhor.
10: Não,
9: frase.
10: O Banco Central a reação não tem que começa aqui, ó.
9: Não tem que reagir.
10: A reação
9: o Banco Central não
10: é
9: tem que reagir.
10: Pínio, Valério,
9: como é que vai prevalecer o Banco Central independente se o banco não reagir?
10: Isso, puxa, isso não é papel para eles, é papel para nós e nós reagimos.
12: Isso.
10: Tá aqui o Pínio Valério, não é papel para ele.
9: Não reagir à pressão, não. O Banco Central tem que não reagir à pressão.
6: E um cenário sensível, em que cada recorte envolvendo o Banco Master causa tensão, a discussão entre Gabriel Galípolo e o senador Renan Calheiros começou depois que Calheiros atacou o presidente do Banco Central, dizendo que ele não agiu de uma maneira ativa enquanto aconteciam as negociações entre o Banco de Brasília e o Banco Master. Galípolo não aceitou essa fala. Disse que o Banco Central agiu da maneira correta, não só impedindo que a venda acontecesse, mas também garantindo que o Banco Master fosse liquidado.
10: Eu perguntei sobre a compra do Master pelo BRB e o senhor rapidamente falou que a operação estava correta. Era uma operação...
9: Não. O Banco Central jamais diria que a operação é correta, porque o Banco Central não comenta sobre fiscalização, sobre instituição particular. Eu não posso fazer isso.
10: Me permitam que eu vou lhe mandar a gravação da resposta que o senhor deu aqui nessa comissão.
9: Eu tenho certeza absoluta que eu jamais disse que a operação estava correta, porque eu nem posso dizer isso. Eu não posso comentar sobre...
10: Grosso modo, à primeira vista, a operação estava correta.
9: Não,
10: eu
9: jamais.
10: Peço à secretaria jamais. Da comissão jamais. Para disponibilizar...
9: Até porque essa é uma decisão... Que
10: para o presidente do Banco Central, essa gravação.
9: Cabe ao Diorf fazer esse tipo de análise. E acho que assim, hoje, com todo respeito, presidente, só se a pessoa não tiver TV a cabo e nem acesso à internet para achar que o Banco Central trabalhou para vender para o BRB.
8: Galípolo ainda lembrou que, enquanto o BC analisava as negociações entre Master e BRB e havia possibilidade de recusa, lideranças do Congresso apresentaram um projeto que permitia ao Legislativo demitir o presidente da Autoridade Monetária, mesmo que hoje o cargo seja independente.
3: Na abertura da Marcha dos Prefeitos em Brasília, os presidentes do Senado e da Câmara fizeram defesa das emendas parlamentares. De Brasília, André Anelli traz todos os detalhes dessa iniciativa de Hugo Mota e Davi Alcolumbre.
13: O presidente do Senado, Davi Alcolumbre, afirmou durante a abertura da Marcha dos Prefeitos aqui em Brasília que o Congresso vai derrubar vetos do presidente Lula para permitir que cidades que estão com pendências financeiras junto ao governo federal possam receber recursos de emendas e convênios. Segundo Alcolumbre, os trechos vetados por Lula na Lei de Diretrizes Orçamentárias, a LDO, para 2026, impedem que cerca de 3.100 municípios tenham acesso a esses fundos. A sessão que vai analisar o veto está prevista para quinta-feira.
14: Eu queria, Guimarães, com a compreensão do governo, e eu sei que nós teremos, e ao lado do presidente Hugo Mota, anunciar aqui na Marcha dos Prefeitos que nós vamos, ainda hoje, eu e o presidente Hugo, os líderes congressuais, os líderes do governo organizar rapidamente uma sessão do Congresso Nacional para que a gente possa analisar esses vetos, derrubar esses vetos e entregar para mais de 3 mil municípios a possibilidade de acessarem mais recursos do Estado brasileiro.
13: Mais cedo, no evento com os prefeitos, o presidente da Câmara, Hugo Mota, apoiou o uso das emendas parlamentares. Ele lamentou que muitas vezes seja necessário defender as emendas contra o que chamou de tentativas de criminalizar os recursos.
11: Aqui em Brasília, de maneira quase que constante, há uma intenção de se criminalizar o destino de emendas parlamentares para os municípios brasileiros. E todas as vezes que eu tenho a oportunidade de falar, eu aproveito para dizer de público que as emendas são instrumentos legais de participação do Congresso no orçamento da União para atender às demandas dos municípios, das comunidades mais distantes, ajudar na manutenção dos serviços de saúde, poder levar infraestrutura de qualidade, investir na educação, na infraestrutura, no esporte, no turismo e no lazer.
13: Mota ressaltou ainda que quem trabalha nos gabinetes em Brasília não tem a mesma percepção das necessidades locais das comunidades. Apesar de todas essas declarações, o Executivo e o Judiciário seguem criticando não especificamente as emendas, mas sim os casos em que existem falta de transparência e rastreabilidade dos recursos, que muitas vezes não chegam para estados e municípios e, consequentemente, não são aplicados em benefício da população. De Brasília, André Anelli.
3: José Maria Trindade analisa a frase de Hugo Mota, né, presidente da Câmara, a respeito das emendas parlamentares. Acompanhe conosco o comentário feito por ele.
12: Pois olha, o presidente da Câmara, deputado Hugo Mota, jogou para a plateia dizendo que estão tentando criminalizar os destinos das emendas parlamentares. Mas é isso mesmo. Existem crimes e crimes graves praticados com emenda parlamentar. E não é só para financiar filmes, não. Financiar festas, danças e o país perde. As emendas parlamentares destinam 60 bilhões de reais de forma aleatória, pulveriza o orçamento. Então vamos lá. Tecnicamente, as emendas são nocivas ao país, porque são gastos que não edificam, não produzem desenvolvimento. Por exemplo, como uma grande obra de infraestrutura que pode desenvolver o país, grandes estradas para escoar a safra, o forte do Brasil, o agronegócio e assim por diante. Não é só isso. O presidente da Câmara e o presidente do Senado têm bancadas, 10 bilhões de reais. E aí ele manda 2 milhões para um, 3 milhões para outro, assim por diante, e tem a sua própria bancada, nutrida por emendas parlamentares, que ninguém sabe quem é o autor. O presidente manda e pronto. Mas não é só isso. Deputados e senadores estão dependentes de emendas. É como se fosse uma droga, um vício. Viciaram, ninguém mais sabe andar no Congresso Nacional sem emendas parlamentares. Os prefeitos antigamente vinham a Brasília e iam aos ministros pedir dinheiro, pedir emenda, investimentos. Agora vai para o Congresso Nacional. O ministro me disse que falou com o prefeito: o senhor está no lugar errado aqui no Ministério, vai no Congresso. E aí há filas atrás dessas emendas. Mas um grupo de emendas, ele vai exatamente para o bolso do parlamentar. Ele já entrega ao prefeito uma obra pronta. São essas academias vazias de idosos, nada contra idosos, mas aqui não, ninguém vê essas academias funcionando. E é de desconfiar, todas iguais, em várias cidades, vários municípios. Sabe por quê? O deputado manda a emenda e é um jogo fechado. O prefeito já aceita a academia. Ninguém sabe como ele comprou e de que empresa que faz esse pool, né? São várias obras iguais e assessores oferecendo emendas parlamentares. Mudou completamente o jeito de política no Brasil e está destruindo as relações e viciando deputados. Muitos parlamentares já criticam essas emendas, mas é muito difícil de acabar. Sabe por quê? Para acabar com a emenda, precisa de voto do parlamentar viciado em emendas.
3: Uma potencial parceria entre a Petrobras e a estatal mexicana de petróleo Pemex pode se estender além do setor de exploração e produção. Reportagem de Rodrigo Viga.
15: A potencial parceria entre as estatais de petróleo de Brasil e México, Petrobras e Pemex, pode ser maior e mais ampla do que inicialmente se imaginava. No começo, falava-se em uma parceria na área de exploração e futuramente de produção de petróleo e gás no lado mexicano do Golfo do México. Mas agora a ideia parece ser um pouco maior. Uma parceria eventual no futuro, também envolvendo a produção de gás e o refino na região mexicana. A Pemex é uma estatal mexicana de petróleo e gás que enfrenta dificuldades para desenvolver seus campos e áreas e busca parceiros estratégicos, como é o caso da Petrobras, para desenvolver esses projetos. Petrobras já abriu conversas com a Pemex. Houve inclusive conversas entre presidentes de países e das duas estatais. E na semana passada, uma missão com técnicos da Petrobras esteve em território mexicano mapeando potenciais parcerias entre as duas empresas e os dois países. Segundo a diretora da área de exploração e produção da Petrobras, Silvia dos Anjos, existem muitas possibilidades de eventuais acordos entre as duas empresas e países, mas o que vai ditar, pelo menos na área de exploração e produção, se esses acordos vão prosperar, é a chamada geologia. Petrobras precisa encontrar, junto com a Pemex, sinais de reservas robustas para se tornar efetivamente uma parceira dos mexicanos no Golfo do México, em campos em águas profundas e ultraprofundas.
16: Querem ter aproveitamento do campo, sabe? Só ir trabalhar em duas linhas. Levei o meu time de reservatório para ver os campos, os valores, e o time de exploração para ver as áreas para exploração. E, logicamente, tem um time que é acima disso, para discutir como é que é a
17: regulação. E a senhora acha que essa parceria ela se torna factível e viável quando? Ano que vem já, talvez?
16: Olha, se for pelo desejo dos presidentes, eu acho que é logo. Mas pra gente é o seguinte, quem manda é a geologia.
15: O apetite por uma parceria mais sólida, de longo prazo, entre Pemex e Petrobras é tão grande que no mês que vem uma missão mexicana vai estar aqui no Brasil, também visitando as instalações da Petrobras no Rio. Rodrigo Viega.
3: A Bolsa atingiu o menor nível desde janeiro com exterior e tensão política. O dólar subiu 0,85% e voltou a fechar acima de R$ 5,00. Comentário de Denise Campos de Toledo.
18: O mercado segue com instabilidade no embalo do noticiário externo e da conturbação no cenário eleitoral doméstico. Os negócios desta terça-feira, mais uma vez, foram pressionados pelas novas ameaças de Trump contra o Irã. Mas na medida em que surgiram declarações quanto à retomada das negociações, adiamento de possíveis ataques, o petróleo se acomodou. Só que foi um dia de aversão ao risco em que os investidores buscam proteção em dólares, o que levou, inclusive, à alta dos juros dos treasuries, os títulos do Tesouro dos Estados Unidos. Agora, internamente, mesmo com essa influência da alta do dólar no mercado externo, as alterações no fluxo de recursos, houve uma pressão maior por conta da pesquisa Atlas Intel, a primeira após a divulgação do áudio da conversa de Flávio Bolsonaro com Vorcaro, a respeito de recursos para o filme Dark Horse. O senador perdeu terreno na disputa com Lula, no momento em que a candidatura pela reeleição do presidente parecia sem fôlego. O mercado já começa até a falar na possível substituição de Flávio ou em uma terceira via. Está tudo muito recente, mas os ajustes de dólar, bolsa, já refletem esse aumento da incerteza política, que renova dúvidas quanto ao futuro ajuste fiscal no que se refere ao andamento da economia. Pelo menos é essa a principal justificativa do mercado para a torcida contrária ao atual governo. Diante desse contexto, difícil falar em uma tendência. De certo, apenas a manutenção dos juros elevados, garantindo bons ganhos nas aplicações chamadas como de renda fixa.
3: A Advocacia-Geral da União defende declarar inconstitucional a lei da dosimetria. A manifestação foi encaminhada ao STF e assinada pelo presidente Lula. Repórter Janaína Camelo.
19: Ao pedir que a lei da dosimetria seja declarada invalidada, a AGU afirmou que o Congresso violou regras constitucionais, porque analisou de forma fracionada o veto integral do presidente Lula e porque o Senado, após alterar de forma substancial o texto do projeto de lei, não levou para reanálise da Câmara dos Deputados. A AGU questionou ainda a tramitação acelerada da proposta na reta final do debate. Em manifestação ao STF, a AGU alega que o veto integral configura ato unitário e indivisível, por isso a reapreciação parlamentar deve ser feita sobre a totalidade do projeto, sob pena de violação à Constituição. Em outro trecho, a AGU argumenta que a mudança no texto feita pelo Senado redefiniu o universo de beneficiados e reconfigurou o regime jurídico de execução penal, o que seria uma inequívoca alteração de mérito. A lei da dosimetria foi promulgada no último dia 8, após o Congresso derrubar o veto do presidente Lula ao texto. Com isso, foi alterado o Código Penal e a Lei de Execução Penal, modificando o cálculo e as regras de progressão de regime de condenados por crimes contra o Estado Democrático de Direito. Na prática, a mudança reduziu o tempo de prisão para os condenados nos ataques do 8 de janeiro, que inclui os julgados na trama golpista, como o ex-presidente Jair Bolsonaro. Para a AGU, a alteração viola o princípio da proporcionalidade. No documento ao STF, diz que ao reduzir de forma drástica e injustificada o nível de resposta estatal contra crimes de abolição violenta do Estado de Direito, a lei esvazia o dever de guarda da ordem democrática, deixando os bens jurídicos da República em situação de vulnerabilidade e desamparo normativo. A manifestação da AGU foi apresentada no âmbito de 4 ações diretas de inconstitucionalidade em análise aqui no STF, pedindo a derrubada da lei da dosimetria, uma delas protocolada pelo PT. As ações são de relatoria do ministro Alexandre de Moraes, que espera liberar os processos para julgamento no plenário até o fim desse mês. Câmara e Senado já se manifestaram pela constitucionalidade da lei da dosimetria. Um dos argumentos apresentados foi de que o Senado atuou para corrigir imprecisões que poderiam gerar interpretações equivocadas, sem afetar a criminalidade violenta em geral. Moraes ainda aguarda posicionamento da PGR sobre o caso.
3: O surto de ebola no continente africano tem preocupado autoridades nos Estados Unidos. O Centro de Controle e Prevenção de Doenças no país anunciou a adoção de medidas mais rígidas em aeroportos e fronteiras para prevenir a entrada do vírus. Os detalhes com o Eliseu Caetano.
20: Os Estados Unidos aumentaram o nível de alerta para tentar impedir a entrada do vírus ebola no país. A partir de hoje, os Centros de Controle e Prevenção de Doenças do país, os CDCs e o Departamento de Segurança Interna, passaram a adotar medidas mais rígidas em aeroportos e fronteiras. Entre as ações estão uma triagem reforçada para passageiros vindos de áreas afetadas pelo surto e a proibição temporária de entrada por 30 dias de pessoas que não sejam americanas e que tenham passado por Uganda, República Democrática do Congo ou Sudão do Sul nos últimos 21 dias. A restrição usa a chamada Title 42, uma lei de saúde pública já utilizada anteriormente durante a pandemia da Covid-19. Essa medida não vale para cidadãos americanos, residentes permanentes, legais e alguns grupos específicos, como por exemplo militares. Os Estados Unidos também suspenderam temporariamente os serviços de vistos nos consulados americanos desses países e iniciaram um monitoramento mais rigoroso de viajantes em parceria com companhias aéreas e autoridades de fronteira. Apesar da preocupação, o CDC afirma que o risco para a população americana ainda é considerado baixo. Até agora, existe o relato de um cidadão americano infectado na República do Congo. O alerta internacional aumentou depois que a Organização Mundial da Saúde declarou que o surto representa uma emergência de saúde pública de importância internacional. A OMS, no entanto, não classificou a situação como uma pandemia. O vírus que circula atualmente é a variante Ebola Bundibugyo, uma cepa menos comum do que a responsável pelo grande surto registrado em 2014 e 2016 na África. O problema preocupa especialistas, porque ainda não existem vacinas nem tratamentos específicos aprovados para essa versão do vírus. Os números variam conforme a fonte e a velocidade da atualização dos dados, mas já existem centenas de casos suspeitos e mais de 80 mortes confirmadas e investigadas. O epicentro do surto está na província de Ituri, no nordeste da República do Congo, mas já há registros em Kampala, capital de Uganda, além de relatos monitorados em outras regiões. Especialistas afirmam que o surto está avançando mais rápido do que o esperado, com grupos de mortes inexplicadas e risco de expansão para países vizinhos. A principal preocupação das autoridades agora é o período de incubação do ebola, que pode chegar a 21 dias. Isso significa que uma pessoa pode viajar sem apresentar sintomas e só descobrir a infecção depois de entrar em outro país. E como existem voos que conectam a África Central a grandes centros internacionais, o temor é de importação de casos antes que o surto seja controlado. Direto dos Estados Unidos, Eliseu Caetano para a Jovem Pan.
3: Agora, 5 horas 56 minutos.
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22: Londrina recebeu o Fórum Econômico da Apex, encontro voltado a investidores e profissionais de mercado, interessados nas perspectivas econômicas e setoriais dos mercados regionais brasileiro. O evento foi realizado por meio de uma parceria com a Apex e o Grupo RIC. As discussões do fórum giraram em torno de cenários macroeconômicos, geopolíticos, reformas estruturantes e inteligência para o mercado financeiro, com foco na análise técnica e na experiência prática para auxiliar na tomada de decisões.
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0: horas em ponto, Jornal da Manhã, seguimos juntos nesse meio de semana para te deixar muito bem atualizado, para você que está aí pelo rádio, no carro ou até mesmo pelas plataformas de vídeo ou acessando o nosso site, nós te deixamos muito bem informados. Depois de novas mensagens vazadas, o pré-candidato Flávio Bolsonaro confirmou que se encontrou com Daniel Vorkaro após a primeira prisão do ex-banqueiro em meio às investigações sobre o caso do Banco Master. De Brasília, repórter Beatriz Souza tem todos os detalhes.
1: O senador e pré-candidato à presidência pelo PL, Flávio Bolsonaro, confirmou que se reuniu com o banqueiro Daniel Vorkaro após a primeira prisão do ex-dono do Banco Master, em novembro do ano passado. Após a reunião com parlamentares e lideranças do partido, Flávio admitiu o encontro quando Vorkaro já estava usando tornozeleira eletrônica. Ele voltou a negar irregularidades e disse que o objetivo era encerrar as negociações sobre o financiamento do filme Dark Horse, sobre a trajetória do ex-presidente Jair Bolsonaro.
2: Falei lá dentro para os deputados, mas já vi que a imprensa já divulgou. Eu estive com ele mais uma vez após esse evento, quando ele passou a usar o monitoramento eletrônico, ele não podia sair da cidade de São Paulo. Eu fui sim ao encontro dele para botar um ponto final nessa história, dizer que se ele tivesse me avisado que a situação era grave como essa, eu já teria ido atrás de outro investidor há muito mais tempo e o filme não correria risco. Então foi uma grande dificuldade nesse momento arrumar outros investidores que pudessem concluir esse filme.
1: Mesmo após o senador Flávio Bolsonaro ter detalhado aos aliados o encontro com Daniel Vorkaro, ainda persiste entre os integrantes da direita o medo de que novas informações ainda possam surgir. Flávio garante que já tornou público todos os pontos relacionados, tanto à conversa e ao encontro e investimentos do filme Dark Horse.
2: Bastante calmo em reafirmar que qualquer relação minha com o Vorkaro foi única e exclusivamente por causa do filme do meu pai. Eu acho que cabe aqui um histórico, ainda que rápido, sobre como é que foi que isso aconteceu. Ainda no final de 2024, num jantar com um amigo, comentando sobre o filme, da dificuldade de arrumar investidores aqui no Brasil, as pessoas com medo de colocar o seu CPF, de colocar a sua empresa num simples empreendimento cultural, que é um filme em homenagem ao melhor presidente da República que esse país já teve, injustiçado, tinha um receio, a razão pela qual nós optamos por fazer esse filme fora do Brasil, é um filme americano.
1: Aliados identificam falhas na condução da crise com respostas improvisadas e declarações desencontradas, o que, segundo integrantes do partido, pode trazer grandes prejuízos no cenário eleitoral. Após falar em página virada, o ex-governador de Minas Gerais, Romeu Zema, voltou a subir o tom contra Flávio diante da revelação do encontro do senador com Vorkaro.
3: Agora ninguém do Novo foi avisado que ele tinha contato com Vorkaro. Todos nós do Novo supunhamos que isso não existia. Se alguém foi traído nessa história, foi o Partido Novo.
1: No Congresso, a pressão para uma CPI do Master persiste. São pelo menos 5 requerimentos, além de ações no Supremo Tribunal Federal, pedindo que a Corte determine a instalação do colegiado. Nas sessões de ontem, os senadores Alessandro Vieira e Jaime Bagatoli e Eduardo Girão pediram ao presidente do Senado, Davi Alcolumbre, que aproveite a sessão do Congresso desta semana para ler o requerimento de criação.
4: Os brasileiros de bem querem a instalação da CPMI do Banco Master. Com tudo que está vindo à tona, não precisa vir mais. O Brasil precisa ser passado a limpo, presidente Davi Alcolumbre, e eu gostaria que fosse através do presidente dessa casa, o senhor, que abrisse ou hoje, lesse o relatório da CPI, que é de minha autoria, que tem a assinatura de 53 senadores, que está há 5 meses na sua mesa, ou através da CPMI, eu não sei quando é que o senhor vai marcar, essa semana ou na semana que vem.
1: Alcolumbre e o presidente da Câmara, Hugo Mota, já tinham sido cobrados mais cedo, durante a marcha dos prefeitos, para investigar o escândalo. O presidente do Senado, porém, manteve silêncio. Questionado pela imprensa sobre a pressão, ele respondeu: égua da pergunta. Gostou do égua? É lá do Amapá. O termo égua é utilizado em estados do norte para demonstrar espanto.
0: Vamos conversar com José Maria Trindade. égua. Aí em Brasília tem alguma expressão que é característica, ou Zé, para algo de espanto? No Rio Grande do Sul, por exemplo, é bá, né? Mas bá...
5: Oxi. essa é uma expressão herdada aqui dos goianos, oxe, né? Olha, David, esse caso é uma ferida aberta no mundo político e no mundo policial. Trata-se de uma pirâmide financeira que levava o nome de um banco, um respeitável banco que estava em crescimento, com anúncio ali de ser moderno. E era, bonito, é como a aeronave, linda, bonita, moderna, voando, mas sem combustível. Ela cairia. Quem compraria algo assim, tão moderno e lindo, mas que sem combustível cairia? Esta é a história do Banco Marca. O que acontece? Agora todos querem saber das relações políticas em todos os poderes que faziam e essa pirâmide financeira continuar em pé e dando golpes em várias instituições, principalmente instituições públicas, né? Caixa de Previdência de Estados e de municípios até. Então, este é o processo real, este é o tamanho desse escândalo e acabou atingindo de cheio o candidato Flávio Bolsonaro. Ontem eu tive acesso a conteúdo de uma reunião fechada entre Flávio Bolsonaro, deputados federais e deputados federais e senadores. E lá me disseram dois deputados de que ele foi muito firme e até indignado na fala sobre a participação dele neste caso. E garante que se resumiu a isso aí, tentativa de encontrar recursos para o filme. Tudo é o filme, tudo está centralizado no filme. O dia que descobrirem recursos fora do filme, aí toda a história se desmorona. E me disse um deputado que é possível sim, que tenha outras relações, inclusive passeio de lancha, convocaram, enfim, há uma desconfiança interna no PL. E qual é o limite? Me disseram também que o limite para a candidatura Flávio é quando ele começar a prejudicar a reeleição das excelências, dos deputados e senadores, que o objetivo do PL é fazer uma boa bancada a partir de fevereiro do ano que vem, né? Nas eleições desse ano, posta em fevereiro do ano que vem. Ou seja, o candidato Flávio Bolsonaro está resistindo bravamente. Zema não ganhou tanto quanto temiam os integrantes do PL, mas é uma ferida ainda aberta e não cicatrizada.
0: É, e que não surja, né, um eita e outro vixe. Cerca de uma hora antes do encontro entre Flávio Bolsonaro e Daniel Vorkaro, no dia 11 de dezembro de 2024, em Brasília, o deputado Mário Frias, do PL de São Paulo, enviou um áudio ao banqueiro e agradeceu pelo apoio ao filme sobre Jair Bolsonaro. Acompanhe na reportagem de Matheus Dias.
6: Novos áudios revelados pelo site Intercept mostram o deputado federal Mário Frias, do PL de São Paulo, agradecendo ao banqueiro Daniel Vorkaro pelo apoio ao filme Dark Horse, cinebiografia do ex-presidente Jair Bolsonaro. Na mensagem enviada por WhatsApp em dezembro de 2024, Frias afirma que o projeto seria importante para o país e capaz de mexer com o coração de muita gente.
7: Só te agradecer, meu irmão. Vamos mexer com o coração de muita gente, vai ser muito importante para o nosso país, tá? Preciso de vez em quando te falar como as coisas vão andando, tá?
6: O caso ganhou repercussão após reportagens apontarem que Vorkaro, dono do Banco Master, teria ajudado a financiar o longa. Segundo as investigações, cerca de 61 milhões de reais teriam sido destinados ao projeto antes da prisão do banqueiro. O senador Flávio Bolsonaro admitiu encontros com Vorkaro e disse que intermediou negociações envolvendo o filme. Já o Intercept afirma que Mário Frias e Eduardo Bolsonaro atuaram como produtores executivos da obra. No último dia 13, o deputado Mário Frias, inclusive, disponibilizou uma nota dizendo que o filme nunca recebeu um centavo sequer de Daniel Vorkaro. Mas depois da divulgação das mensagens entre ele e o banqueiro, ele recuou. Disponibilizou uma nova nota, dizendo que as conversas aconteceram, mas que nem Vorkaro e nem o Banco Master eram formalmente investidores do filme. As mensagens também mostram tratativas sobre o elenco do filme. Em uma conversa, o diretor Cyrus Nauraste afirma que poderia convencer o ator Jim Caviezel a interpretar Jair Bolsonaro. desde que houvesse garantia financeira para a produção. O filme Dark Horse segue no centro das discussões políticas e jurídicas, envolvendo aliados do ex-presidente Jair Bolsonaro e o financiamento da produção audiovisual. Até o momento, não há previsão oficial para o lançamento do longa.
0: José Maria Trindade, vamos analisar essa questão do filme, porque tem ONG também que teve repasse por parte de parlamentares da Assembleia Legislativa aqui de São Paulo, né? Como mostramos ontem. Tem então o áudio do Mário Frias. De que forma que a gente pode analisar tudo isso no contexto político, sob percepção também do impacto que isso deve gerar adiante? Você acredita que realmente vai escalonar isso, vai se estender? Ou caso não surjam novos áudios e novas conversas, a tendência é que seja minimizada essa questão e Flávio Bolsonaro volte a pontuar de uma forma igualitária com o presidente Lula?
5: Pois é, esse filme se transformou ali no centro das polêmicas. Me disseram ali aliados do ex-presidente Jair Bolsonaro que isso facilita para o lançamento do filme, né? Eu não sei exatamente. Eu vi o trailer do filme, o Eduardo Bolsonaro, de lá dos Estados Unidos, mandou para alguns parlamentares, né, o trailer, que deve ser apresentado nos próximos dias aí, aos parlamentares. É um filme falado em inglês, com legenda, que conta a história de um azarão, né, a tradução liberal, de cavalo preto, zebra, uma zebra no Brasil. E ali eu vi as imagens, um filme muito bem elaborado, várias cenas tradicionais do ex-presidente Jair Bolsonaro, inclusive aquela ali, com a mão assim, e caindo para trás. É um filme bem iluminado, mas com legenda. É um filme falado em inglês e eu não entendi por que do filme falado em inglês. E que tem um orçamento muito alto. A desconfiança é de que esse orçamento, na verdade, é para encobrir outras despesas no exterior. Então, quando houver a transferência de recursos desse grupo para outros, vamos dizer assim, outras pessoas, outros CPFs, aí a coisa complica, porque principalmente tem dinheiro público, tem dinheiro de emendas parlamentares. O filme deu o que falar, espero que realmente ele conte uma história boa do Brasil. Foi quando o sistema foi vencido por uma pessoa que não tinha tradição de disputar a presidência da República, não tinha um grande partido, o PSL era um partido pequeno que tinha um só deputado, né, e que venceu as eleições. E toda essa história, todo o conteúdo do filme está sendo ultrapassado pela grande polêmica de que o dinheiro veio do Vorkar e por que esse dinheiro veio. Todos nós sabemos que as relações elas têm equilíbrio. Alguém só doa se receber, e quem doa se transforma em credor. Quem recebe fica devendo. O Bert Hering fala exatamente dessas relações, de como deve ser uma relação equilibrada. E o que deram de volta, avorcaram. Ninguém doa 160 bilhões de reais assim, de uma maneira tão simples. Isso é um prêmio de loteria, né? Então, é muito complexo, é muito difícil de entender essa troca e o que recebeu em troca. Mas o filme está pronto, já vai ser lançado e já estão mandando. Eu vi, eu tive acesso ontem ao trailer do filme e espero que chame a atenção pelo conteúdo, por uma história diferente, boa, bonita, onde um azarão venceu todo um sistema político arraigado aqui há séculos e que venceu. Esta é a história e este é o filme. Agora, o que sobrou mesmo foi essa relação esquisita e, principalmente, a ida de Flávio Bolsonaro na casa de Vorkaro, logo depois da prisão dele, em que ele ainda estava de tornozeleira. Com todos os deputados que eu conversei, inclusive aliados, disseram o seguinte: operação de alto risco. Todos sabiam que ele estava sendo monitorado, né, o Vorkaro.
0: Exatamente, cumprindo as medidas restritivas, né? 134 milhões solicitados, 61 milhões efetivamente repassados e, como o Zé traduziu, não existe café grátis. A Organização Mundial de Saúde realizou ontem uma reunião emergencial para discutir o uso de vacinas contra o surto do ebola na República Democrática do Congo. Nosso correspondente internacional, Luca Bassani, vai chegar ao vivo para a gente para trazer todos os detalhes sobre essa preocupação, porque realmente está o epicentro ali do vírus, né, Luca? Muito bom dia.
8: Exatamente, David. Bom dia a você, boa quarta-feira a todos que nos acompanham. Um assunto que estamos monitorando desde o começo da semana, já que esse novo surto de ebola no centro da África, mais precisamente na República Democrática do Congo, tem assustado as autoridades do país e também as autoridades da OMS, Organização Mundial da Saúde. Inclusive, o próprio diretor-geral da instituição, Tedros Adhanom, disse que está profundamente preocupado com a velocidade do contágio e com as poucas informações em relação a quantas pessoas de fato estão contaminadas. Afinal, até agora são 131 mortes atribuídas ao novo surto de ebola dentro do país e mais de 500 casos suspeitos. Lembrando que o ebola, a transmissão ela acontece, né, através de fluidos corporais ou até mesmo de roupas contaminadas e tem uma letalidade extremamente alta, aí na faixa de 60% das pessoas que pegam a doença podem vir a falecer por conta das febres altas, né, febre hemorrágica e até mesmo surtos de diarreia, entre outros problemas de saúde gravíssimos que levam à morte. A OMS então discute a utilização de uma vacina que já foi utilizada em outros surtos de ebola, mas para uma cepa diferente desta que temos agora. Exatamente nesse sentido, os cientistas se dividem, já que a eficácia de uma vacina para uma cepa diferente pode ser muito menor, mas eles acabam encontrando neste método terapêutico a única alternativa para tentar conter a onda de contaminações e tentar salvar pessoas de virem a falecer caso peguem a doença. Tudo isso, como eu disse, acontece na República Democrática do Congo, também dois casos já notificados em Uganda, país vizinho. Ruanda, outro país vizinho, fechou as fronteiras, enquanto muitas outras nações africanas e europeias também têm aumentado o controle sobre o fluxo de pessoas que vêm desta região do mundo. Inclusive, um missionário americano que tentava voltar ao país não pôde entrar nos Estados Unidos e foi mandado aqui para a Alemanha, onde são especialistas em tratar a febre hemorrágica, ou seja, ele vai ser tratado aqui, já que foi identificado o contágio por ebola. Essa é uma grande problemática que se desenrola, lembrando que a gente tem a memória, né, da pandemia da Covid-19, é uma doença muito diferente porque tem uma letalidade muito maior e as condições sanitárias e higiênicas dessa região do mundo acabam sendo, né, um grande dificultador de todo esse processo para identificar as pessoas e tentar também isolá-las para não se contaminarem. A gente vai ficar de olho ao longo desta semana em novas declarações e aquilo que pode representar para a saúde global.
0: Sem dúvida alguma. Ainda no contexto internacional, a terça-feira foi de novos protestos na capital e nas principais cidades da Bolívia. As manifestações contra o governo de Rodrigo Paes terminaram em confronto com a polícia. Os detalhes com Eliseu Caetano.
9: A crise política e econômica na Bolívia ganhou novos capítulos e violentos nas últimas horas. Milhares de manifestantes voltaram às ruas de La Paz em protestos contra o presidente Rodrigo Paes, apenas 6 meses após ele assumir o confronto. Os confrontos acontecem principalmente nas vias e rodovias de acesso. Camponeses, operários, mineiros e professores participam. A polícia de choque tem usado grande quantidade de gás lacrimogêneo para tentar conter o avanço dos manifestantes, criando uma espécie de névoa densa em várias ruas do centro da capital boliviana. Do outro lado, grupos de manifestantes responderam com pedras, explosivos improvisados e tentativas até de invasão da Plaza de Armas, região onde fica o Palácio do Governo. Durante os protestos, uma viatura policial foi incendiada e um cartório de registro de imóveis saqueado. Computadores, móveis e equipamentos foram levados. Pelo menos 2 manifestantes ficaram feridos nas últimas horas. Segundo jornalistas da AFP, nos últimos dias um agricultor morreu após cair em uma vala criada durante os confrontos. Com o aumento da violência, vários comércios fecharam as portas no centro de La Paz. A crise também provocou um forte impacto no abastecimento da cidade. Há escassez de alimentos, combustível e medicamentos. O governo chegou a organizar uma espécie de ponte aérea para tentar levar suprimentos até a capital. A tensão aumentou ainda mais nas últimas horas após a justiça ordenar a prisão de Mário Argolo, líder da Central Operária Boliviana, o maior sindicato do país. Ele é acusado de incitação ao crime e terrorismo. Ao mesmo tempo, manifestantes mantêm dezenas de bloqueios em estradas bolivianas há mais de 2 semanas, dificultando transporte e abastecimento. A raiz da crise é econômica. A Bolívia enfrenta a pior situação financeira em cerca de 40 anos, com inflação anual de 14% registrada em abril, queda na reserva de dólar e aumento do custo de vida. Parte da revolta começou depois do governo retirar subsídios aos combustíveis em dezembro passado, uma das principais medidas adotadas por Rodrigo Paes desde que assumiu a presidência. Manifestantes acusam o governo de entregar recursos naturais do país para empresas estrangeiras e aumentar o endividamento nacional. A chegada ao poder de Paes marcou o fim de duas décadas de governos socialistas, liderados por Evo Morales e Luiz Arce. Nos últimos dias, apoiadores dos dois também chegaram a La Paz após uma caminhada de 7 dias desde a cidade de Oruro. Morales está foragido e responde a acusações relacionadas a tráfico de menores. Direto dos Estados Unidos, Eliseu Caetano para a Jovem Pan.
0: Jornal da Manhã, agora 6h20.
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0: A convocação para a Copa do Mundo continua pautando o noticiário internacional e o nome do Neymar foi destaque em toda a mídia. Acompanhe mais detalhes com o Giovanni Chacon.
11: A convocação de Neymar para a Copa do Mundo repercutiu em todos os jornais pelo mundo, que destacaram a última dança do craque convocado por Ancelotti. Neymar, em entrevista para a TV Santos, destacou a alegria de vestir a camisa da seleção no que deve ser a última Copa do Camisa 10 e agradeceu o apoio dos fãs.
12: Obrigado pelo apoio, obrigado por acreditarem sempre em mim. Minha convocação é a convocação de vocês, então estou aqui para agradecer todo o apoio que vocês deram durante toda a minha carreira. Tamo junto nesse Brasil agora, que vai rumo ao Hexa.
11: Neymar, inclusive, deverá ser preservado nessa reta final de jogos pelo Santos antes da apresentação do elenco da seleção no próximo dia 27, na Granja Comari, no Rio de Janeiro. O Brasil estreia no dia 13 de junho, em Nova York, contra o Marrocos, com a expectativa de Neymar atuar ao menos saindo do banco de reservas.
0: Um dia depois da convocação da seleção brasileira para a Copa do Mundo, o nome do Neymar ainda gera repercussão e divide bastante opiniões. Assunto para Vanderlei Nogueira.
13: Como você sabe, a convocação de Neymar ainda é assunto. Há opiniões para todas as preferências. Ficou nítido que o futebol atual jogado por ele não foi o fator principal. Aliás, o próprio professor Ancelotti disse na coletiva pós-mega evento, destacou alguns motivos, a experiência em Copas do Mundo, o amor e o respeito que o grupo tem por ele, com pedidos públicos. Segundo o professor Ancelotti, a capacidade de melhorar o ambiente, a melhora física recente e que ele pode ajudar, digamos, alguns minutos. Enfim, um jogador que agrega em outros aspectos. Nessa panela toda, é preciso colocar a pressão de boa parte da torcida do país. O marketing, o choque emocional, os aplausos do auditório, o indício de que servirá de para-choque para os mais jovens, mas é preciso lembrar que esse grupo atual não é nenhum sub-12. Com todos esses temperos, entrou também o romantismo do último baile aos 34 anos, provavelmente a última Copa do Neymar. Digamos que o professor Ancelotti flexibilizou o rigor anunciado no seu desembarque. O Neymar impacto venceu o Neymar em forma. Se der certo, será mais um gesto de visão do Mister rico em títulos e troféus. Se não funcionar, ele terá mais 4 anos para pensar melhor. Até a próxima.
0: 6h24.
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15: O Fórum Econômico da Apex, em parceria com o Grupo RIC, reuniu investidores, profissionais do mercado, empresários de diferentes setores, gestores e economistas que acompanharam a apresentação dos dados, voltados tanto para o contexto regional quanto nacional. A pauta interessa ao setor produtivo de Londrina, porque discute o ambiente em que empresários, investidores e gestores tomam decisões sobre expansão, contratação, crédito, investimentos e planejamento para os próximos meses.
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0: Agora 6:27. O pré-candidato à presidência pelo PSD, Ronaldo Caiado, evita polemizar sobre a crise envolvendo a campanha de Flávio Bolsonaro. Repórter Misael Mainetti.
1: O pré-candidato à presidência da República, Ronaldo Caiado, do PSD, preferiu não comentar nominalmente a admissão de Flávio Bolsonaro, do PL, sobre a visita a Daniel Vorcaro, ex-dono do Master, e enfatizou que cada um deve responder por si.
2: Olha, eu só posso responder com aquilo que as pesquisas vão assinalar. Eu como pré-candidato, eu não sei fazer essa avaliação. Eu estou andando e defendendo a minha campanha. Certo? Eu saí de Florianópolis ontem à noite, estou aqui, estou decolando para Brasília, vou falar para 4 mil prefeitos amanhã cedo. Amanhã à noite eu estou em Chapecó, lá em Florianópolis, depois eu estou no interior de São Paulo, depois eu vou para Guaxupé, em Minas Gerais. O que, veja bem, o que eu tenho que fazer é dizer o que eu tenho que apresentar para o povo brasileiro. Essa que é a minha função. Neste momento é essa. Agora, cada um que se explique dos problemas que ele tem que se explicar. Não cabe a terceiros ficar analisando isso.
1: O ex-governador de Goiás também mostrou confiança ao repetir que, no caso de segundo turno, ele ganharia de Lula do PT.
2: Pode ficar tranquilo que o Caiado vai chegar e vou derrotar o Lula no segundo turno. Você pode ter certeza disso. Absoluto. Nós vamos chegar e vamos governar o Brasil. E eu vou devolver o Brasil aos brasileiros de bem. Pode ter certeza, como eu governei Goiás e devolvi Goiás aos goianos. Você pode ter certeza disso, que nós chegaremos lá com essa condição de reunir toda a centro-direita no segundo turno e batermos as eleições e o Brasil poder ser alforriado daquilo que há 20 anos vem levando o país a um retrocesso.
1: Ronaldo Caiado ainda criticou o governo federal sobre a medida provisória que acaba com a chamada taxa das blusinhas. Para ele, é um comportamento eleitoreiro para garantir votos neste ano de eleições. Ele também associou o presidente Lula ao endividamento das famílias ao falar sobre o programa Desenrola e também sobre a taxa de juros.
2: Ele botou a taxa da blusinha há 3 anos. Agora, como chegou na porta da eleição, ele vai retirar a taxa da blusinha. Aí ele diz, agora eu estou ofertando o desenrola. Lula, quem é que foi que enrolou? Você não quer, você tem que me trazer o desenrola? Quem é que foi que me enrolou? Quem foi que enrolou o povo brasileiro nesse endividamento todo que está acontecendo? Foi ele que induziu as pessoas a gastarem. Foi ele que cada vez mais estimulou a gastança desenfreada e impôs uma taxa de juros que hoje não tem nenhuma atividade que sobreviva com ela.
1: Caiado esteve na APA Show, promovida pela Associação Paulista de Supermercados em São Paulo.
0: José Maria Trindade, vamos analisar então as falas de Ronaldo Caiado, porque está numa posição, digamos, mais confortável, né? Porque tem a crise envolvendo Flávio Bolsonaro, tem também a questão do presidente Lula com as medidas que estão sendo colocadas, medidas essas que são populistas, né, pela análise de muitos comentaristas, inclusive acredito que seja a sua, mas em relação ao desfecho de campanha para que ele possa realmente pontuar de maneira significativa, o que precisaria fazer o Ronaldo Caiado?
3: Olha, é um desafio muito difícil dele, né? Ele está ali pisando em ovos. Isso porque ele depende dos votos dos aliados do ex-presidente Jair Bolsonaro. Não tem nenhuma dúvida disso. O Zema já saiu atirando, querendo pegar esse lugar logo do anti-Lula. Caiado, não. Ele sabe que depende exatamente desses votos. E é verdade. Vários analistas, CEOs empresas de pesquisa me dizem ali, olha, 40% dos eleitores que votam em outro candidato são anti-Lula e votariam em qualquer

0: candidato que estivesse contra Lula. Essa taxa de resistência cresceu muito e é um dos pilares fixos dessa disputa eleitoral. Tem três pilares, né? Aliás, quatro. Um anti-Lula, um anti-Bolsonaro, os votos do Bolsonaro e os votos do Lula. Essa é a equação. Nós estamos, meu caro David, nas mãos dos indecisos do Brasil. Ronaldo Caiado está fazendo campanha há muito tempo. Está rodando o país. Isso é positivo. É o lado bom da campanha eleitoral, de uma disputa eleitoral. Que andando pelo país, ele vai conhecer o que quer cada um, morador da região mais longínqua, lá em Minas, em Guaxupé, no Rio Grande do Sul e assim por diante, aqui em Brasília, conversando com prefeitos, e isto é muito positivo. Mas é que a disputa continua polarizada entre Flávio Bolsonaro e o presidente Lula, e esta é a nossa realidade. Pois é, ele falou aí sobre a taxa das blusinhas. Isso é um termo aí criado por Janja, né? Que não queria de jeito nenhum taxar essas importações de até 50 dólares. Uma parte importante do empresariado diz o seguinte, que é preciso igualdade de condições. Se você não taxa quem chega aqui no Brasil, não pode taxar também as indústrias brasileiras, né? Isso é competitividade.
1: É, exatamente. O senador pelo Republicanos de Minas Gerais, Cleitinho Azevedo, favorito nas pesquisas de intenção de voto ao governo do estado, tem feito suspense sobre a possível candidatura e, com isso, também tem adiado os ataques a adversários políticos. Vamos entender toda a movimentação sobre essa questão com a Júlia Martins, que está ao vivo, direto de Poços de Caldas, da Jovem Band lá, para trazer esse contexto para a gente. Muito bom dia, Júlia.
2: Muito bom dia, David, para você e para todo mundo que acompanha a programação da Jovem Pan. Olha só, o Cleitinho do Republicanos, ele ainda não confirmou a pré-candidatura dele ao governo aqui de Minas Gerais. Mas fato é que ele lidera todas as pesquisas de intenção de voto que tem saído aqui no estado. O Cleitinho falou também sobre o possível apoio do Flávio Bolsonaro à candidatura dele. Isso porque na semana passada o PL fez uma reunião e decidiu que aqui em Minas Gerais eles apoiariam o Partido Republicanos. Neste dia, o Cleitinho deu uma declaração dizendo que se sentia honrado por ter o apoio de Flávio. No entanto, ontem ele já repensou essa ação, isso envolvendo todo o escândalo do caso Master, com certeza, né? O Cleitinho diz que, independente de qual apoio ele terá, ele sairá sim como candidato, porque isso não está condicionado a um apoio político. Ele vai conseguir manter a candidatura dele, independente de estar com o PL ou não. Inclusive, ele diz que o escândalo do caso Master envolvendo o Flávio diz respeito apenas ao Partido Liberal e isso é algo que eles devem resolver internamente. Portanto, a possível candidatura dele aqui em Minas Gerais não está condicionada ao apoio de Flávio Bolsonaro. Ele disse ainda que só formará essa aliança se perceber que os eleitores dele realmente estão de acordo. Apesar do Cleitinho, então, não ter confirmado ainda que é pré-candidato às eleições ao governo aqui de Minas Gerais, além de liderar as pesquisas, ele também tem sido enfático em entrevistas, dizendo que já tem até montado um possível script, né, para o que ele fará caso ele realmente assuma a administração aqui de Minas Gerais. Inclusive, ele disse que caso isso aconteça, ele pretende sentar com Lula para que eles resolvam os interesses de ambas as partes, mas que ele não apoia o candidato presidente e que ele não está condicionado também a uma boa relação com o governo do PT. Eu volto com você, David.
1: Tá certo, Júlia. Muito obrigado pelas suas informações, direto de Minas Gerais. Agora, 6:36.
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1: Esta semana começou a Showtech Maracaju, em Mato Grosso do Sul. A feira agrícola foi palco para autoridades como o governador Eduardo Riedel, em discurso voltado a produtores e outras autoridades do estado e de municípios. As informações são da apresentadora do Hora H do Agro, Mariana Grilli.
4: Hoje eu falo da cidade de Dourados, a cerca de 90 quilômetros do município de Maracaju, onde acontece uma feira relevante para produtores rurais do estado do Mato Grosso do Sul. Cerca de 70% do milho, segundo a safra, aqui no estado, está em condições satisfatórias. Uma condição bem diferente, por exemplo, de Goiás. A informação é da ProSoja MS, que participa da Showtech Maracaju, esse evento voltado para produtores aqui do sul mato-grossense. E assim como na AgriShow, o público dessa feira esteve reduzido nesse primeiro dia, reflexo de um setor receoso com os custos de produção, as cotações das commodities e o cenário geopolítico, além do frio que faz aqui na região. Quem esteve na abertura oficial da Showtech Maracaju foi o governador do Mato Grosso do Sul, Eduardo Riedel. Em um discurso voltado a produtores e a outras autoridades do estado e de municípios, Riedel falou sobre o programa Incrementa MS, que é uma parceria do estado em conjunto com entidades como a ProSoja, a Fundação MS, a Fundação Chapadão e a Companhia Corteva, exatamente para incrementar a produtividade tanto da soja quanto do milho. Fez questão, então, de focar na questão da produtividade, da resiliência do produtor rural e pouco falou, na verdade, nada falou sobre a possível reeleição. A gente vai trazer mais informações sobre a feira, sobre esse projeto, lá no Hora H do Agro. Então, fica aqui o convite para você assistir nosso programa na íntegra. Ele vai ao ar todo sábado, às 5 da manhã, também no horário alternativo das 6 da manhã do domingo, além de ficar disponível na íntegra no canal da Jovem Pan no YouTube.
1: Jornal da Manhã, 6 horas 38 minutos.
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14: A qualidade no fornecimento de energia, o reajuste tarifário previsto para este ano e os seus impactos para a indústria. Estes são os temas abordados no Momento Indústria do Sistema FIEP desta semana. João Arthur Mor, superintendente da FIEP, e Silvio Krinsky, coordenador de desenvolvimento técnico da OCEPAR, são os convidados do programa.
15: E o que é o problema que tem sentido nos últimos anos, especialmente que mais recentemente nos dois últimos anos? Quedas mais constantes de energia e principalmente para a indústria, oscilações de tensão. O que é isso? Você não chega nem a perceber a queda, não tem uma queda de energia propriamente dita, mas só aquela piscadinha de luz, dá uma baixadinha, já derruba a linha de produção, que é uma linha automatizada. E às vezes leva uma hora, duas horas para repor essa linha de produção de novo em movimento. Um prejuízo de perda de matéria-prima, perda de produtos semi-acabados, enfim. 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
1: 2:43, seguimos aqui juntos nesta quarta-feira. E agora a gente vai trazer os destaques dos jornais de circulação nacional, começando pelo Globo, onde traz o título principal sobre pressão: Flávia admite visita a Vorkar após prisão. Assunto que repercutimos aqui nessa edição de hoje do Jornal da Manhã, né? Falamos bastante sobre isso, sobre o encontro do ex-banqueiro que amplia então a desconfiança de aliados da cúpula do próprio PL, apesar do Flávio ter feito essa manifestação em coletiva de imprensa junto à sua base, junto aos apoiadores ali do PL, todos presentes, mostrando então essa união, apesar de muitos dizerem, né, que realmente isso abalou, porque o Flávio não tinha informado nem mesmo a campanha dele sobre esses encontros, sobre esses áudios que poderiam ser interceptados, assim como foram, e depois vazados. Para a próxima manchete, vamos trazer a Folha de São Paulo também nesse mesmo tema, né? Dizendo que Flávio Bolsonaro visitou então Vorkar após a primeira prisão no dono do Banco Master. Aí tem também outras notícias, como por exemplo o STF afastando perito suspeito de vazar dados da mulher de Moraes. Também tem estrangeiros que retiram 8 bilhões da Bolsa em meio a incertezas da guerra do Irã, porque o contexto geopolítico também mexe bastante, essa tensão no Oriente Médio. Tem reflexos direto na Bolsa de Valores, a gente repercute isso aqui com os nossos analistas também de economia e trazendo essas informações à Folha de São Paulo. Para a próxima manchete, nós temos o Estado de São Paulo, também nessa mesma esteira, com a principal dizendo que Flávio admite que foi à casa de Vorkar após a prisão. Pesquisa aponta desgaste, a pesquisa da Atlas que nós repercutimos também, apesar da pesquisa trazer o contexto aí sobre a questão de que primeiro foram perguntadas as intenções de voto e depois trazidas as questões sobre o áudio, até mesmo a apresentação desse áudio, como o próprio Instituto apresentou. E aí eles queriam medir a repercussão depois de fazer a métrica sobre qual a intenção de voto dos brasileiros. Pelo menos essa foi a justificativa do Instituto. E aí tem também sobre a questão do perito, né, vazando ali as informações da Viviane de Moraes, que é alvo da PF. A falta de acordo também sobre a transição do atraso do relatório da PEC da escala 6x1, que é um assunto que está em pauta, a Brasília está bastante movimentada, além desse aspecto entre Flávio Bolsonaro e ligação com Daniel Vorkar, tem esse aspecto sobre esse impasse. E aí a falta de acordo quanto à PEC da escala 6x1. Vamos analisar esse tema com José Maria Trindade, porque, de fato, né, as articulações são muitas. Até o mesmo presidente Lula já se manifestou, dizendo que os empresários não precisam se preocupar, porque a escala vai ser de 40 horas semanais, pelo menos isso é o que já está meio acordado, mas ainda há muitas incertezas sobre os impactos que vão ser causados, as peculiaridades de cada setor, porque tem muitos já prevendo demissões e prevendo cortes em relação à redução da renda e os impactos também no aumento do custo para toda a população. De que forma que você vê tudo isso em Brasília, Zé? Você que acompanha todos os bastidores, né, conversa com bastante gente, tem muita fonte e aí pode trazer um contexto mais global, vamos dizer assim, para a gente.
0: Ô David, esse é um assunto contramão da história. Nós deveríamos estar discutindo agora uma fórmula de acabar com esse engessamento das relações capital-trabalho, né? O trabalhador-empregado. E definir ali linhas imediatas de que o que foi acordado vale como lei. E essa negociação não pode ser entre o trabalhador e o empregado, mas entre os sindicatos, sindicatos corporativos, sindicatos laborais, né, dos trabalhadores e os sindicatos empresariais. Isso porque a economia mudou e mudou muito. Hoje nós temos um grau de informalização muito grande. E essa informalização não é ponto negativo de alguém que está trabalhando sob emprego, não. São pessoas que decidiram adotar nas suas vidas esse trabalho independente, que ele pode atender mais de uma empresa, por exemplo, e trabalhar sob produção e não exatamente alugar as horas trabalhadas, né? Existe ainda uma mentalidade em certas áreas do governo, inclusive no Ministério do Trabalho, de que o trabalhador hoje ainda é aquele de macacão, capacete, com a marmita debaixo do braço, batia ponto naquele negócio, puxava uma alavanca e perfurava um cartão. Olha, isso não existe mais há muito tempo. Mas existem alguns setores que sim, que precisa da mão de obra intensiva. É por isso que é impossível fazer uma lei para colocar na mesma caixinha todos os setores da economia. Já existem vários setores da economia, a maioria, talvez eu diria, que já estão fazendo uma escala menor do que o 6x1, 5x2, né? Vários setores, setor de educação, vários setores que não trabalham sábado e domingo. Mas, por exemplo, os empreendedores de shopping, de entretenimento, escalas, vigilantes, eles não podem ser enquadrados na mesma escala que, por exemplo, o setor da educação.
1: O CEO de uma das maiores redes de hospitais privados do Brasil é o convidado do Show Business de hoje. Assista um trecho dessa conversa com o Bruno Meyer, que vai ao ar às 11h30 da noite aqui na Jovem Pan.
19: Como é que vocês, do setor todo, vocês lidam, se posicionam, se preparam para uma realidade em que a população vai viver cada vez mais? Trazendo a informação para o nosso espectador. Hoje, a expectativa de vida da população está em pouco mais de 76 anos. Só vai aumentar. Como é que vocês estão se preparando para isso?
20: Essa é a grande equação a ser resolvida dentro das projeções todas de saúde, especialmente num país como o Brasil, por ter o envelhecimento da população, sem... Na mesma proporção, ter a evolução econômica necessária para tratar toda essa população. Então, a aposta está basicamente na prevenção, na identificação precoce, né? Porque o tema parece ser já um tema quase que ultrapassado, mas ele não é ultrapassado. Quer dizer, a prevenção, ela propicia com que a pessoa tenha uma qualidade de vida maior e o custo de saúde dela seja infinitamente inferior. A falta de detecção é o oposto. Quer dizer, uma vez que você identifica o paciente já no estado avançado, o dispêndio para esse paciente, além da qualidade de vida ser muito pior, ele é muito maior. Então, isso se encaixa com tecnologia também. Quer dizer, do momento que você consegue ter um cruzamento maior de dados, ter a jornada do paciente sendo monitorada quase que na íntegra, com o uso de ferramentas tecnológicas e uma boa medicina preventiva, você consegue ter uma projeção de gasto inferior às que nós temos hoje.
1: Os deputados do PL pretendem visitar Eduardo Bolsonaro no próximo fim de semana, mas, segundo parlamentares, a visita não teria relação com o escândalo envolvendo o filme biográfico de Jair Bolsonaro, Dark Horse. Confira na reportagem de Misael Mainetti.
2: Deputados do PL devem visitar Eduardo Bolsonaro nos Estados Unidos neste final de semana. De acordo com dirigentes do Partido Liberal, essa visita já estava agendada e não teria nenhuma relação sobre o filme Dark Horse e também o Banco Master de Daniel Vorcaro. Entre os parlamentares convidados estão os deputados federais Paulo Bilinski e também Mário Frias, que é coprodutor executivo do filme Dark Horse. Também deputados estaduais, como Gil Diniz, Lucas Bove, Tenente Coimbra, Paulo Mansur e Cristiano Caporezzo, todos ligados a um grupo bolsonarista, ao grupo bolsonarista de deputados de São Paulo. Parte da reunião também é vista como um gesto de apoio político a Eduardo Bolsonaro em meio às apurações da Polícia Federal sobre suposto apoio financeiro irregular do Master ao filme Dark Horse, que conta a história de Jair Bolsonaro. Esse caso ganhou repercussão depois das reportagens publicadas pelo site Intercept Brasil, que mostram conversas e pedido de dinheiro entre Flávio Bolsonaro e também Daniel Vorcaro. Apesar da pressão política, integrantes do PL afirmam que essa agenda já estava prevista.
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21: Você sabia... Oi, David.
1: Você sabia que o país é o que mais envia mensagens de áudio do mundo? A informação foi dada pelo próprio Mark Zuckerberg, fundador da Meta. E hoje a Renata Flores nos traz mais possibilidades de uso do áudio do WhatsApp para facilitar nossa vida financeira. Acompanhe.
21: Oi, David, bom dia a todos que nos acompanham. 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
1: Bom dia, muito obrigado, Renata. 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O governo identificou potencial para terras raras em São Paulo, Paraná e Santa Catarina. Quem chega com todas as informações ao vivo para a gente sobre esse tema é o Marco Viana, direto de Brasília. Bom dia, meu amigo.
22: Olá, muito bom dia para você, bom dia a todos que nos acompanham. Exatamente isso. Agora a expectativa é que novas pesquisas de campo sejam feitas ainda este ano para confirmar o potencial econômico dessas áreas identificadas, né? Então o governo federal identificou essas novas áreas com potencial para extração das chamadas terras raras em São Paulo, Paraná e Santa Catarina. Isso acende um alerta positivo para o Brasil entrar de vez no mercado bilionário e estratégico para a economia mundial. Bom, as terras raras são um grupo de minerais essenciais para a fabricação de produtos de alta tecnologia. Celulares, carros elétricos, turbinas eólicas, baterias, painéis solares e até equipamentos militares. O levantamento foi feito pelo Serviço Geológico do Brasil, o SGB, que encontrou concentrações expressivas desses elementos no chamado Cinturão Ribeira, uma área que passa pelos três estados do Sul e Sudeste. Bom, segundo os segundo os pesquisadores, algumas amostras apresentaram mais de 8 mil partes por milhão de terras raras, um índice considerado muito relevante para esse tipo de pesquisa. O mais importante é que o Brasil já é apontado como um dos países com maior potencial do mundo nesse setor, mas ainda produz pouco comercialmente. Hoje a China domina a cadeia global de terras raras, desde a extração até o refino dos minerais. E o governo brasileiro quer aproveitar esse momento de disputa geopolítica para atrair investimentos e ganhar espaço nesse mercado estratégico. E a gente segue por aqui, diretamente de Brasília, acompanhando todo esse trabalho. Eu volto com você.
1: Valeu, Marco Viana, ao vivo, direto da Capital Federal. Interessante, porque quando a gente fala de terras raras, muito se fala da exploração na Amazônia, né? Então, trazendo ali outros estados também, São Paulo, Santa Catarina e Paraná. Agora, 6 horas e 57 minutos.
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5: Novas estimativas de produção de milho divulgadas pela Conab apontam um aumento de 28,46 milhões de toneladas, 14% superior ao da temporada passada e 2% acima do último relatório divulgado em abril. Pesquisadores do CPE destacam que neste ano os estoques de passagem estão estimados como um dos maiores dos últimos anos, o que já permite certa tranquilidade aos compradores. E um estudo da Embrapa confirma a tendência de queda nos custos da produção de suínos e aves em 2026. O levantamento mostra que o recuo foi puxado principalmente pela diminuição das despesas com a ração, aliviando o fluxo de caixa dos produtores. Mas a Embrapa faz um alerta: o El Niño pode mudar esse custo no segundo semestre. E as altas nos preços do feijão estão sendo puxadas pela menor disponibilidade do grão e por problemas climáticos, excesso de chuvas e geadas nas principais regiões produtoras. O acumulado de valorização do feijão carioca ultrapassa a marca de 70% no Paraná, o maior produtor de feijão do país. No feijão carioca, os lotes de melhor qualidade, peneira 12, nota 9, lideram as altas, com a saca de 60 quilos ultrapassando os R$ 400 no atacado. O feijão preto sofre com a retração de oferta e acumula altas expressivas, operando na faixa de R$ 200 a R$ 220 a saca. E as temperaturas voltam a cair em todo o estado, com frio intenso ao amanhecer, com previsão de geadas fracas e moderadas entre o sudoeste e o sul do Paraná a partir de amanhã, quarta-feira. Esta nova frente fria não gera preocupações ao setor cafeeiro. As temperaturas voltam a subir no final de semana. E a soja volta a subir forte na Bolsa de Chicago neste começo de semana. Os futuros subiram mais de 20 pontos. Os mercados vizinhos acompanham, em especial o milho e o trigo, que subiram mais de 3% na manhã de hoje.
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2: 7:02, 7:02. Muito bom dia, Paraná. Eu sou Rafaela Moron. Esta é a Rede Jovem Pan. Você sabe que nós vamos juntos até as 8 horas da manhã com as principais informações pelas ondas das FMs do Grupo RIC espalhadas pelos 4 cantos do Paraná. Você segue em boa companhia, muito bem informado pela Jovem Pan e Jovem Pan News em Curitiba, Ponta Grossa. Estamos ao vivo em Maringá, Londrina, Cascavel e Foz do Iguaçu, conectando todo o estado com informação. E lembrando que você acompanha este jornal e é o líder de audiência também pela internet lá no YouTube. 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Aí você já clica no sininho de notificações, assim você vai saber sempre que o Jornal da Manhã Paraná estiver ao vivo. 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Nós queremos a sua opinião, afinal esse é o Jornal de Opinião. E aí vem pelo WhatsApp o 41 984 18 1071, 41 984 18 1071. Carlos Kobach, muito bom dia para você, uma excelente quarta-feira para nós.
3: Para nós, Rafaela, muito bom dia a você, bom dia ao Tarcísio também, bom dia a todos que já estão conosco lá no chat. É os colegas que João Arthur, Leandro Decumaim, Renato Luiz, tem bastante gente lá, a Valesca, Douglas, uma excelente quarta-feira a todos. Muito obrigado por fazer companhia e fazer desse jornal aqui o líder de audiência. O Jornal da Manhã é líder de audiência nesse horário. Então, agradeço muito a sua companhia e venha conosco aqui, dia quente de novo na política do Paraná e do país.
2: Dito isso, a gente vai com a informação, claro, vamos te contar aí os destaques do dia até agora. Quarta-feira, 20 de maio de 2026, essas são as principais notícias do dia até aqui. A eventual cassação do deputado estadual Renato Freitas, do PT, já tem relator em uma comissão da Assembleia Legislativa do Paraná. O deputado, enquanto isso, prepara um ato em defesa do seu mandato. Tem mais, o ministro Gilmar Mendes liberou aí postagens que declararam como inelegível o pré-candidato ao Senado pelo Partido Novo, Deltan Dallagnol, ex-procurador da República. Nós vamos falar também sobre Flávio Bolsonaro, que vai ter agenda no Paraná. Em meio à nova polêmica, o senador confirmou em coletiva que foi até a casa de Daniel Vorcaro, depois de Vorcaro sair da prisão no ano passado. E o relator deve apresentar na próxima segunda-feira o parecer sobre a PEC que reduz a jornada de trabalho no país. A expectativa era para hoje, houve um adiamento, ficou para segunda-feira, mas enquanto isso, o setor empresarial aqui do Paraná, o setor produtivo, aguarda por mudanças no texto final. Tudo isso e muito mais é a partir de agora. Vem junto, chegamos. Jovem. 13 graus agora em Curitiba. A previsão de temperatura para hoje é de 19 graus, mas tem sol entre nuvens e a tarde promete ter aí tempo firme, ensolarado, graças a Deus. Em Ponta Grossa também a máxima chega a 19 graus, em Maringá e Londrina máxima de 22 graus e em Cascavel, onde o sol aparece desde cedo, a máxima vai ser de 18.
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2: Informações do aeroporto Afonso Pena, que está um registro de um voo de Campinas vira Copos com previsão de chegar às 6h15, que, portanto, vai chegar aí ao meio-dia e 50. Os demais voos conforme o previsto.
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2: Muito bem, a gente começa a edição de hoje falando de política aqui do Paraná e da Assembleia Legislativa. Isso porque a eventual cassação do deputado estadual petista Renato Freitas, após uma briga no centro de Curitiba, pancadaria aí com um manobrista, caminha e já tem um relator em uma comissão da Assembleia Legislativa. O deputado, aliás, enquanto isso, prepara aí um ato em defesa do seu mandato. O anúncio da escolha deste relator foi feito durante a sessão da Comissão de Constituição e Justiça da Assembleia. É uma das etapas, só para explicar para quem está na audiência, o Conselho de Ética definiu ali que o caminho seria recomendar a cassação de Renato Freitas. E agora há um processo em trâmite. Então vai até a Comissão de Constituição e Justiça para apreciação, é a principal comissão da casa. Se houver um entendimento de que é uma continuidade para a cassação, isso volta para o Conselho de Ética. Lá no Conselho de Ética, eles preparam um projeto com um resumo de todo esse processo, quem foi ouvido, o que aconteceu em relação a essa briga, o que o deputado falou e a conclusão do relator no Conselho de Ética, o deputado Márcio Pacheco, de recomendar a cassação. Esse projeto vai a plenário e aí, ouvintes, nossos 54 deputados votam. Se a maioria decidir que é pela cassação, aí o deputado Renato Freitas perde o mandato e vai discutir na justiça a questão, né? Se o processo encerrar, ele acaba tendo ou tiver uma outra recomendação, a gente vai acompanhar, mas é esse o desenho que se tem, por exemplo, é que você compreenda o que é que levaria a uma eventual cassação aí do deputado. Então, agora na CCJ, é um avançar desse processo. Houve ali a definição desse relator, tem duas sessões para que ele apresente o relatório sobre o processo que pede a cassação de Freitas. O prazo para que ele apresente o parecer, passa a contar a partir da próxima sessão ou comissão, né? Próxima sessão da comissão, na terça-feira da semana que vem. Aí é o seguinte, já vou abrir aqui para você, né? Que com esses prazos e inclusive com o eventual pedido de vista do PT, a previsão é que a gente tenha uma conclusão dessa etapa lá em junho, né? Lá por volta do dia 2 de junho. Pois bem, né, o deputado que foi escolhido foi o deputado Guerra, que vai analisar, portanto, agora os recursos protocolados pela defesa de Freitas e vai verificar se o trâmite no Conselho de Ética ocorreu sem nenhuma ilegalidade. A gente vai acompanhar o momento, então, em que o deputado Luiz Fernando Guerra foi anunciado como relator do caso.
4: Portanto, em razão dos prazos processuais, eu designo, nesse momento, desde já, como relator do processo que a partir da semana que vem, de terça-feira, o relator já poderá apresentar o seu voto. Designo como relator deputado Luiz Fernando Guerra. Tá? Informo que o processo estará na pauta da semana que vem. E vamos cumprir religiosamente o regimento interno que estabelece que são duas sessões ordinárias para o trâmite deste processo. O deputado Guerra, então, está designado como relator.
5: Mesmo tempo que me sinto honrado por ser advogado, eu fico aqui pensando com relação aos prazos. O senhor fala duas sessões a contar a partir desta que está me indicando?
4: Não, a partir de terça-feira da semana que vem. Vossa Excelência apresenta o voto na terça-feira da semana que vem.
5: Porque eu não sou, claro, eu não sou membro como foi o relator na comissão, no Conselho de Ética, então eu preciso tomar conhecimento de tudo.
2: Então tá aí o deputado se informando de como é que vai ter que trabalhar daqui para frente ali durante a sessão. Pois bem, né, na última segunda-feira, você sabe que deputados da bancada do PL levantaram suspeitas sobre um suposto acordão para escolher um relator, que seria um relator petista, um relator progressista, que poderia favorecer ali a questão e a vida de Renato Freitas, né? Beneficiá-lo de maneira indevida. Era isso que eles estavam insinuando por lá. E esse assunto ontem foi tratado também pelos nossos deputados que fazem parte lá da CCJ. Voltou à tona a questão, com eles rebatendo as suspeitas. A gente vai ouvir agora o que disse o deputado Sembacre do PSD.
6: Ontem tivemos que escutar de alguns colegas deputados que estaria sendo feito um grande acordo aqui para fazer um conchavo para resolver a situação. Quero parabenizar a Vossa Excelência, não esperava outra coisa. O deputado Guerra é um deputado que tem uma história política dentro dessa casa, como todos têm, que certamente vai fazer o justo aqui dentro, que é o seu papel. E joga por terra qualquer ilação e que as pessoas aprendam a pensar antes de falar e jogar possíveis carreiras no lixo com ilações que não passam de suposições. Então, eu quero parabenizar a escolha que recai sobre um deputado que é causídico, jurídico, preparado.
2: O que é aí que os colegas pensem antes de falar? Ficou o recado. O deputado Ademar Traiano, que é o presidente da CCJ, também reforçou ali as críticas.
4: E não seria diferente aqui. Eu ontem fui questionado pela imprensa, tive que me manifestar. Lamentavelmente, eu fico realmente indignado com as manifestações proferidas ontem na tribuna. E o deputado Guerra tem essas condições, sim. É advogado de formação e tenho certeza que tem o equilíbrio necessário e suficiente para fazer o seu voto. E, aliás, deputado Guerra tem uma posição isenta dentro da casa. Então, nós temos consciência de que ele terá a responsabilidade do tamanho que esse voto é necessário.
2: Bom, e aí, durante a sessão da Assembleia, o deputado Denian Couto, do PL, que foi quem levantou aí essa lebre de um combinado, de um acordo, de uma operação abafa ali em relação à eventual cassação do deputado Renato Freitas, voltou a mencionar a suspeita sobre a escolha do relator, mencionando que o deputado Luiz Cláudio Romanelli, do PSD, seria o nome inicial para conduzir o processo.
7: O acordo inicial previa, ou o suposto acordo, previa indicar o deputado Romanelli como relator para ele pegar leve e poupar o pescoço do deputado Renato Freitas. E eu vim à tribuna cobrar, perguntar se isso era um fato verdadeiro. Eu só perguntei, só questionei. Isso é verdade? E disse, porque se for, ninguém aqui conseguirá andar à rua. E aí a carapuça serviu. Foi um corre-corre ontem. Gente vindo a essa tribuna, ligações, WhatsApp, para dizer que não tinha acordo. Pois se tinha ou se não tinha, o fato é que a CCJ escolheu um deputado isento, neutro.
2: E logo em seguida teve o presidente da CCJ rebatendo ali o Denian. Vamos ouvir o que ele disse.
4: Mas o que me instiga e me deixa realmente incrédulo é parece que essa casa tem videntes. Eles imaginam um sonho, vão para a tribuna, ou aliás, talvez de like, né? De like. Ainda hoje, com o devido respeito, e tenho impresso uma amizade pelo meu amigo Denian, mas ele explodiu a Assembleia. A sua fala... Denian explodiu a Assembleia, ele desvendou um mistério nesta casa, um conluio armado que ia, enfim, fazer com que uma maracutaia acontecesse. Denian, Vossa Excelência é um jornalista, eu conheço o perfil de Vossa Excelência, é o seu estilo, dá like. Eu não vivo desta forma. Eu estou há 9 mandatos aqui dentro do Poder Legislativo. Já vivi tudo. Eu já vivi tudo. Tem coisas que a vaca não reconhece a cria, às vezes, né? E é isso que a gente está vendo aqui nessa casa, lamentavelmente, pessoas fazendo espetáculo.
2: Daí, portanto, o clima agradável de trabalho na Assembleia Legislativa do Paraná. Enquanto isso, o deputado Renato Freitas, né? A gente já falou aqui, inclusive, a visão dele, já registramos que ele colocou lá uma questão de recurso junto a esse processo, né? A qual ele é alvo na questão da briga no centro de Curitiba, prepara aí uma sequência de ações, aliás, de maneira estratégica, vem nas suas redes sociais trabalhando lá, com várias declarações de nome da esquerda, se solidarizando, declarando apoio a ele. Então, tem no dia 6 de junho, na Praça Santos Andrade, uma manifestação com presença de apoiadores para tentar ali fazer um ato simbólico em defesa do mandato de Renato Freitas. A gente já sabe daqui, Carlos, que a questão vai parar na justiça. Agora, o que está evidente também é essa questão da exploração e disputa política em torno da cassação do mandato Renato Freitas, que vem já nesse meio de processo, né, uma questão que tem que ser avaliada de maneira técnica, digamos assim, pelas comissões da casa, levantando discussões já entre outros grupos políticos em torno dessa questão.
3: É, e essa manifestação aí em defesa do mandato do Renato Freitas deve convergir aí muito próximo da data da apresentação desse parecer do relator agora, o novo relator, o deputado Guerrinha, né, Luiz Fernando Guerra. Que, vamos dizer a verdade aqui, ninguém queria pegar essa bucha, né? Dentro de um colegiado ali da CCJ, alguns ali manifestadamente tinham questões ali pessoais com o deputado Renato Freitas, né? Caso do deputado Tito, deputado Ricardo Arruda, tinha ali o pessoal do PT também. Então, uma tarefa complicada ali para o presidente Traiano para escolher um relator que pudesse dar esse ar aí de credibilidade, de imparcialidade, sobre esse parecer agora aí com relação à cassação do Renato Freitas. É bom a gente pontuar e explicar para você que está me ouvindo, o relator, no caso Guerrinha, deputado do Fernando Guerra, ele não vai entrar no mérito da questão, ele não vai julgar se houve a ação, a troca de socos em Curitiba, é motivo ou não de perda de mandato. O que ele vai analisar é a questão legal, ou seja, se o processo dentro do Conselho de Ética, que chegou à conclusão pelo parecer pela cassação, se ele foi legal, se ele respeitou o direito à ampla defesa, se ele cumpriu os prazos, né, se está dentro do regramento legal. É isso que o Luiz Fernando Guerra vai analisar. E aí, ainda bem que ele tem essa formação jurídica que facilita o entendimento desse trâmite no Conselho de Ética. Então, não vai entrar na questão da briga. Ele vai dizer o seguinte: houve um processo legal e justo envolvendo Renato Freitas no Conselho de Ética? E aí, se o entendimento for que sim, ele depois, esse parecer vai para o plenário, para que os 54 deputados decidam sobre o futuro político de Renato Freitas. É bem possível que até lá a gente já tenha pelo menos alguma novidade no Poder Judiciário, seja mantendo essa decisão ou não, ou revogando essa decisão. Renato Freitas, paralelamente a esse questionamento na CCJ, em que o advogado dele questiona, por exemplo, os prazos que foram cumpridos nesse andamento do processo no Conselho de Ética, paralelamente a esse questionamento, ele também vai buscar o Poder Judiciário. Não tenha dúvida disso. Então, é bem possível que até junho, que é a data, o cronograma aí que os deputados estão trabalhando para que isso seja decidido na CCJ, início de junho, é bem possível que até lá a Justiça já dê uma decisão favorável ou não ao deputado Renato Freitas.
2: 7:19, 7:19. Deixa eu mandar um oi aqui para nossa audiência. O Júnior Alves mandou mensagem. O Gabriel da Fazenda Rio Grande também mandou participação. Bom dia na escuta. O Fernando Silva, você pode participar no 41-984-18-1071. 41-984-18-1071. A gente vai para um rápido intervalo. Na volta, vamos falar sobre Flávio Bolsonaro e também sobre a decisão do ministro Gilmar Mendes, que liberou aí posts nos quais o pré-candidato ao Senado, Deltan Dallagnol, é chamado de inelegível. A gente volta já.

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2: 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A pauta interessa ao setor produtivo de Londrina, porque discute o ambiente em que empresários, investidores e gestores tomam decisões sobre expansão, contratação, crédito, investimentos e planejamento para os próximos meses.
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14: De volta no seu rádio e também no YouTube, o ministro do Supremo Tribunal Federal, Gilmar Mendes, derrubou uma decisão do Tribunal Regional Eleitoral do Paraná que mandava o deputado federal Zeca Dirceu, do PT, remover publicações em redes sociais em que ele chamava o ex-procurador da Lava Jato, pré-candidato ao Senado, Deltan Dallagnol, pelo Partido Novo, de inelegível. Zeca Dirceu fez uma sequência de posts dizendo que Deltan foi pego tentando desviar 2 bilhões de reais de recursos públicos e também chamando Deltan Dallagnol de inelegível. Escreveu lá, aspas, Dallagnol segue inelegível, fecha aspas. O que aconteceu foi que a

0: 2 bilhões de reais em recursos públicos estaria violando a questão de liberdade de expressão e direito à crítica política. No despacho, Gilmar Mendes ainda destacou que eventuais excessos têm que ser discutidos depois, na esfera judicial, mas não podem justificar a retirada prévia de manifestações políticas. A produção do Jornal da Manhã Paraná entrou em contato com a assessoria de Deltan Dallagnol e também procurou o Partido Novo para saber o que tem a dizer sobre essa questão, como iriam se manifestar. Mas até o momento não houve retorno. No último dia 11 de maio, só para relembrar, o ministro Flávio Dino já tinha derrubado uma decisão aqui do Paraná que também censurou, segundo Flávio Dino, publicação de uma matéria que mencionava Deltan Dallagnol como inelegível. Nesse dia, inclusive, Deltan Dallagnol esteve aqui na Jovem Pan News Paraná e comentou a decisão. Vamos relembrar aí um trecho do que ele disse sobre a decisão de Flávio Dino.
1: Houve 15 decisões de mais de uma juíza determinando a retirada desses posts do ar por caracterizarem mentira, fake news eleitoral. Essas mentiras foram derrubadas e as decisões, eu tenho elas aqui, várias delas, deixaram muito claro ao longo de toda a jornada, eu tenho aqui certidões de quitação eleitoral, tudo isso deixou muito claro ao longo da jornada que sim, Deltan Dallagnol está elegível. Eu não fui cassado os direitos políticos, não tive meus direitos políticos cassados, meu nome não foi inscrito no rol de inelegíveis. Ministro Flávio Dino, ele restabeleceu um dos posts, não dizendo que não era mentira. O que ele disse é que a liberdade da imprensa deve ser prestigiada, mas ele permitiu que se mantivesse no ar uma grande mentira.
0: Bom, então, tem nota aqui, acabei de receber a nota do Partido Novo se manifestando sobre essa decisão e o Deltan Dallagnol também se manifestou nas suas redes sociais. Basicamente, o argumento, né, que é apresentado aí nessa nota é que o ministro Gilmar Mendes vive atacando e xingando Deltan Dallagnol. No vídeo das redes sociais ele até fala, né, o Gilmar me chamou de gangster, de covarde, de cretino, de gentalha e ladeira abaixo, por aí vai, resgata até um trecho ou trechos de falas de Gilmar Mendes com críticas ali à sua atuação. E aí ele coloca que liberou que façam fake news contra mim, ó, a alegação de Deltan Dallagnol, permitindo que meus opositores mintam quando o TSE não me declarou inelegível nem cassou meus direitos políticos. Gilmar não vai participar da decisão da justiça sobre essa questão da elegibilidade ou inelegibilidade. Ele disse que vai ficar a cargo do Tribunal Regional Eleitoral e do TSE, dos quais Gilmar não faz parte. Ele coloca, Gilmar me chamou de gangster, crápula, fascista, mas achou que é certo me julgar. Gilmar não é intocável, é intragável, e aí faz lá uma longa argumentação em relação aos pontos, né, desses posts feitos por Zeca Dirceu, conclui a nota dizendo que, na visão de Deltan Dallagnol, é mais um caso de abuso de poder judicial que mostra, mais uma vez, a necessidade de um Senado forte. Carlos, essa parece que vai ser uma pauta da eleição, sem sombra de dúvidas, né? Mas ao que tudo indica, talvez a gente só fique sabendo o entendimento da justiça eleitoral até depois que a eleição tenha acontecido.
2: É, aqui...
0: Espero que não.
2: É, na disputa aqui pelas duas cadeiras do Senado Federal, aqui no Paraná, um dos grandes chamariz é justamente essa questão da elegibilidade do Deltan. Porque ir para a urna e depois o TSE, depois da eleição, tirá-lo... Você complica a situação do eleitor, que ao votar, espera que aquele candidato em que ele vote vá representá-lo no Senado Federal. E aí existe essa dúvida aqui no Paraná, sobre a questão da elegibilidade do Deltan Dallagnol. Agora, essa ação que chegou à relatoria do ministro Gilmar Mendes trata não sobre a elegibilidade do Deltan, trata sobre uma questão de divulgação de rede social, de fake news ou não, que é a discussão envolvendo um post do Zeca Dirceu contra Deltan Dallagnol. A Justiça Eleitoral do Paraná, o TRE, que deu guarida aí, deu razão ao Deltan Dallagnol, mas o Supremo Tribunal Federal, aí na relatoria do ministro Gilmar Mendes, entendeu de forma contrária. E aí tem todo esse histórico aqui que a gente já falou sobre Deltan e Gilmar Mendes. Não só Deltan, o próprio Sérgio Moro também tem uma relação bastante ríspida aí com o ministro Gilmar Mendes, né? Gilmar até indo para a questão até pessoal, chamando de gangster, crápula, República de Curitiba, enfim, todos aqueles adjetivos que Gilmar Mendes soltou durante o julgamento que culminou na implosão da Operação Lava Jato. Agora, na minha opinião, isso nada mais é

0: esse entendimento do ministro Gilmar Mendes, ele de uma opinião do ministro do Supremo Tribunal Federal dentro de um processo que nada fala sobre elegibilidade. Está julgando uma coisa e aí resolveu dar a sua opinião ali. É válida? É válida, né? Uma opinião de um ministro do Supremo Tribunal Federal. Mas não caberá a Gilmar Mendes julgar a elegibilidade ou não do Deltan Dallagnol. Ele é um ministro suplente do TSE. Então, dificilmente irá julgar a elegibilidade do Deltan. Mas aproveitou, talvez até por essas questões pessoais que tem contra o Deltan Dallagnol, resolveu dar o seu pitaco ali, a sua opinião, o seu parecer ali nesse julgamento envolvendo a questão da rede social. Uma coisa não tem nada a ver com a outra, mas Gilmar Mendes aproveitou e deixou aí o seu recado sobre a elegibilidade do Deltan. Volto a dizer, não muda agora nada. É um entendimento, tão somente um entendimento de Gilmar Mendes. Quem vai decidir sobre a elegibilidade de Deltan Dallagnol? Primeiro, o TRE, aqui no Paraná, e depois, em última instância, o Tribunal Superior Eleitoral, que a gente espera que seja tratado de uma forma célere, justamente para evitar que o eleitor seja feito de bobo, vote num candidato e que depois o registro dele não seja ratificado pelo Tribunal Superior Eleitoral.
1: 7:34, 7:34. O assunto agora é Flávio Bolsonaro, que deve ter agenda aqui no Paraná no próximo dia 29 de maio, em meio aí a um novo capítulo, episódio ligado à questão do seu relacionamento com o banqueiro Daniel Vorcaro, para, segundo ele, captar recursos à produção do filme Dark Horse. O senador agora confirmou em coletiva, depois de reportagem do Metrópolis trazer a informação, que foi até a casa visitar Daniel Vorcaro depois dele deixar a prisão no ano passado. Flávio Bolsonaro afirmou que se encontrou pessoalmente, disse isso ali durante um pronunciamento, era uma coletiva, mas ele não abriu para perguntas, ele até encerrou, falou, olha, hoje não vou abrir para perguntas, muito obrigada, fiz aqui meu pronunciamento, e foi uma conversa que aconteceu depois de uma reunião de Flávio com a bancada do PL na Câmara e no Senado, que, aliás, teve participação de paranaenses. Pois bem, o senador convocou ali esse encontro para alinhar estratégia, alinhar discurso, né? Todo mundo ali com uma visão nisso, né?
0: Estratégia de defesa, alinhada ali, né?
1: Estratégia de defesa. E também, né, internamente, para ajeitar a cozinha, como a gente fala, né? Muitos deputados e nomes do PL tinham questionamentos a fazer a respeito do relacionamento dele com o Master, queriam entender a visão dele, até para que se sintam confortáveis de fazer uma eventual defesa, né? Então, foram conversar para entender. E aí, neste encontro, houve aí este novo episódio ligado ao relacionamento, foi visitar o banqueiro Daniel Vorcaro, confirmou, portanto, essa informação. Além disso, né, houve também a confirmação a princípio, porque a gente sabe que as coisas estão muito voláteis nesse momento, mas de uma eventual vinda ao Paraná até o fim do mês, no dia 29 de maio, uma sexta-feira, sem detalhes aí de agenda oficial. É claro que é para dar palanque ali aos seus indicados, né, ao Senado, o deputado Felipe Barros, também a Deltan Dallagnol do Novo, que a gente acabou de ouvir aí com essa questão, né, de uma dúvida sobre elegibilidade, o próprio senador Sérgio Moro, que é pré-candidato ao governo pelo partido. Então, esta é a previsão de agenda, uma agenda de campanha. Tendência que participe aí desta pré-campanha, deste evento aqui. É a primeira vez, aliás, que vai vir à capital como pré-candidato à presidência, se mantiver esta agenda. Ao admitir um encontro com o Vorcaro, Flávio disse que foi colocar um ponto final, foi essa expressão que ele usou nessa história, né? E que não manteria relações comerciais após a prisão relacionada lá à captação de recursos para o filme. A gente vai ouvir, inclusive, um trecho do que o próprio Flávio falou aí aos jornalistas. Vamos ouvir.
2: Em maio de 25 foi quando a última vez que ele honrou com os pagamentos. E mais uma vez, nesse meio tempo, como as pessoas que estavam envolvidas na produção do filme não conseguiam um retorno, era quando eu tentava fazer, cobrar dele como se, para ter alguma posição. Eu falava, se você não conseguir honrar, não tem problema, eu vou atrás de outros investidores. E ele me dizia sempre que ia honrar com o contrato integralmente. Bom, aí no final de 2024... Melhor, final de 2025, foi aquele áudio que todos aí ouviram, em que eu peço uma luz para saber, ter uma palavra final sobre o que vai acontecer, porque o filme já estava num grande risco do filme ser encerrado, inclusive, que seria uma grande catástrofe. E no dia seguinte, em que ele foi preso, nesse momento, é que nós vimos ali que que deu uma virada de chave, nós entendemos melhor que a situação era muito mais grave. E em função disso, eu vou trago aqui para vocês, eu falei lá dentro para os deputados, mas já vi que a imprensa já divulgou. Eu estive com ele mais uma vez após esse evento, quando ele passou a usar o monitoramento eletrônico, ele não podia sair da cidade de São Paulo. Eu fui sim ao encontro dele para botar um ponto final nessa história. É dizer que se ele tivesse me avisado que a situação era grave como essa, eu já teria ido atrás de outro investidor há muito mais tempo e o filme não correria risco. Então foi uma grande dificuldade nesse momento arrumar outros investidores que pudessem concluir esse filme.
1: Bom, nessa fala, o Flávio Bolsonaro também afirmou ter pedido a prestação de contas do filme Dark Horse.
2: E aí eu quero acrescentar duas coisas que foram os meus pedidos, tanto à produtora quanto ao fundo, né, que eles se organizassem para fazer uma prestação de contas a todo mundo, das despesas que foram feitas em função desse investimento no filme, de forma transparente, em até 30 dias, foi isso que eu pedi. E o meu outro pedido, o jurídico também concordou, o outro pedido é que, assim que o filme começar a dar o resultado, o valor que foi aplicado no filme em função do investimento por intermédio dessa empresa indicada pelo Daniel Borcaro, ele vai ser destacado, ele vai ser separado para que fique à disposição das autoridades brasileiras para fazer o que entender que está dentro da lei.
1: Eu vou fazer um parênteses antes de continuar a pauta, isso é que a gente vinha falando, né, Carlos? Sim. Então, puxasse lá o contrato, tornasse público, demonstrasse ali que o recurso foi para o filme.
0: Foi plenamente usado no filme, né? É isso que a gente tem que entender, até porque, Rafa, repito, está estranha ainda essa história desse dinheiro sai daqui, vai para um fundo ligado, sai de um fundo ligado ao Banco Master aqui, ao Daniel Borcaro. Inclusive, esse fundo é alvo de investigação desde a primeira fase da Operação Compliance Zero. Ele vai para um fundo nos Estados Unidos, de lá sai para um fundo da produtora, volta para o Brasil. Esse vai e vem desse dinheiro é que não está muito bem explicado. E, principalmente, a gente precisa saber como foi gasto esse dinheiro. Por mais que seja um valor, um dinheiro em tese privado, por que eu digo em tese? Porque Daniel Borcaro captou dinheiro público, inclusive, por exemplo, da Previdência do Rio de Janeiro. Mais de 1 bilhão lá da Previdência dos aposentados lá do Rio de Janeiro foram investidos no Master. Então, por isso que eu falo em tese só dinheiro público, porque tinha sim dinheiro privado. Então, tinha público e privado. Então, esse seguir o dinheiro é o trabalho que a Polícia Federal agora vai fazer para saber. De fato, esse dinheiro do Master, algo aí em torno de 60 milhões de reais, custeou apenas o filme ou foi gasto de outra maneira? É essa transparência que a gente está pedindo aqui. E outra coisa, bem rapidinho, Rafa, para a gente seguir essa pauta, esse contrato, o Flávio disse que não pode falar, dar detalhes sobre ele, porque tem a questão da cláusula de confidencialidade. Esse contrato já foi para as cucuias, né? Ou alguém ainda acha que o Daniel Borcaro vai honrar com os pagamentos ainda ali de patrocínio? Não, né? Não existe mais isso. Então, o Flávio Bolsonaro tinha que se empenhar, até porque é a postura dele, o caráter dele que está sendo colocado aqui em jogo, e a candidatura presidencial dele que está em jogo aqui, deveria pegar esse contrato e dar publicidade a ele. Está aqui, ó. O contrato foi assinado dia tal por essas pessoas, e previa isso. Dê transparência a esse contrato até para se livrar de maledicências aí que estão sendo levantadas, e aí com razão, sobre esse contrato envolvendo o filme de Jair Bolsonaro.
1: Creio que é o que ele disse ali, né? Vou puxar o contrato, vamos fazer a prestação de contas do filme para esclarecer. E, aliás, é o que deve ter entendido como estratégia a sua coordenação de campanha, dar respostas com clareza até para tentar tirar ali essas sombras que ficaram em relação à dúvida, né? Então tá ali ele dizendo que vai fazer a prestação de contas do filme e que vai apresentar os esclarecimentos. A produção do Jornal da Manhã Paraná entrou em contato com os deputados que participaram da reunião com Flávio Bolsonaro aqui do Estado. Quem nos respondeu foi o deputado federal Sargento Faur, que falou ali sobre o tom desse encontro. Vamos ouvir o que disse o deputado.
3: Durante a reunião, ele estava explicando, esmiuçando toda essa situação da conversa, dos áudios que vazaram seletivamente, né? Áudios dele com o Borcaro. Ele disse que tudo isso se traduz apenas num pedido de financiamento, um contrato de financiamento de um filme sobre a história de Jair Bolsonaro. Nós temos um produto, o filme é uma produção de grande porte, uma produção que conta com pessoas renomadas no mundo. Não se pode comparar com algumas produções brasileiras em termos de custo, e isso não estou falando em qualidade, não estou falando desmerecendo o trabalho brasileiro, o produto brasileiro, mas é uma superprodução com atores, diretores renomados do cinema mundial, tem seu preço. Segundo o próprio Flávio Bolsonaro, não terá videozinho dele em festinhas com Vorcaro, não terão surpresas, apenas conversas relativas a um contrato que se iniciaram antes, quando Vorcaro ainda transitava entre as autoridades em Brasília, inclusive com ministros do STF. Não tinha nada que desabonasse, na época, o banqueiro Vorcaro. Foi firmado um contrato, ele não honrou com parte das parcelas, né, pelos problemas que enfrentou, e foi cobrado que honrasse essas parcelas, que é um investimento que poderia, inclusive, trazer lucros para os investidores, conforme a aceitação do filme.
1: Então, além de procurar todos os deputados que participaram dessa reunião com Flávio Bolsonaro aqui do Paraná, nós procuramos também o senador Sérgio Moro, que informou que não vai se manifestar. Mas teve um detalhe, né? Isso foi divulgado aí pela imprensa nacional, que foi um momento ali capturado pelo Metrópolis, um vídeo, um registro, que acabou ali viralizando. Teve reportagem do Globo, do próprio portal Metrópolis. A gente vai mostrar ali que se refere à questão da reação do senador Sérgio Moro durante a fala.
0: Ou a falta de reação,
1: Não a falta de reação, a expressão que ele fica ali durante as declarações que foram dadas por Flávio Bolsonaro.
4: Eu vou estar para vocês, eu falei lá dentro para os deputados, mas já vi que a imprensa já divulgou. Eu estive com ele mais uma vez após esse evento, quando ele passou a usar o monitoramento eletrônico, ele não podia sair da cidade de São Paulo. Eu fui sim ao encontro dele para botar um ponto final nessa história. É dizer que se ele tivesse me avisado que a situação era grave como essa, eu já teria ido atrás de outro investidor há muito mais tempo.
1: E, portanto, o vídeo que foi divulgado pelo Metrópolis, depois virou reportagem no Globo e repercutiu aí bastante nas redes sociais pela expressão do Sérgio Moro. A gente já vai falar mais sobre esse impacto dentro da questão dos aliados após a reunião. Só vou registrar que, enquanto isso, claro que os outros pré-candidatos à presidência vão aproveitando sua estratégia e tentando cavar espaço, né, em relação a esse momento aí do Flávio Bolsonaro. Por exemplo, Romeu Zema voltou a se posicionar sobre a relação de Flávio com o Vorcaro. Tinha dito que era página virada, depois de dar ali uma lenha no Flávio Bolsonaro, com aquele vídeo, aquele primeiro vídeo inicial, e agora falou novamente. Vamos ouvir o que disse Zema.
5: Eu moro em Belo Horizonte, a cidade onde o banqueiro bandido mora. Precisa falar o nome dele? Precisa não, todo mundo sabe quem é o banqueiro bandido. Adivinhem, apesar de eu morar na mesma cidade dele, quantas vezes eu estive com um banqueiro bandido? Quantas reuniões eu tive? Quantas ligações eu fiz para ele? Quantos encontros eu tive com ele? Zero. Me falaram que uma vez eu fui num almoço ou num jantar e que ele estava lá e que eu cumprimentei ele. Só. Eu falo que a assombração sabe para quem aparecer. Vocês concordam? Porque para mim ele nunca foi pedir nada, tentar nada. Eu acho que ele já sabia qual era a minha postura e qual iria ser a minha resposta. Morando ao lado dele, na mesma cidade. E ele foi assombrar o Brasil inteiro.
1: E teve mais, né? O Zema chegou a falar, inclusive, que quem foi traído foi o Partido Novo, dizendo que ninguém do Novo foi avisado sobre esse relacionamento. Ele colocou aspas, ninguém do Novo sabia, foi avisado que ele tinha contato com o Vorcaro. Todos nós supunhamos que isso não existia. Se alguém foi traído nessa história, foi o Partido Novo, fecha aspas, disse aí também Zema. Enquanto isso, Ronaldo Caiado também foi perguntado, sobre essa questão e aí adotou aquela postura mais prudente, digamos assim, como ele teve já no momento inicial, falando que não ia tirar o foco do que é o seu discurso de campanha, né? Falando que não ia ter um posicionamento oportunista e disse que não faria juízo de valor. Foi bem mais ou menos na linha que o governador do Paraná também acabou adotando aqui o Ratinho a comentar o caso, dizendo que cabe ao Flávio se explicar, dizer o que houve e que não vai ter ali nenhum juízo de valor antecipado. Foi exatamente o que disse, cara, estou viajando o Brasil, estou fazendo minha campanha, né? Estou observando aqui o que vem acontecendo, mas cabe a ele trazer a explicação. Vale reforçar também, ainda sobre essa questão, nós até detalhamos aqui a pesquisa Atlas, né, Carlos, ontem, que logo em seguida teve aí uma manifestação da campanha do Flávio Bolsonaro acionando o TSE para questionar, dizendo que a Atlas teve ali uma série de questionamentos, colocando ali o entrevistado, né, a pessoa que estava sendo entrevistada para ouvir o áudio e muitas perguntas a respeito do Master, levando ali a uma suposta indução sobre a questão da crise, que teria desfavorecido o Flávio Bolsonaro diante aí dos resultados que apresentaram ali, né, inclusive perda de pontos diante do presidente Lula. Lula não cresceu, mas o Flávio acabou caindo. É isso, em relação ao resultado. E falando em Márcio, para fechar a conta, ainda teve operação da Polícia Federal, a questão do perito que vazou ali os dados do contrato do Alexandre de Moraes, a esposa do Alexandre de Moraes, perito, portanto, identificado pela Polícia Federal nessa fase de investigação, suspeita de que ele teria feito o vazamento do contrato. E aí me espanta, né, que não é o mensageiro que interessa, é a mensagem, mas enfim.
0: Chama atenção essa operação da PF, porque há uma gana em se buscar quem vazou, mas não há o mesmo empenho em investigar o que está posto, que é, por exemplo, a relação do ministro Dias Toffoli com o Tayayá, com o Banco Master, desse contrato pornográfico aí de mais de 130 milhões da mulher do Alexandre de Moraes com também o Banco Master. Parece que isso está em segundo plano. Primeiro a gente tem que prender e aplicar a fria letra da lei para quem vazou. Agora, o que ele vazou, depois parece que a gente vê isso. Se puder varrer para debaixo do pano, melhor ainda, né? É esse o entendimento lá. Buscar primeiro quem vazou. Aí depois, se sobrar tempo, a gente apura aqui o tal contrato, a gente apura a relação do ministro Dias Toffoli com o resort aqui do Paraná. Agora, com relação ao vídeo, quem está na rádio e não viu o vídeo ali, mostra enquanto o senador Flávio Bolsonaro falava e dava explicações, o Sérgio Moro olhava para o nada, né? Parecia ali quieto, parado, olhando para baixo, olhando para o nada. É, assim, um sinal de constrangimento. Sérgio Moro tem a sua principal bandeira como político agora, e tinha também como juiz, o combate à corrupção. E aí eu fico pensando como pensa a cabeça de Sérgio Moro, juiz, e a cabeça do senador Sérgio Moro. Ele diante ali de revelações. Como é que se portaria o juiz Lava Jato, o juiz Sérgio Moro, olhando essa situação do Banco Master e o envolvimento do Flávio Bolsonaro? Porque, na verdade, ela não faz curva. É uma só. E por que eu digo isso? Porque quando surgiu os documentos na CPI, por exemplo, a agenda de contatos do Flávio, do Daniel Vorcaro, o nome do Flávio estava ali. E ele foi questionado desde então pela imprensa. E ele dizia o seguinte: eu não tenho nenhum contato com o Flávio, com o Daniel Vorcaro. Nenhum contato. Aí começa a aparecer esse áudio pedindo dinheiro. Um primeiro contato e é já pedindo aí milhões para o filme. Agora, e ontem eu disse isso, que seja uma reunião para lavar a roupa suja, que Flávio fale tudo. Agora, será que falou? Integrantes do PL se perguntam isso. Partidos aliados que olham para a eleição e olham um possível apoio para Flávio Bolsonaro estão se perguntando isso agora. Será que a relação de Daniel Vorcaro com Flávio Bolsonaro para aí? E também não posso deixar de destacar a falta de cuidado de Flávio Bolsonaro, né? Como pré-candidato à presidência da República e na casa de um homem, um banqueiro, recém-saído da prisão, estava uma semana ali, ficou preso, saiu da prisão e foi na casa dele conversar com ele. Agora, o Flávio diz que era para colocar um ponto final nessa relação aí sobre o patrocínio do filme. Vou parafrasear ele aqui. Será? Será? Ninguém, só Flávio Bolsonaro poderá dizer, e o Daniel Vorcaro. Será que a reunião só se tratou disso? Então, fica a dúvida e a gente espera que a verdade seja colocada, porque não existe uma verdade hoje, amanhã outra, semana que vem outra, conforme o andar da investigação envolvendo Daniel Vorcaro.
1: A gente vai ter que entender como é que vai se posicionar também aí essa questão das explicações, né? Eu não vou fazer juízo de valor antecipado aqui de caso que ainda está em apuração. Então, onde foi que a coisa pegou ali? Naquele eleitor pêndulo, essa é a visão. É que o eleitor pêndulo é aquele que está sendo abalado. Para Lula, que queria comemorar mais, não reverteu os seus dados de desaprovação até aqui o levantamento, né? Teve um movimento, sim, de queda de Flávio. Com certeza não foi positiva essa questão, mas é preciso dizer o seguinte. Entre os apoiadores de Flávio Bolsonaro, há alguma mudança nessa visão? Será que isso, de fato, faz com que o palanque dele se esvazie até aqui? Até os fatos que se apresentam até aqui, positivo, com certeza, não foi, isso é evidente, o próprio Flávio sabe disso, mas há ali uma visão de que com essa estratégia alinhada para o PL e essa construção, né, de explicações públicas, medidas de respostas mais claras sobre o que se passou com o caminho do dinheiro, talvez seja possível conter. Até porque o Daniel Vorcaro envolve a todos. A gente sabe que o Daniel Vorcaro, com todos os seus celulares, tem muita história para contar ainda. E muita gente que está apontando o dedo hoje pode ser que acabe aparecendo ali para frente também em situações tanto ou mais complicadas do que a de Flávio Bolsonaro. Eu vou ter que fazer um intervalo.
0: 10 segundos, eu só vou deixar uma percepção. Eu acho que a história do Daniel Vorcaro dá um filme melhor, talvez, do que da de Jair Bolsonaro. E deixa uma pergunta.
1: Que Lula onde, Temer, né, também?
0: Onde estava Nicolas Ferreira, que não estava nessa reunião com Flávio Bolsonaro? Daqui a pouco a gente fala disso também no intervalo.
1: Tem que fazer o break, vamos de economia.
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1: Falando sobre Bitcoin, R$389.106,01. Ethereum, R$10.710,21. Cotação ali, tá passando inclusive na tela do dólar comercial a R$5,29 para você que participa com a gente. Seguindo com as informações, a gente conta para você o euro a R$5,82. Tem também saca da soja, R$130,57. E o índice Bovespa fechou em menos 1,52%. Vem junto para o YouTube em Jovem Pan News Paraná.
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7: Indo embora, eu só vou registrar uma situação absolutamente inusitada. Foi uma sessão na Câmara do Interior do Paraná, em Nova Tebas, que durou 20 segundos. E o motivo foi que só um vereador apareceu para trabalhar no plenário. Tem 9 vereadores na cidade, essa situação aconteceu essa semana. E tinha transmissão, inclusive, a tal live que a gente pede. Aliás, na nossa, deixa o like quem tá por lá. A live da Câmara mostrou lá um momento tragicômico, né? A gente tem que tratar assim, que...
8: É,
7: é
8: graça.
7: É, só resta, né, cara?
9: Trágico,
7: é,
9: né?
7: Isso, porque só o que resta, né? Ele abre a sessão com o assessor jurídico do lado, ele mesmo encerra porque só tá ele mesmo na sessão, ele mesmo fala que a sessão, ele declara a sessão fracassada e acaba a transmissão com 20 segundos. A gente tem o vídeo, vamos ver se a gente consegue mostrar pra nossa audiência. Tem áudio.
10: Invocando a presença de Deus, declaro aberta a 11ª sessão ordinária. Considerando a falta de quórum regimental, declaro fracassada a sessão. Agradeço a todos por acompanharem nossas sessões. Boa noite a todos.
7: Ele abre a sessão aqui, acho que deu para você entender. Ele abre a sessão, faz ali 20 segundos.
9: Olha para os lados, não tem ninguém?
7: Tá ele, o assessor jurídico, ninguém. Tá ele sozinho na Câmara, né? Só ele, ele e eu mesmo. E aí ele acaba encerrando dizendo que declaro a sessão fracassada. Aí... tinha uma vereadora na cidade que não foi, que ela já sabia que não ia dar quórum.
9: Aí nem
7: ela,
9: vou.
7: Ah, nem vou. Ninguém vai. Sabe o primeiro dia de aula? Tipo, ah, nem vou. Ah, faz lá.
9: Não deve ser importante.
7: Deve ser importante, vou ficar em casa mesmo aqui, né? E aí houve a justificativa da Câmara de que os outros 7 vereadores estavam em Brasília, ou vereadores federais, portanto, participando aí da 27ª Marcha Brasília. Só vou deixar uma sugestão breve aqui, né, pro pessoal que foi viajar e esvaziou o trabalho na Câmara de Nova Tebas, que primeiro, né, a cidade deve estar uma beleza, sem questão nenhuma para ser discutida no Legislativo, e segundo, que há aí um protocolo inovador que se chama representante. Vou dar essa inovação aqui, pessoal de Nova Tebas, você escolhe um representante, vai o representante, o resto fica trabalhando, fica a sugestão lá pro pessoal. Talvez, acho que eu vou revolucionar lá a gestão da Câmara, que disse, inclusive, né, que eles acabaram fazendo essa representação por ser importante, que vai rever aí se precisa marcar uma sessão extraordinária ali para compensar esse dia de trabalho que deixou de acontecer com um vereador aparecendo. É brincadeira, né, Carlos Kobach? Puro suco de Brasil.
9: É triste, né? Triste você ver um vereador sozinho na sessão. Ali tem dispêndio de dinheiro público, né? Sessão ali tem servidor, tem câmeras, enfim. Abre 20 segundos, termina. Infelizmente, a gente vê isso na cidade de Nova Tebas, né? Cadê os vereadores que são pagos para isso? Ah, estavam em eventos. Será que não podia comparecer? Esse evento era tão importante assim?
7: Ah, tem online também, dá pra vou revolucionar mais pois um pouco a administração, a presença online.
9: É, podia fazer uma sessão online,
7: olha
9: né?
7: Lá.
9: Se bem que depois a gente vê aí...
7: Novidade que veio da pandemia.
9: Vereador na praia, lembra que teve vereador na praia falando, enfim.
7: Votando. Uhum.
9: Votando.
7: Aumento de salário.
9: É, mas é triste a gente ver uma situação dessa. Na Câmara, representantes do povo ali de Nova Tebas, né, olhando e ok, acabou a sessão, acabou o trabalho. Acabou o trabalho pra gente hoje aqui também,
7: pois
9: né?
7: Pois é, acabou, 8:03. A aí, gente ó. Tem 20 segundos, igual o pessoal de que trabalha na Câmara, lá na sessão, pra dar tchau, Carlos, até amanhã.
9: Um ótimo dia, Rafa, você, Altacísio, uma excelente quarta-feira e muito obrigado a todos que ajudaram a fazer desse jornal e que ajudam todo dia a fazer desse jornal o líder de audiência. Muito obrigado.
7: Obrigada ao Giovanni Kevati, ao Márcio, ao Kleber, que mandaram participações pra gente no WhatsApp e a toda a nossa sensacional audiência do YouTube. Até amanhã, não esquece, Grupo RIC é jornalismo de resultados.
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2: Durante o Fórum Econômico da Apex, em parceria com o Grupo RIC, o diretor do Polo Paraná da Apex, Guilherme Dorigo, explicou que as decisões que movem os mercados regionais brasileiros exigem mais do que opinião ou leitura superficial de conjuntura. Elas demandam diagnóstico técnico e capacidade de conectar cenários macroeconômicos às dinâmicas específicas de cada setor e região. Por isso, a apresentação da pesquisa macroeconômica com o termômetro da economia brasileira e a apresentação da pesquisa política.
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4: Os poderes do Banco Central e dá mais independência para a instituição administrar os próprios recursos. Atualmente, o Banco Central já tem essa autonomia técnica e operacional com mandatos fixos para presidente e diretores, mas a PEC em discussão vai além e prevê uma autonomia financeira e orçamentária. E, na prática, o Banco Central deixaria de depender do orçamento da União para despesas, contratação de servidores e investimentos. O texto também retira a instituição das regras do arcabouço fiscal, embora mantenha um limite de gastos corrigido pela inflação. Os defensores da proposta afirmam que a medida fortalece a atuação do Banco Central na fiscalização do sistema financeiro, no combate a fraudes e até mesmo na operação do PIX. O presidente da instituição, Gabriel Galípolo, argumenta que o órgão hoje enfrenta falta de pessoal e restrições de estrutura. Já integrantes do governo demonstram uma resistência ainda sobre esse assunto. A equipe econômica teme perder influência sobre o orçamento da autarquia e avalia que a mudança, inclusive, pode abrir precedente para que outros órgãos também peçam autonomia financeira semelhante. E nos bastidores, os senadores já admitem a possibilidade de um pedido coletivo de vista, o que pode adiar a votação para ampliar essas discussões sobre o texto que envolve a PEC do Banco Central. Volto com você.
21: Obrigada pelas informações, Rafaela. Em audiência na Comissão de Assuntos Econômicos, a gente vai falar já sobre a repercussão da fala de Gabriel Galípolo durante esse encontro com os parlamentares. Antes, temos também novidades sobre o Centro de Investigação e Prevenção de Acidentes Aeronáuticos, que classificou como incidente grave a aproximação entre o avião da Gol e a aeronave da Azul no aeroporto de Congonhas. Marcelo Matos traz os detalhes para a gente. Essa cena que chegou a ser flagrada em vídeo ganhou grande repercussão. Descreva para a gente, Marcelo, a decisão, portanto, da agência.
26: Bom dia, Bia, a todos que nos acompanham aqui na Jovem Pan. A gente sabe que o aeroporto de Congonhas, né, é um dos mais movimentados do país, os pousos e decolagens são milimétricos, né, para otimização do horário, do tempo. É o aeroporto muito utilizado, de fato, E infelizmente já tivemos aí acidentes gravíssimos que já vitimaram centenas de pessoas, infelizmente. No dia 30 de abril, nós tínhamos aí duas manobras antagônicas, né? Um avião da Gol estava chegando de Salvador aqui a Congonhas e outro da Azul partia de Congonhas justamente para Belo Horizonte. E nesse intervalo aí de decolagem e pouso, nós tivemos, de acordo com o CENIPA, então, como você bem colocou, um incidente grave, que, portanto, uma manobra evasiva foi necessária. Houve a perda de separação regulamentada dos aviões, ou seja, isso aí significa o seguinte: eles estavam mais próximos do que a distância mínima de segurança. Inclusive, o avião da Azul que partia para Belo Horizonte chegou a receber pelo controlador de voo para que ele abortasse a decolagem. Isso não aconteceu. O avião, portanto, da Gol, ele arremeteu a sua chegada aqui a Congonhas e, felizmente, o saldo disso tudo, nós não tivemos um acidente, mas, de acordo com o CENIPA é um acidente muito grave e, evidentemente, que a gente sabe, no aeroporto tão movimentado como é o de Congonhas, tudo precisa funcionar perfeitamente, senão, evidentemente, agora todos os trabalhos vão caminhar para uma investigação maior, para que haja, nós não tenhamos mais a repetição, infelizmente, de acidentes. Mas neste caso, então, o caso continua sendo investigado. Daqui a pouco voltamos com mais informações, retorno agora com vocês.
21: Obrigada, Marcelo Matos, pelas informações. Agora 8h13.
5: Repita.
21: 8 da manhã, 13 minutos.

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6: Oito horas e 16 minutos.
7: Repita.
6: 8:16.
7: O presidente dos Estados Unidos, Donald Trump, afirmou que pode voltar a atacar o Irã diante do impasse nas negociações. Eliseu Caetano, parece que até ontem a gente estava falando, repercutindo aqui, que Donald Trump disse que estava muito perto de um fim completo desse conflito. Agora já fala de novo em voltar a atacar. Fica difícil, né?
8: É um tal de, como diria o nosso querido Rodrigo Viga lá no Rio de Janeiro, põe o casaco, tira o casaco. Põe o casaco, tira o casaco, Bia. Donald Trump está num vai e vem com o Irã e isso só tem repercutido negativamente na imagem dele aqui dentro do país, viu? Muito bom dia novamente para você, para o Cine, para todos que acompanham o Jornal da Manhã. A gente chega ao vivo, direto dos Estados Unidos, porque o presidente Donald Trump ontem à tarde, já no final da tarde, início da noite, em conversa informal com jornalistas lá na Casa Branca, porque ele passou o final de semana aqui em Mar-a-Lago, no sul da Flórida, voou ontem de volta para a capital americana e ao chegar lá, ele conversou com alguns jornalistas ali de maneira informal, em caráter informal. E um jornalista questionou, como é que está essa situação com o Irã, presidente? E aí, mais uma vez, ele voltou a subir a temperatura, a elevar aí o clima com relação a esse conflito lá no Oriente Médio, que estava previsto por ele, inicialmente, para durar 3 semanas. E já está chegando a quase 3 meses. Bilhares de dólares já foram gastos nesse conflito, nessa guerra, durante esse tempo, e aparentemente não há sequer uma previsão de fim, porque o Irã endureceu também muito o discurso pelo lado de lá, por estar ali, digamos que, sabendo que está ganhando essa guerra. Há uma guerra em campo, mas também é uma guerra de retóricas. E daí Donald Trump, no meio desse impasse nas negociações de cessar-fogo, coloca mais pressão sobre o Irã, dizendo o seguinte, olha, espero que não tenhamos que voltar com a guerra, mas podemos ter que dar a eles, se referindo ao Irã, um outro grande golpe. Eu ainda não tenho certeza, mas vocês jornalistas vão saber e em breve, fecha aspas. E depois ele confirmou que de fato havia planejado um ataque para ontem, terça-feira, contra o Irã, mas que teria cancelado o pedido por conta de uma conversa que ele teve que ele teria cancelado esse ataque, perdão, por conta de uma conversa, de um pedido de alguns líderes parceiros dos Estados Unidos, países árabes, como por exemplo o Catar, Arábia Saudita e Emirados Árabes Unidos. Trump confirmou para os jornalistas que estava, abre aspas, a uma hora de autorizar a ofensiva e que o ataque, se ele não tivesse cancelado, estaria acontecendo naquele mesmo momento em que ele estava conversando com jornalistas, fecha aspas. Ele deu um prazo curto, inclusive depois, ainda durante essa conversa, de 1 ou 2 dias para que o Irã apresente uma proposta melhor. Então, Bia, sim, o que a gente tem visto aqui nos Estados Unidos, isso tem interferido e influenciado nos números de aprovação, nos números de reprovação dos republicanos e até do próprio presidente Donald Trump, é que além da guerra em campo, essa guerra de retóricas não está sendo comprada por ninguém. O mundo inteiro sabe que quem perdeu fomos nós, fomos todos, enquanto sociedade, enquanto comunidade global. Lá no Irã há um endurecimento, um enrijecimento do discurso, porque a atual liderança sabe, olha, se os Estados Unidos tivessem esse poder de dizimar a gente, já teriam feito. E aqui nos Estados Unidos acontece uma pressão para que Donald Trump saia o quanto antes desse conflito, retire os Estados Unidos. Eu volto com vocês nos estúdios.
9: Eliseu, em audiência na Comissão de Assuntos Econômicos, o presidente do Banco Central, Gabriel Galípolo, disse que o uso de dinheiro das fraudes do Master chama a atenção, só que minimizou o risco ao sistema financeiro. Vamos conversar com o Marco Viana, que vai falar sobre essa participação dele ali na comissão. Conte, Marco, bem-vindo.
10: É isso, foi uma audiência de aproximadamente 4 horas, de bastante tensão, muita pressão, inclusive, dos parlamentares, para entender exatamente qual teria sido a participação do Banco Central, ou melhor, a atuação do Banco Central logo após as primeiras informações relacionadas ao escândalo do Banco Master. Então, o presidente Gabriel Galípolo tentou transmitir essa postura de calma, de tranquilidade, para falar justamente sobre essa crise, né? Mas algumas falas chamaram bastante a atenção e repercutiram, inclusive. Galípolo disse que o Master, uma das falas, né, que repercutiu, é que Galípolo disse que o Master era um banco da terceira divisão do sistema financeiro brasileiro, ou seja, uma referência a um fato da instituição ter menos de 0,5% dos ativos no setor bancário nacional. Ou seja, não apresenta risco, digamos assim, não apresentaria risco de um efeito dominó ou de colocar em risco a estabilidade do sistema financeiro do país. Mas o presidente do Banco Central fez questão de destacar que o que mais preocupa as autoridades não é o tamanho da instituição, e sim o que era feito com o dinheiro. A fala foi interpretada como um recado direto sobre as suspeitas investigadas pela Polícia Federal de fraudes financeiras do grupo ligado ao banqueiro Daniel Vorcaro. Galípolo também defendeu a atuação do Banco Central no caso, disse que a autarquia resistiu às pressões políticas e afirmou que o Banco Central não pode ser transformado em palanque. Nos bastidores aqui em Brasília, a avaliação é que o governo tenta evitar qualquer sensação de pânico no mercado, enquanto as investigações sobre o Master continuam avançando. Então, ao longo de toda a audiência, essa foi a postura de Galípolo: manter a tranquilidade em si, mas também transmitir essa tranquilidade para o mercado financeiro, trazendo esclarecimentos diante de toda essa questão, todo esse escândalo envolvendo ao Banco Master. Nós, diretamente aqui de Brasília, vamos continuar acompanhando as repercussões, desdobramentos dessa audiência e também das falas, né, das declarações do presidente do Banco Central, Gabriel Galípolo. Volto com vocês.
9: Valeu, Marco. Um abraço para você. Ô, Zé Maria Trindade, teve um trecho da participação do Gabriel Galípolo ali na comissão que me chamou bastante a atenção, que é o momento em que Renan Calheiros e outros parlamentares começam a questioná-lo sobre a necessidade do Banco Central agir sob pressão. Então fica ali o senador Renan Calheiros dizendo, olha, o Banco Central tem que agir sob pressão. E aí Gabriel Galípolo reforça e repete, não, o papel do Banco Central é o contrário, o Banco Central não tem que agir sob pressão. O Banco Central, ele tem que botar a bola no chão, ele tem que se manter de pé mesmo diante da pressão. ao ser questionado sobre tudo que envolvia a maneira como o Banco Central lidou com a liquidação do Banco Master. Você concorda com o presidente do Banco Central, Zé Maria?
11: Sim, olha, o Banco Central tem que ser independente, mas é uma novidade. O Banco Central está agindo politicamente, inclusive conversando, diretores conversando com a imprensa, porque eles descobriram que não aguentariam uma guerra contra as plataformas sociais sem um apoio forte ali da imprensa, e aí começaram a dar informações sobre o que está acontecendo. O Banco Central sempre foi uma caixa preta, criticada exatamente por isso. E aí, nesse episódio Forcaro, os diretores do Banco Central foram acusados de conivência com esse processo. E se não houvesse essa conivência, há muito o Banco Central já teria feito a liquidação. A interrupção desta venda do Banco Master para o BRB teve uma participação assim, muito forte do Banco Central, que chegou um ponto e falou, não, acabou. A partir daí, a Polícia Federal detonou, abriu uma investigação, um inquérito que já estava em segredo. Essa defesa do Banco Central de independência, ela é bem suspeita. Não é só o Banco Central que quer, a Polícia Federal também quer essa independência total. Administrativa, pode colocar o salário na altura que quiser, é como é hoje, por exemplo, o Ministério Público, né? Que tem autonomia financeira, fiscal, administrativa. O Banco Central perde, sim, alguns funcionários para iniciativa privada, mas não é por salários, e sim pelas informações que eles detêm como diretores do Banco Central e também a experiência. Um Galípolo novo, assim, saindo do Banco Central, ele terá um futuro na iniciativa privada muito forte, pode montar uma empresa e assim por diante. Então, essa independência do Banco Central é questionável. A autonomia, sim. A independência é perigosa.
7: Nelson Kobayashi, sua avaliação sobre essa fala e também a repercussão em torno de tudo que foi exposto por Gabriel Galípolo durante esse encontro com os parlamentares da Comissão de Assuntos Econômicos. O grau de relevância também desse momento, se ainda cabe questionamentos em torno do Banco Central?
12: Cabe questionamentos em torno do Banco Central, porque aparentemente demorou para identificar e resolver a situação do Banco Master, que estava fraudando aí, a gente já sabe hoje, bilhões e bilhões. Em relação a essa manifestação dele diminuindo, minimizando o impacto, no caso do Banco Master, no sistema financeiro, ele tem razão, de fato, não colocaria em risco o sistema financeiro nacional. Só que faltou ao Gabriel Galípolo ser um pouco mais safo, um pouco mais esperto. Por quê? Porque ele está num ambiente político e tudo que ele fala repercute politicamente. Ele não está num simpósio acadêmico ou numa reunião técnica do Banco Central com burocratas e estudiosos. Ele está no meio de parlamentares que querem tirar dele falas que vão impactar politicamente aos interesses mais diversos ali no parlamento. Então, quando ele minimiza o risco ao sistema financeiro, isso cai para...

0: Banco Master no Sistema Financeiro Nacional, o Gabriel Galípolo precisaria estar um pouco mais vacinado, mais atento ao ambiente em que ele estava, para responder de maneira mais assertiva e mais precavida aos questionamentos que lhe seriam feitos. Ou ele imaginava que estaria ali diante de interessados na política e nas diretrizes técnicas do Banco Central. Ali só tem gente esperta, o mais bobo ali é senador.
1: Valeu, Nelsinho Kobayashi. Olha, um piloto de helicóptero foi morto durante um assalto na tarde de ontem na Zona Oeste de São Paulo. David de Tarso chega agora, então, agora do seu escritório ao ar livre para trazer as informações para a gente aqui. Conta aqui, meu amigo.
2: Exatamente, sim. Uma pena, né? O Dato Oliveira, assim que ele era conhecido, o Dailton de Oliveira, ninguém nem o chamava assim, porque era um apaixonado pela aviação, trabalhou há mais de 40 anos aí pilotando o Globocop, né? Piloto conhecido, inclusive tive o prazer de conhecê-lo. Infelizmente perdeu a vida em relação a esse latrocínio que aconteceu no bairro Rio Pequeno, na região do Butantã, zona oeste da capital paulista. Como tudo se deu? As imagens das câmeras de segurança ali de uma loja mostram ele parado no semáforo, estava com o carro com o vidro aberto. O motoqueiro chega, anuncia o assalto em poucos segundos, efetuou o disparo que acabou atingindo a cabeça do Dato. E ele chegou a ser socorrido, mas não resistiu aos ferimentos. É, a gente traz essa informação que infelizmente se repete, né, com tantos casos de latrocínio. A imagem não é muito nítida para afirmar se ele reagiu ao assalto, mas independente de qualquer coisa, ele estava ali parado no semáforo, é possível observar um ônibus que estava à frente, e aí depois que ele leva o disparo, o carro acaba indo em direção ao ônibus e batendo. O Dato, ele chegou a escrever um livro relatando a sua história, né, até mesmo falando sobre as questões relativas à aviação, participou de vários casos importantes, de coberturas importantes jornalísticas e foi vítima desse latrocínio. Ainda há pouco apurei com as fontes ligadas aqui à Polícia Civil sobre como estão as investigações, mas até o momento o suspeito ainda não foi identificado. Eles estão utilizando as imagens, a expertise da polícia, por meio também do serviço de inteligência, para tentar chegar ao autor desse disparo e saber se ele agiu sozinho. Porque muitas vezes o motoqueiro, por mais que na imagem ele apareça sozinho abordando e realizando o assalto, eles estão em grupos, conectados com fones de ouvido, pelo celular, nessas ações criminosas que têm acontecido não só na Zona Oeste da capital, mas Zona Sul, Norte, Leste, enfim, nos mais diferentes cantos na maior cidade do país. Um desafio, porque eles chegam, anunciam o assalto, levam aliança, celular, aquilo que você tem de pertences e às vezes acabam resultando na pior, na forma mais trágica, né, que são os latrocínios, os roubos seguidos de morte. Qualquer atualização eu volto aqui para trazer para vocês, mas um fato lamentável, o piloto de 70 anos que acabou perdendo a vida durante esse assalto. Eu volto com vocês aí no estúdio.
3: Obrigada, David. Um dos crimes mais revoltantes, né? A pessoa perder a vida simplesmente porque estava ali no trânsito, parado, aguardando para seguir a vida dele, foi morto por um assaltante. Ainda bem que o caso foi filmado, pelo menos nesse caso a gente fala ainda bem, porque isso pode ajudar a polícia a encontrar esse suspeito ou os suspeitos, como destacou o David. Jornal da Manhã traz agora para você atualizações da previsão do tempo. Temos friozinho, temos chuva, temos calor em algumas regiões do país, até com risco para temporais, o nosso mapinha roxo, né, Paula Nobre?
4: Isso aí.
3: Qual que é o destaque?
4: Tem ressaca marítima também na costa da região sul do Brasil para hoje, tem frente fria na região sudeste, tem geada na região sul, tem de tudo um pouco, tem calor na região nordeste do Brasil também, com muita chuva ainda na região norte do país. A gente começa a falar do alerta do IMET, do Instituto Nacional de Meteorologia, que emitiu um alerta válido até amanhã, quinta-feira, para chuva muito forte na região sudeste do Brasil por causa do avanço de uma nova frente fria na região sudeste. Essa frente fria pode provocar até 50 milímetros de chuva por dia e ventos muito fortes, até na casa dos 50 quilômetros por hora. Então, toda a região da Zona da Mata Mineira, Vale do Paraíba, região serrana do Rio de Janeiro e Grande Vitória também, região de Colatina, Guarapari, ali no Espírito Santo, a chance é de chuva forte para hoje. Atenção a Grande Vitória, capital Vitória no Espírito Santo, hoje tem chance de chuva forte. O nosso próximo mapa mostra a condição para geada também em áreas do Rio Grande do Sul, nos pontos mais altos da Serra Gaúcha, Serra Catarinense também, Campanha Gaúcha com chance para geada hoje, agora nas primeiras horas do dia já, temperatura na casa dos 2, 3 graus ali no Rio Grande do Sul para hoje, já a gente já

0: observou ali com a Climatempo, as temperaturas mínimas de hoje estão bem baixas já no Rio Grande do Sul e devem continuar baixas pelo menos até a sexta-feira por causa do avanço dessa massa de ar polar. Atenção, é frio mesmo e esse frio vem para cá, para a região sudeste do Brasil. Tem mais uma frente fria vindo por aí, essa frente fria vem colada com ela, uma nova massa de ar polar também que deve reduzir as temperaturas ainda. Chuva para hoje, a gente observa no nosso mapa de chuva áreas de instabilidades na região norte do Brasil, alguns pontos da região nordeste, costa leste do nordeste ainda com chance de chuva, mas o nosso grande destaque de chuva para hoje é a região sudeste do Brasil. Então, capital paulista, estado de São Paulo, Sorocaba, áreas de Presidente Prudente, norte paulista, todo o estado de São Paulo deve enfrentar chuva forte para hoje, porque o estado de São Paulo também está dentro desse alerta do IMET, do Instituto Nacional de Meteorologia. Região sul do Brasil, tempo firme, tem a massa de ar polar por lá, segurando as nuvens de chuva, tirando as nuvens de chuva do céu e deixando o tempo limpinho por lá, mas com essa temperatura mais baixa para hoje. Muito frio. Temperaturas para hoje, então, durante a tarde, a temperatura sobe 2 graus, tá? De ontem para hoje aqui na capital paulista. Vamos a 20 graus, mas com aquela sensação térmica baixa ainda. Vamos a 16 graus em Porto Alegre, 28 graus em Manaus, Cuiabá e Campo Grande ainda são duas regiões em destaque para a temperatura mais baixa. Campo Grande com máxima de 22 graus, Cuiabá com máxima de 25. E temos aqui, vamos falar de calor, 32 graus em Palmas.
1: Inveja do povo de Palmas hoje, hein? É. Inveja boa.
0: É isso.
1: Obrigada, Paulo. Até mais.
0: Tchau para vocês dois. Tchau.
2: E o pré-candidato à presidência, Romeu Zema, voltou a criticar a relação entre Flávio Bolsonaro e Daniel Vorcaro, só justamente depois de ele ter declarado dias antes que o episódio seria página virada. Então vamos entender todo esse movimento político de Zema com a nossa Júlia Martins. Conte aí, Júlia.
3: Evandro, bom dia para você, para Bia, para todo mundo que acompanha o Jornal da Manhã. Exatamente isso. No sábado, o Zema diz que o atrito entre ele e o Flávio já era página virada. Só que ontem, em um evento realizado em Blumenau, ele foi novamente questionado, logo após as falas, inclusive, do Flávio, afirmando que ele realmente teve um encontro com o Daniel Vorcaro depois que ele já havia sido preso pela primeira vez. E aí o Zema disse que quem foi traído nessa história foi o Partido Novo, porque o Partido não sabia de nenhuma relação que envolvesse o pré-candidato Flávio Bolsonaro com o investigado do caso Master. O Zema disse ainda que realmente é imperdoável essa relação, que o partido se sentiu traído porque em nenhum momento o PL afirmou que existia essa proximidade entre o Flávio e o Vorcaro, e agora ele rompe novamente as alianças dele com o Flávio e com o PL. O Zema ainda foi questionado sobre uma proximidade dele com o Daniel Vorcaro. E ele ironizou, dizendo que ele mora em Belo Horizonte há anos, mesma cidade que o Daniel Vorcaro, e ele nunca teve nenhum encontro com o banqueiro, nem mesmo troca de telefone ou troca de mensagens. Eles nunca tiveram nenhuma proximidade. Ironizando, então, o fato do Flávio Bolsonaro ter tido essa relação com o Daniel Vorcaro. Zema, que, como eu disse, já tinha feito críticas ao Flávio anteriormente, depois voltou atrás dizendo que era página virada e que agora reitera o posicionamento de que é imperdoável a relação de Flávio Bolsonaro ligado, então, ao caso Master. Eu volto com vocês aí no estúdio.
1: Obrigada, Júlia, pelas informações. Olha só, Curitiba foi considerada a melhor capital do país em um ranking que avalia cidades com mais qualidade de vida em todo o país. E isso foi considerado para esse ano de 2026. É por isso que a gente está aqui já, ó, com ela, Rafaela Moron, agasalhadíssima na melhor capital, segundo esse levantamento, mas também a mais fria, né, Rafaela Moron? Conta pra gente.
4: Oi, Bia. Bom dia para você. O clima não entrou aí dentro dessa conta dos 57 indicadores que foram medidos para Curitiba aparecer muito bem. Obrigada aí no topo desse ranking nacional entre as capitais com melhor qualidade de vida. Foram analisados diversos critérios, até elenquei aqui, né? 57. E a capital acabou aparecendo muito bem com desempenhos que colocaram ali a questão de saneamento, moradia, educação e inclusão social. Curitiba, por exemplo, tem aí, né, a questão da cobertura de de esgotamento sanitário de mais de 96%. Tem também aquele marco da cidade, que é a questão da arborização, 85% das vias públicas. Então, foram dados que coletados e nessa medição deram aí à capital o topo desse ranking à frente, por exemplo, de capitais, né, como São Paulo, também Belo Horizonte, Campo Grande e Brasília. É um ranking completo que acaba trazendo aí esse recorte, esse raio-x das cidades, mas que ao mesmo tempo que destaca ali essa questão positiva, traz também alguns alertas, como desafios, por exemplo, que mesmo as capitais como Curitiba, aí que aparece, né, no topo desse ranking, tem que enfrentar a questão da violência, pessoas em situação de rua, inclusão social, foram alguns dos elementos apontados. Então, a cidade tem desafios, mas de qualquer maneira é muito bom ter esse olhar externo aí reconhecendo. Muitas vezes a gente mora, né, na cidade, vai vivendo e não percebe ali também o reconhecimento das coisas positivas que tem além dos desafios. Tem até aquela piadinha que diz o seguinte, né, que cidade é igual família, só quem é de casa que pode falar mal. Volto com vocês aí no estúdio.
2: Valeu, Rafaela. Vamos também a Brasília, que ficou em segundo lugar no ranking das cidades com maior qualidade de vida. Rafaela Almeida, e por que que a capital federal está nessa lista e tão bem colocada assim?
5: Verdade, Brasília aparecendo aí, figurando na segunda posição nesse ranking. E isso está muito ligado a indicadores, assim como a Rafa de Curitiba trouxe, acesso à moradia, informação, serviços essenciais, né? O levantamento trouxe que o Distrito Federal teve o melhor resultado do país em qualidade de vida entre as unidades da federação, e Brasília trazendo aí na segunda posição. A pesquisa analisa itens, como já foi reforçado, saúde, educação, segurança, saneamento, meio ambiente, acesso oportunidades, e Brasília aparece com esse destaque principalmente na estrutura urbana e no acesso da população a serviços básicos. No caso aqui da capital, o desempenho mais positivo apareceu principalmente em áreas como moradia e acesso à informação e comunicação, né? E o relatório mostra aí a capital com bons indicadores de estrutura urbana, acesso a serviços essenciais, o que acaba ajudando para elevar a nota geral. Outro ponto que pesou muito no resultado foi acesso a serviços públicos e a concentração de oportunidades em áreas como educação e emprego. E isso acaba colocando o DF acima da média nacional em vários critérios analisados pelo estudo. Mas o levantamento também acaba trazendo aí os alertas, né, de desafios, assim como Curitiba acabou apontando aí, mesmo estando muito bem posicionada Brasília, não deixa de enfrentar desafios importantes, né? A inclusão social, no caso de Brasília, desigualdade, violência, né, contra as minorias, ou seja, o resultado acaba reforçando a posição da cidade como uma cidade ótima para viver, com ótimos indicadores sociais, mas mostrando que ainda existem gargalos importantes a serem enfrentados.
1: Rafaela, antes de continuar com o ranking, só reforçar aqui que a turma de Curitiba sempre me manda mensagem lá nas redes sociais, então um abraço para a nossa querida capital do Paraná, que ficou em primeiro lugar nesse ranking. Mas pensa que São Paulo ficou muito atrás, ó... Estamos muito bem, obrigado também, né, minha xará Beatriz Manfredini. A capital paulista ficou na terceira posição, com bons motivos também para serem reconhecidos, né?
6: Muito bem, obrigada, viu, Bia? Inclusive, a capital paulista conseguiu melhorar o desempenho nesse ranking. Em 2025, tinha ficado em quarto lugar, com nota ali em torno de 68,8. Agora, então, sobe uma posição, assume o terceiro lugar entre as melhores capitais, e aí a nota subiu também, claro, ficou ali em torno de 70,6, lembrando que a nota máxima fica na casa de 100. Então, a cidade de São Paulo conquista esse posto com base também nesses mesmos indicadores, né, de qualidade de vida, segurança, desenvolvimento social, entre outros. No geral, o Sudeste costuma ser mais privilegiado, o estado de São Paulo também tem boa posição nesse ranking, em segundo lugar, e a maior parte das cidades, no geral, sem ser capitais, que pontuam bem, também estão por aqui. Então, a cidade de São Paulo conquista esse terceiro lugar num dia bastante friozinho por aqui, 16 graus agora neste momento na capital, já choveu, já parou, bem terra da garoa mesmo, como a gente conhece, Bia.
2: Obrigado pelas informações, Beatriz Manfredini, bom saber que a gente está em terceiro lugar no ranking, né? Você já passou por várias das cidades, né, Beatriz Frenner? Então,
1: estou com as duas aqui no comparativo.
2: Tá, agora só falta Brasília.
1: Falta Brasília.
2: Para você provar.
1: Quem sabe um dia.
2: Vem mais pra cá, porque que você tá indo?
1: Chega aqui.
2: Tô conversando com ela, ela tá lá encostada no telão.
1: Tô na minha posição aqui, ó.
2: Gente, eu quero contar pra vocês que na abertura da Marcha dos Prefeitos em Brasília, o presidente da Câmara dos Deputados, Hugo Mota, defendeu a liberação de emendas parlamentares. Vamos acompanhar.
7: Aqui em Brasília, de maneira quase que constante, há uma intenção de se criminalizar o destino de emendas parlamentares para os municípios brasileiros. E todas as vezes que eu tenho a oportunidade de falar, eu aproveito para dizer de público que as emendas são instrumentos legais de participação do Congresso no orçamento da União para atender às demandas dos municípios, das comunidades mais distantes, ajudar na manutenção dos serviços de saúde, poder levar infraestrutura de qualidade, investir na educação, na infraestrutura, no esporte, no turismo e no lazer.
2: José Maria Trindade, o presidente da Câmara, de certa forma, reclama ali do fato das pessoas criticarem o envio de emendas parlamentares. Mas não é à toa, né? Se os parlamentares estivessem utilizando esse dinheiro da maneira correta, se não houvesse tanto escândalo de corrupção envolvendo emenda parlamentar, tanto desvio de emenda, tanta politicagem com emenda, ninguém estaria reclamando. Agora, o que a sociedade está fazendo é o papel dela. Quem não está cumprindo esse papel é o Congresso Nacional, ao dar transparência necessária para essas emendas parlamentares, porque é nosso dinheiro, não é dinheiro dos seis, não.
8: 60 bilhões de reais distribuídos aí entre as excelências por aqui, né? Olha, eu faço críticas duras às emendas parlamentares em vários aspectos. Primeiro, como estratégia. O país pulveriza 60 ou 80, porque temos extra orçamento, 80 bilhões de reais em pequenas obras no interior. Tá certo. Alguns municípios agradecem um calçamento, uma academia daquela de idosos, que já vem pronta, ninguém sabe por quê, mas são todas iguais, e uma empresa que distribui através de emendas parlamentares, uma iluminação, ou alguma coisa assim. Mas pulveriza um dinheiro que seria bem gasto, que é um investimento em infraestrutura. Isso produz desenvolvimento. Viadutos, estradas boas para escoar a safra nacional, que é o grande produto brasileiro, né? Isso seria o objetivo desses bilhões, mas não, são pulverizados em pequenas obras. Então, está aí uma crítica de conteúdo, né? de estratégia de desenvolvimento do país. Por outro lado, a emenda não pode dar certo, porque o Congresso Nacional, se ele existisse por um só motivo, seria para aprovar e fiscalizar o orçamento. E como o Congresso vai aprovar um orçamento, manda 60 bilhões para ele, determina a data de liberação das emendas e depois vai fiscalizar. Como é que é isso? Se eu mando dinheiro, eu vou fiscalizar. Está errado? Alguns parlamentares dizem, olha, meu papel é mandar emenda, não quero nem saber onde o prefeito aplica, tem que saber, tem que fiscalizar, é a função do Congresso. E, por último, isso vicia. Os deputados e senadores estão viciados nisso aí. Cada um administra, no mínimo, 400 milhões de reais por mandato. Isso é muito dinheiro.
1: E quem também falou sobre o assunto foi o presidente do Senado, Davi Alcolumbre, que saiu em defesa das emendas parlamentares. Vamos ouvir.
9: Eu queria, Guimarães, com a compreensão do governo, e eu sei que nós teremos, e ao lado do presidente Hugo Mota, anunciar aqui na Marcha dos Prefeitos que nós vamos ainda hoje, eu e o presidente Hugo, os líderes congressuais, os líderes do governo, organizar rapidamente uma sessão do Congresso Nacional para que a gente possa analisar esses vetos, derrubar esses vetos e entregar para mais de 3 mil municípios a possibilidade de acessarem mais recursos do Estado brasileiro.
1: Eita, que virou uma conversa de compadres ali, todo mundo saindo em defesa dos mesmos princípios, né, Nelson Kobayashi? As emendas parlamentares, elas surgem com uma ideia muito interessante, que é levar, sim, o recurso para perto de onde as pessoas moram. As pessoas
2: ninguém
1: não
2: tá,
1: moram...
2: Ninguém está criticando o conceito,
1: exato,
2: né?
1: As pessoas não moram lá na capital federal, moram nas cidades. Então, aquele dinheirinho que chega para fazer o calçamento, como o Zé Maria Trindade trouxe aqui, para investir no postinho de saúde, ele é muito bom. O problema é que tem pouca transparência e muito uso político. É o outdoor, olha só, o fulano de tal conseguiu reformar o hospital e aí acaba tendo essa deturpação de uma demanda que seria muito importante de execução financeira para as cidades.
10: Aí o parlamentar vira aquele herói que leva o dinheiro. para o povo um dinheiro que é do próprio povo, como se, né, ele fosse o salvador da pátria. Sabe que esse argumento que o Davi Alcolumbre, presidente do Congresso, traz é um argumento muito interessante de defesa das emendas, de que os parlamentares sabem a realidade, suas bases e as suas necessidades, por isso é que eles devem participar do orçamento para destinar para lá as emendas parlamentares. Esse argumento não para de pé, porque quem sabe mais até do que o parlamentar a realidade da sua base é o prefeito. As pessoas não moram no Estado, no Congresso ou na União, se as pessoas moram nas cidades, é o prefeito que sabe qual é a necessidade daquela localidade. Então, esses 60 bilhões de emendas deveria ser dividido em proporção para a realidade dos milhares de municípios brasileiros e para lá enviados. Então, o dinheiro chegaria na ponta da linha, o dinheiro chegaria lá nos rincões do Brasil, nas cidades mais distantes, igualmente, sem a necessidade de um prefeito ter que passar o pires nos gabinetes em Brasília, sem a necessidade dos parlamentares barganharem apoio político em troca de destinação de emendas. Quem criminaliza emenda não é quem critica emenda. Quem criminaliza emenda é quem faz crime com emenda. Quem desmoraliza a emenda não é quem critica a emenda. Quem desmoraliza a emenda é quem troca o recebimento de emendas por votos em pautas com as quais sequer concorda, sequer estuda, sequer se debruça. Esse é o grande problema das emendas parlamentares. Isso aí está virando um poço de imoralidade e muitas vezes também de práticas de crime.
2: Agora, 8 horas e 49 minutos.
1: Repita.
2: 8 e 49 da manhã.
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2: ...52 minutos.
1: Repita.
2: 8h52 da manhã. A Organização das Nações Unidas, a ONU, mudou a projeção do crescimento da economia global depois do conflito ocorrido ali no Oriente Médio. Vamos então com o Alan Gani para entender qual é a nova previsão, o que eles estimam, Gani.
0: Olha só, Evandro, inicialmente a estimativa de crescimento para 2026 do PIB mundial seria de 2,5%. Aí,
2: não, 2,7.
0: Antiga. 2,7 e agora atual 2,5%.
2: 0,2, então.
0: 0,2 pontos percentuais de queda devido ao conflito no Oriente Médio. Então a China cresceria entre 4,5% e 5%, Estados Unidos em 2%, União Europeia em torno de 1,5%, né, economias emergentes ali na média 3%, a Índia crescendo mais, né, chegaria ali a 6,5%. Agora, de qualquer maneira, Evandro, houve uma desaceleração no crescimento econômico e uma expectativa também maior de mais inflação. Então, eles também revisaram a inflação. No mundo desenvolvido, a inflação chegaria a 2,9%, próximo de 3%, que é bastante coisa, porque a meta de inflação nos Estados Unidos é 2%, União Europeia também, tudo gira em torno de 2%. Sim. Então, agora a previsão, 3%. E no mundo emergente, a previsão de inflação girando em torno de 5,2%.
2: Bastante. 5%,
0: bastante. E vamos lembrar aqui que o teto da meta é 4,5%. Inclusive, a gente está próximo disso, né? A expectativa do Fox é de 4,9%. Então, assim, resumo da ópera. O impacto da guerra está trazendo mais desaceleração na atividade econômica e, por outro lado, também mais inflação. É lógico, é uma combinação que ninguém gosta, Evandro.
2: Gani, obrigado por enquanto.
0: Até
2: já, meu amigo.
1: O presidente nacional do PT, o Edinho Silva, declarou que o senador Rodrigo Pacheco não será candidato ao governo de Minas pela federação. Júlia Martins, a gente já está antecipando essa nos bastidores tem um tempo. Pacheco já tinha falado. Agora veio a confirmação por parte do líder do PT, né?
3: Veio sim, viu, Bia? Ontem o Edinho Silva, presidente nacional do PT, voltou a afirmar em entrevistas que Pacheco não vai concorrer ao governo aqui de Minas Gerais, viu? A gente relembra que o Pacheco se reuniu com o Edinho na última terça-feira da semana passada, e nessa oportunidade o Pacheco já havia sinalizado que não pretende realmente concorrer ao governo aqui do estado. Agora, novamente, o Edinho faz essa afirmação, Pacheco não vem para a candidatura a governo aqui de Minas Gerais. No entanto, apesar do líder do partido ter dito isso, outras lideranças do PT afirmam que é necessário esperar o encontro que o Pacheco tem marcado com o Lula e também com o vice-presidente Geraldo Alckmin, que acontece essa semana, para realmente bater o martelo se realmente não vai existir essa candidatura. Inclusive, até aliados do próprio Pacheco, do PSB, dizem que é necessário esperar um pouco, levar esse momento com cautela, porque o próprio Pacheco já havia dito anteriormente que ele vai anunciar no final de maio se concorre ou não ao governo de Minas Gerais. Fato é que a gente relembra, o Edinho vem afirmando com muita clareza que o Pacheco não vai concorrer, por isso o PT já movimenta outras possíveis alianças aqui no estado. Uma delas, como a gente já sabe, com o Alexandre Calil, ex-prefeito de Belo Horizonte, do PDT. PDT que já tem aliança com a Federação Rede PSOL, que é bastante importante para o PT aqui em Minas Gerais. Outro provável nome para a candidatura seria o Josué Alencar, filho do ex-vice-presidente de Lula, o José Alencar, que é do mesmo partido do Pacheco, o PSB. Então fica essa movimentação. O líder nacional do PT afirma que o Pacheco não vem como candidato, mas o próprio partido do Pacheco ainda deixa isso em aberto, hein, Bia? Será que essa novela continua? O Pacheco vem ou não como candidato aqui em Minas Gerais? Volto com vocês.
1: Tudo na movimentação política, principalmente eleitoral, a gente só confirma, né, Júlia, a partir do momento que as candidaturas são registradas. Até lá, eu não cravo nada, Zé Maria, porque é tanta loucura que acontece. E a gente tem em Minas hoje uma situação também bastante peculiar, né? O Cleitinho Azevedo do Republicanos, que está despontando nas pesquisas com 30%. Na sequência, o próprio Calil do PDT, que pode ou não oposição engatar nesse namoro, nessa parceria, se tornando palanque eleitoral de Lula com 14%. E o Pacheco aparece em terceira posição aqui nesse último levantamento feito em abril, com 8%. Ele que declarou que não vai ser o candidato, portanto, ao governo do Estado, justamente porque ele tem uma outra intenção, né, Zé Maria Trindade? Tribunal de Contas da União.
8: Falta de apetite para a política. Ele não é um político tradicional. Foi presidente da Ordem dos Advogados em Minas Gerais, é um advogado conhecido, muito famoso, escritório importante em Minas Gerais. De repente foi deputado e senador e presidente do Senado, né? Foi uma carreira política rápida. O que assusta aqui, inclusive petistas, senadores, é essa humilhação do PT implorando para que o Rodrigo seja o candidato ali da esquerda. E não é a primeira vez. Nas eleições passadas, também pediram e ele não quis ser o candidato. Houve toda uma preparação, né? E agora, de novo, na mesma história. O PT tem que lançar candidato do PT. Chama a Marília, que está bem para o Senado Federal, e diz, olha, vamos a sua candidatura ao governo. É assim que se ganha a eleição. O partido tem que buscar o poder. Sobre o Cleitinho, ele me falou que é candidato, né? Embora esteja na primeira posição. Minas Gerais está travada aí nessas disputas sem base, né?
2: Exatamente. Agora, o Nelsinho Kobayashi, desde o início, a gente já não percebia muita propulsão em torno do nome de Rodrigo Pacheco, né? Era uma coisa meio jogada ali para ver como é que a reação ia acontecer, mas nunca houve aquele carimbo da credibilidade em torno de uma possível parceria. Quer falar o carimbo da derrota?
1: É piada interna, deixa para lá.
2: Fala, Nelsinho.
10: Por quê, né? O Pacheco, o Zé Maria bem trouxe aí a história dele, inclusive conselheiro federal da OAB, foi um dos advogados mais importantes na ação penal 470, no STF, processo do Mensalão. Ele se notabilizou ali como advogado criminalista, enfim, e depois teve essa carreira meteórica aí na política a ponto de ser presidente do Congresso Nacional. Ele estava no PSD, né? E o PSD não é aquele partido que se possa carimbar, para utilizar o termo que vocês estão utilizando, não pode se carimbar nem de esquerda nem de direita, né? Sabe que o PSD depende dos interesses do Estado, do momento, dos ventos, enfim. Por isso é que ele não tem essa chancela toda de ser um candidato petista, com apoio petista, enfim. E ele tem os seus outros interesses, e é para além, inclusive, para o Tribunal de Contas da União. O Pacheco foi cotado para ser ministro do STF, com grande apoio no Congresso Nacional, e talvez ele esteja de olho nisso. Eventualmente ser ministro, se o presidente Lula se reeleger, e com quarta proximidade, ir para o STF.
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2: 9 horas da manhã.
1: Repita.
2: 9 horas em ponto.

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7: Nove horas e quatro minutos.
8: Repita.
7: 9:04 da manhã.
8: A taxa de aprovação do presidente Donald Trump caiu para um dos níveis mais baixos desde que ele retornou à Casa Branca. Eliseu Caetano, que nível é esse?
9: 35%, seu Evandro Cine. 35% é o menor nível atingido por Donald Trump neste segundo mandato, viu? Muito bom dia novamente para você, para a Bia e para todos que acompanham o Jornal da Manhã. Segundo uma pesquisa divulgada hoje pela Reuters em parceria com o Instituto Ipsos, a taxa de aprovação do presidente dos Estados Unidos despencou para 35%. O número se aproxima do pior patamar do segundo mandato, que foi 34%. Em abril, e representa, segundo os analistas políticos, uma forte erosão, especialmente entre os eleitores republicanos, viu? A queda é puxada principalmente pela perda de apoio dentro do próprio partido. 21% dos republicanos agora desaprovam o desempenho de Trump contra apenas 5% no início do mandato, isso em janeiro de 2025. O apoio entre os republicanos caiu de 91%. Para 79%. O motivo central, segundo a pesquisa, a insatisfação com o custo de vida, agravado pela guerra com o Irã. O preço da gasolina por aqui subiu cerca de 50% devido à paralisação parcial do Estreito de Hormuz. Um outro motivo, a condução da guerra contra o Irã, ou do conflito, como o presidente chama. Apenas 62% dos republicanos aprovam, enquanto 28% desaprovam. No total da população, segundo a pesquisa Reuters Ipsos, só um em cada quatro americanos acha que a ação militar valeu a pena. Outros dados interessantes divulgados por essa pesquisa mostram que a aprovação geral de Donald Trump caiu um ponto em relação ao início do mês e está bem abaixo dos 47%, do início do mandato dele. A pesquisa foi feita de forma online com 1.271 adultos votantes, com margem de erro de mais ou menos 3 pontos percentuais, para cima e para baixo. que foi realizada entre os dias 15 e 18 de maio. A pesquisa também traz um outro ponto sensível, a imigração, um dos pilares da campanha presidencial de Donald Trump e desse seu segundo mandato, que continua sendo um ponto forte, 82% de aprovação entre os republicanos. Eu volto com vocês no estúdio.
8: Obrigado pelas informações, Eliseu Caetano. Vamos conversar então com os nossos comentaristas sobre a situação de Donald Trump. Ele está pagando um preço das escolhas que fez, né, Zé Maria Trindade?
10: É, cada escolha tem a sua consequência, né? E são várias escolhas. Qualquer manual de guerra indica que não dá para abrir uma guerra em cada flanco, né? É preciso centralizar. Tudo certo que os Estados Unidos têm tradição de guerra. Quem visita Washington vê lá monumentos e ódios à guerra, a cenários de guerra, mas é que o Trump exagerou, muitas guerras ao mesmo tempo. E os americanos, eles têm um critério ali sobre também disputas internacionais. Só me vem à cabeça o Vietnã. Ali, os Estados Unidos encontraram um adversário à altura. Eles mesmos, eles perderam a guerra interna, a guerra de comunicação. Os heróis norte-americanos geralmente vêm de guerra. É tradição que os presidentes tenham passado por disputas, por guerras e pelas forças armadas. E o Donald Trump é diferente. Ele não teve essa passagem. Mas no caso lá, de novo, do Vietnã, perdeu a guerra dos Estados Unidos porque perdeu a guerra interna. Então, isso pode ser repetido agora, na gestão do Donald Trump, de perder a guerra interna, aí não há como recuperar. Veja bem, está perdendo, ele poderia, sim, como ele falou, aniquilar o Irã, que tem armas para isso, mas as consequências seriam muito piores. Isso aí se reflete na economia do país muito mais do que no simples índice de aprovação interna dos Estados Unidos. Ele está em dificuldade, inclusive, para sair. Como sair dessa guerra?
8: Fala, Nelsinho Kobayashi.
11: Sabe que, no final das contas, essa questão de popularidade sempre vai ter a ver, ou na maioria das vezes, com dinheiro, com questões econômicas. Quando o presidente americano Donald Trump taxa aqueles países todos daquela maneira, ele estava penalizando não os países, mas principalmente os americanos, que teriam dificuldades com a inflação em vários setores em razão da dificuldade de acesso aos produtos que vêm de fora. Ainda que os Estados Unidos tenha uma grande produção de muitas coisas e autossuficiência em muitos setores, os impactos chegaram para os americanos em muitos setores também. Outra questão, essa questão da guerra tem também o sentido de que o presidente americano fica gastando dinheiro dos Estados Unidos com conflitos, com aviões, com material bélico, com armamento, com financiamento da defesa de Israel, e tem deixado de lado os interesses internos. Isso significa que tem tido outras prioridades externas para além daquelas que interessam de fato o dia a dia dos americanos. É por isso que ele tem perdido essa popularidade. Para além, é claro, de toda a instabilidade, imprevisibilidade das suas condutas, promessas não cumpridas, promessas de campanhas não cumpridas, alguns excessos em relação a direitos sensíveis de vulnerabilizados, imigrantes e, dentre outras questões mais humanitárias, é isso que tem feito o presidente americano cair de popularidade.
7: Depois do encontro entre Lula e Donald Trump, a gente tem informação sobre representantes do Brasil e dos Estados Unidos se reunindo para dar sequência às pautas comerciais. Marco Viano, que foi ali liderado pelos presidentes, agora tem que ter sequência e não diretamente por eles, né? Por representantes enviados especialmente para isso.
12: Exatamente. A gente repercutiu isso bastante aqui na programação da Jovem Pan, o encontro que aconteceu com o presidente Lula e o presidente dos Estados Unidos, Donald Trump, e também já demos esse spoiler de que aconteceriam encontros a partir desse primeiro encontro, né? Encontros com representantes não somente do Brasil, mas também dos Estados Unidos, para tratar todos esses acordos. E exatamente isso aconteceu. Representantes dos dois governos deram início a essa nova etapa das negociações comerciais entre Brasil e Estados Unidos. A primeira reunião técnica aconteceu logo após o encontro na Casa Branca e envolveu, de fato, integrantes da área econômica, diplomática e comercial dos dois países. O objetivo é transformar o clima aparentemente positivo da reunião entre Lula e Trump em acordos práticos para o comércio bilateral. Entre os principais temas estão a redução de barreiras para produtos brasileiros, a ampliação de investimentos norte-americanos aqui no Brasil e a cooperação em áreas estratégicas, como a gente já vem falando, de minerais críticos, tecnologia, energia e também segurança. Os Estados Unidos têm total interesse cada vez mais nas chamadas terras raras e em outros minérios essenciais para a indústria tecnológica. E o Brasil aparece como um parceiro importante nesse cenário. Já do lado brasileiro, o governo tenta evitar novas tarifas sobre exportações nacionais e também busca abrir mais espaço para produtos brasileiros no mercado americano. Nos bastidores aqui em Brasília, auxiliares do Planalto avaliam que o encontro entre Lula e Trump ajudou a reduzir essas tensões diplomáticas e, de fato, reabriu um canal direto de negociações entre os dois países, principalmente no momento em que a disputa global por tecnologia, energia e matérias-primas ficou ainda mais acirrada. A gente segue acompanhando, inclusive, os próximos encontros que devem acontecer nessa relação entre o Brasil e os Estados Unidos. Volto com vocês.
8: Valeu, Marco. A China reabriu os frigoríficos para carne bovina brasileira, que permitem a importação de miúdos suínos. Vamos então entender esses detalhes com o nosso Marcelo Matos. Conte aí, meu amigo.
13: Exatamente, Evandro, um ponto muito importante para o Brasil. A gente sabe que o comércio bilateral Brasil e China é muito forte e havia lá em março, então, restrições à compra da carne brasileira. O ministro André de Paula, então, foi numa missão lá à China apresentar todas as explicações. A certificação digital foi apresentada, portanto, os protocolos sanitários adotados aqui no Brasil. Então, nós tivemos aí a liberação, portanto, das exportações da carne bovina e também suína e miúdos agora. Essa missão conseguiu, portanto, reverter aquele embargo que havia, portanto, do governo chinês, já com a reabertura de 3 frigoríficos que ficam justamente aqui lá em Goiás e também temos aqui em São Paulo e também em Minas Gerais. Então foram retomadas as compras. Havia, então, portanto, alegação de não conformidades aí nessa questão sanitária da carne brasileira e agora nós tivemos, portanto, então, essa reversão. A BIEC, que representa o setor dos exportadores de carne, evidentemente comemorou essa decisão do governo chinês juntamente com o governo brasileiro. E nós temos um comércio muito forte. Em 2025, a China, o comércio Brasil e China, 51,4 bilhões de dólares, e cerca de 50% desse montante justamente se refere aos produtos agrícolas. Então, uma informação importante para o agronegócio brasileiro, a retomada da carne, a compra da carne pela China aqui dos produtores brasileiros. Daqui a pouco voltamos então com mais informações.
8: Valeu, Marcelo Matos. E segundo a Organização das Nações Unidas, o risco alimentar no mundo é considerável por conta do bloqueio do Estreito de Hormuz. Não, é só notícia, assim, devastadora relacionada a esse conflito no Oriente Médio, que a gente não sabe nem por que começou, né, Alangani?
14: Exatamente.
8: Mas as consequências, assim, diárias.
14: As consequências altamente previsíveis, né, Evandro? E olha só, a questão da segurança alimentar é muito séria. Por quê? Porque na agricultura a gente é muito dependente do petróleo, então imagine uma colheitadeira, o trator, e não só isso, e também do gás natural, que é utilizado para a produção de fertilizantes. E vamos lembrar que ali no Estreito de Hormuz passa tanto gás natural, e passa muito, também quanto petróleo. Sim. Então, se há uma escassez desses produtos, ou de outra maneira, se os preços se tornam extremamente elevados, a agricultura fica prejudicada, levando a uma crise alimentar. E aí o mais grave, Evandro, uma crise alimentar muitas vezes desencadeia revoltas, guerras civis. Então é uma questão muito séria. Então se esse conflito se estender por muito tempo, a gente vai ter consequências não só econômicas, também como consequências sociais.
8: Olha o que disse aqui o Farhan Haq, porta-voz adjunto da ONU. Queremos garantir que não haja restrições à liberdade de navegação. Todos queremos.
14: Todos queremos. A questão é como. A questão é que isso depende tanto do Irã quanto dos Estados Unidos. E não é uma decisão unilateral. E também não vai ser o caminho militar as bravatas do Trump dizendo que vai acabar com o Irã, que vai reabrir o Estreito de Hormuz. Porque mesmo que ele faça isso, você precisa ocupar o Irã. É, então, para ocupar o Irã e reabrir o Estreito de Hormuz, você precisaria mais ou menos, Evandro, 600 a 700 mil americanos, soldados norte-americanos. É uma operação para 2 anos. Então, como é que você vai fazer? Não é uma solução militar, é uma solução política, negociada. O grande problema é que é um impasse nas negociações, principalmente relacionado à questão nuclear.
8: Agora, a gente espera também falas de autoridades que sejam mais resolutivas, né, Gani? Porque aqui, ó, queremos garantir que não haja. Todas as autoridades querem. O que a gente espera de alguém é: vamos garantir, vamos garantir que não haja restrições à liberdade de navegação. O vamos, ninguém está conseguindo fazer e entregar aqui. Só o queremos, que são falas soltas, vagas e que não resolvem porcaria nenhuma.
14: Exatamente, completamente protocolar. E a gente percebe também uma crise das lideranças mundiais. A crise da ONU não consegue dar uma resposta. Você vem com uma frase dessa, né, que é, desculpa, é completamente ridícula essa frase, né? E também, cadê as lideranças, os atores geopolíticos aí para sentarem à mesa e chegarem, né, numa resolução desse conflito? Então, é uma crise também de liderança.
8: Só o fato de cada país tentar procurar sua própria solução já indica que essa mesa não vai acontecer, porque se houvesse força suficiente para que lideranças sentassem a uma mesa e negociassem, provavelmente não haveria necessidade de medidas particulares, pontuais. Se essas medidas estão acontecendo, é porque ninguém está conseguindo conversar com ninguém e cada um precisa tentar resolver a seu modo. Gani, obrigado.
14: Exatamente, Evandro. Até.
8: Um abraço.
7: A Justiça de Ribeirão Preto, interior de São Paulo, condenou Leilane Vitória e o marido dela, Andrei Gabriel, por diversos crimes contra uma criança de 3 anos. Vamos respirar fundo aqui, a gente está falando de estupro e produção de pornografia infantil. Tiago, nosso repórter da Jovem Pan de Ribeirão, está ao vivo aqui com a gente para trazer os detalhes dessa decisão. Bom dia, bem-vindo.
15: Bom dia, Bia, bom dia, Andrei. É um caso de revirar estômago aqui em Ribeirão Preto. O Andrei e a Leilane produziam conteúdos sexuais infantis com a filha da Leilane. O Andrei era marido dela. E a DDM, Delegacia da Mulher, foi quem conduziu o caso. A Michela Ragazzi, que foi a delegada que conduziu o caso, ficou indignada, viu muitas coisas, mas essa realmente chocou. Eles foram condenados pelos crimes de produção de pornografia infantil, fornecimento de bebida alcoólica, aliciamento de menor, divulgação e posse de pornografia infantil também. De acordo com a polícia, a denúncia chegou pelo amante da Leilane, que em um momento íntimo com ela pegou o telefone, viu os conteúdos e entregou à Polícia Civil, que a partir disso pediu uma busca e apreensão dos celulares, tanto do Andrei quanto da Leilane. Foi confirmado que além da questão sexual, eles também ofereciam brigadeiros com maconha dentro, além das bebidas alcoólicas, para a criança ficar fora do ar, digamos assim, enquanto estava no momento da concepção dos atos libidinosos. Eles afirmaram, em troca de mensagem, que faziam isso. A Leilane incentivava o parceiro a praticar esses atos com a filha de apenas 3 anos. No momento da prisão, a Leilane estava no trabalho e o Andrei estava em casa. A polícia encontrou ele tanto com a menina como mais um menor de 4 meses de idade, filho do casal. A menina, nesse momento, foi retirada pelo conselho tutelar do casal e hoje está com o pai, que vai brigar na justiça pela guarda integral da filha. Ele, inclusive, falou que não fazia ideia do que estava acontecendo no momento. Agora, os dois foram condenados. A Leilane foi condenada a 63 anos de prisão e o Andrei condenado a 43 anos de prisão, um caso que realmente choca.
7: Obrigada, Thiago, pelas informações. Como é difícil para a gente lidar com esse tipo de informação, com esse tipo de notícia de uma criança de 3 anos que era drogada, embriagada e abusada sexualmente pelo padrasto, que gravava tudo para depois exibir esse conteúdo. E a mãe, à distância, incentivando tudo pelo celular. Bom, vamos dar sequência aqui ao Jornal da Manhã. Em um encontro com empresários do setor da construção civil em São Paulo, o presidente Lula comentou sobre a proposta de fim da escala 6x1 e defendeu que a medida vai garantir mais qualidade de vida aos trabalhadores. Vamos entender essa fala, então, do presidente na defesa do fim da 6x1.
16: Não fique assustado. A escala 6x1 é uma coisa que é necessário, porque hoje o povo quer mais tempo para ficar em casa, quer mais tempo para lazer, quer mais tempo para estudar, quer mais tempo para namorar. É normal que a sociedade tenha avançado muito, é normal que os avanços tecnológicos... Eu vi agora numa casa industrializada que o cara fica lá só vendo o robô trabalhar. Imagina, o robô não vai fazer greve, não vai pedir aumento de salário. Imagina que beleza para vocês.
7: Tema eleitoral que ganha grande repercussão, né? Nelson Kobayashi e Zé Maria Trindade para comentar com a gente esse tema, esse assunto. Ô, Nelson, muito se fala, né, Kobayashi, sobre o quanto o Brasil estaria ou não preparado para o fim de uma escala 6x1, mas o que a gente mais observa é o protagonismo político em torno dessa discussão, agora não apenas atribuído aos parlamentares, mas de forma mais pública pelo próprio presidente, que aguarda com urgência essa aprovação.
11: Olha, Bia, o fim da escala 6x1 parece estar encaminhado para acontecer. Vai acontecer o fim da escala 6x1. A questão é como isso está sendo direcionado, como isso está sendo tratado nesse ano eleitoral. Isso está sendo tratado como uma pauta eleitoreira e não propriamente de amadurecida, que resolva os impactos nos setores da economia que precisam de uma escala diferenciada. Como é que o governo pode ajudar os setores que seriam mais impactados. Tem que ter uma preparação, tem que ter uma gradação, tem que ter um estudo mais aprofundado, e a gente não tem. Não dá para simplesmente se propor em regime de urgência, aprovar e pronto. Principalmente se for por meio de emenda à Constituição, de PEC. Porque se isso passar como uma proposta de emenda à Constituição, isso entra no texto constitucional e vira cláusula pétrea, como um direito social dos trabalhadores. E aí não tem como revogar, não tem como voltar atrás. Por isso é que precisa ser algo muito bem pensado e construído para não ter esse risco. A questão é que o presidente Lula tem utilizado isso como um ativo de campanha, que não precisa sequer da proposta aprovada. Basta o sonho, basta a mexer com a vontade do trabalhador de ter um dia mais de folga. Isso já vira ativo político, isso já vira voto, isso já vira apoio em uma campanha eleitoral. Infelizmente, uma pauta importante foi contaminada pelas eleições.
7: Falando em eleições e puxando esse ponto da 6x1, Zé Maria, é um momento em que Lula tem colhido bons resultados diante de algumas medidas que está aplicando junto à popularidade, pelo menos entre os eleitores. Isso está aparecendo nas pesquisas, com a polêmica envolvendo Flávio Bolsonaro. Você acha que a escala 6x1, o fim dela, e esse discurso eleitoral que está sendo bastante utilizado em prol dos trabalhadores, a favor de que todos tenham um dia a mais de descanso, vai repercutir também de forma mais positiva para o governo federal, ou a oposição vai dar um jeito de também ser pai dessa criança?
10: O governo Lula está fazendo uma radiografia no governo, nos projetos, na tentativa de aumentar a popularidade e, evidentemente, votos, né? Tradução em votos. E a redução da carga horária, que hoje é de 44 horas semanais para 40 horas semanais, parece uma realidade. O que se debate ainda é sobre esses dias de descanso, se eles serão sábado e domingo, mas a ideia é que se aprove a redução, né, para 40 horas semanais e 2 dias de descanso, ou seja, uma semana 5x2, completando 7 dias da semana. E nesses dois haveria um debate através do acordo coletivo de trabalho. Isso não é uma negociação direta entre trabalhador e patrão, que eles chamam aqui de o debate de foice com o pescoço. Deve aprovar alguma coisa, toda tendência é essa. A estratégia dos partidos de oposição é atrasar a votação e vem conseguindo um aqui, outro ali, mas é muito difícil obstruir um trabalho da Câmara quando o presidente está a favor e está acelerando o processo. Isso é tão sensível que não tinha ninguém falando contra. De repente, o deputado Joaquim Passarinho, que é presidente de uma frente importante da Câmara, levantou essa bandeira de resistir em nome do empresariado. Na verdade, é o seguinte, já existem vários setores da economia que convivem muito bem com a semana 5x2 ou até mais 3 dias de descanso. Mas depende de cada setor, não se pode engessar todos os setores da economia numa nova norma como esta. Isto é contramão da história. A real, ela é deixar para o mercado, ou seja, liberar a negociação entre patrões e empregados através dos acordos coletivos de trabalho. Esse engessamento vai produzir um aumento do preço dos produtos no Brasil e falta de competitividade.
8: Eu quero agora ir ao Rio de Janeiro falar daquele caso do motorista da van que atropelou e matou a Mariana Tanaka, de 20 anos, em Ipanema. Ele disse que a direção travou e o freio do veículo falhou. Conta pra gente, Rodrigo Viga, ela tinha acabado de desembarcar na cidade para morar ali, né? Tava passando por um dos principais pontos ali da região de Ipanema e acontece essa tragédia.
17: Lamentável. É simplesmente lamentável, a gente sempre lamenta por qualquer morte, mas você vai pegando aí detalhes dessa história, ainda mais uma jovem de 20 anos de idade, cheia de sonhos, aspirações em sua vida, né? Afinal de contas, se formou em administração fora do país, veio para o Rio de Janeiro para trabalhar numa multinacional, estava montando um apartamento, contava com o apoio da mãe por aqui, que também é diplomata, trabalha lá no consulado de Buenos Aires do Brasil, na Argentina. Quando estava caminhando tranquilamente pela rua com outras duas pessoas, dentre elas a mãe, e foi atropelada brutalmente pelo motorista dessa van, identificado como Lucas Espírito Santo. Testemunhas disseram inicialmente que ele tentou desviar de uma bicicleta. A gente tem falado muito sobre o convívio, né, entre bicicletas elétricas ou não elétricas com o trânsito do Rio de Janeiro. E aí, em depoimento à polícia, ele disse, o motorista dessa van, que a direção travou da van e o freio não funcionou. Por isso que ele não conseguiu parar o veículo e evitar esse

0: o que, de certa forma, pode ir ao encontro ou não desse relato dado pelo motorista Lucas Espírito Santo, que também ficou ferido, assim como as vítimas. Todos foram levados para o Hospital Miguel Couto, Bairro da Gávea, na zona sul do Rio de Janeiro. Mas, infelizmente, a Mariana, filha de dois diplomatas brasileiros, o Ibrahim Abdulhak e Ana Patrícia Abdulhak, não resistiu a essa verdadeira tragédia em Ipanema, área nobríssima da zona sul da cidade do Rio de Janeiro, viu, meu caro Cine?
1: Exatamente, Rodrigo Viga, a gente lamenta muito, solidariedade nossa aqui à família da Mariana. E olha, depois do cortejo, o corpo do piloto de helicóptero da polícia, o Felipe Marques, aquele que morreu após uma operação, foi cremado. Conta pra gente.
0: Com honras militares, com a bandeira do Flamengo sobre o caixão, e ainda muita tristeza e muita lamentação, porque era uma pessoa querida dentro da corporação, né? Ele era piloto de um helicóptero, foi fazer uma operação, uma incursão na Vila Aliança, uma comunidade que fica na zona oeste do Rio de Janeiro, no ano passado, quando foi, na condição, à época, de copiloto, atingido por um disparo de fuzil na cabeça. Teve muitos problemas, muitas sequelas. O piloto do helicóptero, Felipe Marques Monteiro, naquela ocasião estava como copiloto, teve, como eu disse, muitas complicações. Recentemente, ele tentou colocar uma prótese no cérebro, porque o tiro provocou um dano gigantesco no Felipe Monteiro. Mas após essa cirurgia, viu, meu caro Cine, ele teve outros tipos de complicações, né? Como infecção, como bactéria. O quadro dele se deteriorou bastante nos últimos dias. Ele veio a falecer no último final de semana. Todas as honras e homenagens ao Felipe Monteiro, piloto da Polícia do Rio de Janeiro. O cortejo saiu da base da Polícia Civil do Rio de Janeiro, na Lagoa, na zona sul da cidade, e foi em carro aberto, desfilando um carro do Corpo de Bombeiros, até o cemitério da Penitência, que fica na zona norte da capital, para o velório, que contou com a participação de vários colegas de farda, né, agentes das Forças de Segurança do Rio de Janeiro, e o corpo foi cremado ainda nesta terça-feira. Com todas essas honras e homenagens, fica aqui também a nossa solidariedade à família do Felipe, assim como à família da Mariana, que morreu naquela tragédia em Ipanema. Cine.
1: Valeu, Rodrigo Viga. Bom trabalho para você.
2: Do Rio de Janeiro, a gente vai para o Rio Grande do Sul para conversar com o Jader Trindade, que está aqui agasalhado. Sabe, Jader, que antes eu estava explicando para o Viga o que, que é cueca virada, que é comum no nosso cardápio de café da manhã pelo sul do país, né? Eu sei que agora, pelas 9h30 da manhã, você já tomou seu café e a gente também tem conversa séria aqui contigo. Isso, a xícara da Jovem Pan lá com ele, a caneca da Jovem Pan. É sobre morte por dengue no Rio Grande do Sul. A segunda foi confirmada e se trata de um paciente bastante idoso e que possuía comorbidades, né?
3: Bom dia para ti, bom dia para nossa audiência aqui do Jornal da Manhã, para quem está nos acompanhando aqui nesta manhã de quarta-feira, manhã gelada aqui no Rio Grande do Sul, de fato 7 graus a gente tem aqui no norte do estado neste momento. Pois é, a Secretaria Estadual da Saúde confirmou ontem a morte, a segunda morte por dengue aqui no Rio Grande do Sul em 2026. Trata-se de um homem de 90 anos, com histórico de comorbidades. A morte foi confirmada deste homem, morador de Guaporé, na Serra Gaúcha, no dia 7 de abril ainda. Mas só saiu, né, ontem o resultado, após exames complementares confirmarem a principal causa da morte, que foi a dengue. Até agora, o Rio Grande do Sul já soma mais de 1.493 casos, sendo que 1.200 casos foram contraídos aqui em território gaúcho. No ano passado, foram mais de 52 mil casos de dengue registrados aqui no estado e 53 mortes. A Secretaria Estadual da Saúde alerta para que a população fique atenta aos principais sintomas quando a gente fala na questão da dengue: febre alta, dor no corpo, dor atrás dos olhos, náusea e também aquelas manchas vermelhas na pele. A recomendação segue sendo, mesmo no inverno, com temperaturas mais amenas, eliminar focos, né, para o mosquito, a Aedes aegypti, para não ter aí esse descontrole no aumento no número de casos também no inverno aqui no Rio Grande do Sul. A gente está acompanhando de perto todas essas informações. Há um outro alerta aqui no estado sobre a questão aí...

0: de doenças respiratórias, né? Os hospitais têm aí divulgado o aumento no número de internações também, então segue esse alerta também para a saúde pública aqui em território gaúcho, Bia e Evandro.
1: Pelas informações. A gente sabe que o mosquito da dengue se prolifera sempre onde há água parada. E isso é muito mais comum no período chuvoso. Só que agora, o Rio Grande do Sul, mesmo nessa fase de outono, em que a gente costuma ter um tempo mais seco, está registrando ainda mortes pela doença. Paula Nobre, nesse caso, a questão meteorológica é também consequência da irresponsabilidade das pessoas com a limpeza dos quintais.
2: É claro, né? E está chovendo no Rio Grande do Sul em algumas áreas. E a gente sabe que essa chuva pode ainda aumentar nos próximos meses. Isso porque a gente tem El Niño marcando presença já. E El Niño é sinônimo de mais chuva no Rio Grande do Sul. E aí a preocupação com a dengue não é somente no Rio Grande do Sul. Aonde cai água, é importante as autoridades, a população também se manter atentos. Vamos dar uma olhadinha, então? Vamos pensar nessa condição de chuva volumosa para hoje? Não só no Rio Grande do Sul. Por lá hoje não tem chuva, a gente tem falado da tendência de chuva nos próximos meses por causa da chegada do El Niño, mas tem chuva na região sudeste do Brasil hoje e é preciso se manter atento com essa chuva porque tem alerta do IMET, do Instituto Nacional de Meteorologia, para várias áreas. Grande Vitória, áreas da Zona da Mata Mineira, região serrana do Rio de Janeiro e Vale do Paraíba. É chance de chuva forte por causa da aproximação de uma frente fria nessas áreas, onde o tempo vai ficar fechado, gente. Tempo fechado, grande variação de nebulosidade hoje, chuva volumosa, até 50 milímetros de chuva, ventos que podem chegar à casa dos 50 km por hora. Além de chuva nessas áreas, outras áreas do Brasil podem registrar chuva também, é o que mostra o nosso mapa de risco para hoje. Amazonas e Roraima também nessa chance de chuva mais forte e volumosa, Amapá e o Pará também. Na região nordeste do Brasil, a chuva vai se aproximar também de áreas do Maranhão, do Piauí, do Ceará também, mas vai diminuir um pouco na costa leste do Nordeste e também no interior nordestino. Onde no interior da Bahia, por exemplo, a umidade relativa do ar pode ficar baixa, tá? Até a casa aí dos 30%. Mapa de chuva para hoje, que vai mostrar justamente essas áreas de instabilidades na região nordeste do Brasil, na região norte do país também. E atenção com a chuva na região sudeste. O nosso grande alerta de chuva para hoje é válido para essas áreas. E o IMET deu esse alerta até amanhã, quinta-feira, dia 21. São Paulo, Minas Gerais, parte do Rio de Janeiro, Espírito Santo também, região de Guarapari, atenção, e boa parte de Goiás. Também. No centro-oeste do Brasil e na região sul, a gente vai falar de baixas temperaturas para hoje. Cuiabá, hoje, com máxima pouquíssimo elevada na casa dos 25 graus. Campo Grande, 22 graus para hoje. Nós temos 16 graus de máxima em Porto Alegre, 20 graus aqui na capital paulista. Quando essa temperatura no centro-sul vai começar a subir de novo?
1: Nossa, eu ia te perguntar isso agora. Tá.
2: Não tão cedo. A temperatura vai ficar baixa ainda em boa parte do centro-sul, pelo menos até o final de semana. Estamos no outono. Essa temperatura mais baixa demorou para chegar e daqui a pouco começa o inverno no próximo mês. Agora, quem tem calor é o centro-norte do Brasil, com 32 graus para você que está em Palmas e 30 graus em São Luís, no Maranhão.
1: Então a gente tem pelo menos o resto da semana todinha de friozinho por aqui.
2: Frio, chuva, temperatura baixa, geada e ressaca marítima. Você que está na região sul do Brasil, costa ali do sul, do Rio Grande do Sul, Santa Catarina e Paraná, todas essas áreas com ondas que podem chegar à casa dos 3,5 metros.
1: Nossa. Paula, muito obrigada. Valeu.
2: Tchau para
1: Até
2: vocês.
1: mais.
2: Evandro Cine, surfista,
3: Não, fico
2: sentiu
3: pensando
1: Tem
3: para
1: que ir
3: que o
1: para Santa
3: povo vai na
1: Catarina.
3: praia também com esse frio.
1: Ah,
2: Pois é,
1: surfista coloca
2: nunca se
1: aquela roupa lá
2: sabe.
1: e pega onda alta.
3: É verdade.
2: Tchau para
3: Eu sei bem como
2: vocês.
3: é.
1: Sabe, né? Muito atleta ele.
3: Muito surfista. Vocês viram nas minhas redes sociais, né?
1: Vamos lá, 9 horas e 37 minutos.
3: Repita.
1: 9h37 da manhã.
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6: 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Pelo contrário, ela ainda não deu esse resultado, esse investimento ainda não deu esse resultado de melhoria de qualidade. 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Quando se faz investimento, se espera que mais gente consuma energia, haja o crescimento da indústria e que aí com o crescimento você consegue diluir esse investimento por mais pagantes. Isso também não aconteceu. Não houve nem a melhoria da qualidade, nem o aumento da demanda. Então nós estamos solicitando para a ANEEL, é um dos itens que nós estamos solicitando para ela, que ela reveja esses investimentos que a Copel fez e retire esses investimentos da conta desse reajuste, pelo menos até o momento em que eles efetivamente deem a melhoria da qualidade e o aumento da demanda.
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3: 9:40.
4: Repita.
3: 9:40 da manhã.
4: A Advocacia Geral da União defendeu a suspensão da lei da dosimetria. Rafaela Almeida vai explicar melhor pra gente, porque esse assunto é o que rende nesse ano eleitoral, né?
5: Verdade, Bia. Mais um capítulo aí dessa disputa figurando aí no cenário entre dessa novela, né, entre Congresso e Supremo Tribunal Federal em torno dos processos do 8 de janeiro. E a discussão agora gira em torno da validade da lei. A Advocacia Geral da União entende que a norma fere a Constituição e pede que ela continue suspensa. O parecer foi enviado ao STF, assinado em nome do presidente Lula. Na avaliação da AGU, a lei representa um retrocesso institucional e enfraquece a resposta do Estado contra crimes contra a democracia. E o órgão argumenta que a legislação acaba beneficiando pessoas envolvidas no ataque do 8 de janeiro e reduzindo penas e facilitando aí a progressão de regime. Pela regra aprovada pelo Congresso, as penas dos crimes de golpe de Estado e abolição violenta do Estado Democrático de Direito deixariam de ser somadas. E, além disso, a lei prevê redução de até 2/3 da pena para quem participou dos atos em meio à multidão, desde que não tenha financiado ou liderado as ações. E a AGU afirma que isso contraria os princípios como a individualização da pena e a isonomia. O parecer também diz que crimes cometidos em massa têm maior potencial de dano às instituições e justamente por isso não deveriam receber tratamento mais brando. O ministro Alexandre de Moraes já havia, né, suspendido a eficácia da lei numa decisão liminar, e agora o plenário do Supremo deve analisar o caso em definitivo ainda neste mês de maio. Do outro lado, a Câmara e o Senado defendem a constitucionalidade da norma. O Congresso alega que a mudança não absolve ninguém, mas apenas redefine critérios de punição e execução das penas. Volto com vocês.
4: Vamos trazer esse assunto para análise. Obrigada, Rafaela, pelas informações. Nelson Kobayashi, é realmente inconstitucional ou os parlamentares têm autonomia para votar especificamente casos envolvendo crimes ou ameaças de repercussão, como foi essa do 8 de janeiro?
6: Tem duas questões, Bia. A primeira seria a inconstitucionalidade do assunto, do mérito, da decisão do parlamento em relação à mudança na legislação para diminuir a pena dessas pessoas, ou o jeito que se conta essa pena, o método de cômputo das penas, né, da dosimetria. Outra questão seria uma inconstitucionalidade formal. O que é isso? O jeito que isso foi feito pelo Congresso, com uma derrubada parcial de um veto do presidente, que foi um veto integral. Segundo alguns analistas, como o presidente vetou de maneira integral, não poderia o Congresso derrubar só uma parte do veto. Então, tem aí uma falha de procedimento, que seria uma inconstitucionalidade formal. Esse tanto de palavra difícil, conceitos jurídicos, só indica que tem uma chance, de fato, da lei ser declarada inconstitucional. Não pelo mérito em si, que em relação ao mérito eu acho que não tem a inconstitucionalidade. Os parlamentares têm poder para decidir o que quiserem em relação à dosimetria, em relação à pena, em relação a como se computa essas penas. Mas em relação a como isso foi feito, isso dá chance, sim, da lei ser declarada inconstitucional.
3: Fala, Zé Maria Trindade.
7: Olha, toda lei ela só é aplicável, madura, usável, né, depois de passar pelo judiciário. Primeiro a fase do Congresso, essa então, foi muito mais complexa. Foi Câmara, Senado, foi muito difícil. Depois foi vetada integralmente pelo presidente da República e o veto foi derrubado, ainda que parcial, numa mudança ali de última hora no plenário do Congresso Nacional. Então, assim, mas depois tem que passar pelo judiciário. Neste caso, principalmente, essa lei, por natureza, já é judicializada. Aconteceu tudo como eu dizia antes aqui no Jornal da Manhã. Para ter acesso à lei, não é autoaplicável, o advogado tem que pedir à justiça, que no caso é a VEP, que é o Alexandre de Moraes, a aplicação da lei para o seu cliente, enquadrar o seu cliente na nova legislação. Essa é a realidade. Só que o ministro Alexandre de Moraes viu ali a possibilidade desta lei ser considerada inconstitucional. Então, não dava para enquadrar antes desta decisão. O regimento interno do Supremo foi modificado numa autocontenção. Quando há uma decisão liminar em decisões de poderes, e essa é uma decisão de poder, é preciso levar rapidamente ao plenário. Eu achava, inclusive, que isso aconteceria nesta semana. É preciso ter urgência nisso aí. O presidente Edson Fachin pautar para o plenário. Depois dessa decisão de plenário, se o Supremo considerar inconstitucional, não vale. O jargão, o termo jurídico lá é o seguinte, é como se a lei nunca existisse, nunca tivesse existido no mundo jurídico, quando é considerada inconstitucional. Se ela for considerada constitucional, aí sim vai a avaliação de cada um dos que foram condenados sobre a aplicação da lei. Quer dizer, não tem jeito, tem que passar nas mãos do ministro Alexandre.
3: Exatamente. E a Agência Nacional de Energia Elétrica aprovou a destinação de recursos para a redução das contas de energia elétrica dos consumidores de todo o país. Vamos então entender como é que funcionariam esses descontos nas tarifas. Marcelo Matos, conta aí pra gente.
8: Mais uma vez aqui conosco, né, Evandro, trazendo essa informação que é boa para os consumidores brasileiros, mas não é válida, portanto, aí para todo o território nacional. Essa decisão da ANEEL, que pode baixar, inclusive, as contas neste ano de 2026 em menos 4,5%. Mas essa decisão está tomada para consumidores de 22 distribuidoras nas regiões Norte e Nordeste, Mato Grosso, Minas Gerais e Espírito Santo. Então, essa medida da ANEEL se restringe a todos esses consumidores. E como é que haverá essa redução? É um saldo de uso do bem público nacional, que é o valor pago pelas usinas hidrelétricas na utilização da capacidade justamente hídrica do país e na geração de energia. Então, foi uma lei que foi aprovada em 2025 e que agora, então, vai autorizar o pagamento dessas empresas que administram toda essa geração de energia. Elas vão antecipar esse pagamento, portanto, aí à União, e agora haverá esse desconto. Isso vai acontecer até julho, todo esse desdobramento. E está focado para menos consumidores do que a média nacional. Então, são regiões lá que têm mais custos elevados, menos consumidores de energia, que utilizam até localidades, algumas vezes, do diesel, que a gente sabe que está muito caro em relação ao conflito lá no Oriente Médio. Então, essa é a decisão. Por exemplo, se não tivesse essa decisão da ANEEL, no Amazonas, nós teríamos um aumento aí de 23%. E a expectativa agora é de um aumento de 6,5%. Essa decisão, então, que passa a valer a partir de agora, então, nem 2026, para essas regiões. Daqui a pouco voltamos com mais informações, retorno com vocês.
3: Valeu, Marcelo Matos, ótimo trabalho para você em São Paulo. O presidente norte-americano Donald Trump viaja para a França para participar da cúpula do G7. Alan Gani, o que a gente pode esperar dessa conversa com um país da União Europeia?
9: Pois é, basicamente, a gente está falando cúpula do G7, né, das 7 maiores economias do planeta. O Trump, ele vai tocar em alguns temas como inteligência artificial, como comércio e combate ao crime. Agora, é claro, Evandro, que a questão tarifária vai entrar na pauta da reunião e também a questão do Irã, né? Sim. Então, ele vai buscar apoio ali das principais economias do mundo, como lidar com a questão. Ele quer um apoio geopolítico, eventualmente militar. Agora, é complicado também, porque do outro lado está tendo agora uma cúpula, né? Aliás, uma cúpula não, um encontro entre China e Rússia. Então, isso também mostra como é que o mundo hoje está dividido basicamente em dois polos, lembrando a Guerra Fria, né? Você tem ali um polo de Rússia e China e o outro ali das potências ocidentais, Evandro.
3: Ô Gani, agora, essa questão da tarifação que Donald Trump está colocando sobre os países da União Europeia pode entrar também numa discussão com o presidente Emmanuel Macron?
9: Olha, pode, até porque você tem a tarifa protecionista contra a França de 15% e que pode aumentar para 25% no caso da indústria automobilística. A França tem uma indústria forte automobilística, indústria também de medicamentos, pode entrar sim. E tem uma outra questão, o Trump quer que os países europeus paguem pela sua defesa, aqueles países da União Europeia que fazem parte da OTAN.
3: É,
9: diga-se de passagem, a própria França. Então, isso também pode entrar na mesa de negociação. Evandro.
3: Obrigado, meu amigo.
9: Até.
3: Um abraço.
4: Seguimos no noticiário internacional. O governo de Donald Trump não está com pressa para estender a trégua comercial com a China sobre as tarifas e também os minerais críticos, assuntos que estão predominando muito nessa mesa de negociações. Eliseu Caetano.
10: E o nome de Donald Trump não sai de nenhum circuito. Ele, sempre ele, Donald Trump, né, Bia? Muito bom dia novamente para você, para o Cine e para todos que nos acompanham. Os Estados Unidos, como você disse, não tem pressa de prorrogar essa trégua comercial com a China. Quem afirmou isso foi o secretário de Tesouro do país, o Scott Bessent, que disse que não deve renovar a trégua comercial com a China, que só expira em novembro de 2026. Como se ele estivesse dizendo, olha, temos tempo até lá para resolver todas essas coisas. Essa postura, segundo os analistas políticos por aqui, mantém aí a estratégia americana de negociação dura com a China, mesmo apesar do bom relacionamento que se tornou ainda mais evidente ao longo das últimas horas depois da visita de Donald Trump ao país. Scott Bessent declarou que ainda haverá várias reuniões ao longo desse ano, ao longo desse período, até novembro, para discutir uma possível extensão, mas que não há urgência. Segundo ele, a avaliação americana é de que a China cumpre e apenas parcialmente os compromissos relacionados aos minerais críticos, que a gente estava falando ainda há pouco aqui no nosso Jornal da Manhã. Bom, ele acredita que Pequim pode aceitar a retomada das tarifas anteriores, aquelas sem os aumentos antes do tarifaço, via seção 301 da lei comercial americana. Aliás, foi a mesma seção da mesma lei que possibilitou Donald Trump a implementar o tarifaço contra o Brasil, contra a China e diversos países do mundo. Segundo Scott Bessent, abre aspas, as coisas estão estáveis e não temos pressa em estender isso. No contexto aí das negociações, a trégua atual ela foi firmada em novembro do ano passado e envolve tarifas e também envolve acessos a minerais críticos, a minerais essenciais. O encontro de alto nível entre Xi Jinping e Donald Trump aconteceu há alguns dias e nós acompanhamos aqui ao vivo durante toda a programação da Jovem Pan. Agora vem mais por aí, porque Xi Jinping deve visitar os Estados Unidos e, de acordo com informações ainda não confirmadas oficialmente pela Casa Branca, mas sim por fontes nossas, fontes do jornalismo da Jovem Pan, deve acontecer em setembro. Então, tomem nota, Cine, Bia e você que nos acompanha. Em setembro, Xi Jinping deve chegar aos Estados Unidos para visitar a Casa Branca e ter uma nova rodada de conversas com Donald Trump. E claro que esse assunto também vai estar na mesa. Só que antes disso, para a gente encerrar, o Scott Bessent planeja se encontrar com o vice-primeiro-ministro chinês He Lifeng também para falar sobre isso. E claro, a gente vai seguir acompanhando esse e outros assuntos aqui na programação. É com vocês no estúdio.
3: Valeu, Eliseu. E 3 dias depois da mega operação contra materiais falsificados, as lojas continuam fechadas no centro de São Paulo. É o David quem acompanha, vai trazer os detalhes para a gente agora. Fala aí, meu amigo.
11: Exatamente. Então, ainda há pouco conversei com o fiscal da Receita Federal, né? São cerca de 100 que estão atuando em 2 shoppings da região do Brás, centro da capital paulista, nessa ação de enfrentamento contra a pirataria. Falamos ao vivo, inclusive, com imagens do Carlos Henrique, nosso repórter cinematográfico, que vai mostrar então os carros aqui parados. Tem um caminhão ali logo à frente, onde as mercadorias apreendidas estão sendo encaminhadas. Por enquanto, Do universo de 2.000 lojas, eles conseguiram vistoriar cerca de 200. Por isso que o trabalho é demorado, porque os comerciantes eles têm que apresentar as notas fiscais, justamente comprovando a origem. Só que muitos desses materiais, desses dois shoppings que foram alvos dessa ação, não têm essa comprovação. São produtos esportivos, basicamente, camisetas da seleção brasileira, que estão sendo apreendidos esses produtos por conta dessa ação contra a pirataria da Receita Federal. A gente relembra e até traz a informação que o Fórum Brasileiro contra a Pirataria e Ilegalidade demonstrou que ao longo de 2025, somente os produtos relacionados a produtos esportivos, as falsificações e piratarias correspondem a 23 bilhões de reais em todo o ano, calculando cigarros, enfim, todo o universo daqueles produtos que são falsificados e prejudicam o mercado legal. São mais de 400 bilhões de reais de prejuízos a essas empresas. E ainda mais em meio, né, à queda da taxa das blusinhas, as empresas brasileiras reclamam bastante, tanto da questão da concorrência desleal promovida pelo mercado internacional, como também em relação à pirataria. Seguimos acompanhando aqui os trabalhos da Receita Federal, que conta com o apoio da Guarda Civil Metropolitana de São Paulo.
4: Valeu, David. Boa, bem em cima ali da notícia, trazendo as informações de momento. Vamos para o Rio de Janeiro. Dados do Instituto de Segurança Pública estão mostrando que o estado tem o menor número de homicídios em mais de 30 anos. Rodrigo Viga, a gente sempre fala muito da violência no Rio, mas pelo menos nos números, o resultado está sendo positivo?
12: É, sim. É, pelo menos estatisticamente, né, minha cara Bia? E isso é um legado deixado pelo ex-governador Cláudio Castro. Isso a gente não pode negar, não pode botar na conta do atual governador, o Ricardo Couto, que é interino, está nem há 2 meses no cargo e que é presidente do Tribunal de Justiça do Rio de Janeiro. Agora, os números chamam a atenção se você olhar por dois ângulos. Se você olhar para os percentuais, a letalidade violenta, que inclui uma série de variáveis, ela é a menor em termos estatísticos desde 1991, ou seja, 2026, menos 1991, a diferença é de 35 anos. Mas, se olha para os números absolutos, aí esses números já são bem expressivos. Afinal de contas, no primeiro quadrimestre desse ano, nós tivemos 1.242 mortes violentas aqui no estado do Rio de Janeiro, segundo estatísticas oficiais. A gente sabe sempre que há subnotificação de registros e também de casos. O que é a letalidade violenta? Tem feminicídio, homicídio doloso, quando há intenção de matar, morte e intervenção da polícia, lesão corporal também seguida de morte, entre outras estatísticas. Então, são dois ângulos. Estatisticamente, está melhorando, está melhor. Mas os números absolutos são ainda bastante parrudos e expressivos, viu, Bia?
4: Tem mais, Viga. Operação de momento agora, mirando a organização criminosa. Conta lá o que você descobriu.
12: Exatamente. Deixa eu pegar aqui meu outro celular, porque acabou de piscar aqui, acabou de apitar no meu ouvido. E aí eu já tenho informação nova, porque é um clique especial que vem da Polícia do Rio de Janeiro, dando conta que 2 pessoas já foram presas até o momento. Máquinas de cartão de crédito, de cartão de débito foram apreendidas numa grande operação que mira uma quadrilha especializada na lavagem de dinheiro, de fraudes financeiras e, principalmente, cartão de crédito clonado. Esse bando, essa quadrilha, teria movimentado em apenas 5 anos, entre 2017 e 2022, a bagatela. Você tem no bolso, na sua carteira, mostra aí para o Cine. Só não tem mais do que o Cine, que está na bolsa do Gato Félix. 338 milhões de reais em 5 anos, só na base da clonagem de cartão, viu, Bia?
4: Eita, Viga, falar em Gato Félix, eu sei que não é o nosso Gato Félix que está aí onde você está, mas tem um gatinho que passa o tempo inteiro atrás do Rodrigo Viga quando ele está naquela delegacia. Depois, Viga, você descobre o nome deste gatuno que passa por aí, de estimação dos investigadores, eu imagino. E já começa por aí, então, trazendo para a gente o destaque ainda dessa nossa quarta-feira, Viga.
12: É isso, é o Frajola, é o gato aqui dessa delegacia que foi adotado pela rapaziada. Está chovendo a beça, você viu que eu fiquei meio estacionado por conta da chuva. Dia com cara de noite. Mega operação da Polícia do Rio de Janeiro nesta quarta-feira, mirando uma quadrilha especializada na clonagem de cartão de crédito. 2 pessoas já foram presas, máquinas de cartão apreendidas. 338 milhões de reais movimentados por esse bando entre 2017 e 2022, Bia.
4: Valeu, Viga. Pode sempre aparecer por aí. A gente gosta de ver o Frajola aqui também.
3: E você, Rafaela Almeida, o que destaca para hoje?
5: A expectativa aqui em Brasília é pela análise da PEC que amplia a autonomia do Banco Central pela CCJ do Senado. A proposta vai dar independência financeira à instituição, mas ainda enfrenta bastante resistência do governo.
4: Beatriz Manfredini, para São Paulo, qualquer informação ainda agora nessa reta final do Jornal da Manhã?
13: Flávio Bolsonaro tem uma série de reuniões com empresários e pessoas ligadas ao setor financeiro aqui na capital. O grupo está preocupado com possíveis novos desdobramentos entre ele e o caso Master e Daniel Vorcaro. Mas o PL não diz que a candidatura deve voltar atrás. Por enquanto, estão negando, a gente acompanha por aqui.
3: Valeu, Beatriz Manfredini e todo o nosso time. Obrigado a você também pela companhia nessa quarta-feira.
4: Agora,
3: metade da semana.
4: É, agora 10 horas da manhã.
3: Repita.
4: 10 da manhã, metade da manhã também. Você fica agora com o Morning Show muito bem informado aqui na Jovem Pan News. Se cuida.
3: Um beijão pra vocês, fiquem com Deus. Tchau.
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12: Agora são 10 horas e 5 minutos. Bom dia para você. Seja bem-vindo ao Pan News Londrina. Você está em 104,5 FM, também no YouTube Jovem Pan News Paraná, com a live com som e imagem para você. É o Pan News Londrina no ar a partir das 10 horas de segunda a sexta-feira para te deixar muito bem informado. Você pode participar com a gente pelo WhatsApp 43 99941 1045. Esse é o nosso WhatsApp, e também pelo YouTube na nossa live. Eu sou Wesley Lemos e estou com você aqui hoje com muita informação no Pan News até o meio-dia, com muita notícia para você. Aproveito já também para mandar um abraço para minha amiga Silvia Vilarinho, que é minha grande companheira aqui também no Pan News, jornalista, muito competente, minha amiga, e ontem, infelizmente, vocês já viram aí repercutindo pelas redes sociais, houve um acidente com a nossa equipe de reportagem. A Silvia Vilarinho estava no carro nesse acidente, mas ela está bem, já conversei com ela hoje pela manhã. Ela, o nosso repórter cinematográfico também, todo mundo bem, todo mundo se recuperando em casa já. Já foi avaliada no hospital, está em casa se recuperando. E hoje, ela não vai participar comigo aqui do Pan News. Um grande abraço para a Silvia, que está nos ouvindo aqui também em 104,5 FM. Você fica com a gente até o meio-dia, então, com muita informação para você aqui de Londrina e região. Agora são 10 horas e 7 minutos. 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E olha só, o TCE mantém sob monitoramento as obras da PR-445 e quer evitar duplicidade de cobrança entre a duplicação da rodovia e o contrato de pedágio. Novas informações apontam que o carro estava a mais de 100 km por hora no atropelamento que matou um idoso e um cachorro na Avenida Higienópolis. Daqui a pouco todos os detalhes. E ainda, o Panils em entrevista hoje a pesquisadora Mariângela Hungria. O índice de processo social destaca Cornélio Procópio e o debate sobre o fim da escala 6x1 entra em uma nova fase também em Brasília. Tudo isso e muito mais você acompanha hoje aqui no Panils. Até o meio-dia eu fico com você. Agora são 10 horas e 8 minutos.
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12: É, gente, Londrina, quarta-feira, começa com tempo nublado, né? De temperatura também na casa dos 15 graus. Ao longo do dia, o sol deve aparecer e a máxima deve chegar a 23 graus. Passando também aqui pela semana para vocês, olha só, amanhã, quinta-feira, com a mínima 12 graus, não deve chover aqui na cidade, a máxima 21. Sexta-feira, aí sim, com uma previsão de chuva, deve chover aqui no município com a mínima 13 graus, a máxima 21. E também no sábado deve chover também aqui na cidade. Então chuva na sexta, chuva no sábado, domingo volta aí o sol aqui para Londrina. Essa é a previsão, não há indicativo, né, de chuva para hoje. Hoje não deve chover. Na região, Cambé, Biporã, Rolândia, Arapongas tem cenário parecido com amanhã. Amena e a tarde também mais agradável. Essa é a previsão do tempo para você. As informações são do CIMEPAR e também do IMET.
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12: Você pode participar com a gente, viu? 43 99941-1045 é o nosso WhatsApp. Mande mensagem aqui para nós. Participe com a gente do Pan News também na live do YouTube. Estamos com você aqui até o meio-dia para te deixar muito bem informado. Toda a nossa equipe, estou aqui no estúdio com o Cleito Damiani, também na técnica. A Patrícia está aqui também na coordenação do programa. E hoje a Silvia Vilarinho está descansando. Em breve ela volta aqui para o Pan News. Então vamos junto até o meio-dia. Eu já vou começar falando para você. Olha só você que está aqui no rádio comigo. Sobre uma polêmica que envolve a PR-445. O Tribunal de Contas do Paraná mantém sob monitoramento as obras previstas ali no trecho entre Lerroville e Taquaruna, na região de Londrina. Qual que é a preocupação nesse momento? Com o risco de duplicidade de serviços entre o projeto de duplicação da rodovia e o contrato de concessão do lote 3 do pedágio. Ou seja, já havia um projeto, né, para poder realizar essa duplicação e agora também está previsto ainda um contrato de concessão do lote 3 do pedágio. Então, tem essa duplicidade ou não? A equipe do Pan News te deixa muito bem informado a partir de agora.
13: O Tribunal de Contas do Paraná mantém sob monitoramento as obras previstas na PR-445, no trecho entre Lerroville e Taquaruna, na região de Londrina. A preocupação é com o risco de sobreposição de serviços, ou seja, a possibilidade de que o mesmo reforço de pontes apareça tanto no projeto de duplicação da rodovia quanto no contrato de concessão do lote 3 do pedágio. A representação foi julgada parcialmente procedente pelo TCE justamente por esse risco. O tribunal determinou que a Secretaria de Estado de Infraestrutura e Logística e o DER apresentem documentos sobre a conclusão do projeto executivo e sobre a comunicação formal à ANTT. Segundo o DER, a empresa Caminhos do Paraná já apresentou o projeto básico da duplicação, que foi analisado e aprovado pelo departamento. O projeto executivo estaria em fase final de elaboração. Ainda de acordo com o DER, a análise preliminar indica que os serviços de reforço de pontes previsto no contrato de concessão tendem a ser absorvidos pelas soluções de engenharia da própria duplicação. Para evitar que o mesmo serviço seja pago duas vezes, o DR informou que iniciou tratativas com a ANTT. A comunicação oficial para retirar esses serviços do programa de exploração rodoviária deve ser feita após a entrega e aprovação do projeto executivo. A área técnica do TCE, no entanto, avaliou que o risco só será reduzido de fato quando houver essa comunicação formal à agência federal. Também apontou que o DR não informou uma data precisa para a conclusão do projeto executivo. O relator, conselheiro Ivan Leles Bonilha, determinou a continuidade do monitoramento. A CIU e o DR devem comprovar documentalmente a conclusão do projeto e a comunicação à ANTT. O caso tem impacto direto para os usuários da PR-445. A rodovia é uma das principais ligações entre Londrina e o sul do estado, e a duplicação é cobrada há anos por moradores, motoristas e o setor produtivo. Agora, é garantir que a obra avance sem duplicidade de custos, sem prejuízo ao erário e sem repasse indevido aos usuários do pedágio. O monitoramento segue até que o Estado apresente a documentação exigida. Só depois da conclusão do projeto executivo e da comunicação formal à ANTT, será possível saber se o contrato de concessão do lote 3 vai precisar de ajuste para evitar obras em duplicidade na PR-445.
12: Essas, então, as informações para vocês aqui no Pan News sobre essa situação que é muito polêmica, né, gente? Porque imagina só, já havia um projeto, né? Ou seja, já tinha uma previsão ali de um custo para realizar essa duplicação. Aí, de repente, vem o pedágio, a concessão do pedágio e também com essa cobrança para duplicação. Cobrança que vem aí também do bolso, né, do motorista. A gente paga o pedágio para ter melhoria na rodovia. Afinal, o custo agora deve sair do projeto que já estava previsto, ou seja, do dinheiro que já estava previsto ali pelo governo do estado, ou do dinheiro que será arrecadado da concessionária. O que não pode acontecer é essa duplicidade, né? Ou seja, é pagar duas vezes pelo mesmo serviço. Então, por isso, o Tribunal de Contas aqui do estado, né, vai manter esse monitoramento até que o estado apresente os documentos sobre a conclusão desse projeto, hein? O executivo e também a comunicação formal à NTT. A partir disso, será possível definir se o controle de concessão do lote 3 precisará ser ajustado para evitar que serviços já previstos na duplicação da PR-445 sejam cobrados também na tarifa do pedágio. É polêmico, a gente vai seguir acompanhando e a gente atualiza você também aqui no Pan News Londrina. Agora são 10 horas e 13 minutos. Obrigado pelo carinho da sua audiência, você que está comigo aqui no rádio 104,5 FM, tão gostoso, né? Finalzinho da manhã, a gente ficando bem informado aqui também no rádio, levando informação para você também no YouTube, por meio do YouTube Jovem Pan News Paraná. E vamos falar de uma notícia, olha só o que aconteceu, gente, muito legal, uma notícia positiva para você, viu? Antes do alimento chegar à nossa mesa, existe uma vida inteira debaixo da terra, não é isso? Pois é, e nesse universo invisível, né, formado aí por micro-organismos, também bactérias e processos biológicos do solo, que a pesquisadora, a Mariângela Hungria, construiu uma das trajetórias mais importantes da ciência brasileira no agro. Olha só, a pesquisadora da Embrapa Soja aqui em Londrina, ela foi a primeira brasileira a receber o Prêmio Mundial da Alimentação, conhecido como Nobel da Agricultura. É isso mesmo, pelo impacto das pesquisas com fixação biológica também de introgênio, né, e o uso também do micro-organismo no campo. E ela está comigo aqui no estúdio, ela vai conversar comigo agora. Mariângela, obrigado pela sua presença, bom dia, seja bem-vinda.
14: Eu que agradeço, né, essa super oportunidade de estar aqui podendo falar sobre ciência, pesquisa e produção com biológicos, substituindo químicos na agricultura.
12: E olha só, a gente está falando de um Nobel, né? O Nobel da Agricultura. É um prêmio a nível mundial que vem aqui para Londrina diante do seu trabalho. Como foi, né, receber essa notícia desse prêmio? Quem fez contato contigo para falar que você ganhou o prêmio?
14: Então, foi uma coisa assim jamais esperada, né? Que, como eu falei, eu trabalho aqui na Embrapa Soja em Londrina, a gente fica ali no distrito da Varta, eu que eu falo, nossa, da Varta para o mundo. Né? Então foi assim que eu jamais poderia esperar. Também não dediquei minha carreira esperando ganhar prêmios, né? Mas sim beneficiar os agricultores. Mas foi uma coisa assim muito interessante, por quê? Porque ela foi dada pela a Fundação Norman Borlaug, que foi, ele recebeu o Prêmio da Paz, ele era um agrônomo também, mas ele fez uma revolução verde, porque o mundo estava precisando de alimentos, estava com carência de alimentos, e ele mostrou que a adição de químicos, junto com o melhoramento de plantas, permitiria que a humanidade não morresse de fome e aumentou a produção de alimentos. Então, você vê agora, quase 40 anos depois, receber dessa fundação um prêmio por justamente substituir, ter mostrado que os biológicos podem substituir os químicos. Então, foi, nossa, uma emoção incrível mesmo.
12: E quando te ligaram, como foi?
14: Na verdade, foi uma vídeo. Ela precisou falar umas 4, 5 vezes para mim. Você ganhou. O prêmio. Mas eu não sei o que. Daí, quando realmente caiu a ficha, daí eu comecei a chorar, tá? Imagina. Porque não poderia imaginar. E esse ano teve uma outra grande surpresa, tá? Porque essa, então, até é recente, tem menos de um mês. O que, que foi? Tem a revista Time 100. E eu fui eleita uma das 100 personalidades mais influentes do mundo.
12: Olha,
14: tá?
12: Só.
14: Foi lá em Nova York, maravilhoso. Havia 3 brasileiros. O Wagner Moura, que foi como artista, foi até a capa da Time 100. E aí eu fiquei realmente emocionada. Tem outro pesquisador do Paraná aqui, o Luciano Moreira, que faz a criação dos mosquitos para controle de dengue, e eu. Então, dois cientistas brasileiros, com todas as dificuldades que a gente tem, estarem assim, na lista das 100 pessoas mais importantes do mundo, o que, que eu fiquei assim, muito emocionada? Porque lá era principalmente artista de cinema, cantor, esportista, e então furou a bolha do agro. Quer dizer que o quê? Que o mundo reconheceu que produzir alimentos, a sociedade quer alimentos produzidos com biológicos, com menos resíduos químicos. Então, foi uma coisa assim, saiu um pouco do agro, foi mais para Hollywood, entendeu? Foi muito legal.
12: E eu sou um privilegiado, né, de estar conversando com você agora, que é uma das 100 pessoas mais influentes do mundo. Que legal, estou muito feliz mesmo em receber você aqui na Jovem Pan News, aqui em Londrina, aqui no Pan News. Obrigado pela sua presença. E eu agora eu queria que você falasse um pouquinho, Maria Ângela, sobre esse projeto. Qual foi esse projeto que foi premiado pelo Nobel da Agricultura? De uma forma que a gente entenda, qual foi esse estudo, o que ele impacta no agronegócio?
14: Olha, não é um projeto, uma coisa. São realmente 4 décadas dedicadas a isso. O que, que acontece? No tipo de agricultura que a gente faz, larga escala, o Brasil o Brasil produz o suficiente para alimentar quase 1 bilhão de pessoas. Não tem jeito, sabe? A gente tem que usar os químicos. Mas o que, que eu dediquei minha vida? A usar alguns biológicos, no meu caso, são micro-organismos que conseguem fornecer nutrientes às plantas. Então, em vez de fertilizante nitrogenado, que é o mais caro, mais poluente, eu coloco lá um processo que a bactéria consegue fazer esse nitrogênio para a planta. Também existe processo para fósforo, processo para o potássio. E então a gente foi selecionando, porque principalmente vindo aqui para Londrina, onde eu considero que eu comecei minha carreira aqui, eu comecei o zero, mas era meu grupo de pesquisa, meu laboratório, amo Londrina de paixão, né? Então era assim que eu falava, não, eu quero selecionar esses micro-organismos para ter o máximo de rendimento, atingir grandes agricultores, porque daí eu posso atingir o grande, o médio, o pequeno. E foi assim, né? Não é um trabalho... Pesquisa é uma coisa que você demora 5-10 anos para lançar a primeira tecnologia, mas daí conseguimos lançar a tecnologia e hoje o Brasil é líder no uso desses bioinsumos. É importante, para você ter uma ideia, só no caso da soja, na última safra, essas bactériazinhas maravilhosas que a gente estuda aqui economizaram para o país $26 bilhões. Que de outro jeito teriam que ser comprados em fertilizante nitrogenado.
12: Olha só, 26 bilhões.
14: Bilhões de dólares.
12: É muito dinheiro.
14: É muito dinheiro. E tão importante quanto isso, usando essas bactérias e não o fertilizante nitrogenado só na soja, a gente deixou de emitir 260 milhões de toneladas de CO2 equivalente. Então, ambientalmente, super bom para o bolso do agricultor. Para também, como um exemplo, a gente trabalha aqui também, a gente tem que levar as tecnologias para o agricultor. E eu amo o Paraná porque são pequenos e médios agricultores, cooperativas. Então, nós fizemos um trabalho aí que já tem 7 anos com agricultores com no máximo 50 hectares que plantam soja. E a gente mostrou que para eles, usando essas bactérias, ele tem um lucro por hectare de $111. Então, isso para um pequeno agricultor é muito importante.
12: Uhum. Também impacta na vida do consumidor final? Porque tem essa economia do dinheiro que é muito importante para o agronegócio, né? Para quem está trabalhando no dia a dia também. Mas para nós consumidores, em relação à saúde... Também impacta, Maria Ângela?
14: Sim, e eu gosto muito desses micro-organismos, que eles entram naquele conceito que lá fora eles chamam de One Health, aqui a gente chama saúde única, mas não é SUS, né? É a saúde única de tudo. A gente tem que trabalhar com essa saúde do solo, das plantas, dos animais e a humana. Então, trabalhar com biológicos substituindo químicos, o que, que é? Você vai ter plantas com menos resíduos químicos. Você vai ter, nós também trabalhamos com forrageiras, né, pastagens. Então, você vai ter um gado que comeu menos químico. Então, vai ser uma carne mais saudável. E isso vai resultar em melhor saúde do homem. Então, trabalhar com biológicos contribuir muito para essa visão que a gente tem que ter hoje. Saúde única, saúde de todos.
12: E na prática já saiu do campo da pesquisa e foi para o agronegócio.
14: Ah, super. O nosso agricultor também a gente está falando disso aí há 40 anos,
12: sim,
14: né?
12: 50.
14: Então, ele é o agricultor que mais conhece de biológicos no mundo.
12: Uhum.
14: Tanto que no caso da soja, por exemplo, que é o carro-chefe nosso, né? 85% de toda a área cultivada, eles usam essas bactérias fresquinhas todo ano. Se eles usam, é porque dá lucro para eles e eles entendem isso, né? Então, a gente também tem esse orgulho de ser líder no número de agricultores que usam os biológicos.
12: Agora, eu estou aqui diante de uma mulher, né, que foi reconhecida mundialmente, está aqui junto conosco no estúdio, muito feliz em recebê-la mais uma vez. E eu quero saber um pouco da sua história agora também, né? A gente falou sobre o estudo, falou sobre o prêmio, mas quem é a Mariângela, né? Como que começa esse sonho, essa pesquisa para você na sua vida?
14: Então, eu brinco assim, que eu sou a pessoa talvez mais improvável. Eu ouvi tantos nãos na vida que eu só fazia as escolhas erradas, tudo. Começou lá na minha infância, né? A gente ouvia muito. Ah, mulher não pode fazer isso, mulher não pode fazer aquilo. E não tinha nenhum modelo, assim, de uma cientista brasileira. Minha avó, que foi minha grande inspiração, ela me deu o livro da Madame Curie. Então, eu falei, pode ser uma mulher cientista? Porque eu queria ser uma microbiologista. Eu tinha lido um livro de vida dos microbiologistas e achei aquilo fantástico, né? Aquele submundo que você só vê no microscópio. Então, fui ser... E daí, então, eu queria também muito ajudar a diminuir um pouco a fome no mundo. Então, naturalmente, minha família não é do agro. Eu era uma menina de cidade, mas fui fazer agronomia, também uma profissão masculina. Então, já era assim, eu fui fazer agronomia, queria trabalhar biológicos numa época que eram só químicos, era mulher, ainda fui mãe muito cedo. Então, todo mundo falava assim para mim, nossa, será que você não consegue acertar uma? Você é inteligente, só faz escolhas erradas, tem que ir para o químico, você tem que fazer outra coisa e tal. Então, hoje eu vejo, assim, gozado, sabe? Eu acho que era coisa de vocação, porque eu nunca tive uma dúvida no meu coração do que eu queria fazer, nunca desviei um centímetro. E pesquisa, você tem que ser muito resiliente, as coisas demoram para sair, você tem que ser perseverante, repetir, confirmar, validar. E para mim, isso só me dava força, porque eu sempre tive certeza que os biológicos iam ter um lugar na agricultura e uma agricultura produtiva. Então, no meu caso, foi coisa de vocação desde criança.
12: Muito legal. Eu queria que você falasse agora também um pouquinho sobre o momento da ciência que nós estamos agora. Quando você olha para os próximos anos, os 10 ou 20 próximos anos, aí, o que você acha que está em avanço? Hoje é mais fácil do que décadas atrás? A tecnologia também veio para colaborar na ciência?
14: Sim, eu vou falar primeiro de ciência e depois ciência no Brasil, né? A ciência hoje, eu falo assim, queria ter 40 anos mais à frente, porque, por exemplo, uma coisa lá que me demorou 15 anos para obter, que era selecionar um micro-organismo que fosse mais produtivo e tal, hoje com ferramentas como edição gênica, que não é transgenia, mas você vai lá, você corrige as letrinhas do DNA, para você melhorar aquela bactéria, eu conseguiria em 2-3 anos. Então, a velocidade que a gente pode conseguir as coisas, essas ferramentas maravilhosas que podem ajudar muito a obter benefícios, são fantásticas e eu queria poder desfrutar um pouco mais delas, mas acho que não vou ter tanto tempo assim. Mas, por outro lado, vou falar da ciência brasileira, sabe? A ciência brasileira, eu falo que a gente não faz ciência, a gente faz milagre. E fazer o que a gente faz com o dinheiro que eles dão, só milagre. Deus é brasileiro e gosta da ciência brasileira. Porque a ciência, conforme eu falei, demora às vezes 10 anos, ainda mais na agricultura. Imagina se eu chego e falo uma tecnologia que eu não validei em todas as regiões que produzem aquela cultura e um agricultor pode levar um prejuízo, perder a terra dele. Então, é muita responsabilidade. E não tem jeito de você fazer uma planta no campo crescer mais depressa. Você tem que esperar o ciclo, esperar a safra. Então, as coisas demoram. Então, a pesquisa, principalmente na agricultura, na saúde também, tem que ser assim, investimentos de longo prazo e que você não fique passando por uma montanha russa, uma hora vem, outra hora não vem e tal. Então, estabilidade no financiamento, para a gente ter a segurança de que vai ter o tempo necessário os recursos para fazer aquela pesquisa, deveria ser repensado no Brasil, porque está cada vez mais difícil. Tá?
12: E quando a senhora traz a informação, né, que ficou ali, por exemplo, 15 anos cuidando de uma bactéria para entender até onde ela vai, eu imagino a paciência, você falou de resiliência também, de ficar observando, né, também como armazenar, cuidar. Né? Esse bastidor é algo que a gente não imagina, né? É algo que é todo dia ali, é um trabalho de formiguinha.
14: É o perfil do cientista. E eu até fico curiosa, sabe? Dessa geração Z agora, uhum, que tudo tem que ser tão imediato. Ciência não é assim.
12: Não é.
14: Ciência, depois que você realmente começa a sua carreira, os primeiros anos são muito difíceis, né? Porque você demora ali 8, 10 anos para lançar a primeira coisa, mas depois entra assim num... Você vai soltando as coisas, as recompensas vêm um pouco mais depressa. Mas demora tempo por causa da responsabilidade. No mesmo modo da saúde, né? Imagina aí um medicamento, tem que ser testado em todas as etapas para ter segurança de que ele vai fazer o bem e não fazer o mal. Então, ciência sempre é a longo prazo e por isso ela merece financiamento estável e a longo prazo.
12: Como que a gente pode melhorar a ciência aqui no Brasil?
14: A gente pode melhorar a ciência com precisa várias coisas para a gente melhorar. Eu acho que cada vez mais a sociedade está percebendo, porque nós, a ciência que retorna para a sociedade é a ciência pública. Tá? O setor privado é extremamente importante, ele paga imposto, ele traz empregos, mas ele quer o lucro a curto prazo. Essas coisas que, por exemplo, na agricultura a gente tem, plantio direto, esses biológicos, sistema de integração lavoura-pecuária, isso tudo vem do público. Por quê? Porque ele retorna para a sociedade, não dá dinheiro para uma pessoa, ele dá dinheiro para todo mundo que adota as tecnologias corretas. Então, o investimento no público e a longo prazo é muito importante. E isso é dos nossos sensibilização dos nossos governantes. Né? Mas isso, para isso... Estar aqui, por exemplo, hoje é tão importante, por quê? Porque a gente precisa do respaldo da sociedade entender, tipo, por que vai lá um cientista pedir dinheiro?

0: Agricultura, que é um prêmio a nível mundial. Parabéns para a senhora. Queria que a senhora falasse um pouquinho também sobre a Embrapa aqui em Londrina e qual a referência que tem um país tropical como nós, né, para os outros países que não vivem uma agricultura tão fértil como aqui no Brasil.
1: Para você ver como a Embrapa, como o Brasil, quando tem as condições, vai em frente. Quando eu fui estudar agronomia, a grande maioria dos meus livros, quase todos, eles eram livros traduzidos da Europa e da América do Norte. Então, eles falavam conceitos assim que não eram nada aplicados no
0: Não fazia
1: Brasil.
0: sentido para nós.
1: E daí, justamente nessa época, foi criada a Embrapa com a visão de revolucionar a agricultura e criou o conceito de agricultura tropical, que é totalmente diferente. Eu até brinco assim que, eu acho que meu diploma de engenheiro agrônomo devia ser cassado, porque o que eu aprendi na faculdade não tem nada a ver com o que é a realidade hoje. Por exemplo, aprendi, imagina que a gente nunca ia poder cultivar no Cerrado, porque o Cerrado tinha alto alumínio e toxidez de alumínio e era muito ácido. Hoje é a nossa principal região produtora. Eu aprendi que a gente quer fazer aração e gradagem do solo, que o solo tinha que aerar muito. Nossa, hoje a gente sabe que é o plantio direto, que a gente não pode mexer no solo. E eu aprendi que o solo é um conjunto de minerais, que não tinha vida. E olha eu aqui trabalhando com a vida do solo, com os micro-organismos. Isso tudo foi o quê? A agricultura tropical, que nós hoje também somos os líderes e até exportamos tecnologias para outros países tropicais, por exemplo, da África, né? A gente ajuda muitos países da África, porque a gente não tem nada a ver com a agricultura das regiões temperadas e mesmo de algumas regiões subtropicais.
0: Olha, eu ficaria aqui por 2, 3 horas conversando com a senhora aqui, assunto importante, né, para a sociedade como um todo e também que história inspiradora. Maria Ângela Hungria, ela que venceu o Prêmio Mundial da Alimentação, que é conhecido como Nobel da Agricultura, e também foi reconhecida como uma das 100 pessoas mais influentes do mundo. Está trabalhando aqui em Londrina, da Embrapa, pesquisa que foi feita aqui na cidade. Muito legal. Parabéns mais uma vez, obrigado pela sua presença.
1: Eu que agradeço essa oportunidade.
0: Que história fantástica, né, gente? Você está aqui no Pan News, agora são 10 horas e 32 minutos. 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
1: Agora são 10 horas e 36 minutos. Olha só, você está comigo aqui no Pan News Londrina. Obrigado pelo carinho da sua audiência. Que entrevista inspiradora que a gente teve aqui com a Mariângela Hungria, hein? Olha só, uma mulher que trabalha aqui em Londrina e foi aí reconhecida como uma das 100 pessoas mais influentes do mundo, né? Vencedora do Prêmio Nobel da Agricultura. E que importância que ela traz também para o agronegócio, que é tão importante para nós, né? Que move também a economia e também para a saúde da população. O Pan News é isso, né? Sempre discutindo também assuntos que impactam toda a sociedade. A gente não poderia deixar de receber a Mariângela Hungria aqui no Pan News. Um abraço para a Mariângela, então, que conversou comigo aqui. É realmente uma história inspiradora. A gente segue aqui no Pan News e agora eu vou falar com você um pouquinho sobre a política, viu? Vamos dar uma passadinha na Câmara Municipal de Londrina? Pois é, a Câmara Municipal agora está debatendo um projeto que pode obrigar academias, clubes, condomínios, hotéis, também escolas e centros esportivos, atenção, a divulgar informações sobre a qualidade da água das piscinas de uso coletivo. Ou seja, tem uma piscina lá que todo mundo usa, né? Lá no teu condomínio, na escola particular do teu filho, geralmente tem também, né, uma piscina, ou você pensa num clube do fim de semana que todo mundo pode usar a mesma piscina. A partir de agora, esse projeto de lei quer então obrigar a divulgação sobre a qualidade da água das piscinas dentro desses espaços. A proposta também cria regras para o tratamento da água, como, por exemplo, o uso de produtos químicos e a comunicação de risco à vigilância sanitária, porque tem que ter ali uma qualidade, né? Tem que ter um processo. Então agora é o autor do projeto, o vereador Sidney Matias do Avante, está apurando também essa situação como está e apresentou esse projeto de lei na Câmara. A equipe aqui de produção do Pan News preparou também um boletim para nós, com todos os detalhes sobre esse projeto que a gente fala agora aqui em 104,5 FM.
2: A Câmara de Londrina debateu um projeto que cria regras para dar mais transparência sobre a qualidade da água em piscinas de uso coletivo. A proposta vale para academias, clubes, condomínios, hotéis, escolas e centros esportivos da cidade. Pelo texto, esses locais teriam que manter em área visível informações atualizadas sobre a água da piscina. Entre elas, a data da última verificação, a identificação do responsável pela manutenção e um canal para denúncias de irregularidades. O projeto também prevê um registro das rotinas de tratamento com a identificação dos produtos químicos utilizados e dos responsáveis pelos procedimentos. Outro ponto é a proibição da manipulação de produtos químicos na borda das piscinas ou em áreas comuns enquanto houver banhistas. A preparação e o armazenamento desses produtos teriam que ocorrer em locais isolados, ventilados e com acesso restrito. O autor da proposta, o vereador Sidney Matias do Avante, defende que a medida busca aumentar a segurança sanitária e evitar acidentes. Ele cita o caso de uma professora que morreu intoxicada após uma aula de natação em uma academia de São Paulo, em fevereiro desse ano. Sidney Matias fala sobre o objetivo do projeto e a importância do usuário ter acesso às informações sobre a água antes de entrar na piscina.
3: Bom, é um projeto muito importante, a qual hoje debatendo e tendo várias ideias e várias sugestões, o que ficará a cargo da Câmara será fazer uma alteração no Código de Postura. Fazer uma alteração para que o Código de Postura possa realmente continuar essa fiscalização, continuar essa organização com a segurança do uso coletivo das piscinas. Ou seja, total segurança daquele que utiliza, a transparência dos produtos utilizados. Então, o nosso projeto passa a englobar o Código de Postura com o substitutivo. A importância do projeto é realmente salvar vidas. Manter a integridade física das pessoas com total transparência e qualidade. Né? Ou seja, toda vez que eu for utilizar uma piscina, que eu tenha ali visivelmente claro a água que eu estou utilizando. Não somente a água que potável, como ela vem para minha casa, tem ali uma série de graduações, né, de tratamentos, que eu possa também saber qual água que eu estou utilizando para o meu corpo. Qual água que eu estou utilizando? Eu não vou ter nenhum risco em estar utilizando esse espaço, ou seja, para um esporte lazer, ou seja, só, simplesmente para ter um momento de tranquilidade no meu dia. eu preciso sim ter uma transparência no usual das águas dessa piscina que envolve o meu condomínio, o meu clube, aonde quer que eu esteja. A necessidade, ela surgiu através do clamor de algumas pessoas, visto que tivemos recentemente na cidade de São Paulo um caso que uma senhora faleceu perante o uso de uma piscina, a qual o piscineiro estava fazendo o tratamento ali durante a utilização que as pessoas estavam a bordo, né? Ou seja, eu não preciso estar fazendo o tratamento ali durante a utilização do espaço e eu também tenho que ter um local adequado para preservar esses materiais que são utilizados quimicamente para o tratamento. Então essa necessidade ela veio do clamor realmente da população e recentemente nós vimos aí que em São Paulo ocorreu esse caso que eu acabei de citar para vocês.
2: A fiscalização ficaria a cargo da Vigilância Sanitária Municipal, que poderia aplicar penalidades em caso de descumprimento. Os estabelecimentos também teriam que comunicar à vigilância situações com risco à saúde pública, como acidentes químicos, intoxicações ou interdição preventiva das piscinas. Durante a tramitação, o Conselho Municipal de Planejamento e Gestão Territorial emitiu parecer favorável à proposta. O Conselho avaliou que a medida tem interesse público em relação com proteção à saúde e com a atuação da Vigilância Sanitária. A população também pode enviar sugestões ao projeto após a audiência pública realizada na Câmara. Agora, o projeto volta para a Comissão de Justiça, que deve elaborar o parecer final. Se receber avaliação favorável, a matéria segue para a Comissão de Seguridade Social e depois para a votação em plenário. Se for aprovado e sancionado, o texto entra em vigor em 90 dias.
1: E segue, então, sendo analisado na Câmara Municipal de Londrina. Agora, um questionamento. Somente uma placa na parede com a qualidade dessa água, quais foram os produtos colocados na água, seria o suficiente? O que garante para as pessoas que essa placa realmente seria da forma que a água está sendo tratada? É claro que a informação sempre é importante, né, para todo mundo, a informação clara para todos, mas eu acho que deveria ter uma fiscalização ainda maior nesse sentido. Não só apenas informar a população por meio de uma placa no clube, olha, foi utilizado essa química na água para manter ela bem, né, a quantidade de cloro e assim por diante. Houve uma morte em São Paulo que motivou, né, esse projeto de lei aqui em Londrina, ou seja, a gente mostra que realmente tem uma gravidade nesse sentido. Mas o que deveria ter também é a vigilância sanitária, né, trabalhando de uma forma mais ágil aqui na cidade, de uma forma mais fiscalizando mesmo, indo até os clubes, analisando também a água dessa piscina, também até os condomínios. O projeto de lei, que é polêmico, né, ainda segue em tramitação na Câmara, depois da audiência pública e das sugestões também da população, ou seja, você que está me ouvindo, você pode participar dessa audiência pública, você vai poder dar também a sua opinião sobre isso. O texto volta depois para análise das comissões antes de ir para plenário. Se for aprovado e sancionado, as novas regras devem entrar em vigor em até 90 dias. E aí, qual a tua opinião sobre isso? Né, a água da piscina ela pode ser perigosa, mas apenas a informação seria suficiente? É o momento também de discutir isso na Câmara ou não? Esses questionamentos ficam no ar e agora o projeto segue tramitando também aqui na Câmara Municipal de Londrina. Daqui a pouco a gente volta, inclusive, falar um pouquinho mais sobre a Câmara Municipal, sobre a política aqui na cidade. Agora são 10 horas e 45 minutos.
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1: Pessoal, a gente segue aqui então com o Pan News Londrina. Estamos aqui com muita informação para você e falando um pouquinho sobre política também, mas agora em outra cidade, eu vou para Nova Tebas, é região central do Paraná, viu? Câmara Municipal. Por quê? Porque lá terminou em cerca de 20 segundos, né, a sessão. Gente, 20 segundos, uma sessão política. Os políticos entrarem numa Câmara Municipal de Londrina, numa Câmara Municipal, aliás, de Nova Tebas, para ficarem 20 segundos, não é possível. O município tem menos de 7 mil habitantes. A sessão prevista para segunda-feira foi transmitida ao vivo pelas redes sociais do Legislativo. A transmissão foi rápida, né? No vídeo, o vice-presidente da Câmara, vereador Vanderlei Borghetti, do Progressistas, aparece ao lado de um assessor jurídico. Faz a abertura protocolar e encerra os trabalhos, por falta do número mínimo de parlamentares da Câmara. A gente, inclusive, tem agora aqui no Pan News, esse vídeo para você. Lá no YouTube, no Pan News, Jovem Pan News Paraná, você vai ver o vídeo. Aqui no rádio, você vai ouvir o que disse, então, o vereador em 20 segundos. É rápido, viu? Escuta aí.

0: Invocando a presença de Deus, declaro aberta a 11ª sessão ordinária. Considerando a falta de quórum regimental, declaro fracassada a sessão. Agradeço a todos por acompanharem nossas sessões. Boa noite a todos.
1: Não é possível que a gente escutou isso. Declaro aberto, declaro fracassada a sessão. É como se eu chegasse aqui no rádio para você às 10h30 e falasse, ó, bom dia, seja bem-vindo. Ó, tchau, tô indo embora. Gente, Câmara Municipal, lá 7 dos 9 vereadores estavam em Brasília, participando da 27ª Marcha a Brasília em defesa dos municípios. O Legislativo informou que a viagem era institucional com o objetivo de discutir o fortalecimento dos municípios, buscar recursos e fazer também articulação com o governo federal. Ainda segundo o documento, olha só, os vereadores receberam 5 diárias de R$ 1.200. Uma servidora também viajou, né, para a capital federal. O custo total informado foi de R$ 48 mil nesta viagem. Será que precisava de tantos vereadores lá? Um vereador só ali, enfim, representando Nova Tebas, não seria o necessário? Ou não? Não sei. Mas a Câmara de Nova Tebas disse que a presidência vai avaliar a necessidade de convocar uma sessão extraordinária. A pauta, que não foi votada, deve ser retomada em nova data. Ah, não é possível, né? Os políticos chegaram lá, se reuniram, falaram, não, ó, os políticos não, né? Que a maioria estava lá em Brasília. Foram lá, ligaram a energia da Câmara, né? Vamos disparar a live aqui, é importante a gente registrar, daí utilizaram também do equipamento eletrônico da Câmara, né? Que é tudo dinheiro público, tudo dinheiro da população. Não duvido que, talvez, será que ligaram o ar-condicionado? Hã? O que que eles fizeram na sessão em 20 segundos? Aí abriram a sessão e falaram, ó, declaro aberto, declaro fechado, 20 segundos, tchau pra vocês. Eu duvido que, será que deu tempo de alguém assistir? Se não deu, a gente trouxe aqui no Pan News essa história curiosa da política aqui no Paraná. E, gente, não, é inacreditável. Eu confesso que eu nunca tinha visto algo parecido na política. Em 20 segundos de sessão, e a gente trouxe para você a informação aqui no Pan News. Agora são 10 horas e 49 minutos. A gente vai seguindo aqui com o Pan News, vamos te deixando muito bem informado até o meio-dia, aqui em 104,5 FM. Vamos passar lá por Cornélio Procópio rapidinho? Olha só, Curitiba, Cornélio Procópio e Maringá aparecem entre as cidades com melhor qualidade de vida do Paraná, segundo o Índice de Progresso Social, que é o IPS Brasil 2026. O levantamento foi divulgado nesta quarta-feira e avalia todos os 5.570 municípios brasileiros, a partir de indicadores sociais e ambientais. O destaque no norte do Paraná é Cornélio Procópio, que ficou entre as primeiras posições do Paraná e reforça também a força da cidade, né? Médias do interior em indicadores de qualidade de vida. Os detalhes você vai ouvir agora com a jornalista Cíntia Capri.
2: O Índice de Progresso Social Brasil 2026 colocou Curitiba, Cornélio Procópio e Maringá entre as cidades com melhor qualidade de vida do Paraná. O ranking não é baseado apenas em renda ou tamanho da economia. O IPS mede o progresso social dos municípios com indicadores ligados à saúde, educação, moradia, segurança, saneamento, meio ambiente, inclusão, acesso a serviços e oportunidades. A metodologia usa uma escala de 0 a 100 e considera 57 indicadores sociais e ambientais em todos os municípios do país. No resultado nacional, o Brasil alcançou média de 63,40 pontos, com leve avanço em relação ao ano anterior. No Paraná, Curitiba aparece no topo entre as capitais brasileiras, mas o dado que chama a atenção no interior é a presença de Cornélio Procópio entre os melhores resultados do estado. O resultado mostra que qualidade de vida não depende apenas do porte do município. Cidades médias também podem se destacar quando conseguem combinar serviços públicos, estrutura urbana, educação, saúde, segurança e acesso a oportunidades. Para a região norte, o desempenho de Cornélio Procópio tem peso estratégico. Indicadores de qualidade de vida ajudam a medir a capacidade de um município de atrair moradores, empresas, investimentos e reter talentos. O levantamento também serve como alerta para as cidades que ficaram mais abaixo no ranking. Mais do que uma lista de posições, o IPS mostra onde cada município precisa avançar em áreas como saneamento, moradia, educação, saúde, segurança e meio ambiente. Em Londrina e na região, o debate ganha importância porque qualidade de vida também virou fator de competitividade. Cidades que entregam melhores condições para a população têm mais chances de crescer com equilíbrio, atrair negócios e sustentar desenvolvimento no longo prazo.
1: A gente continua aqui com o Panils Londrina com muita informação para você. E é isso, né? Cornélio Procopio, então, essa referência no IPS Brasil 2026. Mas atenção, viu? Informação urgente para você agora, direto da Delegacia de Trânsito aqui de Londrina. Eu vou conversar com a repórter Valentina Cieplin, porque aquele acidente que aconteceu na Avenida Higienópolis, onde infelizmente um idoso foi atropelado, ele morreu e também a cadelinha que ele estava, né? Uma cachorrinha, todos os dias ele saía para caminhar com essa cachorrinha, também não resistiu ao atropelamento. E já havia uma suspeita, né, Valentina, que esse motorista estaria em alta velocidade devido à câmera de segurança. E agora a polícia confirma, então, essa suspeita. Seja bem-vinda com as informações aqui no Pan News. Bom dia para você.
3: Bom dia para você, Wesley. Bom dia para todos os ouvintes do Pan News Londrina. É exatamente isso que você comentou. Nós estamos aqui na Delegacia de Trânsito aqui de Londrina e a Polícia Civil ouviu, então, nesta manhã, o condutor do Polo, que é o motorista envolvido aí neste atropelamento do senhor de 81 anos, Ataru Taniguchi. Este atropelamento aconteceu ali na Avenida Higienópolis. E hoje, então, além das câmeras de segurança, com todos os depoimentos que foram colhidos, a polícia constatou oficialmente a velocidade ali deste motorista do Polo. Ele estava a 105...
1: A gente teve um problema com o sinal da Valentina Cieplin, ela está lá em frente à Delegacia de Trânsito de Londrina e ela já adiantava, você ouviu aí? 105 km por hora, pelo menos, segundo a perícia, na Avenida Higienópolis, gente. Avenida Higienópolis que tem o limite máximo de velocidade de 50 km por hora, é mais que o dobro da velocidade. Estamos falando aqui de um carro que estava em altíssima velocidade, atropelou esse idoso, ele foi arremessado a muitos metros de distância... Infelizmente, não resistiu. A gente vai ouvir agora, então, o delegado Edgar Soriani, que conversou com a Valentina Cieplin e tem mais informações. Voltou a Valentina, voltou a Valentina. Valentina, pode complementar? Você estava falando, né? 105 km por hora era a velocidade, então, aí apontada pela perícia.
3: Exatamente, Wesley. A polícia disse, então, que parte da culpa também é do motorista, apesar do pedestre ter atravessado ali com o sinal fechado para ele, o motorista tinha que estar mais devagar. A polícia não sabe, né, se, por exemplo, se ele estivesse com o limite permitido, que era de 50 por hora, talvez esse pedestre não teria morrido ali no local. Então, parte da culpa também é do motorista, ele vai ser indiciado agora por homicídio culposo. Então, a polícia já ouviu testemunhas, inclusive uma testemunha que estava ali na rua paralela, na rua Higienópolis, e ela disse que o sinal estava fechado para ela, isso comprova mais uma vez que o sinal, então, estava verde para quem descia ali pela Avenida Higienópolis. E agora, para concluir esse inquérito, falta, então, só a oitiva dos policiais que estavam ali neste momento, e depois, então, que esses policiais forem ouvidos, todo esse documento vai ser encaminhado ali para o Ministério Público. Nós conversamos com o doutor Edgar Soriani, que é o delegado responsável por esse caso, e agora ele traz mais detalhes sobre a investigação.
4: Bom, esse foi um trágico acidente ocorrido na semana passada, né, que tirou a vida do senhor e do cachorro que atravessava a via pública, no sinal fechado. Porém, as provas colhidas nos autos, principalmente uma imagem, foi esclarecedora para conseguir aferir a velocidade aproximada. E segundo o próprio perito, ele constou no documento a velocidade mínima aplicada, que ele não tem como de precisar. Então, ele precisou a velocidade mínima que ele estaria no momento do acidente, seria de 105 km por hora. Sendo que aquela via ali, uma via central, né, da cidade de Londrina, o limite é 50 km por hora, ou seja, ele estava mais do que o dobro da velocidade que permitia para a via. Isso é uma das causas que contribuiu para o acidente. E obviamente que a vítima ela também tem responsabilidade ao atravessar ele atravessou na faixa de pedestre, porém o sinal estava vermelho para a travessia. Então ele tinha que observar o fluxo de trânsito antes de iniciar essa travessia. Ali é uma culpa concorrente entre as partes. Porém, no nosso sentido e devido à prova pericial, acreditamos que o condutor do veículo deva responder por homicídio culposo porque foi imprudente ao dirigir a essa velocidade. Porque talvez, se ele estivesse com uma velocidade inferior ou próxima ao limite da via, houvesse um tempo hábil para evitar a colisão ou desviar o curso da sua trajetória. Em uma velocidade muito superior, esse tempo de manobra ficou reduzido ou impossibilitado, o que gerou o acidente e o óbito da vítima. Então, no nosso sentir, ele foi ouvido, esclareceu que estava transitando, segundo ele, na velocidade compatível da via, não estava com pressa, confirmou que passou no sinal verde para ele. Fato esse corroborado, inclusive, hoje, pela oitiva de uma testemunha que não viu o momento exato da colisão, porém estava parado no semáforo, no sentido contrário, que segundo ele estava fechado, estava vermelho para ele transitar, o que comprova que ele realmente passou no sinal verde, porém com excesso de velocidade, que no nosso sentido obviamente contribuiu de sobremaneira para a eventualidade do óbito da vítima. Eu acredito, isso é uma impressão, que o sinaleiro estava próximo a fechar. Estava no último sinal verde para o de atenção. E talvez ele tenha empregado mais velocidade para passar no sinal verde ainda, né? Eu perguntei se ele estava com pressa para ir em algum local. Ele falou que não, que estava no horário de serviço dele, estava no horário, não havia atraso. E que, segundo ele entendeu que estava, na mentalidade dele, no depoimento dele, dentro do limite permitido. Mas as provas, principalmente a coleta da prova digital, né, do vídeo, e a prova pericial desse vídeo, demonstra que a velocidade era muito superior à que deveria ser empregada na via. Não, ali, para a configuração do homicídio culposo, né, tem que haver negligência, imprudência ou imperícia, que são as três causas da culpa. Obviamente não houve dolo, ele não teve a intenção de matar ninguém ao dirigir na via pública. Porém, ao empregar nessa via uma velocidade incompatível, né, acima do limite permitido, ele foi imprudente, ou seja, ele contribuiu para essa ocorrência do fato que resultou na morte. Foi um acidente por imprudência do condutor por estar em excesso de velocidade. Talvez, aí vai ficar, se ele tivesse numa velocidade dentro do limite permitido e houvesse a colisão e a vítima realmente viesse a óbito, seria culpa exclusiva da vítima, que embora esteja atravessando na faixa, ela também é responsável por observar as leis de trânsito. Ele estava violando uma lei de trânsito, ele estava atravessando no sinal vermelho, sem observar o fluxo de trânsito. Mas, por a outra parte também estar com excesso muito superior de velocidade, no nosso entendimento, ele também responde. Houve um caso muito similar a esse, num atropelamento, salvo engano, na São Euquinde. Um veículo acabou atropelando uma senhora que ela veio a óbito. Ela atravessou fora da faixa, por entre os carros. E, a princípio, também, o veículo apresentava velocidade superior ao permitido na via. O Ministério Público entendeu que ali houve culpa exclusiva da vítima, mesmo o condutor estando acima do limite permitido. Existe jurisprudência e entendimentos que a velocidade por si só não é preponderante, mas nesse caso ali acreditamos que a velocidade foi o dobro da permitida na via. Então acredito que, não sei se a morte da vítima teria ocorrido de qualquer forma, mas eu acredito que ele foi imprudente e essa morte ocasionou, então acho que ele agiu com culpa nesse acidente. Falta a oitiva dos policiais que atenderam a ocorrência. Já ouvimos as testemunhas que, segundo bateu, foi arrolada, né? Foi uma testemunha. Ouvimos o condutor, o familiar da vítima. Falta apenas a oitiva dos policiais que atenderam a ocorrência para a conclusão do procedimento, que será até o final da semana.
1: Obrigado ao doutor Edgar Soriani, delegado de trânsito aqui de Londrina, Valentina Cieplin, né, nossa repórter, também repórter cinematográfico Leandro Piva, que está trabalhando com ela. Eles foram até a delegacia e conversaram com o delegado. Gente, 105 km por hora na Avenida Higienópolis, não é possível, né? A gente não pode aceitar uma situação como essa. O idoso, ele atravessou a via com o semáforo vermelho para os pedestres. Isso já foi comprovado também na investigação. Só que um erro não justifica o outro, principalmente no setor jurídico, né? Quando acontece algo nesse sentido, infelizmente o idoso pagou com a vida dele o erro. E esse motorista, hein? Em 105 km por hora na Avenida Higienópolis, que é uma das vias mais perigosas aqui da cidade, uma das principais vias que passam muitos carros, muitas motos, um local ali de trânsito intenso, que não dá nem para você desenvolver uma velocidade como essa. E ele passa 105 km por hora, pelo menos, que é o que apontou a perícia, e aí não tem como evitar o atropelamento. Na minha opinião, esse motorista deveria ser indiciado pelo homicídio com dolo eventual, quando assume o risco de matar. Porque você transitar a 105 km por hora em uma via de 50 km, mais que o dobro da velocidade, está assumindo o risco de tirar a vida de alguém. Não é apenas o homicídio culposo quando não há a intenção de matar, mas sim o dolo eventual. A gente vai aguardar a conclusão do inquérito, o delegado ainda vai ouvir esse motorista. Mas olha, no Brasil, infelizmente, né, morte no trânsito geralmente acaba na impunidade. A gente vai seguir acompanhando esse caso e claro que a gente atualiza para você aqui na Pan News. Agora são 11 horas e 3 minutos, Pan News Londrina, jornalismo de resultado.
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7: Bom dia para você, seja bem-vindo. Agora são 11 horas e 6 minutos. Olha só, passando pela cotação para você aqui rapidamente, vamos às cotações desta quarta-feira, dia 20 de maio de 2026. No câmbio, o dólar comercial opera na faixa de R$ 5,06 nesta manhã. O euro é negociado próximo de R$ 5,72. A libra, na casa de R$ 6,77. O mercado segue de olho também no cenário internacional, nas expectativas para juros nos Estados Unidos e no movimento também do mercado. As tendências é de oscilação moderada também ao longo do dia. Vamos para o agronegócio? Vamos passar então aqui no mercado agro e segue acompanhando também o câmbio, as exportações e o ritmo de negociações no campo. A soja aparece na faixa de R$ 110 a R$ 112 por saca nas principais praças do Paraná. Já o milho tem referência entre R$ 52 e R$ 53 por saca. O boi gordo segue na casa de R$ 348 a R$ 352 por arroba. O setor também monitora, né, o clima e o avanço da comercialização na safra do estado. As cotações são atualizadas pelo DERAL e pelo sistema FAEP. Você está no Pan News, agora são 11 horas e 8 minutos. Olha, gente, hoje eu estou sozinho aqui, viu? E eu preciso falar para vocês, né? Ontem, infelizmente, a nossa equipe de reportagem sofreu um acidente de trânsito, né, a caminho de Alvorada do Sul. A Silvia Vilarinho, que apresenta comigo aqui o Pan News, ela estava no carro, né, a caminho para fazer uma cobertura também para o Cidade Alerta, aqui no Grupo RIC, e agora também o Grupo RIC emitiu uma nota à imprensa, né, informando que a repórter Silvia Vilarinho, o repórter cinematográfico Rodrigo Marques, que são meus amigos, né, infelizmente se envolveram nesse acidente de trânsito na noite de ontem, na rodovia que liga ali Londrina à Alvorada do Sul. A gente está falando da PR-090. E quantas vezes, hein, já cobramos por melhorias na PR-090 diante de diversos acidentes? E agora, infelizmente, a nossa equipe né, foi vítima de um acidente ali nessa região. Os profissionais receberam atendimento médico no Hospital Municipal Emílio Alves, em Alvorada do Sul, e receberam alta ainda na mesma noite, tá, gente? Ontem à noite eles voltaram para casa, eu já conversei com a Silvia hoje pela manhã, conversei com o Rodrigo também, está tudo bem, viu? Ambos tiveram apenas ferimentos leves e passam bem, graças a Deus, viu? A gente já agradece aqui o carinho, as mensagens de fé, né? Recebi muitas mensagens também nas redes sociais, o carinho com a nossa equipe. O acidente aconteceu por volta das 6 horas da tarde, né? Eles estavam indo nesse trecho de pista simples, que infelizmente é um trecho, né, um absurdo de um trecho de rodovia aqui na região, mais uma vez eu colocando minha opinião para vocês aqui. E as informações, né, apuradas também no local, indicam que um caminhão teria fechado o veículo da equipe de reportagem, que acabou capotando, viu? A Rick aqui em Londrina agradece, né, as manifestações também de apoio, preocupação recebidas desde o ocorrido, e reforça que Silvio e Rodrigo estão acompanhados e recebendo também toda a assistência necessária. Meu grande abraço à minha amiga Silvia Vilarinho. Ontem eu almocei com a Silvia Vilarinho, a gente participou do evento, fizemos uma cobertura incrível aqui no Pan News do Mercado em Foco. Meu grande abraço para ela, que é uma profissional incrível, uma jornalista dedicada, e também ao Rodrigo Marques, que não é diferente, né? Já participei de diversas coberturas com o Rodrigo Marques. Um grande abraço para ele, viu, Rodrigo? Firmeza, né? Em breve vocês estarão de volta aqui com a gente, com certeza serão bem recebidos aqui pelos amigos também. Eu aproveito aqui também, gente, para agradecer, viu, a equipe de socorro, né, que atendeu a nossa equipe, também ao delegado, o Marcos Rubira, delegado da Polícia Civil, que estava passando pela rodovia, prestou todo o apoio. Um abraço, viu, doutor? Obrigado por toda a ajuda ontem lá na PR-090, no quilômetro 436, onde aconteceu esse acidente. Um abraço também às equipes de socorro lá do hospital em Alvorada do Sul e também à Polícia Rodoviária Estadual, que colaborou com a gente depois desse acidente. Um grande abraço aos meus colegas de trabalho, que são amigos verdadeiros, viu? No meu caso, eu posso dizer isso, né? Silvio e Rodrigo não são apenas colegas aqui, sim, meus amigos. Um grande abraço, um beijão para vocês, e em breve vocês estarão de volta aqui na RIC Record. Um abraço. Então, aqui, para tranquilizar todo mundo, né? Estou também recebendo muitas mensagens aqui no Instagram, né, no WhatsApp, perguntando sobre a Silvia está bem, também o Rodrigo está bem, graças a Deus, foi um susto, apesar da gravidade do acidente, ferimentos leves, um grande abraço, em breve a gente também estará com a Silvia aqui no rádio. Agora são 11 horas e 11 minutos. A gente segue aqui então com o Pan News Londrina para você, com muita informação, viu? A gente vai discutir agora os impostos, né? É tão importante também a gente discutir esse assunto. A carga tributária e as mudanças no sistema de impostos estão no centro do debate para empresários. É isso mesmo, porque a gente está no momento de virada de chave, né? Nesta quarta-feira, às 7 horas da noite, a Sil Jovem realiza o talk, que é gratuito, além das siglas Consciência Tributária para Empresários. O evento acontece no auditório Edgar Marini, no CEAL Sinduscom, ali na Avenida Maringá, viu, gente? 7 horas da noite, então, o evento acontece. A gente vai conversar agora com o Márcio Miel, que está comigo aqui, contador e empresário, para falar sobre esse evento. Bom dia para você, seja bem-vindo aqui ao Pan News.
8: Bom dia, Wesley, bom dia a todos. Primeiramente, obrigado pelo convite, né? Falar sobre esse tema de carga tributária é sempre muito importante, né, para a gente trazer para a população, porque é um tema que impacta diretamente não só em preço de produto, mas também na economia como um todo, né? No poder de compra do empresário e do contribuinte.
7: E nesse momento, né, que a gente está da reforma tributária, o empresário também está um pouco perdido ainda, né? Eu imagino a grande maioria. Então o empresário está entendendo quais são esses novos tributos, como que vai funcionar, por isso a importância de um evento como esse para discutir esse cenário.
8: Exatamente, é importante se alientar que a reforma tributária ela tem a proposta de simplificar a cálculo e apuração dos impostos, e não de diminuir ou de aumentar. Veja bem, não quer dizer que ela não vá aumentar ou diminuir, mas a proposta principal seria simplificar o processo burocrático de apuração de impostos, que hoje demanda de tanto tempo, né, para as empresas aí.
7: Na prática, os empresários já entenderam esse cenário ou ainda tem muita gente perdida?
8: Tem muita gente perdida, né? É importante a gente também reforçar que o empresário ele deve já se preparar. A gente, por mais que estejamos em uma fase de transição, a partir de 2027, a gente já inicia uma fase mais abrupta, né? Já com alíquotas, mudanças. E o empresário que ele não se preparar, ele pode ter um susto aí com a reforma tributária.
7: A grande esperança é que vá diminuir, né, a tributação, o custo do empresário com impostos. Na prática, isso realmente deve acontecer ou ainda é um cenário incerto?
8: Wesley, veja, a reforma, ela prevê simplificar. Ou seja, ela prevê que a gente vai tirar essas siglas, né, um tema do talk hoje, e a gente vai trazer umas siglas únicas, né, então diminuir ali o número de impostos. Perceba que a simplificação, ela vai trazer uma alíquota única para todos os segmentos. Mas é de conhecimento notório que o segmento de comércio, de indústria, de serviços, eles não têm a mesma margem. Uhum. Então, quando a gente fala em trazer uma alíquota única, eu estou dizendo que pode impactar, sim, um ou outro segmento, a depender da alíquota que for estabelecida em lei.
7: E qual a importância para o empresário entender realmente quais são essas siglas, qual é esse custo, para não impactar, né, no financeiro da empresa, no faturamento mensal? É porque quando o empresário está perdido com os impostos, chega um momento que vira, né, um ralo de dinheiro que vai embora e ele não consegue mais controlar. Então, qual que é a importância dessa consciência tributária?
8: Sim, essa consciência, ela é importante, aqui eu vou até aumentar a abrangência da informação, essa consciência, ela é importante não só para o empresário, mas também para o consumidor final, né? Saber o que está pagando, entender do que é aquilo. Eu converso diariamente com muitos empresários que eles veem o contador, veem a contabilidade, veem os impostos somente como uma sigla, né? E não entendem o porquê está pagando aquilo, ou nem, na maioria das vezes, nem qual a carga tributária eles estão em mãos ali. Então, a conscientização, ela vem, lógico, para educar o empresário e fazer com que a empresa dele seja próspera e tenha sobrevida na reforma tributária, que pode, sim, ser impactado, como mencionei. Mas, para o público em geral, é importante entender o que faz com que os preços das coisas tenham essa evolução, né? A gente falou aqui que em 2027 iniciaria, né, essa transição mais abrupta. Então, é realmente possível que a gente veja em mercado, em preços de serviços, uma mudança significável, né? Então, é importante também para a população entender o que eles estão pagando e o que está mudando, né? Para tirar um pouco desse cenário de que o preço que está na gôndola está vindo todo para o bolso do empresário.
7: Assim, o jovem tem até um projeto, né, que vai entregar alguns produtos e mostrando também o quanto pagaria sem imposto. A água é um grande exemplo disso, né? E quando a gente fala da água, parece algo tão... porque a gente paga barato na água, entre aspas, né? Numa garrafa de água. Mas poderia pagar ainda mais barato, né? Se não tivesse tanto imposto aqui no país.
8: Exatamente. Não só na água, mas, por exemplo, cito sempre como exemplo veículos, né? Que a gente tem notado, vejo diversas pessoas falando sobre o preço dos veículos, que tem subido, o Fipe, enfim. E os veículos, por exemplo, no Brasil, eles têm uma média de imposto de 50% a 60%. Né, de carga tributária final. Então, se você pegar basicamente o valor do teu veículo e diminuir 50% a 60%, a gente tem uma prévia, pelo menos, do que a gente está pagando ali de impostos.
7: Quando a gente fala de impostos, né, tem alguns segmentos que chega a pagar aí até 70%, 60% de impostos, né, um empresário. Então, quando a gente fala de um faturamento que o empresário vai pagar 70% de impostos, sobra ali 30% no bolso dele, né? E ainda tem os outros custos, né, que a gente não está contabilizando aqui. Aluguel do espaço, né, o custo também com funcionários e assim por diante. Então, como manter um negócio saudável? Esse eu acho que é o grande desafio nesse momento, porque você pagar muito imposto e sobrar pouco dinheiro no seu bolso, você tem que conseguir fazer uma gestão interessante desse dinheiro, inteligente, para poder manter a sua empresa saudável. Qual é o segredo dessa matemática aqui no Brasil?
8: Planejamento, Wesley. Eu acho que o maior segredo é planejamento. É lógico buscar ajuda de contadores, administradores, pessoas que possam te fornecer informação nesse momento, para que você não fique refém de ser pego de surpresa realmente ali no início de 2027, quando isso já tiver mudado. A reforma, ela tem, ela basicamente, como o próprio nome já diz, uma reforma tributária, ela vai mudar toda a forma como é calculado os impostos hoje. Então, um empresário que, por exemplo, tem o mínimo conhecimento hoje, talvez a partir de janeiro de 27 já não vai mais ter. Então, ele realmente precisa se atualizar, não somente os profissionais como colegas de profissão, mas também os empresários.
7: O senhor lidera aí uma carteira, né, com mais de 400 clientes, né, recuperou aí 10 milhões de reais em impostos.
8: Milhões.
7: Mais de 10 milhões.
8: Isso.
7: Então, assim, é uma economia realmente... né, que enche os olhos dos empresários, né, que chama atenção. Como fazer essa recuperação com a empresa que já está num caminho errado, né? Como entender e recalcular a rota nesse momento?
8: Entendi. É importante a gente salientar que esses processos de recuperação tributária, eles são feitos sempre com base jurídica, né? Trabalhando ali em comum acordo com o advogado, na maioria das vezes. Mas são impostos que, normalmente, a gente identifica profissionais não preparados, tá? Colegas de profissão não preparados, que, porventura, estejam atrapalhando o planejamento daquela empresa, gerando uma carga tributária que não é a correta, e que isso com a reforma tributária, então assim, se hoje que a gente tem uma legislação já conhecida há anos e a gente nota esses erros, veja que o meu escritório tem esse valor, esse número de mais de 10 milhões, mas eu conheço inúmeros escritórios que são focados em reforma tributária também, mas em recuperação tributária, e já recuperaram cifras muito maiores. Então, se a gente tem esse volume de erro tributário já conhecido, imagina quando a gente mudar todo o processo, né, para algo que nem todo mundo está preparado.
7: O senhor acredita que os erros, de uma forma geral, tá? Assim, se a gente fosse pensar de uma forma geral, acontece mais com o empresário de grande porte, o médio ou o pequeno empresário, quem está iniciando, ou geral? Tem muita gente que erra mesmo sendo muito experiente.
8: Alguns erros eu vejo no geral, sim, mas a maior parte normalmente está no pequeno empresário, que não busca essa orientação, que inicia o seu negócio, na maioria das vezes, na informalidade. Né? A maior parte dos empresários brasileiros, por exemplo, são pequenos e médios empresários. E esses, em virtude do momento inicial do negócio ali, talvez não tenham condição de pagar esse custo burocrático de ter um profissional mais adequado para que ofereça esse planejamento, enfim. E é onde a gente acaba notando esses erros que, na maioria das vezes, estão levando à margem do empresário, atrapalhando na precificação, por consequência, com o consumidor final pagando, enfim, cenários que a gente não gosta de ver por aí.
7: É, o que acontece muito no Brasil, a pessoa tem um sonho, né, de empreender, ser um empreendedor e de repente tem uma ideia, aluga um espaço, começa a vender um produto, mas não tem um planejamento, né, não faz ali uma pesquisa de mercado, não se prepara para aquele momento. A gente tem um público aqui de muitos empresários e também de muitos jovens, né, que pensam em empreender um dia. Para quem está começando nesse momento ou para quem está mudando de segmento, qual a importância de consultar, né, um contador antes de começar o negócio, entender qual vai ser a tributação para aquele produto específico?
8: Boa pergunta, Wesley. É importante a gente colocar aqui que o contador no Brasil, com esse manicômio tributário que a gente vive no Brasil, ele sempre foi visto como um profissional que só atua com impostos, né? Um profissional que está ali simplesmente para cumprir a obrigação e, na maioria das vezes, até chamado de funcionário do governo por alguns clientes. Mas o contador, ele tem, por princípio, por formação, ajudar o empresário. Então, a gente serve como um profissional consultivo. Justamente para isso, para oferecer planejamento, estrutura, modelo de negócio, avaliação, né, prévia do teu modelo de negócio para ver se aquilo realmente tem viabilidade no momento em que vai ser aberto, no cenário em que vai ser aberto. Então, a orientação de buscar um profissional, e aí um adendo grande, buscar um profissional capacitado nesse momento inicial, ela é muito importante para que você não venha lá na frente depender de um escritório para trabalhar num processo de recuperação tributária.
7: Com certeza. E sobre o evento de hoje, né? Se o jovem realiza, então, olha só, você que está nos ouvindo, é hoje, 7 horas da noite, tá bom? Lá na Avenida Maringá, no auditório Edgar Marim, no CEAL Sinduscom. É gratuito, viu? É só chegar lá. Como que funciona? Tem que fazer uma inscrição antecipada? Como que está sendo a organização do evento?
8: Sim, Wesley, tem uma inscrição, tá? Se você seguir o pessoal da Se o Jovem lá no Instagram, o link está lá. Tá? Para fazer a inscrição, é gratuito, basta fazer a inscrição, comparecer, é um local onde a gente vai discutir de forma mais a fundo tudo que eu estou conversando contigo aqui, para poder realmente conscientizar, e como eu te falei, não somente para empresários, para jovens empresários, mas também para a população, todo mundo que quiser comparecer vai ser muito bem-vindo para que a gente possa tirar essas dúvidas e explicar um pouco mais desse contexto tributário que a gente tem e o que está por vir.
7: Como você vê o cenário com a população desinformada, né? Infelizmente, a maioria da população não tem esse conhecimento tributário, a não ser quando vira um empresário, quando vai empreender realmente, precisa entender ali o pagamento desses impostos. Geralmente, a gente reclama, né, de pagar imposto, eu acho que é natural também, até porque a tributação no Brasil, muitas vezes, ela está além do que a gente esperava, mas a importância de entender, né, como é a tributação, para onde vai esse dinheiro, como que esse dinheiro é gasto depois que a gente paga o imposto. Qual que é a importância dessa consciência?
8: Conscientizar a população, eu julgo que é até mais importante do que conscientizar o empresário, porque, como você falou, o empresário acaba aprendendo na força bruta, né? Ele acaba tendo que pagar o preço de empreender no Brasil e a população ela acaba só vendo o preço final. Então, o preço numa gôndola de mercado, o preço de um serviço que ela contrata, sem entender, na maioria das vezes, o que ela está pagando. Então, um exemplo, mercado, posto de combustível. Poucas pessoas têm o hábito, e eu recomendo isso para familiares, para amigos, de pegar na tua nota fiscal e ler na última linha ali o valor aproximado dos impostos, né? Que na maioria das vezes, combustível, enfim, a gente está falando em uma carga tributária de 45%, 55%. Então, a gente tem, ou a população tem essa mística de reclamar dos preços, é, né? Mas nem sempre consegue visualizar que o empresário ele não é o vilão da história.
7: É, o empresário ele não pode ser visto como vilão, porque realmente é o empresário que faz a economia girar aqui no país, né? É o empresário que está gerando emprego, inclusive, para todo mundo. E geralmente tem esse olhar, né? Nossa, tá caro e tudo mais. É, realmente tem muito produto caro no Brasil, mas a tributação também colabora muito para isso, né? Se você fosse fazer, por exemplo, uma análise aí como especialista nesse sentido, quantos por cento aí, de um produto geralmente fica no imposto, né, no produto que é essencial aí na nossa casa, alimentação, assim por diante.
8: Wesley, lógico que guardadas as devidas proporções, cada produto ele vai ter, sim, a tua carga tributária, mas eu falo que hoje o poder de consumo do brasileiro ele está afetado por impostos em pelo menos 50%.
7: Olha só.
8: Então, se você, um exemplo aqui fictício, se o funcionário ele tem um salário de 5 mil, eu quero dizer que o poder de compra real dele em nível de mercado seria de 2.500, porque 50% do que ele está consumindo é carga tributária.
7: Olha só, faz a gente refletir muito, né?
8: Exatamente.
7: Obrigado pela sua presença e faz o convite do evento de hoje, né? Hoje, 7 horas da noite, é isso?
8: Isso, hoje, 7 horas da noite, no auditório do CEAL, Sindascom. Vou estar esperando vocês lá para tirar toda e qualquer dúvida, com um pouco mais de tempo e um pouco mais de abertura, inclusive, do que a gente teve de tempo aqui. Então, aguardo todo mundo lá, seja você empresário ou até parte da população aí que ficou interessada no tema, eu vou estar lá à disposição.
7: Esse, então, o Márcio Mielke. Obrigado, viu, pela sua presença, contador e empresário. Seja sempre bem-vindo ao Pan News.
8: Muito obrigado, Wesley.
7: Olha só, assunto importante, viu, gente? Então, dá para participar hoje, 7 horas da noite, é gratuito. É só você entrar em contato, fazer a sua inscrição, né? 7 horas da noite, agora são 11 horas, 26 minutos. 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
10: Durante o Fórum Econômico da Apex, em parceria com o Grupo RIC, o diretor do Polo Paraná da Apex, Guilherme Dorigo, destacou que Londrina tem grande importância para o mercado brasileiro, que é um polo regional de força. Por isso, o evento na cidade, para atender empresários que fazem a economia girar e apresentar dados que vão ajudar estrategicamente os mais diferentes setores. E para mostrar como a economia brasileira é resiliente e vem crescendo. A relação entre política e economia foi um dos pontos de atenção, já que mudanças no ambiente político podem influenciar expectativas de investimento, regulação, juros, consumo e mercado.
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7: Obrigado pelo carinho da sua audiência. Agora são 11 horas e 30 minutos. Seja bem-vindo, seja bem-vinda aqui ao Pan News Londrina 43 99941 1045, é o WhatsApp aqui do Pan News. Anota aí. 43 99941 10.

0: municipais como caminho para a autonomia financeira e reinserção também social das vítimas. Os detalhes agora com a jornalista Cíntia Capri.
1: A Câmara de Cambé aprovou o projeto que cria reserva de vagas de trabalho para mulheres vítimas de violência doméstica. A proposta foi votada na sessão de segunda-feira e recebeu 9 votos favoráveis e nenhum contrário. O texto prevê que empresas terceirizadas contratadas pela Prefeitura reservem no mínimo 8% das vagas para mulheres nessa situação. A exigência deve passar a constar nos editais de licitação, contratos administrativos e outros instrumentos de contratação pública. Depois de assinar o contrato, a empresa terá até 90 dias para comprovar o cumprimento da cota. A ideia é usar os contratos públicos como instrumento de inclusão e autonomia financeira. Um dos pontos destacados pelas autoras do projeto é que a dependência econômica pode dificultar a ruptura do ciclo de violência. A proposta é das vereadoras Vivian Valarini, do PSD, e Ellen Afonso, do União, e também da Patrícia da Farmácia, do PL. Pelo texto, as mulheres deverão comprovar a situação de violência por pelo menos um dos critérios previstos: medida protetiva vigente, boletim de ocorrência registrado nos últimos 24 meses ou cadastro em programas e serviços de atendimento às vítimas. O projeto também prevê sigilo sobre os dados das mulheres com respeito à Lei Geral de Proteção de Dados para evitar exposição, constrangimento ou discriminação. A medida tem base em legislações federais, como a Lei Maria da Penha, a nova Lei de Licitações e o Decreto Federal, que trata da inclusão de mulheres vítimas de violência em contratos públicos. Cabe ao Poder Executivo regulamentar a lei, definir as formas de comprovação, acompanhar as contratações e fiscalizar o cumprimento das regras. O texto também prevê que, em caso de empate em licitação, a empresa que comprovar o cumprimento dessa política de inclusão possa ter vantagem. Com a aprovação em primeira votação, o projeto volta à pauta na próxima semana para a segunda votação. Se for aprovado novamente e sancionado, Cambé passa a ter uma política local que liga o enfrentamento à violência contra a mulher à geração de renda e ao acesso ao trabalho.
0: Obrigado à jornalista Cíntia Capri pelas informações aqui no Pan News. E olha só, né, Cambé. Como é importante também discutir esse assunto, violência doméstica, porque quando a mulher passa por uma situação tão trágica como essa, fica traumatizada também, fica difícil voltar ao mercado de trabalho. A gente sabe que muitas mulheres deixam, infelizmente, o trabalho devido à violência doméstica. Então, o Cambé, com essa atitude agora, né, para poder colocar novamente essas mulheres no mercado de trabalho. Olha, interessante, viu? 8%, pelo menos, das empresas terceirizadas ali, 8% dos funcionários terão que ser, então, essas mulheres que passaram por violência doméstica. Agora são 11 horas e 34 minutos.
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0: Olha só, disfunção erétil ainda é um tema cercado de tabu, mas pode estar ligada a fatores físicos, emocionais e até doenças crônicas, como diabetes, hipertensão e também obesidade. A dificuldade persiste para ter ou manter uma ereção, não deve ser ignorada. Em alguns casos, pode ser um sinal de alerta para a saúde do homem. Sobre as principais causas, os sintomas e também a importância de procurar ajuda médica, o Pan News conversa com o psicólogo Pedro Pascoeto, especialista do Centro Médico para o Homem. Vamos ouvi-lo.
3: A disfunção começa a ser um problema quando acontece várias vezes. Né? Pode ser relacionado a situações de comorbidades, como problemas cardíacos, diabetes, sedentarismo, obesidade. Né? Só que algumas vezes também acontece da pessoa ir, não tá numa semana legal, tá cansado, tá sobrecarregado, problemas em casa, problemas financeiros, e acaba tendo a disfunção numa experiência sexual, só que aí numa próxima, com medo daquilo acontecer de novo, a pessoa fica tão estressada, tão tensa, que acontece a disfunção novamente. Aí a pessoa começa a se julgar como sou broxa, tenho problema com ereção. Aí, essa que é a questão. É um fator biológico, mas o fator psicológico afeta muito. Então, é muito importante. Teve a primeira experiência, já vai atrás de algum tipo de ajuda.
1: Porque isso pode impactar, inclusive, na vida profissional do homem,
3: né? Com certeza, porque afeta a autoestima, afeta...

0: falta autoconfiança. Eu vejo muitos pacientes que não param de pensar, ficam ruminando essa situação por dias, pela vergonha, pela humilhação que sente, não sabe se acolher. E muitas pessoas ficam anos nessa situação antes de buscar uma ajuda. Aí prejudica o profissional, prejudica relacionamentos.
1: E pode, um episódio de disfunção erétil, ele pode representar um risco a doenças que o paciente ainda não identificou?
0: Pode. Pode representar, como foi mencionado, né, problemas cardíacos, problemas, uma diabetes que está desregulada, obesidade, como eu falei também, o sedentarismo. Então, a disfunção erétil, geralmente, ela é o corpo te dando um aviso que alguma coisa está errada, seja biológica ou seja psicológica.
1: E quando isso pode se tornar um problema realmente assim, que não tem em volta, que não tem retorno?
0: É muito difícil não ter retorno, porque 99,9% dos casos que chegam lá na clínica têm solução. Né? Não tem solução quando são questões mais graves, como cirurgia na próstata, que às vezes danifica algum nervo ali da região, né? Mas na maioria das vezes há solução. A pessoa não fica broxa para sempre, digamos assim, usando um palavreado um pouco mais denso, né?
1: Então, né, você falou ali que no primeiro sinal já é importante procurar, mas
0: isso,
1: mesmo aqueles que estão nos ouvindo e que não procuraram no primeiro sinal, eles devem procurar a qualquer momento, né?
0: Com certeza.
1: Se sentirem confortáveis, e que devem se sentir confortáveis para procurar, né, essa ajuda.
0: Com certeza, né? Por ser um tabu, e tanto que homens não conversam muito disso nas rodas entre amigos, entre colegas, né? Quando conversam, é sempre se vangloriando ou aumentando a história. Então, os homens tendem a se comparar muito com os amigos, com o que vê em rede social, né? Então, isso só ajuda a reprimi-lo ainda mais. Porque tem uma ideia na sociedade de que o homem sempre tem que estar disponível, o homem sempre tem que estar lá viril, sempre tem que estar com o pênis ereto para receber a mulher. E muitos homens, quando o casamento está um pouco mais esfriado, um pouco mais distante, não tem tanta relação sexual. Então, quando a mulher está disposta, o homem, mesmo não querendo, vai para o ato para fazer valer a pena, né? Para compensar pelos dias que não tiveram. Só que, às vezes, é um dia que ele está cansado, que não está muito afim, tem disfunção, aí já entra naquele... Fica estigmatizado. Sou broxa, né? Vou ficar com disfunção para o resto da minha vida.
1: Eu acho que o recado que a gente pode deixar aqui para os nossos ouvintes, né, que estão interessados aí nessa nossa conversa, é de falar sobre o assunto, né?
0: Isso.
1: Procurar ajuda, se identificar um problema, mas falar abertamente com a companheira, com os amigos, sobre essas questões, para não se tornar cada vez mais um tabu.
0: Isso, e principalmente com a companheira, porque em muitos casos acontece a situação, tá tudo bem, o homem fica estressado, vira pro lado, já desiste, isso só vai distanciando o casal, porque o homem começa a imaginar 1 milhão de coisas, fantasia o que a mulher está pensando, e isso causa muita ansiedade, que a ansiedade é uma sensação de alerta, né? É o seu organismo, sua mente, interpretando situações como ameaçadoras. Então, ir para o sexo acaba virando algo ameaçador, porque você começa a imaginar que a esposa não te acha homem suficiente, que a esposa vai procurar outro homem fora do casamento, que vai te abandonar, entende? Então, muitas pessoas acham que ficam muito ansiosas, aflitos, com medo da disfunção, mas, na verdade, o medo é o que vem depois da disfunção. Então, por isso que é muito importante a forma que você lida com você mesmo nesse momento, de se acolher, ter compaixão consigo mesmo, se perdoar, porque não é uma coisa que a gente controla. Como eu falei, a disfunção ela vem como um aviso do corpo, que algo está errado com o corpo ou com a mente.
2: Pode parecer um tabu, né? Ainda muitas pessoas com preconceito, mas é um assunto muito importante. Psicólogo Pedro Pascoeto conversando com a gente do Centro Pro-Homem. Você também pode procurar, né, lá o Centro Médico Pro-Homem nas redes sociais. Um abraço aí ao psicólogo que conversou com a gente hoje aqui no Pan News do Pro Homem, o Pedro Pascoeto. Um abraço para ele, obrigado também pelas informações. Agora são 11 horas e 40 minutos.
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2: A gente vai voltar a falar aqui agora sobre o possível fim aí da escala 6x1. É um assunto que realmente mexe com a economia no Brasil. e vai avançando também a discussão em Brasília. O relator da PEC, que reduz a jornada de trabalho no país, deve apresentar hoje o parecer à Comissão Especial da Câmara. Olha só que dia importante, a proposta discute o fim da escala 6x1 e a redução também da jornada semanal para 40 horas. Atualmente, né, são 44 horas, pode ter essa redução também. O deputado Léo Pirates, também do Republicanos da Bahia, defende que a mudança ocorra de forma gradual, em um prazo de 2 a 5 anos. Então seria um período ali de adaptação também para o empresariado. Ele também propõe que a regulamentação da nova jornada seja votada em até 180 dias. Essa regulamentação deve tratar de regras para empresas em contratos públicos, micro e pequenas empresas, também categorias específicas de trabalhadores. O setor produtivo do Paraná espera alteração no texto final e demonstra preocupação, viu, com pressão na tramitação. A gente vai ouvir agora algumas autoridades aqui também falando sobre esse cenário, começando pelo presidente da República, o Luiz Inácio Lula da Silva. Vamos ouvi-lo.
4: A escala 6x1 é uma coisa que é necessário, porque hoje o povo quer mais tempo para ficar em casa, quer mais tempo para lazer, quer mais tempo para estudar, quer mais tempo para namorar. É normal que a sociedade tenha avançado muito, é normal que os avanços tecnológicos... Eu vi agora numa casa industrializada que o cara fica lá só vendo o robô trabalhar. Imagina, o robô não vai fazer greve, não vai pedir aumento de salário. Imagina que beleza para vocês. Mas enquanto tiver trabalhador, a gente tem que saber o seguinte, a gente tem que respeitá-los. E nós sabemos que a jornada de trabalho ela vai ser aplicada levando em conta a especificidade de cada categoria. Ninguém vai impor, sabe, na marra. É preciso a gente respeitar a realidade de cada categoria, de cada profissão, de cada setor econômico, para a gente fazer as coisas que resultem no benefício que nós queremos resultar, de trazer mais benefício para a sociedade brasileira.
2: Oriovisto Guimarães, que é senador da República aqui pelo Paraná, também emitiu a opinião dele sobre o possível fim da escala 6x1. Vamos ouvi-lo.
5: Mas mudar uma escala de trabalho não é simplesmente dizer assim, não, o trabalhador merece descansar 2 dias. Claro que merece. Quem é que diz que não? Eu acho que merece. Para mim, mereceria até 3 dias. Mas o problema é os efeitos que isso tem sobre a sociedade como um todo. Quer dizer, se vamos mudar essa escala, temos que mudar com muito cuidado, regular esses casos, regular por tipo de contratação. Tem muito prefeito, tem muito estado da federação que contrata professores em regime de CLT. Vão ser igualmente afetados. Não é só a escola particular. Todo mundo que contrata professor, horista em regime de CLT vai ter esse problema. Mas eu estou falando só de uma categoria, só de professor, mas não é a única categoria horista, tem muitas outras. Tem muitas outras. Então, eu noto que o exame dessa questão da escala está muito leviano, está muito superficial, muito superficial.
2: Também o Guilherme Hakimi, ele é diretor da Federação das Indústrias do Estado do Paraná, FIEP, comentou também sobre o assunto, sobre o possível fim da escala 6x1. Qual é a opinião do diretor, então, da FIEP? Vamos ouvi-lo.
6: Nós entendemos que esse debate não deveria acontecer em ano eleitoral, exatamente por conta aí das pressões políticas, mas a escolha aí do Legislativo foi em seguir com esse debate. E a gente entende, inclusive, que esse debate não foi feito de uma forma profunda, foi feito de uma maneira assodada. Tá? O setor produtivo fez o que tinha que fazer, fizemos tudo que estava ao nosso alcance. E agora a gente espera que o deputado Léo Prates, pelo menos que ele acolha algumas das nossas sugestões. A gente acha que, de fato, o relatório dele vai vir com uma redução da jornada de trabalho de 44 horas para 40 horas e com a redução também da escala de 6x1 para 5x2. Mas o que a gente espera é que o texto permita que, por meio de acordos coletivos ou convenção coletiva, que possa se alterar tanto a jornada quanto a escala de trabalho para casos específicos. Então é isso que a gente espera, ao menos que para que cada realidade, que cada setor possa determinar ali, por meio dos seus sindicatos, de seus representantes, a melhor escala e a melhor jornada. Que se crie uma regra geral para todas, acho que isso a gente não vai conseguir escapar. Eu acho que o Congresso Nacional vai colocar isso no texto, 40 horas com 5x2, mas que pelo menos se preveja a possibilidade dos setores, por meio de acordo coletivo, de convenção coletiva, que eles tenham uma flexibilidade aí, se dependendo, algum setor que precise trabalhar 44 horas, que esse setor possa se organizar em 44.
2: No centro do debate também estão as associações comerciais de todo o país. E o Paulo Mourão, que é o presidente da ACP, a Associação Comercial aqui do Paraná, também falou sobre esta polêmica que está sendo discutida lá em Brasília. Vamos ouvi-lo.
7: Olha, a escala 6x1, ela tem despertado o interesse e a preocupação muito grande nas entidades do setor produtivo. Ontem mesmo nós tivemos uma reunião no nosso Conselho Político e Desenvolvimento Econômico abordando esse tema. Nós entendemos que essa discussão não pode ser política. Ela está sendo banalizada devido ao período eleitoral e deveria ser uma discussão técnica, pois ela tem efeito que pode ser muito oneroso para a sociedade e para o Brasil como um todo. Nós temos contradições hoje, você veja, nós estamos discutindo o fim da taxa das blusinhas, ou seja, uma facilidade para empresas de fora do Brasil trazerem produtos para serem consumidos no nosso país, estamos, de outra forma, onerando a produção brasileira. Nós precisamos ter coerência. Nós alertamos a todas as entidades, inclusive nós mesmos estamos hoje buscando a nossa base de políticos do Estado para poder votar com consciência esse tema.
2: E para fechar esse giro nosso aqui com autoridades, também comentando sobre esse assunto, Helena... esperando, ela é da FACIAP aqui no Paraná e também emitiu a opinião dela sobre o possível fim da escala 6x1. Vamos ouvi-la.
8: O setor produtivo reconhece a importância de promover a qualidade de vida, a saúde mental e melhor condições para os trabalhadores. Mas é fundamental considerar os impactos econômicos da medida, especialmente para as micro e pequenas empresas, responsável pela maior parte dos empregos no país. E mudanças dessa dimensão exigem equilíbrio para evitar o aumento de custos, a perda da competitividade, a dificuldade para os setores que dependem da operação contínua, como o setor de comércio e serviços. A FACIAP reforça que modernizar as relações de trabalho é muito importante, mas isso deve acontecer de forma gradual, de forma técnica e sustentável, preservando os empregos, estimulando a produtividade e garantindo condições para o crescimento das empresas e da economia brasileira.
2: Ouvindo todas essas autoridades aqui no Pan News Londrina, mais uma vez a gente chega, né, a uma conclusão, ou pelo menos a uma análise, que neste momento o que precisa é o equilíbrio. Né? Nós ouvimos também já autoridades locais aqui no Pan News, como Marcos Rambalducci, economista conhecido aqui na cidade, diversos empresários, a presidente da Associação Comercial e Industrial aqui de Londrina, Vera Antunes, que é contrária à aprovação do fim da escala 6x1 da forma que está sendo discutida hoje. Todo mundo pede um equilíbrio, uma maior discussão nesta pauta que pode impactar diretamente a economia em todo o país. A expectativa do presidente da Câmara, Hugo Mota, é votar o texto no plenário até o fim de maio. Se for aprovada pelos deputados, a PEC segue para análise do Senado Federal. E aí, vai ser aprovada ou não, né, o fim aí da escala 6x1? Provavelmente alguma mudança a gente vai ter. Da forma que vai acontecer, é o que deve ser discutido com equilíbrio, ouvindo todos os lados neste momento. Então a gente segue acompanhando também essa discussão. Hoje é um dia importante lá em Brasília para a discussão desta pauta. Agora são 11 horas e 50 minutos. Continuando na política aqui com vocês, falando sobre a política aqui no Paraná também, a cassação do deputado estadual Renato Freitas, do PT, já tem relator na Comissão de Constituição e Justiça da Assembleia Legislativa. O deputado Luiz Fernando Guerra, do Novo, foi escolhido para analisar os recursos apresentados pela defesa do parlamentar. Ele terá duas sessões da CCJ para apresentar o relatório. O prazo começa a contar na próxima reunião do colegiado, marcada para terça-feira da semana que vem. Guerra vai avaliar, inclusive, se o processo que passou pelo Conselho de Ética cumpriu os trâmites legais ou se houve alguma irregularidade. A gente vai ouvir agora aqui, então, o deputado Ademar Traiano e, na sequência, também o Luiz Fernando Guerra, os deputados que conversam com a gente agora aqui no Pan News. Vamos ouvi-los.
9: Portanto, em razão dos prazos processuais, eu designo, nesse momento, desde já, como relator do processo que, a partir da semana que vem, de terça-feira, o relator já poderá apresentar o seu voto. Designo como relator deputado Luiz Fernando Guerra. Informo que o processo estará na pauta da semana que vem e vamos cumprir religiosamente o regimento interno que estabelece que são duas sessões ordinárias para o trâmite deste processo. Deputado Guerra, então, está designado como relator.
10: Mesmo tempo que me sinto honrado por ser advogado, eu fico aqui pensando com relação aos prazos. O senhor fala duas sessões a contar a partir desta que está me indicando?
9: Não, relator, a partir não. De terça-feira da semana que vem. Vossa Excelência apresenta o voto na terça-feira da semana que vem.
10: Porque eu não sou membro como foi. Sim. O relator na comissão, no Conselho de Ética, então eu preciso tomar conhecimento de tudo.
2: Essa fala, então, do deputado, aqui o Luiz Fernando Guerra, ele questiona o Ademar Traiano, que é o presidente da Assembleia Legislativa aqui no Paraná, sobre o prazo. São duas sessões aí da CCJ para ele analisar todo o processo contra o deputado Renato Freitas, do PT, e também entender, qual vai ser ali o relatório final dessa situação. Para você que está chegando agora, o Renato Freitas, ele participou de uma briga na capital paulista, no meio da rua. Ele discutiu com uma pessoa no meio da rua e houve agressões, troca ali de socos e chutes. E depois, agora tem um processo tramitando na Assembleia Legislativa do Paraná que pede a cassação do mandato dele. Essa situação já passou, inclusive, também pelo Conselho de Ética. A gente informou você aqui no Pan News Londrina. Foi aprovado no Conselho de Ética esse pedido de cassação. E agora, passa aí pelos trâmites legais também da casa, tem que passar pela CCJ para depois entender o que será feito. A escolha do relator gerou discussão, entre os parlamentares. Inclusive, as sessões da Assembleia Legislativa têm sido quentes lá em Curitiba. Deputados do PL levantaram suspeitas sobre a indicação e foram rebatidos por integrantes da CCJ. A decisão também não encerra o caso. Se o processo avançar, a cassação de Renato Freitas ainda precisa ser analisada pelo plenário da Assembleia, ou seja, todos os deputados têm que analisar essa situação. Um ato em defesa do mandato está marcado para o dia 6 de junho. É um sabadão, na Praça Santos Andrade, em Curitiba. Polêmica, polêmica aqui na política do Paraná e a gente segue acompanhando também aqui no Pan News. Sempre é espaço para discutir a política, não só daqui de Londrina, mas também em todo o estado. Agora são 11 horas e 53 minutos. Obrigadão pelo carinho da sua audiência, viu? Estou com você aqui desde as 10 horas da manhã, conversando aqui no microfone da Pan News Londrina. É realmente um privilégio muito grande, estar com vocês aqui, estar informando vocês aqui no Pan News, trazendo informação para você também de Londrina e toda a região. A gente segue com você até o meio-dia. Amanhã, a partir das 10 horas da manhã, estou de volta aqui no Pan News. E mais uma vez, reforçando aqui o meu abraço à Silvia Vilarinho, a minha companheira aqui de Pan News. Silvia Vilarinho, que ontem sofreu um acidente na PR-090, enquanto estava a trabalho, equipe de reportagem aqui da Record, aqui da RIC. E infelizmente, hoje ela está em casa se recuperando, mas está bem, viu, gente? Está com ferimentos leves. Foi um livramento, a nossa equipe está bem, ela e o Rodrigo Marques, então um abraço para os dois, e amanhã espero, amanhã ou até aí nos próximos dias, a Silvia Vilarinho pode estar de volta aqui ao Pan News. Um grande abraço a Silvia e também ao Rodrigo Marques. Quem chega com a gente aqui agora é o Ademir Lobo. Bom dia para você, Ademir.
11: Bom dia, Wesley Lemos. E que coisa, né, cara?
2: Muito como triste, a gente tem... né?
11: Eu tava até conversando ontem com um amigo, né? E como eu tô na rua o dia todo, para lá e para cá, eu falei, cara, hoje você tem que dirigir por todo mundo.
2: Com certeza.
11: Não é só por você. No verde, semáforo verde, você tem que parar. Ficou louco o negócio, né?
2: Ficou louco.
11: Eu acho que tá todo mundo acelerado, com pressa, para lá e para cá, e cresceu muito o número de acidentes, cara, e é difícil controlar. E Londrina sofre um caos de não ter sido uma cidade planejada, né? É o plano viário de Londrina, ele é ruim, mas é porque a cidade também cresceu muito, né?
2: E também vou além, né, Ademir? As rodovias aqui da região precisam de melhorias, né? O acidente ontem com a nossa equipe aconteceu na PR-090. Você conhece bem a PR-090? Uhum. E não é a primeira vez que eu tô cobrando. Eu não tô cobrando porque a nossa equipe se envolveu no acidente. Já foram vários acidentes graves por ali.
11: É a vida do ser humano, né, cara? Então, tem que se tomar alguma medida. Eu acho que a região tem algumas rodovias, cara, que é um absurdo. Você vê quantos anos demoraram para melhorar aquele acesso de Maringá até Cianorte. Cara, aquilo era uma vergonha. Era uma estrada que não passava dois caminhões. É. Um caminhão e um carro, no máximo. Então, melhoraram lá, mas tem muita coisa para fazer ainda.
2: E falta acostamento, né? Principalmente nessas rodovias. É. Ontem, o carro da nossa equipe de reportagem, infelizmente, foi fechado ali por um caminhão e não tem para onde o motorista fugir, né? Nesse momento. Não tem acostamento, não tem nada. E, infelizmente, esse acidente aconteceu. Mas só ressaltando que o Rodrigo e a Silvia estão bem.
11: Graças a Deus.
2: É, um abraço a eles, apesar do susto, né? Tudo bem. Ontem foi um grande susto para nós aqui. Estava trabalhando também e fiquei chocado com esse acidente. É. Qual é o destaque do futebol hoje no Brasil?
11: Hoje nós temos a Copa Libertadores, né? Mas
2: Libertadores é bom demais.
11: É bom, né? Tem o Palmeiras em ação hoje, o Corinthians em ação amanhã. O Palmeiras é sempre muito favorito, né, cara? É incrível como Palmeiras e Flamengo, eles nos últimos anos travam esse favoritismo, né? E para nós é bom, para nós brasileiros, porque... Não vai muito tempo atrás, a Argentina tinha uma vantagem gigante, né? Tá. Hoje há um equilíbrio grande e o brasileiro, ele tá muito favorito em toda a Copa Libertadores, até pelo número de time que participa, né? Então, é muito legal e muito bom para nós brasileiros.
2: Hoje é dia de Santos também na Sul-Americana. A pergunta que fica, o Neymar vai jogar depois da convocação?
11: Não, eu acho que o Neymar não joga mais, né?
2: Agora só a camarelinha.
11: Agora ele tem que pensar em se condicionar, porque na virada do mês a seleção brasileira tem a apresentação em Teresópolis, tem partidas amistosas, tem a preparação para a Copa, a viagem, enfim. Agora ele tem que focar mesmo, já que era o sonho dele, ele foi às lágrimas ontem, né, em razão da convocação. Agora ele tem que fazer jus, porque ele foi aclamado pela grande maioria da população brasileira e agora ele tem que fazer jus à sua quarta Copa.
2: Destaque rápido do Tubarão.
11: Tubarão que não para, né, cara? Jogou em Campinas segunda noite, viajou de ônibus, chegou ontem pela manhã, treinou ontem, treina hoje, viaja amanhã para o Ceará, onde joga sábado contra o Fortaleza. E a gente vai falar muito do Tubarão, que venceu muito bem a Macaca lá em Campinas.
2: Obrigado, Ademir Lobo. Daqui a pouco bate pronto com o Ademir e toda a equipe de esportes aqui da Jovem Pan News. Um abraço também a Silvia Vilarinho, que hoje não esteve conosco aqui, mas nos próximos dias deve voltar ao Pan News. A toda a nossa equipe, obrigado pelo carinho da sua audiência. Amanhã, a partir das 10 horas, estamos de volta. E hoje, a partir das 6 horas, na RIC, viu? 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Estou de volta aqui no rádio. Um abraço para você. Até amanhã.
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11: Meio-dia e 3 na cidade de Londrina. Muito boa tarde para você que está sintonizado em 104,5. Estamos começando o programa Bate Pronto desta quarta-feira, hoje dia 20. Dia 20 de maio, ano 2026, uma quarta-feira que começou nublada, garoou ali por 6:30 da manhã, choveu durante a madrugada, enfim, e a previsão era de tempo parcialmente nublado hoje e amanhã, mas tô vendo que vai emendar aí com chuva o resto da semana, né? 18 graus é a temperatura neste momento aqui no Alto da Ademar Pereira de Barros, na sede do Grupo RIC, no Jardim Tucanos. Estamos reunindo a equipe Jovem Pan News de Esportes, aqui com Cleiton Damiani, Valmir Jorge, Wellington Campos e o Ademir Zago. Vamos juntos nessa até a 1 da tarde. São Paulo tropeça em casa pela Sul-Americana, hoje tem Palmeiras pela Libertadores, amanhã tem Corinthians. Já no final de semana, a Série B de volta com Londrina, sábado, lá no Ceará contra o Fortaleza. Enfim, os destaques do bate-pronto de hoje. Ademir Zago, boa tarde e bem-vindo ao nosso bate-pronto, Xará.
24: Boa tarde a você, boa tarde a todos. Um boa tarde especial ao torcedor Alves Celeste, que está aí aliviado, né, Lu? Bem aliviado. Veja você que essa vitória do Londrina diante da Ponte Preta, e não é pelo placar, torcedor esperava vitória. O placar foi uma consequência do jogo. Mudou completamente o astral, mudou o ânimo da torcida e quero crer também que do plantel. Plantel que já está aí em atividade, né? Vai viajar amanhã depois do almoço e, evidentemente, agora, né, tentando buscar pelo menos um pontinho diante do Fortaleza. Já deu para ver que é possível. Tem problemas? Tem problemas. Mas, claro que tem que acreditar nas peças, né, que o Londrina tem para as trocas e acreditar no trabalho do treinador que chegou aí, já venceu a primeira, já deu, né, esses 3 pontos que o Londrina tanto necessitava. Enfim, vamos aguardar esse final de semana. Eu acho que para esse jogo, o ânimo da torcida mudou completamente em relação ao que vinha acontecendo antes da partida com a Ponte Preta.
11: Quer dizer, você já acha possível ganhar até do Fortaleza? O Fortaleza é igual a Ponte Preta?
24: Não, nem uma coisa nem outra. É. Nem o Fortaleza é igual a Ponte Preta e também eu não disse que, né, vai ganhar.
11: Você falou que é possível.
24: Mas é possível, lógico que é possível. Ué, por que não? São 11 contra 11. Se o Londrina jogar taticamente da forma que jogou, né, diante da Ponte, pena que o Londrina tem umas lacunas, né, Lobo? O Londrina sofreu muito aí pelo lado esquerdo, na marcação, terá a ausência do Lucas Marques. Aí eu até que não vejo tantos problemas assim, mas os erros de passes ainda foram muitos. Mas o principal, o ataque voltou a funcionar e isso aí ganha confiança, porque o que aconteceu diante da Ponte foi um massacre. O Londrina massacrou, embora a Ponte tivesse também as suas oportunidades, mas não teve a competência de fazer os gols. Aquilo que acontecia, inclusive, com Londrina, né? Mais ou menos isso aí. Então, óbvio que é possível vencer o time do Fortaleza, que tem um confronto diante do Sport pela Copa do Nordeste nesse meio de semana, se não me engano, hoje ou amanhã. Acho que hoje, né? Quarta-feira. E aí, óbvio que para domingo vai chegar também na parte física um pouquinho alterado. Olha, falando em parte física, inclusive, há de se elogiar o Londrina, que jogou num campo pesado, né, correu o tempo todo, o Londrina não se ausentou do jogo em momento algum, isso ninguém pode reclamar, e a parte física, pelo menos até onde sabemos, não teve problema nenhum jogador assim que pudesse causar uma preocupação. Vamos aguardar, é possível, o futebol permite isso aí, inclusive a Iago Teles agora é o terceiro maior artilheiro do leque, hein? Veja bem você. Atingiu essa marca com aquele gol lá diante da Ponte. Só perde para o Germano com 51, o Nem com 48. O terceiro é o Iago com 25, mas óbvio que muito menos jogos. E o Celcinho, então, agora foi para a quarta posição com 24 gols, completando o Arthur Kaique com 23. É o quinto artilheiro do Londrina neste século.
11: E de todos aí, Xará, ele é o que menos tem ligação com Londrina, né?
24: Sim.
11: Porque os outros tiveram uma história construída por mais tempo. Germano mais tempo, o Nem mais tempo, o Arthur Kaique, né? Na era Cláudio Tencati. Então, ele vem em terceiro, mas se ele ficar todo o tempo no Londrina como os outros ficaram, ele vai para a ponteira.
24: Porque o Germano, ele foi moldado, formado, construído a sua carreira aqui no Londrina, né? Ele veio da base, ele se fez aqui, depois, claro, ganhou asas, foi para o mundo. O Nem veio com Freitas Nascimento, um jogador que até desconhecido naquele momento, mas que criou um vínculo aí com a torcida do Londrina, até não só pelo seu futebol, que era muito bom, né, um exímio batedor de falta, mas um cara assim, né, que ganhou as graças da torcida, né? O cara que estava sempre no meio do torcedor, que saía, conversava com todo mundo, que não tinha essa frescura de hoje em dia que muitos jogadores têm. Então, realmente, o Nem é um cara que a torcida não esquece. Agora, o Iago Teles já chegou aqui pronto, veio do Guarani, ele que é do estado de São Paulo, aliás, da capital, né, ali da grande São Paulo, se não me engano, Guarulhos, ali aquela região, mas foi, né, feito no Guarani, depois veio para cá com Claudinei Oliveira, que já o conhecia de lá, e que também caiu nas graças do torcedor. O Iago é cobrado, às vezes, porque o torcedor sabe que ele tem mais para dar, né? Tem mais para dar. E aí, é óbvio também, o cara não está bem todo dia. Tem dia que o cara está com a macaca, né, meu? Não está legal, tem um probleminha para resolver. Isso aí é normal na vida das pessoas. E outro que também caiu nas graças da torcida, até por ser um jogador também, assim, que tinha uma ligação com o torcedor, conversava, não tinha também essas frescuras, vamos dizer assim, de hoje em dia, né? Foi o Celcinho e o Arthur Kaique. Eu acho que essa lista aí está bem composta, mas respeitando o tempo de casa. O Iago Teles renovou o seu contrato, se não me engano, até 28. Eu quero crer que até terá a possibilidade aí de, né, alcançar o Ney, que tem 48, talvez chegar aí perto desses 51 gols que o Germano tem. Oxalá isso aconteça, porque se acontecer, é o Londrina que sai ganhando. E essa história de século, né? Agora é o melhor do século, o melhor do fim do mundo, do sul do mundo. Essas nomenclaturas aí que o povo inventa, mas muito legal, sim, essa estatística.
11: Mas só um brasileiro tem o melhor da vida, né? Que é o Pelé, né, cara?
24: Não, esse aí
11: não é do século, né?
24: Não, esse aí não dá para colocar.
11: É ao concurso, né?
24: Não dá.
11: Muito bem, deixa eu mandar um abraço aqui para o Ademir Gervásio, que está interinamente como superintendente da ACESF, né? A Autarquia Municipal de Serviços Fúnebres. É, o Ademir Gervásio, eu conheci essa família há um tempo já, né? Em eventos, né? Tanto ele como o pai, que tem o mesmo nome, né? O Ademir Gervásio, pai, uma família extraordinária que eu tive o prazer de conhecer. Um abraço, está acompanhando o nosso bate-pronto aqui pela Jovem Pan News. 12:11.
24: É, teu xará, mas é meu também, né? Um abraço,
11: é meu,
24: então. Porque
11: você é José.
24: É, mas eu tenho o Ademir também.
11: Você é José.
24: Não, esquece o José. Se o cara me chamar de Zé na rua, nem olho pra trás.
11: Ô, louco,
24: não.
11: Mas é, José tá na moda.
24: Tenho muito
11: José,
24: orgulho.
11: José, Joaquim, Benedito, tenho esses nomes voltaram todos, Sebastião.
24: Muito orgulho do meu nome, sim, mas eu sou o Ademir também. Um abraço, então, ao nosso xará, né, lá da CESP, né? É isso?
11: A CESP.
24: É, com F, né?
11: Com F.
24: É, italiano às vezes troca umas letras aqui. É, se falar que o rato roeu a roda da carroça, aí complica mais ainda. Ô, Lobo, ontem, alguns jogos, né? Libertadores também, Sul-Americana.
11: É, e hoje prossegue, né, xará? Sim. 12:12 em Londrina, manda um abraço também para o Marcelo Sayum. Esse sobrenome é muito conhecido em Londrina, né?
24: Fundador da cidade,
11: né? Tem ali os bairros aqui perto do Grupo RIC, né? Da família Sayum, né? Tem o Nema Sayum, tem o Marcelo Sayum. Hoje estive lá. Baita fisioterapeuta em Londrina e eu tô tendo que passar por sessões de fisioterapia, você acredita?
24: Tá chique, hein?
11: Não, chique foi. O quê? Mas lesão não
24: dorzinha,
11: é chiqueza.
24: Dorzinha.
11: dia 7.
24: Pensava que você era mais rústico,
11: dia
24: viu?
11: 7 eu tive uma lesão na panturrilha, cara.
24: Ah, é?
11: E tô num desconforto pra andar, pra subir escada, pra acelerar o carro, né? Ali no pedal do acelerador. E aí eu tive que iniciar hoje uma sessão de fisioterapia, ele que atende ali na Rajagabagle, ali na região do Quebec, bairro Nobre em Londrina, um baita fisioterapia, e eu tô aqui, cuida de quase todos que jogam no Yacht Clube de Londrina, um abraço para ele, e ele falou assim, ó, eu escuto vocês todo dia ali no Bate Pronto, quando eu quero saber as coisas do Londrina, um abraço, Marcelo Sayum, que além de fisioterapeuta é jogador de bola também, cara,
24: que
11: joga lá no
24: boa.
11: Yacht, lateral, zagueiro, volante, você já falou que quando joga em muito, não joga em nada,
24: não,
11: né?
24: Joga em nada.
11: 12:13 na cidade de Londrina. Então, bola rolou ontem e o São Paulo tropeçou na estreia do Dorival Júnior?
24: É, pela Sul-Americana, 10-1 contra o Milionários da Colômbia, esse jogo é em São Paulo. Mas o São Paulo, deixa eu pegar aqui, o São Paulo está, né, tranquilo, é o líder do seu grupo, o grupo C da Sul-Americana, com 9 pontos, Milionários tem 8, e o São Paulo ainda tem uma partida, né, em casa diante do Boston Rios, né? Enfim, vai classificar tranquilo. Hoje tem a sequência pela Sul-Americana, Olímpia e Vasco, às 19 horas. Santos e São Lourenço, às 19 horas também. Independente Petroleiro e Botafogo, às 21h. E também às 21h, Grêmio e Palestino. E depois, às 21h30, River Plate e Bragantino. E amanhã tem a conclusão da rodada com, né, para os brasileiros, Atlético Mineiro e Cienciano. Agora, na Libertadores, tivemos aí, olha, rapaz, que jogo.
11: Como
24: aquele...
11: Como foi, Cruzeiro e Boca?
24: Nossa, 1-1, rapaz, que
11: loucura,
24: jogo,
11: né?
24: Hein? É, ontem eu falei aqui que o jogo da rodada seria esse, mas 19 horas ontem tivemos o Fluminense passando pelo Bolívar, 2-1. E depois tivemos o Alred lá da Bolívia perdendo para o Mirassol. Que campanha, hein? 2-1.
0: Que loucura, né, cara?
24: Mirassol que...
0: Não deu a impressão que o Mirassol estava em queda no campo, principalmente quando ele mudou, trocou algumas peças.
24: E foi com time alternativo, porque já estava classificado 2-1. Esse jogo foi em Assunção, no Paraguai. E depois, às 21, o Boca empatou com o Cruzeiro lá na La Bombonera, lotada. 1-1. Cruzeiro se garantiu aí, né, com esse empate na primeira colocação do seu grupo, com 8 pontos. O Boca segue em segundo com 7. Terceiro é a Universidade Católica com 7 também. Mas temos ainda a última rodada. O Boca que perdeu o Gerson, expulso aí por volta de 22 minutos da segunda etapa. Perdia de 1-0, mas Fagner fez o gol do empate e manteve esse empate. Um jogo assim muito polêmico em termos de arbitragem, bola na mão aqui, bola na mão acolá, mas até tem áudios aí de VAR. Enfim, é um resultado assim expressivo. Esse Cruzeiro que tem melhorado, hein, Lobo? Depois da chegada do novo treinador, o Cruzeiro cresceu muito. Hoje temos a sequência.
0: Muda muito quando troca de técnico. Muda. Que loucura, né? Olha o Londrina, é o mesmo time.
24: É, mesmo time, né? Então, só complementando, hoje, quarta-feira, 21h30, Palmeiras e Cerro Porteño, em São Paulo. E também 21h30, Flamengo e Estudiantes, lá no Rio de Janeiro. Amanhã tem Peñarol e Corinthians, que é outro que está tranquilo também na Libertadores, o Corinthians, né? Porque
0: 10 pontos, né?
24: Tem 10 pontos, né? Está tranquilo, né? Sossegado, é o primeiro. O segundo é o Platense, no grupo do Corinthians, que é o grupo E, com 7 pontos. Enfim, vamos aguardar aí mais uma rodada.
0: É que o Corinthians é a surpresa, né, cara?
24: Sim.
0: Porque ele não vem bem nos últimos anos em competições como esta, né? Quando não é eliminado ali no play-off, né? Naquela chamada pré-Libertadores, ele cai na fase de grupos. Mas há muito tempo ele não faz uma campanha dessa.
24: Né? E o Mirassol, né? O Mirassol que está na zona do rebaixamento no Campeonato Brasileiro, 19º com 13 pontos.
0: A exemplo do Corinthians.
24: Mas na Libertadores está comendo a bola, né?
0: É o líder, né, cara?
24: O pessoal lá, até vi algumas entrevistas, o pessoal não acredita, né, o que está acontecendo lá com o Mirassol. Mas é muito legal isso aí.
0: Meio-dia e 17 na cidade de Londrina. 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Meio-dia e 18, nós vamos ao Rio de Janeiro. Wellington Campos está pedindo passagem. Capital Carioca, alô, meu ídolo, boa tarde.
1: Alô, Ademir. Alô, amigos da Jovem Pan News. Muito boa tarde para você, meu ídolo. É, e segue repercutindo a convocação de Neymar, que tem 128 jogos, 79 gols pela seleção principal, com 59 assistências. Ele se lesionou aos 48 minutos do primeiro tempo no jogo com o Uruguai, no dia 17 de outubro de 2023, num lance com ele, De La Cruz, jogador do Flamengo. Na verdade, foi um choque e ele ficou fora da seleção até ser convocado por Ancelotti na última segunda-feira por 943 dias, cerca de 32 meses fora da nossa seleção. Time brasileiro que se apresenta no dia 27 de maio na Granja Comari, sem 3 jogadores, 2 deles campeões da Premier League, Gabriel Magalhães e Gabriel Martinelli pelo Arsenal. E também não teremos a presença do Marquinhos, do Paris Saint-Germain. Os 3 jogadores vão estar envolvidos na final da Champions, no dia 30 de maio, sábado, às 13 horas, em Budapeste, na Hungria. E ficam fora também do amistoso com o Panamá no Maracanã, dia 31 de maio, jogo de despedida da seleção brasileira. Eles se juntam à delegação já na cidade de New Jersey, nos Estados Unidos. Países que mais participaram de Copas do Mundo, o Brasil com 23, a Alemanha 21, a Argentina 19, Itália e México com 18. Inglaterra, França e Espanha têm 17 participações. Notícias que chegam dos Estados Unidos, a queda de preços nos ingressos, por exemplo, o ingresso que estava na fase de grupos valendo 737 dólares, R$ 3.735, caindo para 550 dólares, R$ 2.788, e com uma queda de 168 dólares. A gente vai trazendo as informações aqui da Copa. Faltam 22 dias para o Mundial. Ontem o Fluminense, no Maracanã, venceu a equipe do Bolívar 2-1. Lúcio Acosta e John Kennedy fizeram os gols. Hoje nós teremos 3 jogos dos cariocas. Às 19h tem Vasco e Olímpia no Paraguai. Apenas Léo Jardim e Cuesta viajaram. O Renato preserva o time aqui no Rio para o jogo com o Bragantino no domingo à noite. O time do Flamengo joga no Maracanã, 9h30, vai enfrentar a equipe do Estudiantes de La Plata. Jorginho e Everton Araújo retornam, enquanto que o Botafogo vai pegar o Independiente Petroleiro, que é de Sucre, lá na Bolívia, mas esse jogo vai acontecer no Paraguai por determinação da Comebol. Tá falado, Ademir, é com você na Jovem Pan News.
0: Do Wellington Campos trazendo as informações da capital carioca neste nosso bate-pronto da quarta-feira.
24: É, e o Neymar não sai do noticiário, né?
0: Incrível, né, cara?
24: É incrível, né? Foi convocado. Aliás, tem até uma piadinha, né? Que na comemoração da convocação, ele deu uma cambalhota ali na sala da mansão dele e já se contundiu, né? Duas cambalhotas caiu e já se contundiu.
0: Virou meme, né?
24: É, virou meme isso aí.
0: Mas até o Everton também, né? Com a família lá no Rio Grande do Sul, comemorando também. E com muito cuidado para não sofrer nenhuma lesão, porque o cara vai à loucura, né, meu? Ainda mais o Everton, que nem sonhava, né?
24: Ah, imagina, caiu no colo dele, né, Lu? É. Né, pelo momento dos goleiros que estão sendo aí convocados da seleção brasileira, né? Olha, em relação ainda aos clubes do Rio, o Botafogo deve perder o Danilo, né? Essa convocação aumentou muito o valor do Danilo, que estava aí na casa de 20 milhões de euros, né? 117 milhões, talvez 25 aí, com mais um pouquinho aí, mais uns 30 milhões, mas depois da convocação, a SAF lá do Botafogo está pedindo na casa de 40 milhões. E tem 2 interessados aí. Imagina, quem tem dinheiro no Brasil, Lobo? Quais são os clubes? Palmeiras e Flamengo. São os 2 aí que estão, né, tentando aí contornar, às vezes, aí uma negociação, né, nesse sentido de ter o Danilo, o Palmeiras de volta e o Flamengo, obviamente, no seu elenco, que seria um grande reforço também.
0: Meio-dia e 23 na cidade de Londrina. 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É, vamos aguardar para saber o que é que vai acontecer com o Londrina no final de semana, né, Xará? Daqui a pouco a gente vai entrar de sola no noticiário, mas o Londrina vai jogar contra o Fortaleza num jogo dificílimo, né? E com desfalques, né?
24: É, com desfalques.
0: Sem o Wallace, sim. Sem Gilberto, Kevin.
24: Mas chega, Lobo, com outro astral, sabe?
0: É.
24: Não chega mais como chegou lá em Campinas, como coitadinho, né? Um time que vinha lá de 3 derrotas, né, e um empate diante do Ceará e mais 2 derrotas diante do Atlético e também do Sport, só 1 vitória. Agora o Londrina, eu penso que vai ser olhado também com outros olhos por parte dos seus adversários. Obviamente que tem que manter algo próximo daquilo que jogou em Campinas. Não adianta também você ganhar uma, como ganhou diante Novo Horizontino, né? Ganhou outra agora diante da Ponte e agora ficar mais 5 ou 6 rodadas também sem conquistar vitórias.
0: E me falaram, né? Assim, ó, a Ponte é tão ruim ou o Londrina que mudou? Qual é a sua resposta?
24: As duas coisas. As duas coisas, óbvio.
0: Quer dizer, pegou um time fragilizado e meteu 4 aí.
24: Não é o elenco da Ponte que é tão ruim.
0: É o momento.
24: Um momento ruim, o que está acontecendo lá, não tem paz. Como que o cara vai jogar bola sabendo que a mulher está em casa esperando uma graninha lá para ir para o mercado? Não dá. Óbvio que eu posso até estar exagerando, né? Porque jogador de bola, se tem cabeça, ele guarda alguma coisa, porque normalmente tem bons salários, né? Em termos de Série B aí, 40, 50, 60, 30, que são bons salários. Claro que são, né? Se tiver cabeça, ele guarda um pouquinho. Agora, tem sempre aqueles que não guardam nada, né? Que gastam e não aproveitam, né? A sua grana, o seu momento, e depois sofre. Então, são as duas coisas. O Londrina também cresceu muito. E isso é óbvio. Todo mundo viu. Quem assistiu o jogo, quem ouviu aqui pela Jovem Pan, viu, né? Percebeu quantas oportunidades o time criou. E o que é melhor, né? Traduziu em gols. E isso não vinha acontecendo. Ocupação de espaços. Goleiro que ainda está inseguro, mas já parou de falhar. Isso tudo são componentes.
0: Melhorou,
24: que,
0: né?
24: Melhora
0: não
24: muito
0: é
24: o time.
0: Ainda o,
24: lógico, o ideal.
0: Que salvou Londrina lógico. Várias vezes.
24: Não, tá longe. E aí, a volta do Caio ganhou essa peça importante, né? Esse menino que substituiu lá, que entrou no jogo, o André Cardoso.
0: Deve ser titular.
24: Deve ser.
0: Lá em Fortaleza, no lugar do.
24: Sim.
0: No lugar do Lucas Marques.
24: Do Lucas Marques. O João Tavares tem entrado bem, né? Enfim, o Londrina tem opções aí. Se tiver aí a capacidade de ter um ritmo de jogo, como teve diante da Ponte, independente da Ponte ser a Ponte do momento, porque a Ponte do momento é diferente da Ponte que nós acostumamos no passado a ver, né? Se manter esse ritmo aí, vai endurecer o caldo para o Fortaleza, que também não é tudo isso não, cara. Né? São 11 contra 11 aí. Fortaleza caiu da Série B, da Série A, está na Série B, junto
0: mas
24: com o Londrina.
0: Mas é favorito.
24: Ah, lógico, é um dos times que é um investimento muito maior. Mas se você pegar a classificação, hoje o Fortaleza tem 15, o Londrina tem 8. Né? Óbvio, são 7 pontos, é difícil, mas se perder 2 e o Londrina ganhar 2, cara, fica tudo no mesmo balaio aí, como diz o nosso narrador. Né? Fica todo mundo no mesmo balaio, Lobo.
0: Meio-dia e 27. Você tá com medo do Maurício já?
24: Não, não tô com medo, não. Eu só...
0: Pra você era o Maurício e mais 10, lembra?
24: Não, ele era titular no Londrina. Só espero que ele não tenha alguma mágoa, alguma birra aí com o Iago Teles.
0: Ah, mas
24: porque
0: não tem
24: os dois,
0: razão, né?
24: Os dois vão se encontrar no mesmo setor.
0: Mas não tem razão, né?
24: Não.
0: Eu quero que ele continue
24: claro que
0: tabelando
24: não.
0: com o Iago Teles.
24: Ah,
0: nesse
24: sim.
0: jogo aí.
24: Tabelar e fazer gol contra.
0: Meio-dia e 28.
24: Vamos aguardar, vamos ver aí. Né? Fato é que hoje... Você consegue falar do Londrina muita coisa boa, né? Você lembra aqui?
0: Eu lembro.
24: Nós
0: como
24: passamos
0: é que vai esquecer?
24: Uma penúria desgramada.
0: Era uma enxurrada aí. De WhatsApp aqui falando que você só dava pau no Londrina.
24: Mas não é isso, cara. Nós estamos aqui para falar o que a gente vê, né? Eu ganho aqui para expressar minha opinião.
0: E bem ainda.
24: Né? Para expressar minha opinião. Se eu vejo que não tá bom, vou dizer que não tá bom. Aliás, tem muita gente por aí que passa pano, né? Que dá até briga no ar aí, passa pano. Não, porque isso, porque aquilo. Eu não sou desses. Não sou, não tenho rabo preso. Se tiver que criticar, eu critico. Se tiver que elogiar, eu elogio. Dentro de um parâmetro que não, né, possa ultrapassar o limite do bom senso.
0: Você não é daqueles que colocam o Lucas Marques ali e você treme, não? Você...
24: Não, claro que não.
0: Não.
24: Não, claro que não. Vou tremer por quê? Não tem motivo, né? Nós temos que respeitá-los, todos que vêm aqui, independentemente de ser jogador, treinador, como aconteceu aqui anteriormente com o Claudinei, com o Roger, né, com... o Alan e também com o Micali, que esteve aqui. Agora, não vou me furtar de fazer as perguntas que eu acho que devo fazer. Inclusive, em algum momento até, às vezes, alguém não gosta, porque o Londrina é muito cercado, sabe? O Londrina tem um esquema de trabalho ali que é muito protegido, um escudo, sabe? Parece que tem uma bolha ali, que tem algo assim, que tem que ter aquela bolha do lado. Deveria soltar os caras para falar um pouquinho mais, deixar interagir mais com a torcida, com a imprensa, porque não é para nós que eles vão falar. Vão falar para a torcida. E a torcida, pô, é a alma do time, né? O time que não tem torcida não tem alma, Lobo. Você lembra que, tempos passados aqui, o Matsubara, o campo vazio, tinha um Neto, tinha um monte de gente lá, mas...
0: Sabe, 95.
24: Não tinha alma o jogo,
0: só deu gente,
24: cara,
0: na semifinal contra o Atlético.
24: Então, quer dizer, a torcida é a alma do time. Aliás, vou continuar defendendo aqueles torcedores ali da curva. O senhor Belintani, o senhor faça o favor de resolver aquela situação, hein? Os caras pagam lá, são só os torcedores, pra ver uma ambulância, um carro da polícia, uma barraca na frente da sua visão ali, cara. Né? Não dá assim, não dá, meu. Não dá. Tem que resolver essa situação. Acho uma

0: tentar ajudar ele.
1: Eu vou brigar por essa causa aí, pode esperar.
0: E a gente já se livra também. Isso. Meio-dia e 31. Depois do intervalo, nós vamos falar um tema que você gosta, hein? Neymar.
1: Deus, Deus do céu.
0: Daqui a pouco voltamos com a sequência
1: não, não do Não acaba bate isso nunca, pronto.
0: Meu. Meio-dia e 31.
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15: Meio-dia e 34 em Londrina, estamos de volta aqui com o nosso bate-pronto pela Jovem Pan News em 104,5. Sabadão tem Londrina e Fortaleza, né? O Londrina vai jogar contra a equipe do Fortaleza às 18h30, a partir das 5 da tarde.

0: tarde. A nossa jornada esportiva aqui em 104,5. Leonel Bacinello vai comandar a nossa transmissão. É, e um Londrina que venceu depois de muito tempo pela Série B do Campeonato Brasileiro, venceu fora de casa a Ponte Preta. Deixa eu mandar um abraço lá na Inglaterra para o Guilherme Lobo, né, meu filho, que está acompanhando lá a nossa programação. O Bate Pronto estava andando nas ruas lá de Londres, de carro para lá e para cá, passeando, né? Meio-dia e 36, aqui no estúdio da Jovem Pan News, recebendo Cris Godoy, né? Grande torcedora do Londrina, um símbolo, né? Com a camisa do Londrina, tá sempre no estádio. E essa vitória, Cris, você que tá sempre enfiada junto aos torcedores, o que é que o torcedor tem falado? Boa tarde.
1: Boa tarde, Ademir Lobo. Boa tarde a todos aqui da bancada. Claro que nós, enquanto torcedor, eu falo por mim e pelo resto dos outros torcedores, nós estamos muito contentes e muito felizes, né? Porque a gente já vinha aí de várias derrotas, muita gente desacreditada, mas eu, enquanto torcedora fanática e fiel, sempre acreditando ali na vitória do nosso Tubarão. Então a gente está acreditando, estamos acreditando também aí no sábado contra o Fortaleza. A gente sabe que vai ser um jogo muito pegado. Nós temos o Maurício, né? Que é um ex-atleta nosso, que está lá no Fortaleza. Mas estamos acreditando aí em mais 3 pontinhos. Que o Londrina traz mais 3 pontinhos pra gente.
0: Tava aqui sofrido, né, meu?
1: Demais.
0: Ganhou só na estreia,
1: que
0: né?
1: Isso, gente. E sem contar, né, que aquele jogo que nós estávamos aqui semana passada, que eu achava que
0: São Bernardo, né?
1: Isso, que o Micali iria estrear, que ele não iria colocar o Lucas.
0: Mas eu achei que foi uma decisão acertada, viu?
1: Você acha?
0: Eu achei.
1: E entrar com aqueles 3 zagueiros.
0: Você já pensou? Não, mas tudo bem. Mas se ele estreia e o time perde, ele também ia ser xingado ali na saída, no acesso ao vestiário e sem ter culpa de nada, né?
1: Uhum.
0: Concorda?
1: Também concordo.
0: Eu acho que ele foi poupado disso. Eu até achei válida a decisão da esquadra.
1: E você viu que no final do jogo, você estava trabalhando lá naquele dia, viu que no final do jogo teve até agressão, né?
0: Sim.
1: De um torcedor que foi para cima do Lucas e deu uns petelecos no Lucas.
0: Lucas Magalhães, né?
1: Sim, eu achei desnecessário. A gente sabe que
0: o torcedor... Eu vi muita gente ali xingando ele, né?
1: Sim. Enfim. Chamando ele de burro e outras palavras que não vem aqui ao caso eu falar nesse horário.
0: Eu acho que é preciso respeitar a figura, a pessoa.
1: Sim.
0: Você pode criticar, reclamar, não gosto do comentário do Zago, mas você tem que respeitar a pessoa dele, né? Eu acho que a agressão no futebol... Tinha que ter uma coisa, uma punição mais severa, né? A gente vê tantos episódios aí de torcedor cercar, por exemplo, lá em São Paulo, cercar carro de jogador. Gente, isso aí não pode acontecer, né?
1: Não, eu acho isso super desnecessário, Ademir e os outros colegas aqui da bancada. A gente vê tanta coisa no futebol, e o futebol ele é para conectar pessoas, é para unir pessoas. Em questão de torcida organizada, eu já fiz parte da torcida organizada aqui do Londrina e acabei saindo fora. E eu sou igual a ele, eu não tenho rabo preso com ninguém, o que eu tenho de falar, eu falo mesmo. Pra mim, a maioria das... É bonita a festa que eles fazem ali na bancada e tudo mais, mas de organizada não tem nada, é desorganizada. A gente vê muitas coisas, questão de agressão, que são coisas desnecessárias, porque o futebol... É algo tão bonito, né? Eu, por exemplo, no ano de 2018, eu acolhi dentro da minha casa o torcedor símbolo do Coxa, seu Jairton Rocha, que saiu em cenário nacional. Levei ele lá junto para assistir o jogo, junto comigo, lá na cadeira cativa, no Estádio do Café.
0: Bacana,
1: a gente sabe que nós temos que ter ali a nossa rivalidade dentro de campo, mas fora de campo a gente tem que entender que existe um ser humano, um profissional ali por debaixo daquela camisa, né?
0: Meio-dia e 39 na cidade de Londrina. 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Você concorda com a Cris Godoy, Zá?
2: Olha, claro que em todos os segmentos da sociedade tem as pessoas, né, que às vezes saem, né? de um certo limite. Obviamente, em todas as torcidas tem muita gente boa, isso é óbvio. Às vezes escapa. Aqui em Londrina nós não temos tido assim, grandes problemas não, em relação à falange azul. Tivemos casos pontuais, né? Recentemente, aí, esse fato aqui no VGD. Tivemos também quando o Alisson, né, teve aquele problema com a torcida na saída ali do estádio. Não me recordo bem, mas são fatos pontuais. Eu acho que, num todo, o ganho de positividade da presença da torcida incentivando o time em campo, ele é maior do que esses detalhes assim que fogem, às vezes, do controle. Eu tenho a certeza que a maioria das pessoas ali são gente também que... Né, são gente de bem, acima de tudo. Conheço vários ali, né, gente de bem. Agora, é óbvio, todos os setores da sociedade, às vezes, foge. Enfim, é só de se lamentar. Esse não é papel de torcida, mas, repito, num todo, o ganho é maior, muito maior do que esses casos aí pontuais que aconteceram. Mas, aproveitando a Cris, e a seleção? Gostou?
1: Gostei.
0: Você não tem um segundo time, mas seleção brasileira, você deve ter uma paixão, né?
1: Eu sou tão apaixonada pela instituição Londrina Esporte Clube que eu falo que nem seleção, mas agora eu tô torcendo pra seleção. Eu tava contando muito
0: com... do Neymar?
1: Sim, com a convocação do Neymar. Eu gosto do futebol do Neymar. Eu acho que ele mudou bastante, ele evoluiu bastante aí nessa nova relação que ele tá, né? Casamento, tá mais ali família e tudo mais. A gente sabe que dentro de campo ele sempre mostrou um bom futebol. Aliás, lá no meu programa eu sempre falava assim que, né, os caras aí do mundo do futebol que eu sempre admirei era Cristiano Ronaldo, né, Messi, Kaká e tudo mais. Mas tô admirando pra caramba o Neymar nessa nova fase que ele tá vivendo agora, mais família. Então, eu gostei da convocação. Achei que o Bento, né, o goleiro Bento, ia ser convocado, mas eu gostei, sim.
0: O Ancelotti avaliou muito a performance nos últimos jogos, né, para poder ter esse critério, não é isso, Zé?
2: Ah, sim, avaliou bastante, né, ele não quis correr o risco de chegar, por exemplo, numa Copa do Mundo, o Alisson, de repente, né, tá aí se recuperando, o Ederson, ele tá numa fase não boa também, e o Bento tem falhado ultimamente. E a gente sabe que seleção é momento. E aí ele quis se assegurar, né, com um goleiro mais experiente, que é o Everton, que já esteve em Copa do Mundo, já é campeão olímpico. Mas, claro, como eu disse, seleção é momento. Aliás, essa história de convocação, o Neymar é o único de São Paulo, né? Nem São Paulo, nem Corinthians e nem Palmeiras têm jogadores convocados. Isso até depois de algum tempo. Aproveitando, inclusive, mandar um abraço ao Manuelino, lá em Biporã, que me mandou aqui a foto do Ancelotti e embaixo, né, a pergunta: por que que você não convocou nenhum jogador do Palmeiras? E aí o Ancelotti respondendo que é porque eu preciso ganhar o Mundial. Enfim, são as brincadeiras, os memes aí. Um abraço grande ao Manuelino, grande amigo lá de Biporã. Em relação ao Neymar, ele tem um carisma, né, Lobo? O carisma dele é fora de série. Inclusive, quando saiu o nome dele na divulgação da convocação, em vários colégios, a criançada, inclusive, esperando aquele momento, a vibração. Eu até vi lá no Nordeste dois times que estavam jogando, se não me engano, do Santa Cruz e Náutico, garotada, pararam o jogo para ver a convocação e quando saiu, todo mundo comemorando dentro da quadra. Enfim, faz parte, futebol tem esse lado também. E, claro, sabemos que o Neymar é um excepcional jogador. A dúvida que existe em relação ao Neymar é a parte física. Oxalá ele esteja em boas condições e possa ajudar aí a nossa seleção.
0: Meio-dia e 45 na cidade de Londrina. Mandar um abraço para o meu genro Murilo Constantini, que hoje está completando mais um ano de vida. É personal na cidade, né? Personal dos bons. Hoje completa... mais um aniversário, parabéns Murilo Constantini, feliz aniversário, saúde e paz sempre na sua vida. E cuida da minha filha, né, cara?
2: É lógico. É lógico.
0: Pelo amor de Deus, né?
2: É lógico. Porque
0: hoje tá tão difícil, né,
2: difícil,
0: cara? Que loucura, né?
2: Sim.
0: Meio-dia e 46 em Londrina. Estamos aqui com o nosso bate-pronto pela Jovem Pan News em 104,5. 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
2: Bom, Londrina é constatado aí, vai estar, né, fora o Wallace, o Gilberto e o Kevin, todos os três por contusões.
0: A preocupação é na esquerda, né, Xará?
2: E o Lucas Marques
0: não tá bem, né?
2: Sim, e o Lucas Marques pelo cartão amarelo. Mas
0: o Lucas Marques tem substituto,
2: sim.
0: O Wallace tem substituto,
2: sim.
0: E o Gilberto não precisa nem falar, né?
2: Tá,
0: porque
2: sim.
0: O momento do Bruno Santos é absurdo de bom.
2: Mesmo que tivesse apto, talvez poderia participar de alguns jogos ou alguns momentos das partidas, mas o Gilberto não teria condições, né, pelo que apresentou até aqui, de tirar o Bruno Santos do time como titular. E como você disse, o Kevin desses aí, é claro que preocupa mais pelo lateral esquerdo, porque o Rafael Monteiro realmente é ainda um jovem que tem alguns cacuetes de jogador iniciante que talvez em algum momento, e isso aconteceu, causa uma certa preocupação. Tanto é que não tem reserva para ele. Na última partida diante da Ponte, ele foi substituído ali aos 36, e aí entra o Everton ali daquele lado também. Londrina toma o gol exatamente no cruzamento pelo lado direito. Talvez tivesse o Kevin ali, jogador mais experiente, um jogador mais cascudo, talvez isso aí pudesse ter sido evitado. Sem dúvida, a principal ausência de todas ainda é o Wallace, mas é uma grata surpresa, uma grata revelação, vamos dizer assim, porque não é um jovem, mas eu digo revelação porque no Londrina não teve muitas oportunidades o Gabriel Lacerda. Vinha jogando o Crespo, né? O Lacerda, ele faz exatamente esse lado do Wallace, o lado esquerdo, o Caio joga pelo lado direito, e assim era no passado, o Wallace e Caio. Ele não tinha tido muitas oportunidades. E aí foi para o jogo, né? Não decepcionou. Eu acho que então de tudo isso aí que fica para nós é a preocupação, né, continuada pelo lado esquerdo defensivo do time do Londrina.
0: Meio-dia e 48 em Londrina. Marcelo Vieira Teixeira, boa tarde, tá mandando aqui: muito cuidado com esse jogo, um empate muito sofrido será ótimo para atrair o público contra o Vila Nova no VGD, para mandar um abraço ao ex-goleiro Jorge da Taça de Prata de 1980, que o Marcelo encontrou o Jorgão no Jardim Califórnia, e tá lembrando aqui que os 5 títulos que o Brasil tem, sempre teve jogadores do Palmeiras. E é verdade, né?
2: Então, a brincadeira do Manuelino aí tem esse lado também. Aliás, tem pesquisa, né, de times, quantos jogadores já serviram a seleção, e o Palmeiras também, dentre esses aí, é um dos grandes, e no passado, muitos jogadores. Mas hoje em dia, muita gente fora do Brasil, e talvez o Estevão estaria nessa lista, com certeza. O Endrick está, e são crises do Palmeiras, e aí o Palmeiras se, né, digamos assim, se está representado, se acha representado com esses dois jogadores, e também o Everton, né? E saiu há pouco tempo, mas ainda tem uma ligação muito forte com o time do Verdão.
0: Meio-dia e 50. Cris Godoy, a gente levou susto em vários jogos, né? No seu entendimento, o que você acha que aconteceu pela queda de produção? Porque quem viu Londrina jogar contra o Novo Horizontino, uma baita vitória fora de casa, contra o Goiás, mesmo empatando em casa, também jogou bem, contra o Sport, contra o Ceará, também jogou bem. O que é que você acha que aconteceu?
1: Bom, eu já disse para vocês, né? Vocês são homens, eu sou mulher, não sou muito entendida de futebol, porém apaixonada pela instituição Londrina Esporte Clube. A gente estava numa série C, entrou essa gestão nova aí da SAF com o senhor Guilherme Bellitani. Ele deixou bem claro para a gente que ele iria ali tentar ficar os 3 anos na série C, reforçar a equipe. A gente estava com a equipe legal. Alguns atletas, né, foram vendidos, emprestados. A gente fez uma bela campanha na série C. Nós fomos vice-campeão aí no Paranaense. Chegamos na Copa do Brasil. Perdemos final do Campeonato Paranaense pro Fantasminha, né? Fomos desclassificados na Copa do Brasil pros Fantasminhas, também alguns atletas vendidos. Não tivemos janelas aí
0: mas abertas. Mas o Náutico já vingou, Londrina, né?
1: Sim, sim. Já vingou aí os 6, né? Então, eu acho que precisaria contratar atletas, né? De nível de Série B, porque nós estamos numa Série B, nós não estamos mais lá atrás numa Série C. E tomar cuidado para não cair e voltar lá novamente numa Série C. Nós precisamos evoluir. A gente sabe que a janela vai abrir só lá em julho, né? Então temos que ficar atentos. Estamos acreditando aí no Micali, que é um cara que é daqui da nossa cidade e tudo mais. Então vamos continuar acreditando. Posso mandar um beijo, gente? Eu sei claro. Que não é show da Xuxa, claro, mas eu quero mandar um beijo para um amigo meu que trabalhou muitos anos no mundo do futebol aqui no Brasil, que é o David CDC, que mora lá em Londres e trabalhou no Atlético Paranaense. Mora já há mais de 18 anos. Ó, um beijo. Meu amigo sempre está acompanhando vocês, acompanhando a Jovem Pan.
0: Que legal, que legal. A gente tem uma audiência fora do país também. Sim. Muito legal, né, Charles?
2: Ah, sim, né? Muita gente.
0: E hoje as redes sociais facilitaram muito, né?
2: Ah, encurta.
0: O acesso ao rádio. Encurta muito a distância,
2: muito,
0: né?
2: Muito,
0: Meio-dia e 52. Nós vamos a São Paulo, Pretão da Pan. Valmir Jorge, futebol paulista. Diz aí, meu camarada.
3: Boa tarde, boa tarde, boa tarde, meninos. Todos bem? Opa, então vamos por aqui também. Vamos que vamos com os paulistas aqui no Bate Pronto da nossa Jovem Pan News. Começando com... Opa, tudo bem, seu Lobo? Beleza? Tá friozinho por aí? Rapaz, aqui eu tô de cacharel, tô de pantufa, tá frio por aqui, hein? Salve, salve, seu Zago, grande Samuel, Damiani, meu parceiro. Vamos começando com o tricolor mais querido. E ontem teve a reestreia do Dorival no Morumbi, pouca gente lá, hein? Gente, os caras parece que o tempo ruim aqui, frio, os caras que estavam até adivinhando, aliás. Na reestreia de Dorival não foi como deveria, ou como ele queria, esperava. O time começou bem, mas quase perdeu em casa para o fraco Millonarios da Colômbia. Aliás, o gol marcado por Luciano foi um presentão do goleiro Novoa, né? Que frangão foi aquele, rapaz. Mas enfim, no final os caras ainda chutaram um pênalti para a Lua. E aí ficou 1-1 o jogo, rapaz. A formação do Roger foi mantida pelo técnico Dorival, né, para não mexer muito, mas o São Paulo mostrou mais uma vez que tá fraco, tá fraquinho. E olha que o juiz ainda deu a mão, viu, Zago? Terminou o jogo quando o Millonarios tinha lá um contra-ataque, 3 caras contra apenas um defensor do São Paulo, e aí dentro do tempo e tal, tudo, né? A gente quase não vê isso, mas aconteceu. Os caras roubaram a bola, estão no contra-ataque. Vamos fazer o segundo gol agora. Aí o juiz terminou o jogo. Lembra aquele Copa do Mundo? Zico meteu aquele gol de cabeça e tal. E na trajetória da bola o juiz terminou um dos tempos? Pois é. Mas enfim. Agora o próximo desafio do São Paulo é pelo Campeonato Brasileiro, né? Em casa, também, no sábado, 17 horas, contra o Botafogo. Botafogo. Ei, Dorival, que barco, hein? Bom. Ainda pela Sul-Americana, hoje tem o Peixão na Vila, onde recebe o San Lorenzo del Magro. 19 horas, Sul-Americana em ação. É o grupo D da competição, onde, aliás, o Santos é o lanterna, viu, gente? Ixi, ele tem que vencer hoje para se manter na briga aí por uma das vagas. Sempre lembrando, na Sul-Americana, só o campeão de cada chave, cada grupo, passa para a próxima fase. O segundo colocado vai disputar uma repescagem com um terceiro que vem lá da Libertadores América e pode pegar uma pedreira, já pensou? De repente acontece um grandão desse aqui do Brasil mesmo. Ficar em terceiro e aí pronto. Bom, na verdade a chave está meio embolada. O líder é o San Lorenzo, adversário do Santos de hoje, tem 6 pontos, junto com o Deportivo Cuenca. O Recoleta tem 5 pontos e o Santos tem apenas 3 em 4 jogos disputados. Até aqui, o Santos empatou 3 partidas e perdeu 1. O Cuca manda a campo esse provável time: Gabriel Brazão, Igor Vinícius, Adonis Frias, Lucas Veríssimo e Escobar. Ah, meu Deus, Escobar está numa fase, viu? William Arão, Christian Oliva, Gabriel Bontempo e Holheiser. E na frente, Barrial e Gabigol. Neymar tá fora ainda em recuperação daquela beliscada que ele sentiu na panturrilha no compromisso contra o Coritiba. Hoje tem também subindo aí a divisão, né, a Libertadores. Hoje o Porcão, Palestra, o líder do Campeonato Brasileiro, recebe o Cerro Porteño às 21h30. O Verdão, né, o líder do seu grupo com 8 pontos ganhos. E a vitória classifica para a próxima fase, fica garantido lá tal. O Cerro tem 7 pontos, está ali na bota, né? Então o Palmeiras não quer correr risco de deixar a classificação para a próxima fase ainda, para as próximas fases, para os próximos jogos aí. Felipe Anderson está fora lesionado, o Sousa também, mas o Alan, que não jogou o compromisso, o último compromisso, né, no empate, ele está de volta ao time aí. Então, o provável time do Abel terá Carlos Miguel, Jai, Gustavo Gomes, o capitão, Murilo e Arthur, Marlon Freitas, Andréas Pereira, Alan e o John Arias, Maurício e Flaco Lopes. Esse é o provável time do Palmeiras para esse compromisso importante. Já o Corinthians só entra em campo amanhã, joga amanhã e não vai ter o Memphis Depay, viu, gente? É só uma explicação aí pro torcedor corintiano, que às vezes fala, os caras... Entre outras coisas, no contrato do Memphis diz que a assessoria de imprensa não pode divulgar nenhum boletim das atividades do Corinthians, fazendo relação ao que aconteceu ou deixou de acontecer com o Memphis. Ele tem a assessoria dele, e aí, ó, isso aqui pode falar, passa para a assessoria de imprensa do Corinthians. Se é difícil hoje, se vê um treino, não só do Corinthians, mas de qualquer grande aqui de São Paulo, imagina ter notícias, né, dos caras. Então, aí a assessoria do Memphis, primeiro disse que foi a coxa, e aí ele soltou um comunicado há pouco tempo, que era para ele ter voltado antes, mas houve um erro na preparação física, né? Mas ele sentiu a outra perna agora, a panturrilha da outra perna, na perna esquerda, rapaz. Então não vai atuar contra a equipe do Peñarol. Jogo marcado para amanhã. O Diniz vai ter a volta do Gabriel Paulista, que não enfrentou o Botafogo porque estava suspenso. Ele e Gustavo Henrique ali na zaga. Ó, o Corinthians não perdeu ainda. Bidu é dúvida. Ele levou uma pancada no tornozelo no compromisso lá no Rio de Janeiro, está em recuperação. É bom lembrar que o Corinthians lidera o grupo E da Libertadores, já está classificado à próxima fase e está brigando aí pela melhor fase, a melhor campanha na fase de grupos. O Corinthians tem 10 pontos ganhos até aqui na competição. Tá bom, gente? Grande abraço, hein? Valeu!
0: Valeu, Valmir Jorge, trazendo o futebol paulista meio-dia e 57. Hoje o Londrina treinou pela manhã, já viaja amanhã, Xará, para ficar totalmente concentrado para o jogo de sábado.
2: Porque é longe, né? Uma viagem assim, desgastante também, de São Paulo a Fortaleza, dá pouco mais de 3 horas de viagem de voo, né? Isso se não tiver escalas. E daqui para São Paulo, sabemos também, né? As dificuldades aqui com esse aeroporto de Londrina. De repente pode pintar uma chuva forte aí e complicar essa viagem do Londrina. Então tem que sair antes. Mas olha, fato
0: é... Tá marcando chuva, né, Xará? Sexta, sábado e domingo. Então, se arriscar, é perigoso.
2: Tem que ter um tempo a mais de folga, porque se o time está lá e acontecer lá uma chuva muito forte, né, algo assim fora do contexto, a CBF é que se vire. Mas o time não ter viajado por essa condição, obviamente que o time é punido, né? Então não pode brincar com essa situação, não. E, claro que deu um chabu aqui, pega um ônibus, vai para São Paulo e aí atrasa 12 horas, mas chega a tempo lá. Eu acho que dentro de uma normalidade, o Londrina, como eu disse, vai viajar com moral. É um time que vai chegar lá visto de uma outra forma, que goleou a Ponte Preta. Independente, olha a Ponte Preta. Cara, não dá para você diminuir ninguém, desfazer de ninguém aí. É Ponte Preta num momento ruim, cheio de problemas, mas é a Ponte Preta que eventualmente vai ganhar de outros aí também. E o Londrina tem que pensar nele, porque sempre eu disse isso aqui. O problema do Londrina não é, né, não são os adversários, sempre foi o futebol que o Londrina vinha jogando. Agora está num outro patamar, está num momento diferente. E o torcedor espera que o time reaja como reagiu diante da Ponte.
0: E só tem jogo difícil, né, Cris? Olha, passou pela Ponte, tem Fortaleza, Vila Nova, Criciúma, só bucha, né, meu?
1: Só bucha, só pedreira. Jogamos nesse final de semana contra o Fortaleza lá em Ceará. Depois, dia 31, 11 horas da manhã, contra o Vila Nova aqui. 11 horas da manhã? Bem no horário do almoço esse jogo.
0: Você não gosta desse horário?
1: Eu não gosto, Xará. Porque é bem horário do almoço, né?
0: Mas, por exemplo, o cara que vai no estádio, assim, à tarde, ele fica mais preso na família.
2: Sim.
0: Almoçar e tarde. Agora, esse horário, o cara pode até pegar a patroa, vai pro jogo, depois sai de lá, vai comer fora, né?
2: É, deixa acaba uma hora. Deixa o cunhado acendendo a churrasqueira lá, preparando o carro.
1: Aí a gente
2: jogo.
1: Chega, já tá tudo preparado,
2: tá tudo,
1: né?
2: Tudo pronto, né? Enfim, são jogos difíceis e também essa questão de horário, mas é para um domingo...
0: É bom que vai ter um intervalo legal, né? Porque sim, se ele jogou segunda e já joga sábado, sim, a semana que vem ele tem um intervalo maior, né?
2: Sim. Olha, e depois ainda nesse primeiro turno, lá na 13ª, Londrina recebe o Avaí e depois 14ª, o Atlético aqui. Então, tem coisas boas aí também pela frente. Nunca esteve terra arrasada, nunca, né, digamos assim... Foi caso de se jogar a toalha, até porque a direção, eu penso que até tardiamente, mas também fez a parte dela, trocou o treinador. E vamos torcer, vamos aguardar aí esse Londrina diante do Fortaleza. O que não pode é chegar lá e tomar de quatro, né? Claro, futebol você ganha, se perde, se empata. Mas não pode chegar lá e voltar à mesmice que era. Tem que manter essa pegada que teve diante da Ponte para dar uma expectativa ao torcedor da sequência. Agora, se chegar lá, não jogar nada novamente, aí volta a estaca zero.
0: É, mas já é outro padrão de time com sim, o Rogério Micali, né, Cris?
2: Sim, sim, sim.
1: E a gente já viu isso, né, na segunda-feira, que é totalmente diferente. É outro padrão com o Micali.
0: É um time mais diferente, né? Acho que ele até deu função diferente para alguns, né? Você mesmo elogiou o Thales, que
2: não,
0: apresentou um futebol melhor. O Bruno Santos, cara, ele
2: ocupou espaço.
0: Ocupou bastante espaço e ele estava jogando muito sozinho, né?
2: Sim, sim. Não, o Londrina, taticamente, ele melhorou muito, né? Teve variações de jogadas, teve participação dos laterais, teve a chegada mais à frente do setor de meio de campo, teve momentos que atacou avançado, não deixando a Ponte, né, ter aquela folga para sair jogando, tocando a bola, né? Teve momentos também de recuo. Londrina jogou de acordo com o jogo. E é assim que terá que ser diante do Fortaleza lá no Ceará nesse final de semana.
0: É, e ao que tudo indica, vai manter praticamente o mesmo time, né? A exceção do Lucas Marques suspenso, mas tá pintando aí o André Cardoso para ser o substituto. Então vai...
2: Tem a volta do Iago, mas dentro do quadro que se apresentou na partida diante da Ponte, eu acho que o time vai ser o mesmo, apenas a ausência aí do Lucas Marques, que poderá ter o André Cardoso, talvez o João Tavares, os demais jogadores eu acho que devam ser sim mantidos.
0: É, eu não sei se o André Tavares briga por essa vaga, o João Tavares briga por essa vaga não, né?
2: É, são os dois ali, né? É. João Tavares e Cardoso, mas mais para o Cardoso.
0: E é importante ter essas peças, né, cara? Por exemplo, foi muito bem o Dominique,
2: sim,
0: né? O André Dominique.
2: Grata surpresa.
0: Foi uma grata surpresa, o Everton no banco de reservas.
2: Aliás, eu disse ontem que o ataque da vitória do Novo Horizontino foi o mesmo da Ponte e o Dominique também nos dois jogos.
0: 1:03, depois do intervalo, nosso bate-pronto nacional.
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4: Não, para mim, esses 18 jogos do Brasileiro que acontecem até a Copa do Mundo, faltam mais dois, eram mais importantes para Flamengo e Palmeiras do que os 6 jogos da fase de grupos da Libertadores. A não ser que começasse a se enrolar, e o Flamengo às vezes se enrola na fase de grupos, e hoje fosse um jogo decisivo para a classificação. Aí é uma outra situação. Mas não é, o Flamengo tá tranquilo na Libertadores, o Palmeiras também no grupo dele. Então, para mim, os dois, nesse primeiro momento da temporada, o mata-mata da Libertadores é só depois da Copa do Mundo, a grande prioridade é a disputa pela liderança do Brasileiro, porque vai ser de novo uma disputa ponto a ponto. É, até agora no campeonato, o Flamengo tem 2 derrotas e o Palmeiras tem 1 derrota. São times que perdem muito pouco, então qualquer vacilo pode ser decisivo. E sábado tem esse confronto direto. Então, acho que o Flamengo terá, sim, um time forte em campo hoje, tem um elenco forte. E o Leonardo Jardim tem rodado bastante o elenco, ele não tem repetido a escalação pelos desfalques e também por opção dele. Ele optou por levar o calendário dessa maneira, rodando o elenco. Já caiu de uma competição, mas ainda tem 2. Então, eu imagino que será um time forte, sim, mas ele pode fazer algumas mudanças pensando no jogo de sábado. Acho que o jogo de sábado é o grande jogo do Flamengo e também do Palmeiras nesse primeiro semestre, né? Vamos separar entre antes da Copa e depois da Copa. O grande jogo de Flamengo e Palmeiras nesse semestre é o de sábado entre eles. Para mim, mais importante que qualquer jogo da fase de grupos da Libertadores.
3: Agora, Mauro, uma pergunta. Esse excesso de jogadores do Flamengo na Copa do Mundo pode prejudicar o Flamengo na temporada, na sua opinião? Por que eu pergunto isso? Ó, o Palmeiras, por exemplo, não teve jogador convocado para a seleção brasileira. O Andreas Pereira não foi para a Copa. Vitor Roque não foi para a Copa. Vai ter o John Arias, claro, na seleção colombiana. Só que o Flamengo, se você for calcular, ele vai ter 4 jogadores na seleção brasileira.
5: São 9.
3: E 2 deles... É o quê?
5: São 9 ao todo. Provavelmente 9.
3: Então, 9 jogadores convocados para a Copa. E muitos deles jogadores mais velhos, né, Mauro? O Danilo, o Alexandro. É que pode interferir na temporada deles depois no geral. Você acha que o Flamengo sai prejudicado?
5: Eu acho que não, porque, assim... Vou dar meu palpite. Eu acho que o Brasil não vai chegar lá na final. Pode até chegar, mas não é o mais provável. Tá? Não, sério, não é o mais provável. Não é o mais provável. Sabe disso. Tem seleções melhores que o Brasil. Se o Brasil for eliminado nas oitavas ou nas quartas, pô, os caras voltam, tiram folga, o campeonato começa depois. Uruguai tem 3 jogadores. Vai chegar na final? Também acho pouco provável. Acho que pode fazer uma boa campanha e tal. Na final, difícil. A mesma coisa. Colômbia, idem, Equador também. São jogadores que devem ir, né? Os três
6: Palmeiras
5: uruguaios.
6: Tem Paraguai também.
5: É, o Palmeiras, Palmeiras tem o Paraguai. Mesma coisa. Paraguai pode passar nada. A primeira fase, mas não vai chegar. Então, os times sul-americanos, acho que eles têm, tirando a Argentina, se a Argentina conseguir ser competitiva, time mais envelhecido, a gente não sabe também, eles não têm tanta possibilidade de chegar numa final, assim. Nem o Brasil. O Brasil é um outsider aí. Ele corre por fora tentando surpreender na camisa e tal, mas o Brasil não é um favorito ao título. Então, se for eliminado uma, duas fases antes, o cara volta, tira a folga, ainda tal, treina e volta a jogar. Acho que a Copa vai atrapalhar, não. Essa Copa vai ser uma Copa muito longa. Muito longa. Então, a priori, acho que não. O risco é machucar, né? O cara se machucar e entregar o jogador machucado. Esse é um risco que sempre tem. Né? Isso sem dúvida alguma. Mas, a priori, eu acho que não. Eu acho que não. Agora, se chegar na final, sim. Se chegar na final, você vai ter os jogadores lá até o dia 19, né? De julho. Voltando dia 20, aí o campeonato começa dias depois, recomeça, né? Aí, de fato, pode complicar. Os times, se eles pensarem em si, né, os times que têm jogadores convocados sempre torcerão pela eliminação quanto antes das seleções onde seus jogadores estão. Quanto antes for eliminado, melhor. Já volta, tira folga e tal, descansa, treina e volta a jogar. Isso é um fato para qualquer clube do mundo, eu diria. Se pensar no seu interesse, não no interesse da seleção, do jogador, no interesse pessoal dele. Pensar no seu lado. Isso é um conflito que sempre existiu e acho que hoje mais ainda com esse excesso de jogos de seleção, data FIFA toda hora, que desgasta demais a relação clube-seleção, do sei lá qual for o país, e os jogadores que querem servir as seleções. São os clubes que pagam a conta deles, que criam o jogador, compram o jogador, pagam o salário, mantêm o jogador recebendo... quando fica um tempo grande inativo, sem poder jogar. Tudo é na conta do clube, nem na conta de confederação nenhuma. Mas acho que não deve atrapalhar, não. Não creio. A não ser que o Brasil, de forma surpreendente, vá até a final e esses caras venham a ser escalados. Mas, por exemplo, Alexandre deve ser titular. Danilo também joga alguns jogos. Léo Pereira, reserva. Paquetá, a priori, reserva. Será que eles vão jogar tantos jogos assim? Não sei. Mas entra um jogo, outro e tal. Não sei se vão jogar tantas vezes, tantos minutos, quero dizer. Vão treinar, vão ficar descansando e tudo, e vão ficar à disposição do técnico. O Alexandre acho que vai ser titular. Aí a grande questão até do Alexandre, se ele vai ser o Alexandre do final da temporada passada, que ele foi muito bem, inclusive na final da Libertadores. Jogou uma bela partida. Defensivamente, que é o Ancelotti, creio eu. Ou se ele vai ser desses últimos jogos que foram bem fracos. Né? O Arrascaeta, não sabe nem se vai jogar. Nem se o Bielsa vai levar, né? Provavelmente vai levar porque dá tempo dele se recuperar. Mas o Bielsa é o louco. Ele pode chegar e falar, não, assim não quero, machucado não quero. Pode acontecer. Agora o Varela joga, o De La Cruz, De La Cruz é um mistério, né? E os outros também, Carrascal reserva, o Plata acho que pode ser titular, o Equador. Depende muito do aproveitamento, do quão aproveitados serão os jogadores pelas suas respectivas seleções. Agora no Palmeiras, Gustavo Gomes, titular absoluto do Paraguai. Sousa, acho que também vai jogar. Maurício, a gente não sabe, né? Como é que vai ser? Se for uma vez, nem se vai ser convocado, ainda não saiu a lista, né? Então, aí são dúvidas, né? Aí vai, cada caso vai ser um caso, vai depender muito aí de como cada um...
4: Interesse é dúvida até para a Copa.
5: E até para a Copa, tá lesionado. É a mesma coisa do Arrascaeta, pode ser que o Luke Bielsa nem convoque.
4: O Arias titular.
5: E o Arias é titular. Esse vai jogar. Esse vai jogar bastante. Esse e o Gustavo vão jogar. O Sousa acho que também, estando em condições, joga. Na seleção do Paraguai. Agora, esses outros jogadores depende muito. No caso, o Flamengo e o Palmeiras têm dois uruguaios machucados. A priori, assim, pelas lesões, há tempo de recuperação para jogar durante a Copa. São 26 jogadores. Acho que qualquer pessoa em sã consciência, pela importância dos dois que são jogadores... Porque o Vinha caiu muito de produção. Não está jogando nem lá no River Plate. Então o Piquerez virou o titular absoluto. Antes era o Vinha. Agora é o Piquerez. Então, abrir mão do Piquerez e do Arrascaeta, como eles podem se recuperar durante a Copa, não faz sentido nenhum na minha visão. Mas as decisões do Marcelo Bielsa, elas nem sempre fazem sentido na cabeça das pessoas, só na dele. Que ele é assim, é um cara de um temperamento irascível. Então ele pode chegar e falar assim, ah, vai ficar bom quando o Arrascaeta? Olha, possivelmente para o terceiro jogo, digamos, tá? Uma previsão, um chute aqui, estou dando um chute. Não quero. O Piquerez, para o segundo jogo, também não quero. Pode acontecer, pode acontecer. Isso aí, para o Palmeiras e Flamengo, é o mundo ideal. Nossa, para os jogadores, não. Para os clubes, excelente. Que eles ficam se tratando no clube, bonitinho, guardadinho ali, sabe? Bota numa embalagem de algodão, sabe assim? Com todo o cuidado, e os caras voltam só jogando pelos clubes. Você acha, assim, eu duvido que, assim, lógico, pelos jogadores você torce. Mas pensando em si, o técnico, a comissão técnica, as pessoas, o médico, pessoa que fica aqui. É lógico, gente. Ninguém vai falar isso, mas é uma coisa óbvia. Você pensa no seu trabalho, não no trabalho dos outros. Seleção, problema deles. Mas eu acho que, sei lá, a Copa do Mundo, a tendência é os jogadores voltarem antes, eu acho. Às vezes já pode ser que aconteça uma surpresa, né?
3: E antes também você acha que não atrapalha, né, Mauro? De ter medo de botar o pé, de ter medo de se lesionar, psicológico.
5: Aí vai do comportamento de cada um, né? Aí a gente não tem como dizer, porque pode ter jogador com medo, pode, claro. O grande problema é a rodada que não deveria existir, dia 30, 31. Essa rodada é um absurdo. O Flamengo pediu, inclusive, não está pedindo formalmente, mas nos bastidores está sugerindo lá a CBF que adie o jogo contra o Coritiba, que eu acho que é um pleito muito razoável. Esse jogo dia 30, o Flamengo não tem 9 jogadores. E o Palmeiras também tem o direito de adiar o jogo contra o Chapecoense sem 4 ou 5, que ele vai ficar sem esse jogador. Tem todo o direito. Tem cabimento se jogar todo desfalcado. E aí tem uma coisa também que um impacto, é o Casagrande que observou isso mais cedo. O Coritiba é um time que está bem colocado, mas ele luta para não cair. Uma meta do Coritiba é não cair. Porque ele pode ter uma queda no segundo turno, que acontece muito isso. O time vem bem, bem, bem. O Ceará, no ano passado, foi assim. Estava bem colocado, caiu, foi rebaixado.
4: Antes de ganhar do Santos, estavam 5 jogos sem ganhar.
5: Pois é. Então, o Coritiba, ele briga para não cair. Ele vai enfrentar, a priori, o Flamengo sem 9 jogadores convocados. Não é que foram suspensos ou machucados, convocados. Ou seja, uma coisa é o cara se machucar, acontece. O Atlético enfrentou o Flamengo com um jogador machucado, aí é do campeonato. Lesão, agora, não, são desfalques por conta da Copa do Mundo. E vai ter jogo dia 30, e 31 também. Então, quem tem o jogador convocado não vai ter esses jogadores à disposição. Aí o Coritiba pega o Flamengo desfalcado. O clube do Remo, que briga também para não cair, por exemplo, o Mirassol, que está lá embaixo, Chapecoense, vão enfrentar o Flamengo completo. Então, até nisso é injusto para a competição. Não é só questão dos que estão lá em cima, lá embaixo também. Ou no meio da tabela, se o Coritiba conseguir manter o pique da remada e brigar para uma vaga na Sul-Americana, por exemplo. Os que brigam com ele também vão ser prejudicados, porque são desfalques artificiais, são forçados pela Copa do Mundo e pelo calendário da CBF. Dia 30 e 31 não tinha que ter jogo, essa rodada tinha que ser depois. Tinha que ter sido previsto quando o calendário foi feito. E aí o Flamengo pede o adiamento por quê? Flamengo e Coritiba estão fora da Copa do Brasil. No primeiro meio de semana de agosto, o segundo meio de semana de agosto, os dois têm o quê? Copa do Brasil. Eles têm data. Os times têm data. Palmeiras e Chapecoense, aí vai uma outra questão. Como é que o Palmeiras encara? Ele prefere adiar esse jogo, sendo que ele vai estar na Copa do Brasil e encaixar em algum momento lá na frente. Chapecoense também está na Copa do Brasil, né? Ou ele prefere jogar logo mesmo desfalcado? É uma decisão do Palmeiras. Como é que ele prefere? Porque ele também é afetado, né? Assim, nesse ponto, a Argentina é muito mais avançada que o Brasil. Na Argentina, se você chega numa final internacional, uma semifinal, você tem o direito de adiar o seu jogo. Você adia o seu jogo. O Lanús estava na Recopa, hein? Nem era Libertadores, nem era Sul-Americano. Recopa com o Flamengo. Ele jogou no meio de semana, uma quinta-feira, outra quinta. No meio tinha um jogo contra o Argentino Júnior. Adiaram o jogo, jogaram depois. Ficou só pensando no jogo internacional. Eles favorecem o time. Olha, você tá representando o país numa competição internacional. Aqui acontece o contrário. Você cede jogador para seleções, ou seja, veja bem, Flamengo e Palmeiras trazem ao futebol praticado no Brasil jogadores internacionais, jogadores brasileiros de nível de seleção. Como o Vitor Roque poderia estar numa Copa do Mundo, ele tem bola para isso. E outros jogadores do Palmeiras poderiam ser convocados, jogadores bons que o Palmeiras tem. O próprio goleiro Everton não está lá porque o Palmeiras não quis. O goleiro convocado para a seleção. Ele só saiu porque o Palmeiras não quis continuar com ele, preferiu investir no Carlos Miguel e o liberou para o Grêmio. Então, eles investem, têm ótimos elencos e eles engrandecem o futebol praticado aqui com ótimos jogadores que aqui estão, correto? Tem técnicos internacionais, paga muito bem, essa coisa toda. Chega na Copa do Mundo, eles são punidos. Olha, seguinte, vou tirar os jogadores aqui, vão para a seleção e você joga sem eles. Na cabeça de quem isso é lógico? Isso não tem o menor sentido. Isso é um negócio absolutamente absurdo. Com efeitos colaterais. Jogam desfalcados, né, por conta de seleções, e seus adversários são beneficiados em relação aos seus oponentes nas brigas que acontece na tabela. Brigas por diferentes posições na tabela do campeonato. É um negócio meio bizarro. Essa rodada não era para existir. Dia 30 e 31. Tinha que ser depois, em algum momento. E no caso específico, estamos falando de dois times que não têm Copa do Brasil. Eles têm data. Eles têm data para encaixar. O Flamengo pode... Por exemplo, se o Mirassol for eliminado da Copa do Brasil, vai ser muito fácil encaixar o jogo entre Flamengo e Mirassol, que é um jogo atrasado, né? Que não foi realizado ainda. Pega qualquer data de Copa do Brasil, bota os dois. Mas o Mirassol ainda está vivo na competição. Ele passou pelo Red Bull Bragantino. Se ele cair na outra fase, primeira oportunidade de Copa do Brasil, o CBF encaixa lá Flamengo e Mirassol. E o detalhe, todos os times em algum momento, fora os finalistas, terão data. Semifinalista, finalista, alguma hora vai ter data. Porque vão caindo times da Copa do Brasil. Não fica todo mundo, não tem como. Então vai se encaixando os jogos ali. Eu acho que realmente, assim, é bizarro ter essa rodada dia 30, 31, nesse contexto. E outros times também, que eventualmente têm jogadores convocados, que podem ser prejudicados e ficar sem seus atletas em jogos que valem 3 pontos.
3: Vamos ver, né, até que ponto a Copa do Mundo pode prejudicar alguns times brasileiros. Os mais prejudicados seriam o Flamengo e Palmeiras mesmo, né, Bruno?
4: Sim, o que tem, eles estão, acho que são disparados, que tem mais convocados. Os outros têm um, Flamengo, dois, três.
3: O Flamengo teria 9. E o Palmeiras?
4: O Palmeiras pode ter Piquerez, que está lesionado, né, mas pode ser convocado para a seleção uruguaia. O Emiliano Martínez, que é reserva, talvez seja. O Gomes, o Maurício e o Sosa para o Paraguai, talvez. Arias, Colômbia. Flaco Lopes pode ser convocado na Argentina. Deve ter uns 7 do Palmeiras, por aí. Deve ter entre 6 e 8, mais ou menos, aí deve ter o Palmeiras.
3: É, então são os dois mais prejudicados. É ver quais que vão ter mais jogadores titulares, né? Tem isso. É qual dos dois que vai ter mais jogador titular. Porque a gente falou do Flamengo, Flávio, mas o Mauro César Pereira lembrou aí. O Palmeiras tem muito jogador titular. O Arias é titular. Gustavo Gomes é titular. O Sosa deve ser titular. Os outros são... O Piquerez talvez não, porque está lesionado. Os outros são titulares, Bruno?
4: Das seleções? Não são. O Flaco, se for para a Argentina, é reserva. O Emiliano Martínez, se for, também é reserva. Maurício, a gente não sabe, né? Que Maurício naturalizou agora.
5: O Palmeiras pode jogar sem Gustavo Gomes, né?
4: É.
5: Piquerez já está machucado. Sim. Arias, Flaco Lopes, Sosa.
4: Sim. 5 jogadores.
5: 5 jogadores.
4: Sim, que... E o Sosa tem 4, jogado. Agora ele machucou até no último jogo. É. Ele tem jogado no lugar do Vitor Roque.
5: Exato. Então você tem assim, um já está machucado. É o caso do Arrascaeta, é o caso do Piquerez. Mas os outros estão jogando. O Sosa machucou agora. Se ele tiver condições até o dia 30, ele jogaria.
4: É.
5: Vai jogar sem. Ah, Chapecoense. Pois é, mas a questão é, você favorece a Chapecoense, dá uma chance de arrancar um ponto. É um time que está no último lugar. E você enfraquece o time. É
4: esse calendário é tão maluco. Aí se você não arruma a data, você vai enfiar depois numa data FIFA também, tudo desfalcado.
6: Sim. Dá na mesma.
4: É.
6: Né?
4: O calendário teve uma mudança, mas a mudança foi muito pequena. Muito pequena. Ainda é muito inchado. Ainda tem muito jogo, muita gente. E aí você vai enfiando o jogo onde não pode, onde não tem. Essa última rodada, 18ª, antes da Copa, realmente vai ter muito time desfalcado. Os dois pagam mais. E tem outros times aí com 1, 2, 3 convocados. Mas são os dois que vão pagar mais por isso. E são os dois que estão brigando pelo título.
5: E a CBF, ela turbinou a Copa do Brasil, né? Agora com 2 vagas na Libertadores do ano seguinte, que é uma coisa absolutamente sem sentido, quando ela deveria fazer o contrário. A Copa do Brasil tinha que ser que nem a Copa Argentina, a Copa da Inglaterra, a Copa da França. Um jogo. Mata-mata de um jogo só. Sorteio, mando de campo. E pode ter um critério. Se você... 2 times vão se enfrentar. Na fase anterior, o time A jogou em casa, o time B jogou fora. Então, a vez do time B jogar em casa. Se os dois jogaram fora, sorteia. Se os dois jogaram em casa, sorteia também. Pronto. E você vai seguindo. Final é jogo único? Final é jogo único, sei lá, Brasília, sei lá onde, faz o jogo final. Pronto. Você alivia, aí você faz o quê? Tem menos jogos na televisão e no streaming. Menos dinheiro entra. Sim. Diminui a premiação também. Porque a premiação da Copa do Brasil é a distribuição do dinheiro da transmissão. Você vai avançando mais, você ganha mais. É, simplesmente é isso.
4: É a CBF que vende. No caso do brasileiro, são os clubes que vendem, então já entra direto.
5: Já entra direto. Então, assim, premiação é o dinheiro da transmissão, gente.
4: Sim.
5: É isso na prática. Arrecada o dinheiro, pega a parte, dedica para a premiação. Quanto mais você avançar, mais você ganha, porque você participa de mais jogos. A turma vai querer isso? Não vai querer. É. Quem vai querer? Seria o lógico. O lógico, seria estadual curtíssimo. Podia cair ainda mais, agora são 11 datas, né?
4: Sim.
5: Podia cair para 5, 6, sei lá. Acabar rapidamente.
6: Torneio início, pô. Torneio início lá, joga um dia só.
5: Reduzir ao máximo.
6: Acabou, tá louco.
5: O estadual, Copa do Brasil com jogo único. E vou mais longe. Campeonato brasileiro com 18 times e não com 20. Eu sou favorável a 18 times, como é na Alemanha, como é na França. 18 times. São menos 4 jogos, né? 4 rodadas a menos. 4 rodadas a menos. É um mês menos de futebol do Campeonato Brasileiro, que são 4 finais de semana, contando assim. E isso daria toda a condição de não jogar em data FIFA, ter datas para encaixar jogos, que acontece, uma chuvarada, um problema qualquer, um acidente que provoca adiamento de um jogo, né? A participação, por caso, o jogo Flamengo e Mirassol. Por que não aconteceu? Porque o Flamengo estava na Recopa. Então acontece também, acontece na Europa também. O Manchester City pagou jogo atrasado agora, semana passada.
4: É. Né? Uma coisa que eles ainda não acertaram no calendário também, porque tem muito jogo. Há 3 anos tem a playoff da Sul-Americana, que são os segundos colocados da Sul-Americana e os terceiros da Libertadores. Até hoje é em data de Campeonato Brasileiro. Sim. Se tiver time no brasileiro no playoff, sempre
5: Sim.
4: tem.
5: Sim.
4: Deve ter uns 3, sei lá. Vai adiar jogo no brasileiro. Sim. E aí vai ficar pendente.
5: Para o calendário ficar melhor, essas medidas seriam medidas. Agora, quem vai querer? Quer que reduza para 18? Ninguém aceita. Quer reduzir a Copa do Brasil? Também não vão aceitar. Então não dá, cara. Então não dá. Mas aí passa por todo o ecossistema do futebol. Né? Jogadores e técnicos bem remunerados querem ganhar menos um pouco, abrir mão? Também não querem. Aí o clube fala, eu preciso do jogo para poder pagar os caras. E a gente vai ficar aqui discutindo a vida inteira. E os estaduais foram reduzidos um pouco, mas aí tem as federações. Que evidentemente tem o interesse delas, e a CBF elege o presidente por intermédio das federações. Está tudo errado, não vai mudar nunca isso aí. Já discutiu isso aqui a vida inteira, vai continuar sendo essa bagunça aí.
3: Flávio!
6: Não, é isso mesmo, tem essa coisa do encavalar jogos, né? Essa coisa de você perder jogos, perder os seus melhores jogadores por causa de seleção, seja Copa, seja quando for. É muito complicado. E a Copa do Mundo, ela não foi resolvida agora, né? A data já estava lá atrás. A gente já sabia que haveria um período de preparação, que a própria CBF sabia qual seria. E aí, mesmo assim, fizeram essa rodada que não tem o menor sentido. Essa rodada pré-apresentação dos jogadores, ou pós, né, apresentação dos jogadores, não tem o menor sentido. E pode fazer diferença, sim. Você pode perder pontos nessa rodada que impliquem lá na frente. Eu acho que a briga Palmeiras e Flamengo, ela vai ser muito ali, sabe? Cabeça a cabeça até o final. Então, você perder um jogo, tipo, foi citado aqui, Palmeiras joga com a Chapecoense, né?
4: É.
6: Um empate com a Chapecoense pode significar lá na frente os 2 pontos que faltaram para o Palmeiras ser campeão. E assim, vale para o Flamengo. Os dois estão brigando. Não tem o menor sentido isso. Realmente não tem o menor sentido. E antes havia, né? No próprio regulamento, se você cedesse mais de 3 jogadores, só que era para a seleção brasileira, você poderia adiar o seu jogo. Agora não, mas aí o problema é que você deveria ser para seleções, para datas FIFA, porque senão você acaba sendo prejudicado, como é o caso aí. Bem evidente disso pelo número de jogadores que estarão fora de um lado e de outro.
3: Né? O Palmeiras, ele também vai entrar em campo hoje pela Libertadores, também já tem jogadores que podem estar pensando em Copa do Mundo. Agora, galera, antes de falar sobre o Palmeiras e sobre o São Paulo, tem odds 100 que eu montei pra gente pra essa rodada de hoje. A galera tá gostando de pegar as odds muito altas que a gente solta aqui, sem limite de valor, tá? Porque não é promoção dessa vez. Essas odds muito altas, cara, a gente já bateu uma odd aqui 10, uma odd 15, uma odd 35 e uma odd 100, que a gente já soltou aqui, que já bateram. E quando bate, é pancada grande. Agora, eu sou sincero, é uma odd muito alta, mas ela tem alto risco. Porque como a gente faz várias combinações de vários jogos para formar uma odd muito alta, é difícil bater. Só que se bater, é pancada. Então, o que eu indico para vocês? Não joga sempre um valor que não vai fazer muita falta na sua banca. Ah, filhado, posso jogar quarentinha. Ah, posso jogar 50, 60, 30. Cara, pega um valor que não vai fazer muita diferença na sua banca. E se bater, é pancada. Multiplica mais de 100 vezes o valor apostado. Quer pegar essa odd 100? A gente combinou jogo do Flamengo contra o Estudiantes, jogo do Palmeiras contra o Cerro, várias partidas e montou essa odd. Aponta o celular para esse QR Code que está na tela ou clica no link que está fixado no topo do nosso chat no YouTube. Apontando o celular para esse QR Code ou clicando aí, ó, nesse link que está fixado no topo do nosso chat no YouTube, você vai direto para a página da aposta pronta. E está muito explicado ali, ó. odds 100 para os jogos de hoje. Clicou nesse link que está fixado no topo do nosso chat no YouTube, você vai direto para essa página que o Kaique vai colocar aí, ó. A gente vai simular para vocês. Clicou no link que está fixado no topo do nosso chat no YouTube, já vai abrir a página dessa aposta pronta. Tá aí, ó. Todas as combinações que a gente fez. Cara, essa odd já tá 134. Aumenta um pouquinho pra galera ver, Kaique. Olha isso. Essa odd tá 114. Ela subiu. Olha só, se você jogar R$50, vamos lá, 50, bota aí, Kaique. Se bater, voltam R$5.814. Se você jogar 30, R$35, vai. R$35. Se bater, voltam R$4.069. A odd alta, ela é boa por isso, ela tem alto risco. Mas você joga um valor baixo e se bater, é pancada. Não tem limite de valor, tá? Você joga quanto você quiser, é de alto risco. Bota 100zinho lá, Kaique. 100zinho, pra galera ver. Meu irmão, se você joga 100 e bate, voltam R$11.628. Cara, essa odd já tá 116, ela subiu. A gente combinou vários jogos e eu repito, odd alta é como se fosse um bingo. Você pega um valor baixo, que não faça tanto diferença na sua banca e joga. Se bater, é pancada.

0: maluco pra tudo, né? Tem gente que, às vezes, joga quinhentinho numa odd alta. Se bater jogando R$500, volta R$58 mil, cara. É loucura. É aquilo. É um bingão que você joga e, se bater, volta uma pancada. O link vai ficar aí, fixado no topo do nosso chat no YouTube, até o fim do programa. Se você quiser pegar uma odd 116 para hoje, clica nesse link e você tem até o final do programa para pegar, tá bom? Ou aponta o seu celular para esse QR Code, sempre deixando bem claro para vocês. Jogue com responsabilidade, sempre, para maiores de 18 anos. Odd 116, sem limite de valor, vocês jogam lá. E se bater, é pancada para os jogos de hoje. Bom, a gente estava falando aqui, né, do Palmeiras, que também joga hoje pela Libertadores e que também já está muito bem posicionado no seu grupo. A gente vai para um break. Na Rádio Jovem Pan, seguimos no YouTube.
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0: De volta à Rádio Jovem Pan, agora na rádio e no YouTube. Mauro, eu sei que eu tô otimista demais, mas, porra, é Palmeiras e Cerro Porteño no Allianz. O Palmeiras já sendo cobrado um pouco pelo seu torcedor, porque tá 3 jogos sem vencer o Campeonato Brasileiro. Você jura que você acha que eu tô sendo exagerado em crer que o Palmeiras vai ganhar fácil do Cerro Porteño no Allianz?
1: O único time que o Palmeiras ganhou fácil nos últimos tempos foi o Jacuipense, né? Que ele goleou. Venceu com facilidade. Os outros jogos, ganhou do Sport Cristal 2-0 lá, mas aqui foi bem difícil. Empatou com o Santos, empatou com o Cerro 1-1 lá no Paraguai. Bragantino ligou de 1-0. Atlético Paranaense ganhou de 1-0. Sport Cristal foi 2-1, já citamos. Empatou com o Corinthians com menos 2. Empatou com o Júnior em Barranquilha. Não foi nem em Barranquilha o jogo, né? Mas lá na Colômbia.
2: Cartagena.
1: Ganhou do Bahia 2-1, do Grêmio foi 2-1, do São Paulo foi 1-0, do Botafogo foi 2-1, do Mirassol foi 1-0, o Vasco perdeu 2-1, o Novo Horizontino no Paulista foi 2-1, 1-0 no Novo Horizontino, 2-1 no São Paulo.
2: Teve uma goleada no Vitória lá no início do campeonato.
1: De 5, no começo, que foi lá no comecinho mesmo, foi dia 4 de fevereiro. E depois goleou o Jacuipense, ganhou do Inter por 2 gols, 3-1, Capivariano 4-0 no Paulista. São placares magros, o retrospecto não aponta. A vitória do Palmeiras é o resultado mais normal, óbvio, mas com facilidade, goleada, essa coisa toda aí, é coisa da sua cabeça aí, você e essa sua implicância com os times do Paraguai. Depois você aparece um dia lá em Assunção e os caras vão ficar rindo de você lá. Aí vai ser as duas torcidas se bobear. Se o Palmeiras hoje não consegue golear, as duas torcidas vão ficar te sacaneando.
0: Se for rindo, melhor ainda. O problema é apanhar, né,
1: Mauro? Não, eles vão bater em vocês, vão rir de você. Eles já ficaram rindo uma vez, vão rir de novo. Vão achar esse cara é o humorista do Brasil, tira sarro. Então torça muito pro Palmeiras ganhar hoje antes que você vire meme lá no Paraguai novamente. Já virou uma vez, não tem tanto tempo assim. Foi 2003, 23. Tem nem 3 anos isso. Não, já ganhou no sorteio, aquela coisa toda, né? Não aprende, cara. Na Copa do Mundo vai ser a mesma coisa, Bruno. Ele vai falar, o Brasil vai ganhar do Marrocos, vai ser carne assada, vai golear a Escócia.
2: O Haiti, acho que ele vai.
1: O Haiti vai acertar.
2: Acho que vai.
1: Agora, os outros jogos,
0: sei lá. O Haiti é o cravo.
2: Aí Brasil e Escócia, 1-0.
1: 1-0, sofrido.
3: Normalmente.
2: Sim, isso. Deve ser. Isso. Eu me meteria 1-0 no bolão.
1: Geralmente é assim.
4: Olímpia! Olímpia!
5: Flamengo já nas quartas da Libertadores.
2: Tem o áudio, meu.
1: Tem até o áudio.
4: Em 74. Olímpia! Flamengo já nas quartas da Libertadores!
1: olha, é isso aí.
2: 98 foi 2-1, Brasil Escócia, abertura da Copa.
1: Sempre apertado, e deve ser igual. A ganhar de um gol.
0: Não, e contra o Marrocos se ganhar, né?
2: Porque o
0: Marrocos vive uma fase absurda, né?
1: Esse é o jogo mais difícil. Mas eu tenho certeza que quando chegar perto do dia 13 desse jogo, né? Ouviremos aqui que, o Brasil vai ganhar, o Neymar vai fazer gol, vai falar essas coisas. Aí o pessoal do Marrocos lá, que você chegar lá em Casablanca lá, você vai ter problema também.
0: Bom,
1: a foto dele espalhada pelo aeroporto, né? Assim, o brasileiro que, né?
3: Só que lá o couro come, viu, velho?
1: O brasileiro que motivou a nossa seleção.
3: Melhor não ir lá, viu? Melhor não testar. Então,
0: ou seja, eu posso virar um herói. O brasileiro que motivou a nossa seleção.
1: Você pode ser até bem recebido lá, talvez, se tudo der certo pra eles, né? Marroquinos, né? A Copa passada os caras foram bravos, os caras foram longe, cara. Agora ganharam um título meu mandrake, né? Olha lá, virou chacota lá. Foi usado na preleção do Olímpia.
0: Olha aí.
1: Ele continua, cara. É impressionante que ele continua.
0: A disposição que ele tem pra achar merda minha, pra trabalhar...
1: Mas não é difícil, pô. Vai. Ele não tem muito trabalho pra encontrar essas coisas. É fácil. É tranquilo, ele tira de letra isso aí.
0: Só botar no Google lá, né, Mauro? Merda do
1: pilhado. Sai um monte de meme, um monte de coisa aí. Agora você ganhou um adversário. Aquela festa da CBF lá da convocação foi uma fábrica de memes que eu acho que vai superar qualquer coisa que você consiga produzir junto com os paraguaios. Aquilo ali, aquele teatro, aquele povo lá, né? Que coisa... Meu Deus do céu.
3: A representação é que foi engraçada.
1: Pô, que coisa bizarra.
3: A representação foi um negócio engraçado.
1: E a mulher do homem lá do antelógico lá? O que eu estou fazendo aqui? Eu estou com um balãozinho assim. É. Eu fico imaginando em casa, Flávio. Chegar em casa depois no hotel, né? Que estão no hotel. Ou na casa dele, não sei se ele tem casa no Rio. Chegar e falar, onde você me levou para esse negócio? Que roubada que você me meteu. Como é que você me leva? Como é que você me conduz para... Meu Deus do céu.
2: O negócio é longo, né? Esse que é o problema. Faz um negócio rapidinho, mesmo que seja meio...
1: É lógico, constrangedor aquilo ali, pô.
2: Muito longo.
1: Podia ter poupado. Eu desconfio que ele não tinha noção do tamanho da bucha, entendeu? A cara dele também é engraçada também. Tipo, olhando assim, pô, que porra é essa?
2: Ele tava com a pastinha, ele olhava.
1: É, olhava assim.
3: Coisa sucede.
1: Pô, que coisa,
3: meu. E a Laura?
1: Cara, quem teve essa ideia? Fico pensando, que coisa constrangedora aquilo ali. Não, quer fazer lá o merchan? Então tem outras maneiras de fazer. Precisa daquilo, né, cara? Pô. Mas enfim.
0: Não, e eu vou te falar, o Kaique até me zoou, né? Porque eu achei o evento foda. Foda. Eu achei maneiro ser uma convocação no Museu do Amanhã. Agora, eu achei uma bosta o teatrinho. Gente, ter teatrinho, ter musiquinha, ter show, eu não achei escroto, não, tá? O fato de ser algo grandioso, de ser no Museu da Manhã. Mas se fosse uma convocação, porra. Se fosse uma coisa séria ali, apenas. Agora, o teatrinho, as musiquinhas, aí eu acho muito ridículo. Aí eu sempre achei. Descansou de falar de evento da FIFA, evento da Comebol, a vizinha voando, tá? É circo. Vira praticamente um circo de Soleil, pô. É uma
6: como baba-ovo, não?
2: Aí, você disse.
6: Mas gostei muito do evento, foda o que vocês fizeram aqui hoje. E como tá relação,
0: né? É bom deixar isso claro, ao super evento que foi feito, eu também sempre acho isso uma palhaçada.
1: Tem que se decidir, ô Thiago, pô. Gostou ou não gostou? Tá perto do homem lá e falou gostou. Depois fala que não gostou, pô. Tem que definir, pô.
0: Aí que tá, Mauro.
1: De que lado você tá, diria Cleide Oliveira?
0: É que gostam de fazer cortes nossos, né? E eu adoro, eu gosto. Agora, uma coisa é a convocação grande. Grande, isso eu acho legal. Agora, teatrinho, aí eu não gosto. Aí eu não gosto. Nada que envolva esses teatrinhos... A artistinha querendo ganhar visibilidade em cima, cantando. Aí eu não gosto.
1: O que você achou? O que você achou do corte, assim, quando o Ancelotti falou Neymar, corta pro Luciano Huck sorrindo na plateia. Você achou legal? Eu achei aquilo um momento muito emocionante.
0: Patético! Sabe? Patético, porque não era
1: nossa,
0: pro Luciano Huck estar ali.
1: Espetacular. E os caras do movimento verde e amarelo lá. Foi uma pataquada, né? Cara, a convocação é o seguinte: imprensa. Técnico, assessor de imprensa, o Rodrigo Caetano também poderia estar ali, o diretor de seleções, né? Tá lá o Fábio Seixas, ó, convocação e tal. Fulano, Ciclano, Beltrano, bota no telão e tal. Agora perguntas. Flávio Prado, pergunta. Mauro César, pergunta. Thiago Armar, pergunta. Bruno Prado, pergunta e tal. O outro pergunta. Acabou. Tchau, aquela japonesinha pergunta lá. Aí todo mundo embora para casa, acabou o ponto final. Isso é convocação, gente. Porque o que acontece? Foi dado um tratamento como se fosse a convocação dos globetrotters do futebol que vão passar o rodo e vão ganhar geral. Vai varrer todo mundo? Não vai. Não é assim. O Brasil nem tem um time. Isso expõe a seleção brasileira a um ridículo lá na frente. Se o Brasil tomar um coco na Copa do Mundo, perder para uma seleção... Pode acontecer. Chegando no mata-mata, claro. Perder para uma seleção até intermediária. Gente, o Brasil foi eliminado por seleções europeias nas últimas Copas direto. Na última, pela Croácia, que já não era nem a melhor versão da Croácia, que tinha sido vice-campeão.
0: Mauro.
1: Isso acontece isso.
0: Seleções medianas europeias.
1: Então, aí você vai...
0: que Croácia.
1: Então, aí você vai fazer o quê? Aí a pessoa vai rir disso aí. Vai ser que nem a história do Olímpia. A pessoa vai recuperar e falar, olha, pataquado, os brasileiros fizeram essa palhaçada, chegam lá para apanhar.
2: É impressionante como a Croácia vai conseguir levar o mesmo time de novo para essa Copa.
1: De novo, porque eles não têm muita adição.
3: Eles chamar o Oxô de goleiro.
2: Eles congelam os caras, assim. Os caras, você vê a lista, é a mesma coisa.
3: Você está falando, Mauro? A gente está fazendo aqui um bate-papo, né? E aí tá falando, o Brasil pode pegar, dentro da normalidade, o Japão com 16 avos.
1: Sim.
3: É. Não é impossível o Brasil ser eliminado pelo Japão.
1: Espanha,
3: não
1: é. Perdeu o Japão na Copa passada.
2: Espanha e Alemanha.
1: Espanha e Alemanha, eu tava nesses jogos.
2: Não é
1: impossível. E a Espanha teve um começo empolgante, né?
2: Ganhou de 7 da Costa Rica.
1: É, depois não deu nada.
3: Aí depois Noruega.
2: É.
3: Eu arrisco dizer que se pegar a Noruega é favorita.
2: Vai ser jogo duro.
3: Brasil, Noruega é favorito.
2: Jogo duro.
0: Eu vou ficar grandão pra cima de você. Eu aposto muito contra Japão e Noruega. Pronto.
3: Conversaremos na época. contra a Noruega, se ganhar, vai ser a primeira vez na história. Jamais ganhou.
2: Se bem que eu falei da Croácia, mas a gente não pode falar muita coisa também, né? Eu falei que a Croácia leva sempre o mesmo time. Vamos levar 15, tá?
1: Sim.
2: Vamos levar 15. Só não são 17 porque o Militão e o Rodrigo estão machucados. Senão seriam 17.
1: É verdade.
2: Vamos levar 15 da última Copa. E não é porque os caras estão voando, não. É porque não surgiu ninguém.
1: Goleiro não tem ninguém,
3: gente. Falar nisso pro Militão, só uma observação, tá? Assim, um pouco maldosa. O Léo Peleira tem mania de pegar as coisas do Militão, né? Pegou a vaga dele agora, pô. Pelo amor de Deus, pô.
0: Gente, como tu é ridículo. Como você é ridículo.
3: Que coisa, que será que ele tem contra o cara, pô? Pega tudo do cara, pô.
2: O Militão é casado com a ex-mulher dele também. É,
1: teve isso também.
3: Tá bom. É, tem que ter um troquinho também, né? Senão como é que faz? Meu Deus do céu, pô. Pegou a vaga, olhei e falei, ah, o Militão aqui, o Léo Peleira, pô, pegou a vaga do cara, pô. Que coisa de doido.
0: Agora!
1: Mas se jogar Brasil e Japão, depois... a gente já sabe o que a gente vai escutar aqui, né?
2: Vai ser 5-0.
1: Vai ser 5-0.
3: Ele vai ser herói em Tóquio também. Vai virar herói em Tóquio.
1: É, exatamente. E assim ele vai conquistando o mundo, né?
3: Vai ficar achando. Abre o olho, japonês. Você vai ver só.
1: Vai ter todas essas gracinhas.
0: Não, essa vai. Se o Brasil pegar o Japão, já ganhou. Não tem como ficar falando que o Brasil vai ganhar do Japão. Aí eu vou estar grandão, Mauro César Pereira.
2: Eu não confio muito,
1: eu,
2: não.
1: Nem eu.
3: E a Noruega é barbada. Contra a Noruega é barbada.
1: Ah, facinho.
3: Torralo,
1: A Noruega pode ser, se isso acontecer, né? Mais um europeu no caminho do Brasil, né? É. Para manter uma tradição, que já se criou uma tradição, né? Vem desde a Copa de 2006, desde aquele show do Zidane.
2: E tem uma hipótese também de não ser Brasil e Japão e ser Brasil e Holanda logo na outra fase, né? Se um ficar em primeiro, outro em segundo.
3: Sim. Aí já.
2: E a Holanda pega o Japão no primeiro jogo. Não é nenhum absurdo o Japão ganhar da Holanda. Ou o Brasil não perder para Marrocos e inverter.
1: E tem isso, né? O Brasil, eventualmente, se ele não for bem contra Marrocos, ele pode ser segundo.
2: Pode. Aí pode pegar uma Holanda. Se a Holanda
1: exatamente. Esse jogo tem uma importância muito grande com relação ao desenrolar da coisa. Inclusive na logística, né? Que o Brasil prevê ficar em primeiro, que ele vai ficar sempre lá em Nova Jersey, aí ele sai para jogar na Filadélfia, sai para jogar em Miami, aí se ele passa em primeiro, ele vai jogar em Houston. 3 horas e meia de voo, mais ou menos. Vai para o hotel, joga, volta para Nova Jersey. Esse é o plano da CBF inicialmente. Mas se ele ficar em segundo, ele vai jogar no México? Sei lá, não me lembro agora. Tem uma situação que ele pode jogar no México, não na fase subsequente,
0: México,
1: mas depois.
0: México é México, Mauro. Se for segundo, é México.
1: É, aí muda tudo. Aí muda toda a logística, muda tudo. Quer dizer, eles contam em ficar em primeiro. Mas aí esse jogo é um jogo-chave com o Marrocos, que é um jogo, em tese, bem perigoso, né? Seleção que foi bem na Copa passada e que agora perdeu, na verdade, o título africano. Teve aquela virada de mesa, né?
3: Eles estão puxando o jogador da Bélgica, o jogador da Holanda. Eles estão fazendo uma caça aí a jogadores bem grande.
2: Aliás, tem várias seleções que estão naturalizando em cima da hora jogadores. A Bélgica convocou 2 também que se naturalizaram agora. Tem várias seleções fazendo isso. Tem a Costa do Marfim também. Tem várias seleções com convocados de última hora que viraram, passaram até a nacionalidade agora. O Paraguai mesmo, com o Maurício, né, que a gente acabou de falar.
1: É, eu estava vendo outro dia lá o perfil Copa Além da Copa publicando sobre essa situação, né? Aí eles citaram como exemplo o Olise. O Olise mal fala francês.
2: Sim.
1: Ele nasceu na Inglaterra, aí tem mãe francesa, pai não sei de onde, tudo, optou para jogar pela França.
3: Ele podia quatro países.
1: E ele tinha 4 opções. E aí ele foi jogar pela França, mas ele mal fala francês. É. Ou seja, o cara vai jogar a Copa do Mundo, pode ser um destaque até, um jogador muito bom, né?
2: Hoje é um dos melhores jogadores do mundo.
1: Hein? Mas ele mal fala o idioma, fala com dificuldade.
3: Parece aqueles caras daquelas Olimpíadas de Inverno, os brasileiros.
1: Isso.
3: O cara é viking, pô. Você fala, o brasileiro Hausfrontruns bateu o recorde de não sei o quê. Então. É igual assim, o cara olha e fica olhando com aquela cara, você não tá entendendo nada que o cara tá falando. Aí ele, Brasil, what? Não sabe nem o que é o negócio.
0: Ora, eu mesmo, eu tô desesperado com esse jogo aí contra Marrocos, porque para mim é o único adversário que pode tirar a liderança do grupo do Brasil. E é logo o primeiro jogo. Ou seja, é um jogo que vai estar sem ritmo ainda, é estreia, sempre pode complicar ainda mais. E se o Brasil perde para Marrocos ou empata, tem grande risco de ficar em segundo. Aí, Bruno, fode a minha viagem inteira. Aí esquece. Aí eu já tô com tudo planejado, Estados Unidos, já vou ter que ir pro México. Aí lascou. Aí. É,
2: tomara que não aconteça isso, né? Tomara que não.
0: Como você é ridículo.
2: Tomara que dê tudo certo.
0: É ridículo.
3: Estamos torcendo, que é isso, pô. Imagina. Ah. Tempo, olha, Guadalajara é bonito, viu? Guadalajara é bonito, é uma cidade bonita, pô. Guadalajara é aconchegante. 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É um lugar legal de
1: ir. Tem uma chance de passar em terceiro também. Os terceiros colocados que se classificam. De repente você perde para o Marrocos, goleia o Haiti, empata com a Escócia, passa em terceiro. Aí vai para onde? Sei lá, talvez vá para o Canadá.
3: Na Birmânia. É.
2: Passam 8 terceiros de 12.
1: É uma coisa maravilhosa essa Copa do Mundo, gente.
0: Ou seja, passa todo mundo.
2: É, passam 32 de 48.
1: 48, é. Todos esses jogos vão ser realizados para eliminar
2: 16
1: seleções. Né?
2: E aí no meio tem Haiti, 48, tem Curaçao. Né?
1: Time sem a menor condição.
2: É, já nos 16 eliminados já tem uns que a gente já sabe quais são.
1: Que vão dançar.
0: Bom, galera, eu vou querer escutar o Bruno sobre o São Paulo, hein? Dorival Júnior chega com um péssimo resultado aí, já contra o Milionários no Morumbi, né? 1-1, 7 jogos já do São Paulo sem vitória. Mas antes, galera, a gente vai rapidinho para um break. No YouTube e na Rádio Jovem Pan, a gente volta já já.
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2: YouTube da Jovem Pan, de volta à Rádio Jovem Pan. Bruno Prado, hein? O São Paulo, na estreia do Dorival Júnior, um empate contra o Milionários, o fraco Milionários, dentro do Morumbi. Um São Paulo que não vence há 7 jogos, Bruno. E o Dorival, assim como o Roger, já começa muito pressionado. Com certeza o Roger tinha muito mais pressão por não ter tido uma passagem vitoriosa no São Paulo, como teve o Dorival Júnior, né, que foi campeão de Copa do Brasil pelo São Paulo. Agora, o cenário que o Dorival pega o São Paulo agora, Bruno, é muito pior do que o cenário que ele teve quando foi campeão da Copa do Brasil. E outra, chegar com um jogo ruim como esse já pode gerar um pouquinho de pressão ou não? O Dorival tem muito crédito, diferente do Roger, vai ter muito tempo para trabalhar sem ser muito criticado.
3: Acho que individualmente no treinador não vai ter pressão, não. É um cara que a torcida queria, a torcida gosta dele, porque ele foi campeão no clube, e também a torcida odiava o que saiu, né? Então até para se colocar, tá vendo como a gente tinha razão, que o outro era ruim, vai apoiar o Dorival até o fim, né? Então o Dorival, ele individualmente vai ter muito mais tranquilidade para trabalhar. Ele vai demorar bastante para ele começar a ser contestado. Lá em 2023, eu não acho que o São Paulo 2023 seja tão diferente do de 26, no sentido de que o clube está assim, mais ou menos. Talvez esteja até um pouco mais bagunçado, teve impeachment. Mas o São Paulo lá era mais ou menos o que ele é hoje. Assim, é um time que, no Campeonato Brasileiro, ele pode fazer o máximo que está fazendo hoje. Naquele ano até fez um brasileiro pior do que está fazendo agora. E na Copa, se der tudo certo, ele pode chegar. Esse ano a Copa do Brasil já foi embora. Aí está aí na Sul-Americana. No ano anterior, em 22, chegou na final da Sul-Americana. E pode chegar de novo no mata-mata de Sul-Americana e avançar. Mas é isso. Naquele ano teve o reforço do Lucas no meio do ano. Agora o Lucas está machucado. Continua o Luciano quebrando o galho várias vezes. Ontem teve gol do Luciano de novo. Continua o Caleri ali. Então, assim, acho que não mudou tanto, não. Os meninos que estavam naquele ano... O Pablo Maia, infelizmente, teve muitas lesões, não está conseguindo dar sequência. O Beraldo já foi vendido, que surgiu muito bem naquele ano. Mas o clube como instituição, ele é muito parecido com o que era ali. Ali deu tudo certo no mata-mata. E agora o Dorival vai tentar se manter bem no brasileiro e na Sul-Americana ver até onde pode chegar. O São Paulo corre um risco de não ser o primeiro desse grupo. Ele nem depende dele. Se o O'Higgins ganhar os 2 jogos, o O'Higgins fica em primeiro. O O'Higgins tem 2 jogos fora, né? Hoje com o Boston River, que perdeu todas, então o O'Higgins deve ganhar no Uruguai, mas o último jogo deles é na Colômbia com o Milionários, que é um jogo difícil, que o Milionários também tem chance de classificar. Então o São Paulo, acho que São Paulo, ele é o dia da marmota, né? Aquele filme que o cara acorda todo dia e é o mesmo dia, né? O São Paulo, sei lá, uns 10 anos ele está mais ou menos no mesmo lugar, com algumas variações para cima ou para baixo, mas é como instituição... É mais ou menos a mesma coisa. E ontem esteve mais perto de perder o jogo do que de ganhar, né? O Milionários perdeu um pênalti já perto do final do jogo e o árbitro encerrou a partida num lance que eram 2 do Milionários contra 1 do São Paulo. Aí o árbitro encerrou o jogo. Se ele não encerra o jogo, o São Paulo poderia ter tomado o segundo gol.
2: Ou seja, era para ser pior, né, Bruno?
3: Era. Era. E assim, o Dorival, claro, ele não tem nada a ver com o jogo de ontem, né? Ele treinou o time segunda-feira. Se vencesse por 10-0, também não seria culpa dele ou mérito dele, nada. Ele está treinando o time agora. Mas o que dá para fazer é mais ou menos o que o São Paulo está fazendo esse ano, seja com o Crespo, com o Roger, com qualquer um, ou com vários que passaram nos últimos anos. Ele vai brigar por vaga na Libertadores, no Brasileiro, a maior parte dos jogos no Morumbi ele vai ganhar, a maior parte dos jogos fora ele vai perder ou empatar, e na Sul-Americana ver o que dá para fazer. É isso, assim, independente do técnico, a vantagem que o Dorival vai ter é que ele vai estar mais tranquilo para trabalhar. Não vão pressionar o técnico pessoalmente, individualmente. Ele vai ter mais paz do que tinha o Roger, mas ele não vai fazer milagre. Ele vai fazer o que é possível. Ganhar a Sul-Americana é possível? Sim, eu acho que é possível. No Brasileiro, o que é possível? Classificar para Libertadores. É isso que ele vai tentar fazer até o fim do ano.
2: Flávio.
4: Não, você sabe que ontem eu estava fazendo o jogo aqui na rádio. Quando começou o jogo, eu falei, puta, agora vai, né? Saiu o Roger, porque a culpa era do Roger, claro. A dívida de quase um bi do São Paulo, a culpa era do Roger. Salários atrasados, a zona que é o Conselho Deliberativo de São Paulo, era culpa do Roger. E como a voz do povo é a voz de Deus, a torcida encheu o saco do Roger o tempo inteiro. Eu falei, agora vai, né? E aí fez 1-0, falou, agora vai mesmo. Mas depois tomou um baita vareio. Como disse o Bruno, a culpa não era do Dorival, nem do Roger.

0: pré-candidato à presidência, fez uso deste dinheiro para a produção de um filme que beneficia, no fim do dia, o seu pai, faz uma promoção do seu pai, autopromove o seu viés ideológico e faz uma autopromoção indireta à própria candidatura à presidência da República do Flávio Bolsonaro. Em segundo lugar, por mais que haja devolução desse dinheiro, até aqui esse dinheiro trouxe prejuízo a milhões de brasileiros, independentemente do viés ideológico destes brasileiros. Portanto, respondendo objetivamente à sua pergunta, Márcia, a devolução não apagará, o prejuízo eleitoral já está posto e, infelizmente, nós teremos, pelo andar da carruagem, uma eleição onde nós precisaremos escolher o menos pior, o que não é fácil, dadas as possibilidades colocadas.
1: Mano Ferreira, trouxemos com Beatriz Manfredini que os investidores estão pulando do barco de Flávio Bolsonaro. Isso pode ser um problema, porque ao mesmo tempo que ele diz que vai devolver com o lucro do filme, pode faltar o próprio caixa de campanha.
2: Pois é, Márcia, mas precisamos lembrar que o próprio filme é uma estratégia de campanha eleitoral, o que inclusive pode acabar tendo implicações jurídicas complicadoras para as pretensões presidenciais de Flávio Bolsonaro. Afinal de contas, estamos falando de um financiamento cruzado que vem com dinheiro sujo do crime organizado para financiar uma peça de propaganda política para sua campanha. Isso é, obviamente, algo que fere a legislação eleitoral, que fere a paridade de armas que deveria reger o processo democrático, a disputa eleitoral. Isso é o contexto que leva diversos empresários potenciais financiadores a também temerem uma possível associação com a campanha de Flávio Bolsonaro. Na prática, ninguém deseja colocar o seu dinheiro e o seu nome em algo que pode acabar gerando um problema futuro, gerando algum tipo de investigação em função dos desdobramentos da forma como esse dinheiro do crime organizado acabou circulando pela campanha e pela família Bolsonaro. Então, na prática, veremos muita dificuldade de Flávio Bolsonaro para recuperar a credibilidade, se é que é possível, porque nesse momento ele ainda tem muito a explicar. Começar onde está o contrato que ele disse ter com Daniel Vorkaro. Quais são os termos desse contrato e por que ele ainda não veio a público?
1: Obrigada, Mano e Acácio, pelas análises. A gente segue ao vivo agora 2h20 e a gente quer a sua opinião também. Flávio Bolsonaro deve devolver o lucro do filme do pai, né? O lucro que vier do filme precisa realmente ser devolvido? Qual a sua opinião? youtube.com/jovempanews ou manda uma mensagem também para a gente no 11 9 13 25 80 55, que é o nosso canal direto com você. Ao longo do programa eu vou ler algumas mensagens e vai no nosso lá no YouTube, na live do Tempo Real, dá seu like, deixa sua mensagem, compartilha com alguém que também precisa assistir, porque aqui o noticiário está acontecendo junto com você, você participando, é claro, sempre com a gente. Agora vamos falar de uma emenda parlamentar. Vocês sabiam que R$ 2 milhões foram destinados de uma emenda da ex-deputada federal Carla Zambelli? Adivinha para quê? Para a produção do filme Dark Horse, para a produção do filme do ex-presidente Jair Bolsonaro. Só que o TCU está de olho nisso. Passou a ser alvo de uma auditoria do Tribunal de Contas da União, porque eles acham que esse dinheiro também pode ter sido desviado e agora está lá no Supremo Tribunal Federal também essa investigação. E essa é realmente uma reportagem agora que a gente colocou no nosso site de jornalismo colaborativo, MD News, marciadantasnews.com.br. Emenda de Carla Zambelli para a entidade ligada a filme sobre Bolsonaro entra na mira do TCU e do STF. 2 milhões. Isso aconteceu em 2024. A Academia Nacional de Cultura, presidida por Carina Ferreira da Gama, e essa emenda, esse valor, começou a ser analisado agora pelos órgãos de controle. O que a gente quer saber é quem recebeu esse dinheiro, onde ele foi aplicado, cadê o orçamento do filme, tudo isso e muito mais. A gente colocou aqui alguns detalhamentos também de toda essa investigação no marciadantasnews.com.br. A reportagem é de David Gonçalves, com revisão da Daniela Gentil. Entra lá também no nosso Instagram, @portal.

0: ao MD News. Agora, 2h22, o pré-candidato à presidência, Romeu Zema, de novo deu uma cutucada em Flávio Bolsonaro. Porque, mais uma vez, veio a público falar da situação da ligação de Flávio com o Daniel Vorcaro e de uma suposta traição. Ele tá realmente magoado. Júlia Martins vai trazer os detalhes ao vivo, direto de Minas Gerais. Por que tanta mágoa, Júlia? Boa tarde, bem-vinda.
1: Boa tarde, Márcia, para você, para todo mundo que acompanha o Tempo Real. Por que tanta mágoa? É a pergunta que fica aqui em Minas Gerais, viu? Num evento realizado ontem pelo Partido Novo em Blumenau, Santa Catarina, o Romeu Zema voltou a criticar o Flávio Bolsonaro. Isso depois dele ter dito que esse entrave entre os dois já era página virada, viu? Ontem a entrevista que o Zema deu foi um pouco depois do Flávio admitir que realmente tinha se encontrado com o Daniel Vorcaro após a primeira prisão do banqueiro. Neste momento, o Zema disse, então, que é uma traição ao Partido Novo essa relação do Flávio com o Daniel Vorcaro. Isso porque a gente sabe que o Partido Novo e o PL ensaiavam uma composição de chapa que, inclusive, poderia sair com o Flávio como candidato à presidência e o Zema como vice. E, segundo o ex-governador aqui de Minas Gerais, o Partido Novo nunca foi comunicado sobre essa relação entre o filho de Bolsonaro e o investigado do caso Master. Por isso, caracterizaria uma traição ao partido. O Zema ainda foi questionado pela imprensa se ele conheceu o Vorcaro, se ele também manteve relação com o banqueiro. E ele disse que não, que ele mora em Belo Horizonte há anos, assim como o Daniel Vorcaro, e que os dois nunca se encontraram. Inclusive, o Zema nunca teve nenhum contato com ele, seja por telefone ou por mensagem. Disse que o número de Daniel Vorcaro, inclusive, não consta na sua agenda telefônica. Ele disse ainda que em 7 anos de mandato dele aqui em Minas Gerais, ele nunca recebeu uma proposta indecente para continuar ali à frente do governo aqui de Minas. Portanto, ele continua caracterizando como inaceitável e imperdoável a relação do Flávio Bolsonaro com o Daniel Vorcaro. Mas vale a gente lembrar, na semana passada, o Zema já tinha publicado um vídeo com críticas ao Flávio. No sábado, ele voltou atrás, disse que já era página virada. E agora, novamente, ele volta a tecer críticas contra o Flávio Bolsonaro e também o Partido Liberal, viu? Relações estremecidas, então, entre a direita, sobretudo aqui em Minas Gerais. Eu volto com você, Márcia.
0: Obrigada, Júlia Martins, pelas informações. Ainda hoje você volta com a gente em tempo real. Agora, vamos falar da defesa da empresária Roberta Lussinger, que disse que ela realmente deu um depoimento à PF e disse que nunca repassou qualquer valor a Lulinha, que é o filho do presidente Lula. Roberta e Lulinha são alvos de um inquérito que apura fraude no INSS. Beatriz Souza vai trazer detalhes direto de Brasília. Oi, Bia, tudo bem? Boa tarde, bem-vinda. Tem mais pontos aí desse depoimento dela para a gente detalhar?
2: Oi, Márcia. Boa tarde para você. Boa tarde para todos que estão ligados aqui com a gente na Jovem Pan. Pois é, Márcia. A empresária Roberta Lussinger virou alvo de operação da Polícia Federal no âmbito da operação Sem Descontos após a identificação de movimentações financeiras suspeitas com o Antônio Camilo Antunes, que é conhecido como Careca do INSS. Segundo as investigações, essas movimentações financeiras chegavam aí a pagamentos de R$1,5 milhão. Entre Camilo Antunes e Roberta Lussinger. Sobre esses pagamentos, ela foi questionada, né, pelos investigadores nesse depoimento hoje na Polícia Federal. Ela confirmou que prestou serviços para Camilo Antunes, mas serviços esses que eram voltados para regulamentação do mercado de canabidiol e que no momento da prestação de serviços ela não sabia, não teve nenhum conhecimento sobre as irregularidades, sobre os descontos indevidos em aposentadoria e benefícios previdenciários do INSS, Márcia. Durante esse depoimento, ela também foi questionada sobre a relação dela com o filho mais velho do presidente Lula, Fábio Luiz Lula da Silva, conhecido então como Lulinha. Ela disse que é amiga de Lulinha há muito tempo, confirmou que foi ela em que apresentou Lulinha para o careca do INSS, o Camilo Antunes, mas que essa apresentação, esse conhecimento foi em um contexto social. Ela negou que tenha feito pagamentos para Lulinha por meio do careca do INSS, isso porque a Polícia Federal investiga se Lulinha, filho do presidente Lula, teria recebido repasses, pagamentos por meio de Roberta Lucinger, pagamentos esses que eram feitos por Camilo Antunes por meio de Roberta Lucinger para chegar em Lulinha. E também investiga se Lulinha foi sócio oculto de Camilo Antunes. Isso porque o filho do presidente Lula foi mencionado em alguns depoimentos esses que disseram, inclusive, que ele recebia uma mesada de R$ 300 mil que eram pagas por Camilo Antunes. Sobre essa relação entre Lulinha e Camilo Antunes, o careca do INSS, a defesa do Lulinha chegou, né, há um tempo atrás, a confirmar que ele teria feito uma viagem com Camilo Antunes em 2024 para Portugal, mas também negou as irregularidades. Nesse depoimento, então, de Roberta Lucinha, a empresária, ela negou que tenha feito esses pagamentos, que essa relação entre Camilo Antunes e Lulinha, ela apresentou Lulinha para Camilo Antunes, mas que foi um contexto social. Atualmente, Camilo Antunes, o careca do INSS, está preso, foi alvo, né, da operação sem desconto desde setembro do ano passado, e ele é apontado como principal operador financeiro desse esquema de desvios em aposentadorias e benefícios, desvios esses de valor bilionário. Márcia, volto com você.
0: Obrigada, Beatriz Souza, pelas suas informações. Vamos chamar também os nossos analistas do dia para trazer mais dados sobre essa investigação do INSS. Parece que pouca coisa avançou depois que tivemos a CPI do INSS, né, Mano Ferreira? Eu tenho a impressão de que a investigação deu uma travada, né? Não avançou tanto. E é claro que a pessoa vai dizer que não repassou nada. O que a investigação tem que fazer é o follow the money, né? Onde que está esse dinheiro? Para quem foi? Porque assim, é muito fácil. A pessoa vai dizer, claro que eu não repassei. A defesa vai dizer, claro que não foi ele. Então, o trabalho dos investigadores é achar esse dinheiro. E por que é tão difícil achar esse dinheiro nesse momento, Mano Ferreira?
3: Exatamente, Márcia. É difícil porque a gente sabe que acaba conectando com interesses muito poderosos, né? O escândalo de desvio do INSS envolve potencialmente não apenas o filho do presidente da República, como também outros parlamentares. Até hoje não sabemos, afinal de contas, em quais gabinetes o Camilo Antunes, famoso careca do INSS, visitou e qual era o tipo de relacionamento que ele mantinha com esses parlamentares num contexto em que estava operando um esquema de desvios de aposentadorias e pensões. Então, é muito importante que a gente consiga dar luz a esses casos. Não podemos esquecer, o noticiário nos traz a cada dia um escândalo maior que o outro. O escândalo do Banco Master é realmente de grandes proporções e chama muita atenção, mas não deve nos fazer esquecer da necessidade de apurar até as últimas consequências todos os envolvidos nos desvios de aposentados, porque é um dos escândalos mais abjetos que tivemos e, infelizmente, a Frente Ampla pela Impunidade está vencendo essa batalha.
0: Acácio Miranda, lembrei também de um desdobramento ali da CPI, do INSS, que votaram contra a quebra do sigilo bancário do Lulinha. Você lembra disso?
4: Lembro, e isso mostra, Márcia, que em termos de polarização, em tempos de polarização, escândalos de corrupção e a má gestão do dinheiro público não tem lado. Você bem disse, durante a CPI do INSS foi votado um pedido para que fosse determinada a quebra do sigilo do filho do presidente da República, e a base parlamentar, inclusive com votos de deputados e senadores da oposição, é bem que se diga, negou referido pedido. Eu confesso a você que não vejo razão, não vejo racionalidade quando as pessoas, em tempos de polarização, têm um político favorito. a predileção irracional que as pessoas têm por um político não é justificada em termos de crises e escândalos. Porque no Brasil há escândalos para os dois lados, há hipóteses de corrupção para os dois lados. Os filhos dos dois principais protagonistas da política brasileira estão sempre implicados em problemas, portanto, de tédio a gente não morre no Brasil. Mas, infelizmente, olhando para o cenário atual, as perspectivas não são nada boas.
0: Obrigada, Cássio e Mano. A gente volta com mais análise, informação, tudo em tempo real para você. Mas agora eu vou para um rápido intervalo. Não sai daí, eu te espero, tá bom? Até já.
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7: Boa tarde, bem-vindo.
8: Só que nesse caso ele tem hiperfoco em tudo, Márcia. Não sei como, viu? Olha que eu sou mais novo de idade do que Donald Trump. Eu quero saber de onde que esse homem tira tanta vitalidade para trabalhar todo dia, o dia inteiro, final de semana, feriado. Ele não para. E olha, informação de bastidor, Márcia. Coloca todo mundo para trabalhar igualzinho, por ficar doido na capital americana, Washington DC, viu? Só a título de curiosidade. Muito boa tarde para você, para o Bruno e para todo mundo que acompanha a gente em tempo real aqui na programação da Jovem Pan. Essa notícia é de agorinha, viu? Inclusive já está lá na capa, na home do nosso portal www.jovempan.com.br. Quero convidar você, nosso ouvinte, telespectador, internauta, depois do tempo real, ir lá acessar e saber todos os detalhes dessa notícia, porque os Estados Unidos formalizaram agora no início da tarde a acusação criminal contra o ex-presidente de Cuba, Raul Castro, de 94 anos, em um dos casos mais sensíveis, digamos assim, das últimas décadas nas relações entre Estados Unidos e Havana. Raul Castro, para quem não está ligando o nome à pessoa, é irmão de Fidel Castro, foi uma das figuras mais poderosas do Estado cubano por mais de meio século. Ele comandou as Forças Armadas Revolucionárias por mais de 50 anos e assumiu a presidência do país entre 2008 e 2018. Quando iniciou uma transição controlada de poder para o sucessor dele, que está aí comandando a ilha de Cuba, Miguel Díaz-Canel. A acusação, essa acusação específica, está ligada ao caso de fevereiro de 96, quando dois aviões civis formados por exilados cubanos em Miami foram abatidos por caças do país de Cuba. 4 pessoas morreram. Todos cubano-americanos. Entre as vítimas, pilotos civis que participavam de missões de busca por imigrantes no Mar Caribenho. As investigações internacionais e também da Organização de Aviação Civil concluíram que as aeronaves foram derrubadas em águas internacionais, o que gerou essa condenação global e sanções dos Estados Unidos contra o regime cubano lá naquela época. E aí agora, segundo o Departamento de Justiça daqui, o indiciamento busca responsabilizar a cadeia de comando militar do regime, apontando, portanto, que Raul Castro, como chefe das Forças Armadas, teria participado, ou pelo menos autorizado, ou até mesmo coordenado, como dizem alguns políticos aqui dos Estados Unidos, essa operação que terminou na morte desses civis lá atrás, no ano de 1996. Esse anúncio foi feito agora há pouco aqui em Miami, no sul da Flórida, onde vive a maior comunidade cubana no mundo. 1% de todos os moradores que vivem aqui na Flórida, Márcia, especialmente na Flórida, não, perdão, 1% de todos os moradores que vivem apenas na cidade de Miami ou no condado de Miami-Dade, são cubanos, né? E boa parte tá celebrando aí, viu? Inclusive, Mário Dias Balar, Maria Elvira Salazar e Carlos Jiménez, deputados, congressistas daqui da Flórida, que estão lá na capital americana, lá em Washington, D.C., classificando a decisão como uma justiça histórica. Eles acabaram, inclusive, de conceder uma coletiva de imprensa onde falaram sobre isso. Aliás, uma outra coletiva de imprensa, Márcia, também está acontecendo nesse momento aqui na Freedom Tower, que é uma torre grande que tem em frente a uma arena de esportes aqui em Miami, que é como se fosse o símbolo dos cubanos em Miami. Está acontecendo lá nesse momento. O governo de Cuba, para finalizar, não emitiu ainda uma posição oficial imediata, mas a gente sabe que, historicamente, a Havana nega aí a responsabilidade direta e acusa até os Estados Unidos de usar isso aí como ferramenta política. Márcia?
7: Obrigada, Eliseu Caetano. A gente vai continuar acompanhando esses desdobramentos. E ainda no noticiário internacional, a Rússia e a China criticaram os planos do presidente dos Estados Unidos, Donald Trump, para a construção do Domo de Ouro nesta quarta-feira. E quem chega com os detalhes é o Luca Bassani, direto da Europa. Oi, Luca, tudo bem? Boa tarde, bem-vindo.
9: Boa tarde a você também, Márcia, o Bruno, a todos que nos acompanham aqui em tempo real, em mais uma tarde. De fato, é a Rússia e a China que passam agora por um encontro, né, presencial, já que o presidente Putin segue em Pequim, falaram sobre a possibilidade dos Estados Unidos de concretizarem a construção do Domo de Ouro, o Golden Dome, esse que foi anunciado pelo presidente Trump como uma iniciativa para tentar frear qualquer tipo de ataque aos Estados Unidos. Seria o sistema mais tecnológico, mais moderno, de interceptador de mísseis, não só para mísseis já lançados, mas para qualquer tipo de outro artefato bélico que poderia significar alguma ameaça aos Estados Unidos. Os líderes russo e chinês, respectivamente, acabaram então dizendo que esse escudo seria uma ameaça à estabilidade, já que acaba também com vários elementos estratégicos da dissuasão militar que envolve as grandes potências. Lembrando que Rússia e China são dois países muito alinhados nessa questão da mútua defesa. Inclusive, essa visita que acontece agora na China, ela comemora 25 anos de relações muito próximas dos dois países e que tem também um gesto de unidade através de pelo menos 20 acordos que foram assinados hoje entre os dois mandatários. Lembrando que neste momento em que há uma fragmentação do bloco ocidental, o líder chinês Xi Jinping e o presidente Putin querem mostrar unidade. Lembrando que essa história do Domo de Ouro, Márcia, também fala diretamente aos europeus, já que no plano inicial de Donald Trump, ele queria utilizar o território da Groenlândia, que pertence à Dinamarca, para também ser uma das bases para a construção desse domo, fazendo com que qualquer míssil, qualquer ameaça aos Estados Unidos pudesse ser interceptada, pudesse ser eliminada antes mesmo de se aproximar do território norte-americano. Óbvio que a gente vai ficar de olho em todas essas declarações, como que Donald Trump pretende responder, considerando que na semana passada, quem foi recebido na China foi ele, Donald Trump, com muita cordialidade pelo presidente Xi Jinping, que agora faz um aceno exatamente ao outro lado, ao seu aliado histórico, o presidente Putin, que através do Kremlin ressaltou que a aliança com a China é inquebrável, é inabalável, exatamente isso que essa visita de 3 dias pretende mostrar. A ver se alguma declaração conjunta será feita na conclusão dessa viagem e se mais algum indício de uma cooperação militar mais estrita será dada, seja pelo presidente Putin, seja pelo presidente Xi.
7: Obrigada, Luca Bassani, pelas suas atualizações. Agora, 2h43, vamos voltar para o Brasil para falar que Curitiba foi eleita a melhor capital do país no ranking de qualidade de vida, segundo o Índice Progresso Social Brasil, que foi divulgado hoje. Vamos abrir aqui na tela, então, por favor, como é que foi feito esse levantamento. Curitiba ficou em primeiro lugar na pontuação das capitais do Brasil. Fonte Instituto Imazon, 71,29 foi o índice. Na sequência, Brasília, seguido de São Paulo, Campo Grande, Belo Horizonte, Goiânia, Palmas, Florianópolis, João Pessoa e Cuiabá. Se você está assistindo o Tempo Real na internet ou na TV aberta ou também ali no nosso youtube.com, você mora em alguma dessas cidades? Você concorda com esse ranking? Manda mensagem para a gente, você de Curitiba. Eu adoro Curitiba, sou super suspeita, mas acho uma cidade maravilhosa de se viver. Moraria lá. Então, um beijo para todo mundo que está acompanhando a gente de Curitiba. Temos mais um recorte, é isso? Sim, esse outro recorte também com a sequência das cidades. Então, em 11º lugar, Rio de Janeiro, Porto Alegre, depois vem Natal, 14º Aracaju, Vitória, Teresina, São Luís, Fortaleza, Boa Vista e Manaus. O que me chama a atenção é que as cidades que estão nas primeiras posições desse ranking ficam Sudeste e Sul do país, e as cidades mais lá para baixo, Nordeste e Norte, né, para a gente ver as desigualdades do nosso país. O levantamento completo também está no nosso site jovempan.com.br. 2h45, a cidade de Gavião Peixoto, no interior de São Paulo, teve a primeira colocação no ranking de qualidade de vida do Brasil. Ao vivo, a Camila Yunis também vai trazer esse destaque. Oi, Camila, tudo bem? Boa tarde, bem-vinda. Como é que eles escolhem esse índice, essas pontuações são feitas de que forma? Explica pra gente. Bem-vinda.
10: Oi, Márcia, muito boa tarde para você, boa tarde a todos. Márcia, é feita toda uma avaliação nos 5.570 municípios do país. São 57 indicadores sociais e ambientais levados em consideração. Então, a gente está falando de educação, de saúde, de segurança, de meio ambiente. Tudo isso é considerado na hora, né, de marcar a qualidade de vida de uma cidade. E aí é feita toda uma pontuação, que vai de 0 a 100. E quanto maior essa pontuação, quanto mais próxima de 100, melhor a qualidade de vida desse município. Então, como você disse, né, estava falando agora há pouco de Curitiba, Curitiba liderou o ranking, né, entre as capitais, mas o município de todo o país que tem o melhor indicador de qualidade de vida é justamente Gavião Peixoto, que fica no interior aqui do estado de São Paulo, ali próximo a Araraquara, cerca de 40 minutos do município. É uma cidade pequena, não tem nem 5 mil habitantes, são 4.700 pessoas que vivem ali na cidade, mas que pela terceira vez o município recebe aí o título, né, no ranking, liderando como a cidade com o melhor índice de qualidade de vida. E a gente separou uma tabela também para mostrar não só as capitais, né, não só também Gavião Peixoto, mas quais os municípios que lideram, portanto, esse ranking. Então, como eu disse, a gente tem Gavião Peixoto em primeiro lugar, com pontuação de 73,10, seguida de Jundiaí, que fica próxima aqui à capital paulista, depois Oswaldo Cruz, no interior de São Paulo, Pompeia, também no estado paulista, Curitiba, no Paraná, Nova Lima, que fica lá em Minas Gerais, com 71 pontos. Em sétimo lugar, Gabriel Monteiro, em São Paulo, Cornélio Procópio, no Paraná, Luzerna, em Santa Catarina, e Itupeva, também aqui em São Paulo, com 71 pontos, finalizando aí os municípios, né, os 10 municípios com melhores índices de qualidade de vida. E aí, Márcia, o índice, né, que faz o índice de progresso social, disse exatamente o seguinte no relatório, que as desigualdades sociais ainda seguem muito persistentes aqui no país, né, com discrepância muito grande entre as regiões, que foi exatamente isso que você falou, né, traçando aí o panorama com relação às capitais. Os índices melhores estão aqui na região sudeste, no sul do país, e os piores no norte e no nordeste. Inclusive, a cidade que teve o pior índice foi Uiramutã, lá em Roraima, com 42,44 pontos. Então, a gente ainda vê essas desigualdades muito persistentes aqui no país. Então, esses são os dados que a gente tem com relação a esses indicadores. Eu volto com vocês.
7: Obrigada, Camila Yunis, pelas suas informações. Agora, vamos falar do Serviço Geológico do Brasil, que identificou um potencial para terras raras nos estados de São Paulo, Paraná e Santa Catarina. Marco Viana vai trazer mais detalhes. Marco, com você.
11: Thank you. É isso, o governo federal identificou novas áreas com potencial para extração das chamadas terras raras. Agora em São Paulo, Paraná e Santa Catarina. Isso acende um alerta positivo para o Brasil entrar de vez no mercado bilionário e estratégico para a economia mundial. As terras raras são um grupo de minerais essenciais para a fabricação de produtos de alta tecnologia. Celulares, carros elétricos, turbinas eólicas, baterias, painéis solares e até equipamentos militares. O levantamento foi feito pelo Serviço Geológico do Brasil, o SGB, que encontrou concentrações expressivas desses elementos no chamado Cinturão Ribeira, uma área que passa pelos três estados do Sul e Sudeste. Segundo os pesquisadores, algumas amostras apresentaram mais de 8 mil partes por milhão de terras raras, um índice considerado muito relevante para esse tipo de pesquisa. O mais importante é que o Brasil já é apontado como um dos países com maior potencial do mundo nesse setor, mas ainda produz muito pouco comercialmente. Hoje, a China é quem domina a cadeia global de terras raras, desde a extração até o refino dos minerais. E o governo brasileiro quer aproveitar esse momento de disputa geopolítica para atrair investimentos e, claro, ganhar espaço nesse mercado estratégico. A expectativa agora é que as novas pesquisas de campo sejam feitas ainda este ano para confirmar o potencial econômico das áreas identificadas. Eu volto com você.
7: Obrigada, Marco. Agora faltam 10 minutos para as 3 da tarde. O ministro Alexandre de Moraes cobrou do governo medidas para extraditar a ex-deputada Carla Zambelli. Ela foi condenada a 10 anos de prisão em regime fechado por invadir os sistemas do Conselho Nacional de Justiça. E depois que ela já estava lá na Itália, ainda foi condenada a mais 5 anos de prisão. Lembra? Por porte de arma. A corte de apelação do país, né, o italiano, né, ele autorizou já o procedimento, então está tudo ok por lá. E a gente vai detalhar agora também mais detalhes sobre isso, os desdobramentos, porque a defesa parece que não tem mais recursos agora. Inclusive, eu acabei de ler uma notícia de que a Justiça de São Paulo determinou, inclusive, a penhora dos bens da deputada Carla Zambelli, porque ela tem uma dívida de 17 mil reais ligada ao uso indevido de uma fotografia do deputado Guilherme Boulos. Ele processou e ela perdeu na justiça. A decisão foi assinada pelo juiz Ricardo Cuei Ritsu, da vara do Juizado Especial Cível de Itaquera, após Zambelli não cumprir a condenação definitiva pelo uso da imagem sem autorização do fotógrafo Peter Leone. O caso começou em 2021, quando Zambelli publicou ataques a Boulos nas suas redes sociais. Então, agora, a justiça acabou de sair essa informação, determinou a penhora de imóveis de Carla Zambelli. Vamos chamar os nossos analistas do dia, o Mano Ferreira e o Acácio Miranda. Mano, você acredita que Zambelli vai ser extraditada mesmo? É uma questão de tempo?
12: Acredito, Márcia. É uma questão de tempo. Os trâmites estão sendo seguidos e, ao que tudo indica, Carla Zambelli vai cumprir a sua pena aqui no país. Vale lembrar que, inicialmente protegida por aliados, ela foi abandonada já há bastante tempo nesse barco, justamente porque até mesmo os mais fiéis bolsonaristas viram que nos fatos que envolvem Carla Zambelli não há muito o que fazer, não há defesa possível para alguém que invade o Sistema Nacional de Justiça para colocar lá um mandado de prisão que não existe, cometer um crime que é crime em qualquer país do mundo. E fez isso, vale lembrar, contratando o hacker da Vaza Jato, que já está preso há bastante tempo, né, desde que essa história eclodiu, enquanto Carla Zambelli conseguiu fugir do país, acabou presa na Itália, o que também jogou por terra a sua narrativa de perseguição política, até porque, um contexto também, a Itália é atualmente governada por uma líder de direita, que sempre foi elogiada por Carla Zambelli. Não se trata, portanto, de perseguição política, mas da lei sendo cumprida.
7: Vamos chamar também o Acácio Miranda para a gente analisar. Realmente, por parte de Zambelli, existe uma falta, assim, ela ficou muito magoada com essa falta de apoio por parte dos aliados. Isso acontece realmente na ala ali dos bolsonaristas? Parece que isso pode até acontecer com Flávio, se caso ficar comprovada alguma coisa. Como é que você analisa essas relações? Acho que não só no bolsonarismo, acho que na política é bem assim, né? Quando um começa a se dar mal, parece que ninguém é mais amigo. Só é amigo no bem bom, é assim, Acácio?
13: Na política, é comum nós nos depararmos com aliados deixando soldados feridos para trás, exatamente para que eles não precisem carregar o peso dos erros daquela pessoa ou para que não possam se contaminar em virtude dos erros daquela pessoa. E no bolsonarismo, esse fenômeno não difere das demais alas políticas. Com a peculiaridade de Bolsonaro já veio a público dizer que uma das grandes responsáveis pela sua derrota em 2022 foi Carla Zambelli, por conta daquele episódio no dia anterior às eleições, onde ela saiu com uma arma em punho aqui nos Jardins, numa região central de São Paulo, atrás de uma pessoa. Um erro como esse para os eleitores mais moderados é inadmissível. Diante disso, ela foi, entre aspas, duplamente abandonada por conta das críticas feitas pelo líder e pela própria dinâmica do jogo político.
7: Obrigada, Cássio e Mano. Agora, às 3:05, em discurso na Marcha dos Prefeitos, o pré-candidato à presidência da República, Ronaldo Caiado, defendeu nesta quarta-feira o que chamou de, entre aspas, vida pública de candidatos ao posto de presidente. Ele ainda comentou sobre a crise envolvendo Daniel Vorcaro. Vamos conversar ao vivo, então, direto de Brasília, com Emanuel Soares. Tudo bem, Emanuel? Boa tarde, bem-vindo. Como é que foi aí essa marcha? Conta mais detalhes pra gente.
14: Tudo bem, Márcia? Boa tarde para você, boa tarde para quem está nos acompanhando aqui no Tempo Real. A Marcha dos Prefeitos está muito movimentada. Os prefeitos vieram defender suas pautas, as necessidades de cada um dos municípios. Mas talvez um dos pontos altos aqui dessa marcha seja, de fato, a passagem dos presidenciáveis. Ronaldo Caiado, um deles. Ontem, Flávio Bolsonaro esteve por aqui, foi muito ovacionado, inclusive, pelos prefeitos presentes. E hoje, quando veio aqui o ex-governador de Goiás, ele foi muito bem recebido. Vários correligionários do PSD estavam por aqui para receber o presidenciável. A gente separou um trechinho da fala do Ronaldo Caiado justamente em relação a isso, a essa crise envolvendo o Banco Master, que chegou inclusive aqui na Marcha dos Prefeitos, por incrível que pareça. É um dos temas comentados por aqui nos corredores. O Caiado disse que quem está contaminado não pode sentar na cadeira de presidente. Quero que você acompanhe comigo esse trecho que a gente separou.
15: Eu nunca falei nada de forma indireta na minha vida. Cada um tem o direito de se explicar das acusações que pesam sobre ele. O que eu disse são condicionantes para o exercício da função de presidente da República. Este é que é o ponto principal. As pessoas têm que estar lá com a condição de independência moral para poder governar o país e, com isso, resgatar a ordem institucional no país. Quando você apresenta uma condição que não dá a você a condição do exemplo e de correção de rumos, o Brasil continuará da maneira como ele está.
14: Essa crise do Banco Master repercute aqui entre os prefeitos de todo o Brasil que vieram até ao Centro Internacional de Eventos de Brasília participar da marcha. Além da crise envolvendo o Banco Master e, é claro, a presença do Flávio Bolsonaro ontem aqui, que repercutiu demais, no primeiro dia da Marcha dos Prefeitos também esteve por aqui o vice-presidente da República, Geraldo Alckmin. A recepção tem sido completamente diferente, dá para perceber aqui no clima. A recepção, por exemplo, para um governista, como é o caso do Alckmin, é a recepção para os demais pré-candidatos à presidência que passaram justamente por aqui. Há uma preocupação que eu queria rapidamente compartilhar com vocês aqui, dos prefeitos que estão pela marcha, inclusive isso aqui tem sido compartilhado até com os pré-candidatos à presidência, que haja uma pressa na votação, por exemplo, de um projeto que garante 1% do orçamento federal para a assistência social. Quem defende muito isso e rapidamente vai conversar conosco, é o prefeito de Florianópolis, Topázio Neto, que é presidente da FECAM, Federação Catarinense dos Municípios. O prefeito chegou agora aqui, vamos aproveitar essa oportunidade. Tudo bem, prefeito? Rapidamente, o Congresso está aberto a isso, no seu ponto de vista, em aprovar isso antes da vedação da lei eleitoral?
16: Bom, está aberto sim, já foi aprovado na Câmara Federal e agora o projeto está no Senado para aprovação final. É um projeto fundamental para os municípios, porque a assistência social deveria ser financiado pela União, pelos estados e pelos municípios. Mas, na prática, 70% do custo da assistência social é bancado pelos municípios. Vão continuar colocando esse dinheiro, mas se vier esse 1% do orçamento federal, vai facilitar muito.
14: Mas ainda tem aquele problema que vocês têm debatido aqui, que é as perdas, né, que os municípios têm sofrido de arrecadação. Você tem a questão envolvendo ali os impostos de renda, que é um dos pontos, né, e a escala 6x1, que pode ser já, de repente, colocada em votação na semana que vem aqui no Congresso Nacional, e isso pode fazer com que os municípios também façam que os serviços, por exemplo, de coleta do lixo fiquem mais caros.
16: Bom, nós estamos fazendo a força para que a escala 6x1 não seja votada esse ano. Só para ter uma ideia, a escala 6x1 prejudica os municípios, e aqui nós não somos contra o trabalhador buscar melhorias para a sua situação, mas para o município encarece. Coleta de lixo, as OSs que fazem a saúde, as obras públicas, todas ficarão mais caras. Nós fizemos um levantamento e esse impacto para os municípios brasileiros deve ser da ordem de 35 bilhões de reais por ano. Prefeito, isso é muito ou é pouco? É muito dinheiro, isso é equivalente a metade do que os municípios arrecadam com IPTU, só para todo mundo ter uma ideia.
14: Tá certo. Prefeito Topázio, muito obrigado aqui pela gentileza.
16: Obrigado pela oportunidade.
14: Obrigado pela gentileza, prefeito Topázio Neto, prefeito de Florianópolis e presidente da Federação dos Municípios de Santa Catarina, conversando conosco então ao vivo aqui na Jovem Pan News. Então a marcha dos prefeitos tem de tudo. Tem presidenciável, tem questão do Banco Master e também a preocupação dos prefeitos com as perdas arrecadatórias dos municípios. Ou seja, são muitas pautas num evento só e demonstra a importância das discussões que estão sendo realizadas por aqui.
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2: Nós extrairmos quais são os ganhos ou quais são os prejuízos. Por isso que eu acho assodada essa alteração e acho que ela carece de maior aprofundamento teórico, para que aí as pessoas possam cobrar dos seus representantes um posicionamento efetivo.
3: Agora, 3:04, depois de passar os últimos dias tentando conter os danos políticos provocados pela crise envolvendo o banqueiro Daniel Vorcaro, Flávio Bolsonaro desembarca novamente aqui em São Paulo hoje para uma agenda de reuniões com investidores, empresários na Faria Lima, arrecadar também fundo para a campanha. Ao vivo, Misael Mainetti vai trazer alguns bastidores desses encontros, não é isso, Misa? Boa tarde, bem-vindo.
4: Márcia, muito boa tarde para você, para todo mundo que acompanha informação em tempo real aqui na Jovem Pan. Flávio Bolsonaro, senador, pré-candidato à presidência, ainda continua tentando conter, né, essa implosão e explosão em relação ao que aconteceu ao Master. Ele está aqui em São Paulo hoje para uma série de encontros e reuniões com empresários e tudo faz levar a crer que ele tenta limpar a imagem, barra se explicar ou tentar novamente conseguir a atenção e a confiança de empresários importantes para a campanha dele neste ano. Portanto, reuniões marcadas no coração financeiro de São Paulo, a Faria Lima, e isso acontece depois da confissão, entre aspas, de ele ter tido um encontro pessoalmente com Vorcaro do Master, algo que foi negado anteriormente. Idem para a situação de que o filme não foi financiado pelo Master ou por Daniel Vorcaro, depois negado. Ou seja, a gente vê Flávio Bolsonaro voltando atrás toda hora e isso aponta que ele precisa dar, sim, explicações para empresários ou pessoas que o apoiem. E explicações muito mais para quem pensa em votar nele e para o público bolsonarista. Aproveitando a oportunidade aqui em tempo real, conversei também ontem com Ronaldo Caiado, ele que é pré-candidato também, o ex-governador de Goiás. Eu fiz a seguinte pergunta para Ronaldo Caiado: o seu apoio a Flávio Bolsonaro está congelado? Porque Caiado sempre disse que num segundo turno ele apoiaria Flávio Bolsonaro. Ele respondeu o seguinte, que cada um deve responder por si, ou seja, Flávio Bolsonaro deve se explicar, Daniel Vorcaro deve se explicar e Caiado disse que vai cuidar da campanha dele e está muito confiante que ele chegue no segundo turno e derrote Lula, palavras do próprio Caiado. A gente segue acompanhando todas as consequências do caso Master envolvendo a família Bolsonaro. Vale lembrar que Eduardo Bolsonaro também deve receber nos próximos dias a visita de deputados federais e estaduais do PL para tratar sobre assuntos. De acordo com dirigentes, isso já estava na agenda, mas é claro que essas consequências do Master estão na agenda e estão lá em primeiro lugar. Ouso dizer que a gente tem o filme Dark Horse saindo agora, mas essa repetição de acontecimentos também daria uma boa série, hein, Márcia?
3: Com certeza, viu? O Brasil não é para amadores, né? Uma série cheia de desdobramentos todo dia. Obrigada, Misael Mainetti, pelas suas apurações. Agora vamos para a JP nas redes, até lá com a sua opinião aqui na Jovem Pan. Hoje a gente perguntou se Flávio Bolsonaro tem que devolver o dinheiro do banqueiro, né, Daniel Vorcaro, que teria emprestado ou dado para ele ali no investimento do filme do pai. Vamos ver o que vocês estão dizendo no 11 9 13 25 80 55. Reinaldo Gomes, boa tarde, Márcia. Acho que não adianta devolver o dinheiro. O erro já foi cometido. Agora, arcar com as consequências dos atos. O valor é muito alto e não acho que irão ter este montante. Se tivessem, não precisavam de financiador. Verdade, viu? Obrigada, Reinaldo. Próxima mensagem. Cássio Souza, oi Márcia, boa tarde. Esse filme do Bolsonaro já gerou muitas polêmicas cinematográficas e legais. E nem sei se ele vai ser permitido nos cinemas ou plataformas digitais. Mas caso ele seja lançado e se tiver algum lucro, acho que Flávio deveria devolver sim o lucro. Mas não apaga o estrago. Obrigada, viu Cássio? Mais uma mensagem agora, Eliseu, boa tarde. Darei uma sugestão bem aplicável e que pode reverter esse quadro. Doar todo o dinheiro para a instituição de caridade que cuide de crianças e idosos. Assim, o caso sai do ponto negativo para o positivo. Será que eles vão fazer isso, Eliseu? Obrigada pela sua participação. Continua mandando mensagem, que ao longo do programa eu vou ler mais algumas. 3h09 agora. Vamos para o nosso giro de notícias, os destaques desta quarta-feira, 20 de maio, aqui na tela da Jovem Pan News. Um piloto de um helicóptero, gente, um piloto de 66 anos, morreu após ser baleado na cabeça durante um assalto a queima-roupa na tarde de ontem no Butantã, na zona oeste aqui de São Paulo. Ele foi baleado por um criminoso numa motocicleta enquanto dirigia com o vidro do carro aberto. Ele perdeu o controle do veículo que colidiu contra um ônibus, chegou a ser socorrido em estado grave ao hospital universitário, mas infelizmente ele não resistiu aos ferimentos. Como a violência ainda está fazendo muitas vítimas todos os dias aqui na capital, ninguém se sente seguro, um absurdo. E uma mulher foi atropelada enquanto atravessava a faixa de pedestres na Avenida Castelo Branco, em São Luís, no Maranhão. Imagens registradas por motoristas mostram o momento em que a vítima estava acompanhada de uma criança. Veja só, meu Deus do céu. Ainda bem que a criança escapou por pouco ali, o motorista em alta velocidade. Segundo a Polícia Militar do Maranhão, o motorista fugiu sem prestar socorro e não foi identificado. Muito por pouco, ela não foi realmente atingida em cheio, então a mulher sofreu apenas ferimentos leves e já está em casa. Agora, 3h10, uma nova pesquisa realizada revelou que a maioria dos cubanos, gente, descendentes de cubanos no sul da Flórida, apoia uma intervenção militar americana em Cuba para derrubar o regime comunista. Eliseu Caetano vai trazer os detalhes direto de Miami, né, nos Estados Unidos. Eliseu, isso é novidade por aí ou, de fato, quem mora hoje, né, quem é descendente, não apoia mesmo o regime, Eliseu?
5: Você esqueceu que eu moro no paraíso, dona Márcia Dantas? Direto de Miami, no sul da Flórida. Aliás, onde vive a maior comunidade cubana fora de Cuba. Você sabia disso? Que aqui no condado de Miami-Dade vive 1% de todos os cubanos no mundo. É muita gente. Parece que não, mas é. Muito boa tarde novamente para você e para todos que nos acompanham em tempo real aqui na programação da Jovem Pan. A gente chega ao vivo, direto de Miami, no sul da Flórida, Márcia, porque essa informação foi divulgada na manhã de hoje pelo jornal Miami Herald, um dos mais importantes aqui da região. Essa pesquisa foi realizada pelo Miami Herald e revelou esse dado que chama muita atenção aqui nos Estados Unidos. A maioria dos cubanos e dos descendentes de cubanos aqui no sul da Flórida apoia uma intervenção militar americana na ilha de Cuba para tentar derrubar o regime dos Castros, viu? O levantamento foi feito com pelo menos 800 cubanos e cubano-americanos que vivem nos condados de Miami-Dade, Broward, Palm Beach e Monroe, essas regiões que concentram aí o maior número de cubanos fora de Cuba. A margem de erro, 3,1 pontos percentuais para cima ou para baixo. Segundo a pesquisa, 79% dos entrevistados disseram apoiar algum tipo de ação militar dos Estados Unidos em Cuba. Desse total, 36% defendem uma operação focada diretamente na derrubada do governo comunista, enquanto 38% apoiam uma intervenção americana para promover apenas uma mudança de regime e enfrentar uma pós-crise humanitária no país. Os números surgem nesse momento, como você falou ainda há pouco, Márcia, aqui no Tempo Real, sensível nas relações entre os dois países, trocas de acusações mútuas. Ontem mesmo aqui no Tempo Real, a gente trazia informação de que o governo dos Estados Unidos estava alegando de que Cuba teria drones enviados pela Rússia e que esses drones poderiam atacar à cidade de Miami a qualquer momento. O governo cubano ontem mesmo tratou de negar essa história, disse que não tem drone nenhum e que não tem vontade alguma, intenção alguma, plano militar algum de atacar o sul da Flórida e que isso seria uma retórica dos Estados Unidos para justificar uma possível invasão lá. E Trump tem, ao longo dos últimos meses, intensificado, aumentado muito a pressão sobre a ilha, não apenas com retóricas, mas também com sanções econômicas. Ele chegou até a, vou usar essa palavra, viu, brincar, Márcia, publicamente, a gente falou isso aqui também, que ele poderia tomar a ilha de Cuba para se tornar um território americano, porque a ilha de Cuba já estaria falida, já não teria mais absolutamente nada, que eles estão sem energia, sem comida, sem absolutamente nada. Essa parte do que falta tudo, de fato, é uma verdade. O que a gente tem de informação aqui é que os apagões lá em Cuba chegam até 48 horas. Você imagina, as pessoas já têm dificuldade de comprar alimento. Quando compra, não consegue estocar. Imagina um médico no hospital que precisa fazer uma cirurgia. Imagina quem é o paciente nesse hospital. Pense nas delegacias lotadas, sem energia elétrica, aqueles presos amontoados. E quando a gente fala em preso, a gente não pode pensar que só tem os presos porque cometeram crimes, não, porque tem os presos políticos também. Aquelas pessoas que supostamente lutaram contra o regime, que foram levadas para a prisão e que seguem detidas e que seguem presas sem julgamento nenhum. Foram presas apenas por discordar do regime que lidera a ilha de Cuba. Então, se a gente parar para pensar nisso, de fato a fala de Trump tem ali uma certa razão. Mas que ele pode tomar Cuba a qualquer momento como se fosse um bairro, aí há quem pense diferente. Mas a gente vai seguir daqui, Márcia, acompanhando essas e outras notícias. Eu volto já já, em tempo real e direto de Miami. Aliás, estamos te esperando aqui no verão, viu, dona Márcia Dantas, que está com os cabelos novos aí, porque eu reparei, para a gente dar uma curtida na praia.
3: Vai ser ótimo. Pode me esperar que eu já vou comprar passagem, Elis. Eu vou ficar na sua casa, hein? Beijo, beijo.
5: Combinado.
3: Tchau. Agora, 3h15, olha, o relator sobre o fim da escala 6x1 deve ser apresentado na próxima segunda-feira. Beatriz Souza vai trazer os detalhes, porque o período de transição de quando a proposta vai começar a valer ainda não está certo, não é isso, Bia? Já tem algum nome esperado ali que está sendo articulado para ser o relator dessa proposta?
6: Oi, Márcia, boa tarde para você mais uma vez. Pois é, Márcia, o relatório que seria apresentado hoje, na quarta-feira, agora à tarde, foi remarcado e será apresentado, então, na próxima segunda-feira, dia 25, às 17 horas da tarde, Márcia. Isso porque, bem como você falou, já tem alguns pontos em acordo, como, por exemplo, a redução de 44 para 40 horas, o fim da escala 6x1 passando para a escala 5x2 e também a manutenção do salário dos trabalhadores. Mas ainda há uma entrave que ainda não tem uma negociação, que é sobre a questão da transição, se vai ter um período para as empresas, para os empresários poderem se adaptar às mudanças, ao fim da escala 6x1 e também a essa jornada de trabalho. Isso porque o governo defende uma implementação imediata, ou seja, sem tempo de adaptação, mas Centrão e oposição defendem também, o setor dos empresários pedem uma transição, um período de adaptação. Foi apresentada, Márcia, uma emenda do deputado Sérgio Turra, do PP do Rio Grande do Sul, que conta com 176 assinaturas. Essa emenda pede uma transição de 10 anos, o que já foi descartado por parte do governo, e por isso há ainda esse debate a respeito da transição, porque não tem um acordo. O governo quer uma coisa, a oposição e o Centrão querem outra. Então, o relator, o deputado Léo Prates, tenta, por meio dessas reuniões, junto com o presidente da Câmara, Hugo Mota, que está ali em comunicação com as lideranças partidárias, justamente para poder chegar em um acordo para a apresentação desse relatório na comissão especial. O relator tem defendido um período de transição entre 2 a 4 anos e quer trabalhar isso, mas precisa chegar justamente em um ponto comum com a oposição e a base do governo. Essa emenda que foi apresentada, que eu falei, pelo deputado Sérgio Turra, que pede aí o período de transição de

0: a leitura do relatório, a apresentação do relatório. No dia 27, que é na quarta, será então votado esse relatório, sendo aprovado, segue para o plenário no dia 28. Até então, o presidente da Câmara, Hugo Mota, tem defendido que confia que não vai se ter um prejuízo para a produtividade dos trabalhadores, falando em referência aos empresários, e tem feito também essa articulação, essa conversa com as lideranças partidárias para garantir esse acordo até a próxima segunda-feira, um calendário, mesmo assim, ainda muito apertado para poder que essa proposta seja aprovada na Câmara ainda na semana que vem, viu, Márcia? A gente vai seguir acompanhando quais são os próximos desdobramentos, até a segunda-feira ainda tem muitas horas, e trazendo os detalhes aqui para você. Volto com você no estúdio.
1: Obrigada, Beatriz Souza, pelas suas informações. Vamos chamar os nossos analistas do dia, Acácio Miranda e Mano Ferreira. Acácio, eu acho que parece que tem dois pesos e duas medidas. Eu acho, né, fazendo uma análise geral de tudo isso, que se demorar muito tempo para ser colocado em prática, talvez não pegue, sabe? Assim, caia um pouco no esquecimento, que o Brasil é um pouco assim. Vai deixando, vai postergando, aí o pessoal vai esquecendo. Ao mesmo tempo, se for colocada muito rápido, realmente, talvez muitos empresários e vários setores sintam bastante. Então, teria que ter o quê? Um incentivo do governo para ajustar tudo isso. Como é que você avalia? Estou certa nesse pensamento, não dá nem tanto para ser tomar lá. Opa, você viu? A minha câmera, a mão fez assim, né? E a câmera foi junto. Vai, corta para o Cássio.
2: Márcia. O país é o único país onde existem leis que pegam e leis que não pegam. Leis que estão vigorando, mas não são aplicadas por simples deliberação dos seus destinatários. É óbvio que a escala 6-1, dada a importância, não cairia nesse senso de inoportunidade, de inaplicabilidade. Contudo, conforme já foi dito anteriormente, dada a complexidade do tema e dados os efeitos do tema, creio ser necessária uma maior discussão. E eu não vejo neste momento margem para uma maior discussão. Como tudo no Brasil, o tema está polarizado. Há quem critique e há quem exalte. E nos dois casos há equívocos e acertos. Porém, não há pessoas sentadas na mesa para que cheguem a um consenso, para que cheguem a um senso comum. E é exatamente isso que eu penso sobre a sua indagação. Há necessidade de um meio-termo, há necessidade de um consenso, há necessidade de diálogo. Sem isso, ou nós teremos uma lei que será muito voraz com os empresários, ou nós teremos uma lei que será inaplicável. E nenhum dos dois, creio eu, seja o objetivo dos nossos representantes parlamentares.
1: E qual é o objetivo dos nossos representantes, Mano Ferreira? É fazer eleitorado para esse ano ou é realmente melhorar a vida do trabalhador?
3: O objetivo é puramente eleitoral, Márcia. A gente sabe que o discurso bonito, a boa intenção de papel não muda a realidade. A gente está diante de uma enorme irresponsabilidade sendo cometida no Congresso Nacional e patrocinada pelo governo Lula. Na prática, o que a gente sabe é que quando as regulações trabalhistas ocorrem de forma irreal, que não dialoga com a variedade de escalas que existem, por exemplo, no mercado de trabalho, é inacreditável que a gente esteja tratando nesse debate como se todas as atividades e ocupações tivessem a mesma lógica e precisassem ser submetidas a uma mesma regra constitucional sobre escala de trabalho. Pense só como funciona na saúde. Como que funciona em diversas atividades? É preciso ter variedade. Isso é próprio da economia de mercado. Na prática, o que vai acontecer é uma enorme adaptação. Veremos, muito provavelmente, caso essa lei seja aprovada, de forma massiva, uma transferência de trabalhadores de carteira assinada para regimes de pejotização, para que sejam considerados empresas, empreendedores individuais e, dessa forma, haja um drible a essa tendência.

0: tentativa de regulamentação desconectada da realidade da economia. Esse tipo de debate acaba sendo muito contaminado pelo sentimento populista, ilusório, e vai criar mais uma complexidade na prática, de uma forma que a gente acaba afastando o funcionamento real do mercado de trabalho daquilo que, em tese, está previsto na legislação. Os lírios não nascem da lei. Não adianta querer mudar a realidade simplesmente mudando o que está escrito num pedaço de papel.
1: Valeu, Mano e Acácio. Agora vamos voltar para o noticiário internacional. 3h24, a China retomou as habilitações de 3 frigoríficos brasileiros de carne bovina que estavam suspensos desde março de 2025 por questões sanitárias. E o Luca Bassani vai trazer agora as atualizações. Luca, o grande problema é que parece que a China está liberando, mas ao mesmo tempo tem outras intenções por trás dessa liberação, né? Explica pra gente.
2: Pois é, Márcia, essa é uma questão complexa, mas para todos os efeitos uma boa notícia para o agronegócio brasileiro, já que o Brasil é o maior exportador de carne bovina do mundo e a China é o nosso maior consumidor. Exatamente por isso que o fechamento, né, das importações para 3 frigoríficos específicos em março do ano passado veio como uma grande surpresa. Falaram que era por questões sanitárias, mas não deram um detalhamento em relação a isso. E agora estes 3 frigoríficos poderão retomar as suas exportações, principalmente o maior deles em Mozarlândia, no estado de Goiás, que pertence à JBS, é o maior centro de produção de carne bovina do mundo. Além disso, outros 2 frigoríficos, um no estado de Minas Gerais e outro no estado de São Paulo, na cidade de Presidente Prudente, também estão na lista. Algo que foi comemorado pelo ministro recém-impostado da Agricultura e que está em viagem também na China. Agora, o objetivo é que outros 33 frigoríficos também possam ser reabilitados ou ganhar essa licença para exportar para o segundo maior país do mundo, que é a China, né? 1,4 bilhão de pessoas que comem de tudo e que tem no Brasil um dos seus grandes fornecedores. Destes 33, pelo menos 20 são frigoríficos de carne bovina, 11 deles de carne de frango e outros 2 de carne suína. Portanto, o Brasil querendo expandir todo esse seu comércio bilateral com a China, um gesto que foi interpretado pelo setor como um sinal de reaproximação, foi comemorado e que pode sim significar um maior comércio com os chineses, que, como eu disse, tem interesse neste crescente mercado brasileiro, nessa crescente produção brasileira, que é o maior produtor do mundo.
1: Agora, Luca, tem uma cota, né? E parece que se passar da cota, paga um valor de imposto maior, tem isso. E até agora já chegamos a quase 50% dessa cota. O que que o governo agora está tentando fazer através da diplomacia? Ampliar essa cota para que o Brasil consiga vender mais, né?
2: Exatamente. Os chineses estipularam uma cota para todas as nações, não só o Brasil, a Austrália, que também é um grande produtor, Estados Unidos, tem que ficar dentro dessa cota. Isso eles argumentam para não afetar diretamente os produtores chineses locais. Estamos no mês de maio, portanto, 5/12 do ano se passaram e já chegamos a 50% dessa cota. Portanto, a velocidade do ano está sendo mais rápida do que a quantidade de carne, né? A quantidade de carne, melhor dizendo, está sendo mais veloz vendida do que o ano tem passado. Portanto, os brasileiros pretendem ampliar essa cota para não serem taxados e não terem uma queda na sua exportação para a China. Mas eu acredito que agora, ainda mais no contexto dos BRICS, na semana passada em Nova Delhi tivemos o encontro dos ministros das Relações Exteriores dos principais países que compõem a agremiação, incluindo a China e o Brasil, e essas questões devem ser conversadas, já que é de interesse mútuo por conta dos chineses também terem ampliado o seu consumo na carne bovina. É bom a gente trazer para a nossa audiência que a carne bovina, em grande parte do mundo, ela é consumida por sociedades que vão enriquecendo. E a China teve um aumento da sua média salarial, a sua renda familiar, o que também muda os hábitos alimentares. Então vão diversificando a da carne de frango ou da carne de porco, que é muito comum na China, para a carne de vaca. E agora vemos também uma procura maior. Portanto, o governo brasileiro acredita que seja possível ampliar essa cota, a ver se isso será concretizado até o final do ano ou até a cota brasileira estourar.
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9: Cursos. Atualmente, o Banco Central já tem autonomia técnica e operacional, com mandatos fixos para presidente e diretores. Mas a PEC em discussão vai além e prevê autonomia financeira e orçamentária. Na prática, o Banco Central deixaria de depender do orçamento da União para despesas, contratação de servidores e investimentos. O texto também retira a instituição das regras do arcabouço fiscal, embora mantenha um limite de gastos corrigido pela inflação. Os defensores da proposta afirmam que a medida fortalece a atuação do Banco Central na fiscalização do sistema financeiro, no combate a fraudes e até mesmo na operação do PIX. O relatório, inclusive, traz um dispositivo que coloca o sistema de pagamentos instantâneos sob responsabilidade exclusiva do Banco Central. Durante uma audiência no Senado, o presidente Gabriel Galípolo fez um apelo público pela aprovação da proposta e chegou a pedir, pelo amor de Deus, para o Congresso aprovar essa matéria, argumentando que o órgão enfrenta falta de pessoal e restrições de estrutura para fiscalizar o sistema financeiro. Galípolo também demonstrou preocupação com possíveis pressões políticas sobre o Banco Central após decisões recentes da autoridade monetária. Já integrantes do governo demonstram resistência. A equipe econômica teme perder influência sobre o orçamento da autarquia e avalia que a mudança pode abrir precedente para que outros órgãos também peçam autonomia financeira semelhante. Eu volto com vocês.
10: Obrigada, Rafa. Agora, às 3h33, o ministro do Supremo Tribunal Federal, Luiz Fux, abriu divergência de Gilmar Mendes em um julgamento que acontece neste momento, que discute os limites do foro privilegiado para autoridades. A corte analisa no plenário virtual, até sexta-feira, recursos da Procuradoria-Geral da República sobre a decisão que ampliou o alcance da prerrogativa. Fux defende limitar esse alcance do foro privilegiado. E até o momento o placar está 4-1 a favor do entendimento do relator. Vamos chamar os nossos comentaristas do dia, Acácio Miranda e Mano Ferreira. Acácio, explica mais ou menos o que, que significa ampliar ou restringir, só para deixar mais claro para a nossa audiência, por favor.
11: foro privilegiado ou foro por prerrogativa de função, tem no Brasil o seu principal destinatário, Márcia. E por quê? Aqui são quase 60 mil autoridades, do mais baixo até os mais altos escalões da República, detentoras do foro. E quando há essa discussão no Supremo Tribunal Federal, que, diga-se de passagem, não é nova, essa discussão aconteceu no Brasil pelo menos 8 vezes nos últimos 10 anos, o que buscam os ministros é restringir a aplicação desse instituto àqueles que deixam de exercer o cargo, porque o foro é do cargo e não da pessoa. Então, supondo que eu tenha cometido um crime hoje, onde eu sou o detentor do foro, e amanhã eu deixe de exercer este cargo, eu consequentemente deixaria de ser detentor do foro. É isso que os ministros estão discutindo, quando começa e quando termina o foro. E foram tantos vai e volta nos últimos tempos que é até difícil determinar qual é o melhor ou qual é o menos ruim.
10: Ruim mesmo é saber que tem tanta gente privilegiada nesse país, né, Mano Ferreira?
12: Pois é, Márcio, eu também chamo a atenção para o fato de que a existência do foro privilegiado nesses moldes brasileiros faz com que haja um profundo desequilíbrio entre os poderes. Na prática, a gente concedeu ao Supremo Tribunal Federal o poder de punir ou deixar de punir autoridades do Legislativo, que, por sua vez, por meio do Senado Federal, também deveria ter a prerrogativa de avaliar eventuais excessos do Supremo Tribunal Federal. O que acontece na prática? Um grande acordo, um desequilíbrio que faz com que isso gere impunidade dos dois lados. Um lado finge que está fiscalizando o outro e todos seguem sorridentes para o futuro. O foro privilegiado é incompatível com o espírito maior de uma república, de que todos devem ser iguais diante da lei.
10: Agora, 3h36, a guarda revolucionária do Irã ameaçou espalhar o conflito para além da região, caso os Estados Unidos e Israel retomem os ataques contra Teherã. De volta, Eliseu Caetano traz todos os detalhes. Eliseu, com você.
13: Ao vivo, em tempo real, como diz Bruno Pinheiro, de mãos dadas com as notícias internacionais, minha querida Márcia Dantas, para a gente continuar aí nas análises, nas repercussões desse conflito entre Estados Unidos, Israel e Irã, que já vai chegar a 3 meses. Quem aí não se lembra que a previsão era de durar no máximo 3 semanas? Pois então, nada do fim, pelo menos não por enquanto, viu? Muito boa tarde novamente para você e para todos que nos acompanham aqui na programação da Jovem Pan, Márcia. Essa informação foi divulgada ainda há pouco pela Guarda Revolucionária do Irã, através de um pronunciamento feito para uma agência estatal de notícias. É um novo alerta que foi emitido lá no Oriente Médio. A Guarda Revolucionária do Irã ameaça expandir o confronto, para além da região, caso os Estados Unidos e Israel retomem os ataques contra a Teherã. Essa declaração, ela é muito, muito forte, porque ela vem exatamente nesse momento, após uma sequência de operações militares ocidentais contra instalações ligadas ao programa nuclear iraniano, o que já vinha aí elevando a troca de farpas ao longo dos últimos dias, né? O Irã afirmando que os Estados Unidos não estão obedecendo o tratado de cessar-fogo temporário, os Estados Unidos afirmando que quem, na verdade, não está respeitando esse tratado são os iranianos, e a gente tem acompanhado essa fragilidade muito de perto e ataques muito pontuais. O Irã afirma que o seu programa é pacífico, o seu programa nuclear é pacífico e é voltado para a energia civil. Enquanto os Estados Unidos e Israel, a gente sabe, suspeitam que há sim capacidade de desenvolvimento de armas nucleares. E essa disputa se arrasta há anos. Enquanto isso, Márcia, a gente tem visto aí o aumento da pressão e, sobretudo, das retóricas. O Irã se proclamando o vencedor desse conflito. Resistimos à maior nação do mundo, ao maior poder bélico do planeta. Os Estados Unidos dizendo por aqui, olha, ganhamos essa guerra, o Irã está nas nossas mãos e devem, a qualquer momento, aceitar um acordo de cessar-fogo. Na prática, o que a gente tem é, não há um acordo de cessar-fogo duradouro aceito, pelo menos até agora, até o momento. Há um acordo temporário que vem sendo desrespeitado pelos dois lados, ou três lados, porque temos Israel também, nessa situação. Márcia, para a gente ter uma noção e entender melhor esse ambiente, lá no Estreito de Hormuz, por onde passava, né, antes dessa confusão há 3 meses, pelo menos 20% de todo o petróleo produzido no mundo, a média era em torno de 150 navios dia. Hoje, esse número caiu para 26 navios em média por dia. E existem denúncias dando conta de que esses 26 navios que estão passando não estão transitando por conta de uma liberação feita pelo Irã ou pelos Estados Unidos. Não. Por conta de pagamento e pagamento de pedágio. Aqui nos Estados Unidos tem movimentação de bastidor que dá conta de que o Irã está cobrando até 150 mil dólares para autorizar um navio a passar pelo Estreito de Hormuz. Oficialmente, os Estados Unidos negam, mas aquela operação de escolta de navios também já não existe mais. Durou apenas 48 horas e agora vem essa bomba do Irã de que se os Estados Unidos e Israel retomarem os ataques, que eles vão se defender, mas vão atacar de maneira muito pior, Márcia, os países da região. Ou seja, os atores regionais vão ser ali arrastados para esse conflito.
10: Uma pena, né, Eliseu? Obrigada pelas suas informações. Agora, 20 minutinhos para as 16h, né? 19 agora. Olha, o presidente Lula assinou um decreto que amplia a responsabilização das plataformas digitais. Começamos o programa falando disso, agora a gente vai aprofundar. O projeto foi assinado durante um evento que marca os 100 dias do Pacto Nacional Brasil contra o Feminicídio. O André Anelli vai trazer todos os detalhes ao vivo direto de Brasília. Oi, Anelli, boa tarde, bem-vindo.
14: Obrigado, Márcia. Muito boa tarde a você também e a todos aqui em tempo real na Jovem Pan. O presidente Lula listou diversos temas que são atacados, por assim dizer, por esse conjunto de normas que foi assinado, então, aqui no Palácio do Planalto mais cedo, principalmente tendo como objetivo principal proteger o ambiente virtual, a internet, de golpes, fraudes e também de questões relacionadas à desinformação. Nesse sentido, os decretos que foram assinados pelo presidente Lula têm diversas responsabilidades junto, então, às chamadas Big Techs, às plataformas de redes sociais, às plataformas na internet que são responsáveis por abrigar perfis de pessoas. Então, o decreto estabelece que as plataformas devem remover o conteúdo após notificação no caso de ilícitos, sem necessidade de ordem judicial, também informar usuários sobre suas ações e permitir contestações. Ainda é de responsabilidade das plataformas digitais evitar anúncios de golpes e fraudes, como promoções visivelmente fraudulentas ou anúncios de produtos ilegais, a exemplo do GatoNet, aquela plataforma que permite, então, acessar diversos canais gratuitamente, é uma plataforma irregular. Ainda, outra responsabilidade das plataformas digitais, guardar dados das publicações para que os criminosos sejam eventualmente punidos em processos judiciais futuros e guardar dados das publicações para que consumidores lesados por propagandas falsas ou de produtos ilegais possam mover ações contra os responsáveis. E no âmbito de toda essa ação do governo federal, tem ainda questões voltadas às mulheres, como você disse, né, Márcio? Márcia, faz parte também de um pacto de não agressão às mulheres, um pacto firmado entre os três poderes, executivo, legislativo e judiciário, no sentido de garantir não só a integridade física, mas também a autonomia, a soberania do corpo e também do modo de viver das mulheres. Nesse sentido, então, o que estabelece esse decreto em relação aos direitos femininos é que as plataformas devem criar um canal específico para denúncias de nudez, seja de imagens verdadeiras ou de imagens falsas geradas por inteligência artificial contra pessoas reais. E ainda, o algoritmo deve ser programado para reduzir o alcance de ataques coordenados contra mulheres. As companhias ficam proibidas de disponibilizar ferramentas de inteligência artificial que permitam a criação de nudes falsos e, por último, dentro do canal de denúncia para as mulheres, as empresas devem divulgar a informação de que as vítimas também devem ligar para o 180, o canal de denúncias oficial do governo. Márcia, Bruno.
10: Obrigada, André Anelli, pelas suas informações. Vamos chamar novamente os nossos analistas. Acácio Miranda, o grande problema é a responsabilização dessas plataformas. Muitas vezes a gente não consegue denunciar, a gente fala com robô ou a gente não tem acesso realmente aos canais de atendimento dessas plataformas. Tudo é muito vago e tem até alguns colegas que chegaram, por exemplo, a processar a Meta, o Facebook e tudo, e tão os processos rolando, não foram responsabilizados. Você acredita que também no judiciário é preciso dar um aperto ou que as plataformas tenham, por exemplo, sede no Brasil, tenham responsabilização jurídica no nosso país? Quais são os entraves dessa questão, Acácio?
11: Márcia, antes de responder, é importante nós observarmos que tudo isso é proposital. Todas essas dificuldades são impostas propositadamente por parte das plataformas. E é importante nós observarmos que nós somos um país, nós somos uma soberania, que tem regras próprias e regras estas que precisam ser observadas. Sem contarmos que as nossas instituições precisam ser respeitadas. Não é porque são gigantes globais essas plataformas sediadas em países de primeiro mundo e países muito mais fortes em termos geopolíticos que o Brasil, que essas plataformas não precisam olhar para as nossas regras. Pelo contrário, há necessidade que elas tenham representação no país, há necessidade que elas respeitem as instituições, especialmente o judiciário e os nossos poderes constituídos, e principalmente que elas entendam que nós, brasileiros, não somos uma subpopulação, não somos um subpovo, e nós precisamos do mesmo respeito e do mesmo direito que os norte-americanos, que os europeus ou que os chineses detêm.
10: Mano Ferreira, lembrei da briga de Donald Trump na época com Lula, a história do Pix, justamente pela pressão das Big Techs. O problema é a gente começar a pressionar as Big Techs e os Estados Unidos virem para cima de novo da gente.
12: Pois é, Márcia, a gente precisa lembrar que Donald Trump, na sua posse, né, teve a presença física de diversos executivos de alto escalão dessas Big Techs. Então, há uma proximidade muito grande atualmente entre o governo Trump e esse setor da economia, que é um setor inovador, que gera diversos benefícios à população. Não podemos esquecer dessa parte. Basta lembrar dos imensos prejuízos que sentimos todos no bolso, inclusive, quando o WhatsApp ficou fora do ar. Então, a gente tende, muitas vezes, a normalizar, tratar como se fossem um detalhe menor todos os benefícios e a focar na parte negativa. Então é preciso ter um equilíbrio. Precisamos reconhecer os benefícios que essas big techs trazem para a nossa vida moderna, inclusive do ponto de vista do empreendedorismo e dos negócios. Tem muita gente de diversos ramos que consegue aumentar o seu faturamento graças a uma atuação por meio das plataformas sociais, mas, por outro lado, já que elas ganham muito dinheiro, elas também precisam ter responsabilidades. E aí, eu acho que tem aspectos que são muito corretos e que não são polêmicos, que todo mundo concorda, como, por exemplo, os mecanismos de responsabilização para aumentar a atuação e proatividade das plataformas na prevenção a abusos de natureza sexual, a problemas de fraude, de golpes, que de fato proliferam aos montes, até mesmo com anúncios. Imagine o que é um golpista que vai roubar dinheiro das pessoas, está utilizando anúncio, promovendo o seu golpe por meio da plataforma. Isso é realmente algo que é inaceitável. A plataforma precisa fazer a sua parte. O ponto de difícil implementação é justamente como que a gente consegue aumentar o enforcement, né? Por caso do descumprimento, quais são os mecanismos que o Brasil vai conseguir utilizar no relacionamento com essas big techs, caso elas não cumpram esse tipo de recomendação. E temos o ponto polêmico, que é a inclusão dos crimes que são considerados contra a democracia ou contra as instituições, onde há uma margem importante de polêmica em função do fato de que, recentemente, temos tido uma confusão muito grande entre aquilo que são críticas legítimas a condutas de pessoas físicas que exercem uma função de autoridade com o que seria um ataque à instituição ou à democracia de forma ampla. E aí é um risco para a liberdade de expressão que todos nós também precisamos ficar de olho.
10: Agora 10 minutos para as 4 da tarde, vamos para a sua opinião na JP nas redes. A gente perguntou sobre Flávio Bolsonaro, se ele deve devolver o dinheiro que foi dado por Daniel Vorcaro, supostamente, para um investimento no filme sobre o pai. Vamos lá? Abre aqui, então, os comentários do Paulo Camanducaia. Com relação a possível lucro do filme de Bolsonaro, não deve ser devolvido, pois trata-se de empréstimo privado. Seria demagogia devolver dinheiro, pois não é questão de devolver, não há para quem devolver. E o possível lucro pertence aos proprietários do filme, mas e se for dinheiro do povo, tirado dos cofres públicos ali? Não é privado, tá um pouco, né, Paulo? Mas vamos esperar a investigação, tá? Obrigada pela sua participação. Angelino Lourenço, sim, o Flávio Bolsonaro já se queimou com o problema do filme e deve devolver o dinheiro gasto. Ele deveria desistir em favor de outro candidato da direita e contribuir para melhor fortalecimento da direita. Obrigada, Angelino, pela participação. Mais uma mensagem, Francimar Inácio. Flávio está tão enrolado que sente dificuldade para se desenrolar da balança que criou ao procurar recursos para esse filme, justamente com uma pessoa tão suja como Vorcaro. Além disso, Flávio já veio das famosas rachadinhas de quando foi deputado estadual pelo Rio. Ele já é reincidente em escândalos. Obrigada, Francimar, pela participação. Todo mundo está continuando mandando mensagem. Vota também na enquete no youtube.com/jovempanews.
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9: Ao vivo, vamos saber mais detalhes ao vivo com a Janaína Camelo, direto da Capital Federal. Oi, Jana, tudo bem? Boa tarde, bem-vinda.
10: Oi, Márcia, muito boa tarde para você, viu? Pois é, isso mesmo, o ministro Alexandre de Moraes determinou que sejam expedidos ofícios aqui pelo STF para o Ministério da Justiça e para o Ministério de Relações Exteriores, para que aí sejam tomadas as providências cabíveis para a efetivação da extradição de Carla Zambelli. E essa determinação do ministro aconteceu depois que, na semana passada, o STF recebeu a informação de que a Corte de Roma aceitou isso depois de uma decisão na segunda instância acatar o pedido de extradição que foi feito pelo governo brasileiro para que Carla Zambelli cumpra a pena aqui no Brasil, né? Só lembrando que ela foi acusada por 2 crimes, acusada e condenada. Então, são 2 crimes que estão sendo analisados lá na Justiça da Itália, onde ela está desde o ano passado, que é o caso onde ela foi condenada por invasão ao sistema do Conselho Nacional de Justiça, que envolve ali, né, o hacker, e também aquele outro caso em que ela perseguiu um eleitor do presidente Lula quando era candidato nas últimas eleições, né, na véspera ali do segundo turno. Esse caso ali, ela perseguiu com uma arma em punho. Esse caso também chegou aqui no Supremo, ela também foi condenada. Então, são 2 processos ao todo dos quais ela foi condenada. Ela foi para a Itália no meio do ano passado, logo depois da primeira condenação, no caso do CNJ, né, e está por lá desde então, onde ela pediu o asilo político. Mas a decisão, Márcia, até agora, na justiça italiana, foi na segunda instância. Então, a defesa de Zambelli perdeu na primeira instância, perdeu agora na segunda instância, que foi em fevereiro, mas ainda tem mais uma instância, que é a última, que é a Corte de Cassação de Roma. Tanto que, depois dessa decisão, do ministro Alexandre de Moraes, os advogados de Zambelli criticaram, disseram que é uma determinação do ministro aqui do STF desrespeitosa com relação à justiça da Itália, porque ainda não tem uma decisão definitiva. Na sexta-feira, agora, vai ter uma audiência nessa Corte de Cassação de Roma para analisar esse caso. Aí depois, sim, a justiça como um todo vai decidir sobre isso. E a palavra final mesmo, a decisão ali por escrito, tem que sair por parte do ministro da Justiça da Itália. Segundo a defesa, aí sim depois poderia ter aí alguma decisão por parte do governo brasileiro. O Márcia, com você.
9: Obrigada, Jana, pelas suas informações. Vamos para mais mensagens aqui, 3 horas e 57 minutos, se Flávio Bolsonaro tem que devolver ou não o dinheiro enviado pelo, supostamente, banqueiro Daniel Vorcaro. Ronei disse, segundo Flávio Bolsonaro, foi um investimento e qualquer investimento tem riscos. Por isso, não vejo necessidade de devolução, apenas a divisão dos lucros. Ah, ainda tem que dar um pouquinho, então, para o banqueiro. Certo. Obrigada, Ronei. Ricardo, não deverá... Os meninos rindo aqui também. Não deverá devolver. Afinal, o empenho foi apenas dos envolvidos que viabilizaram a produção. Sendo justo que tenham lucros e recolham os louros decorrentes de seu esforço. Obrigada, Ricardo, também pela sua participação. César Castro, queridíssima Márcia, na minha visão, o Flávio Bolsonaro começou com grande chance de vencer as eleições, porém a descoberta do áudio com Vorcaro detonou a chance do Flávio chegar ao Palácio do Planalto. Só falta o filme do presidente Bolsonaro ser proibido de passar nos cinemas aqui no Brasil. Aí seria mais um desdobramento, né, César Castro, que está sempre com a gente. Queridíssimo, obrigada. Abraço também para você. Vamos para o resultado da enquete aqui no youtube.com/jovempanils. Vamos ver o que vocês disseram no YouTube, está batendo com o que mandaram também para a gente no WhatsApp. Vamos ver? Ixi, meu Deus do céu, quase empate técnico. Toninho, você não vai dizer que foi empate técnico? 51 a 49, ó, ponto percentual de 2 a 3 pontos percentuais é empate técnico. Sim, 51%, não 49%. Vamos chamar os nossos analistas para a gente encerrar rapidinho? A nossa enquete está igual ao Brasil, mano, polarizada.
11: Exatamente, mostra como esse tema... Está chamando a atenção e dividindo opiniões. Isso ainda vai dar muito pano para a manga, Márcio.
9: Gostei do rapaz que falou que tem que dividir os lucros, Acácio.
12: Exatamente. Não sei quem vai ganhar as eleições 2026, mas eu acho que a diferença será muito próxima à nossa enquete.
9: Eu também. Vai ser pau a pau, como a gente diz. Obrigada, viu, Acácio, mano, pelas análises. E você, muito obrigada à nossa audiência pela companhia. Amanhã a gente volta 14h. E você vai ficar agora com Cássio Zeiman e o 3 em 1. Cássio, tudo bem? Boa tarde, bom trabalho.
13: Oi, Márcia, tudo bem? Tudo bem com você? Também pessoal de casa, muito boa tarde, sejam todos bem-vindos ao nosso querido 3 em 1, programa com o melhor debate da televisão brasileira. Estamos chegando com muita análise e crítica, é claro, opinião, do jeitinho que vocês gostam. Eu sou o Cássio Zeiman e te faço companhia nesta quarta-feira, dia 20 de maio, e aqui no 3 em 1, você escolhe o lado, a gente mostra os 3 em 1. É claro que eu estou ao lado do meu super time de comentaristas. Alan Gani, metade da semana, boa quarta-feira.
14: Boa quarta-feira, vamos com tudo nesse programa. Boa tarde aos colegas e audiência.
13: É isso aí, meu querido Fapiper, tudo certo, belezinha?
15: Chegamos ao meio de semana, uma ótima quarta-feira a todos.
13: Meu querido Zé Maria Trindade, boa tarde.
16: Qual é a promessa? Emoção, teremos muitas emoções daqui para frente. Boa tarde, colegas aqui. Boa tarde.
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1: 4:06, estamos de volta no seu rádio e no YouTube. Antes de seguir aqui, inclusive com a sua participação, lá no Jovem Pan News Paraná, nosso canal do YouTube, ou então no 41984-18171, a gente tem que trazer aqui uma atualização. Informação de que o Tribunal de Contas do Estado do Paraná estava pedindo explicações do governo sobre possível pagamento duplo em obras na PR-445. O que acontece é o seguinte: nós trouxemos as informações do Tribunal de Contas do Estado, que atualizou ali a sua publicação, trazendo ali a correção de uma informação. Então, antes, houve a informação do TCE de que existia a possibilidade do custo estar previsto em um contrato de concessão de pedágio com a EPR, mas a matéria do TCE foi atualizada, dizendo que esse trecho, né, é da Motiva. A EPR, inclusive, teria entrado em contato com o Tribunal de Contas e, portanto, há aí essa informação. Claro que a confirmar, né, mas o fato é que o TCE acabou atualizando, portanto, a sua reportagem e, de qualquer forma, o pedido de explicações à Secretaria de Estado da Infraestrutura e Logística, ao Departamento de Estradas de Rodagem do Paraná, segue valendo, já que existe um acordo com a antiga concessionária para a realização do quê? Das mesmas obras. Então, a intenção, no fim das contas, é avaliar se nós estamos pagando duas vezes pela obra e agora tem 30 dias para que essas respostas sejam enviadas. Lembrando que a determinação do TCE foi imposta depois de julgar uma representação de lei de licitações que foi encaminhada por um paranaense. Eu até reforço o que nós falamos ontem, né? O papel de fiscalização de todos nós, que às vezes a gente não se atenta, acha que a responsabilidade é do próximo, é do outro, e essa questão da cidadania e do exercer a fiscalização é importante. Vai que a gente estava pagando duplicada a coisa, que bom que esse paranaense foi lá e mandou o seu recado.
2: É, exatamente, tem um prazo aí agora, né, de 30 dias para que o governo faça um pente fino ali nesse novo contrato da concessionária, porque, né, o que ficou avaliado ali na fiscalização do Tribunal de Contas, depois de ter sido provocado por esse cidadão, é que obras que estavam previstas para a PR-445, que é a principal ligação ali entre Mauá da Serra e Londrina, tinham feito parte de um acordo do governo do Paraná com a antiga concessionária, que de fato não deu conta ali de fazer todas as obras, né, que estavam previstas no contrato anterior, mas que fez um acordo que, mesmo sem conseguir cumprir a totalidade daquele contrato anterior, entregaria essas obras antes do término, né, ali da sua gestão. Arcaria ainda com 3 obras, uma duplicação, uma ponte, mais alguma outra melhoria. E essas 3 obras também estão previstas no novo contrato do pedágio. Então, se de fato isso acontecesse, o paranaense estaria pagando 2 vezes. A NTT reforçou ali que as obras estão previstas no novo contrato como uma forma já de segurança, né, caso a antiga concessionária não consiga cumprir também com esse acordo, mas é claro que um pente fino vai ser passado ali pelo governo do Paraná e transparência é a palavra de ordem, né? Ainda mais falando em pedágio, sempre, né, quando a gente fala do dinheiro público, mas ainda mais falando do pedágio, da concessão, que a gente já é muito traumatizado com o pedágio aqui no estado do Paraná. 4:09.
1: A gente segue agora, eu vou trazer aqui direto do ric.com.br informações sobre um levantamento que foi feito, aí a pesquisa Vox apontando queda de Flávio Bolsonaro no segundo turno e aí um crescimento do presidente Lula, mais um levantamento a respeito aí dessa questão pós-impacto dentro do episódio, né, do áudio Daniel Vorkar. Então, pesquisa divulgada hoje aponta que o presidente Lula venceria Flávio Bolsonaro em eventual segundo turno das eleições. Lula tem 46,8% das intenções de voto contra 38,1% de Flávio Bolsonaro. No levantamento anterior, feito pelo mesmo instituto, Flávio liderava as intenções de voto com 43,8% contra 40,2% de Lula. O estudo foi realizado entre os dias 17 e 19 de maio, em meio à repercussão de troca de mensagens e áudio em que Flávio Bolsonaro pede dinheiro ao banqueiro Daniel Vorkaro, ex-dono ali do Banco Master, controlador do Master. Nesse período, Flávio Bolsonaro perdeu 5,7 pontos, enquanto Lula teria registrado um crescimento de 6,6% no período.
2: A Vox Brasil também testou outros 2 cenários de segundo turno, sendo Lula contra Romeu Zema, pré-candidato do Partido Novo, e Lula contra Ronaldo Caiado, pré-candidato do PSDB. PSD. Contra Romeu Zema, a situação é a seguinte: presidente Lula venceria com 48,5% contra 36,3% de Romeu Zema. Lula contra Ronaldo Caiado, presidente Lula chega a 47,8% e Ronaldo Caiado 34,1%. Já no primeiro turno, né, que a gente trouxe ali um primeiro cenário, a gente tem Lula com 41,5%, Flávio Bolsonaro com 32,1%. Essa pesquisa da Vox Brasil entrevistou 2.100 pessoas em todo o território nacional entre 17 e 19 de maio de 2026, com uma margem de erro de 2,15 pontos percentuais para mais ou para menos, enquanto o grau de confiança é de 95%. O estudo foi registrado no Tribunal Superior Eleitoral sob o número BR-02416/2026. Então, mais uma pesquisa que mostra aí, essa pesquisa, né, uma queda um pouco menor, até dentro ali praticamente da margem de erro, um pouquinho maior do que a margem de erro para Flávio Bolsonaro, depois da questão envolvendo o áudio. Você deve ter acompanhado ontem também, teve uma pesquisa da Atlas Intel que também trouxe ali uma queda, né, de aproximadamente 6 pontos percentuais para Flávio Bolsonaro depois desse caso aí, trazendo à tona uma eventual relação da família Bolsonaro também com Daniel Vorcaro. Claro que não é uma queda muito expressiva, ainda tem muita água para rolar debaixo dessa ponte, mas é algo, é uma relação ali que vai acabar assombrando Flávio Bolsonaro durante toda essa campanha, porque não tem como dar uma entrevista nesse momento sem responder ali sobre isso até agora. Veio o primeiro áudio, aí ontem veio também aquela outra questão de que ele teria visitado Daniel Vorcaro na sua casa depois de decretada a prisão domiciliar, então depois que já tinha vindo à tona ali, né, toda a fraude envolvendo o Banco Master, da qual, né, Daniel Vorcaro é pivô. E aí, isso acaba trazendo uma suspeição, a gente vai colocar aqui, um receio, principalmente daquele eleitorado de centro, eleitorado independente. Aí você chama como você quiser, né? Aquele que quer fugir da polarização e não tá fechado com nenhum lado ou outro da polarização. Não é o lulista, não é o bolsonarista, e é o eleitorado que vai definir a eleição caso a gente fique com essas duas opções polarizadas ali, né? Porque ambos os candidatos que estão aí na liderança, então presidente Lula e Flávio Bolsonaro, têm uma alta rejeição, é isso que impera ali em um eventual segundo turno, e esse eleitorado de centro é o que acaba definindo, de fato, a eleição, esse eleitorado mais independente, que fica com receio, ainda mais porque o grande discurso ali contra, né, a gestão do presidente Lula, o histórico do presidente Lula, diz respeito à corrupção. Por mais que esse caso envolvendo Flávio Bolsonaro não seja um crime explícito, é uma relação que faz com que o pessoal fique com o pé atrás, esse eleitorado, né, que não está fechado com um lado ou com o outro. Quem já está fechado não vai ter nenhum tipo de mudança. Mas é algo que vai ter impacto, sim, eleitoralmente. Esse outro fato ali, né, de uma visita à casa de Daniel Vorcaro durante a prisão domiciliar, também ainda não foi levado em consideração por essas pesquisas. E outro ponto que vale a gente trazer aqui para você que nos acompanha é que essa pesquisa de ontem, né, da Atlas Intel, está sendo questionada, inclusive, pela campanha de Flávio Bolsonaro, porque teria passado o áudio para o entrevistado ali, né, durante o questionário. O que que a Atlas Intel responde sobre essa questão? Que, de fato, para o término do questionário, para quem ainda não tinha conhecimento sobre essa situação envolvendo o áudio que foi vazado, ele foi passado, mas que aconteceu depois de ter vindo a pergunta sobre a corrida eleitoral de fato. Então é uma disputa ali na justiça nesse momento sobre o que vai acontecer sobre essa pesquisa, mas fato é que os números, né, já foram aí divulgados pela imprensa, e a ver daqui a algum tempo qual que vai ser o impacto sobre tudo isso. É uma queda, sim, que acontece em algumas pesquisas, de longe, né, irreversível, ainda mais em um país como o Brasil, que tem uma produção ali de notícias, né, que acabam impactando nessas decisões gigantescas, e ainda tem muita operação do Banco Master para acontecer por parte da Polícia Federal, e que a gente bem sabe que vai respingar para todos os lados ali do campo ideológico. Então, assim, a entender como isso vai afetar todos os lados, mas que foi uma semana ali difícil para a campanha também, né, de Flávio Bolsonaro, não tem como a gente não falar que não foi.
1: Com certeza, até porque você percebe que, como não existe vácuo na política, enquanto o Flávio Bolsonaro está lidando ali com essa estratégia de contenção de danos a partir das revelações do seu relacionamento com o áudio e a visita a Vorcaro, Caiado, Zema e Renan Santos vão buscando ali as suas armas para tentar colocar o seu nome para jogo, ocupando esse espaço do eleitorado que se chama de pêndulo, né? Até a Manu falou que coloca o nome que você quiser, mas é esse eleitorado que não bateu o martelo, aquele eleitorado que está insatisfeito com o que está olhando quando olha para o atual governo e busca uma alternativa. E que agora não se sabe se ficou desanimado, se ficou ali olhando para a candidatura de Flávio Bolsonaro, né, com alguma mácula. Isso também acontece na Faria Lima, onde o Flávio vai fazer uma agenda tentando buscar essa confiança de muitos empresários que estavam de olho no apoio à sua pré-candidatura como uma mudança de rumo para o país. Então eu entendo que o eleitor bolsonarista, o eleitor que gosta do Flávio, não se abalou, rebate as críticas como os próprios pré-candidatos do PL vêm fazendo. Mas é o segundo levantamento que mostra que para quem não está neste time bolsonarista, houve sim ali, né, uma certa... um desgaste em relação a esse episódio. Não caiu bem, né? Eu ainda penso que, como não entrou no escopo policial, fica com o que foi apurado, por exemplo, por alguns veículos nacionais, a leitura do que foi dentro do Supremo Tribunal Federal. Então, é uma questão moral. Você pode gostar, não gostar, pode achar errado pedir dinheiro para um banqueiro complicado, como é o Daniel Vocar. A visita vem a piorar essa questão. Os próprios apoiadores ontem fizeram ali uma reunião de alinhamento. E aí, nesse ponto, eu vou dizer que, enquanto jornalista e cidadã, estou observando a estratégia de contenção de crise da campanha de Flávio Bolsonaro, que já tomou uma lambada do Eduardo Bolsonaro, fazendo críticas, dizendo que houve uma demora na resposta e que parece que não encontrou um bom caminho ao deixar o Flávio revelar nessa reunião fechada para a bancada que foi visitar Vocar na saída da prisão. A informação vaza da reunião, né, por meio de alguém que estava lá, chega à imprensa, é publicada, aí o Flávio sai e tem que falar sobre isso. Não seria melhor ele mesmo já ter chamado, então, a imprensa para falar abertamente sobre a questão? É uma dúvida que eu fico aqui em relação a esse caminho para você conter a crise num momento como esse, jogando com transparência. Ontem houve ali uma fala importante dele sobre a prestação de contas, que é um ponto crucial. Veja, se alguém fala assim, Rafa, você teve aí um recebimento ilegal, um seu contrato, ele é estranho, o dinheiro a gente não sabe para onde foi, eu vou trazer meu contrato, vou te mostrar.

0: dinheiro. E um terceiro ponto que eu levanto em relação a isso, né, é que houve ali tanto desconforto que até a fala da Michelle Bolsonaro, né, dizendo que tem que perguntar para o Flávio, acabou demonstrando o que se lê politicamente hoje como uma autofagia da direita. Veja, a esquerda está cumprindo o papel dela e seria o contrário também se a esquerda tivesse com um escândalo como foi, a direita estar tripudiando, bandeirando a respeito disso. Agora, o que me chama a atenção é o posicionamento de nomes da direita tirando o corpo fora ou intensificando essa briga, né? Inclusive nomes notórios aí, comentaristas de Twitter, já estão lá também com visões diferentes, e o campo político é a mesma coisa. Tem muito nome da direita que deu uma sumida, que não foi endossar o apoio a Flávio, ou que foi atirar pedra na vidraça no minuto 1, né? Então, o Zema é um exemplo clássico. Depois falou em página virada, já voltou a subir o tom. Na última declaração dele, ele disse que quem foi traído foi o Partido Novo. Se teve uma traição, foi o Novo, que nada sabia da relação de Flávio com o Vorkaro. E aí saiu a Atlas mostrando que um desempenho, um crescimento de Renan Santos, um desempenho e crescimento de Zema. O Caiado é o único que está dizendo assim: não vou emitir juízo de valor. E há um cuidado importante dentro dessa questão de emissão de valor. Não estou falando aqui do PSD e, para deixar claro, do Caiado, mas muita gente que está apontando o dedo. Daqui a pouco vai aparecer, não em um, não em dois, mas em um dos 7 celulares de Vorkaro. Porque o Vorkaro, com o financiamento de filme, por exemplo, já deixou muito claro que ele não tem apego ideológico, né? Tinha ali para todo mundo. Foi o documentário do Lula, segundo Lauro Jardim, com Oliver Stone, o diretor hollywoodiano. Foi o filme do Michel Temer e foi a Flávio Bolsonaro também o dinheiro para essa produção, né? Então, nós vamos entender. Fica, do meu ponto de vista hoje, esse desgaste, claro, com uma avaliação de que não é uma questão criminal. Então, você pode achar péssimo ele ter pego dinheiro para um filme que o apoiador do Bolsonaro vai lá assistir e, em tese, vai estar dando com o seu ingresso um recurso que seria para o investimento, que primeiro era patrocínio, depois ele ia ganhar com a questão de cotas do seu investimento, que já naufragou, né? Então, parou de pagar, inclusive, como disse o próprio Flávio. Então, são questões que você pode colocar no campo da moral. Até faz sentido? É ruim isso, né? Puxa, não achei bom. Mas não entra no âmbito criminal. Eu acho que quando qualquer pré-candidatura da esquerda, ao centro, à direita, entra num campo de investigação, de desvio, com política Polícia Federal na conta, aí o buraco é mais embaixo. Não estou dizendo que é ruim, que é bom o que aconteceu. Não é. Obviamente, para a campanha do Flávio Bolsonaro, sabe, o eleitor do Flávio Bolsonaro sabe, assim como seus adversários sabem disso. Mas creio que é um momento de stand-by. E a classe política também. Tem muita gente que está observando as movimentações para se posicionar mais a respeito disso, a depender do quê? Dos próximos capítulos dessa novela chamada Brasil.
1: É isso. O próprio grupo do PL, né, que fez aquela reunião com o Flávio Bolsonaro ontem, o que foi divulgado ali para a imprensa é on hold, né? Vamos esperar aí os próximos dias, os próximos 15, 20 dias, para a gente entender de fato o tamanho do impacto disso no eleitorado e nas pesquisas, para ver se a gente tem que avaliar alguma outra candidatura, se a gente tem que avaliar algum outro caminho, o que vai fazer. Mas é que o que pega é justamente, acho que, esse ponto da transparência, porque a gente teve as informações vindo, chegando, e em um primeiro momento nega a questão. Segundo, não, teve mesmo, foi só a cobrança ali do áudio. Daí vem a história da visita acontecendo também depois da prisão domiciliar. Então, acho que o eleitor quer essa transparência, essa garantia de vai ter mais coisa, porque se você vem às claras desde um primeiro momento, ainda mais em uma eleição em que a corrupção, né, volta à tona da discussão como está, e que é o principal aí tema, né, contra sempre o nome do presidente Lula, você ter essas suspeições, reforçando mais uma vez, assim como eu já fiz, como a Rafa fez aqui, não tem nada de criminal, mas é aquela história que a gente sempre fala, por exemplo, do judiciário, né? Não basta ser imparcial, você tem que parecer imparcial. E aí fica sempre aquele pé atrás. O principal vai ser jogar com a transparência do que está por vir. No âmbito criminal, não tem nada de fato. E aí a gente tem que falar também, né? Outro desdobramento que a gente vai ter que acompanhar são esses vazamentos seletivos. Porque em ano eleitoral, o vazamento seletivo, ele é utilizado muito para você contaminar uma campanha ou outra. E vai ter impacto, como já teve nas pesquisas que trouxeram ali, sobre esse áudio aí de Flávio Bolsonaro com Daniel Vorkaro. Mas o que vem mais pela frente? Vai ter vazamento para todos os lados? Não pode estar acontecendo esse vazamento. Isso é perigosíssimo ali para a contaminação, inclusive, da investigação em curso. Então, isso também tem que estar no centro ali do debate e não só, né, um lado ou outro da narrativa. Tem muita gente participando com a gente também sobre esse assunto, falando, né? Existem as defesas de todos os lados. E aí um exercício que eu sempre falo, inclusive aqui na Jovem Pan News, que é interessantíssimo da gente fazer,

0: troca um personagem da polarização pelo outro, para saber qual que seria a sua reação sobre isso também. É preciso ter coerência, né? Você cobra ali de um lado, se a gente estivesse falando aqui, né, para ficar nos dois polos ali que a gente tem nesse momento na presidência da República, de um áudio vazado do presidente Lula com Daniel Vorcaro, como que ia ser a sua reação? É claro que a narrativa da oposição também seria essa que a base do governo tenta fazer hoje nas redes sociais. Mas aí a gente, para, né, tirar um pouco da emoção e fazer a avaliação com racionalidade, precisa também tentar esse equilíbrio e fazer ali as análises que têm que ser feitas. Agora, o que de fato isso vai ter impacto mais a longo prazo de campanha? A gente vai ter que acompanhar nas próximas pesquisas eleitorais. Essas mostraram já uma queda, obviamente não é uma queda muito grande, não é uma queda irreversível, mas é algo que, como eu também já usei esse termo, né, vai acabar assombrando, porque vai dar uma entrevista para uma sabatina ali de candidato. A primeira pergunta vai ser essa, e aí isso fica acompanhando ali a campanha eleitoral a todo momento. Você precisa começar sempre dando essa explicação, né, aquela frase, né, ajudar não ajuda. E aí tem muita gente fazendo análise se vai ter impacto também nos estados, por exemplo, pré-candidatura do PL aqui no nosso estado, a pré-candidatura do Tarcísio lá em São Paulo, vão ser impactadas por isso também? Não dá para colar isso diretamente, mas, de novo, repetindo aqui, ajudar também não ajuda ali nos palanques eleitorais. Então, a ver, de fato, qual que vai ser o tamanho do impacto de tudo isso. 4 horas e 25 minutos.
1: 4 e 25, dá tempo da gente falar para você aí, contar também um feito histórico paranaense que alcançou o cume do Everest. Montanhista Gustavo Cordoni entrou para a história e alcançar na manhã de hoje o ponto mais alto do Everest, a 8.848 metros de altitude, o ponto mais alto do planeta. Conquista celebrada aí como um marco entre montanhistas paranaenses. E a gente vai conversar com a Maria Rosseto, nossa repórter, que tem mais detalhes. Oi, Maria, boa tarde para você.
2: Boa tarde, Rafa, Manu, a todos que nos acompanham através da Jovem Pan News. Se você nos acompanha através do YouTube, já deve ter percebido que estamos dentro do carro do Grupo RIC, nos deslocando aí para várias reportagens na tarde desta quarta-feira, mas não poderíamos deixar de vir até você e falar sobre uma conquista histórica de um paranaense. Nós estamos falando do Gustavo Cordoni, ele tem 23 anos de idade e alcançou aí, gente, o topo do Everest nesta quarta-feira. O Gustavo é estudante de direito, é aqui do Paraná e ele começou essa expedição ainda no mês de abril desse ano de 2026. Lembrando aí que o Everest é a montanha mais alta do mundo, está localizada no Nepal, e o Gustavo enfrentou uma avalanche de frio extremo, desafios físicos durante essa jornada e compartilhou tudo nas redes sociais dele. O Gustavo se tornou o quarto paranaense a chegar ao topo do Everest. Só que a missão não termina aí. Esse jovem é destemido e ele disse que agora quer escalar as 14 montanhas mais altas do mundo. Segundo ele, o objetivo vai além do montanhismo. Envolve planejamento, disciplina, treinamento e também gestão de risco. É um orgulho aí do Paraná, já escalou mais alto do mundo e agora também com outros projetos, outros planos, e a gente fica aqui orgulhoso desse paranaense aí que tem enfrentado riscos, desafios e que mostra a garra do povo do Paraná. Essas são as informações, eu volto com vocês aí.
1: Obrigada, Maria. De fato aí, né? Muita emoção, feito histórico. Imagina só cada passo para chegar aí no ponto mais alto do mundo. E ainda com essa perspectiva de que não chegou ao fim após a descida, tem planos aí para os outros pontos também que são considerados referências nessa questão de você, né, como montanhista, subir aí os pontos mais altos do planeta. Tem um comunicado que foi enviado para amigos e familiares, a equipe que organiza a Escala das Expedições confirmou, portanto, a chegada de Gustavo. Quem acompanha com a gente nas redes sociais, lá no YouTube em Jovem Pan News Paraná, vê inclusive as imagens das redes sociais dele, desse trajeto todo emocionante, inclusive uma experiência intensa, com muitos desafios para a subida. Ele até colocou uma mensagem nas redes sociais falando sobre essa vitória, sobre ser uma conquista pessoal, sobre ser também uma expedição que não chega ao fim, mas que merece uma celebração consciente, com muitos esses agradecimentos. E claro, a partir de agora, portanto, vem ali uma fase também muito importante, crítica, que é a questão da descida, onde o próprio alpinista reforçou ali esse alerta em um relato direto nas redes sociais, né? Colocou, agora começa uma das partes mais importantes, é a descida, chegar ao cume é uma conquista enorme, mas voltar em segurança é prioridade absoluta. Então, portanto, a gente vai acompanhar aí o resultado e o desfecho dessa trajetória do jovem que chegou ao topo do mundo aí. Inclusive, nós registramos também aqui na Jovem Pan News uma parte desse caminho, desse trajeto, que teve até avalanche, um susto muito grande. Eles escaparam ali em segurança, ainda bem, e portanto tem aí a conclusão, né, desse propósito de chegar ao topo mais alto do mundo, seguindo depois para um projeto maior, completar as 14 montanhas mais altas aí do planeta. Isso que é propósito, hein, Manuela Niklevitz?
0: Não, olha, é assim que a gente percebe que cada um nasce mesmo com um objetivo ali, porque eu não aguentava. Foi, gente, é uma expedição, né? Chega agora ao cume, que é o ponto mais esperado ali, mas é uma expedição que dura. A gente tá falando ali dele estar lá na região montanhosa do Himalaia, fazendo a preparação do físico, e vai, você faz o ataque a um campo, depois você retorna tudo que você fez, porque você tem que se adaptar ainda ao frio, né? A dificuldade de respirar ali na região, então você volta. Então a gente tá falando de um processo mesmo para esta montanha, esse Monte Everest, que é o maior do mundo, né? O ponto mais alto aí do planeta. E Gustavo Cordoni vai ainda, né, aos 14 maiores cumes do planeta. Então vai seguir aí uma missão que está apenas começando. Já começou, lógico, pelo mais difícil, mas dá um orgulho danado da gente ver mais um atleta aí paranaense colocando, né, o seu nome nessa seleta lista dos alpinistas. E aí, claro que eu vou puxar a sardinha pro meu lado, que eu já soube que teve toda uma discussão hoje no Bate Pronto.
1: Ah, eu ia perguntar pra você já.
0: Porque meu primo foi o primeiro brasileiro a escalar o Everest, Valdemar Niklevitz, né, que fez este feito lá em 1995. Ele que é paranaense também, não é curitibano, é nascido em Foz do Iguaçu, mas foi o primeiro brasileiro a chegar ao topo do mundo também. E aí, que bom, né, fazendo escola, que mais atletas do nosso país, do nosso estado, estão colocando aí o seu nome também nessa seleta lista. Lista dos alpinistas.
1: Muito bem, já ia te perguntar, Manu, porque as pessoas querem saber, né? Você não vai inspirar no seu primo, não?
0: Ouvi
1: nada
0: dizer, ouvi dizer que teve toda uma discussão de qual era o meu parentesco com o Valdemar Niklevitz hoje no Bate Pronto, então fica esclarecido aqui no ar que é meu primo. Na verdade, ele é primo da minha mãe, né? Mas a gente se trata ali como primo. E não puxei
1: não pegou
0: esse lado,
1: esse DNA
0: assim,
1: não pegou
0: esse sangue,
1: de subir?
0: Não sei o que aconteceu. Pra mim não veio, não.
1: Nem o Pico do Paraná não. Aqui pertinho? Nada.
0: Já fui com o Valdemar Niklevitz, inclusive. Olá. Quase morri para chegar no Pico Marumbi. Imagina no Everest. Então, entendeu? Então, assim, não tá no sangue.
1: Eu também não. Parabéns, a gente admira muito, mas não consigo nem imaginar. Eu vi nas redes sociais como é que eles tomavam banho, como é que era a preparação, a tal da aclimatação, que você vai acostumando o organismo à medida da subida. É uma baita superação mesmo e uma grande inspiração, né? Mas para realizar, a gente sabe que não é fácil. Tem que ter muito preparo, né? Preparo físico, preparo mental. Então, parabéns aí aos brasileiros que acompanham também o Gustavo nessa saga e que venham então as próximas montanhas. É isso. É.
0: Estaremos acompanhando, trazendo sempre para nossa audiência. 4h32, rápido intervalo comercial aqui no nosso Pan News Opinião, mas não sai daí que a gente volta já.
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1: 4:36, de volta com o Pan News Opinião, direto para o nosso quadro Ponto de Vista de hoje, onde vamos discutir como está a crença da população brasileira nos políticos em geral. Será que os eleitores acreditam ainda em uma mudança real acontecendo, principalmente, né, com o assunto aí que vem aparecendo entre as três principais preocupações, né, dos brasileiros em pesquisas aí neste momento, que é a corrupção e que acaba atingindo diferentes lados políticos dos diferentes lados do espectro político. E aí, você que nos acompanha já foi convidado a participar lá no canal do YouTube. Acredita em mudança ou ainda está desanimado? Esse vai ser o assunto, então, da nossa discussão hoje.
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2: Para discutir o tema, nós vamos conversar a partir de agora com analista político, publicitário, especialista em marketing político, Guto Araújo. Oi, Guto, boa tarde para você. Seja bem-vindo à Jovem Pan News Paraná.
3: Boa tarde. Obrigado aí novamente pela presença, Rafaela Manoela. É um prazer estar aqui com vocês.
2: E também com o cientista político Francisco Zardo. Oi, Zardo, boa tarde. Seja bem-vindo.
4: Boa tarde, Rafaela, Manoela, Guto, é uma satisfação estar aqui.
2: Bom, vou começar perguntando sobre essa questão da percepção de vocês sobre o ânimo dos brasileiros, né? Muita gente vem com a sinalização, por exemplo, da abstenção, da não participação no processo eleitoral, deixando claro que, né, ligou o botão do dane-se, não tem interesse em participar na questão de uma representação de escolha, se envolver com um processo político num país altamente polarizado. E aí, quando entram, por exemplo, casos de corrupção, coisas que os brasileiros pensam que não vai mudar, que fica aquela perspectiva de já ter visto esse filme antes, para muita gente há a sensação, sim, de uma descrença em relação à política. Guto, você tem percebido se há, de fato, um crescimento em relação a isso ou não? Qual é a sua visão sobre essa questão do desânimo da população com a política?
3: Ah, com certeza um desânimo muito grande, tem um desgaste já dessa polarização, né? Que já vem acontecendo e vai cada vez mais se intensificar. A gente vai ver que nas próximas eleições, depois 28, depois 30, isso realmente vem cansando a população. E tem um fator muito importante aí, a gente que olha com a lente da comunicação e do marketing, que é o seguinte: quanto mais polarização e mais assuntos que acontecem nas duas pontas da polarização, como é o caso agora acontecendo aí do lado da direita com o Flávio, quanto mais isso acontece, menos espaço a gente tem para o centro discutir e colocar suas ideias. Então, isso é uma coisa que a gente vem discutindo muito internamente, inclusive, na associação da qual sou presidente, que é o CAMP, que é o Clube Associativo dos Profissionais de Marketing Político, e também da ABRADEP, dos advogados da área de direito eleitoral, com propostas para que haja um reequilíbrio na legislação com relação à comunicação política e que se tenha mais tempo e mais equilíbrio para se colocar essas ideias, né? Porque no dia a dia a mídia é a que toma conta, os fatos é que mandam, e isso realmente tem desgastado. Acredito que outro fator que tem acontecido assim, de mudança muito radical no comportamento do eleitor, é que a gente vê que os benefícios, e isso está em várias pesquisas, os benefícios do governo, como Bolsa Família e tal, eles já se transformaram em obrigações, né? Tem uma nova geração de eleitores, toda que já não considera, já se acostumou com isso como acoplado à sua vida, assim, mixado à sua vida. Então, daí para frente, começa-se a almejar outras coisas, né? Talvez mais instantâneas, mais rápidas, como é a comunicação hoje através do mundo digital. Então, é um momento complexo, não só no Brasil, mas eu acredito que globalmente muitos países passam por isso, mas tem que estar atento e entender como se reequilibra isso dentro de um processo, de uma estrutura democrática.
2: Eu preciso passar a palavra aqui para o Francisco Zado, que já participou de algumas edições aqui conversando com a gente, sempre como advogado, até tem que fazer a correção aqui. Dessa vez a nossa produção deixou a informação que ele estava como cientista político. Agora, como outros nomes que participam muitas vezes são do direito e também fazem análise política, a gente chamou da forma como estava aqui no roteiro, mas fazendo a correção para você da audiência, Francisco Zado, que já é convidado aqui da Jovem Pan News, sempre o recebemos com muito prazer, é advogado. E aí, passando a palavra a você, Zado, vou perguntar também sua percepção sobre essa questão do desânimo dos brasileiros com a política e os fatos políticos do país.
1: Zado, acho que a gente está com uma dificuldade de ouvi-lo. Vou pedir para você confirmar aí se é o seu microfone que está fechado para a gente testar mais uma vez. Muito boa tarde.
4: Sim, boa tarde. Então, em relação ao desânimo, né? Eu penso, em primeiro lugar, o seguinte: há muitas razões para a população estar desanimada com a política, né? A gente tem visto nos diversos poderes, nos diversos âmbitos, notícias que efetivamente desanimam e provocam até uma certa descrença, né, com as nossas instituições. Mas eu penso que a solução para esse desânimo e para essa descrença não é uma diminuição do envolvimento e da participação da população na política. Ao contrário, eu acho que o remédio, o antídoto contra isso é justamente mais participação, né? É importante que as pessoas tomem consciência, primeiro, da relevância do voto, e não é só do voto para presidente, é do voto para senador, é do voto para deputado, vereador, prefeito, governador, né? Mas, sobretudo, essa participação contínua, que não deve se dar só de 4 em 4 anos ou só de 2 em 2 anos, quando há eleições, né? Hoje, há uma série de mecanismos, fruto aí da tecnologia, que permite uma participação cotidiana nos assuntos, né? Então, por exemplo, a todo momento, o governo federal está lançando consultas públicas, né? É possível acompanhar, e isso a própria Câmara dos Deputados, o Senado, pode encaminhar os projetos que estão em andamento, a tramitação dos projetos, as leis que são editadas. Quer dizer, há uma série de mecanismos que facilitam a participação da população. E a experiência mostra que, quando a população se engaja, as autoridades públicas reagem, né? A gente tem visto isso em algumas situações. Portanto, há um desânimo, há motivos para esse desânimo, mas a solução para isso é mais participação e não menos participação.
1: Doutor Zago, até fazendo um gancho um pouco com o que o Guto falou anteriormente, queria ouvi-lo ainda, antes de devolver a palavra para o Guto, sobre você trazer, né, esse remédio ali para o desânimo de uma participação ainda mais efetiva no corte geracional. A gente vê uma população ali um pouco mais velha, que já chegou a acreditar muitas vezes que agora ia ter uma virada, que agora ia vir alguém que ia fazer diferente, que não ia estar envolvido em escândalo de corrupção, e aí parece que agora está ainda mais desacreditada. Esse ânimo vem, sobretudo, em um corte geracional, uma população mais jovem, que está em um primeiro e um segundo voto, de repente, participando mais também?
4: Eu penso que sim. Eu acho que até o Guto, né, como cientista político, tem mais propriedade para falar a esse respeito. Mas, se a gente olhar o cenário de hoje, de fato, ele não parece bom. Mas houve uma série de avanços. Talvez isso seja muito fruto da informação que a gente tem hoje, né? Em muitos momentos a gente não tinha dados, não tinha estatísticas, não tinha uma imprensa livre, ou os dados do governo não eram confiáveis, né? A gente vê, ainda hoje, mundo afora e também no Brasil, manipulação de estatística, né? Então, o fato da gente hoje ter uma imprensa livre, redes sociais, não haver mais um monopólio de mídia, né? Tudo isso faz com que a gente tenha a sensação de que as coisas hoje estão piores do que estavam antigamente, mas talvez não seja isso, talvez a gente hoje esteja tendo acesso à informação e talvez esse acesso seja o primeiro passo para uma melhoria. E aí eu digo, não só em gerações mais maduras, né, mas sobretudo pelos jovens que estão vindo aí, que hoje compõem aí uma população ativa relevante e que podem promover essa mudança. Me parece, e o Guto pode dizer melhor, mas que os políticos estão muito atentos para esse eleitor mais jovem.
1: Guto, queria te ouvir então um pouco, né, sobre essa participação do jovem, até o peso desse eleitor mais jovem, uma definição na eleição por conta, talvez, né, de uma descrença um pouco menor, de não ter acompanhado tão de perto tantas frustrações, e até para já aproveitar e trazer mais um gancho que foi levantado pelo Dr. Zádio sobre essa questão da superexposição, de um acesso à informação que hoje, sem dúvida, é facilitado por conta de termos muitos veículos de imprensa, blogs, as redes sociais, mas ao mesmo tempo com tanta informação, aquela informação sendo flexibilizada. E aquele termo que está na moda, né, que é a narrativa de um lado ou de outro e que acaba enviesando também qualquer decisão política.
3: Essa é uma questão que eu coloco, inclusive, na minha palestra atual, nos seminários e congressos que eu participo. Porque a gente tem uma geração inteira que foi formada vendo um governo só trabalhar, que foram os dois mandatos do Lula, um mandato da Dilma mais meio mandato da Dilma e depois o Temer, enfim. Ela foi formada nessa linha política, ela viu isso acontecer durante muito tempo, ou seja, é um desgaste natural em qualquer sistema político que você viva, em qualquer ecossistema político. O que acontece é que o crescimento das redes é paralelo a esse período. Então, aquela linguagem, aquele político que era novo em 2000, 2002, como era o Lula, ele é um político que ficou velho e as pessoas acompanharam o envelhecimento dele. E a renovação é sempre um desejo, né, do eleitor, do cidadão, que quer sempre um horizonte novo e quer sempre ver a sua família avançando. Enfim, como isso se reflete agora? Se reflete da seguinte maneira nas pesquisas atuais. Em pesquisa dessa semana, inclusive, quem está levando vantagem entre os jovens é o Renan Santos da Missão, que tem maioria entre os jovens, ganhando do Flávio e do Lula. E isso é uma tendência que eu acho que vai se consolidar. E dentro daquela faixa, que são os cinco swing voters, quer dizer, os de direita não bolsonaristas, de esquerdas não lulistas, não petistas, eles têm uma nova opção, que é o Caiado. Eu acho que o Caiado vai ganhar muito com isso nessa eleição, justamente independente da idade, mas com uma estrada por trilhar, porque com essa polarização, que uma hora é um fato de um lado, outra hora é um fato de outro, e ele vindo com índices muito bons do governo de Goiás, especialmente na área de segurança, emprego e renda, eu acho que ele leva uma vantagem. Então, o eleitor começa a observar isso agora. E se ele está interessado em política, não. A gente vê a quantidade de indecisos que tem, a quantidade de gente que não se interessa, exceto nas pesquisas que são feitas através da internet, que aí você tem 80% ou mais de interesse por política, porque é lógico que quem responde a pesquisa é porque é interessado em política, né? As redes permitem isso. No entanto, tem nesse momento uma dificuldade muito grande nas pesquisas que são as pesquisas face a face, que são as pesquisas de rua, de fluxo, enfim. Essas ainda vão sofrer grandes alterações aí.
1: Guto, até aproveitando para não perder aqui o fio da meada, eu queria essa análise nesse sentido das pesquisas que estão saindo nesse momento. Até eu vi que você já estava conectado aqui com a gente anteriormente, quando a gente ainda estava falando no jornal, por exemplo, dos reflexos nas últimas pesquisas desse áudio vazado ali, fazendo uma conexão entre Flávio Bolsonaro e o escândalo do Banco Master, por mais que não tenha, né, um crime efetivo ali sobre tudo isso. Eu queria entender sobre essa sua última fala, se para você, então, ainda há espaço espaço de crescimento para que, de fato, a gente tenha em um segundo turno um nome que não seja nenhum destes dois hoje pontuando à frente nas pesquisas, né, que são presidente Lula e Flávio Bolsonaro. Então, essa fuga da polarização, que a gente sabe que é desejo de 30% ali do eleitorado, que a gente chama de independente, de pêndulo, né, que quer, de fato, fugir dessa polarização, mas muitas vezes está desacreditado e não acha que existe a possibilidade de alguém vindo, fugindo, né, desses dois polos aí que a gente tem. Você acha que ainda há espaço?
3: Olha, depende dos fatos, porque reputação em política é assim, né? Quando você vai acumulando na sua reputação essas arestas, essas feridas, essas fendas, e até o momento de você ter uma ferida maior, ter um impacto maior, assim, pode acontecer como já aconteceu em outras eleições. Assim, não tenho essa bola de cristal, não é? Eu só sei que nesse momento, com esse desgaste dessas duas últimas semanas, da candidatura do Flávio, realmente, se não recuperar, se não fizer um trabalho de recuperação, de gestão dessa crise adequado, ele pode estacionar por aí, onde está, com essa diferença. Se houver outro fato, pode cair mais, né? A gente viu o Lula caindo ali, quando da indicação do Messias e da derrota do Messias para a vaga no STF, se recuperando depois com a marcação de uma reunião extraordinária com o presidente Trump, né? Ou seja, é uma montanha russa, né? E é uma montanha russa que acontece num espaço muito curto de tempo até as eleições. Então, o que acontece é que temos que ficar atentos. Se o Caiado tem a possibilidade de crescimento, sim, tem, assim como o Renan também tem. É isso que nos parece. Outra, Flávio e Lula têm um teto, não é? A gente sabe disso, eles têm um teto eleitoral. Enfim, é equilibrado nesse momento aí, é difícil fazer uma previsão, mas tem que estar atento aos fatos que vão acontecer até o dia da eleição.
2: Se aproxima aqui do final da nossa conversa, mas eu ainda quero perguntar ao Zardo a questão da maior participação que ele destacou, né? Dizendo que essa questão do desinteresse, do desânimo, você não trabalha simplesmente antecipando, aliás, intensificando ali, né? Essa questão desse sentimento meio lacônico em relação à política, e sim participando mais. Agora, como é que se pode provocar essa participação, né? Numa situação de letargia quase, o brasileiro não aguenta mais ver mais do mesmo, ver novos projetos, né, que acabam, né, o museu de grandes novidades, basicamente. Você vê novas promessas de renovação, de ética, de moral, e de repente está lá todo mundo de novo com suspeita de corrupção. Então, como é que você pode trabalhar a reversão desse sentimento para ampliar a participação na sua visão, Zardo?
4: Bom, a imprensa tem um papel fundamental, né? As organizações da sociedade civil, né, associações, sindicatos, conselhos, enfim, uma gama enorme de entidades, né? Tem havido alguns movimentos, né, inclusive para a formação de quadros políticos, né, o que eu acho salutar, e até mesmo os partidos políticos, né? O Guto falava dessa questão da polarização, com a qual eu concordo, e a gente tem um problema, que nós estamos presos a um sistema que possibilita pouca renovação. Isso é algo que a sociedade, a população deveria olhar, né? O fundo partidário recebe algo como 5 bilhões, né? É uma quantidade de dinheiro muito grande. E como que isso está sendo utilizado, né? A população devia olhar para isso, né? Isso está sendo utilizado para formar novas lideranças, novos quadros, né? Ou isso está sendo utilizado, como diz, por caciques dos partidos, né? Além disso, a gente tem as emendas parlamentares, algo como 50 bilhões, né, por ano. Então, nesse contexto, fica muito difícil a renovação, né, o sentimento que se transmite, aí está esse desânimo, é de que é sempre mais do mesmo. Mas isso porque quem hoje ocupa esses espaços de poder acaba se apropriando de recursos enormes do orçamento para perpetuar o poder, né? Então, acho que esse é um ponto que a população precisa olhar, a sociedade, a imprensa, de uma maneira muito intensa, porque isso é grave, né? É, e isso tem uma série de repercussões na própria lógica da democracia, né? O Guto falou de que a gente tem visto praticamente um espectro governar ao longo dos últimos 20 anos, né? E um outro ponto que eu acho que talvez a sociedade deva começar a discutir é o próprio voto obrigatório, né? Numa sociedade informada como a nossa, né, talvez a obrigação de votar deva ser discutida para que se dê a opção de votar aqueles que efetivamente têm interesse em votar. Eu acho que isso é convoca, né, o eleitor a uma maior maturidade, né? E, por fim, eu acho que é muito importante para todos aqueles que estão envolvidos, né, seja a esquerda, a direita, o centro, ou aqueles que não têm lado propriamente, mas que acompanham, que façam uma crítica muito séria quanto ao que a gente tem visto hoje no Brasil, que é a normalização do que é errado, né? Eu acho que a sociedade brasileira precisa resgatar essa ideia, né, de que algo que seja errado não se torna normal por ter sido praticado por quem está dentro do nosso espectro político, né? Eu acho que esse é um ponto de partida importante, assim, né? Independente do polo, se é errado, aquilo tem que estar sujeito às consequências, porque senão a gente fica preso a essa polarização e não consegue evoluir.
1: Perfeito. A gente brinca aqui, doutor Zard, na Jovem Pan News, que a gente acaba perdendo a capacidade de se indignar, tamanha quantidade, né, de bordoadas assim, que a população brasileira, o eleitor, acaba levando, né, quando decide acompanhar de perto a política mesmo. Mas é assim que a gente tem que fazer, e lutando para que a cada dia seja um pouco melhor, fazendo também os nossos papéis. Quero agradecer demais a presença dos nossos dois convidados aqui, então, o doutor Francisco Zard e também o Guto Araújo, né, especialista em marketing político. Claro que já fica o convite para estarem com a gente mais vezes, que em ano eleitoral, que não vai faltar é assunto para a gente discutir por aqui. 4 horas e 58 minutos, também conhecido como Sem Tempo para Mais Nada, aqui no nosso Pan News Opinião, mas você que está com a gente, não esqueça que eu, Manuela Niklevics, te espero também lá na tela da RIC Record, às 7h20 da noite, com um resumo de notícias aqui do Paraná. E, ó, quando eu falo que a gente perde a capacidade de se indignar, para te contar que teve Câmara de Vereadores aqui da região metropolitana de Curitiba aprovando revisão anual de servidores com que pacote de benefícios para todo o secretariado, prefeito, vice-prefeito, ganhando aí um belo de um auxílio alimentação que chega a um valor que é quase o valor do salário mínimo. Tava bom para você, Rafaela Moron?
2: Olha, eu não sei, porque eu me senti meio mal dependendo da condição. Então, claro que no mundo ideal, se eu morasse na Noruega, sei lá, ou no Brasil que tivesse indicadores econômicos de, né, igualdade social, talvez eu me sentisse bem, mas caso contrário, talvez eu fizesse como o pessoal lá dos servidores municipais que estão acionando o Tribunal de Contas, aí estão prometendo em razão desse auxílio alimentação nas alturas.
1: Pois é, mas aí é mais um dia em Brasil de 2026, a gente vai te contar os detalhes lá na tela da RIC Record.
2: Combinado, Manu. Amanhã, 7h, tem Jornal da Manhã Paraná. Eu e Carlos Kobach esperamos todo mundo cedinho acompanhando o JM e você da audiência. Não esquece que o Grupo RIC é jornalismo de resultados. Tchau, gente.
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6: Consequência de todo o processo. E ali houve uma decisão de desarmar ogivas nucleares e de deixar poucos lugares com artefatos nucleares. E houve um entendimento geral de que quem não tem ogivas nucleares não deveria ter. Aí é o caso do Brasil. Entrou o Brasil. O Enes tinha razão. Ele é um armamentista. Aliás, tem uma história dele que eu gosto muito de repetir, que é a seguinte. Veja bem, às vezes os bandidos roubam dinheiro, roubam para comprar drogas. Mas por que os bandidos não roubam drogas? Porque o traficante está armado. Então, é essa a ideia do Enéas. Se traficante andasse desarmado, em vez de roubar dinheiro para ir comprar droga, o bandido ia lá e roubava a droga, né? Então, isso é verdade. O Brasil tem uma proibição, um veto na Constituição para armas nucleares. Não pode pela Constituição. E assinou outros, no plural mesmo, tratados, referendados pelo Congresso Nacional, ante qualquer possibilidade de pesquisa e de formação de um artefato nuclear. Então, o Brasil está atrasado nisso. O deputado Kim Kataguiri apresentou uma emenda para tirar isso da Constituição. Eu acho exatamente assim, de que é preciso tirar da Constituição e ter a possibilidade de enriquecer urânio. O Brasil é fiscalizado sempre por grupos que vêm e olham e medem o enriquecimento de urânio no Brasil. Isso para fins pacíficos, né? Para as usinas nucleares, hidrelétricas. A hidrelétrica não, nucleares, né? Elétricas. Geradores de energia elétrica através da fissão nuclear. Então, o que acontece? O Brasil está afastado dessa possibilidade de ter uma arma nuclear, mas que é um instrumento forte de dissuasão, isto é. Para vocês terem uma ideia, eu me lembro do então senador, né, ex-presidente José Sarney, falando da Venezuela, aqui nossa vizinha. Foi às compras, comprou caças, comprou carros de combate, comprou muitos fuzis, e houve um desequilíbrio aqui. Dele defendia, ou o Brasil também se arma, vai às compras, ou fica vulnerável para a Venezuela. Isso naquele tempo que a Venezuela tinha dinheiro do início ali do boom do petróleo, né? Então, é assim, essa corrida armamentista não tem fim. Quando alguém inventa um míssil poderoso, alguém inventa um míssil, um antimíssil mais poderoso ainda, e ninguém sabe onde vai parar, até a destruição do planeta.
7: Perfeito, Zé. Vamos voltar com os destaques de Brasília, porque o advogado Eugênio Aragão deixou a defesa de Paulo Henrique Costa, ex-presidente do BRB, em meio às tratativas de colaboração premiada do Executivo com a Polícia Federal e também com a Procuradoria-Geral da República. A Janaína Camelo vai trazer mais detalhes dessa mudança que pode sim mexer com os rumos dessa delação. Jana, seja bem-vinda. Uma boa tarde.
8: Muito boa tarde, Cássio. Pois é, Eugênio Aragão, em uma nota onde ele anunciou essa saída, ele disse que uma delação premiada, ela só pode ser fechada tendo provas consistentes e inequívocas. Diz também nessa nota que ele só atua em iniciativas jurídicas pautadas pela absoluta seriedade, confiança profissional e responsabilidade. Nessa nota, ele não disse exatamente o motivo da saída dele, mas ele frisou esses destaques aí e deu a entender que Paulo Henrique Costa não teria tanta informação suficiente para uma delação premiada. Com a saída dele, fica no caso apenas o escritório do doutor Davi Tangerino, criminalista. Os dois entraram juntos no caso de Paulo Henrique Costa faz pouco tempo, logo depois que ele foi preso na quarta fase da operação Compliance Zero, porque até então o Paulo Henrique Costa estava sendo defendido pelo criminalista Kleber Lopes. E ali a família decidiu, junto com ele, que ele precisaria trocar de defesa e colocar advogados ali que têm uma experiência maior em acordos de delação premiada. Isso foi feito, mas agora já tem essa mudança aí, fica apenas o escritório do doutor Davi Tangerino. Mas, embora essa saída de Eugênio Aragão, há uma expectativa, sim, de que essa delação premiada de Paulo Henrique Costa saia o quanto antes, até diante do fato atual de que a delação premiada, uma eventual delação premiada do banqueiro Daniel Vorkaro, no momento atual, há poucas chances disso acontecer, né? Ainda está tudo sendo analisado do que ele entregou até agora pela Polícia Federal e pela Procuradoria-Geral da República. Mas até agora o que ele entregou são informações consideradas insuficientes ali para a investigação. Então, no caso Master ao todo, quem sair primeiro ali, quem entregar primeiro uma delação premiada já tem uma vantagem. No caso de Paulo Henrique Costa, que já tem até, inclusive, uma expectativa de que nos próximos dias ele assine um termo de confidencialidade com a Polícia Federal, com a PGR, que é ali, né, aquele primeiro passo para que ele apresente uma proposta de delação premiada, no caso dele, ele pode entregar informações especificamente, sobretudo, com relação às negociações do Banco Master com o BRB e também tem uma expectativa que dentro disso envolva ali, ele pode indicar autoridades importantes, o ex-governador do Distrito Federal, Ibanez Rocha, a atual governadora aqui do DF, Celina Leão, que inclusive quer se candidatar à governadora do DF, pelos próximos 4 anos. Então, uma expectativa com relação a isso, esse termo de confidencialidade ainda não foi assinado, mas que em breve pode vir a ser assinado, né? Lembrando que há pouco tempo ele foi transferido do Presídio Federal para Papudinha, que é um pouco mais confortável ali de onde ele estava no Presídio Federal, justamente com essa alegação de que ele apresentaria informações relevantes para a investigação e elaboraria ali uma proposta de delação premiada. Cássio.
7: Valeu, Jana. Obrigado pelas informações. Olha, meus amigos, primeiro foi Daniel Vorkaro, dono do Banco Master, onde a delação dele pode, inclusive, subir no telhado, agora do ex-chefe do BRB, o Paulo Henrique Costa. Porque à medida que vai demorando para firmar cada vez mais ou para ser homologada essas delações, novos elementos, novas provas, a própria investigação vai avançando e cada vez vai dificultando ainda mais uma proposta de delação. Alangani.
9: Pois é, olha só, o que o Vorkaro ele tem para entregar agora, né? Obviamente que em relação ao BRB, se aposta muito mais na delação do Paulo Henrique Costa. Até porque, eu não sei se o Vorkaro, sendo né, o mentor de tudo isso, entregaria tudo. Então a gente sempre acredita que aquele, embora o outro fosse CEO do banco, mas a gente acredita que aquele que está num degrau abaixo pode entregar muito mais. Agora, o que a gente espera em relação ao Daniel Vorkaro é responder a uma simples pergunta. os repasses milionários que ele fez para escritórios de advocacia de autoridades do judiciário, para políticos no Congresso Nacional, para também membros, escritórios de advocacia ligados a membros do Executivo, para o filme de Jair Bolsonaro. Todos esses repasses, qual era a finalidade? Era simplesmente se aproximar dessas autoridades, desses políticos, com qual objetivo? A qual preço? Era só se aproximar operando no mercado futuro? É isso, né? Para ter um benefício lá na frente? Ou, aí sim, aí pode ser crime. Ou, fiz o repasse para ter um benefício agora, hoje, tráfico de influência. É isso que ele precisa responder na sua delação premiada.
7: Perfeito, Alangani. E olha só, gente, eu falei que o 3-1 estava cheio de polêmicas. Agora, mais uma notícia que deu o que falar, porque a Câmara dos Deputados aprovou ontem, no calar da noite, um projeto, uma espécie de mini-reforma eleitoral que altera as regras de funcionamento dos partidos políticos, flexibiliza a prestação de contas das siglas e amplia a permissão para o envio de mensagens a eleitores por meio de aplicativos como o WhatsApp e o Telegram. Esse texto agora segue para análise do Senado Federal e nós preparamos, inclusive, uma arte detalhando essas mudanças que, caso sejam aprovadas, podem sim impactar neste ano, que é um ano eleitoral. E olha só, gente, as principais mudanças. Proíbe a punição a novos partidos criados a partir de fusões ou incorporações. O que aqui quer dizer também, gente? Se um partido acabou, né, fundindo com o outro, por exemplo, União Brasil e o PP, que teve a federação, né, União Progressistas, caso um partido tenha alguma dívida, tenha alguma pendência na Justiça Eleitoral, isso não vai inviabilizar essa federação ou isso não vai, de certa forma, bloquear qualquer tipo de doação por parte, né, aí, ou para esses países. Redução do valor das multas, o valor máximo de 30 mil em até 15 anos, 180 meses podem parcelar, fazer tudo bem parceladinho, essas multas facilitando o pagamento delas, só que no período extremamente extenso. Partidos e candidatos poderão registrar número de celular para enviar mensagens em massa, gente, isso aqui é muito delicado, é muito perigoso. Imagina aí faltando semanas, dias para a eleição, começa a disparar um monte de mensagem. E também essas mudanças podem flexibilizar a doação de cesta básica, pode flexibilizar doação de ambulâncias, de tratores para cidades e alguns municípios. Então fica tudo muito vago e, de certa forma, acaba fragilizando tudo o que prega o Tribunal Superior Eleitoral. Fábio Perna.
10: Olha, sempre que a gente observar que o PT e o PL se aliaram por alguma causa, você já pode desconfiar muito que aí vem coisa ruim. Então, desse Congresso, que eu sempre classifico como o pior da história do Brasil, eu só posso esperar esse tipo de coisa, né? Mais facilidades para os partidos políticos, inclusive para aqueles devedores, para aqueles que não pagam multas, para aqueles que dão... A gente está falando de calote, por exemplo, ao próprio Estado, né? Porque se eles foram multados e punidos pela justiça e agora eles conseguem, não exatamente uma anistia explícita, mas uma anistia na prática, porque vão parcelar em suaves prestações ao longo dos 15 anos tudo que eles fizeram de errado, é óbvio que a gente está falando de alguma coisa muito ruim. Então, eu lamento muito que isso tenha sido aprovado. Há muito mesmo. Agora, eu também sempre insisto uma coisa. Esses caras não foram eleitos pelos votos de marcianos. Esses caras foram eleitos pelos votos de brasileiros. Se o brasileiro está contente com isso aí, parabéns, vai lá e reeleja todo mundo. Agora, se o brasileiro está meio desconfiado, não gosta desse tipo de coisa, bom, tem uma eleição que está se aproximando e aí cada um que tome a sua atitude.
7: Ô Zé Maria Trindade, você acredita que liberar doações durante a campanha eleitoral, porque é uma regra que só pode ser feito isso antes, né, de 3 meses das eleições, liberando durante todo esse processo, até mesmo no dia da eleição, abre um precedente perigoso?
11: Muito. E, olha, a forma como esse projeto que blinda partidos políticos foi aprovado no Congresso Nacional dá vergonha. O presidente da Câmara, Hugo Mota, se levantou, saiu e deixou o jogo sujo para ser feito em plenário rapidamente. Foi um acordão do PT e do PL E sempre que tem um acordão por aqui, pode saber que o povo é que sai perdendo. É incrível. A oposição foi feita para fazer oposição, para fiscalizar. E o governo foi feito para tentar administrar o país da melhor maneira possível. Veja bem, o argumento dos líderes me falaram, ah, mas isso aí é um fundo com dinheiro público, quer dizer, não dá certo o fundo de dinheiro público para pagar multa. Mas como não? Se é dinheiro público, ele tem que ser zelado, ele tem que ser administrado de uma maneira muito boa. E existe a multa porque houve irregularidade, né? Então, assim, é um projeto vergonha de blindagem a partidos políticos e isso é fruto de um acordão entre o PT e o PL. Sempre que tem um acordão assim, pode saber que o povo é que perde, sim. É blindar partido político num momento desse, olha, onde já se viu, né?
7: Exatamente, Zé. Inclusive, essa votação, como o Zé falou, foi uma votação simbólica. Eu adoro usar o exemplo, é como um casamento. O padre fala e fala, alguém tem algo contra a união da fulana com o ciclano, da fulana, enfim, com o Beltrano? Se ninguém respondeu, gente, eles casam. E acontece a mesma coisa, ou pelo menos aconteceu a mesma coisa ontem à noite lá na Câmara dos Deputados. Simplesmente alguém é contra, tem alguma emenda, tem alguma sugestão de texto em relação a essa proposta de mini reforma eleitoral? Ninguém se manifestou, ou seja, foi aprovado de uma forma muito feia, muito suja. Agora depende também da aprovação do Senado para começar a valer. E tem outro ponto nessa proposta, que os efeitos são imediatos e acabam perdoando todas as outras dívidas, perdoando todos os outros casos. E é claro que isso pode gerar, sim, uma insegurança jurídica muito grande, Alangani.
9: Pois é, e dívidas, na verdade, dinheiro público, né? Porque quando a gente fala de dinheiro de partido, é fundo eleitoral, fundo partidário, né? Nosso dinheiro, no final das contas. Então, quem está sendo feito de trouxa é a própria população. Pegando um gancho no que o Piperno falou... muitos parlamentares se elegem, né, com aquele discurso, não, eu sou aqui a favor de defender liberdade, de um Estado mínimo, de menos gastos, aí chega lá e faz exatamente o contrário. A hora que sentou na cadeira, ele não tinha um projeto de país, de Estado, não, ele tinha um projeto pessoal dele, porque ele sabe que no mercado privado talvez ele não ia dar certo em absolutamente nada, entendeu que a política é um grande negócio para ele e é bom de fazer um discurso e enganar a população. Então, que o eleitor também fique muito mais atento a isso na hora de escolher e que a gente não escolha aí políticos que defendam interesses partidários e particulares e sim que defendam interesses da nação. Porque, assim, brigar por liberdade de expressão, brigar por corte de gastos, a gente não vê parlamentar fazendo isso de maneira concreta. O que a gente vê é eles crescendo justamente quando é para brigar por interesses pessoais e partidários.
7: Só lembrando, gente, que na eleição de 2022, o governador de Roraima, Antônio Denário, foi cassado agora devido à distribuição de cestas básicas durante o período eleitoral. Ou seja, isso é crime e eles querem que isso seja liberado. Não só cesta básica, muito mais. Trator, ambulância, estrada, enfim, tudo isso que pode conquistar votos numa reta final de uma campanha. E olha, meus amigos, o pré-candidato à presidência pelo PSD, o Ronaldo Caiado, fez duras críticas ao ex-banqueiro Daniel Vorkaro e também autoridades contaminadas pelo caso do Banco Master. Caiado não citou nomes, mas, segundo ele, alguns nomes não têm a estatura para sentar na cadeira de presidente da República. André Anelli vai trazer mais detalhes para a gente dessas manifestações

0: estratégia, inclusive, também sempre utilizada para aqueles candidatos considerados outsiders, aqueles que não são os favoritos, reafirmarem a sua presença no segundo turno para escaparem desse tipo de questionamento. Mas Ronaldo Caiado realmente subiu sim um pouco o tom em relação a Flávio Bolsonaro, naquele contexto de que houve então o vazamento de uma mensagem em que Flávio Bolsonaro pedia verba para Daniel Vorkar, o ex-dono do Banco Master, para financiar um filme sobre Jair Bolsonaro, algo que pesou muito contra a imagem de Flávio Bolsonaro e que repercutiu já também nas primeiras pesquisas eleitorais após essa revelação. E Ronaldo Caiado não citou Flávio Bolsonaro, mas afirmou que quem tem, nas palavras dele, contaminação a respeito do caso, do escândalo Banco Master, não deve sentar na cadeira da presidência da República aqui no Palácio do Planalto.
1: A pessoa que está contaminada, ele não tem estatura para sentar na cadeira da presidência da República, ele não tem autoridade moral para chamar a atenção de ministro do Supremo e nem do Congresso Nacional. Essa é a postura que nós precisamos de ter cada vez mais no Brasil.
0: Essas declarações foram dadas durante o evento da Marcha dos Prefeitos aqui em Brasília, esse evento que contou inclusive com sabatinas dos pré-candidatos à presidência da República. Essa declaração de Ronaldo Caiado aconteceu justamente durante a sabatina dele. Mais cedo também, Flávio Bolsonaro foi outro sabatinado, assim como Renan Santos, do partido Missão. O presidente Lula foi convidado, mas acabou não comparecendo para essa sabatina e, nesse momento, realiza aqui no Palácio do Planalto uma reunião com representantes da Confederação Nacional dos Municípios, responsável, então, pela organização dessa Marcha dos Prefeitos, no sentido de fazer com que haja uma aproximação desse núcleo, justamente conduzido, então, pelos prefeitos, mas o presidente Lula optou por não comparecer ao evento e sim trazer alguns representantes da Confederação aqui para o Palácio do Planalto, reunião que acontece nesse momento. Cássius.
2: Valeu, Nelly. Obrigado pelas informações. Ô Zé, ao longo dessa semana, pelo menos desde a semana passada, o Ronaldo Caiado estava, pelo menos, um comportamento um pouco mais de cautela, né? Não estava atacando, até agora, né? Não acabou, né, nominando ou trazendo, né, nomes de forma direta, por exemplo, mas trouxe recados importantes e fez críticas veladas a Flávio Bolsonaro.
3: Da outra vez ele pede explicações, ele continua pedindo explicações. Ele não ataca porque espera herdar os votos de Flávio Bolsonaro. A estratégia do ex-governador de Goiás, né, Ronaldo Caiado, é manter a sua postura e pegar votos do Flávio Bolsonaro. Esta é a ideia. Mas alguns políticos aqui e tal candidatos dizem que o Zema, naquele jeitinho, naquela conversa, é muito mais perigoso do que Ronaldo Caiado. Entre os dois, aí, se houver uma retirada do Flávio Bolsonaro, entre os dois, o que sobressair e polarizar é o que vai disputar a presidência da República com Lula, né? Ronaldo Caiado, ele sempre foi muito agressivo com relação ao PT, com relação ao governo, e está na linha. Ele era mais comedido quando as críticas eram para Flávio Bolsonaro. Ele está viajando pelo país, está indo em vários lugares, em São Paulo, todos os lugares, e há muito tempo, bem antes, construiu uma pré-candidatura e agora praticamente a candidatura. Muita gente, ele vai sair, vai não, ele vai continuar candidato à presidência, é a segunda vez que ele se candidata à presidência da República.
2: E olha só, gente, os pré-candidatos que tentam se viabilizar como uma alternativa à direita trabalham em estratégias diferentes para lidar com o desgaste de Flávio Bolsonaro sobre a relação com Daniel Vorkaro. Após o caso vir à tona, o senador despencou uma pesquisa eleitoral, perdeu cerca ali de 6, 7%, derreteu. O ex-governador de Minas Gerais, Romeu Zema, voltou à ofensiva e disse que as explicações do senador não foram convincentes e falou em traição. Já a estratégia de Ronaldo Caiado, como a gente viu, é um pouco mais discreta, dando recados indiretos e velados. O ex-governador de Goiás aposta em críticas mais contidas. A postura do ex-governador chegou a ser elogiada pelo próprio Flávio Bolsonaro. Já Renan Santos, pré-candidato do Missão, não está poupando o senador nas críticas e diz que vai continuar dando porrada. A estratégia é disputar o eleitorado de direita com o senador, tentando atrair os votos não convictos ou de indecisos que hoje estão com Flávio por não enxergar alternativas no campo conservador.

0: Explorando essas ligações de Flávio com o Borcaro, Renan chegou a subir nas pesquisas. Sobre Renan Santos, meu querido Fábio Perno, inclusive o presidente Lula, caso ele ganhe as eleições, precisa agradecer ao Renan Santos, porque que ele está batendo no Flávio nas redes e mais do que isso, está atraindo a atenção, está chamando a atenção do eleitorado jovem, que embarcaria em Flávio Bolsonaro e agora está, pelo menos aí, pensando duas vezes para que caminho deve seguir.
1: Desde o começo da campanha, desde o início, quem bate muito mais em Flávio Bolsonaro é o Renan Santos e não o presidente Lula. Vejam, o Renan Santos, para mim, ele é nessa campanha um Pablo Marçal da eleição para presidente. Só que ainda com um discurso mais agressivo, embora voltado, ele é um discurso que, de certa forma, repete a calibragem do Pablo Marçal, mirando um certo público mais jovem, né? um discurso que está sendo muito aceito pelo jovem, aquele que busca mais oportunidades na vida, o incentivo ao empreendedorismo, crítica ao Estado, crítica às instituições, com a diferença que ele é mais agressivo que o do Pablo Marçal. E vejam só, essa pesquisa que registrou a queda do Flávio Bolsonaro, ela não apenas aponta a alta do Renan Santos, como também já mostra o Renan Santos, segundo esse levantamento, né, liderando na faixa dos eleitores que têm entre 24 e 35 anos. É algo muito expressivo para um outsider. E vejam só, ele tem mais do que o dobro do Ronaldo Caiado. O Ronaldo Caiado, é evidente que Gilberto Kassab deve estar buscando e pensando todo dia, junto lá com o seu travesseiro, numa saída honrosa para o Caiado. Para que o PSD do Gilberto Kassab vai gastar dinheiro com uma candidatura natimorta como é a do Caiado? Que nessa eleição talvez corra o vexame de repetir o que aconteceu em 89, quando o Lula falou para ele: Caiado, eu só vou te fazer pergunta quando você tiver mais de 1,5% em pesquisa. Porque ele já está quase descendo esse nível. Em algumas ele já aparece abaixo de 3. Então, é muito complicada a situação dele e, realmente, atenção, para mim, é alguém que vai entrar no mês de junho próximo dos 2 dígitos em pesquisa.
0: Ô, Piperno, inclusive uma das pesquisas chegou ali a 9%, então está batendo na trave dos 2 dígitos e isso sim fortalece essa ofensiva de Renan Santos e também, como ele mesmo disse, seguir dando porrada em Flávio Bolsonaro. Quem, de certa forma, acaba lavando as mãos e não precisa entrar nessa discussão é o presidente Lula. Ô, Alangani, como é que você vê agora do Romeu Zema, que foi chamado de precipitado por Flávio Bolsonaro na sua manifestação sobre o vazamento das conversas de Flávio com Vorcaro, agora ele chega a falar em traição? E Renan Santos surgindo, ou pelo menos despontando, como uma força nova e jovem.
2: Qual que é o grande problema, né? Você tem todas essas brigas no campo da direita, só que isso não vai ser suficiente para desidratar o Flávio Bolsonaro ao ponto dele não ir para o segundo turno. E só que tem um problema, né? É claro que ele vai para o segundo turno e ele vai desidratado, quer dizer, ele vai com menos força, porque ele não está apanhando do Lula, ele começa a apanhar dentro do campo da direita. Então, evidentemente que ele vai chegar com menos força competitiva. E a família Bolsonaro conseguiu algo que, do ponto de vista político, é um ativo muito precioso, que é uma militância incondicional. Então, olha, eu estou fechado lá com o Flávio Bolsonaro, aconteça o que acontecer, e não consegue fazer essa migração de voto. Então, mesmo com o caso aí do Banco Master, né, os áudios ligando o Flávio Bolsonaro ao Daniel Vorcaro, esse pessoal não migraria para votar num Zema ou para votar no Renan, enfim. Quando eu digo não migraria, evidentemente que um ou outro pode migrar. O que eu estou querendo dizer é uma migração massiva, capaz de um deles irem para o segundo turno. Então, no campo da direita, a direita meio que se tornou refém disso também, né? Desse protagonismo do Bolsonaro. Agora, vai para o segundo turno também um candidato que, por hora, perdeu força por conta aí dos áudios e tal para derrotar o Lula e que também vai perder força porque vai ter muito fogo amigo, vai apanhar dentro do campo liberal conservador.
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6: Durante o Fórum Econômico da Apex, em parceria com o Grupo RIC, o diretor do Polo Paraná da Apex, Guilherme Dorigo, destacou que Londrina tem grande importância para o mercado brasileiro, que é um polo regional de força. Por isso, o evento na cidade, para atender empresários que fazem a economia girar e apresentar dados que vão ajudar estrategicamente os mais diferentes setores. E para mostrar como a economia brasileira é resiliente e vem crescendo. A relação entre política e economia foi um dos pontos de atenção, já que mudanças no ambiente político podem influenciar expectativas de investimento, regulação, juros, consumo e mercado.
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14: Isso acabou irritando o presidente da sigla. Ele destacou que fez comentários internos de que o prazo de 15 dias, exatamente para o início da retomada do crescimento de Flávio Bolsonaro nas pesquisas, e que de forma oportunista acabaram distorcendo, deturpando a sua fala, tentaram inverter o discurso, o sentido de seu discurso. Ele ressaltou que em nenhum momento, inclusive fez um comunicado oficial, o PL, ele disse que em nenhum momento tentou testar a resistência de Flávio Bolsonaro, destacou ainda, até acrescentou que ele, depois do que passou, enfrentou nos últimos anos, acabou ganhando ainda mais força pessoal e política, que hoje tem uma posição muito mais consolidada. Ele ressalta ainda que a verdade é simples, que nos próximos dias o que veremos será um crescimento de Flávio Bolsonaro nas pesquisas e o fortalecimento da sua imagem junto à população. E que isso é a verdade que vai incomodar os oportunistas de plantão que vivem de distorção e má fé É o que diz Valdemar Costa Neto, líder do PL, que atravessa esse fogo amigo dentro do partido. Isto porque muitas pessoas acabaram colocando em xeque a relação que veio à tona entre ele e Daniel Vorcaro, e há o receio de uma parcela do PL de que mais fatos desta relação venham à tona. E isso acabou fazendo com que alguns pares questionassem a pré-candidatura de Flávio Bolsonaro e que outros nomes pudessem surgir dentro do partido para enfrentar aí essa disputa à cadeira ao Palácio do Planalto. Portanto, o fogo amigo no PL está latente, Cássius.
0: Total, viu, meu querido Daniel Leão? Obrigado pelas informações. Olha, bota fogo amigo nisso, meu querido Alan Gani. É claro que a gente está discutindo agora a questão da viabilidade ou não de Flávio Bolsonaro. O momento é crítico, é de turbulência, isso não tem como negar. À medida que as informações foram surgindo, ele foi se contradizendo. Essa operação de contenção de danos ainda não surtiu um efeito, isso a gente vai saber pelas próximas pesquisas. Dito isso, meu amigo, a posição do presidente Lula também não é totalmente confortável, viu? O governo também segue com uma alta rejeição, precisa lançar mais medidas para conseguir melhorar a popularidade, níveis de aprovação, tentar diminuir a desaprovação. Também a missão não é tão fácil. Enquanto isso, os outros pré-candidatos seguem metralhando tanto o Lula quanto o Flávio na tentativa de surgir como uma terceira força. Ô, Alan Gani, você acredita que Flávio ainda se mantém em pé? Ainda é muito cedo? Faltam 5 meses e até lá, meu amigo, tem muita água para rolar?
2: Não, tem muita água para rolar. Eu vejo que dá para ele se reorganizar. Agora, é claro que não vai ser uma tarefa fácil. E tem um fator aí que é aleatório. A gente não sabe o que pode surgir. Talvez não surja nada, talvez surja algo aí mais grave. Isso é o imponderável, isso é o incontrolável. Mas, dadas as condições atuais, dá para ele reverter. Agora, qual que é a tarefa dele? Primeiro, ele vai ter que fazer todo um trabalho de reunir novamente a direita em torno dele. Porque a direita está brigada não só dentro do campo político, que ocorrem as divergências, mas ela também está brigada nas redes sociais. Então você tem pesos pesados aí de influenciadores que romperam e que estão se degladiando entre eles, né? E alguns explicitamente já falando que não votam em Flávio, enfim. Então, essa vai ser a tarefa. É uma tarefa muito difícil e olha como que é imprevisível o mundo da política. Porque até 2 semanas ele era o favorito, porque todos os problemas estavam no colo do Lula, né? A corrupção que acaba atingindo mais o governo de turno do que a oposição, crise de segurança pública, endividamento das famílias, inflação, enfim, todos esses problemas atingindo ele. E o Flávio Bolsonaro podia explorar e estava fazendo uma boa campanha, estava batendo. Veio esse caso do Master, o imponderável. Agora, quem está na frente, quem é o favorito, é o presidente Lula.
0: Ô, Piperno, você enxerga assim também que 5 meses é um tempo muito longo, porque há 2 semanas o próprio Flávio deu o governo Lula como derrotado, como acabado depois das 2 derrotas consecutivas no Congresso. 2 semanas depois, Flávio que agora está patinando na tentativa de se manter em pé com a sua pré-candidatura e vendo, inclusive, seus adversários o atacando a todo momento, inclusive com um temor muito grande por parte de aliados, do empresariado e também da Faria Lima em relação a novos desdobramentos. Como é que você vê essa situação e se, de certa forma, Flávio Bolsonaro deve seguir, apesar dos apesares desse momento de turbulência, como pré-candidato do PL?
1: Bom, primeiro que a bola de cristal do senador Flávio Bolsonaro, ela não estava lá tão brilhante assim, porque quando ele falou isso 2 semanas atrás, não demorou muito para que, antes da eclosão de todo esse escândalo, o Datafolha já apontou uma reação do presidente Lula. Flávio Bolsonaro, no penúltimo Datafolha, tinha 2 pontos de vantagem em relação a Lula, né? Era uma situação de empate técnico, mas ele numericamente à frente. O que aconteceu depois disso? Ele recuou 2, o presidente Lula ganhou mais 1, ou seja, o presidente Lula, que estava 2 atrás, passou 1 à frente. Na pesquisa Quest, idem. Flávio Bolsonaro também, em abril, ficou numericamente à frente, 1 pontinho só. E na última eles já estavam iguais, ou seja, em 2 dos últimos, as 2 últimas grandes pesquisas de institutos importantes antes dessa história já apontavam empate em um, e no outro, o presidente Lula com um ponto à frente, que também é uma situação de empate técnico. Só que o mais importante, o índice de desaprovação do governo Lula havia caído. Era um bom sinal para o presidente, até porque ele lançou também uma série de medidas aí que, em algum momento, iriam se reverter em popularidade para ele. Agora, com o que aconteceu a partir da semana passada, é evidente que a situação do senador piora ainda mais. Eu acho que é o típico caso que não tem mais recuperação. Eu acho que não tem volta. Uma coisa é ele se manter na campanha, até porque a família Bolsonaro precisa ter um nome lá, precisa ter o sobrenome disputando a eleição, e a família Bolsonaro não vai abrir mão, né, do seu poder de ser a dona da franquia e entregá-la de bandeja para um outro nome de direita. Isso não vai acontecer. Nem que seja para ter 20, 25% dos votos, eles ficam até o fim. E com 25, 30% dos votos, é grande a probabilidade que ainda assim ele seja o segundo no primeiro turno. Dessa turma toda aí, ninguém me parece com musculatura suficiente para atingir esse nível.
0: Ô Zé, no país que tem um plot twist da política, onde tudo muda a todo momento, como é que você vê esse cenário? Ainda é tudo muito de indefinição, a gente está vendo o presidente Lula tentando melhorar os seus índices, né, a sua popularidade, anunciando medida atrás de medida, e tem a máquina pública a seu favor e deve trabalhar para anunciar mais medidas a conta-gotas para fazer esse efeito no eleitorado. Flávio Bolsonaro ali patinando, tentando se manter em pé, mas também tem uma galera lá atrás que inclusive o Flávio e o Lula estão vendo pelo retrovisor, que querem chegar com uma terceira força, querem, de certa forma, tirar os votos tanto do Lula como do Flávio. Como é que você vê essa disputa? Tudo muito em aberto, ainda é um período embrionário, ou a gente pode dizer a campanha já está aí e Flávio Bolsonaro, né, o desgaste ou o dano já foi feito, vai ser difícil recuperar?
15: Olha, a candidatura do senador Flávio Bolsonaro não será retirada pelo PL. O PL precisa de um nome para fazer bancada. O presidente do partido, Valdemar Costa Neto, domina essa bancada com mão de ferro. Não é Bolsonaro que manda no PL, mas o PL é mantido por Valdemar Costa Neto, que tem ali um domínio total. Essa é a realidade. Não dá para tirar a candidatura, porque isso vai afetar a bancada. A ideia do Valdemar Costa Neto, do PL em geral, é fazer uma boa bancada. Mais de 100 deputados na Câmara, e também os senadores, eles falam lá, de dominar pelo menos 40 entre PL e os que vão ficar e outros que virão do grupo, né? Então, esse é o projeto, é bancada. Flávio Bolsonaro continua, porque o PL não tem muito a perder e não dá para trocar. Trocar por quem? Só se for no caso do Bolsonaro ou da ex-primeira-dama Michelle Bolsonaro, que o ex-presidente Bolsonaro não quer. Então, não haverá troca da candidatura de Flávio Bolsonaro. Ele, é a previsão lá, vai perder um pouco, vai estagnar e depois se recupera. Depois disso aí, depois que passar, ele se recupera, ou em parte, ou pelo menos a possibilidade de ir para o segundo turno. Chegando no segundo turno, a contabilidade PL é de rejeição, e uma rejeição cristalizada do presidente Lula, né? Então, esta é a disputa. Achei muito estranho quando eu li essa manchete de 15 dias, fui ver, fui apurar e me disseram no PL, não é assim não tem prazo para ninguém. Nem o Centrão coloca prazo para Flávio, porque não foi o Centrão que colocou Flávio na candidatura. O Centrão não queria Flávio.
0: Perfeito. Inclusive, ô Piperno, rapidinho também sobre isso. Há uma ala, pelo menos, do PL, que é um pouco mais pragmática. Ó, não está dando certo a pré-candidatura, retira, coloca outro. Por isso que surgiram outros nomes, por exemplo, da Michelle Bolsonaro. Mas há uma ala um pouco mais dura, aquela ala radical, que quer insistir no nome de Flávio Bolsonaro, pelo menos saber até onde vai, ou pelo menos o tamanho do estrago ou do desgaste que foi feito em relação a esse escândalo também e do vazamento das conversas com Daniel Vorcaro. No final das contas, Piperno, essa decisão, quem bate mais martelo, é Jair Bolsonaro e não Valdemar?
1: Eu acho que em relação ao nome do candidato a presidente, eu tenho a impressão que o presidente Bolsonaro tem sim um peso maior, não um único, mas mesmo, né, distante aí do dia a dia e tal, ele ainda é a voz mais importante do partido para essa definição específica. Agora, veja, é uma candidatura que desidrata não só porque perde apelo popular nas ruas, mas fundamentalmente também porque perde apoios dentro do próprio Centrão. Vai agora convencer o pessoal do Republicanos, por exemplo, a fechar incondicionalmente com o senador Flávio Bolsonaro. O Republicanos vai olhar e falar, puxa vida, né? A gente podia ter o Tarcísio nessa. O Cleitinho está lá em Minas liderando também, né? É o partido que lidera, aliás, nos dois principais colégios eleitorais do Brasil e certamente vai ter nesses dois candidatos políticos sem muito entusiasmo aí para abraçar Flávio Bolsonaro.
0: Perfeito, meus amigos. Olha só, o Congresso Nacional se prepara para derrubar um veto do presidente Lula e liberar doações durante a campanha eleitoral deste ano, driblando a legislação eleitoral. A votação está pautada para amanhã, num aceno a prefeitos que lotaram Brasília, para a tradicional marcha dos prefeitos. André Anelli está de volta ao nosso 3-1, trazendo mais detalhes dessa discussão que pode aumentar ainda mais o desgaste entre os poderes executivo e legislativo. Meu amigo, mais uma vez, boa tarde.
16: Mais uma vez, boa tarde a você, Cássio, e a todos aqui na Jovem Pan. O Congresso Nacional tem se mobilizado para, nessa quinta-feira, dia 21, votar diversos vetos presidenciais, inclusive aqueles que fazem parte da Lei de Diretrizes Orçamentárias, a LDO. E um desses vetos é justamente aquele que tratava de doações do governo federal para os entes federados, no caso, estados e municípios, de bens ou até mesmo dinheiro nesse período eleitoral, nesse período de 3 meses antes das eleições. Um período que ainda não começou, mas que é conhecido muitas vezes como um período de defeso para que esses repasses, essas doações não aconteçam com o propósito, então, de angariar votos ou angariar apoio eleitoral. Nesse sentido, o presidente Lula havia vetado essa medida quando bateu aqui no Palácio do Planalto, liberou a própria base aliada do governo a derrubar esse veto no Congresso Nacional, algo, então, que deve acontecer, uma vez que existe um entendimento generalizado no Legislativo em relação à derrubada desse veto, mas que agora coloca, mais uma vez, em lados opostos, em especial o presidente do Senado, Davi Alcolumbre, e também o presidente Lula. Essa proposta diz que haveria um período em que essas doações não seriam permitidas, são doações do governo federal para os entes federados, com algum tipo de contraproposta, como por exemplo, uma contrapartida, melhor dizendo, como por exemplo a doação de um terreno, ou então a garantia de que aquele bem, aquele equipamento, como uma ambulância, vai servir para ações destinadas à população. Então, nesse momento, trata-se de mais uma medida que tem o potencial de ainda mais trazer mais lenha para essa fogueira que já existe entre Davi Alcolumbre e o presidente Lula, conforme a gente destacou na última hora, aqui mesmo na Jovem Pan, aqui mesmo no 3 em 1, em que os dois comparecem no mesmo ambiente, no mesmo evento, a exemplo do que aconteceu agora há pouco no Tribunal de Contas da União. Alcolumbre e Lula não se falam, não se manifestam, uma relação já estremecida desde a recusa de Jorge Messias, advogado-geral da União, para o Supremo Tribunal Federal, e agora mais essa pauta podendo agravar, então, a situação entre eles. Cássios.
0: Valeu, Anelli. Obrigado pelas informações. O Alangani, amanhã, então, teremos uma sessão conjunta do Congresso Nacional para analisar esse veto. Um veto, inclusive, gente, bastante, com muita atenção, porque o governo acabou, né, vetando contra. O presidente Lula, na época que acabou sendo aprovado, ele liberou as bancadas, as lideranças, ó, votem do jeito que vocês querem. Depois, aprovado, ele acabou vetando. E o Davi Alcolumbre, ao convocar essa análise, vai ter, inclusive, uma pressão para que Davi Alcolumbre instale a CPI ou a CPMI do Banco Master. O que a gente pode esperar dessa sessão conjunta que vai acontecer justamente no horário do 3 em 1, hein, Alagani?
2: Pode esperar muita tensão, né? Agora, é provável que o Congresso derrube o veto, porque isso é do interesse do Congresso Nacional, essas doações, como a gente viu, isso eu acho particularmente muito ruim. E agora também, o Piperno tocou num ponto, no outro comentário dele, né? Tocou en passant, assim, em relação ao Davi Alcolumbre, a insatisfação dele relacionada à Polícia Federal com o avanço das investigações que pode chegar lá nos fundos de previdência do Amapá, estariam ligados ali ao pessoal dele. E isso, pelo que saiu na imprensa, tem incomodado muito ele, que ele queria que o presidente Lula tomasse alguma providência, e o presidente disse, falou, bom, a Polícia Federal é autônoma, não tenho ingerência sobre a Polícia Federal. Então, há essa insatisfação e essa insatisfação também relacionada a essas doações que o Congresso deve vetar.
0: Ô Piperno, você acredita que com a sessão de amanhã pode azedar ainda mais essa relação entre o próprio presidente Lula e Davi Alcolumbre, se é que tem como?
2: Desculpa, Cássio.
0: Pode falar.
2: Não é que deve vetar, deve derrubar o
0: derrubar,
2: veto.
0: Derrubar, derrubar o veto. Desculpa. Não, mas a gente entendeu, Edgar. Fica tranquilo, você tem créditos aqui no nosso 3-1. E agora, meu querido Fábio Piperno?
1: Eu acho que pode sim, é um capítulo a mais, né? Algumas gotas a mais esse oceano de distanciamento entre os dois, até porque o presidente Lula habilmente joga no colo e na conta de Alcolumbre um projeto impopular. Ou seja, você vai lá, derruba, tá bom, vai lá e explica depois para a opinião pública por que que vocês querem essa blindagem toda, gastar à vontade, não pagar, dar calote, captar dinheiro aí, captar doações. Agora, tem uma coisa que eu até, Cássio, eu queria conferir com o Zé, que conhece regimento melhor do que nós.
0: Claro.
1: Numa sessão conjunta, se aparecer alguém com um pedido lá de CPMI, como a Fernanda Melchiona fez na última reunião, o Alcolumbre, em tese, seria obrigado a pelo menos, fazer a leitura desse
0: pedido. Não, vamos perguntar para o Zé, porque se ele fizer a leitura, automaticamente a comissão está instalada. Zé, como é que funciona isso? Pode ter uma pressão muito forte ou se chegar alguém com o papelzinho do requerimento, com todas as assinaturas necessárias, ele pode colocar embaixo da pilha?
15: É, o requerimento é apresentado na Secretaria-Geral do Congresso Nacional, né, a Terceira Casa. Ele foi apresentado com as assinaturas. Para criar a CPI, não instalar, mas criar a CPI, basta a leitura. E ele abriu uma sessão do Congresso e não leu o requerimento e votou o veto. Agora, por quê? Eu entendi que teve apoio dos dois lados, dos partidos políticos, mas não mexe com isso, não. Aí pronto, passou batido, né? Mas ele já seria obrigado a ler o requerimento. A partir da leitura, os partidos têm prazos para indicar os representantes. Se os partidos não indicam, aí o presidente pode indicar de ofício. Ele indica se os partidos não indicarem no prazo correto. Então é por isso que ninguém acredita em CPI, porque mesmo se o Supremo mandar, não tem mais tempo hábil. Os partidos vão demorar a indicar. Quando indicam, o mais velho convoca a sessão da CPI e elege presidente e relator. Funciona assim.
0: Perno, isso muda a sua visão em relação a essa sessão? Você acredita que não devemos ter surpresas amanhã?
1: Não, eu acho que é possível que alguém apresente de novo o requerimento. Fala, tem mais de 171 assinaturas aqui, portanto, a gente exige que isso seja lido. Agora, eu não sei qual é o drible regimental que ele vai utilizar para tentar escapar disso. Mas que já tem mais do que as assinaturas, mais do que o mínimo regulamentar, isso é fato.
0: O que pode acontecer? Ele vai abrir a sessão, vai votar, né, pela derrubada ou não do veto do presidente Lula, que pode aumentar a tensão no Congresso, e encerra a sessão e está tudo certo. O Davi Alcolumbre deve, de certa forma, sentar em cima da instalação da CPMI, mas é claro que a gente vai esperar mais detalhes. O que vai ser uma sessão tensa vai ser, porque antes ninguém queria, como o Zé falou, a questão da abertura de uma instalação da CPI para investigar o Banco Master. Depois da divulgação dos áudios, meus amigos, todo mundo quer. Quem era contra é a favor, quem era a favor está reforçando seu pedido, quem estava em cima do muro teve que ir para o lado que aceita também essa investigação. Então a situação lá no Congresso não está nada fácil. Meus amigos, a gente tem que fazer um rápido intervalo, na sequência a gente volta com mais informações do Brasil e do mundo aqui no nosso querido 3 em 1. Não sai daí que a gente volta já já.
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18: Londrina recebeu o Fórum Econômico da Apex, encontro voltado a investidores e profissionais de mercado, interessados nas perspectivas econômicas e setoriais dos mercados regionais brasileiro. O evento foi realizado por meio de uma parceria com o Apex e o Grupo RIC. As discussões do fórum giraram em torno de cenários macroeconômicos, geopolíticos, reformas estruturantes e inteligência para o mercado financeiro, com foco na análise técnica e na experiência prática para auxiliar na tomada de decisões.
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1: Fora as coisas melhoraram. Teve a queda, né? Bom, depois do alívio internacional, a gente viu a queda do preço do petróleo, que despencou quase 6%, 5,73% para ser preciso, depois do presidente americano Donald Trump afirmar que os Estados Unidos estão nos estágios finais de um acordo com o Irã. Com essa perspectiva de maior oferta de petróleo no mercado global, diminuíram os temores inflacionários. Com isso, os juros americanos recuaram e o apetite por risco voltou com força nas bolsas. Mesmo com a queda de mais de 3% na Petrobras hoje, por conta da queda do barril Brent, o Brent que é o referência para a Petrobras, tá, gente? Não é o WTI. Mesmo com essa queda da Petrobras, o mercado brasileiro foi sustentado pela forte valorização de ações sensíveis aos juros, como ações de varejo e de construção. Os bancos também subiram firme, sugerindo a volta de dinheiro estrangeiro para a nossa bolsa. Os americanos adoram o setor financeiro. Novos desdobramentos políticos envolvendo Flávio Bolsonaro também ajudaram na recuperação da B3, como a possibilidade de antecipação do anúncio da sua equipe econômica, o que ajudou a reduzir parte das incertezas. No fim do dia, o Ibovespa terminou aos 177.355 pontos, com quase 1,80% de alta, 1,77% de alta para ser preciso. Já o dólar caiu 0,9% e voltou a fechar cravado nos R$ 5,00. A moeda americana acompanhou o movimento global de enfraquecimento do dólar, com menor aversão a risco no exterior e ajuste depois do estresse de ontem. O real teve o melhor desempenho do mundo hoje, ou seja, claramente entrou bastante dinheiro de fora aqui no Brasil.
2: É isso aí, meu querido Torinho. Deixa eu quebrar o protocolo, vem aqui pertinho. Uhum. Aqui porque a gente tem que dar um tchau geral. Vamos fechar a telinha para colocar o Zé Maria Trindade, o nosso querido Fábio Piperno e também a Langani, dividindo todo mundo. Será que o Torinho tenta a gente ficar mais abraçadinho, de ladinho? Ó. Aí, ó, foi. Tchau, gente. Até amanhã, hein? Estamos de volta a partir das 4 horas da tarde.
1: Ainda tinha uns minutinhos
2: foi,
1: aí.
2: Foi. Cadê o Zé Maria? Não foi, não foi? Foi, agora sim. Tchau, gente. Até amanhã. Tchau. Beijão.
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7: Olá, tudo bem com você? Seja bem-vindo, começando mais uma edição do programa Os Pingos nos Is, reunindo os assuntos importantes, trazendo para análise os nossos comentaristas. Eu sou Daniel Caniato, você é o nosso convidado especial. Em meio a tratativas de um acordo de delação premiada com a Polícia Federal e a Procuradoria-Geral da República, Paulo Henrique Costa, que é o ex-presidente do Banco de Brasília, o BRB, sofreu uma nova troca na defesa. O advogado Eugênio Aragão anunciou que não está mais no caso. Por meio de uma nota, Aragão informou os motivos pelos quais deixa a condução da defesa de Paulo Henrique nesse caso do Banco Master. Segundo a nota, o advogado só participa de iniciativas jurídicas pautadas pela absoluta seriedade, confiança profissional e responsabilidade. O ex-presidente do BRB está preso desde o mês de abril. Ele é investigado por supostamente atuar em uma tentativa de compra do Master pelo BRB, que teria levado o Banco Público de Brasília a um rombo bilionário. Vamos ao Rio de Janeiro, começar com o Roberto Mota, está acompanhando esse caso, vai trazer suas impressões. Mota, seja bem-vindo. Uma ótima noite a você. Ontem parecia que eles estavam a um passo de fechar a delação, inclusive com sinalizações de que poderia, entre aspas, passar à frente de Daniel Vorkaro. Hoje parece que tudo mudou, inclusive troca de advogado. Alguma coisa não deu certo. Boa noite.
8: Muita coisa não está dando certo no Brasil, Caniato. Boa noite a você, boa noite aos meus colegas de bancada, boa noite à nossa audiência. Eu li a nota do advogado e não tenho certeza que eu entendi muito bem. Ele diz que eventual colaboração premiada apenas seria considerada diante da existência de provas consistentes e inequívocas. Será que isso quer dizer que o ex-chefe do BRB está fazendo uma delação que não é sustentada por provas sólidas? É mais um elemento de confusão em um processo cheio de confusões sobre o caso de corrupção mais escandaloso da República, pelo menos até agora.
7: Pois é, e essa nota que o Mota menciona tem aspectos que deixam nós, que acompanhamos o noticiário, com muitas dúvidas a respeito de qual seria, então, a ideia do ex-presidente do Banco de Brasília nesse processo de negociação para fechar uma delação premiada. Deixa eu chamar o Luiz Felipe Dávila. O Dávila também está acompanhando essas muitas movimentações, né? Essa roda gigante ou seria uma montanha russa chamada caso do Banco Master, né? Porque uma hora parece que as coisas estão caminhando para que essas figuras fechem um acordo com as autoridades. Aí vira a página, troca o dia, muda o calendário, tudo diferente. Dávila, quais aspectos dessa notícia você gostaria de destacar? Boa noite a você.
9: Boa noite. E primeiro, uma boa noite especial ao Daniel Caniato, o nosso aniversariante do dia.
7: Obrigado, Dávila.
9: Que Deus te abençoe, muita saúde. Boa noite aos meus colegas, Musa, Beraldo, Mota e a nossa querida audiência. Caniato, o que é inacreditável neste caso é como que essas pessoas que já estão presas acham que não existe já prova suficiente para incriminá-las. Parece que tanto o Vorkaro quanto o ex-presidente do BRB têm amnésia. Parece que não sabe que a Polícia Federal, que a Procuradoria-Geral da República já reúne prova suficiente para mantê-los na cadeia por muitos anos. Então, todas as delações, tanto de Vorkaro quanto de Paulo Costa, parece que quer burlar essa regra. Não, quero falar, mas não falar tudo. Falar o suficiente para me tirar da cadeia. Não vai acontecer. Já existe evidência suficiente para manter essas pessoas presas por muito tempo. Então, eu não entendo essa dança com os advogados, que não falo, mas não falo tudo, falo parcialmente. Não existe, não tem outra saída. Ou essa turma abre o bico e conta tudo o que sabe e que seja além do que já reúne as provas hoje que existentes tanto na Polícia Federal quanto na Procuradoria-Geral da República, ou eles vão mofar na cadeia durante muito tempo. Não tem outra alternativa, não tem meio termo, não tem atalho. Mas o Brasil e os brasileiros muitas vezes acreditam no milagre dos atalhos. Nesse caso, é xeque-mate. Ou entrega o que a Polícia Federal e a Procuradoria ainda não sabem, ou vão manter-se presos durante muitos anos.
7: Pois é, deixa eu chamar o Bruno Musa. O Musa já está também conectado com a gente, vai trazer as reflexões dele. Tantas notícias relacionadas ao caso do Banco Master nós trazemos aqui todos os dias, né, Musa? E aí só quero aproveitar a audiência rotativa aqui da Jovem Pan News. O advogado que representava o ex-presidente do BRB, advogado Eugênio Aragão, ele divulga uma nota e aí a nossa produção separa um trecho, inclusive, dessa manifestação. Ele disse que deixa a condução da defesa porque ele só participa de iniciativas jurídicas pautadas pela absoluta seriedade, confiança profissional e responsabilidade. Enfim, não rolava, pelo menos, essa confiança entre o ex-presidente do BRB e ele, né? Por isso que ele decide zarpar, cair fora. E agora, quais são os próximos passos? Bem-vindo, Musa.
10: Muito obrigado, Caniato. Muito boa noite. Acabei de te enviar uma mensagem, mas faço público. Meus mais sinceros parabéns.
7: Muito obrigado.
10: Quem verdadeiramente merece.
7: Obrigado,
10: querido. Mota, Beraldo, Dávila e todos que nos escutam no Brasil. Vamos lá. Muito boa noite a todos. O primeiro ponto, quando acontece um evento, digamos, dessa magnitude, algo que, digamos, é grande o suficiente para atingir as manchetes dos principais meios de comunicação. A justificativa, para mim, sempre é algo irrelevante. Talvez a gente leia para entender, falar qual foi a justificativa deles, ou qual foi, em muitos casos, a cara de pau dos envolvidos com relação a isso. Nesse caso, não deixa de ser diferente. A justificativa é um mero detalhe da leitura. A coisa é muito maior. Nunca, nunca eles levarão em conta os fatos verdadeiros para se ampararem numa justificativa de uma decisão tão grande como essa. Vou trazer um pouco para o meu lado econômico. Eu lembro muito bem que eu sempre bati nessa tecla durante a pandemia, quando os burocratas ali falavam: não haverá inflação pós-pandemia, depois a inflação será transitória, depois ela será persistente e depois ela será realmente muito persistente. Ou seja, eles mentem. Os burocratas, no geral, mentem, em casos de grandes proporções também, até mesmo para tentar trazer um pouco de calmaria em meio a esse caos tremendo. A verdade é que a coisa está ficando grande demais para conter as informações. Não que eu esteja crente nas instituições, muito pelo contrário. Nelas eu continuo completamente cética. Mas as informações descentralizadas com tantas pessoas envolvidas, Caniato, como eu mencionei ontem, antes de ontem, a respeito da teoria dos jogos, parece que começa a fazer pressão em todo mundo. É como uma onda que toma uma proporção grande. Eu, infelizmente, não tenho essa convicção que o Dávila apresentou de que eles ficarão presos durante muito tempo. Não tenho isso. Mas, de qualquer maneira, essa onda está vindo. Tentarão barrar de qualquer maneira, tentarão mudá-la de direção. Mas quando ela é tão descentralizada, a coisa se torna impossível. O primeiro passo é fazermos essa onda continuar grande e crescendo em direção às delações. Depois, o segundo passo das condenações é um outro tema que conversaremos adiante.
7: Sem dúvida. O Cristiano Beraldo também está com a gente aqui no estúdio em São Paulo. Vamos apresentar esse estúdio bonito para o pessoal que nos acompanha pela TV e pelas plataformas digitais. O Beraldo está aqui em São Paulo. Seja bem-vindo, Beraldo. Uma ótima noite a você. A notícia em destaque é a saída do advogado que representava o ex-presidente do BRB. Eu até mencionava com os colegas comentaristas, a notícia de ontem indicava que o ex-presidente do BRB estava a um passo, né? Faltavam detalhes para fechar o acordo de delação. Daí, na quarta-feira, no dia seguinte, 24 horas depois, o advogado deixa o caso. Alguma coisa não deu certo. Mas não corremos o risco de observar o avanço da investigação, talvez até o encerramento do caso sem o fechamento das delações, porque o volume de informações obtidas pela Polícia Federal é enorme, né?
11: Pois é, Caniato. Boa noite a você, ao Dávila, ao Mota, ao Musa. Boa noite à audiência que prestigia diariamente os Pingos nos Is. Olha, Caniato, a gente vê uma situação dessas pessoas que são presas, né? De repente saem ali do seu conforto. Imagina uma pessoa que estava imaginando que viveria uma vida de rico, de multimilionário em São Paulo, num apartamento caríssimo, com outros imóveis gerando renda, muito dinheiro na conta. Viveria uma vida tranquila, curtindo com a sua família e tal, e de repente está numa cela. O que passa na cabeça dessa pessoa? Certamente é um momento de muita perturbação psicológica, mental. E aí entra o papel dos advogados, né? Porque em quem acreditar? Qual o discurso que mais te agrada? É aquele advogado que vai, te promete um monte de coisas, diz que você vai fazer uma delação e vai conseguir ir embora para casa daqui a pouco tempo? Aí tem outro que às vezes é mais realista, eventualmente até pessimista, diz que você tem que ter calma, que as coisas não são assim, que isso pode demorar. E aí isso vai gerando naturalmente uma série de tensões nessas relações. E pelo que a gente está acompanhando, a relação com esse advogado, que é um dos advogados, acabou tensionada a ponto dele deixar a defesa. Agora, existe, sem dúvida nenhuma, Caniato, a chance de que, nas coisas que foram apreendidas com o ex-presidente do BRB, já ter muita informação ou informação suficiente para que a Polícia Federal consiga juntar os pontos. Se ele não for uma pessoa que cuidasse ali do sigilo das suas informações, se ele tivesse no seu celular conversas salvas, guardadas, como tinha Daniel Vorcaro, aí realmente talvez não tenha muito valor essa delação. Mas, sem dúvida alguma, ele é fonte de informações fundamentais para se entender quais as pressões políticas que ele sofreu para que esse negócio fosse adiante. Quem o colocou ali na presidência do BRB e quem articulou para que ele, em contato com Daniel Vorcaro, pudesse colocar o Banco de Brasília na posição de pagar bilhões de reais por ativos do Banco Master, que aparentemente eram ativos supervalorizados.
7: Pois é, mas há um questionamento de muitas pessoas, inclusive juristas que analisam o caso, da possibilidade das delações não irem adiante. Deixa até chamar o Roberto Mota para analisar essa possibilidade. Mota, o que se dizia lá atrás é que as delações seriam muito importantes e fundamentais para conectar os pontos e também para preencher as lacunas e explicar algumas conexões que não estariam claras por meio da avaliação dos arquivos que foram obtidos nos dispositivos eletrônicos. Mas, assim, muito tempo está se passando, né? Semanas, meses, talvez. O que podemos considerar a partir dessa demora e a possibilidade da delação não ser fechada? Avança-se mesmo sem essas informações e as tais lacunas que diziam que existia? O que as autoridades farão?
8: Eu imagino, Caniato, que toda investigação deve ter lacunas, porque você nunca tem a história completa, né? Você tem alguns elementos e aí os investigadores têm que usar a lógica, o raciocínio para construir ali, reconstruir a história do que aconteceu. Então eu continuo perplexo, confuso diante dessa dinâmica da delação, né? Que a delação tem que apresentar evidências concretas que ainda não estão na mão das autoridades. Mas que evidências seriam essas? Que tipo de prova esses delatores têm que eles estão escondendo e que ainda não chegou na mão da polícia? E, por último, quem é a autoridade última que faz o julgamento final? De olha para a evidência e diz, não, essa evidência aqui é sólida, é concreta, ela é importante, traz um elemento novo, e agora vamos negociar o que o réu receberá em troca desse elemento novo. Porque o que nós vemos são várias entidades envolvidas nesse processo. E não está claro para o cidadão comum como esse processo acontece. Então, o que a gente vê é essa história da delação sendo todo dia, né, descrita como avançou, deu um passo importante para frente, agora a coisa vai e nada acontece. Enquanto isso, o tempo vai passando e, como eu sempre lembro aqui, daqui a pouco, não demora muito, vai surgir um escândalo que vai deixar esse escândalo do Banco Master parecendo coisa de criança. Aí a gente vai mudar de assunto e tudo isso corre o risco de cair no esquecimento.
7: Pois é. Qual será o próximo? Falávamos do escândalo do INSS. Aí chegou o escândalo do Banco Master. A notícia do INSS saiu do destaque e foi lá para baixo. Qual será o próximo escândalo? Bom, a gente segue acompanhando qualquer novidade, qualquer atualização, a gente traz aqui e analisa com os nossos comentaristas. Um outro destaque, a ex-primeira-dama Michele Bolsonaro foi questionada publicamente pela primeira vez sobre o envolvimento do senador Flávio Bolsonaro com o banqueiro Daniel Vorcaro. Ela evitou dar a sua opinião sobre o caso e afirmou que o pré-candidato à presidência é quem deve se posicionar. Na semana passada, o vazamento de um áudio em que Flávio conversa com o dono do Banco Master para financiar o filme sobre o pai dele, o ex-presidente Jair Bolsonaro, passou a gerar alguns desgastes na pré-campanha do senador. Chamar o Luiz Felipe Dávila, porque há dúvidas, né, sobre o relacionamento de Michele, esposa de Jair Bolsonaro, madrasta de Flávio. Qual seria a dinâmica da família e o relacionamento dela com os filhos do esposo, né, com os enteados? E há muitas cobranças sobre o posicionamento e até umas mensagens que ela acaba publicando, mensagens enigmáticas. Você acha que pode transparecer para os apoiadores ou para o grande público que haveria aí um racha na família Bolsonaro? Isso, de alguma maneira, pode prejudicar politicamente o plano do PL, da família Bolsonaro, Dávila?
9: Caniato, Michele Bolsonaro foi extremamente diplomática. Disse que ela vai cuidar do marido dela e ela tem uma candidatura ao Senado no Distrito Federal para tomar conta. E disse corretamente, olha, quem tem que tratar desse assunto é Flávio Bolsonaro, não eu. Então, acho que ela saiu-se muito bem com a sua colocação na tamanha saia justa que ela está. E não é segredo para ninguém que a relação entre Michele Bolsonaro e os enteados não é a melhor possível. Aliás, existem ali várias faíscas. E, portanto, acho que ela se saiu muito bem na sua colocação neste momento. Foi serena, diz que a prioridade é cuidar do marido, depois ela tem a prioridade da própria candidatura do Senado e que este é um caso no qual a resposta tem que ser dada por uma única pessoa, Flávio Bolsonaro. E não há dúvida de que com essa atitude ela mostra maturidade política e está ali no banco de reserva esperando ser convocada para essa seleção do PL, se por um motivo ou outro o jogador principal seja desfalcado por alguma contusão. Só que não é uma contusão física, é uma contusão política causada por uma mentira.
7: Deixa eu passar para o Bruno Musa, porque o que eu observo, viu, Musa, é que há uma cobrança velada por muitos para que Michele se posicione como uma advogada de Flávio Bolsonaro, que ela defenda ele com unhas e dentes nessas acusações que ele recebe de, sei lá, conexões pouco transparentes com Daniel Vorkaro. Você acha que faz bem ela ser diplomática, como destacou o Davi lá? Quem tem que explicar é o Flávio. Você acha que ela deveria adotar essa postura de é uma ilação, estão querendo acusar, tirá-lo do jogo, alguma coisa desse tipo?
10: Eu acho que ela deve ser realmente mais estratégica. Nem toda briga deve ser externalizada, nem todos os movimentos e as suas próprias decisões devem ser externalizadas e justificadas. Ela, até o momento, não tem nenhum cargo público, então as suas ações pessoais não devem ser justificadas, nem tampouco as pessoas cobrarem que ela deva fazer isso. Há uma cobrança excessiva, no meu entender, até mesmo na falta de responsabilidade ao se intrometer na vida privada das pessoas. Claro que tudo isso impacta o processo político, impacta as possíveis decisões, mas não é porque a pessoa ela é pública que tudo deve ser justificado, tudo deve ser pontuado por ela. Então, eu acho que não. Acho que uma postura mais política nesse caso faz muito mais sentido.

0: digamos, entre aspas, porrada em português clássico que ela tomaria, que seria sim ou sim. Então, acho que, nesse caso, esse campo político faz muito mais sentido.
1: Pois é, chamar o Cristiano Beraldo para analisar essa situação. Beraldo, eu observo que a Michelle, apesar de ser muito elogiada, muitos mencionam que ela será uma política de valor dentro do PL, enfim, talvez esteja se descobrindo e trabalhando cada vez melhor a sua retórica para provavelmente avançar no campo político. Ao que tudo indica, conseguiria garantir uma cadeira ao Senado pelo Distrito Federal, mas há quem projete nela voos maiores. Agora, esse talento que muitos apontam para Michele Bolsonaro, você acha que isso causa algum mal-estar dentro da família?
2: Olha, Caniato, ao que parece, olhando de longe, sem dúvida nenhuma, eles não contavam com Michele Bolsonaro se tornando um personagem político. Jair Bolsonaro foi casado, salvo engano, 3 vezes, tem filho com todas as ex-mulheres e com Michele. Não é uma família tradicional, digamos assim, e obviamente os 3 filhos mais velhos, eles são. As figuras que herdariam o prestígio eleitoral do pai. Só que Michele Bolsonaro surge como uma pessoa que não tem o sangue Bolsonaro, mas que conseguiu, com a oportunidade que teve, e que inclusive justiça seja feita, foi dada por Valdemar da Costa Neto, quando entregou a ela, salvo engano, a presidência do PL Mulher, e ela viajou o Brasil inteiro conquistando um público próprio. Então, hoje, Michele Bolsonaro tem essa popularidade. E no momento em que Flávio Bolsonaro está aí sob ataques, em que começam a ter dúvidas, e veja, a gente precisa considerar também, Caniato, nós estamos no Brasil. O brasileiro, ele, no seu volume maior, ele votaria em Flávio Bolsonaro da mesma forma, com encontro com o Vorkaro, sem encontro com o Vorkaro. No geral, as pessoas têm motivação para o voto diferente daquela que muitas vezes a gente discute aqui. O problema é que quando existe um problema com o candidato, o universo da política se move para se valorizar. Então, hoje existe uma pressão para que, eventualmente, Flávio Bolsonaro reveja alguns acordos que tenham sido ali articulados para trazer outros partidos para fazer essa composição. Há aqueles que estão queimando Flávio Bolsonaro porque com Michele Bolsonaro poderiam ter um maior espaço num eventual governo. Então, os interesses acabam sendo interesses particulares, interesses de determinados grupos e que, em geral, não tem nenhum alinhamento com o melhor interesse do Brasil. Então, nesse caso, eu tenho certeza que haverá essa turma torcendo e articulando em favor de Michele, mas Flávio Bolsonaro está longe de estar morto. Acho que haverá ainda uma queda de braços, mas hoje, olhando hoje, eu acredito que essa queda de braço ainda favoreça Flávio Bolsonaro.
1: Pois é, o tom das matérias e das reportagens que tratam da postura de Michele Bolsonaro acabam mencionando justamente esse silêncio dela. Deixa eu passar para o Mota, porque na verdade acaba sendo uma versão do fato, né? Ela optou em ficar calada, ela poderia ter verbalizado, atuado como uma advogada de Flávio Bolsonaro, poderia, mas optou pela discrição, pelo silêncio. Mas isso por si só revela algum tipo de problema na família ou acabam semeando a discórdia, como se diz no dia a dia, Mota?
3: Caniato, com esse gesto, a ex-primeira-dama deu uma aula de política prática. Quem dera outros políticos prestassem atenção. Há momentos em que o silêncio é a melhor resposta. Ninguém precisa responder todas as perguntas que lhe são feitas, especialmente quando se trata de um político. E especialmente quando a intenção explícita da pergunta é colocar você numa saia justa, especialmente numa situação imprevisível como a que o Brasil vive hoje, que está produzindo um susto a cada dia, especialmente em um momento em que há tanta coisa em jogo

0: como no processo eleitoral desse ano.
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9: Os supermercados brasileiros vivem um cenário cada vez mais desafiador em 2026. Apesar do aumento no fluxo de consumidores nas lojas, o volume vendido por cliente diminuiu, pressionando as margens e exigindo mudanças rápidas na gestão do varejo alimentar. O consumidor passou a comprar menos itens, priorizar produtos essenciais, substituir marcas tradicionais por opções mais baratas e fracionar as compras ao longo do mês. O comportamento já impacta diretamente o faturamento e a previsibilidade operacional das redes. A inflação dos alimentos segue como um dos principais fatores por trás dessa mudança. Produtos como tomate, cebola, leite longa-vida e carnes tiveram aumento nos preços e ampliaram a pressão sobre o orçamento das famílias. E o SENAR, Serviço Nacional de Aprendizagem Rural, promove a saúde do homem do campo por meio de programas como o Saúde no Campo e o Saúde do Homem Rural. As iniciativas focam na educação preventiva, no diagnóstico precoce das doenças como o câncer de próstata e no uso de telemedicina para ampliar o atendimento. Os projetos no Paraná são estruturados pelo Sistema FAEP em conjunto com os sindicatos rurais, alinhando as demandas da agricultura familiar e patronal. E a venda de mercadorias de empresas do Paraná para outros estados brasileiros registraram um crescimento expressivo nos últimos anos e se aproximam da marca de R$1 trilhão. Entre 2018 e 2025, o volume negociado saltou de 314 bilhões para 978 bilhões de reais, uma alta de 211%, segundo o levantamento do IPARDES, Instituto Paranaense de Desenvolvimento Econômico e Social. O principal destino das mercadorias produzidas no Paraná é o estado de São Paulo, que respondeu por 322 bilhões de reais em compras em 2025. Na sequência, aparecem Santa Catarina e Rio Grande do Sul.
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12: Grande plano para contas, sabemos que eleição é sim uma competição de candidaturas, de propostas, mas também de personalidade política. Portanto, cada vez que o eleitor consegue entender melhor esse conjunto de valores que baliza as falas e as propostas dos candidatos, melhor para esclarecer pontos e ver se isso se converte em votos.
1: Pois é, recebendo a Rede Jovem Pan, agora todos com a gente aqui em Os Pingos nos Is, a notícia em destaque, exibimos há pouco uma manifestação, uma fala de Ronaldo Caiado em um evento da Confederação dos Municípios, Confederação Nacional dos Municípios, e aí nessa ocasião ele criticou as candidaturas ou pré-candidaturas contaminadas pelo caso do Banco Master. Não citou o nome de Flávio Bolsonaro, mas obviamente todos fizeram essa conexão. Deixa eu passar para o Bruno Musa. Musa, Romeu Zema tomou uma posição após a divulgação dos áudios. Ele criticou Flávio Bolsonaro, chegou a dizer que seria um tapa na cara da sociedade, algo mais ou menos nesse tom. Renan Santos também criticou de maneira muito enfática Flávio Bolsonaro. Quem acabou não se manifestando na semana passada foi Ronaldo Caiado. Daí, nesta semana, acaba mudando o tom, como disse o Luiz Felipe Dávila. Qual é o cálculo desses pré-candidatos? Tentar ofertar aos apoiadores de Flávio, talvez, uma postura diferente? Olha, estou aqui também, tem um cálculo de chamar esses apoiadores de Flávio? Olhe para a minha pré-candidatura, talvez eu seja o candidato ideal da direita, mais ou menos isso?
13: Sim, porque imagina o seguinte, algo que o Dávila sempre coloca, é muito difícil, no meu entender, no Brasil tudo é possível, e alguns votos irão, mas a grande maioria daqueles que votam em Zema, Caiado ou Flávio, dificilmente migrarão para Lula. Aqueles que talvez sejam mais únicos e exclusivos no Flávio, talvez não votassem no outro e deixaria ali os isentos, digamos assim. Não sabe, mas a grande maioria é que aqueles que defendem os três principais candidatos aqui, vou incluir o Renan também, os quatro principais candidatos da direita ou da centro-direita, não migrariam o seu voto para o Lula. Consequentemente, naquele primeiro momento que Zema veio a público, que depois ele até se desculpou, deu a impressão que ele pode ter se antecipado, aquilo recaiu contra ele, ele veio e pediu desculpas. Num próximo momento, onde começam a pipocar novas informações, como a conta-gotas, como nós falamos ontem, que, de novo, repito, até o momento não há nada de ilegal. Ilicitude não há. Na minha opinião, há contestações e há imoralidades, sob meu ponto de vista. E, com isso, dá a impressão que, se começar a aparecer mais coisas a conta-gotas, é natural que o outro lado, ou melhor, aqui quem está ainda na direita e na centro-direita, levante a mão e fala, estou aqui. Eu existo. Se percebermos nas últimas pesquisas, o Caiado ele fica parado ali. O Zema cresceu algo quando começou a fazer aqueles vídeos dos intocáveis do Supremo Tribunal Federal. Depois o Renan veio crescendo, capitalizou um pouco, inclusive, dessa queda do Flávio Bolsonaro. Mas estão ali longe ainda de ser representativos para um segundo turno. Mas se novas coisas começarem a aparecer que comprometem a campanha de Flávio, sem dúvida nenhuma, há de haver uma importante estratégia para que esses votos não caiam ou no isento ou que eventualmente migrem para o lado de Lula, que eu acho, como eu falei, pouco provável em sua grande maioria. Portanto, essa estratégia me parece clara. Sem bater direto, não sabemos se a candidatura continuará de fato e com competitividade, senão algo como um recado. Lembre-se, há mais pessoas aqui do lado da direita.
1: Pois é um aspecto que a gente precisa analisar sobre o posicionamento de pré-candidatos de partidos de centro-direita, de direita. Muitos mencionam aqui no nosso chat sobre aquilo que nós falávamos há alguns meses, a união da direita. O Dávila sempre mencionava, teremos um modelo muito parecido com o Chile, um respeito entre todos os candidatos da direita, todos acabam disputando o pleito e aquele que performar melhor e for ao segundo turno, receberá o apoio dos demais. Ok, fico imaginando nesse cenário desenhado pelo Dávila lá atrás, Cristiano Beraldo. Imagine que Flávio Bolsonaro, muito criticado, por exemplo, por Zema, Caiado e Renan, imagine que ele vá para o segundo turno. E aí, como é que seria no segundo turno? O que aconteceu no caso do Banco Master será varrido para debaixo do tapete? Esses outros que em tese ou em uma hipótese não fossem para o segundo turno, esqueceriam os problemas e manifestariam apoio a Flávio Bolsonaro? Como é que ficaria?
14: Pois é, Caniato. Veja, nós estamos diante de uma situação, e o Musa falou muito bem, né? Por enquanto não há ilegalidade demonstrada nessa relação. E, de fato, mesmo que Flávio Bolsonaro e Daniel Vorkaro fossem melhores amigos, não havia, naquele momento, ou pelo menos por um longo período, em que Daniel Vorkaro foi festejado e celebrado pelos maiores veículos de imprensa do país, pelos maiores advogados do país, pelos ambientes de negócios, pelos banqueiros da Faria Lima. Daniel Vorkaro era uma figura que tinha ali um trânsito imenso. E se nesse período Flávio Bolsonaro tivesse se tornado melhor amigo, amigo do peito, a princípio, não há nada de ilegal nessa postura. Portanto, o dano causado à candidatura de Flávio Bolsonaro não é um dano até aqui que tem a ver com o ilícito. O grande problema que ele tem, e é maior até talvez do que se fosse um ilícito, é ele ter quebrado a confiança com o eleitor. Ele mentiu descaradamente e, a princípio, pelo que sabemos até aqui, sem nenhum motivo. Tudo que foi revelado poderia ter sido contado por ele próprio, dando o devido contexto, dando as devidas explicações. E tenho certeza que o sentimento que existe, que colocava, pelo menos, né, e eu acho que, no fundo, ainda coloca o presidente Lula como o provável derrotado dessa eleição, esse sentimento faria com que a sinceridade demonstrada por Flávio Bolsonaro fortalecesse a sua candidatura e ele passasse por essa tempestade sem muito dano. Só que não, ele não fez isso, ele fez o oposto disso. Ele foi por um caminho que essa confiança se quebra. E aí o que resta para ele? Resta um sentimento muito sólido, muito consolidado, numa parcela bastante expressiva da população brasileira que não quer mais a continuidade do governo de esquerda no país. Então, se ele quebra essa confiança, o que pode acontecer? Né? E sofre o ataque dos seus adversários na direita. O que pode acontecer no segundo turno? É as pessoas votarem ainda em Flávio Bolsonaro, caso seja ele aí para o segundo turno, porque não querem a continuidade do governo petista. Mas será um voto muito mais desanimado, muito menos engajado e provavelmente haverá um aumento da abstenção. Né? O comparecimento nas urnas ficará menor em razão dessa falta de brilho nos olhos do eleitor de ter orgulho, de chegar, não, vou escolher esse camarada aqui porque eu confio nele. Isso, infelizmente, Flávio Bolsonaro tirou das mãos do eleitor.
1: Pois é, a gente vai seguir acompanhando as manifestações, essas articulações dos pré-candidatos, dos partidos. Qualquer novidade a gente traz aqui e analisa, debate com os nossos comentaristas. Uma outra informação, o presidente Lula assinou hoje dois decretos sobre redes sociais, regulamentando regras fixadas em julgamentos do STF e definindo uma agência ligada ao governo para fiscalizar essas obrigações. As normas que aumentam a possibilidade de punição das big techs por conteúdos veiculados por terceiros já valiam, desde que essa responsabilidade foi estabelecida pelo Supremo no ano passado. Mas não havia um órgão específico responsável por fiscalizar essas regras de modo mais amplo. Há ainda recursos pendentes de análise pela Corte. E na ocasião do julgamento, o STF fez um apelo para que o Congresso legislasse sobre esse assunto. Bem, deixa eu chamar o Roberto Mota para analisar essa previsão de fiscalização das Big Techs por uma agência a ser criada e esse órgão ficará ligado, conectado ou subordinado ao Ministério da Justiça, que naturalmente dará as diretrizes sobre como será esse tipo de fiscalização. Há dúvidas sobre como esse órgão conseguirá monitorar tantas postagens, né, Mota?
0: Não precisa haver nenhuma dúvida, Caniato. Esse órgão vai usar o conceito da tolerância repressiva, criado pelo filósofo marxista Herbert Marcuse. É um conceito que já foi amplamente adotado pelo Estado brasileiro. Ele diz o seguinte: a esquerda pode dizer o que ela quiser, porque a esquerda é a favor da liberdade e da democracia, mas a direita não. Qualquer coisa que a direita disser deve ser severamente censurada. É o que diz a teoria da tolerância repressiva, de Herbert Marcuse. O que acontece é que a Suprema Corte brasileira praticamente anulou o artigo 19 do Marco Civil da Internet. O Marco Civil é uma lei que foi aprovada de forma regular pelo Congresso Nacional, uma lei muito elogiada. O nosso querido Dávila sempre elogia o Marco Civil da Internet como uma das leis mais avançadas do mundo para tratamento do ambiente virtual. Mas a nossa Suprema Corte disse não. O artigo 19 dizia o seguinte: as plataformas de internet só poderiam ser responsabilizadas por danos decorrentes de conteúdos se, depois de uma ordem judicial, elas não removessem o material. Pelo que eu entendo da decisão da Suprema Corte, esse requisito de ordem judicial foi retirado e as plataformas agora têm que agir de forma proativa. Se elas não agirem, mesmo sem ordem judicial, elas podem ser responsabilizadas. Então, pensem no que isso vai significar para a liberdade de expressão no ambiente online. Previsivelmente, e como consequência da decisão, como se fosse um jogo de futebol, tabelinha, né? Um chuta, o outro dá um passe. O governo disse, deixa comigo, eu vou criar agora um órgão para cuidar disso. E o órgão, aparentemente, vai ser a Agência Nacional de Proteção de Dados, que foi criada para proteger a privacidade dos usuários, mas agora encontrou uma segunda utilização, que é cuidar da censura das redes sociais. Porque não há outro nome para isso. O que nós estamos vendo sempre sob o eufemismo de regulamentação é censura. E sempre usando o conceito de tolerância repressiva de Herbert Marcuse.
1: Pois é, inclusive, durante a tarde, né, após a divulgação dos decretos, alguns veículos de comunicação divulgaram a informação que as redes sociais teriam de apagar nudes, né, fotos de pessoas sem roupa, mas vazados, sem autorização, em até 2 horas. Daí eu fiquei pensando e até comentei com alguns colegas na redação, mas várias redes sociais já possuem dispositivos de não permitir o compartilhamento desse tipo de conteúdo. Há, inclusive, relatos de mulheres que amamentam e, por aparecer uma parte do seio da mulher, né, do peito da mulher amamentando a criança, automaticamente a rede social acaba derrubando aquela postagem. Ou seja, muitas já fazem esse tipo de monitoramento. Tem robôs, dispositivos que impedem esse tipo de postagem. Deixa eu chamar o Luiz Felipe Dávila também para trazer seus apontamentos a respeito do decreto, da função dessa agência e do receio que muitos acabam externando do início de um processo de censura mesmo, Dávila.
15: É censura e é mais um exemplo de como o populismo é nefasto para o país, como o populismo é um vírus que destrói as instituições brasileiras. O PT, desde o primeiro mandato de Lula em 2003, já era a favor da censura. Usava uma palavra bonita, era controle social da mídia. E eles nunca desistiram dessa ideia de censurar a opinião, a liberdade de expressão, vigiar aqueles, principalmente, que são críticos ao governo. Mas, felizmente, durante muito tempo, o Congresso Nacional agiu de forma célere para evitar que o tal do controle social da mídia se tornasse lei, e que se tornasse lei seria inconstitucional, porque, na verdade, viola uma cláusula pétrea da Constituição que garante a todos os brasileiros a liberdade de expressão de opinião. Só que essa sequência desastrosa de governos populistas que o Brasil vem tendo há mais de 20 anos vem minando a cada tempo, gradualmente, a liberdade de expressão, a liberdade de opinião e impondo a censura no país. E hoje nós chegamos a quase um regime autoritário no Brasil em que as pessoas precisam tomar muito cuidado com as palavras. Veja só, em 2014, o Mota bem lembra que o Marco Civil da Internet foi uma legislação exemplar, aplaudida no mundo inteiro, considerada uma legislação referência. Por quê? Primeiro, foi uma legislação que o Congresso Nacional aprovou consultando as pessoas, consultando as big techs, consultando juristas e órgãos reguladores. Todo mundo foi ouvido. Por isso que saiu um excelente projeto de lei. Por que ele é excelente? Porque ele garante as regras, mas garante a liberdade de expressão total, que só pode ser suspensa a opinião de alguém, como bem lembrou o Mota, com uma decisão judicial. Agora, isso caiu. Mas se você pode censurar alguém sem decisão judicial, isso chama-se censura. Isto é uma violação da Constituição brasileira. Isto é uma violação de uma cláusula pétrea da Constituição, o que é ainda mais grave. Agora, nesta fase de ativismo judicial, governo populista, é uma combinação bombástica, porque um absurdo de uma decisão dessa do governo, que viola a Constituição brasileira, parece que vai contar com o apoio do Supremo Tribunal Federal, que, na verdade, foi ali a decisão que o Supremo deu, abriu espaço para isso. E a Constituição? E as liberdades individuais? E a democracia? Onde estão? São sepultadas no Brasil. Caem na vala da imoralidade, do autoritarismo, do ativismo judicial. E aí o brasileiro está sempre no limbo, porque qualquer coisa que faça será considerado ilegal por esses tecnocratas e burocratas. É aquele Estado autoritário imaginado por George Orwell nos seus escritos.
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0: E termina aqui mais uma edição de Os Pingos nos Is. Eu agradeço muito a sua companhia e audiência. Na sequência, Jornada Esportiva Jovem Pan imperdível. Tchau, pessoal.
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0: meus amigos. Boa noite a você do rádio Jovem Pan São Paulo FM 100,9, rolando a bola pela Copa Sul-Americana, em noite de Sul-Americana e também de Copa Libertadores da América. A partir de agora, Vila Belmiro, tem Santos e San Lorenzo, jogo de vida ou morte, jogo decisivo pro Peixe, só a vitória interessa. Mais tarde tem Palmeiras e Cerro Porteño, mais tarde tem Flamengo e Estudiantes, tudo aqui na Jovem Pan pra você. As duas equipes estão no gramado, em 6 minutos, rola a bola, começa o jogo e a Pan rola a bola pra você. 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Vamos direto escalar os times na Vila Belmiro, começando com o Peixe. Atenção Brasil, a Pan escala o Santos na Vila. Escalando o Santos, vem comigo Guilherme Nápoles.
1: Do técnico Cuca, o Santos jogando a vida na Copa Sul-Americana, lanterna do Grupo D, apenas 3 pontos conquistados, ainda não venceu na competição. E olha que já jogou em casa contra o fraquíssimo Deportivo Recoleta. Vem a campo sem Neymar, sem Escobar, com o seguinte time titular, do goleiro ao ponta esquerda, anote aí José Manuel. 77, Gabriel Brazão na meta, é o goleiro, a linha de defesa tem 18, Igor Vinícius de volta ao time titular na direita. No miolo de zaga, o capitão Lucas Veríssimo tem a camisa de número 4 e Adonis Frias veste a camisa de número 98. Pela esquerda, fechando a linha defensiva, novidade, Álvaro Barreal improvisado como lateral esquerdo. No meio de campo, a dupla de volantes, 15 para William Arão e 28 Christian Oliva. No meio de campo são 2 armadores, 30 Miguelito, esse joga mais aberto pela esquerda, Rolaser tem a camisa de número 32. E no comando de ataque, Gabriel Bontempo tem a camisa 49 pelo lado direito e Gabriel Barbosa, o Gabigol, assume a vaga de Neymar no comando de ataque com a camisa de número 9. Repeteco do Santos que vem a campo, com Gabriel Brazão, Igor Vinícius, Lucas Veríssimo, Adonis Frias, Barreal, William Arão, Cristian Oliva, Miguelito, Rolaser, Gabriel Bontempo e Gabriel Barbosa, o Gabigol. No banco de reservas, são 12 opções para o técnico Cuca. 1, Diógenes. 67, Rodrigo Falcão. 2, Eivaldo. 26, João Ananias. 38, Rafael Gonzaga. 48, Gustavinho. 81, Samuel Pierre. 8, Rincon. 7, Robinho Júnior. 11, Rony. 21, Moisés. E 19, Lautaro Dias. O Santos escalado, Zé.
0: Tá certo, meu amigo. Muito obrigado. Renan Gabriel, tá ligado. Maria Rita Faria. Voltei, Maria Rita. Obrigado. Quem mais tá aqui? Solange Braga. Obrigado, Solange. Tô de volta. Deixa eu ver quem mais aqui ligado, conectado. Roberto também tá conectado com a gente aqui no futebol da Jovem Pan. Muito obrigado pelo carinho. Muito... O Estênio Santos. Boa noite. Grande abraço a você ligado, conectado comigo aqui no canal de esportes da Jovem Pan do YouTube. Antônio Bernardo Silva também tá com a gente aqui, acompanhando o futebol pela Jovem Pan. Alexandre Santos está com a gente também. Muito obrigado, meus amigos. Vamos escalar agora o San Lorenzo. Vem aí o time argentino na Vila. Escalando o San Lorenzo, Guilherme Nápoles.
1: Do técnico Gustavo Álvares, é o contraste. O Santos, o lanterna, o San Lorenzo, o líder do grupo D da Copa Sul-Americana. Vem a campo com 3 zagueiros, uma formação com 5 meio-campistas e 2 atacantes. Do goleiro ao centroavante, anote aí José Manuel. 12, Gil é o goleiro na meta, goleiro paraguaio. Na zaga são 3 defensores, 4 o colombiano Romanha, 55 Montenegro e 32 para Herreira. Meio de campo, 1 volante, 8 Inselraldi. Pela direita, Tripiti, o capitão tem a número 24. Pela esquerda, De Ritz veste a camisa de número 6, jogador uruguaio. Mais à frente, na armação, são 2 jogadores. 28, Nahuel Barrios. E 10 para Gulli. No comando de ataque, Alzumendi tem a camisa de número 29. E o artilheiro Coelho, veste a camisa de número 9. Repeteco do San Lorenzo, que vem a campo com Gil, Romanha, Montenegro e Herrera. Incel Raldi, Tripitio, Derrites, Barrios, Gulli, Alzumendi e Coelho. No banco de reservas, também são 12 opções para o técnico Gustavo Álvares. 25, Devecchi. 35 para Córdova, 16 Corujo, 34 López, 3 Pegano, 26 Abrego, Perruzzi veste a camisa de número 5, Retalino tem a camisa de número 13, 14 Letstatter, 11 Reale, 17 para Rodrigues e 18 Erazo, o colombiano, esse é experiente, hein? Fechando a lista no banco de reservas é...
0: E a arbitragem, Guilherme Dápolis.
1: Da Venezuela, hein? Árbitro experiente hoje, Alexis Herrera da Venezuela. Auxiliado por Jorge Urrego, o auxiliar número 1. O auxiliar número 2, bandeirinha Lubin Torrealba. Quarto árbitro, Carlos Parra. E no VAR, Juan Soto. Todos esses da Venezuela, Zé.
0: Tá certo, anotou Donizete Lima, Ivan Pereira Guedes, Fausto Pereira Guedes. Fala de Avaré, né? Fala em Fausto, Fausto Favara aniversariando hoje, hein? Estamos convidados para a festa, todo mundo aqui convidado, a festa vai ser grande. O Gretson Amorim também está ligado em Porto Velho, alô Porto Velho. Muito obrigado meus amigos, Antônio Vilela também está com a gente em Marcelândia, Mato Grosso, Brasil ligado. Vai autorizar o árbitro, vai rolar a bola, vai começar o jogo. Vai dar na saída a equipe do San Lorenzo da Argentina. Vai começar da Vila Belmiro, é jogo decisivo. 19 horas pontualmente horário de Brasília, apita o árbitro. Bola rolando na Vila.
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0: A emoção do futebol está no ar pela Jovem Pan. Que rola a bola pra você.
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0: Lá vem para o campo de ataque, o Sandro Lourenço aberto aqui para a entrada da grande área, chega para fazer o corte, Vinícius tentou partir o grupo, Vinícius, a zaga tira mandando para fora do gramado. Tem favorito Bruno Prado, Santos e San Lorenzo começando da Vila.
4: Ah, eu acho que não tem não, apesar do Santos jogar em casa, o retrospecto na competição e na temporada não dão esse favoritismo para o Santos, ainda tem alguns desfalques, para mim é um jogo muito igual.
0: Lá vem partido outra vez o San Lorenzo para a entrada da grande área, tentativa de finalização, trava a zaga no peixe aqui do campo defensivo, sai Rolizer, domínio do meio do gramado, tentou girar agora para o lado esquerdo do campo, chegou então para fazer o domínio, atrancando para a entrada da grande área, Miguelito, aqui no lado esquerdo, Gabriel Barbosa, dominou, cruzou, bola tocada, vai entrando, é gol! Gabriel Montempo, garoto, coloca a bola na rede. E contra-ataque bem armado. O Lízer do meio campo meteu bola aqui na ponta esquerda. Partiu em alta velocidade a equipe da Vila. Avançando. Miguelito da esquerda. Gabriel Barbosa cruzou na medida. No lado direito. Bom tempo chegou. Chegou meio que no carrinho. E colocou a bola no fundo da rede. Abre o placar o peixe da Vila Belmiro. Santos na frente. Santos 1, San Lorenzo 0. Gil, essa aí passou. Pega a bola, bota a bola de novo para rolar. Que contra-ataque lindo, Guilherme Nápoles.
1: De manual, com a grande surpresa da escalação, sendo primordial para essa jogada do Santos. Pela esquerda, o Miguelito faz o corte e arma. Dá um lindo passe para o Gabriel Barbosa, que agora fez a vez do garçom. Ele que já era o líder de assistências do Santos na temporada, tinha 5. Agora tem 6. Caiu pela esquerda, fez o cruzamento para dentro da área e o Gabriel Bontempo, como um ponto, hein? Cortou para o meio e chegou de carrinho, entrando com bola e tudo dentro da rede. Gabriel Bontempo marca, é o terceiro gol dele nessa temporada. Empurrou para dentro, de carrinho, foi na raça. Santos na frente 1-0. Nesse momento, o árbitro revisando um possível impedimento do Gabriel Barbosa no lance, Zé.
0: Ih, rapaz, tá no VAR o gol. Tá no VAR, checagem do gol do VAR, analisando possível impedimento na hora que o Miguelito lançou o Gabriel Barbosa aqui do lado esquerdo, mas foi uma jogada sensacional, Bruno Prado, se não validar o gol, será uma pena, gol muito bonito pela jogada.
4: Sim, jogada desde lá de trás, né, o San Lorenzo estava avançando, estava atacando, o Santos rouba a bola, faz a jogada, e a dúvida é quanto ao impedimento do Gabigol. Eu fiquei, teve um replay, no replay eu fiquei muito na dúvida sobre a posição do Gabigol. É um lance que tem um risco sim de ser anulado. Não deu para ver tão bem no replay, mas eu tive uma dúvida assim, se o Gabigol não estava na frente quando recebe o passe do Miguelito.
0: É, tá demorando. Ou o cara lá que tá traçando as linhas é ruim de serviço, ou tá, é duvidoso mesmo. Ou tá ali no limite. Ih, rapaz, acho que tá confirmado. Confirmou. Que o Gabriel abraça bom tempo. Confirmado o gol, Guilherme.
1: Confirmado. Santos na frente, agora pega o elevador. Sai da última posição do grupo D. Vai para a liderança. Santos na frente, 1-0. Gabriel Bontempo marca o terceiro dele na temporada.
0: Rapaz, um minuto de jogo na Vila Belmiro. O Santos já marcou, fez 1-0. E o zagueiro estava tentando ver aí quem iniciou a jogada na defesa. Quem cortou e iniciou a jogada foi o Lucas Veríssimo. Depois passou ali do meio campo com o Rolheiser, com o Miguelito. Chegou no Gabriel Barbosa e o cruzamento perfeito para o Gabriel Bontempo, que finalizou colocando a bola na rede. 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
0: Grande abraço a você ligado, conectado comigo no futebol da Jovem Pan. Alô, Natal! Grande abraço, obrigado pelo carinho. Alô, Kaique, também está ligado aqui no futebol da Jovem Pan. Antônio Vilela está com a gente aqui também, valeu demais. João José Alves, também conectado, curtindo o futebol pela Jovem Pan. Obrigado pelo carinho, obrigado pela audiência. O Fábio Alves também está aqui e vem para o campo de ataque, lado direito do campo, recolhendo, trabalhando agora. O Laser, bola solta do meio, aberta na direita. Agora chegou para fazer domínio, vem levando o Santos, partindo para a boca do gol. Enfiada de bola na entrada da grande área, zaga tirou, voltou o Santos, insistindo aqui pela direita do campo. Corta a zaga, vem para tirar do campo defensivo, afasta Coelho, tenta ligar o contra-ataque. O Laser brigou, ganhou, largou da direita para o Bontempo. Bontempo carrega, solta do outra vez o Laser, dominou, tentou enfiar da grande área, procurando o Bontempo outra vez, bateu na marcação e foi embora para fora do gramado. É lateral aqui na direita, lance manual, outra vez para o Santos fazer a cobrança. Meus amigos, estamos virando o tempo e placar de jogo na Copa Sul-Americana. 5 minutos e meio, primeiro tempo da Vila Belmiro. No placar, o Jovem Pan, Santos 1, Gabriel Bontempo foi na rede, San Lorenzo 0, PH.
1: Nos outros jogos da Sul-Americana, em minutos iniciais, Boston River 0, O'Higgins também 0, Olímpia 0, Vasco da Gama também 0. Na Libertadores da América, Nacional do Uruguai 0, Universitado Peru 0.
0: Esse jogo do O'Higgins aí, o torcedor são paulino tá secando o O'Higgins nesse jogo. Não pode ganhar.
1: Zé.
0: Oi, Guilherme.
1: Só fazendo uma correção, o Santos com esse resultado vai para a segunda colocação do grupo. O critério de desempate, primeiro o confronto direto. Só qual que é a questão? Como é um empate triplo, o Santos fica na frente do San Lorenzo, o San Lorenzo fica na frente do Cuenca e o Cuenca fica na frente do Santos. Por ser um empate triplo, aí o saldo de gols vira o primeiro critério de desempate.
0: E Santos fica em segundo lugar nesse momento. Mas ganhando o jogo de hoje, ganhando do Cuenca na última rodada, aí não tem conversa. Não tem que fazer conta. Não precisa de calculadora, de matemática. Não precisa de chamar o Guilherme Nápoles para fazer conta, nada disso.
1: E se fizer mais um golzinho, já assume a liderança, porque o saldo de gols do São Lourenço é um positivo, do Santos zero. E aí, se o Santos fizer mais um, vira zero para o São Lourenço, um para o Santos.
0: E lá vem tentando partir para o campo de ataque. Levantamento de bola aqui pela direita. Ela foi embora para fora do gramado, meus amigos. 7 minutos, primeiro tempo de jogo. Placar de 1 para o Santos. Gol de Gabriel Bontempo a 1 minuto. Quase 1 minuto, né? 0 para a equipe do San Lorenzo. Vem para o jogo outra vez o San Lorenzo. Bola aqui do meio campo. Chegou. Insaurralde domina. Tenta o toque mais à frente. Abriu aqui do lado direito. Chegou para o Tripicho para fazer o domínio. Larga a bola outra vez aqui do meio campo. Chegou então Barros. Dominou. Tentou girar. Vai para cima da marcação. Levou pelo meio. Ajeitou mais atrás. Coloca Insaurralde. De domínio outra vez aqui no meu campo, abriu o jogo do lado esquerdo, chegou Herrera para o domínio, parou, pisou na bola, devolveu aqui pelo meio, vai partindo para o ataque, enfiada de bola aqui na entrada da grande área, vem levando, vem carregando aqui no lado esquerdo do campo, conduzindo agora aos Mendes dominou, ajeitou mais atrás, coloca a bola em Salhão de domina, e vira o jogo, meteu lá no lado direito o Romanha, vai chegar para fazer o domínio, passou sobrando o Herrera. Herrera recolhe pertinho da linha de lado, lado direito, pertinho da linha divisória do campo, larga a bola rapidamente aqui no meio, chegou para fazer o domínio, Gulli levou, abriu o jogo do lado direito, aperta, vem para fazer o corte aqui, Barreal, tenta ligar o contra-ataque, Gabriel Barbosa do meio, contra-golpe, Bontempo sinalizou, pediu aqui na frente, enfiada de bola no bico da grande área, chegou cruzando para a boca do gol, a zaga tira, corta aqui atrás de qualquer maneira, ele tentava o toque para o Gabriel Barbosa, devolução, o Gabriel não chegou, o zagueiro veio primeiro, aí tenta o contra-ataque outra vez na direita, a equipe do San Lorenzo, aos Mendes recebeu, foi atropelada, é falta, marca o árbitro, falta marcada para o time argentino bater, Guilherme Nápoles.
1: No campo de defesa, fez o Ousmane, que é o vice-artilheiro do time na temporada, 5 gols marcados, foi ajudar também na saída de bola. Recebeu a carga nas costas do Igor Vinícius e a falta foi marcada. O Igor Vinícius, que hoje retorna ao time titular contra o Curitiba, ele deu lugar ao Mike. Acordou no domingo com estado febril, não esteve à disposição do Santos. O Mike foi muito mal, tanto que hoje nem aparece no banco de reservas, é.
0: Tá certo. Elcio Aparecido tá ligado no Futebol da Pan. O Nino Arruda também tá com a gente aqui, curtindo a jornada esportiva da Jovem Pan. Edileuza tá ligado no Futebol da Pan. O Osmar também tá com a gente aqui. Muito obrigado pelo carinho, muito obrigado pela audiência. O Everton Ferreira de Araújo também tá com a gente, curtindo o Futebol da Pan. O Wesley também tá ligado. O Sérgio Lousada também tá com a gente aqui. Grande abraço, meus amigos. E vem Santos tentando na direita com Gabriel Bontempo, chega primeiro para fazer o corte aqui atrás, afasta Derrites, tenta ligar o contra-ataque, larga o jogo aqui do lado esquerdo, Arão chegou, o Ilharão vem para fazer o corte, toca na bola e manda para fora do gramado, antecipando ao Coelho que ia receber. 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
0: Abraçando você, ligado, conectado no Futebol da Pan, tenta partir para o campo de ataque, me levando aqui pelo meu campo, Salvado e dominou, tocou do lado, entrega a bola aqui do meio, vem então para fazer o domínio, trabalhando, abriu na direita, Romanha vem para o domínio, parou, tenta o passe mais à frente, solta a bola na meia, vem para partir para o campo de ataque, aberta a bola na direita, recebe Tipricho, chegou na linha de fundo, vai tentar o cruzamento de bola na boca do gol, Tripicho, chega a zaga, cortando, mandando a bola para a lateral, Tripicho vai para a cobrança, batendo mais atrás, agora para o Romanha, Romanha no ataque, tentou gerar do meu campo. Salvadio tentou chegar, Gabriel Barbosa recupera o arco no meio, ainda vem tentando contra-ataque agora a equipe do Santos, movimentando bola no meio, vem levando, vem partindo para o contra-ataque aqui pelo meio, carregando Oliva. Oliva abriu na esquerda, soltando rapidamente agora para o Barreal, Barreal devolvendo aqui pelo meio, Arão, Arão voltando, Barreal, Barreal tentou soltar mais à frente, coloca da meia, vem partindo para o ataque, carregando agora Miguelito, Miguelito soltando lateralmente, bola agora no meio campo, chegou para o domínio, carregando o Rolheiser, abriu na esquerda, bola um pouco mais atrás, outra vez vem para o domínio, carregando bola, conduzindo do Miguelito, soltou na esquerda, o Santos vai, chegou para fazer o domínio, tentou passar pelo marcador, o Rolheiser passou, puxou para a linha de fundo, chega a marcação, ele vai para o fundo do campo, prepara o cruzamento, não tem espaço, não tem brecha, é pressionado, marcada que pertinho da linha de fundo, a arbitragem parou para marcar, só não vê se deu falta, só lateral, de qualquer forma é posse de bola para o Santos, com lateral aqui na esquerda, pertinho da bandeirinha de escanteio. 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Primeiro tempo de jogo, passamos de 10 minutos do primeiro tempo, 1 para o Santos, 0 para o San Lorenzo, bola jogada na grande área, vai Arão, chega a zaga, tira, deu o rebote, vai meter a bola para a boca do gol, Rolheiser mandou aqui dentro, a zaga afasta de novo, sobrou Barreal, ajeito do meio para o Arão, Arão voltando bola, aqui do lado esquerdo, chegou então, voltando aqui do campo defensivo, Lucas Veríssimo recolheu, chega pressionando o Coelho, ele voltou na entrada da grande área, Brazão dominou, pressionado também, despacho errado aqui para o meio campo, recupera então o San Lorenzo, avança com ela aqui pelo meio, enfiada na entrada da grande área, estica a perna do Luiz Frias, vem pro corte, tá no meio, vem pro Oliva, dominou, limpou, ajeitou pro Arão, que abre o jogo na esquerda, vem para fazer o domínio, Barreal recolhe jogando de ala esquerda hoje, Barreal dominou, trabalhou aqui pelo meio, entrega para o Gabriel Barbosa, busca o jogo do campo defensivo, volta para o Barreal, pulou aqui pelo meio campo, entrega outra vez para o Oliva, ajeitou Cristian Oliva aqui no meio campo, larga a bola pelo meio, tentou partir Miguelito, Miguelito solta do lado, vem embora, a bola aberta agora da direita, chegou pro domínio, Igor Vinícius largou da entrada da grande área, chamou pra tabela, dominou, cruzou pra boca do gol, tira a zaga, deu o rebote aqui do meio, lá vem bomba de fora, bateu forte, Cristian Oliva mandou por cima, linha de fundo, é tiro de meta pro San Lorenzo bater, Guilherme Nápoles.
1: E o Cristian Oliva sai com aquele sorriso amarelo, né, Zé, depois do cruzamento do Igor Vinícius pela direita, o Romanha fez o corte, e aí a finalização do Cristian Oliva, de fora da área, tentou depois do domínio, tinha espaço, é verdade, mas não finalizou também, por cima da meta, na arquibancada, tiro de meta San Lorenzo, o Santos vence na Vila, 1-0.
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0: Lá vem tentando partida agora para o contra-ataque, avançando pela esquerda de Hitz, passa espetacularmente pelo primeiro, recebeu, tabelou, na esquerda vai cruzar, mandou para a área, tira Adonis Frias, corta na sequência, afasta a larga do meio para o Cris Oliva, soltou aqui do grande círculo, de primeira, Gabigol meteu bola aqui do lado esquerdo, lá vem o Santos partindo para a entrada da grande área, dominou, levou, carregou Gabriel Montempo aqui pela esquerda, vai tentar invadir a área, aí parou diante da marcação, pressionado, teve que voltar, ajeita do Barreal, rolou pelo meio campo, entrega no Arão, Arão domina, vem levando, abre a bola outra vez aqui no lado esquerdo, chegou o Barreal para o domínio, vai para cima da marcação, tentou fugir para a linha de fundo, pressionado, marcado, acabou perdendo, recupera o São Lourenço aqui atrás, Bruno Prado, estamos agora com 13 do primeiro tempo, deixa eu ver o Santos, avança, Oliva, ajeitou, vem bomba de fora, bateu na marcação outra vez, a bola sobra no meio, pode tentar contra-ataque do São Lourenço, o Santos tenta dar o bote, ainda da marcação, Adonis Frias aqui na frente, bateu, bateu no adversário, sobrou pertinho da linha de fundo, Montempo vai pressionar, despacha aqui atrás, corta de qualquer maneira, Romanha levanta para o campo ofensivo, subiu respondendo na cabeçada, Frias, o árbitro pegou falta, Bruno Prado, agora 14 do primeiro tempo, Santos 1, São Lourenço 0.
4: Bom, gol no início muito importante, evita uma retranca do adversário, São Lourenço está saindo para o jogo, se bem que já o gol que tomou o São Lourenço foi num contra-ataque, não, o Santos conseguiu o gol no contra-ataque. Então o São Lourenço está saindo um pouco, está saindo para o jogo, o Santos tem espaço para contra-atacar, tem o Miguelito, que é um jogador de velocidade, pela direita um bom tempo. O Bom Tempo tem feito uma boa temporada, né? Fez o gol hoje, é um jogador que parece que se adaptou muito bem nessa posição de meia pela direita. É um Santos que nos contra-ataques leva perigo, né? O São Lourenço vem para cima, tomou o gol cedo, e no contra-ataque o Santos tem sido mais perigoso que o time argentino.
0: Sobe cartão amarelo para o zagueiro do Santos nessa falta, Nápoles.
1: Lucas Veríssimo, camisa de número 4, 15 minutos do primeiro tempo, hein, chegando agora no relógio, e o Santos tem o seu cartão amarelado. O Veríssimo, que era o único jogador do Santos pendurado, hein, tá fora do jogo contra o Cuenca. Vem o São Lourenço na falta.
0: Levantamento de bola do De Ritz, dá para a boca do Guazaga, tirou, voltou, de fora, bomba! Passa a bola, a esquerda vai para a linha de fundo. Voou nela, Brazão não chegou a tocar, passou rente atrás. Uma bomba de fora da grande área do São Raul. Que perigo, Guilherme Nápoles.
1: E a defesa do Santos não fechou o segundo rebote, né? A segunda bola. Finalização de fora do Insaurralde, de perna direita. A bola até fez uma curva bonita, mas foi à esquerda da meta, defendida pelo Gabriel Brazão. Tiro de meta para o Santos, que vence 1-0 na Vila.
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0: Grande abraço a você ligado, conectado comigo no futebol da Jovem Pan. Obrigado, Brasil, pelo carinho, obrigado pela audiência. Luana Fabiola no futebol da Jovem Pan. Leone Correia também. A Tatiana Furtado. Grande abraço, meus amigos. Ligados, conectados aqui no futebol da Jovem Pan. Obrigado pelo carinho. Alô, Mendonça, em Santa Cruz do Rio Pardo. Grande abraço, alô, Areia. Deixa eu ver quem mais. José Rodrigues também está com a gente. O Dirceu está ligado aqui do futebol da Jovem Pan. Muito obrigado pelo carinho, muito obrigado pela audiência. Valeu demais, minha gente. 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Muito obrigado pelo carinho, muito obrigado pela audiência. Paulo Barbosa Carvalho também está com a gente aqui no futebol da Jovem Pan. Reginaldo Carnaúba, obrigado pelo carinho, pela audiência. O Hugo está aqui também. Obrigado pelo carinho, viu? Obrigado com todos nós aqui da Jovem Pan. Valeu pelo carinho. O Carlos Alberto Lino, lá de Campinas, também está conectado, está ligado no futebol da Jovem Pan. O Marco Sérgio também está com a gente aqui. Valeu, meu amigo. É isso mesmo, lembrou bem, rapaz. E lá vem Santos tentando partir para o jogo. Bola solta aqui no meio do gramado. Olhei, ele para trás, deu na fogueira. Então, Cris Oliva bateu de qualquer jeito aqui do lado esquerdo. Chegou, dominou aqui no meio do gramado, lado esquerdo. Barreal, Barreal trabalha bem. Gira do lado direito, outra vez, trabalhando bola. Rolazer com aqui da direita com o Igor Vinícius. Soltou mais à frente, Gabriel Montempo. Dois da marcação, tentou girar do meio, na fogueira. Chega Frias, não toque à frente. Rolazer dominou, é pressionado, marcado. Vem Frias de novo, pressionou e recuperou. O São Lourenço está aqui do campo de ataque, vem perigosamente. Aberto o jogo do lado direito, avançou, levou, tentativa de toque da grande área. Deu certo, Coelho tentou bater para outro lado. Acho que ele bateu pro gol, pegou todo torto. Aí virou meio que um cruzamento que foi para a lateral do outro lado. Para mim ele bateu direto e bateu totalmente errado, Guilherme.
1: Pra mim também, Zé. Foi finalizar de perna esquerda. O movimento foi claro de uma finalização, mas pegou tão do lado da bola que virou um cruzamento. Lá do outro lado, o Tripitio não conseguiu alcançar, né? Um jogador de menor estatura. A bola passa por ele, morre na linha lateral. Arremesso manual pro Santos na defesa.
0: E o convocado, tá na Vila, hein?
1: Tá lá, camisa 10 tá na Vila. Tá na arquibancada, o Neymar, capitão e camisa 10 do Santos. Tá acompanhando o jogo de perto. Ele que já não entraria em campo de qualquer forma por conta da convocação, um combinado que ele tinha com o Santos. Mas de última hora teve um edema na panturrilha, um edema de 2 milímetros, sofrido na partida contra o
0: Curitiba. Isso preocupa para a Copa ou não?
1: Para a Copa do Mundo não, Zé. Vai até, inclusive, se reapresentar mais cedo à seleção brasileira e fazer o tratamento para esse edema lá na Granja Comari com a comissão médica da CBF.
0: Vamos chegar a jogar para o Santos? Tem despedido no Santos ou nada?
1: Não,
0: agora
1: só depois
0: só
1: da Copa,
0: Copa agora.
1: Só depois, não Santos, só depois da Copa.
0: Ih, rapaz, lá vem pro jogo. Tentou trabalhar no meio, Arão, Arão soltando pro Gabriel Barbosa. Abriu na esquerda, Miguelito soltou aqui pelo meio. O Roliezer largou na direita, bom tempo. Um tapa lindo na bola, lançamento da ponta esquerda. Boa bola pro Gabriel Barbosa, chegou no fundo. Rodou na entrada da grande área, bom tempo. Ajeitou mais atrás, derrubado o Roliezer. Entrada da grande área. Olha, pra exagerar, coisa de narrador que gosta. Um palmo da linha frontal da grande área. Tô exagerando, tá, gente? Mas pertinho, pertinho na entrada da área. Falta dura em cima do Roliezer. Falta perigosíssima para o Santos fazer a cobrança, Guilherme Nápoles.
1: E vou te falar, hein, Zé. Torcedor do Santos surpreso com a atuação até agora. 19 minutos de um bom jogo do Santos, trocando passes no ataque, criando muitas chances. Agora a troca de passes. Começou com bom tempo, esticando o Gabriel Barbosa pela esquerda. O Miguelito achou o Roliezer e a falta é perigosíssima. Ah, meio palmo da área, como você bem citou. Falta para o Santos pelo lado esquerdo. Tem o Roliezer, mas tem também o Barreal na bola. Até o Adonis Frias está por ali, Zé.
0: Lá vem na bola parada, preparando o Santos. Vem na cobrança. Vai para a batida. O Gabriel Barbosa está achando um espaço ali, ali na esquerda, Bruno. Bem interessante. E mais ainda, a bola está chegando para ele.
4: Sim, ele abre ali pelo lado esquerdo e é canhoto, né? Então ele vai, leva para o fundo, consegue fazer o cruzamento, como fez no lance do gol. Ele está conseguindo, o Santos tem espaço para jogar. O Solanense ataca, o Santos tem esse espaço. E o Gabriel Barbosa, por enquanto, participando bem do jogo, fazendo uma boa partida.
0: Barreal posicionado para fazer a cobrança da falta. Quem mais está ali ajeitando? Igor Vinícius também. Dali é para bater direto.

0: Com a perna canhota, a gente esperava uma finalização do Rolaser. Bateu no canto do goleiro, quase marcou um golaço na Vila Belmiro. Uma baita defesa do goleiro Gil. Paraguai botou para o escanteio, para o Santos pelo lado direito. O Rolaser vem nela de canhota.
1: Lá vem para o levantamento de bola para a grande área. Rolaser vem para a cobrança. Olha o Gabriel dando um abraço ali no trapito. Escanteio cobrado, bola curta aqui na direita. Vem trabalhando o Santos. Bola com o Igor Vinícius. Meteu na boca do gol. Tira a zaga, rebote aqui no meio campo outra vez com o Igor Vinícius. Ajeitou no lado esquerdo do campo. Chegou Gabriel Barbosa. Dominou, levou. Tentou passar pelo marcador, não passou. Insistiu a equipe do Sandorense. Insistiu também Gabriel Barbosa. Dá certa jogada para o Sandorense. Lourenço que tenta ligar o contra-ataque, chega o peito, recuperando o Cristian Oliva, largou no meio, enfiada de bola pela linha esquerda, Miguelito largando aqui no lado esquerdo do campo, Gabriel na ponta esquerda, chegou, dominou, pode pintar a bola para o gol, o goleiro pegou, puxou para o pé direito, bateu para o gol, Igor Vinícius, pega firme o goleiro do São Lourenço, Guilherme Nápoles.
0: Que está voltando hoje, é o time titular do Santos, apareceu agora como um ponto esquerdo, estava lá do outro lado, teve que fazer a recomposição bem rápido, cortou o marcador do São Lourenço, bateu de perna direita, recuou nas mãos do Gil que fez a defesa. Vem o São Lourenço no ataque, vinha.
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1: Abraçando você ligado, conectado comigo no futebol da Jovem Pan, 22 minutos, atenção Brasil, vamos girar, tempo e placar de jogo da Copa Sul-Americana. Eu confirmo, 22 minutos, primeiro tempo na Vila Belmiro. No placar da Pan, Gabriel Bontempo com quase um minuto de bola rolando. Deixa eu ver esse contra-ataque com o Edu lançado aqui na esquerda, vai levando o São Lourenço. Entrada da grande área, soltou mais à frente, agora Ausmente. Ausmente cruzou para a boca do gol. Chegou Barrial para fazer o corte no meio. Rolaser tentou de cabeça, o toque deu de presente para adversário. Avançou pela esquerda, Derrites. Derrites parou, encarou a marcação, tentou levar, ajeitou mais atrás, coloca a bola com o Salhout. Abriu na ponta esquerda, dominou, levou para a boca do gol. Ausmente na entrada da área, tentou bater, cruzado. Ela bateu na zaga, sobra a bola aqui pela meia direita, vem avançando então Herrera, abriu na direita do campo, recebe então carregando bola, abertura na boca do gol, o perigo, cruzamento para trás, de presente para o Oliva que corta e liga o contra-ataque, dá para o Miguelito, bela bola aqui na direita, lançamento é para o Gabriel Barbosa que domina, avança para cima do zagueiro, tentou cortar pelo meio, levou, prepara a soltura de bola, demorou demais, prendeu, aí tem que ajeitar mais atrás, voltou mais rápido o time do Sandorense, recompôs rapidamente no meio, a devolução agora do Cristian Oliva para o Gabriel Barbosa que vira tudo o jogo, o Gabigol meteu bola na esquerda, Barrial dominou, largou na entrada da grande área pela esquerda, chegou para fazer o domínio, vem carregando, vem conduzindo bola pela esquerda, Miguelito trabalhou, transando a jogada, toca lateralmente outra vez para Barrial, avançou pelo meio do gramado, tentou ajeitar mais atrás, coloca aqui no meio campo, chega então para fazer o domínio, carregando para o campo de ataque, vem levando Frias na direita com Igor Vinícius, largou a bola na ponta direita, vai chegar Oliva, largou na ponta, Igor Vinícius ameaçou cruzar, fintou, rolou na entrada da grande área pela direita, vem avançando Cristian Oliva, largou na ponta outra vez, Igor cruzou para a boca do gol, chegou Gabigol, tentou bater, trava a zaga, manda para fora, manda pela linha de fundo, e aí, vai dar tiro de meta ou escanteio? Gabigol ficou caído na área, Guilherme.
0: Pela reclamação do Gabriel Barbosa, o árbitro deu o tiro de meta, hein, Zé? Jogada do Santos pela direita, de novo Igor Vinícius, hein, hoje está participando. Fez o cruzamento por baixo, a disputa do Gabriel Barbosa com Romanha, o árbitro marcando o tiro de meta. Tiro de meta para o São Lourenço na Vila Belmiro, o Santos vence 1-0 no placar.
1: Confirmando, meus amigos, 29 minutos e meio. Primeiro tempo na Vila. Vamos girar o placar? Vamos confirmar o placar da Sul-Americana. Gabriel Bontempo marcou, Santos 1, São Lourenço 0.
3: Também na Sul-Americana, no grupo do São Paulo, Boston River abre o placar sobre o O'Higgins, 1-0 no Uruguai. Mais tarde na Libertadores da América tem 9:30 da noite, Palmeiras e Cerro Porteño, Flamengo e Estudiantes.
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1: E parou o jogo. Parou por quê, Guilherme?
0: Agora aquela mala, né, Zé? Aquele período para pausa, para reidratação. Na Vila Belmiro agora um clima ameno. Cerca aí de 20 graus na Baixada Santista nesse momento. 21 graus na Baixada Santista.
1: Desarmaram isso. Para quando parar, a TV pediu um comercial. Mas que não venderam ainda, então não tem, né? As TVs estão acompanhando as preleções dos técnicos.
0: Exatamente. Acompanhando aí a preleção do São Lourenço nesse momento. Inacreditável que o jogo seja paralisado. O Romanha, o destaque, viu, Zé? Tá passando ali um Eu ia falar o nome da marca, mas tá passando um sprayzinho na coxa esquerda. O zagueiro colombiano da equipe do San Lorenzo, o camisa de número 4,

0: Alemanha. O jogo segue parado na Vila Belmiro. O Santos vai vencendo de forma parcial 1-0. Num bom desempenho. Fazia tempo que o Santos não jogava bem assim, hein, Zé?
1: Ô, Zé. Mas também o nosso Guilherme Nápoles falou que o clima tá ameno com 20 graus também. É complicado, né, Zé? Clima ameno com 20 graus.
2: É assim. Você viu as viagens dele ultimamente? É só país tropical, temperatura lá em cima, entendeu?
1: Que ameno.
2: Praia, água de coco.
1: Tá acostumado com outra coisa,
2: muito
1: né?
2: Sol.
0: É ameno, 20 graus. Semana que vem é Buenos Aires, hein, Zé?
1: Olha aí.
2: Você viu?
1: Tô falando pra patamar, né, Zé?
2: Bruno Prado, pneu na pan. O jogo tá parado na Vila e o Santos vence o São Lourenço por 1-0, Bruno.
3: É, vitória justa. O Santos fez o gol cedo, teve as melhores oportunidades depois do gol. O Santos poderia ter feito o segundo. Está tendo espaço para acelerar, né? Não pega o gol no início, tira o São Lourenço de trás, abre espaço para o Santos. O Santos está acelerando, está em velocidade, com espaço para correr, fica muito mais fácil para o time do Santos. Então, se caprichar um pouquinho, pode fazer um segundo gol e ficar já numa situação mais tranquila no jogo. O Santos melhor, resultado justo até aqui. Gol cedo já determinou muita coisa sobre a sequência do jogo.
2: Deixa eu dar o tempo correto aqui, 27 minutos. Tempo corrido, viu? 27 minutos, primeiro. Acho que falei 29 agora há pouco, né? Não sei aonde que eu vi 29, rapaz. 27 minutos, primeiro tempo do jogo. Na Vila Belmiro, 1 para o Santos. Gol de Gabriel Bontempo, 0 para o São Lourenço. Saiu o São Lourenço para o jogo, Montenegro. Arranca com ela aqui do campo defensivo. Vem devando, 21 anos. Abrindo o lado esquerdo do campo. Entregando agora para o Romanha. Romanha devolveu aqui pelo meio. Tentou avançar com ela. Vem entregando o Montenegro. Pé direito, lança a bola aqui da ponta esquerda. Bola comprida, Dernite. Chegou no fundo, parou, segurou. Tentou, levanta a cabeça, ajeita mais atrás. Coloca o jogo aqui na esquerda, Barrios. Barros tentou girar aqui pelo meio do gramado, larga a bola aqui no lado esquerdo do campo, vem Montenegro, dominou, largou pelo meio, recebeu, tabelou, devolveu aqui pelo meio campo, bola agora para o Romanha. Romanha pisa nela, vem levando, vem carregando, vai tentar o toque de bola lateralmente, ajeitou no lado esquerdo do campo, chegou de novo para o domínio Montenegro. Montenegro avançou, ultrapassou a divisória, vira tudo, levanta o jogo para o lado direito, vai ter Pritchard chegar para fazer o domínio para cima do Barreal, tentou carregar para a entrada da grande área, vem na cobertura, na recuperação aqui atrás, a defesa do Santos recuperando o Miguelito do campo defensivo, tentou tirar, bateu na marcação, voltou, cruzamento para a boca do gol, corta aqui dentro de qualquer maneira do Lucas Veríssimo, a bola cai aqui na entrada da grande área, ensurrado de cabeça, bateu mais à frente, chegou outra vez na recuperação, Miguelito tentou partir, limpou a jogada, larga no meio, procurava Gabriel Barbosa, chega recuperando outra vez a posse de bola no meio, avançando ainda o São Lourenço, recupera a posse de bola aqui do campo defensivo, vem Cristian Oliva, toca do lado, entrega a bola agora para o domínio aqui do meio campo do Rolheiser, Rolheiser ajeitou na esquerda Barreal, lança a bola para o ataque, tentou no lado esquerdo do campo, desvio de cabeça do Miguelito, a bola passou, sobrou de graça do meio para o Santos, vem Igor Vinícius, largou da linha direita, Bontempo partiu com ela, avançou na entrada da grande área aberta, a bola na direita, Gabriel Barbosa, dominou-se cortada para bater, preferiu cruzar na boca do gol, tirou a zaga, deu rebote aqui no meio, afasta em Surralt de qualquer maneira, bicão nela, levanta a bola aqui para o meio do gramado, ela foi tocada de cabeça pelo Lucas Veríssimo para fora do gramado. 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
2: 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parte para a entrada da grande, vai cruzar, levantou para a boca do gol, passa por todo mundo, passou pelo Lucas Veríssimo, sobrou do Barreal, tira aqui atrás, Barreal de lateral hoje, levanta a bola para o campo de ataque, procurando o Gabriel Barbosa, vai chegar primeiro então da recuperação aqui atrás, Romanha, Romanha bateu aqui no campo de ataque, o Ilharão chega para tirar um bicão para o alto de qualquer maneira, no meio, subiu de novo Romanha, meteu a cabeça nela, mandou aqui na frente, o Coelho brigou, a bola sobrou do Arão, girou da direita, vai chegar pro toque de bola, Adonis Frias abriu da direita, entrega no Igor Vinícius, soltou mais à frente, lado direito do campo, vai chegar trabalhando, ajeitando o Gabriel Bontempo, recuando bola pro Igor Vinícius, no meio Arão de primeira, meteu bola na direita, que bolão pro Rolheiser, completamente livre, partiu pra boca do gol, vai invadir, penetrou, carregou, cortou, pintou o segundo, tá na área de canhota, bateu, travou a zaga, sobrou no meio, vem o Oliva, bateu pro gol, bateu por cima, manda pela linha de fundo, sem direção, Igor Vinícius, foi ele, não foi o Oliva, Igor Vinícius mandou por cima, mandou pra fora, Guilherme.
0: É, o Cristian Oliva já é a terceira finalização dele no jogo, Zé, e a torcida do Santos tá pedindo encarecidamente pra que ele pare de arriscar, porque é a terceira finalização e foi uma pior que a outra, a primeira ainda foi na direção mais por cima, a segunda um chute travado, essa sem explicação. mandou quase na bandeirinha de escanteio. Tiro de meta para o São Lourenço, Gil vem na bola.
2: E atenção, meus amigos, estamos girando tempo e placar de jogo da Copa Sul-Americana. 30 minutos e meio, primeiro tempo na Vila. No placar, o Jovem Pan, Gabriel Bontempo marcou o Santos 1, São Lourenço 0.
0: E só lembrando, Zé, com essa vitória parcial, o Santos vai pegando o elevador, chegando à segunda colocação com 6 pontos. Fica atrás do São Lourenço por conta do saldo de gols. Os argentinos têm 1 gol positivo e o Santos tem 0 positivo.
2: Vem para o ataque outra vez a equipe do São Lourenço, lançamento para o Barros aqui da ponta esquerda, dominou, partiu para cima da marcação, encarou, ajeitou mais atrás, Isuraldi tentou a finta, corta, Igor Vinícius afasta, sobra a bola no meio campo, lá vem Miguelito puxando o contra-ataque do Santos, abriu na direita, o Lieser lançou na ponta direita, boa bola, lá vem chegando o Santos, tentativa no meio, passe errado do Igor Vinícius, dá de presente para o adversário, dominou, agora o São Lourenço ligando o contra-ataque, bola colocada aqui no meio campo, chegou para fazer o domínio, o time do Brasil da marcação, Isuraldi domina, bateu mais à frente, entrega a bola aqui do meio campo, chegou Gulli pro domínio de bola, virou o jogo pro lado direito, entrega pro Herrera, Herrera parou, movimentou mais atrás, coloca na linha de zaga, vem avançando, vem carregando aqui do campo defensivo, trabalhando o Montenegro, lançou a bola no campo de ataque no meio, Coelho, Coelho ajeitou no lado direito do campo, vai chegar pro domínio, Trapiço olhou na grande área, vai tentar o cruzamento na boca do gol, partiu, levantou, subiu, Lucas Veríssimo meteu a cabeça, tirou, rebote aqui do meio, vem Gulli pro domínio, tentou dar a carta da entrada da grande área, Coelho girou, bateu pro gol, pegou o Brazão, vai fraquinha do canto esquerdo, tranquilo o goleiro do Santos para a defesa, Nápoles.
0: Tirou onda agora o Gabriel Brazão, né, Zé? Nem fez a defesa, esperou a bola chegar, fez o domínio, esperou a marcação para depois sim segurar a bola o goleiro do Santos. Finalização de fora da área do São Lourenço, chute mascado no centro da meta, fácil pro Brazão. Santos vence 1-0.
2: Daqui a pouco tem um intervalo inteligente diferente da Pan, comando de Vanderlei Nogueira, na Jovem Pan São Paulo FM 100,9, na rede Jovem Pan News, que liga o Brasil inteiro, no YouTube, no nosso canal de esportes no YouTube, Jovem Pan Esportes. E lá vem para o contra-ataque na esquerda, Barros é lançado, tentou chegar na linha de fundo, briga, Cristian Oliva recupera, deixa a bola com Frias, Frias lança aqui pelo meu campo do toque para Rolizer, Rolizer dominou, tá pressionado, aí dá de presente para adversário, tocando lado, entrega a bola no meio, lá vem batendo pro gol aos Mendes, bateu fraquinho de novo, Brazão vai para a defesa, se for para bater assim, pode continuar sem perigo pro Santos. Nápoles.
0: Exatamente, Zé, o Aos Mendes tem 5 gols na temporada, a gente acha que é um atacante que finaliza forte, enfim, até por ser um atacante de imposição física, nessa ele recuou pro Brazão de fora da área, de tanta distância. Ele chutou, mandou uma biribinha nas mãos do Gabriel Brazão, que fez a defesa. Agora a posse de bola é do São Lourenço.
2: É do São Lourenço, do campo defensivo. Chegou então Romanha para ficar com ela. Recorde na entrada da grande área. O Gabigol vai pressionar e abriu na direita. Entrega no Herrera. Herrera vem caminhando. Insurrado se mexe do meu campo, pedindo e prefere lançar para o ataque. Desvio de cabeça para o Coelho. De cabeça também voltou a bola do meu campo. Bairros lateralmente movimenta a bola. Tentou avançar para o campo de ataque. Vingulli abriu do lado direito. Chega brigando para fazer o corte. Barreal, a bola cai aqui do campo defensivo. Outra vez para o Romanha, que vem para fazer o domínio. Volta a bola aqui no campo de defesa. Recolheu esse Montenegro, tem só 21 anos, rapaz. E lá vem para o jogo, trabalhando aqui do lado esquerdo, carregando bola, conduzindo agora Montenegro. Montenegro abriu no lado esquerdo do campo, entregando para o Derrites. Derrites dominou, levou. E só tem 23, tentou jogar da entrada da grande área. Vem Frias para fazer o corte. No meio, Oliva. Finta espetacularmente o primeiro avanço. É o Montenegro. Passou, abriu na direita. Chegou Bontempo. Gabriel Bontempo domina. Finta, trabalha a bola. Do meio, Arão, aí tá de presente no pé do adversário. Derrites agradece e solta por isso o rádio aqui do meio. Lateralmente toca na bola com Gulli aqui do meio campo. Ajeitou mais atrás, então vem pra fazer o domínio. Avançando pro campo de ataque, Montenegro partiu pra entrada da grande área. Vai dali, ameaçou bater, preferiu abrir aqui na ponta direita. Chegou o Trapiche na linha de fundo. Olhou na grande área, pode cruzar, cortou, puxou pra canhota. Levantou pra boca do gol, subiu Frias. Meteu a cabeça, cortou, deu um trepote aqui do meio. Ainda para a equipe do São Lourenço, que pressiona lado esquerdo do campo. Lá vem trabalhando o bola. Outra vez carregando o Derrites, abriu na esquerda para o Barros, tentou ajeitar mais atrás, vem para fazer o corte, afasta Gabriel Bontempo, mandando a bola para fora do gramado. 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Olha o lateral cobrado, isso o rádio dominou pelo meio, largou da entrada da grande área, chegarão, antecipa bonito, corta e sai jogando no meio, entrega para o Montenegro, vai puxar o contra-ataque, avançou, levou no lado direito, tá pedindo o Rolheiser, recebe o Rolheiser, aí para diante da marca. marcação, dá um toquinho aqui do meio campo, entregando bola outra vez aqui do meio, cai com Miguelito, ajeitou mais atrás o Laser, lateralmente aqui do meio campo, entrega para o Cristian Oliva, voltou para o Lucas Veríssimo, abre o jogo do lado esquerdo, agora Barreal, dominou, vai para o toque mais à frente, larga a bola aqui do meio, vem o Oliva para o domínio, tentou girar contra a marcação, perdeu o Arthur, vai marcar a falta, pediu a falta o jogador do Santos, o Arthur marcou, a falta anotada na chegada do Tripicho. E falta marcada para o Santos em cima do Cristian Oliva, Guilherme Nápoles.
0: Deu rapa ali, né, no jogador do Santos, o Tripicho, que é o capitão do time do São Lourenço. O Cristian Oliva, de novo, participativo no campo de ataque. Tentava o passe ali para o Escobar, para o Barreal, na verdade, pelo lado esquerdo. A falta marcada para o Santos no campo de ataque. Vem o Peixe, trocando passes, é.
2: Lá vem dominando o Bonarão, vira tudo da esquerda pro lado direito, entregando aqui na direita do campo, chegou para fazer o domínio, vem partindo agora, carregando o Vinícius na direita, bom tempo do meu campo, pro Cristian Oliva, dominou, marcado por dois, toca do lado, entrega outra vez para o Bom Tempo, uma trivela na bola, metendo no lado esquerdo, entrega para o Lucas Veríssimo, ultrapassa a divisória, larga o jogo do lado esquerdo, chegou pro Miguelito, vai pra finta, caiu o Arthur, não deu falta, contra-ataque agora do time argentino, vem São Lourenço, partindo pra boca do gol, carregou, levou pra entrada do grande Osmendi, bateu na zaga, sobrou na direita, de canhota o voleio pro gol nas mãos do goleiro Gabriel Brazão, vem de novo para fazer a defesa, sorte do Brazão que todas as finalizações, o Coelho agora não fugiu a regra, vieram fracas, Nápoles.
0: E a defesa do Santos não tá fechando o bate, né, Zé? Primeiro o Insaurralde finalizou, teve o desvio ali no Lucas Veríssimo, a bola sobra pro Coelho que finaliza de perna esquerda nas mãos do Gabriel Brazão, de novo uma finalização fraca no meio do gol, tá dando sorte o Santos, mas não pode dar sopa pro azar, Zé.
2: Bruno Prado, 37 minutos, primeiro tempo da Vila, Santos 1, São Lourenço 0, Bruno.
3: O São Lourenço não ameaçou o Santos de verdade, né? Teve esse lance agora, o último, poderia ter sido uma jogada melhor, tinha um jogador aberto na direita, livre ali para receber, poderia ter sido feito uma jogada mais perigosa, e demorou para tocar, quando na hora que foi bater no gol, já estava fechado. Um grande problema, normalmente os times, o São Lourenço, claro, é um time importante da Argentina, normalmente os times são bem organizados defensivamente, taticamente, posicionamento. O problema é realmente na parte de criação, que aí vai muito do talento do jogador. Tanto do talento com a bola no pé, quanto do talento para pensar a jogada melhor. E às vezes falta pensar a jogada melhor. E o time agora mesmo, o São Lourenço, foi um erro na tomada de decisão. Na hora de chegar perto do gol é uma dificuldade imensa. Isso que acaba fazendo uma diferença de um time para o outro.
2: Olha a bola para a área do Santos outra vez, cruzamento da boca do gol, subiu o Igor Vinícius, cortou, deu rebote aqui do meio, pressão do São Lourenço, da Vila Belmiro aberta, bola na esquerda, chegou para fazer o domínio, Barros ajeitou mais atrás, coloca na meia, dominou isso, round, bateu para o gol, bateu para fora, agora bateu forte, mas faltou direção, mandou pela linha de fundo. São Lourenço está rondando demais a área do Santos, Nápoles.
0: É a sexta finalização do São Lourenço no jogo. São três na meta, né? Essa foi pra fora, passou à direita da meta do Gabriel Brazão. Mas são seis finalizações do São Lourenço contra sete do Santos. Na meta, 3-3. Ou seja, um jogo muito equilibrado. O Santos tendo dificuldade também no campo defensivo. A sorte, como a gente citou aqui, Zé, é que as finalizações não estão sendo das melhores. Se levar mais perigo, quem sabe até mesmo pode empatar o jogo. Tiro de meta, Gabriel Brazão cobra.
2: Marco Sérgio de Sorocaba, tá ligado, do futebol da Jovem Pan. O Orlando Ribeiro tá com a gente também. O Carlos Lino de Campinas, muito obrigado. Obrigado pelo carinho, obrigado pela audiência. O Plínio também tá com a gente aqui do futebol da Pan. Tá no Mangaratu, distrito de Nova Granada. Torce pro Santos. Grande abraço. Ademir Cali Isto também está comigo, Sidney Cravinho também está no futebol da Jovem Pan, José Lima está aqui também, Rosana Batista, grande abraço, o Paulo Sérgio Oliveira também, grande abraço, obrigado pelo carinho, obrigado pela audiência. Rapaz, só está dando São Lourenço, não ameaça, não bate bem do gol, enfim, mas fica muito com a bola rondando a área, Bruno.
3: Sim, é verdade, às vezes precisa acertar uma só, né? Se acertar uma só já complica a vida do Santos. O Santos há um bom tempo não chega, o Santos tem espaço para contra-atacar, mas também o que eu falei do São Lourenço vale para o Santos. Na hora de tomar a decisão correta, de fazer a jogada mais correta no ataque, também é uma dificuldade imensa. Então o Santos ele tem que ficar um pouquinho mais com a bola. Está em vantagem? Beleza. O adversário pode ter um pouco mais de posse de bola. É natural que o adversário ataque mais, é quem precisa empatar o jogo. Mas o Santos ele deixa o São Lourenço muito perto da área. Aí pode até nem acertar, um desvio, uma bola que bate um, bate outro, sobra para o jogador do São Lourenço fazer o gol. Ele dá muita chance para o São Lourenço conseguir alguma coisa, nem que seja de maneira aleatória. Ou um cruzamento, não, uma cabeçada. Isso é uma coisa que sempre pode ocorrer.
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2: Falta para o Santos aqui da direita. Rolizer partiu de canhota. Levantou para o segundo pau. Sai o goleiro. Vai para a defesa. Gil subiu do alto. A bola é dele, Guilherme.
0: Na cobrança de falta do Rolizer. Era quase um escanteio ali pela direita de ataque do Santos. Cruzamento mais fechado na segunda trave. O Gil saiu, ficou com ela. Sem nenhuma chance de finalização do Santos. Vem o San Lorenzo, Zé.
2: Atenção, meus amigos. Estamos girando o tempo e placar de jogo da Copa Sul-Americana. 41 minutos. Primeiro tempo na Vila. No placar da Pan, Santos 1, Gabriel Bom Tempo, San Lorenzo 0.
1: Na Sul-Americana, o Boston River amplia contra o Higgins. 2-0 no grupo do São Paulo. Vitória importante para o Boston River, que dá praticamente a classificação para o São Paulo para a próxima fase. São Paulo líder com 9 pontos.
2: Que surpresa, hein? Boston River perdeu todas. Tava zerado, não ganhava de ninguém. Tá ganhando por 2-0. Não acabou ainda, mas tá ganhando. Lá vem pro campo de ataque, San Lorenzo avançado na esquerda. Linda finta, carregou na ponta esquerda. Barrios cruzou pra boca do gol. Segundo pau, bola passou na direita, tá na pequena área. Corta Arão, afasta de qualquer maneira. Barrial completo, corte, banda aqui do meio. Entrega pro Gabriel Barbosa, tentou devolução. Chegou Barrial pra dividida, mas a sobra do meio outra vez é do San Lorenzo, que avança para o ataque. Romanha, Romanha abriu aqui da meia direita. Vem partindo para a entrada da grande área. Lá vem o San Lorenzo, bola devolvida aqui do meio campo. E Salhaud dominou, ajeitou mais atrás, lado esquerdo, vem pro Montenegro. Montenegro abriu na ponta esquerda. Lá vem Barros partindo para cima da marcação. Girou para cima do adversário. Carregou, levou, tentou e tira a grande área. Vai para a finta. Chega Igor Vinícius para fazer o corte. Mandou para a lateral. 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
2: Lateral da esquerda para o San Lorenzo. Derrites para cobrança. Pressão do San Lorenzo, tentou empatar o jogo. Santos 1-0. Bola jogada na entrada da grande área. Chega Gabriel Barbosa para o corte. Ajeitou mais atrás perigosamente. Afasta de qualquer maneira o Barrial. Bicão na bola para o campo de ataque. Vai sobrar de graça para a equipe argentina, que domina no campo defensivo. Estamos chegando a 43 minutos. Primeiro tempo. Já já o intervalo inteligente, diferente da Pan. Comando de Vanderlei Nogueira. Daqui a pouco tem Palmeiras e Cerro com Wilson César, daqui a pouco tem Flamengo Estudiantes com Gabriel Dias, e aqui vem para o campo de ataque, levando o jogo aqui do lado direito. Coelho abriu na ponta, entregando agora para o Tripitio, na ponta direita, cruzamento para a boca do gol, corta Oliva, tira de qualquer maneira, sobra no meio, lá vem para fazer o domínio, Rolazer limpa o jogo, um bolão na ponta direita para o Gabriel Barbosa, vai encarar na marcação ele contra quatro zagueiros, dominou, segurou, levou pelo meio, inverteu o jogo, larga agora no lado esquerdo, Rolazer dominou, levou, parou, devolve a bola na meia, colocou na meia direita, chegou para o domínio. Bom Tempo vai pra finta, driblou o adversário, derrubado, é falta, marca o árbitro, é falta frontal, é perigosa contra o San Lorenzo, na chance do Santos outra vez, Nápoles.
0: E é mais uma falta perigosa. Na primeira, o Barreal botou na gaveta e o Gil fez uma baita defesa. Agora, frontal à meta, falta perigosíssima, cometida pelo Insaurralde pra cima do Gabriel Bom Tempo. O Bom Tempo fez o corte e tomou um rapa, né? Tomou um carrinho muito forte. Na verdade, foi o Gulli, camisa de número 10. A falta frontal, a meta. Tem o Rolazer de perna esquerda, tem o Barreal também por ali de perna esquerda. E o cartão amarelo para o Inselraldi, camisa de número 8 da equipe do San Lorenzo. Falta para o Santos e agora confusão, hein? O Romanha estava ali causando confusão já.
2: E é pequenininho, né? Quase dá pra encarar o tamanho da criança. Alô, Júlio Machado, tá ligado aqui do futebol da Jovem Pan, Clarice, muito obrigado, Sandoval Júnior, João Lima também tá com a gente aqui no futebol da Pan, o Rodrigo Leão também tá conectado, tá ligado, Rodinei, o Reinaldo Ribeiro também tá com a gente aqui de Barreto, São Paulo, de Pereira Barreto, obrigado, grande abraço.
0: Ô Zé,
2: oi.
0: Agora a câmera focou ali na arquibancada. Momento fofo, Neymar dando uma marmitinha pra filha dele. A filha ali assistindo um desenho no celular.
2: Papinha pra neném?
0: Ah, uma papinha pra neném, olha lá. Que momento fofo.
2: Fica
0: do nosso menino.
2: Fica de olho pra ele roubar a papinha da neném.
0: É verdade, mas imagina só, Zé, se a câmera flagra o Neymar comendo a comida da filha. Aí, meu Deus do céu, aí a internet é loucura.
2: Mas não pode dividir? Pode dividir, Vanderlei? Pode dividir, ó. Que isso, rapaz. Se a fome bater... Não tem problema não, pode
0: cinco,
2: dividir.
0: Mais cinco, vamos aos 50.
2: Márcio Souza Rodrigues, tá ligado no futebol da Pan. O Marção de Itu, grande abraço. O Eduardo tá aqui, tá, o Eduardo de Badibaci, Grande abraço, obrigado, um abração, Eduardo. Obrigado pelo carinho, obrigado pela audiência. Vamos para os acréscimos na Vila Belmiro. Quem sabe o segundo gol do Santos na bola parada. Na cobrança anterior do Barreal, exigiu uma defesaça do goleiro do San Lorenzo. E agora a barreira formada, a bola será colocada ali quase na meia-lua da grande área. Só que os jogadores do San Lorenzo não saem dali. O que, que rolou? Eles não vão deixar cobrar não, hein? O que está acontecendo ali?
0: O árbitro Alex Herrera, né, Zé? Ele tem inúmeras polêmicas. É um árbitro muito contestado aqui no futebol brasileiro. Agora ele está fazendo a marcação da barreira. E os jogadores do San Lorenzo seguem reclamando bastante. E o Ilharão agora reclamando que eles já deram um passo à frente da marcação do árbitro. Tá uma zona. Nisso, já tem um minuto e meio de bola parada na Vila Belmiro. A falta para o Santos. Frontal a meta, o Gabriel Barbosa. Já marcou um desses contra o Corinthians, hein? No mesmo lugar no Campeonato Paulista. Gabriel Barbosa, parece que é ele quem vem na cobrança.
2: Quem tá ali com ele é o Oliva?
0: Adonis Frias,
2: que é 98. Adonis Frias. Eu vi que era 8, só vi o segundo número.
0: O Adonis Frias, que nos últimos 3 jogos tem 2 gols, hein, Zé? Tá num momento artilheiro, o zagueiro do Santos. Acho que vem o Gabriel Barbosa. O Rolaser tá por ali também, correndo por fora.
2: Tá mais atrás o Rolaser. Oportunidade pro Santos. Um minuto e meio, além dos 45, o Arthur deu 5 a mais. Gabigol posicionado, Adonis Frias também. Gabigol partiu, bateu, passou pela barreira, gol!
6: É gol!

0: Jota bateu, ela passou no meio da barreira e foi no canto direito do goleiro Gil. Balança a rede, explode a torcida do Santos, bate forte o coração, é festa na Vila, é o segundo do Peixe na Sul-Americana. Gabriel Barbosa, o Gabigol manda a bola para a rede, no meio da barreira, a barreira abriu, matou o goleiro. E agora no placar da Vila Belmiro, Santos 2, São Lourenço 0. Gil, essa aí, passou! Pega a bola, bota a bola de novo pra rolar. Inteligente o Gabigol. Barreira abriu, ele meteu do cantinho. E olha, chegou a beliscar a trave pelo lado de dentro, Guilherme Nápoles.
1: E eu cantei a bola. Contra o Corinthians no Campeonato Paulista, ele já marcou dali. Nesse mesmo gol da Vila Belmiro. Na cobrança de falta do Gabriel Barbosa, de perna canhota, a bola bate na perna do Ausmendi e mata completamente o goleiro Gil. Ela vai carinhosamente, lentamente, pro cantinho direito da meta do goleiro do São Lourenço. O Santos não só ampliar, como agora sim assumir a liderança do Grupo D da Copa Sul-Americana. Hoje, hoje tem gol do Gabigol. 2-0, Peixe.
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0: Bruno Prado. Santos ampliou na Vila, 2-0, Bruno.
3: É, o Gabigol batendo a falta, a bola passando no meio da barreira, o gol marcado pelo Gabigol, que bem ou mal, ele faz os seus gols com a camisa do Santos, né? O Gabigol, a questão aí, a gente tá revendo, nossa, uma bela defesa, né?
0: O De Ritz apareceu na área pela esquerda, no ataque do São Lourenço, e o Brazão salvou, quase o descontou o São Lourenço.
3: Aí tem o escanteio, só rapidinho, né? O Gabigol, acho que a gente tem que baixar as expectativas. Se baixar um pouquinho a expectativa, esquece, aquilo lá do Flamengo, do próprio Santos, já foi. Ele faz os seus gols, ele ajuda o time do Santos. Não vai jogar todas, tem jogo que ele fica desaparecido, que pouco participa. Mas quem faz gol nesse time é Gabigol e Neymar. É difícil. O que também mostra que o Santos tem muita dificuldade, às vezes, para fazer gol. Mas normalmente é no pé de um ou de outro. Então o Gabigol, em alguns momentos, vai ajudar o Santos. O problema é que a gente ainda tem muito aquela imagem, né? Do grande artilheiro, do próprio Santos, do Flamengo. E aquilo lá já foi. Aquilo lá não vai voltar mais.
0: É que no Flamengo ele foi grande demais.
3: Muito, muito. Ele
0: decidiu Libertadores. Duas Libertadores para o Flamengo.
3: Sim.
0: O Flamengo fez 3 gols em 2 finais de Libertadores, os 3 foram dele.
3: Sim, e fez isso. Contar o do Palmeiras, que perdeu 4 gols em finais.
0: Verdade.
3: Ele faz o gol de 2-1 pro Palmeiras, né? 4 gols em finais. Então foi gigantesco, né? Só que aquilo lá a gente tem que começar a deixar para trás. Na atual realidade, ele entrega em alguns momentos pro time.
0: Antes do
3: Santos,
0: jogo, né? Até comentei com o Guilherme. Ele é muito novo para ter, pra gente ver ele, assim, fisicamente, do jeito que tá, né? É. Com 29 anos, era para continuar, né? Naquela pegada.
3: A minha é uma tese.
0: Se bem que faz uns 3 anos, sim, uns 4 anos, sei lá, 3, vai, não vamos exagerar. Acho faz que... uns 3 anos que ele tá jogando mais ou menos nesse nível de agora, né?
3: E foi caindo. Acho que o último grande ano dele foi 2022 mesmo. Em 23, ele teve alguns momentos, só que ele esteve no banco do Flamengo algumas vezes. E só vai caindo, né, de um ano pro outro. Vamos lá com o São Lourenço.
0: Olha o São Lourenço pressionando, bola aqui da esquerda, levantou Barrios pra boca do gol, corta o Ilharão, a bola cai no rebote aqui da entrada da grande área, dominando isso, Raul de abril da direita, Tripicho cruzou pra boca do gol, subiu Frias, meteu a cabeça, acordou, olha o contra-ataque do Santos, bola cai na direita, chegou o Rolazer, dominou, é ele contra 4-5, avança aqui pela direita, Santos demora pra chegar aqui no ataque, só que ele olhou na direita, viu o Gabigol, só que o Gabigol tá fora do campo, aproveita e apita o árbitro, terminou, do primeiro tempo na Vila Belmiro. O Bruno continua no intervalo com o Vanderlei Nogueira. Intervalo na Vila, o Santos vai vencendo e vai dependendo só dele, vai ficando a uma vitória. Se mantiver essa vitória, precisa de mais uma vitória na última rodada em casa para passar as oitavas da Sul-Americana. Santos 2, Gabriel Bontempo e Gabriel Barbosa, o Gabigol. Santos 2, São Lourenço 0, Vanderlei Nogueira.
4: Obrigado, José Manuel de Barros. Obrigado a você que segue mais uma competição internacional, Copa Sul-Americana, pelo Grupo Jovem Pan, pela nossa FM 100,9, a grande FM do Brasil, pela Rede News Brasília, você sabe, duas emissoras do Grupo Jovem Pan em Brasília, 106.3 e 107.5. Em São José do Rio Preto, com a nossa 93.1. E eu tenho falado tanto de São José do Rio Preto, E um dos ouvintes mandou para cá. E olha, nós temos a Jovem Pan aqui, também a Faculdade de Medicina de São José do Rio Preto. Verdade. Obrigado ao pessoal de Jaboticabal com a nossa 107.3 e Muriaé em Minas Gerais com a nossa 98.7. 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Informações com o nosso Guilherme Nápoles.
1: Tudo bem, Vanderlei? Um abraço para você, Bruno Prado, quem nos acompanha aqui em mais um intervalo diferente e inteligente da Jovem Pan. O Santos, que agora dá para falar, com esse saldo de gols, com esse resultado parcial, que é o líder do Grupo D da Copa Sul-Americana. Entrou na rodada na condição de lanterna, tinha 3 empates e 1 derrota na competição, ainda não tinha vencido e parcialmente vai conquistando a liderança. Vai vencendo o San Lorenzo pelo placar de 2-0 e no compilado de resultados vai conseguindo a liderança. Por que compilado? O primeiro critério de desempate da Copa Sul-Americana é o confronto direto. O Santos tem 6 pontos, assim como o San Lorenzo e o Deportivo Cuenca. Então o Santos fica na frente do San Lorenzo por conta desse critério, mas está atrás do Deportivo Cuenca, que venceu o Santos na estreia da competição. E o Deportivo Cuenca perdeu para o San Lorenzo. Ou seja, esse critério, por conta da situação dos três, não é mais válido. E aí sim, o critério de desempate inicial é o saldo de gols. O Santos, com 1 positivo, vai passando o San Lorenzo e assume a liderança deste grupo. Santos hoje tem o Neymar, é claro, com edema de 2 milímetros na panturrilha, por conta de uma pancada sofrida no jogo contra o Curitiba. Já não entraria em campo de qualquer forma, por conta da convocação para a Copa do Mundo. Era algo já previamente acordado com o Santos. Já não estaria à disposição nesses últimos 4 jogos antes da competição. Agora tem essa questão envolvendo a panturrilha do Neymar Júnior, que está na arquibancada, comemorou bastante o primeiro e o segundo gol do Santos, junto com a torcida do Peixe. O Escobar também é desfalque, com uma lesão, não está à disposição hoje, e o Barreal foi a grande novidade na lateral esquerda, assim como o Miguelito no ataque. Santos vai vencendo por 2-0 e tem no banco de reservas 12 opções. Diógenes e Rodrigo Falcão para o gol. Para a linha de defesa tem o Zé Ivaldo, Rafael Gonzaga e o João Ananias. Para o meio de campo, Gustavinho, Gustavo Henrique, Samuel Pierre, Tomás Rincon. E para o ataque, Robinho Júnior, Rony, Moisés e Lautaro Dias. São essas as opções para o técnico Cuca para esse segundo tempo. Vanderlei.
4: Perfeitamente. Guilherme Nápoles volta daqui a pouquinho. Daqui a pouco também você terá 2 jogos importantes a partir das 21 horas e 30 minutos. Palmeiras e Cerro Portenho. Pela Jovem Pan com a nossa FM 100,9, pela Rede News, pelo nosso canal no YouTube Jovem Pan Esportes, com Nilson César, com o nosso Fábio Piperno, com o Felipe Facincani, com o Pedro Marques, com o PH Sperber e com o Guilherme Silva. E logo após, sempre um programaço, o nosso Canelada, com o Pilhado, com o Piperno, com o Flávio Prado, com o Bruno Prado e com você. E, ao mesmo tempo, também às 21 horas e 30 minutos, estaremos transmitindo mais uma partida importante, Flamengo e Estudiantes, pelo nosso canal no YouTube Jovem Pan Esportes para você e também pela Rede News. Flamengo e Estudiantes, com o Gabriel Dias, com o Flávio Prado, com o Guilherme Silva, com o Rodrigo Viga. E eu repito, quando os 2 jogos terminarem, você terá mais uma edição boa, como sempre, do Canelada. Nós vamos sair rapidinho e já voltaremos com a opinião sempre importante do nosso Bruno Prado para todos nós. Até já!
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4: Estamos de volta com toda a equipe de esportes da Jovem Pan. Vamos ouvir o Bruno Prado sobre esse final de primeiro tempo. Vitória parcial do Santos, 2-0. E tem muito jogo pela frente. Diga, Bruno.
3: Vitória justa do Santos, Vanderlei. Fez um gol logo com um minuto e pouquinho, né? Um gol cedo, ajuda bastante. Um contra-ataque, né? O São Lourenço subiu com o seu time. O Santos no contra-ataque, passou pelo Rolezer, pelo Miguelito, e chega no Gabigol na esquerda. Ele cruza, né? Dá assistência, né? Cruza rasteiro pro seu xará, Gabriel Bontempo, fazer o primeiro gol do Santos. Gabriel Bontempo, mais uma vez, jogando aberto pelo lado direito. E depois, até por estar perdendo, o São Lourenço ficou mais com a bola, tentou buscar mais o ataque, mas ele levou perigo pro Santos só no finalzinho do primeiro tempo, uma defesa do Brasão, mas aí já estava 2-0. Quando estava 1-0, o São Lourenço não ameaçou o Santos. O Santos tinha alguns momentos de contra-ataque. Teve um momento que o Santos permitiu que o São Lourenço ficasse muito tempo perto da sua área, e sempre tem algum perigo, mas criar chance mesmo foi essa só no final do primeiro tempo. Antes disso, o Gabigol de falta fez o segundo gol do Santos. Então, o resultado é merecido, talvez 2-0 um pouco exagerado, 1-0 acho que contaria melhor a história do jogo, mas o Santos aproveitou as suas oportunidades, coisa que o São Lourenço não chegou nem perto de fazer. E o Gabigol, é o que eu falei no final da primeira etapa aqui com o Zé Manuel. Acho que se a gente baixar um pouco a expectativa, esquecer o que já foi, ver o momento atual, ele ajuda. Hoje ele deu uma assistência e fez um gol. Ele é o artilheiro do Santos na temporada. Quase sempre gol do Santos, ou é do Gabigol ou é do Neymar. É difícil sair disso. Então, assim, se você já pensar no Gabigol, pensando um pouquinho mais baixo, esperando um pouquinho menos, ele pode ajudar hoje um gol e uma assistência, e é fundamental na vitória do Santos.
4: Bruno, só para fechar, pensando e com ansiedade no jogo do sábado, Flamengo e Palmeiras, Palmeiras e Flamengo. Claro, são vários jogos importantes essa semana, jogos internacionais, vamos ter a sequência do Campeonato Brasileiro no final de semana, mas o foco, Flamengo e Palmeiras no Rio de Janeiro, né, Bruno?
3: É o grande jogo, para mim, do primeiro semestre. Primeiro semestre que eu considero antes da Copa do Mundo, já que tem a Copa do Mundo para fazer essa divisão. Antes da Copa, para mim, é o grande jogo. Eu acho que a grande disputa antes da Copa é entre Flamengo e Palmeiras pela liderança do brasileiro. Fase de grupos da Libertadores, para quem fica fora, aí tem uma importância. O Fluminense é o brasileiro que corre o risco. Pro Palmeiras e pro Flamengo, por exemplo, eles estão passando muito tranquilos, como o Corinthians também está passando tranquilo. Aí tivemos os estaduais, uma fase inicial de Copa do Brasil. E essa fase de grupos, tanto da Sul-Americana quanto da Libertadores, para mim, o mais importante que tivemos até aqui foi o brasileiro. E o brasileiro, mais uma vez, é uma disputa que deve ser ponto a ponto, dois times que perdem pouco. No brasileiro, o Flamengo tem 2 derrotas, o Palmeiras tem 1 derrota. Então é um jogo importante, confronto direto. O Flamengo não tem como passar o Palmeiras no fim de semana, mas ele pode encostar com um jogo a menos. Então é um jogo muito importante, é um jogo que não vai decidir o campeonato, claro, ainda tem um turno inteiro pela frente, mas é um jogo que pode começar a criar um desenho. Já temos um desenho do campeonato, que são os dois brigando, e esse jogo vai ser importante nessa briga entre os dois.
4: Verdade. Sábado, 9 da noite, com o Nilson César, com toda a nossa tropa. Vai ser um sábado emocionante. Jogão, Flamengo e Palmeiras, frente a frente, direto no Maracanã. Nós vamos sair rapidinho e já voltaremos com atualizações do nosso PH Sperber, com mais informações com os nossos repórteres para você. Até já.
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4: Estamos de volta com toda a equipe de esportes da Jovem Pan. Copa Sul-Americana, Libertadores da América, Copa do Brasil, Copa do Mundo, amistosos da seleção brasileira. Quando tudo terminar, Copa do Mundo, os jogos mais relevantes serão mostrados pelo Grupo Jovem Pan. E quando terminar a Copa, segue a vida. A temporada terminando só na primeira quinzena de dezembro. Vamos nos atualizar com as informações agora do nosso Pedro Henrique Sperber.
1: Exatamente, Vanderlei. Boa noite para você, boa noite para todo mundo ligado aqui na Jovem Pan. Neste intervalo, de por enquanto, Santos 2, San Lorenzo 0, com jogos importantes nessa quarta-feira também de Libertadores e Sul-Americana. Na Libertadores da América, como você adiantou, tem Flamengo e Palmeiras em campo. O Flamengo joga contra o Estudiantes às 9h30 da noite. No mesmo horário, tem Palmeiras e Cerro Porteño aqui em São Paulo. Neste momento, 0x0 no intervalo da Libertadores, Nacional do Uruguai e Universitário do Peru. Neste momento também, na Sul-Americana, a vitória parcial do Boston River, 2x0 sobre o O'Higgins e 0x1. 1x0 para o Vasco da Gama. Gol no finalzinho do primeiro tempo. O Cuesta, ele que contra o Internacional fez uma partida péssima, foi expulso, inclusive, na derrota por 4x1 em Porto Alegre. O Cuesta se redime hoje com a torcida vascaína e faz, por enquanto, o gol da vitória do Vasco fora de casa contra o Olímpia por 1x0. E ó, eu falei 2x0 Boston River, nada. 2x1, viu, Zé? O O'Higgins descontou. O Higgins descontou. O torcedor de São Paulo que tá de olho nesse jogo aqui. Porque se o O'Higgins vence a partida, Vanderlei, o O'Higgins ele ultrapassa o São Paulo na tabela. E aí pode tirar o São Paulo da liderança do grupo C da Sul-Americana. Mas neste momento, 2x1 para os uruguaios sobre os chilenos. Na Libertadores da América, além de Flamengo Estudiantes e Palmeiras e Cerro Porteño, 9h30 da noite tem LDU e Lanús, LDU do professor Thiago Nunes. E também 11 horas da noite, Júnior Barranquilla e Sporting Cristal. Amanhã, Vanderlei Nogueira, tem mais Libertadores, 19 horas, Laguaire e Rivadavia, Universidade Católica e Barcelona de Guayaquil, Peñarol e Corinthians, esse jogo com transmissão aqui da Jovem Pan, 9h30 da noite. E também na Sul-Americana, amanhã também tem o Galo em campo contra o Cienciano, 7 horas da noite, os brasileiros na Sul-Americana e também na Libertadores América, meu caro Vanderlei Nogueira.
4: Perfeitamente, vem aí todo o segundo tempo. Na abertura do intervalo aqui eu citei algumas das emissoras da Rede News, falei de Jaboticabal e de Muraé em Minas Gerais, lá. E aí chega a mensagem aqui que nós temos a Jovem Pan FM em Jaboticabal e alguém de lá gentilmente mandou a mensagem dizendo que a região é do agronegócio e tem grande destaque para a produção de açúcar e álcool, cana-de-açúcar, e tem ainda o campus da Universidade Estadual Paulista, a grande Unesp. Feito o registro, com a emoção inigualável do rádio para todo o Brasil e pela internet sem fronteiras para o país, o nosso José Manuel de Barros.
0: Vanderlei Nogueira comandou um intervalo inteligente, diferente da PAN para todo o Brasil. Santos voltou para o campo de jogo, o San Lorenzo ainda não. Está aparecendo o túnel neste momento. Já deu para ver que o Santos vai fazer uma alteração e o Guilherme Nápoles vai confirmar para a gente logo na sequência. Vamos para os 45 minutos finais e acréscimos entre Santos e São Lourenço. Até aqui vitória importantíssima do Santos contra o São Lourenço. Avisei antes do jogo começar, Santos precisando de duas vitórias nos dois últimos jogos pela Sul-Americana para se classificar. Ganhando os dois jogos, passa para as oitavas de final da Sul-Americana. Hoje está fazendo a parte dele. Está ganhando do São Lourenço de novo, hein? Ganhou lá por 1-0. Está ganhando da Vila por 2-0. Vamos já para o segundo tempo. E na última rodada vai precisar também da vitória jogando dentro de casa para confirmar a classificação. A mudança no Santos, Guilherme Nápoles.
1: Gustavinho, Gustavo Henrique, camisa 48 no Santos, no lugar do Rolaser com a número 32. A primeira mudança aí do Santos agora no intervalo. Gustavinho, 48, no lugar do 32. Benjamin Rolaser muda o time do Peixe.
0: Beleza, apita o árbitro. Bola rolando na Vila Belmiro.
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0: A emoção do futebol está no ar pela Jovem Pan. Que rola a bola pra você. Simbora pro campo de ataque, meus amigos. Aqui da direita, lançamento. Outra vez pro São Lourenço, tentativa do Coelho. Chegou, tentou ajeitar mais atrás, errado. Manda para fora do gramado. Dá lateral de graça pro Santos fazer a cobrança. É opção técnica? O Rolê sentiu alguma coisa? Qual é a informação, Nápoles?
1: Acho que opção técnica, Zé. Até agora, a assessoria do Santos não fez nenhum relato a respeito de uma possível lesão, dores do Rolê. Acho que foi por opção.
0: Lá vem partindo para o campo de ataque, levando a bola aqui no meio, outra vez o São Lourenço carregando a bola aqui pelo meio campo, vem levando então, conduzindo aqui pelo meio campo, Barros dominou, tentou girar, abre o jogo aqui no lado direito, se manda Herrera, vai para o campo de ataque, tem aperto aqui na direita, o Tripitio pedindo, ele prefere devolver aqui pelo meio campo em Salround, lateralmente toca a bola outra vez aqui na direita, Herrera partiu para a entrada da grande área, tentou levar na marcação, chega recuperando Gabriel Montevo, mas com falta, marca o árbitro, meia direita, campo de ataque, é falta para o São Lourenço bater Nápoles.
1: O Herrera tentou ganhar uns metros ali na hora da queda, mas o árbitro mandou voltar para trás. Falta marcada para o São Lourenço no campo de ataque pelo lado direito. Gulli, camisa de número 8 e o 28. Nauel Parros na bola. Quem sabe na bola aérea, o São Lourenço que perde na Vila Belmiro 2-0.
0: Lá vem para a cobrança, o Guri passou, vai Barros, ameaçou na primeira para mexer com a marcação. Pé direito mandou para a entrada da grande área, corta aqui no comando a zaga do Santos. Vem para tirar Miguelito de qualquer maneira, a bola cai aqui do campo defensivo, outra vez do São Lourenço. Ninguém do Santos aqui na frente, tranquilidade para o Gil. O goleiro paraguaio que joga no São Lourenço, dominou de canhota, bateu nela, levantou lá para o comando de ataque. Vai subir, tentou o desvio de cabeça aqui do comando, Ausmente, chega a zaga do Peixe. Tirando, Oliva cortou, caiu na direita. Igor Vinícius tabelou, arrancou na direita, vem para fazer o corte, afasta Romanha, manda para fora. Fala, Guilherme.
1: A alteração do Santos também é tática, viu? Agora jogando com três zagueiros. O William Arão desceu para a linha de zaga. Então o Santos está jogando com três zagueiros. Arão, junto com o Lucas Veríssimo e o Adonis Frias. No meio de campo, o Gustavinho, o Gustavo Henrique e o Christian Oliva na dupla de volantes. Com os alas, Igor Vinícius pela direita e o Barreal pela esquerda. E mais na frente, o Gabriel Bontempo armando esse time. E aí no ataque, Miguelito fazendo dupla com o Gabriel Barbosa.
0: Vamos ouvir o Bruno Prado, nosso comentarista, então, sobre essa mudança do Santos, saída do Rolheiser, entrada do Gustavo Henrique e o Arão vindo para a zaga com linha de três na defesa do Santos Futebol Clube. Depois desse ataque, vem Santos, tentou, entrada da grande área, brigou aqui na direita, chega a zaga tirando. Pois não, Bruno Prado.
3: É, uma formação que o Santos já utilizou algumas vezes, né? O Arão fazendo um terceiro zagueiro e hoje o Santos tem o Igor Vinícius, que é um lateral mais ofensivo, e o Barreal, né? Que é o meia. Então, protege um pouco melhor a sua defesa, solta os dois alas, o Miguelito joga um pouco mais por dentro, como um segundo atacante, ao lado do Gabigol, coisa que ele faz muito na seleção dele, né? Na seleção da Bolívia. Então, o Santos com um outro sistema, não sei se o Rolaser teve algum problema, o Rolaser que tem feito boas partidas, mas o Rolaser é aquele cara muito habilidoso, só que ele tem os seus altos e baixos, ele está no momento bom dele no ano, né? Tomara que seja um momento que dure um pouco mais esse momento do Rolaser.
0: Vem para o campo de ataque o São Lourenço, boa bola, Coelho da direita, vai cruzar, mandou para a pequena área, tira de qualquer maneira, Frias está na área ainda, Barreal mete a cabeça, corta, cai na entrada da grande área, tentou o corte Gustavo Henrique, cai aqui do meio, bom tempo, afasta parcialmente, sobrou na esquerda, a bomba de canhota, mandou para fora, soltou a perna de Hitz, manda por cima pela linha de fundo, tiro de meta para o Brasão fazer a cobrança, Nápoles.
1: No bate-rebate, né? O Gustavinho teve a chance de afastar, optou por tentar sair jogando e aí a bola sobrou pro De Ritz. De perna esquerda, emendou a finalização por cima da meta, quase na arquibancada. Tiro de meta para o Santos, Brazão cobra. Começo do segundo tempo, 5 minutos, 2 a 0 Santos.
0: 2 para o Santos, 0 para o São Lourenço. Bom tempo e Gabigol marcaram no primeiro tempo. Lá vem Santos para o ataque, lançamento aqui da esquerda. Brigou, tentativa do Miguelito. Vem Gabriel Barbosa também, recupera o São Lourenço no meio campo. Em São Raul de dominou, abriu o jogo no lado esquerdo. Se manda, vai embora, vai se mandando outra vez de Ritz. Avançou, olhou na grande área, vai cruzar. Levantou para o segundo pau, muito forte. Tenta alcançar o Osmendi. Quando bateu na bola, bateu cruzado, ela já tinha saído. Só tiro de meta para o Peixe fazer a cobrança. Guilherme Nápoles.
1: Mais um tiro de meta. De novo a posse de bola com o Gabriel Brazão. O São Lourenço que tentava agora pela esquerda. O cruzamento lá para a esquerda. A finalização já fora da área, né? Do Osmendi. Direto para a linha de fundo, tiro de meta para o Santos, já cobrado vem o Peixe.
0: Daqui a pouco tem Palmeiras e Cerro Porteño aqui na Jovem Pan, FM 100,9 na rede Jovem Pan News, aqui no nosso canal do YouTube, Nilson César, Facincani, Piperno, Pedro Marques, todo o nosso timaço, rolando a bola pela Copa Libertadores da América, Palmeiras e Cerro Porteño, aqui dominando bola no campo defensivo, outra vez o São Lourenço, trabalha a bola, Montenegro, ele tentou girar aqui do meio campo, no toque para o Insaurralde, abre no lado esquerdo do campo, movimentando Herrera, Herrera rolando pelo meio, Insaurralde de novo, tenta o toque lateral, o Santos pressiona, a bola cai do lado direito, vem partindo para o campo de ataque, Montenegro tentou jogar da entrada da grande área, tenta Coelho limpar o lance, ajeitou mais atrás, aperta a bola aqui no lado direito do campo, vem de novo para fazer o domínio, levando Insaurralde, domina, tentou girar no toque de bola, outra vez aqui no meio do gramado, avançando no lado esquerdo, vem carregando, conduzindo, trabalhando bola no campo de ataque, ainda Herrera tentou jogar da entrada da grande área, um tapinha mais atrás, Guri ajeitou no recuo. O Insaurralde abriu da esquerda, aperta a marcação do Peixe, a bola foi para fora do gramado. No último toque do jogador do Santos Futebol Clube, Igor Vinícius, vai para a lateral, arremesso para o São Lourenço fazer a cobrança. 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
0: E vem para o campo de ataque aqui no lado direito, lançamento outra vez, no toque de cabeça, o Tripitio abriu na ponta direita, checa na marcação, Barreal, dividiu e a bola saiu com o último toque do time argentino, lateral na defesa para o Santos fazer a cobrança. Meus amigos, a começo do segundo tempo na Vila Belmiro, 2 para o Santos, Gabriel Bom Tempo e Gabriel Barbosa, o Gabigol, 2 para o Santos, 0 para o São Lourenço. E vem para o campo de ataque, Tripitio na direita lançado, vai tentar limpar a jogada, fim com ele, Barreal para o corte, mandando para fora do gramado, lateral na direita, outra vez preparando o Tripitio, a cobrança para o São Lourenço, que vai tudo para cima tentando a reação. Estamos com 7 minutos do segundo tempo, demora muito o Tripitio, tá todo mundo marcado, o Santos se fecha, jogou na entrada da grande área, tentou Osmendi, corta a zaga do Santos, a bola sobra aqui do meio, outra vez na recuperação, Montenegro abriu da direita, Tripitio dominou, fugiu do Barreal, ajeitou mais atrás, Herrera dominou o campo defensivo, rola a bola em Salround do meu campo, domina, vira o jogo pro lado esquerdo, vem embora pro campo de ataque, vem levando. Então Barrios carregou pelo lado esquerdo, olhou, abriu agora na ponta, entregando para o De Ritz. De Ritz ajeitou, Barrios domina aqui pela esquerda, rola o jogo para quem vem de trás, vem se apresentando, carrega Herrera, carrega a bola aqui pela meia direita, marcação à distância, ele abre o jogo lado direito do campo, Tripitio dominou, empurrou na ponta direita, chegou para fazer o domínio, carregando bola, levando outra vez para o campo de ataque, Barrios ajeitou mais atrás, Tripitio lateralmente aqui da direita, entrega para o Herrera, vira o atacante, lá vem o zagueiro, puxou para a linha de fundo, tentou o corte no marcador, o Barrial pressionando da marcação, ele tentou soltar na entrada da grande área, prende de volta, chega Barreal para fazer o corte, sai jogando com o Gabriel Bom Tempo que ajuda aqui atrás, Bom Tempo volta a bola no campo defensivo, tira Barreal aqui da defesa, despacha, levanta para o meio do gramado, vai jogar Romanha na recuperação, ganhou do Bagu, Gabigol ajeitou no meio do gramado, entrega para o Insaurralde, Insaurralde lateralmente virou na esquerda, Montenegro larga a bola para o Barros, avançou pela ponta esquerda, para cima do Gustavo Henrique, puxou para a linha de fundo, Gustavinho chegou, toca na bola e manda para fora, mandou pela linha de fundo, em outra pontada pela esquerda da equipe do São Lourenço, escanteio Guilherme Nápoles.
1: Gustavinho foi na caça do Nahuel Barrios, que é pequenininho, mas é habilidoso, hein? Tem muita velocidade, o camisa 28 do São Lourenço, ele foi trazendo do meio para a ponta esquerda, e aí o Gustavinho deu um chute na bola, conseguiu botar ela para escanteio. Pelo lado esquerdo, quem vem na bola é o Gulli, camisa de número 10 de perna canhota, Zé.
0: O Barros é um soteudinho, rapaz. Lá vem escanteio, cobrado, levantamento para a boca do gol. Lucas Veríssimo mete a cabeça, corta, cai da direita. Tenta tirar Gustavo Henrique aqui atrás. A bola bate na marcação e vai para fora do gramado. É lateral aqui do campo defensivo para o Santos fazer a cobrança. 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
0: Bruno Prado, opinião na Pan, quase 10 minutos, primeiro, segundo tempo de jogo na Vila, segue o placar do primeiro tempo, Santos 2, São Lourenço 0, e o Santos só se defende, Bruno.
3: É, o Santos, até depois do primeiro gol, ele já tinha uma postura mais ou menos como essa, né, de esperar mais o São Lourenço e sair nos contra-ataques. Agora com o Arão mais recuado, essa postura está ainda mais clara e joga em velocidade. Tem Miguelito para fazer isso, tem Barreal solto como ala esquerda, o Igor Vinícius tem velocidade. Então o Santos tem toda essa possibilidade de jogar nos contra-ataques e até se caprichar um pouquinho, marcar o terceiro gol e matar o jogo de vez.
0: O Barros é o tamanho do Soteldo praticamente, né, Nápoles?
1: Barrios, não é o Barrios, 1,56m, Soteldo 1,60m. Dois jogadores pequenininhos, né? Tem a mesma característica de fato. E agora cartão amarelo para o Tripite, o capitão da equipe do São Lourenço. Uma falta em cima do Barreal no campo de ataque do Santos. Amarelado pendurado no campo de jogo. São três amarelos. Os dois capitães tomaram, né? Lucas Veríssimo e agora o Tripite. Vem o São Lourenço.
0: Sai mal o Santos, dá de presente a bola para o São Lourenço. Lançamento aqui na direita, chega Barros. Chegou para fazer o corte, Barreal. Barreal tirou, enfiou a canhota na bola, mandou lá para o campo de ataque. A bola cai com o Tripite outra vez no campo defensivo do São Lourenço. Ele se aproxima da linha divisória, dá um tapinha mais à frente, coloca o Nissan Round aqui do meu campo. Ajeitou mais à frente, procurando o Barros. Aperta a marcação do Santos, recupera a posse de bola. Cristian Oliva, mais com falta. Marca o árbitro, a falta aqui do meu campo. É outra vez para o São Lourenço fazer a cobrança, falta cobrada, bola aqui na direita, Guri domina, avançou, tentou colocar aqui na entrada da grande área, não chegou para fazer o corte, mas a arbitragem para e marca a falta. Vem mais cartão, hein? Juizão gosta de mostrar amarelo, vem mais um. Ele olhou pro Oliva, mas não vai ser para ele não, é pro Arão mesmo, hein?
1: William Arão, camisa de número 15, que nessa segunda etapa tá jogando de zagueiro, recebe cartão amarelo, chegada mais forte agora para cima do camisa de número 9, o Coelho. Falta marcada pro São Lourenço no ataque. Quem sabe na bola parada, Zé?
0: Na bola parada, prepara a cobrança outra vez o São Lourenço. São Lourenço todo no ataque. Segundo tempo só deu o São Lourenço. Santos não atacou nenhuma vez. Estamos agora com 11 minutos e meio. Segundo tempo. Acho que era bom o Santos sair aqui de trás um pouquinho, hein? Vou perguntar pro Bruno Prado daqui a pouco, depois dessa falta. Lá vem São Lourenço, bem levantamento de bola para a boca do gol. Prepara a cobrança. Tem Gulli e tem Barros. Tem Gulli e tem Barros. Vai Barros, passou. Gulli ficou. Perna esquerda, mandou para a boca do gol. Desvio, a bola passa à esquerda e vai embora. Linha de fundo, tiro de meta para o Santos fazer a cobrança. Bruno Prado preocupado com o Santos, hein? Só fica aqui atrás, Bruno.
3: Sim, bem recuado, né? Tem uma postura de defender o resultado, sair no contra-ataque. Que ok, pode ser feita, mas sair um pouquinho mais, né? Ter um pouco mais a bola, respirar, seria importante, né? Dá para ter um pouco a bola, mesmo que fique mais tempo com o adversário, ok. Mas dá para ficar um pouco mais com a bola, manter a bola no campo de ataque e evitar qualquer perigo, qualquer risco, né? O São Lourenço não oferece muito ofensivamente, mas perto da área é sempre perigoso. Dá para o Santos jogar um pouco mais, sim.
0: O Santos tenta o contra-ataque, Oliva para o Gabigol, devolveu para o Oliva, chega primeiro o zagueiro para fazer o corte. Primeira tentativa, mas não deu, não dá para dizer que foi o primeiro ataque do Santos. O Santos vem de novo aqui do lado direito, chegou bom tempo, brigou por ela, já perdeu. Ele recupera a posse de bola, outra vez o São Lourenço aqui atrás, bola recuada para o zagueiro, Romanha. Romanha bateu nela para o campo de ataque, chega Frias de cabeça cortando, cai com o Gurviniz, voltou no Frias, um tapa no meio, vai chegar o Santos, dominando bola, trabalhando aqui no meu campo, Gustavo Henrique, ajeitou mais atrás, outra vez no Gurviniz, deu na direita, Gustavo Henrique, mais à frente.

0: Menos o melhor jogador do Santos no jogo de hoje. Vai embora o Miguelito com a camisa de número 30, entra o camisa de número 11, Rony. Rony, número 11, no lugar do 30, Miguelito. A segunda mudança no time do Santos.
1: Seria alguma coisa física, preocupação, visando também a rodada do brasileiro no fim de semana, enfim, sentindo desgaste? Não sei, viu, Bruno? Porque, de repente, essas mudanças não tem, assim, muita explicação lógica, não, hein, Bruno?
2: A mudança tática, acho que não era necessária, né? O Rolaser, mesmo que tenha sentido alguma coisa, ele poderia substituir por outro jogador ali no mesmo setor. Mas, e agora o Rony no Miguelito. O Miguelito fez boa partida, sim. Eu acho que o Miguelito poderia, sim, seguir um pouquinho mais. Tá tendo uma discussão ali do César Sampaio ali com a arbitragem, mas parece que é pela falta. Mas o Rony é um jogador que tem a característica também de velocidade. Mas o Miguelito fez bom jogo. Acho que dava para deixar o garoto mais tempo em campo até para ganhar confiança.
1: Acertou o rosto do Rony ali, o braço do jogador? Parece que acertou, cara.
2: Sim, sim.
1: Tem razão, César Sampaio, hein? Marcador deixou o braço do rosto do Rony, nem deu falta. E vem para o ataque da esquerda. Tentativa outra vez do San Lorenzo. Vem para fazer o corte, Igor Vinícius aqui atrás. Voltou na entrada da grande área e o árbitro parou para marcar falta de ataque contra a defesa. É falta para o Santos fazer a cobrança. Meus amigos, estamos girando. Tempo e placar do jogo na Copa Sul-Americana. No sinal, 15 minutos, segundo tempo na Vila Belmiro. Do placar Jovem Pan, Gabriel Bontempo e Gabigol, Santos 2, San Lorenzo 0, PH.
3: Também na Sul-Americana, segue 1-0 para o Vasco fora de casa sobre o Olímpia. Neste momento também Boston River 3, O'Higgins 1. E na Libertadores da América, Nacional do Uruguai 0, Universitário do Peru também 0.
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1: Daqui a pouco o Palmeiras encerrou o Portenho, Flamengo e Estudiantes na Pan. E aqui vem para o campo de ataque, tentativa outra vez do Santos. Já recuperou o San Lorenzo. Tenta o contra-ataque, lançamento aqui no meio. Subiu o Arão, meteu a cabeça, cortou. A bola cai outra vez. Insurraldi manda aqui da frente, fria. Chegou, cortou, bateu na direita. Igor Vinícius, uma caneta espetacular no marcador. Ele avançou, largou da direita para o Gabigol. Tentou de letra, devolução, bateu na marcação e foi para fora do gramado. Lateral na direita outra vez. É para o Peixe fazer a cobrança. Tenta sair o Santos aqui de trás. Quem sabe nesse segundo tempo pela primeira vez, com 16 minutos do segundo tempo, o Santos consiga ir para o campo de ataque. Oi, Nápoles.
0: Só aproveitar um momento de jogo paralisado nesse momento para fazer um questionamento, na verdade, a respeito das mudanças do Cuca. Quando o time está perdendo, entra Robinho Júnior, entra Matheus Xavier. Quando o time está ganhando, entra o Rony. Situação no mínimo curiosa.
1: Será que ele está preocupado mais com a marcação, botar um cara que ajuda a marcar? A alteração de recuar o Arão, né, tirar o Rolízer, colocar o Gustavo Henrique, deu a entender isso. A preocupação dele é em marcar, em garantir a vitória por 2-0. E a entrada do Rony, que é um cara que marca mais do que o Miguelito, enfim, né, Bruno? Tô achando que ele tá mais preocupado em defender esse resultado na Vila Belmiro do que ampliar.
2: Sim, acho que sim. Aliás, desde o primeiro tempo ele já marcava muito atrás, mas no segundo tempo marca mais atrás ainda. Agora até o Arão, em alguns momentos, adianta, se coloca à frente da linha de defesa, mas ele está muito preocupado, sim, em marcar e segurar o resultado.
1: Lá vem para o campo de ataque o Santos, metido de bola para a boca do gol, afasta a zaga de qualquer maneira, sobra a bola do campo defensivo para o San Lorenzo, que pode ligar o contra-ataque, avançando aqui da esquerda, carregando o Barros pelo meio, ajeitou, Insurraldi do meio, dá um tapa nela mais à frente, ih, rapaz, chegando o Barreal, faz a falta, mata o contra-ataque, fala Guilherme.
0: Público e renda na Vila Belmiro, 6.948 torcedores, é o segundo pior público do Santos no ano, só não é pior do que a vitória por 2-0 sobre o Bragantino, e uma renda de R$373 mil.
1: Lá vem para o ataque, outra vez o San Lorenzo metido de bola aqui da ponta esquerda. Ausmente tenta alcançar. Aperta Frias na marcação, recupera da bola mais à frente. Entrega aqui da direita, Igor Vinícius voltou para o Frias. Tentou sair fintando, sai com bola e tudo. Pediu a falta, o árbitro não deu. Lá vem a cobrança, o San Lorenzo vai com ela para o campo de ataque. Aperta a bola na esquerda. Derrites domina, ajeita mais atrás. Aqui no meu campo, chegou em Salhaute, outra vez dominou, vira tudo. Levanta o jogo para o lado direito do campo. Tripite dominou, tentou a finta, puxou para a linha de fundo, vai para o cruzamento. Trabalhou, levou, chegou no fundo, cruzou para a boca do gol, corta de cabeça Lucas Veríssimo, sobe para a bola no meio, outra vez Isaldi, mais à frente, Gulli voltou, Isaldi domina, largou na entrada da grande área pelo setor direito, tentou passar pela marcação, Coelho aperta, a zaga toca para trás, a bola vai pela linha de fundo, e outra chegada perigosa do San Lorenzo, deu

0: escanteio. Guilherme.
1: O último toque foi do Barreal mesmo, né, Zé? Na disputa ali do Coelho no campo de ataque, tinha o William Arão e o Barreal. Um toquinho do Arão na bola para um complemento do Barreal, um chute para a linha de fundo. Escanteio o São Lourenço pela direita. Bem, engole na bola a camisa de número 10.
0: Pressão do São Lourenço no segundo tempo. Lá vem levantamento de bola outra vez para a boca do gol. 19 no segundo tempo. Jogada ensaiada, bola colocada no meio. Barros ajeitou mais atrás aqui no lado direito. Vem, Tripitio cruzou para o segundo pau. Toque de cabeça para fora. Subiu Romanha. Escorou de cabeça, manda pela linha de fundo. É grandalhão, mas pegou mal na bola, mandou para fora. Nápoles.
1: Uma jogada de escanteio curto da equipe do São Lourenço pela direita. O cruzamento na segunda trave. O Romanha, cabeça. Passou por cima da meta. Tiro de meta para o time do Santos. Gabriel Brazão na mola. E agora o técnico Cuca, hein, conversando com Gabriel Barbosa. O Gabigol. E no aquecimento, Robinho Júnior, Lautaro Dias, Moisés. Daqui a pouco, mudança no peixe.
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0: Bruno, para as saídas do Rolês e do Miguelito, não sei, acabaram com o Santos. Ou é uma questão física também, que é uma outra coisa. De repente o time está muito desgastado. Do jogo de domingo, da sequência, de repente o time não está conseguindo. Tanto é que tem gente no aquecimento ali, o Cuca já começa a mexer. Deixa eu ver esse ataque do Santos. Bola do Rony no lado esquerdo. Dominou, partiu para a boca do Golivo, invadiu, vai marcar, pé direito, bateu. Cris contravenção, foi para fora! Com desvio, nasce escanteio, perde um gol praticamente feito o Santos com Cristian Oliva. Essa aí ele não podia ter perdido, Nápoles.
1: E ele errou a condução, né, Zé? Tinha espaço pela esquerda, ele tentou trazer para o meio, tinha o Gabriel Barbosa do lado dele. E aí ele teve que arriscar a finalização, teve o desvio, a bola ia encobrindo o goleiro Gil. E a bola trisca no travessão e vai para a linha de fundo. Escanteio para o Santos pela esquerda.
0: Rapaz, eu acho que quando ele pensou em tocar para o Gabigol estava impedido. Aí ele não tocou, preferiu bater para o gol.
1: Bom tempo.
0: Bom tempo para a cobrança do escanteio para o Santos. Quem sabe o terceiro gol da tranquilidade. Bom tempo, partiu, levantou no primeiro pau, a zaga tirou. Vai dar um rebote aqui na esquerda. Barreal chegou para fazer o domínio, adiantou demais. Aí chega para a dividida, a bola sobra ainda com Rony, ajeita mais atrás. A bola cai no meio campo, é do Santos. Avançando agora aqui no lado esquerdo. Frias soltou pelo meio, Arão abriu na direita. Igor Vinícius trabalhou no meio campo, solta a bola rapidamente. Vem levando, vem carregando outra vez para o campo de ataque. Gustavo Henrique soltou no Gabigol, devolveu na ponta direita, o Santos vai, tentou aqui na ponta, vai para cima da marcação, carregando bola, Oliva, aí puxou o adversário, cometeu a falta, atrapalhou, marcou. Bruno Prado, estava perguntando para você, Santos com as alterações, caiu de produção pelas mudanças, Bruno, ou é uma questão mais física, o Santos está caindo muito fisicamente?
3: Acho que pode ser um pouco dos dois, que é nas mudanças realmente o time caiu, o Rolês e o Miguelito eram os jogadores mais criativos, né? O time teve uma queda de produção. E agora o Santos, ele tem muita dificuldade para criar jogadas, para chegar ao ataque, não está conseguindo levar perigo ao time do São Lourenço. O São Lourenço ameaça pouco, vai lá.
0: Bola levantada para a área do Santos, sai Brazão, apenas rebateu, sobrou da entrada da grande área, vem São Lourenço, trava a zaga do Santos e depois a falta do Rony. Falta para o São Lourenço fazer a cobrança. 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
0: 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Tá caído o Tripitio e tem falta marcada para o São Lourenço fazer a cobrança. Guilherme Nápoles.
1: E fica sentindo bastante o ombro do lado direito, o Tripitio. Parece até a lesão de quem normalmente costuma deslocar o ombro. Vai se levantando, falta marcada para o São Lourenço. Os zagueiros todos lá dentro da área. Agulha, camisa 10, pega a bola e vem para a cobrança.
0: Alô, Marcelo Santos, o Milton Melo também está ligado no futebol da Pan. O Flávio também está com a gente aqui. Tá reclamando das mudanças do Cuca. Euclides Júnior também está conectado, está ligado com a gente aqui na jornada esportiva da Jovem Pan. Obrigado, meus amigos, pelo carinho. Obrigado pela audiência. E lá vem cobrança de falta. Levantamento de bola, dá para a boca do gol. Tira a zaga do Peixe, a bola sobra aqui do lado esquerdo. Vem então para o Romanha. Romanha ajeitando mais atrás. Barrios partiu para cima da marcação. Carregou, abriu na esquerda. Romanha outra vez domina. Encara a marcação, levou. Ajeitou na entrada da grande área. Vem dominando. De Ritz bateu para o gol. Bateu na marcação. Bateu em cima do zagueiro e a bola foi para fora do gramado. É lateral aqui no lado esquerdo do campo ofensivo. Ainda para o São Lourenço fazer a cobrança. 2 a 0 para o Peixe. Estamos chegando a 24. 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
0: E parou o jogo. Parou por quê, Guilherme Nápoles?
1: Pausa para reidratação. Assim como na primeira etapa, temos também no segundo tempo. 21 graus neste momento na Baixada Santista. E o jogo paralisado para reidratação dos atletas. Momento interessante para a gente também ver ali a conversa dos técnicos. O Gustavo Álvares do São Lourenço, o Cuca do Santos, com seus jogadores. O Peixe vai vencendo 2 a 0 no placar. Jogo paralisado nesse momento, Zé.
0: Tá certo. Vamos ouvir o Bruno Prado. O São Lourenço pressiona no segundo tempo, mas não finaliza. E o Santos não voltou para o segundo tempo, pelo menos na minha avaliação, Bruno.
3: Sim, no Santos ele se defende, varia a linha de 4 jogadores, linha de 5 ali com o Ilharão alternando entre zagueiro e volante. Perdeu um articulador que é o Rolês, era a sua opção no intervalo do Cuca. O Miguelito fez bom jogo, e o Miguelito tem mais a capacidade de sair da ponta, de vir para dentro, de virar um articulador. O Rony é um jogador mais de força, de velocidade. Então o Santos que está se defendendo e tentando jogar no contra-ataque, teve um com o Oliva, né, que ele desperdiçou. Mas dá para ficar um pouco mais com a bola, que o São Lourenço ofensivamente tem muita dificuldade, né? O São Lourenço não ameaça o Santos, e 2 a 0 é uma ótima vantagem. Mas é um segundo tempo que parece que o Santos está com o pé mais no freio, né? O Santos espera, joga no contra-ataque, procura não se desgastar muito. O São Lourenço que tem que correr atrás, e o São Lourenço ele consegue levar algum perigo em bola cruzada na área. Fora isso, o São Lourenço tem uma dificuldade imensa para chutar no gol do Gabriel Brazão.
0: Muito bem, vamos para o reinício do jogo. Então, essa questão física e as alterações do Cuca, as alterações fizeram mal. Agora eu não sei que tanto o Cuca está, de repente, já pensando o jogo de sábado fora de casa contra o Grêmio. Daqui a pouco eu vou tirar o Rolheiser, senão eu não vou poder contar com ele sábado, em jogo importante.
3: É um confronto diretíssimo, né?
0: Briga para não cair.
3: O Grêmio está na zona do rebaixamento. Aliás, entrou o Corinthians agora, o Grêmio saiu na rodada no fim de semana. Grêmio, Santos e Corinthians frequentaram a zona de rebaixamento recentemente. Então é um confronto muito direto que o Santos tem contra o Grêmio.
0: Lá vem trabalhando bola no campo defensivo. Ilharão dominou, dá um tapa nela no meio campo. Não sei, só estou especulando, né, gente? Se não for alguma coisa assim, não dá para justificar muitas mudanças, né? Dominando o balanço aqui no meio do gramado em Salhaldi. Dominou, abriu o lado esquerdo do campo. De Ritz domina, vai levando. Dá um tapa nela, voltou para Salhaldi. Carimba todas aqui no meio. Pé direito, levantou na ponta direita. Tripite buscou na linha de fundo. Tentou passar, passou, avançou. De canhota, levantou para a boca do gol. Segundo pau, a zaga tirou para o somente. Caiu na esquerda, toque de cabeça, vai entrando. É gol! Gol! É do São Lourenço. Aos 27 minutos do segundo tempo. Quando você chama o adversário para cima, isso pode acontecer. Da direita, o Tripicio cortou a marcação com muita tranquilidade e levantou lá para o segundo pau. Desvio de cabeça lá para o segundo pau. Vamos ter que traçar as linhas para saber se o De Ritz tinha condição normal ou não. Mas o De Ritz de cabeça tocou na bola. Quem desviou foi o jogador do Santos, então tinha condição. De Ritz marca aos 27 do segundo tempo e desconta. Agora no placar da Sul-Americana, Santos 2, São Lourenço 1. Gabriel Brazão, essa aí passou! Me dá o detalhe do gol, Guilherme Nápoles.
1: O time que resolveu se fechar, Zé, jogou com o resultado debaixo do braço e chamou o São Lourenço para o campo de ataque. O Santos, que ainda não venceu na Sul-Americana, está conseguindo um resultado importantíssimo para sair da lanterna e para a liderança do grupo, e não me parece estar com sede de vitória. Um Santos que já tomou o empate no Recoleta duas vezes, que empatou com o próprio São Lourenço, agora se fechou. O Adonis Frias afastou errado, o Derritz de cabeça diminui, o São Lourenço diminui também o placar, 2-1 para o Santos na Vila Belmiro. O clima está tenso.
0: Vai tentar partir para o ataque, o Santos, bola aqui da direita, o árbitro pega e marca a falta. Aí o Gabigol vai para cima do árbitro, tenta peitar no árbitro, vai sobrar cartão amarelo para o jogador do São Lourenço. Protestando o Gabigol, cobrando o cartão vermelho. No banco também, o Cuca está inconformado, cobrando um cartão vermelho. O árbitro deu cartão amarelo nesse lance ali. Gabigol continua reclamando agora com o Bandeira também, Nápoles.
1: Montenegro, camisa 55. Deu uma levantada no Gustavinho. Gustavinho pulou uns 3 palmos do chão. Que carrinho forte, cabe revisão do VAR. Ele chegou com a sola no tornozelo do Gustavinho. O árbitro no campo deu cartão amarelo, mas cabe uma revisão no VAR. Falta marcada para o Santos pela direita, Zé.
0: Vamos ver se o Santos resolve jogar nesse segundo tempo. Quase meia hora do segundo tempo, meus amigos. Santos não fez nada na segunda etapa. Fez bom jogo no primeiro, mas no segundo tempo deu a bola para o São Lourenço, ficou se defendendo. Toma o gol. 2 para o Santos, 2 gols no primeiro tempo, 1 para o São Lourenço. Gol marcado há poucos instantes. Placar de 2-1. Santos precisa da vitória no jogo de hoje. Barreal para falta, autorizado. Partiu, rolou na boca do gol. Arão tentou na direita. Corta a zaga do São Lourenço de qualquer maneira. 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
0: Lá vem bola para o campo de ataque do Santos, aqui do lado esquerdo, subiu para cortar a zaga, cai a bola do lado direito, vem para o campo ofensivo, recolheu, avançando com ela, vem levando então o gole, abriu na ponta direita, tentativa de cruzamento de bola, agora do Alzmendi para a boca do gol, trava a zaga do Santos, mandando para fora, mandando para escanteio, escanteio para o São Lourenço, bater aqui na direita, pressão do time argentino. E agora, Nápoles.
1: E agora o São Lourenço que busca o empate, né, Zé? O cenário do jogo mudou completamente. A chegada pela direita, o cruzamento teve a interceptação do Barreal, que agora reclama de cãibras. Tem escanteio o São Lourenço. Pelo lado direito, a torcida faz festa na Vila Belmiro. 2-1 Santos, placar perigoso. Posse de bola para o São Lourenço no ataque.
0: Bruno Prado desconta o São Lourenço e o jogo fica perigoso na Vila, Bruno.
3: É, o Santos ele permite que o São Lourenço fique muito perto da sua área. Daqui a pouco vai mexer o Cuca. O cruzamento, a bola aérea era o que levava mais perigo, né? E saiu na bola aérea o gol do São Lourenço. E agora o São Lourenço vai para cima, não tem o que perder, vai cruzar muita bola na área. É a alternativa que o São Lourenço tem para chegar, para levar perigo. O Santos ele permitiu essa chance ao São Lourenço. O São Lourenço em uma dessas jogadas conseguiu aproveitar. E agora o Santos vai ter que tentar se defender, mas o ideal é que consiga ficar um pouco mais com a bola longe do gol. Tenta levar o São Lourenço lá para trás, não deixar o São Lourenço tão perto da sua área.
0: Tem mudanças no Santos, Guilherme Nápoles.
1: E são dois meninos, viu, Zé? O Samuel Pierre, com a camisa de número 81, volante, menino da base. E também o Rafael Gonzaga, lateral esquerdo. 38 nas costas para o Rafael Gonzaga, 81 para o Samuel Pierre. Mais duas mudanças do time do Santos. A gente aguarda agora a confirmação da arbitragem. O Gabriel Bontempo, 49, vai embora. Dá lugar ao 81, Samuel Pierre. E a outra mudança, a saída do Escobar com cãibra, saiu de maca do campo para a entrada do Rafael Gonzaga com a número 38.
0: Muito bem, Santos vencia por 2-0, São Lourenço desconta e vem para cima para tentar empatar o jogo da Vila Belmiro. Vai para a cobrança, a equipe do São Lourenço tem escanteio da direita, levantamento é para o segundo pau, subiu, meteu a cabeça o Ilharão, vem para fazer o corte, sobra o rebote, a bola aqui do lado esquerdo, avança outra vez o São Lourenço, bola outra vez na direita, tá na grande área, cruzamento para a boca do gol, bateu na zaga, Trimpinto dominou na área, cruzou para a boca do gol, para fora, por trás do gol, vai pela linha de fundo. E o árbitro vai marcar. Jogadores do São Lourenço estão reclamando um toque de braço, se não me engano, aqui na grande área. É, mas o toque foi do jogador do São Lourenço aqui na grande área. O Santos reclamou também, né? É que houve um toque no braço antes do Lucas Veríssimo. Dois toques de braço. Um no zagueiro do Santos e um no jogador do São Lourenço. Nápoles.
1: A arbitragem marcou o toque de mão do Gullis, é. Camisa de número 10 da equipe do São Lourenço. Claro que cabe revisão do VAR, mas a marcação no campo foi de falta e do camisa 10, Gullis. Toque de mão do Gullis, posse de bola para o Santos. Na defesa, Gabriel Brazão cobra.
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0: Daqui a pouco tem Palmeiras e Cerro Porteño. Nilson César, Facincani, Piperno, Pedro Marques. Daqui a pouco tem Flamengo Estudiantes, Gabriel Dias, Flávio Prado, Guilherme Silva. Placar de 2-1 para o Santos. Estamos agora com 34 minutos, segundo tempo de jogo. É, depois do gol também do São Lourenço, não aconteceu mais nada, hein, Bruno Prado? A não ser essa bola aérea aí, essa bola cruzada na área do Santos Futebol Clube.
3: E é o que o São Lourenço vai fazer até o final do jogo. Ele vai cruzar um monte de bola na área, torcendo para mais uma dar certo. O Santos não melhorou também no jogo. O Santos ele não consegue ter o mínimo de controle do jogo, colocar o jogo no seu ritmo. Deixa o São Lourenço ainda muito perto da sua área, mas o time argentino vai apostar nisso. É cruzamento e ver o que, que dá.
0: Rafael Gonzaga volta a bola do Ilharão. Arão domina perto do meu campo. Volta aqui na entrada da grande área, chamando o goleiro Brazão. Brazão pressionado de pé direito, bate nele, levanta para o campo de ataque na esquerda. Chega Rony, com o peito ajeita a bola, deixa mais atrás. Enfiada para o Gabigol na entrada da grande área. De chaleira, devolve a bola aqui na ponta esquerda. Tentou dominar Rony, não conseguiu. A bola foi para a linha de fundo. É tiro de meta para o San Lourenço. Zerado o Santos de ataque ainda. Nápoles.
1: É, Zé, tem torcedor do Santos que questiona por que, que o Rony perdeu espaço nesse time com o Cuca. E aí quando o Rony entra em campo, ele próprio responde a pergunta, né? O passe do Gabriel Barbosa de chaleira ali, meio de calcanhar, o Rony sozinho errou o domínio, deixou ela escapar para a linha de fundo. Tiro de meta já cobrado pelo São Lourenço.
0: É, meus amigos, vem de novo o San Lorenzo para o ataque, tem lateral aqui do lado esquerdo do Hitz, o autor do gol do San Lorenzo, vai para a cobrança, 2-1 para o Santos, lateral cobrado, entrada da grande área aqui na esquerda, chega para fazer domínio, o Guti tabelou, enfiada junto da linha de fundo, saiu, acabou o campo para a sorte do Santos, a bola vai pela linha de fundo, é tiro de meta para o Santos bater. Rapaz, o jogo lá no Uruguai está cheio de gols, né? O Boston River fez 3-1, mas o Higgins descontou de novo. Tá 3-2, viu, Nápoles? Jogo lá tá divertido. E aqui tá 2-1, Nápoles!
1: 2-1, Zé, e passando também as estatísticas do jogo, acho que é importante pra gente ter um panorama de qual momento da partida. O San Lourenço não só chutou mais a gol, como chutou mais no geral. São 12 finalizações do San Lourenço contra 9 do Santos. No gol, 4-5. 5 pro San Lourenço. Está na frente em tudo, finalizações e finalizações no gol, com defesas do Gabriel Brazão. San Lourenço tem a posse de bola.
0: Lá vem outra vez o São Lourenço, partido para o campo de ataque, bola na esquerda de Ritz, dominou, está no campo ofensivo. Estamos agora com 36 do segundo tempo, bola jogada aqui na entrada da grande área, avança com ela aqui no lado esquerdo, lançamento aqui na ponta, vai tentar o levantamento de bola para a boca do gol, bola um pouco mais atrás aqui do meu campo, chegou para fazer o domínio em São Round, abriu o jogo do lado direito, chegou então Romanha para fazer o domínio, vem caminhando, bateu a bola um pouco mais à frente, colocando aqui do meio, recolheu, levou para o campo de ataque, vem levando Barros, abriu na direita, recolhe então, Herrera ajeita mais atrás, coloca no meio para o Romanha, ele avança, vai na pressão a equipe do San Lourenço, aperta a bola aqui do lado direito, chegou Herrera, dominou, cruzou pra boca do gol, Brazão, dá um soco, tira, era pra pegar, cara, Brazão tudo esquisito na bola, deu rebote pro San Lourenço aqui da direita, chegou pro domínio, Tripitio vai levantar pra boca do gol, bateu mal, mandou pra fora, por trás do gol, linha de fundo, é tiro de meta, Brazão saiu, todo esquisitão no lance anterior, Nápoles.
1: É o Gabriel Brazão, Zé. Cada jogo ele passa um aperto diferente, né? Às vezes uma saída do gol estabanada, uma defesa que ele tenta encantar demais. Agora foi um cruzamento, a bola era só dele, não tinha ninguém por perto. Ele deu um soco na bola, o torcedor do Santos não consegue compreender esse tipo de ação do goleiro do Peixe. Depois, na sequência, mais um cruzamento direto para a linha de fundo, posse de bola para o Santos no campo de ataque.
0: Grande abraço a você ligado, conectado comigo no Futebol da Pan. Obrigado, Brasil, pelo carinho, pela audiência. 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Obrigado pelo carinho, obrigado pela audiência. 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Vai dando joinha, vai curtindo a nossa transmissão de Santos e San Lourenço. 2 para o Santos, 1 para o San Lourenço. 38 segundos. Do tempo, 7 para terminar. 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
0: E mudou. Vem mudança agora no São Lourenço.
1: 3 Pegano no lugar do 6 De Ritz. De Ritz vai embora com o número 6. E o Pagano, não é Pegano não, viu, Zé? Eu me confundi na escalação, eu escrevi errado aqui na listinha, ainda bem que o PH me avisou. Pagano, camisa de número 3, já no campo de jogo, mudança no São Lourenço.
0: Lá vem pro tiro de meta, Gabriel Brazão, vai pro levantamento de bola para o ataque, pé direito dela, bateu aqui do comando, Gabigol já ficou no chão, o zagueiro já tirou, ela cai aqui do meio, recupera o Santos, mas com falta, marca o árbitro, marca falta outra vez pro São Lourenço, vamos ver se uma jogada para grande área, não, preferiu o São Lourenço a cobrança curta no meio campo, em São Raul de dominou, tentou girar agora do meio pro Barrios, Barrios bateu mais à frente, lado esquerdo do campo, chegou pagando, vem pro domínio, levantou pra boca do gol, chegou, dominou na grande área, Coelho, de canhota, tenta bater, cruzado, trava a zaga, Lucas Veríssimo vem para tirar, enfia o pé na bola, levanta lá pro meio do gramado, já recupera a posse de bola, o São Lourenço, é pressão total, bola solta na entrada da grande área, vem pro domínio, então Gulli, Gulli girou, largou na boca do gol, chegou, invadiu o Coelho, bateu pro gol, é gol! Verde! Gol do São Lourenço! Aos meio de 29, aos 39 minutos do segundo tempo, o São Lourenço empata. O Santos fez 2-0 no primeiro tempo, abdicou do jogo, largou o jogo no segundo tempo, parou de jogar, tomou o primeiro e agora toma o segundo, está empatado o jogo. Santos 2, São Lourenço também 2, Brazão, essa aí passou! Pega a bola, bota a bola de novo para rolar, está empatado na Vila Belmiro. Culpa do Santos, abdicou do jogo, deixou de jogar, abandonou o jogo e tomou um empate, Guilherme Nápoles.
1: Vamos lá por ordem, sai Rolazer e entra Gustavo Henrique, William Arão recuado para a zaga. Depois, a saída do Miguelito para a entrada do Rony. Saída do Barreal para a entrada do Rafael Gonzaga. O Cuca mudou no time e recuou o Peixe, que estava ganhando de 2-0 dentro de casa. Chama o São Lourenço para o campo de ataque, sofre o primeiro gol. Não muda o esquema e agora sofre o gol de empate. É bem verdade, o Christian Oliva estava sendo atendido fora de campo. O Santos estava com um a menos no momento do gol. Mas num vacilo, o Gulli enfia a bola para o Ausmendi, que bate de perna direita na saída do Gabriel Brazão. O São Lourenço empata na Vila Belmiro 2-2. O Santos sai da liderança e volta para a lanterna do Grupo D da Copa Sul-Americana.
0: É, segundo tempo, do, números do Santos no segundo tempo. Menos posse de bola, 60-40. Uma finalização, zero finalização a gol. Está empatado o Bruno Prado. Do jeito que vinha para cima o São Lourenço, estava na cara, né? Diga.
1: Só rapidinho, Zé, mudança no Santos. Lautaro Dias, 19, no lugar do 28, Christian Oliva. O Oliva que perdeu um gol cara a cara quando o Santos estava ganhando de 2-1. Agora vai embora e dá lugar ao Lautaro Dias. Lautaro Dias, 19.
0: Essa única finalização do Santos no segundo tempo. Olha a falta da esquerda, levantamento de bola para a boca do gol. Sai o goleiro para a defesa. Bruno Prado, agora 41,5, segundo tempo, 2-2 na Vila, Bruno Prado.
3: É, o Santos, ele trouxe o São Lourenço para perto da sua área. E mesmo o São Lourenço não sendo assim um time muito criativo, um time com um repertório ofensivo muito bom, ele acaba empatando. Agora, coloca a estatística na televisão. 9 finalizações do Santos contra 13 do São Lourenço. Chutes ao gol, 4-6. Vantagem também para o time argentino. O São Lourenço finalizou mais. Então, o time do Santos, ele foi trazendo o São Lourenço para perto da sua área. O São Lourenço conseguiu empatar o jogo. O segundo tempo, principalmente do Santos, é péssimo. O primeiro tempo já não foi grande coisa. Mas o segundo tempo do Santos é muito ruim.
0: Esses números do Santos que você deu, do primeiro tempo. No segundo Sim. tempo teve aquela bola do Oliva e só.
3: Só, mais nada.
0: E que não foi em direção ao gol, né? Então, o Santos não jogou o segundo tempo. Jogou só o primeiro. E aí, ganhando por 2-0, achou que estava resolvido, né? Aí chamou o adversário para cima dele. Não jogando nada, toma um empate 2-2. Agora resta ao Santos, se ele não fizer um terceiro gol aí, jogar na rodada final tentando ser segundo do grupo, né, Nápoles?
1: Exatamente, Zé. O Santos que fica agora com 4 pontos, o São Lourenço tem 7, é o líder do grupo. O Deportivo Cuenca tem 6 pontos na segunda colocação. O Santos precisa vencer para tentar aí almejar uma segunda colocação do grupo e ainda assim jogar um play-off contra um terceiro colocado da Copa Libertadores da América. Um detalhe sobre esse grupo, nível nivelado por baixo, né? 10 jogos, 8 empates, e duas vitórias. Uma do Cuenca para cima do Santos e outra do São Lourenço para cima do próprio Cuenca.
0: É, mas eu vou falar uma coisa para vocês. Quem está indo para cima é o São Lourenço, não é o Santos. São Lourenço quer virada agora, quer o terceiro gol. Eu vou te falar, do jeito que está a coisa para o Santos, brigando lá embaixo do brasileiro, né? Está vivo na Copa do Brasil, ficar fora da sequência da Sul-Americana, talvez fosse o melhor que pudesse acontecer para o Santos mesmo, né? Talvez fosse melhor já ficar fora da Copa Sul-Americana. 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
0: Lá vem para o campo de ataque, trabalhando Arão, abriu na esquerda, tentou dominar. Rafael Gonzaga não conseguiu, a bola escapou e foi embora para fora do gramado. Gente, esse primeiro tempo do Santos foi legal. O segundo tempo do Santos, o jogo de hoje, foi ridículo. Um dos piores que eu já vi na vida. Minha Nossa Senhora. Não jogou, não quis jogar o Santos. Bola levantada para o meio do gramado. É o São Lourenço que tenta. Subiu cortando de cabeça aqui pelo meio. Afastando de qualquer maneira. Tirando aqui de trás. Agora o Samuel Pierre. Ela cai no rebote. Agora para o São Lourenço. Avança pela direita. Cruzamento para a boca do gol. Mendes de direita. Bateu para fora. A bola subiu. Encobriu o travessão. Foi pela linha de fundo. Ele perdeu a chance da virada, Nápoles.
1: E o Santos chamou tanto o São Lourenço pro seu campo de defesa que agora o São Lourenço joga como se estivesse em casa. Nem na Argentina o São Lourenço ameaçou tanto o time do Santos. Agora descida pela direita, o cruzamento dentro da área, o Osmendi estava sozinho. Finalizou de perna direita por cima da meta. Se ele domina a bola, ele tinha espaço para ir para dentro do Gabriel Brazão. Inacreditável a atuação do Santos nessa segunda etapa. Tiro de meta já cobrado.
0: Lá vem, tentativa do Arão que saiu para o jogo, bateu. Recuperou o São Lourenço, o Santos ainda briga por ela aqui na direita. Recupera Samuel, vem trabalhando aqui do campo defensivo, girando o jogo no lado esquerdo, quem sabe agora. E avançando e acabou perdendo. O Rafael tentou partir, travou ali o tripite, ganhou. Vai para a entrada da grande área, penetrou, ajeitou, mas atrás corta a zaga de qualquer maneira. Vem para tirar aqui atrás, afasta outra vez o Santos, tenta ligar o contra-ataque. Samuel abriu o jogo na esquerda para o Rony. Marca falta o árbitro do meio campo em cima do Igor Vinícius. Falta marcada, é para o Santos fazer a cobrança. Grande abraço a você ligado, conectado comigo no... Acabou, né, professor? Você ligado, conectado comigo no futebol da Jovem Pan. 2-2 Santos e São Lourenço. Estava 2-0 para o Santos no primeiro tempo. Segundo tempo, Santos não jogou. É você que está chegando agora. O Santos simplesmente não quis jogar no segundo tempo. Só o São Lourenço tentou alguma coisa e conseguiu marcar dois gols, empatar o jogo. E quer a virada agora. Lançamento aqui do comando. O Gulli tentou partir para a entrada da grande área. Chegarão, corta completo. Corte, Rafael Gonzaga. Cai a bola no lado esquerdo. É a vez do Santos. Inversão de jogada para o outro lado. Completamente equivocada o lançamento agora. Do camisa 38 do Santos, Rafael Gonzaga dá de presente para adversário que domina, trabalha, ajeitando mais atrás, colocando a bola aqui do meio, vem levando então em Salhaud, girando o jogo no lado direito, recolhe, vem levando aos Mendes, abriu na ponta direita, vem o zagueiro Herrera, virou atacante, avançou para a entrada da grande área, ajeitou outra vez na meia, Gulli domina, ajeitou mais atrás, dá um tapa na bola, um minuto e meio além do tempo, vamos a 50, aqui do meio em Salhaud, toca lateralmente na bola, entregando para o Barrios, que abriu no lado esquerdo, avança para o ataque, vem pagando. Dominou, lançou para a grande área. Zaga corta com defeito, sobrou ainda na área. Apertou, bola cruzada na boca do gol. Corta de qualquer maneira, Lucas Veríssimo. Completa Igor Vinícius, mandou para o meu campo. Contra-ataque do Santos, bola solta aqui na esquerda. Rony soltando para o Gabriel Barbosa. Aí pintou para trás, para o lado errado. Tentou no meu campo, dá de presente para o adversário. Agradece o São Lourenço e vai. Lançou na boca do gol. Vai pintar, aguenta, invadiu, driblou. Ele, o goleiro, vai fazer, dividiu. Corta de qualquer maneira, a zaga do Peixe mandando para fora. Metendo pela linha de fundo, escanteio aqui na direita, na tentativa do Coelho, escanteio para o São Lourenço bater, Nápoles.
1: E o Gulli de novo, hein, Zé, botou a bola ali para o Coelho, ele dominou no peito, ia fazendo gol, corte providencial do Lucas Veríssimo, que caiu bastante de rendimento nos últimos 3, 4 jogos, mas nessa foi providencial. O Coelho ainda ficou com a bola dentro da área e o Rafael Gonzaga botou para a linha de fundo. Escanteio o São Lourenço pela direita, vem Gulli na bola.
0: 2 minutos e meio, além do tempo, meus amigos, escanteio, o Gulli vai pro levantamento na grande área, o São Lourenço quer a virada na Vila Belmiro, vai pro levantamento na boca do gol, autorizado, partiu, primeiro pau, corta de cabeça de qualquer maneira aqui dentro, a zaga do Santos com Marão, ela cai do meu campo, tentou o Peixe puxar o contra-ataque, tenta o lançamento aqui na frente agora, bateu nela de qualquer maneira, Gustavo Henrique, o árbitro parou para marcar a falta na saída de bola do Santos, é falta marcada, empurrão do Rony, é falta pro Santos bater, Nápoles. Santos.
1: No contra-ataque, o Rony foi empurrado ainda no campo de defesa, a falta está marcada, o Santos tem pressa. Tenta nos minutos finais fazer o que não fez durante todo o segundo tempo, Zé.
0: É verdade, rapaz. Triste o segundo tempo do Santos na Vila Belmiro. 2 para o Santos, 2 para o São Lourenço. E no ataque o Santos, mesmo depois que tomou o 2-2, não tem força para atacar. Agora tem uma bola parada do meio, o que ele vai fazer? Vai mandar o time inteiro lá para a área para dar um chutão lá, para tentar alguma coisa na sorte. Prepara Igor Vinícius a cobrança. Vai levantar lá para a grande área. Brazão para o Igor Vinícius, cobrança curta, Igor avançou na meia, pé direito, mandou no lado esquerdo, tentativa do Santos, tentativa de cruzamento, bateu na zaga, corta aqui atrás de qualquer maneira, afasta do campo defensivo de Prítio, manda para fora do gramado, lateral da esquerda para o Santos fazer a cobrança, 4 minutos além dos 45, um para terminar da Vila Belmiro, Lucas Veríssimo estava lá na grande área, vai Rafael Gonzaga para fazer a cobrança do lance manual para o Santos, que empata na Vila Belmiro, 2-2 contra o São Lourenço, aí dando adeus, né, para tentativa de classificação em primeiro do grupo. Vai tentar um segundo lugar para o playoff contra o terceiro da Libertadores. Avançando para o campo de ataque, Lucas Veríssimo de cabeça, bateu aqui na frente, a zaga do São Lourenço tirou, liga o contra-golpe, lançamento aqui no comando, Osmendi partiu, chega primeiro Igor Vinícius para fazer o corte, dividiu, ganhou, tentou partir, aí segurou, aí perdeu, depois deu rapa, faz a falta, é falta e vai tomar cartão amarelo e tem a última chance para o São Lourenço jogar a bola na área, Nápoles.
1: Fez besteira o Igor Vinícius, teve que fazer a falta para cima do Osmendi. Oportunidade de ir na bola parada, quem sabe o São Lourenço virar o jogo. Chegando agora a marca dos 49-40 do segundo tempo. Temos aí mais 20 segundos para a reta final do jogo. Falta do Igor Vinícius, amarelo para ele e a oportunidade do São Lourenço na bola parada. Gulli vem na bola.
0: Prepara a cobrança de falta o São Lourenço. Lá vem levantamento de bola para a boca do gol. Em bola para a grande área, meus amigos. Vai para a cobrança. Toma distância aqui na esquerda. Gulli para o levantamento aqui para a grande área. O Gulli está aqui na direita. Vem para a cobrança. É o Pagano. Vai jogar a bola aqui na boca do gol. Já estamos com 5 minutos além do tempo. Cruzamento para a área. Subiu a zaga. Afastou e vai acabar. Apita o árbitro. É fim de jogo na Vila do Rio. É mais um daqueles para a torcida do Santos esquecer. No primeiro tempo, péssimo segundo tempo. Santos 2, São Lourenço também 2. Seu destaque final, Guilherme Nápoles.
1: Um Santos que basicamente jogou fora a classificação na Copa Sul-Americana. Vencia por 2-0, Cuca recuou de forma inexplicável o time. E agora é de novo o lanterna do Grupo D da Copa Sul-Americana. Precisa quase do impossível para se classificar na segunda posição de um grupo varziano com Deportivo Cuenca e Deportivo Recoleta. Não terá o capitão Lucas Veríssimo suspenso pelo amarelo.
0: Bruno Prado, obrigado Bruno, um abraço.
3: Valeu Zé, um grande abraço.
0: Vem aí Palmeiras e Cerro Porteño com Nilson César e todo o nosso time. Grande abraço, boa noite Brasil!

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